0: A bola está lá na frente, a gente está lá tentando fazer o gol de todas as formas, né? O adversário bem fechado. Na primeira finalização da Chapecoense, ela fez o gol e aí desestabilizou, porque cria-se um frisson enorme de descontentamento e normal e merecido que a gente teve. E o jogador perde parte da confiança tendo que fazer o segundo gol, e ainda não bastasse, nós fizemos um alto gol em duas jogadas que eles fizeram pelo lado esquerdo nosso. Se você notar, a gente tinha 6 jogadores contra 3 no primeiro gol que tomamos, então numericamente a gente estava inteiro, então não está mal fisicamente. E o segundo gol, pior ainda, nós tínhamos 7 jogadores dentro da área para defender contra 2. E fomos infelizes, fizemos um alto gol. Aí você tem que remar contra tudo para tentar fazer o gol. Lógico que desestabiliza um pouco, você joga o time todo para frente. E empatamos, poderia ter sido pior porque estava perdendo, mas numa normalidade o resultado é muito ruim. Lógico que preocupa, porque faltam 18 jogos e você tem que alcançar aquele número, entre aspas, né, mágico, que é o 45, e nós temos 22, temos que fazer 23 pontos pelo menos em 18 jogos, que são 54. Então, preocupa e muito.
1: Cuca, boa noite, Everton Ramos aqui da Rádio Bandeirantes. Queria uma análise sua dessa partida, né? Dessa derrota não, esse empate com um sabor de derrota para o Santos. Mas até explicando para o torcedor, um Santos que não consegue vencer, na teoria, o adversário mais fácil desse campeonato brasileiro, num alto jejum, num longo jejum de vitórias mesmo, a equipe da Chapecoense só venceu o Santos no campeonato, o Santos não consegue os 3 pontos contra essa Chapecoense, e depois já do primeiro gol, é um Santos que emocionalmente ruim, se abala. O Santos tem trabalhado esse emocional dos jogadores? Tem um time ainda, você acha que dá para se salvar do rebaixamento?
0: Sim, lógico que dá para se salvar, mas cada jogo é um aprendizado, né? Você tem 1-0, você não precisa se expor, e a gente não nos expusemos para o jogo. Nós não tomamos gol de contra-ataque. Nós fizemos uma linha errada, lá atrás demos condição para o lado direito, e a gente numericamente tinha o dobro de jogadores do que o adversário. Então a gente se posicionou mal em 2 jogadas da linha de fundo, pelo lado esquerdo nosso. Não é o lateral ou ponta, é o lado esquerdo. E aí nós falhamos 2 vezes, não, mesmo numericamente tendo o dobro de jogadores do que o adversário, falhamos, e aí tem que remontar, o adversário cresce, pega confiança, está jogando bem fechadinho atrás, né? Lógico, a gente compreende. E martelou, bateu daqui de lá, conseguiu empatar, mas o resultado foi muito ruim.
2: Cuca, aqui, tudo bem? Wagner, Frederico. Essa questão emocional volta à tona, né, de novo, num jogo em que estava controlado o primeiro tempo e o time sofre um apagão e sofre 2 gols seguidos no segundo tempo. O primeiro gol já mexeu demais com o time já se perdeu. Qual é o papel dos jogadores mais experientes? Porque a gente vê um time, um elenco, que tem jogadores não só com experiência, mas jogadores vencedores, acostumados com todos os tipos de fase, né, de momento. Rony, Gabigol, Neymar, o Ilharão e tantos outros aí. Falta um pouco mais desses jogadores? Você entende que esses jogadores poderiam dar um pouco mais? Eu não falo nem dentro de campo, nem na questão técnica. A questão de grupo mesmo, para puxar esse time para frente, puxar para cima, dar mais equilíbrio para esses garotos, porque é impressionante, porque basta um deslize, um problema que o time parece que se desmonta. Qual é o papel desses líderes do time, na sua opinião, e eles estão fazendo o que você espera deles?
0: Ah, veja, hoje nós tínhamos lançado em campo, eu acho que, se não a melhor, muito próximo da melhor equipe, tecnicamente falando, que a gente lançou em campo. Só que você tem que comprovar dentro do campo a tua parte coletiva também, além da parte técnica. Você reunir os melhores jogadores que você tem, pôr em campo, mas ter o trabalho coletivo, que a gente vinha tendo melhor do que a gente teve hoje. Hoje o nosso trabalho coletivo no segundo tempo ele não funcionou. Nós deixamos a desejar, mesmo com 21 finalizações, não funcionou. Porque você é um jogo para você ter imposição dentro de sua casa e vencer. Hoje era jogo para ter vencido. Não podia, de forma alguma, ter escapado os pontos que escaparam. Agora, a gente tem que ter equilíbrio, entender o porquê que isso aconteceu, e se você não conseguir pôr a tua melhor equipe tecnicamente dentro do campo e puser a tua melhor equipe coletiva, é o que você tem que seguir. Porque a gente não consegue ser feliz 15 dias. Quando você tem hoje uma autoafirmação, ganhar o jogo hoje, que você já vem de vitória lá do Cuenca, do Vitória da Bahia, você tropeça no Botafogo, perde. Daí hoje você ganhou lá fora 4-1, vem para cá, é hora de você firmar. Se autoafirmar, você empata com a Chapecoense com gosto de derrota. Agora você tem que remar de novo nesses jogos que vêm seguidos, que é a UCV e dois Remos e depois o Atlético Paranaense, para se comprovar mais uma vez. Então a gente tem que ter uma regularidade, tem que ter uma sequência de bons resultados para poder respirar mais tranquilo.
3: Cuca, aqui. Renato Rodrigues, de Tax Sport, Esporte por Esporte. Eu queria fazer a pergunta em relação ao Benjamin Rolaser. A gente viu que, em alguns momentos, ele parecia abaixo dos seus companheiros de ataque, até mesmo na primeira etapa. E quando ele é substituído, a torcida vaia o Rolaser na saída. E eu queria entender de você. Mesmo sendo um jogador tecnicamente acima e que foi contratado por um preço tão alto, até agora ele não conseguiu se provar dentro de campo. Como trazer um jogador do tamanho dele e pelo preço que ele veio para render dentro de campo e, claro, vocês conseguirem colher os devidos frutos?
0: Eu acho que o Rolaser estava fazendo bons jogos antes da parada, estava fazendo muito bons jogos. Ele era, na ausência do Neymar, o cara que estava pensando o jogo para nós, que estava desequilibrando em algumas partidas. Ele estava muito bem nessa retomada, ele está buscando, ele não está igual ao que estava no primeiro semestre, mas ele está buscando, né? A gente tem que ir ao trabalho do treinador, tentar entender o porquê para resgatar tudo que ele fez de bom antes para nós, né? Ele custou caro, eu sei, mas ele é um jogador bom, ele merece o que foi pago, mas nesse momento ele precisa mais da gente também, da gente poder entender. Ele errou alguns passes hoje, até falei com ele no meio tempo, mas ele se movimentou, tentou, infelizmente não era o dia dele.
4: Cuca, boa noite.
0: Boa noite.
4: Eu não vou falar de nenhuma peça especificamente, nem do jogo de hoje, mas eu vou falar de atitude, porque me chama a atenção você falar de felicidade. A gente não consegue ter felicidade por 15 dias. E o último suspiro de felicidade do torcedor santista foi aquela final de Libertadores. E aí a gente pode ter como comparativo, porque você era o técnico daquele time. No papel, aquele time era pior do que o time de hoje. O que você compara com aquele momento com o de hoje, por como que você fazia aquele time jogar e o time de hoje, que é tecnicamente melhor, não consegue entregar nem metade do que aquele time entregava?
0: É, muito boa. O teu questionamento é muito bom. Muito importante também. Aquele time tinha os mesmos problemas que a gente está tendo agora, praticamente, né? E a mesma hombridade que esses caras estão tendo aqui agora, que eles tiveram também, entenderam o momento do clube, e a meninada fez a diferença. Nós não contratamos ninguém. O grande trabalho nosso é recuperar jogador que não estavam rendendo. A gente recuperou alguns, perde um pouquinho, como o companheiro ali falou agora há pouco. Mas o grande entorno nosso é a recuperação dos jogadores. Você ter 15, 16 titulares para poder te servir em três frentes que a gente está: a Copa do Brasil, a Sul-Americana e o Brasileiro. Você fala que aquele time de 2020, tecnicamente, era inferior a esse, mas é o que eu falei agora há pouco, no começo. Nós temos os melhores tecnicamente escalados, a gente tem que ter um melhor coletivo. E se a gente tiver um melhor coletivo, tinha melhor um coletivo. E a gente tem que entender isso aqui. Reunir os melhores, mas os melhores têm que correr um pelo outro, todos nós. Se a gente conseguir fazer isso, a gente consegue pôr os melhores todos. Se não, você vai ter que daqui a pouco buscar um que não é tecnicamente tão bom, mas vai te compor numa marcação mais forte ou numa recomposição mais forte também. E é natural do jogo.
5: Cuca, boa noite aqui. Guilherme Barga, Baixada Esporte. Mais uma vez, o sistema defensivo do Santos cometeu falhas na segunda etapa. Gostaria de saber se nas próximas partidas você vai fazer mudança no sistema defensivo. E também mais uma pergunta aqui para continuar. A questão do Ananias. Se o Ananias vai continuar tendo oportunidades na equipe do Santos?
0: Bom, não é porque ele fez um gol contra que ele vai ser penalizado. Vamos tirar o Ananias, não joga mais. Da mesma forma que não é porque o Luan foi mal lá em dois lances com o Botafogo que ele não vai jogar mais. E nós vamos recuperar, porque o Luan é bom jogador. E todos sabem que ele é bom jogador, mas teve um... vacilou. Pronto. E hoje nós vacilamos também, mas a gente tem que recuperar jogador, e é o que nós vamos fazer.
6: Cuca, boa noite. Aqui Antônio Vinícius, Auriverde Brasil. Sobre uma substituição, gostaria de entender qual foi a sua ideia no momento da entrada do Cabajeiro, que não era um jogador que vinha tendo tanta sequência de jogos, e também sobre a saída do Barreal, que talvez junto com o Neymar era o jogador que mais dava uma movimentação interessante para o ataque. Obrigado.
0: No Barreal você viu que ele cansou, né? Você viu que ele não estava mais conseguindo ali, tamanho foi a entrega dele no jogo. Isso é óbvio, né? Do Cabajeiro, o Cabajeiro entrou fazendo um quarto homem pela direita, e entrou bem, participou das jogadas lá e entrou bem, era o que a gente precisava, uma velocidade maior naquele momento, e acho que ele entrou bem, melhorou um pouco a nossa situação. Lógico que é pouco tempo, mas é um jogador importante para nós, sabe? A gente vai ter que ter paciência, calma com ele, que ele vai nos ajudar bastante.
7: Boa noite, Cuca. Lucas Barros, do Diário do Peixe. Eu queria te perguntar das compensações que você precisa fazer por conta do elenco mal montado do Santos esse ano. Um exemplo é o Santos sempre sofreu bastante com bola aérea. Quando o Tassiano joga, você tem esse homem na bola aérea defensiva e ofensiva. Quando você tira ele do time para voltar o Gabigol, você precisa colocar o Arão no time. E aí o Oliva, que fez uma boa partida num jogo anterior, precisa sair pro Arão jogar.
0: Por conta que do bom bola que você entende isso.
7: E outras compensações, por exemplo, o Rolaser teve que jogar de ponta direita porque o Gabigol, o Neymar volta pro time, e aí com isso ele parece meio perdido quando ele joga pela direita, e a mesma coisa acontece até um pouco com o Barreal, quando o Neymar cai muito pela esquerda, o Barreal tá na esquerda, ele cai por dentro, e eu queria saber dessas compensações que você precisa fazer.
0: Pô, que legal, cara, bacana ver uma pergunta assim, que na parte tática assim é difícil a gente ter uma pergunta tão embasada como a sua. Tudo isso que você falou é verdade. Daí que vem a minha resposta já duas vezes, e essa pela terceira vez, que você tem que encontrar o equilíbrio entre a melhor equipe técnica e coletiva. E tudo isso que você falou, praticamente você perguntou e respondeu.
8: Fim da entrevista coletiva. Valeu. Muito obrigado, Cuca.
9: Então, encerrando a entrevista coletiva com o técnico Cuca, falou ali, queria destacar inclusive a pergunta da Carol Bernard, nossa companheira aqui, que fez essa comparação, né, amigos? É uma comparação que não vem bem à cabeça, assim, em primeiro momento. Eu mesmo nunca tinha parado para pensar, mas no papel, o Santos vice-campeão da Libertadores, ele era muito inferior a este Santos de 2026. E o Santos de 2026 não tem agradado em nada o torcedor e também, no geral, né, quem está por dentro do clube no dia a dia. Mas é isso, o técnico Cuca dando explicações, basicamente dizendo que o Peixe no coletivo não funciona, né? Apenas tem na técnica ali os jogadores, os nomes, mas é um Santos que não consegue segurar o resultado, em que duas jogadas pelo lado esquerdo deixou a equipe da Chapecoense em dois lances virar o jogo.
10: Everton, obrigado mais uma vez por estar com você. Vou pedir seu destaque final, meu querido.
9: Ô, Aninha, o prazer mais uma vez, o prazer é todo nosso de estar aqui com você, com o Luiz Fabiani também, que, né, é meu parceiraço de reportagem, mas eu tenho que também dizer que eu tiro o chapéu para ele em qualquer função que ele estiver e que ele esteja. Então, um prazer estar contigo, com o Lucas Bueno, Michelzinho Lopes, toda a nossa equipe técnica também por aqui e por aí. O Santos, que não vai ter dias fáceis, né? Claro, agora, deve sentar um pouco num resultado que construiu na Venezuela, até por isso deve ter até um trabalho mais tranquilo para enfrentar a Universidade Central na terça-feira, 9:30 da noite, aqui nesta mesma Vila Belmiro. Há de se ver, então, como vai seguir o Santos após esse jogo, né? Para as partidas das oitavas da Copa do Brasil contra a equipe do Remo. E lembrando, no Campeonato Brasileiro, a equipe só volta a entrar em campo daqui duas semanas, sem o Neymar, suspenso pelo terceiro cartão amarelo.
10: Everton, obrigada, bom descanso para você, viu? 9h14 agora, aqui no apito final, antes de terminar o nosso gabarito, eu vou perguntar para o Fabiani se ele concorda, né, com isso que o Cuca colocou na coletiva sobre o coletivo do Santos.
9: O Everton destacou legal sobre essa comparação do time de 2020 com esse time atual, que o Cuca também era treinador, né? No final das contas acabou perdendo a final para o Palmeiras, aquela do gol do Breno Lopes, né? Aquele time do Santos, ele era o contrário desse, no sentido que eram jogadores que não eram badalados no geral e que no Santos foram potencializados ao máximo, né? Então a gente tá falando, o meio-campo era o Pituca, o Carlos Sanches e enfim, partindo pro setor ofensivo, tinha o Pituca e o Carlos Sanches no meio, que eram dois jogadores bastante interessantes. O ataque tinha o Marinho, o Soteldo e o Caio Jorge, né? Que hoje está no Cruzeiro. O Caio Jorge era titular daquele Santos com 18 anos de idade, ainda era um jogador das categorias de base, recém-promovido. Então eram jogadores ali pouco renomados, mas, por exemplo, o Marinho jogou muito naquele período com o Santos. O Soteldo foi a melhor temporada dele, vestindo a camisa do Santos. Ainda tinha um certo legado do Sampaoli por ali, né, que deixou o time na segunda colocação. O primeiro volante era o Alisson, agora eu lembrei. Era o Alisson com o Pituca e com o Carlos Sanches. Tinham outros bons jogadores naquele time e, porventura, não ganhou. Esse time do Santos, ele é um time, o atual, ele é caro e que tem poucos jogadores de fato comprometidos com o Santos, sabe? Então, eu acho que são relações opostas, mas a Carol Bernardi, que faz a pergunta, ela tá na cobertura do Santos há muito tempo, o Everton também. Eles vão saber fazer esse discernimento um pouco melhor do que eu. E o Cuca, ele tem uma postura na coletiva, não só hoje, mas sempre que o Santos não consegue o resultado desejado, que eu acho muito correta. Ele assume a responsabilidade, ele não compra intriga com quem tá lá perguntando, porque quem tá lá perguntando nada mais é que um representante do torcedor, na maior parte das vezes, para que extraia a melhor resposta. O Cuca, ele concorda com todas as críticas ao time dele. O que eu acho, Cuca, é que Santos tem que jogar mais. Tá mal já há bastante tempo e quando os resultados não vêm, vira uma bola de neve, né, Ana?
10: É isso, pois é. Esse é o cenário do Santos e do torcedor santista hoje, que teve que ver esse amargo empate com cara de derrota. 9h15, só para fechar o nosso gabarito, vamos lá com esse hino da Chapecoense. A gente deu nota pro Enio no ataque, agora o Giovanni Augusto, Fabiani.
9: Giovanni Augusto entrou muito bem no jogo, muito bem no jogo. Inclusive, ele não faz maus jogos com a Chapecoense, tá? O Giovanni Augusto, talvez pela experiência que tem, se sobressai um pouco desse time limitadíssimo da Chape, né? Eu dou uma nota 7 pro Giovanni Augusto.
10: Nota pro Kevin Ramírez.
9: Não gostei do primeiro tempo do Kevin Ramirez jogando pelo lado esquerdo, esperava mais, tá? Eu vou com uma nota 5,5.
10: Marcinho.
9: Marcinho entrou legal também. Eu lembro do Marcinho no São Paulo, da passagem dele. Ele era um ala direito, né? O Rogério Ceni, na primeira passagem dele como técnico, o Marcinho estava naquele elenco. É um jogador muito voluntarioso, limitado tecnicamente, mas que só de ser voluntarioso num time como a Chape, ele vai arrumar o espaço dele. O Marcinho deu uma nota 6,5, participou do gol, né? Do segundo gol.
10: Bolasier,
9: primeiro tempo, ele foi presa fácil do Ananias e do Veríssimo, e quando ele entendeu que ele precisava sair um pouquinho do meio, ele cresceu no jogo. Isso é também a partir do intervalo. Então eu dou uma moral pro Bolasier, que é extremamente carismático, além de tudo, e ele vai levar uma nota 6.
10: Pro técnico Rafael Lacerda.
9: Foi bem o Lacerda, teve um entendimento bom do jogo a partir do intervalo também. Eu acho que hoje ele foi melhor do que o Cuca, taticamente falando. Eu vou dar uma nota 6,5 pro Lacerda.
10: Nota pra arbitragem do jogo de hoje, Fabiani.
9: Não foi pênalti. O gol do Neymar, no segundo gol, o pênalti não deveria ter sido marcado e ele foi fundamental pro placar, né? Já na reta final, um pênalti em favor ao Santos. Eu não gostei da arbitragem do jogo, eu vou dar uma nota 4, viu, Ana? Além do que, teve dois lances que eu citei que poderiam ter sido cartão amarelo, foi muito conivente com as reclamações dos atletas, deixou o jogo ficar ainda mais incinerado do que tava. Né? Eu vou dar uma nota 4 pro árbitro do jogo.
10: Tá então gabaritado o nosso jogo de hoje da rodada 20 do Brasileirão. Fabiane, só quero te perguntar em relação ao jogo de terça-feira para o Santos, né? Diante do que aconteceu hoje dentro de campo, como é que deve se comportar o técnico Cuca em relação à escalação dos jogadores, até para distribuir, porque tem Copa do Brasil depois no final de semana.
9: Eu acredito que o Santos deveria poupar os 11 jogadores nesse jogo contra o CV. Vai ser suficiente, até porque foi um 4-1 na Venezuela, só uma tragédia completa para o Santos cair fora da Sul-Americana. Então, por mim, poupa os 11, foca mesmo no Campeonato Brasileiro, apesar de que vai ter tempo para descansar. O próximo jogo seria contra o São Paulo e esse jogo vai ser remarcado, né? Então vai demorar mais ou menos 2 semanas aí para o Santos voltar a campo contra o Atlético Paranaense. Eu pouparia todo mundo, não é por uma questão de cansaço, mas você pode comprometer a sequência da temporada de algum jogador, alguma lesão, num jogo que não vale nada. Então eu pouparia todo mundo, tentaria o Nadson, colocaria para jogar, a molecada da base, enfim. Eu acho que nomes não faltam aí, principalmente garotos, para tentar ganhar uma sequência e quem sabe confirmar a classificação para o Santos em grande estilo, goleando e também formando jogadores.
10: Tá aí, Luiz Fabiani hoje comentando o jogo, né, de Santos 2, Chapecoense 2, junto com a gente aqui no apito final. Volta daqui a pouquinho só para falar do Corinthians, que amanhã vai a campo, né? Obrigada, viu?
9: É isso, daqui a pouco mais detalhes a respeito do Corinthians.
10: Obrigada pela parceria de hoje aí, Fabiani. 9h19, só lembrar que amanhã tem mais bola rolando. Daqui a pouco a gente vai falar com o Lucas Bueno para atualizar os resultados da rodada de hoje. O Vasco está perdendo do Mirassol por 1-0. A gente está no primeiro tempo, tem mais a segunda etapa ainda. O Vasco também não vem bem, obrigada, né? Na classificação geral do Brasileirão. A gente atualiza com os resultados daqui a pouquinho. E amanhã mais 2 jogos. É, na Bandeirantes para você acompanhar, aliás, muito esporte como sempre no nosso domingo. A gente vai acompanhar logo de manhã, né? A partir das 10 da manhã, o nosso domingo esportivo para você ficar ligado aí em tudo que acontece na Bandeirantes. Depois, 2 partidas vão trazer todas as emoções para você aí ao longo da programação. A gente vai curtir o fôlego de cara às 8 horas da manhã com o nosso Ricardo Capriotti. Às 9 tem o Viva Litoral com o Garrafa. Aí às 10 da manhã, o Domingo Esportivo Bandeirantes. Amanhã com Luiz Fabiani na apresentação, produção do Pedro Coin. 1 da tarde, o Concentração, já para trazer a expectativa para as 2 partidas que a Bandeirantes transmite para você por aqui. O Everton Ramos à frente do Concentração amanhã, também com a produção do Pedro Coin. Nossa jornada esportiva chega logo depois, coladinha, às 15h30, na Arena Fonte Nova, Bahia e Corinthians, com Pedro Martelli na narração, comentários do nosso Ronaldo Giovanelli, as reportagens do Luiz Fabiani. Às 19h, continua a nossa jornada esportiva na Arena Palmeiras, com Palmeiras e Atlético Mineiro, a narração sendo Ulisses Costa, Léo Gens nos comentários e a reportagem do Everton Ramos. Apito final às 21h30 com Pedro Coin, a produção do Guilherme Agrela. Tudo para você ficar ligado no nosso domingo esportivo da Bandeirantes. 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Apito final faz uma pausa. A gente vai para um break rapidinho. Daqui a pouco tem muito mais para você. 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
6: Estamos de volta com o Apito Final na Bandeirantes. Agradecer mais uma vez nossos ouvintes aqui junto com a gente no Apito Final, interagindo, falando aí sobre futebol. É sempre muito legal ver essa resenha. E falando, né, em futebol, como eu disse, amanhã tem mais jornada esportiva na Bandeirantes. Fabiane, tem um Corinthians de volta, né?
7: Corinthians que entra em campo amanhã contra o Bahia pelo Campeonato Brasileiro, após uma sequência positiva de resultados, né? A vitória diante do Grêmio na última rodada, e antes da paralisação para a Copa do Mundo, e logo em seguida um triunfo contra o Remo. Dentro de casa, 6 gols nos últimos 2 jogos. O Corinthians, que saltou na tabela de classificação do Campeonato Brasileiro, era o 13º, hoje é o 7º. Pelo menos na virada do turno, se estabeleceu na parte de cima da tabela de classificação, na 7ª posição na tabela, o Corinthians, que desembarcou em Salvador agora há pouco, na noite desse sábado, com alguns problemas entre os atletas que viajaram. O Matheus Bidu virou um desfalque de última hora no Corinthians. Ele teve um desconforto muscular ainda no jogo contra o Remo e por isso está fora da partida contra o Tricolor de Aço na Arena Fonte Nova. Naturalmente, espera-se que o Angileri seja seu substituto no lado esquerdo da defesa. Além dele, o Alex Santana, que pouco joga nesse Corinthians, também não viajou, sentiu um incômodo da mesma forma e ficou em São Paulo. Principal notícia no Corinthians, retorno do Ranieri. Volante volta a ficar à disposição do técnico Fernando Diniz logo depois de desfalcar a equipe contra o Remo por conta de um ralado no joelho somado a uma torção do tornozelo. Ele ficou fora nesse último jogo contra o Remo, bem como o Rodrigo Garro, que cumpriu suspensão pelo 3º cartão amarelo, já se livrou dessa suspensão e volta a ficar normalmente à disposição de Fernando Diniz. Um provável Corinthians tem Hugo Souza, Mateuzinho, Gabriel Paulista, Gustavo Henrique e Angileri, Ranieri, André, Alan e Garro, Caio César e Yuri Alberto, que fez as pazes com a torcida do Corinthians, o camisa 9. Foram 2 gols marcados contra o Remo, somado a 2 assistências na rodada anterior, 4 participações em gol nos últimos 2 jogos. Vamos ouvir o centroavante Yuri Alberto a respeito desse momento no Timão.
8: Graças a Deus, né, por esses números positivos nos últimos 2 jogos, 4 participações em gols, e que a gente possa continuar com essa mesma confiança, com essa mesma gana e vontade de querer marcar e querer ajudar a equipe para que a gente possa sair com grandes pontos nesses próximos jogos. Pô, é importante, a gente sabe que a gente está cada vez mais próximo do nosso principal objetivo, que é ficar ali no topo, né, no G4, e a gente, com essa grande vitória dentro de casa, nos deixou ainda mais próximo disso, e esse próximo jogo a gente sabe da importância desses 3 pontos, principalmente fora de casa, que vai nos dar ainda mais confiança para a sequência das próximas rodadas.
7: De Corinthians é isso, minha cara Ana Martins. O Timão volta a campo contra o Bahia, 4 horas da tarde. A jornada esportiva da Bandeirantes a partir das 3h30, com Pedro Martelli na narração. Eu estarei nas reportagens. E o ídolo da Fiel, Ronaldo Giovanelli, nos comentários. O Timão começa a olhar para a parte de cima. Se vencer por 2 gols de diferença, ultrapassa o Bahia na tabela, mas sabe também que um resultado negativo pode representar uma queda brusca na tabela. Vem logo atrás, Cruzeiro, Botafogo, Curitiba, Vitória, São Paulo e Atlético todos podem passar o timão caso consigam resultados positivos nos respectivos jogos. Certo, Ana? Volto contigo.
6: Obrigada, viu? Luiz Fabiani com a gente hoje aqui para encerrar a participação dele no apito final falando do Corinthians. Amanhã tem mais Campeonato Brasileiro. O São Paulo vai ao Rio de Janeiro encarar o vice-líder da tabela, Flamengo. As informações são do Guilherme Agrela. Boa noite para você, Agrela.
3: Oi, Ana, tudo bem? Boa noite a você e a todos que nos acompanham aqui no apito final da Bandeirantes. Vamos lá, falar deste São Paulo que tem confronto importante amanhã contra o Flamengo, 6:30 PM no estádio do Maracanã, e algumas novidades. A primeira referente a Aurélio Buta, novo lateral direito do tricolor paulista, 29 anos, recém-contratado e apresentado na última sexta-feira, está junto à delegação são paulina que viajou à capital fluminense para esse jogo importante. Além dele, o zagueiro Sabino, recuperado totalmente de uma lesão muscular, também está à disposição de Dorival Júnior. Ele não esteve no banco de reservas contra o Atlético Paranaense, que está, claro, no time titular, agora retorna, então pode ser aí uma novidade, talvez não entre os 11 iniciais, mas para entrar ao longo da segunda etapa. Isso também devido ao fato de que Rafael Tolói é desfalque do tricolor paulista, uma lesão, estiramento leve na coxa direita, posterior da coxa direita, que desfalca o São Paulo neste confronto. A exemplo de Nilton, volante recém-contratado junto ao Botafogo, não é um desfalque, porque ainda nem estreou pelo tricolor paulista, mas era esperado, pelo menos a expectativa de que ele fosse sim para este confronto contra o Flamengo, porém, por questões físicas, ele ainda aprimora a parte física e não viajou com a delegação. Por isso, um provável São Paulo em campo para enfrentar o Flamengo tem uma escalação próxima, ou pelo menos a mesma daquela que começou o duelo contra o Atlético Paranaense, com Rafael no gol, Lucas Ramon, Arboleda, Osório e Wendel. Osório entrou no lugar do Tolói quando mesmo se machucou no primeiro tempo. Quem sabe, talvez, aí o Sabino ganhe espaço no time titular, ou pelo menos ao longo da segunda etapa, quem sabe no lugar do Arboleda, que não foi dos piores do São Paulo no jogo contra o Atlético Paranaense. Mas repetindo, Rafael, Lucas Ramon, Arboleda, Osório e Wendel, Bobadilha, Pablo Maia, Marcos Antônio e Luciano, na frente Arthur e Jonathan Calleri, um provável tricolor que vai tentar a vitória no Campeonato Brasileiro depois de 6 jogos. O tricolor não vence há 6 partidas. Última vitória aconteceu no dia 25 de abril diante do Mirassol, placar de 1-0, Ana Martins.
6: Obrigada, viu? Guilherme Agrela com a gente aqui no apito final. Também no Brasileirão, a gente confere a partida em casa para o Palmeiras, né? O líder da tabela recebe na Arena Palmeiras a equipe do Atlético Mineiro. Quem traz as informações é o Pedro Coim. Boa noite para você, Pedro.
4: Oi, Ana, tudo bem? Boa noite para você, para todo mundo que nos acompanha aqui na Bandeirantes em mais um apito final. É amanhã, hein? O Verdão volta aos gramados, encara a equipe do Atlético Mineiro em partida na sua arena. É claro que este jogo terá transmissão da Bandeirantes. Palmeiras que na última partida, Ana, conquistou o título simbólico do primeiro turno do Campeonato Brasileiro, né? Simbólico porque não leva taça. Mesmo que o Flamengo, que ainda tem um jogo a fazer deste primeiro turno do Brasileirão, vença a sua partida, chegaria numa máximo 40 pontos. O Palmeiras, com a vitória contra o Coritiba, chegou aos 44. Nessa partida contra o Coxa Branca, inclusive, Ana, o Verdão promoveu a estreia de Heitor, uma das grandes promessas, né? Palmeiras que nos últimos anos tem revelado diversos talentos para o futebol mundial. Hendrick, Estevão, Luiz Guilherme e outros, né? O Vitor Reis, que agora foi vendido também, por exemplo. Então, e o Heitor é mais um destes grandes nomes. Inclusive, ele falou na última semana à TV Palmeiras sobre a felicidade de ter estreado com a camisa do Verdão e também o que pensa, né? O que quer para a sua carreira nesta sequência de 2026. Ana, vamos ouvir o que disse o Heitor.
9: Muito feliz quando me chamaram ali. Fiquei um pouco de ansiedade, né? A gente, desde pequeno, que está aqui no Palmeiras, então isso é um sonho. Quando eu cheguei no vestiário ali, primeiro eu fui sorteado pro DOP, então tava no primeiro momento sem celular ali, querendo falar com meu pai, com a minha família. Mas quando eu terminei lá, pude ligar para ele, muito feliz. Ele foi até pro jogo, mas vivendo um sonho.
10: Seu pai tava no jogo?
9: Tava no jogo, meu pai e minha mãe.
10: Cara, você nem sabia que podia entrar, ele tava no jogo.
9: Tava no jogo. Só agradecer a Deus. É um sonho nosso e muito feliz de estar vivendo isso. É um sonho, né, de estar compartilhando, de estar treinando com os profissionais. É, a gente fica, querendo ou não, o tempo todo na base, pensando como que vai ser e tudo mais, mas os caras mais velhos sempre dando um apoio, sempre nos ajudando e foi uma alegria enorme de estar compartilhando, de estar treinando com eles.
4: Tá aí o Heitor então, Ana. Palmeiras que volta a campo amanhã, reforçando o convite aqui para todos aqueles que nos acompanham aqui na Bandeirantes. A partir das 7 horas da noite, logo depois que acabar o jogo do Corinthians, a gente já começa os trabalhos para Palmeiras e Atlético Mineiro. Primeiro jogo deste segundo turno do Campeonato Brasileiro. Ana, um abraço para você. Tchau.
6: Outro abraço para você, Pedro Coen, falando do Palmeiras, que vai a campo amanhã, então, na sua arena, né, na arena do Palmeiras contra a equipe do Atlético Mineiro. Quem está com a gente aqui no Apito Final 9:33 agora é o Lucas Bueno, vai atualizar sobre os resultados da rodada de hoje, né? Outros jogos aconteceram e acontecendo, inclusive o Vasco vai perdendo para o Mirassol.
10: É isso aí, Aninha. Além de Santos 2, Chapecoense também 2, a gente viu o Atlético Paranaense vencendo por 2-0 a equipe do Internacional, com Leozinho marcando seu terceiro gol em duas partidas e Viveiros, um dos artilheiros do Campeonato Brasileiro, indo às redes. Na Série C do Campeonato, a gente viu a Ferroviária empatando em 0-0 com a equipe do Maranhão. Santa Cruz perdeu de 1-0 para o Figueirense, o Confiança empatou em 1-1 com o Itabaiana, enquanto o Anápolis venceu por 4-1 a equipe do Volta Redonda. Amanhã, neste domingo, teremos Cruzeiro e Botafogo, Bahia e Corinthians, Flamengo e São Paulo, Bragantino e Curitiba, Grêmio e Fluminense, Palmeiras e Atlético Mineiro, terminando a rodada ali com Remo e Vitória. Na Série B, que teremos Criciúma e Náutico, São Bernardo e Ceará, América Mineiro e Goiás, Londrina e Novo Horizontino. Antes da gente seguir aqui no apito final, só duas coisas interessantes. A primeira, nesse jogo de Vasco e Mirassol, quem tá no estádio é o volante Bruno Guimarães.
6: Olha só!
10: Ele que é declarado vascaíno de criança, nasceu no Rio de Janeiro, fez a sua estreia aqui no futebol paulista, né? E o Bruno Guimarães está sendo negociado com o Arsenal da Inglaterra. Ele já acertou os termos pessoais dele ali com o Arsenal e uma proposta de 70 milhões de libras deve chegar para o Newcastle para tentar tirar o meio-campista ali da Terra da Rainha, indo ali para Londres para figurar entre os maiores times da Inglaterra, o Arsenal, que foi campeão da Premier League na última temporada. E uma outra coisa, hoje a gente teve a Série D, a Portuguesa até venceu o Uberlândia, mas acabou sendo eliminada da Série D.
6: Morreu na praia.
10: Morreu na praia. Venceu e no final morreu na praia. A Portuguesa já não tem mais jogos oficiais agora pro resto da temporada. Disputa só alguns outros amistosos, nada de séries oficiais para Portuguesa, Aninha.
6: Pois é, um beijo para a torcida do Canindé, que sempre apoiando aí a Lusa, né? Acaba levando torcedores de outros times também, numa campanha muito forte aí para que compareçam ao estádio. Infelizmente, mais uma vez, a Portuguesa acaba se despedindo aí, morrendo na praia, como a gente estava brincando aqui há pouco. 9h35 no apito final, a gente vai fazer uma pausa rapidinho. Daqui a pouco tem futebol feminino, a gente fala da Copa do Mundo Feminina. Tem uma entrevista incrível para você acompanhar. Continue com a gente, é rapidinho. 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
6: 9h38, boa noite para você que tá com a gente na Bandeirantes, também na internet, nesse mundão inteiro, acompanhando o futebol da Bandeirantes, sempre dando um show de transmissão para você. A gente tá no apito final. Vamos dar os parabéns aqui para as mulheres hoje da seleção brasileira de vôlei. Venceram no tie break a seleção da Itália, que dispensa apresentações, é muito forte. O Brasil, que não tem um título de Liga das Nações, vai disputar a final amanhã, né, Lucas?
10: Exato, Aninha. Vai disputar a final amanhã, às 8h30 da manhã, contra a Turquia. E, além disso, tem a disputa de terceira e quarta. Essa aí, um pouquinho mais cedo. Quem assistiu, vou falar que é corajoso.
6: Anfitriã, China, né?
10: Exatamente. 4h30 da manhã, China e Itália se enfrentam. Mas a seleção brasileira, principalmente com a Júlia Bergmann ali, fazendo uma temporada muito boa, conseguiu fazer alguns pontos que ajudaram muito bem a seleção.
6: Sim,
10: disputa
6: hoje
10: final.
6: Tinha desfalques importantes, como o da Gabi também. Sim. Que não jogou e conseguiu uma vitória incrível.
10: Exato.
6: É isso, amanhã então, torcer pela seleção brasileira feminina de vôlei. Falando nas mulheres, né, o Brasil vai ser o primeiro país da América do Sul a sediar uma edição de Copa do Mundo feminina. O futebol internacional está se preparando aí para essa Copa de 2027. A 10ª edição da competição vai ser sediada no Brasil. São 32 seleções e o torneio vai acontecer de 24 de junho a 25 de julho, já para fazer um esquenta aí de tudo que vem por aí no futebol feminino no ano que vem. Essa seleção brasileira tão bem comandada e gerida, né, pelo Arthur Elias, que já tem uma história no futebol com o Corinthians e que vem fazendo um ciclo super importante, experimentando várias jogadoras de diversos times, não só que atuam no Brasil, mas fora do Brasil também, para encontrar o melhor caminho aí para buscar esse título que vai ser, se vier, vai ser todo especial para a seleção brasileira, na sua casa, né, no ano que vem, Copa do Mundo no Brasil. O Everton Ramos fez uma entrevista incrível com a Aline Pellegrino, a gente confere um trechinho dela. A entrevista na íntegra vai ao ar amanhã na Bandeirantes, no nosso Domingo Esportivo. E a gente separou um trechinho para você, ouvinte, aqui no Apito Final.
14: Fala, tudo bem? Prazer estar aqui contigo para destacar esse baita bate-papo que eu e a Maria Eugênia Cotaite, a Magê Cotaite, batemos com Aline Pellegrino. É, zagueira, ex-capitã da seleção brasileira, inclusive naquele vice-campeonato de 2007 da Copa do Mundo. Aline Pellegrino foi a nossa convidada para um bate-papo especial, muito grande, inclusive. Ela atualmente ocupa a função de coordenadora de competições femininas da Confederação Brasileira de Futebol e é uma das embaixadoras da Copa do Mundo, que acontecerá no Brasil no ano que vem. Foi um papo longo, com muitas aspas, e eu, inclusive, já quero aproveitar e fazer o convite para o ouvinte que está ligado com a gente, neste domingo, no Concentração, o bate-papo na íntegra que nós tivemos com ela, abordando diversos temas. Claro, com a Copa do Mundo como grande foco, pela primeira vez sendo disputada na América do Sul e aqui no Brasil, entre os dias 24 de junho e 25 de julho de 2027. E a gente, claro, não vai deixar o ouvinte da Bandeirantes sem um gostinho, um sabor. A gente preparou aqui alguns trechos desse bate-papo, destacando, inclusive, muito de Copa do Mundo. Será que a gente já tem data de... não só a data de abertura nós temos, mas o local da abertura, ainda um impasse. Será que vai ser no Maracanã? Será que será em Itaquera, na capital paulista? Ainda a venda de ingressos. E ela também comentou sobre a rainha do futebol. Vamos acompanhar um pouco dessa prévia.
15: Hoje, os três pilares, olhando para o plano de legado da FIFA, ele está pautado no futebol feminino, é o pilar 1. O impacto social, o legado social, é o pilar 2. E o pilar 3 é a infraestrutura. Então, olhando, obviamente, para o Brasil e para a América do Sul também, a gente vai ter uma complexidade maior em termos de América do Sul, mas aí é mais uma parte regulatória, documentos, que a gente pode ampliar algumas questões. Então, quando a gente pensa na infraestrutura, até um dos fatores, né, que a gente conseguiu trazer essa Copa para cá no BID, né, quando a gente está lá disputando contra uma candidatura da Europa, é que as nossas estruturas de estádio já estavam prontas. Então isso também mostra um legado aí de 2014 importante. Obviamente que quando a gente olha para o legado, e aí são Copas, né, 2014 e 2027, tem um tempo grande aí entre elas, então obviamente que o padrão de excelência da Copa do Mundo feminina subiu, aumentou, então é isso que a gente tem que garantir enquanto FIFA, junto aos estádios, né, aos organizadores locais, as cidades-sedes, então a gente tem que garantir que essa Copa, mesmo que já tenham essas estruturas, que essas estruturas vão para o nível de excelência que tá hoje essa Copa do Mundo. E aí, da nossa parte, olhando para o legado, a gente tem que entender, essas estruturas têm uma utilização grande do futebol das mulheres, e se não tiver, a gente precisa tentar propor uma nova agenda, uma nova rotina para utilização. Então, olhando para a estrutura, a gente vai também identificar muito desses locais nas cidades-sedes, e aí não é só no âmbito das federações ou da CBF, a gente vai olhar também ali para a parte das secretarias municipais, escolas, projetos sociais, onde o futebol feminino acontece, em quais estruturas, elas podem receber melhorias, a gente pode melhorar a utilização delas pelas meninas, porque infelizmente, né, existe um contexto no Brasil de uma diferença do esporte masculino para o esporte feminino, de diversos aspectos, mas principalmente nessa questão da utilização do espaço público, né? Então, é muito por esse contexto social nosso, e essa Copa também, que é o pilar 2, é o social, também vem para tentar trazer melhorias nesse sentido. Quando uma nova quadra municipal é inaugurada, automaticamente ela é dominada ali por um público mais masculino, como se esse espaço não fosse das mulheres. Então a gente também está nesse lugar, nesse momento, com essa oportunidade de fazer essas correções, né, junto ao governo federal, que também vai ter um plano nacional de legado. Então acho que a gente está vivendo um momento de convergência muito importante aqui, né, em 2027, para a gente corrigir rota e tentar usar também essa Copa do Mundo para além do futebol, né, para olhar para as mulheres, para as nossas necessidades enquanto Brasil, enquanto América do Sul, que são muito parecidas. Então, vamos ter muito trabalho e eu espero que esse legado possa ser realmente duradouro e que daqui 10 anos a gente olhe para trás e tenha todos os avanços que a gente espera.
14: Com certeza, e antes de bater nessa tecla, com o título mundial em casa, mas Aline...
15: Aí é só alegria!
14: Nossa, ia ser perfeito! Mas ainda falando sobre o legado, pouco antes da gente fazer essa entrevista, a Magê me lembrou de um ponto que eu não me recordava, e até nessas correções que você até mesmo citou, que o Brasil masculino em 14 não chega a jogar no nosso principal palco, o Maracanã. E aí, eu já queria inclusive bater numa tecla. A gente já tem certa onde será a abertura da Copa? Porque tem uma dúvida aí. São Paulo, Rio de Janeiro ainda não está fechado. E como fazer com que o Brasil pelo menos tenha certeza de que o Maracanã vai ser palco de pelo menos um jogo da nossa seleção?
15: Ainda não está fechado nada. A abertura final e nem quantos jogos cada cidade-sede vai receber. Então, porque o calendário oficial de partidas ainda não foi lançado. Ele está em vias de ser publicado. Então, FIFA junto ao governo federal, parceria também com a CBF, as cidades-sedes, os estádios, está fazendo os últimos ajustes aí para poder publicar esse calendário. E uma vez esse calendário publicado, a gente vai saber onde vão ser essas principais partidas, que a gente sabe que inicialmente é onde todo mundo tem um maior interesse de saber onde é, tentar participar, que é abertura, que é final, semifinal, quartas de final, mas como eu falei, vão ser 64 jogos, então é uma Copa do Mundo que tem 32 seleções pela segunda vez. A primeira vez que aconteceu isso foi na edição de 2023, ou seja, são 64 jogos, é uma competição grande que o povo brasileiro vai ter, para além da seleção brasileira, as melhores atletas e as melhores seleções aqui nos nossos palcos. Eu tenho certeza que os 8 estádios vão receber partidas muito boas, mas não dá para a gente cravar qual é o caminho que a seleção brasileira vai fazer, nem nenhuma outra seleção. Depois vai ter o sorteio de fato, né, dos grupos, então aí a gente consegue, só depois que a gente vai conseguir ter esse desenho, e ainda assim as coisas mudam muito, né? Por exemplo, em 2007 mesmo, a gente estava no grupo da China e todo mundo estava imaginando que a China fosse fazer um caminho e a gente acaba se classificando e a China não. Então muda muito, a turma do bolão vai ter muito que se divertir também para tentar travar aí os resultados para 27. Mas em breve vai ser divulgado o calendário oficial das partidas.
14: Muito bom, muito bom. E Aline, eu sei que a gente ainda não começou a venda de ingressos, mas isso é algo que o torcedor também já está ansioso. Queria saber de você, até nesse planejamento, se há algum parâmetro de quando, ou a gente não sei se você já pode dizer, se você já tem ideia de quando deve começar as vendas dos ingressos de forma oficial. Que a gente já tem é um cadastro sendo feito no site da FIFA para obter ali informações, né, para a FIFA de antemão avisar quando tiver os valores, quando tiver também o início das vendas. Mas queria que você desse um pouco de detalhes para a gente, até porque andei estudando, viu, e vi que no caderno de candidatura da CBF para a FIFA, quando o Brasil se coloca como sede, havia ali uma promessa de ingressos populares para que os estádios, inclusive, estivessem

0: de mercado, para entender o futebol brasileiro, para entender e chegar em valores que atendam o nosso contexto. É aquilo que eu falei, é uma Copa Feminina no Brasil, com um contexto diferente se ela fosse na Europa, é uma Copa Feminina pela primeira vez na América do Sul, então tudo isso em consideração, mas obviamente que hoje tem ferramentas, plataformas, né, para ajudar a que todas essas pesquisas sejam feitas da melhor forma possível, para que se chegue num produto final que atenda a todas essas demandas, essas necessidades. As candidaturas, né, do BID, tem uma série de fatores ali, como a gente tinha ali a possibilidade de mais cidades participarem, 12 virou 8. Então, obviamente, que essa questão, né, dos ingressos para esse público, para essa comunidade. Então, acho que isso tem relação, talvez, com o pilar 2 de legado que a gente falou, né, dessa parte social. Então, eu acho que é uma questão de pertencimento. Essa Copa vem para o Brasil, a gente sabe que são 8 cidades que têm as suas diferenças sociais. A gente discute muito quais espaços a gente está ocupando, principalmente a mulher. Aí eu vou trazer o recorte para a mulher. Então, essas mulheres estão indo para esses estádios, essas mulheres pretas estão indo para os estádios, essas mulheres com uma renda menor estão indo para os estádios. Então, acho que essa Copa, ela tem também essa responsabilidade de dar pertencimento, de dar pertencimento para todo esse público. Então, a gente está trabalhando diretamente com as cidades-sedes, então, com as secretarias das cidades-sedes, para fazer também esse levantamento dos projetos, das comunidades. Então, pode ter certeza que esse público vai estar atendido, e aí é algo que está no nosso planejamento, e principalmente tem relação com o legado e com esse legado social de dar pertencimento para o nosso povo brasileiro, que tem as nossas dificuldades. Então, garantir que todo mundo possa acessar esses estádios.
1: E falando um pouco da relação da mulher torcedora com o futebol e também da atleta com o futebol, falando de clubes, o Corinthians fechou recentemente, até o fim de 2027, um acordo de patrocínio com a Fatal Fans, essa plataforma de conteúdo adulto por assinatura. A empresa, inclusive, vai exibir a marca em uniformes de equipes masculinas, de basquete, futsal e futebol, mas no feminino não. Qual é a sua opinião sobre o acordo de clubes com esse tipo de empresa?
0: Eu vou falar pelo viés CBF, tá? Então, federações têm autonomia, clubes têm autonomia, então é algo que a CBF hoje não tem ingerência, ela não é interveniente, anuente de nenhum clube com relação a patrocínio. Então, os clubes têm autonomia para fazer e para decidir. Então, é algo que a CBF não tem como interferir, seja para um clube do futebol feminino, para um clube do futebol masculino da Série A. Então, é algo que os clubes hoje têm uma gestão em torno dos seus orçamentos e etc., e cada um segue um caminho, né?
2: Aline, a gente, claro, tem muita jogadora sendo reveladas. Há inclusive uma mescla de experiência com juventude para essa equipe que o Arthur Elias está preparando para a Copa do Mundo. Mas eu queria especificamente ouvir de você a importância de uma jogadora que talvez você conheça muito bem. Ela tem a 10 nas costas e hoje 40 anos, mas na Copa provavelmente já estará com 41. Provavelmente não, com certeza. A importância da gente ter a rainha do futebol com a gente.
0: Eu acho que é assim, né? É uma torcida que é para além da torcida brasileira. Não é só a torcida brasileira que torce para Marta, que quer ver a Marta. E a Marta hoje ela está performando. Acho que isso é o mais importante. Ela deu entrevistas recentes aí essa semana também. Acho que muito certa, assim. Eu adorei, assim, acho que foram entrevistas muito boas no sentido de, é óbvio, ela quer estar presente e ela vai se dedicar como vem se dedicando e está performando. Tem um ano ainda, então muita coisa pode acontecer, mas assim, o que eu posso dizer é que é isso. Você falou, eu arrepiei aqui. A torcida para ver a Marta nessa Copa vai para além do povo brasileiro. Então você pode ter certeza que se ela estiver lá, e aí, obviamente, né, não depende da minha vontade, da sua, nem de ninguém, né? O Arthur está com essa missão aí para escolher quem vão ser as nossas jogadoras para representar o Brasil o ano que vem. Mas você pode ter certeza, a hora que a Marta entra em campo, então, assim, a torcida da outra seleção também torce, aquela seleção que foi eliminada. Então, acho que é uma energia que a gente precisava muito ter a nosso favor. as deusas do futebol de 2027, tem esse

0: Arco, tem a 2007, tem o Pan-Americano, então acho que pode ter um monte de coisa aí. Eu tô vendo muito como o universo conspirando a favor, então acho que assim, a energia que a Marta traz vai para além da seleção feminina. Então, como explicar que as 32 seleções que vão estar participando dessa Copa, atletas, comissões técnicas, torcedores, torcedoras, torcem para ela? Então, isso é algo precioso e que só a seleção brasileira pode ter.
1: Tá aí então, meu amigo. Um pouco, tá? Mas tem muito mais no Concentração. A gente vai trazer essa conversa, esse bate-papo na íntegra, falando de patrocinadores, inclusive tanto do futebol masculino quanto da seleção feminina, também abordando mais Copa do Mundo e o quanto o futebol feminino evoluiu, principalmente nessas últimas 2 décadas. Então, bate-papo na íntegra, no Concentração, comigo e também com a Maria Eugênia Cotaiti, com a Magê Cotaiti, aqui na Bandeirantes.
2: Obrigada, viu, Everton? Falou com a Aline Pellegrino, ex-jogadora do futebol feminino. Como ele falou, a entrevista completa você confere amanhã durante o Concentração, a partir da 1 da tarde, dentro do nosso domingo cheio de esporte na Bandeirantes. Só destacar mais uma informação aí do futebol feminino. Barcelona acertou a contratação da atacante brasileira Caroline, que está no Manchester, num valor recorde, viu? Pois é, ela se destacando aí entre uma das jogadoras mais valorizadas do futebol feminino, né, Lucas Bueno?
3: Com certeza, ela sai como uma das maiores vendas da história do Manchester City e chega como uma das maiores contratações também da história do Barcelona. Uma ponta direita de muita velocidade, com um chute muito bom, é uma das referências da seleção brasileira feminina para esse ataque, junto de algumas outras jogadoras, que agora concentradas no futebol espanhol, porque você pega a Gil Marques, que também é uma jogadora que figura muito na seleção brasileira feminina, jogando no Atlético de Madrid, agora a Caroline também indo rumo ao Barcelona. Então, tem algumas jogadoras ali que realmente estão no futebol espanhol, que serão titulares dessa seleção do Arthur Elias, além de outras jogadoras, como a Bia Zanerato, que agora joga no Brasil. Mas assim, o futebol espanhol trazendo muitas jogadoras brasileiras para ele, se aproveitando. Clubes como Real Madrid, o Atlético de Madrid, Barcelona, todos eles têm alguma jogadora brasileira em seus elencos.
2: É uma transferência que vai custar 1,5 milhão de euros aí para o Barcelona, cerca de 8 milhões e 600 reais
3: Sim.
2: na cotação atual, muito bem aí representada pelo Brasil. Seguinte, obrigada a você que ficou com a gente aqui no youtube.com/radiobandeirantesoficial. Por enquanto, o Vasco vai amargando aí uma derrota em casa, né, Lucas?
3: Exatamente. Mais uma derrota do Vasco em São Januário, vai perdendo por 1 a 0 para a equipe do Mirassol, 20 minutos de segundo tempo. O Vasco, que vai se mantendo na zona de rebaixamento. Situação do Gigante da Colina não é nada favorável nesse campeonato brasileiro.
2: Obrigada, viu, Lucas, por mais uma transmissão
3: Muito obrigado.
2: juntos. Lucas, que sempre produzindo maravilhosamente bem, integrando aqui o nosso apito final. Agradecer também a nossa equipe técnica nota 1 milhão da Bandeirantes na mesa de som, meu braço direito esquerdo, Michel Lopes, na central técnica, o Beto Rebeck, no switcher, o Carlos Amaral, no digital, a Letícia Menezes. Eu sou a Ana Martins, é sempre um prazer estar junto com você. Na Bandeirantes, amanhã tem muito mais futebol por aqui, 2 jogos do Campeonato Brasileiro, tem Domingo Esportivo, Concentração com Everton Ramos e muito mais para você acompanhar. Já sabe, futebol é na Bandeirantes. A gente volta a se encontrar na próxima quarta-feira, também na Jornada Esportiva. Obrigada pela companhia durante todo esse sábado. Aqui deu.
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1: Antenados. Olá, está no ar o Antenados aqui pela Bandeirantes, pelo aplicativo Bandplay e também pelas nossas emissoras afiliadas. Eu sou o Danilo Gobato e recebo hoje no programa Caju e Castanha, a dupla que foi criada pelos irmãos José Albertino da Silva Caju e José Roberto da Silva Castanha, quando ainda eram crianças. Eles tocavam pandeiros feitos com lata de marmelada em feiras e praças de Jaboatão dos Guararapes, em Pernambuco. Em 75, Caju, então com 12 anos de idade, e Castanha com 7 anos, fizeram uma participação no documentário Nordeste Cordel Repente Canção. Já no começo da década de 80, os irmãos se mudaram para São Paulo e no ano seguinte gravaram o segundo disco da carreira, Embolando na Embolada. Na sequência, foram convidados a se apresentarem no programa Som Brasil, onde permaneceram entre 84 e 89, ao lado de Rolando Boldrin e de Lima Duarte. No ano de 93, a dupla passou a ser conhecida nacionalmente pela canção de Embolada, Ladrão Besta e o Ladrão Sabido, do disco Solidão de um Caminhoneiro. Em 2001, morreu José Albertino da Silva Caju e no seu lugar entrou seu sobrinho, Ricardo Alves da Silva, que também assumiu o nome de Caju ou Cajuzinho. Quanta história, hein? Lembrando que você pode, claro, interagir conosco aqui pelas nossas redes sociais em @ Danilo Gobato.
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0: bem, conforme anunciamos, estamos recebendo hoje nos estúdios da Rádio Bandeirantes em São Paulo, os reis da embolada, Caju e Castanha. Fala, Caju, fala, Castanha, como vocês estão? Sejam muito bem-vindos, prazer enorme, bom dia.
1: Ô, meu garoto, bom dia, né? O prazer é todo nosso.
2: Com certeza.
1: Abraçar todos os ouvintes aí, os internautas, telespectadores, todo mundo aí que tá sintonizado aqui na Rádio Bandeirantes.
2: Do Brasil e do mundo, né, cara?
1: Exatamente.
2: Com certeza.
0: Estamos
2: rapaz,
0: multiplataformas.
2: Né? Opa, aí, botando pra torar.
1: Botando quente.
0: Olha, Caju e Castanha estão aqui pra dividir as novidades da carreira, os projetos todos, contar muita história, relembrar os grandes sucessos e compartilhar também com os nossos ouvintes, né, essa trajetória de superação, de muito esforço, muita luta, uma história muito bonita de vocês, não?
1: Graças a Deus.
2: Com certeza. Graças a Deus, né? Tudo começou em Recife, né? Em Jaboatão dos Guararapes, né? A dupla Caju e Castanha, né? Tanto é que hoje, praticamente, estamos completando agora 45 anos de carreira, Danilo.
0: Que beleza.
2: Se meu irmão estivesse vivo, né? A comemoração de 45 anos com ele e com o Cajuzinho são...
1: 21 anos,
2: né?
0: Começou em 2001.
2: É, exatamente. Começou em 2001. E tudo começou, a gente ainda pequenininho, né? Eu e meu irmão. E aonde viemos muito aqui, na Rádio Bandeirante, aqui nas quebradas do sertão, com Mano Velho e Mano Novo.
0: É, os colegas que hoje fazem uma... Já há muitos anos, né? Na Nativa.
2: Na Nativa, aqui na Coimã Nativa. E participou agora de um DVD... da dupla Caju e Castanha, né?
1: Dos
2: 45 anos de carreira. Mano Velho, Mano Novo, um abraço pra eles, Mana Baby. E os Mano, né?
1: Com certeza, nova. Verdade.
2: E o Zebral, que participou também desse trabalho novo do Caju e Castanha.
0: Olha, é claro que a gente vai contar muito dessa história, dessa trajetória de sucesso, né? Mas antes de entrar mesmo, eu queria começar assim perguntando logo de cara o que é a embolada, esse ritmo, esse gênero que vocês se tornaram referência. Embolada é a mesma coisa que repente? Eles são sinônimos ou são coisas completamente diferentes?
1: Então, né? A embolada, muita gente pensa que a embolada ela vem do Nordeste, mas a embolada ela é natural de Portugal, né? Ela vem de Portugal, das literaturas de cordéis, tudo. E a diferença da embolada para o repente é que a embolada ela é feita com os pandeiros e o repente é feito com viola, né? É aquele pessoal que toca viola, que as violas nordestinas e tal. E o raciocínio do embolador também é mais rápido, tem que ser mais rápido, não pode demorar muito, né? Quando um tá cantando, o outro já tem que saber o que é que vem na mente ali, que é pra não ter problema. O raciocínio é mais rápido. O do repente, ele já é mais lento, né? Tem os acordes, que no caso é a viola. O pandeiro, ele já não tem tom, o tom você tem que puxar ele da cabeça, a nota tem que vir da cabeça. Então tem essas diferenças entre a embolada e o repente.
0: E tudo é de improviso ou não? São composições que vocês vão construindo e que vocês vão pensando numa história, num tema e vão construindo, ou sai ali mesmo na hora de improviso, que também é uma marca, né?
1: É verdade, tem os dois lados, né? Tem a parte do improviso, que é uma coisa que no show ele não pode faltar, que o pessoal espera muito o improviso do Caju e Castanha, e tem também as emboladas já construídas, né? Que é de CDs, LPs, nosso, tudo, como Pobre e o Rico, né? O Ladrão Besta e o Sabido, o Papo no WhatsApp, então tem as emboladas já feitas, né? Do Caju e Castanha, já de CDs, que a gente não pode faltar nos shows, e também tem os improvisos também que o povo espera muito também do Caju e Castanha, que é quando um desafia o outro, maltrata o outro, tá aquele negócio todo.
0: Olha, já começar a mostrar serviço.
2: Já Castanha. Com certeza, ó, Danilo.
0: Será que dá pra gente fazer uma de improviso aqui?
2: Já.
0: Pegar o nome da rádio, do programa?
2: Você sabe, Danilo, que o primeiro sucesso, né, da dupla Caju e Castanha foi tocado aqui na Rádio Bandeirante, inclusive, como eu te falei, no Mano Velho, né? Mano Velho, Mano Novo aqui na Rádio Bandeirante, né, Cajuzinho? O Cajuzinho nessa época ainda tava... ainda tava no joelho da mãe dele subindo pra barriga ainda. Ainda tava sendo, assim, né? Mas aí vamos fazer, né?

0: somente pra começar, né? Porque, olha...
1: Pra esquentar os pandeiros.
0: Só pra esquentar os pandeiros. É, só pra esquentar os pandeiros, né?
1: Muito bom, bom mas demais.
0: A história é muito longa.
1: Ô, Castanha, mas voltando um pouco no tempo, sim, né? Ainda lá em Jaboatão dos Guararapes, em Recife, hoje, se vocês se tornaram essas referências, vocês começaram, claro, de alguma forma, não
0: é?
1: Então, lá atrás, junto com o seu irmão, quem que tinha ali? O Manezinho Araújo já...
0: Manezinho Araújo, o Jackson do Pandeiro, né?
1: O Jackson do Pandeiro era
0: inclusive
1: embolador?
0: Inclusive, nesse DVD, o Jackson do Pandeiro era embolador. Ele, porque ele... Por exemplo, ele era o rei do ritmo. E um outro também que foi no ritmo, Genival Lacerda, também era versátil também. E o Jackson do Pandeiro, Tião, oi, fosse, fui comprar, comprei pra gaspa. É assim que um sapo canta na lagoa. Sua atuada improvisada ainda as pés. É assim. Quer dizer, isso aí são os sincopados, né? É como a gente faz na embolada também, que tem um sincopado. O Manezinho Araújo foi um dos maiores emboladores antes de Manezinho Araújo. Claro que eu não era vivo, mas leu nos livros, né? Foi Minona Carneiro. Minona Carneiro foi antes de Manezinho Araújo. Do Manezinho a gente gravou o carro e tá embolando pão no chão. Vou trabalhar no caminhão do coronel. O carro e tá embolando pão no chão. Eu vou trabalhar no caminhão do coronel. É, porque era uma embolada, mas era uma embolada já diferente, né? Mas não deixando de ser embolada.
1: E o curioso, né? Que, bom, a história de vocês é bonita mesmo, né? Se hoje vocês têm um pandeiro bonito, tá aí todo personalizado, né? Lá atrás, muito por conta da sua mãe, não é, Castanha?
0: Minha mãe.
1: Que vocês, tocavam num...
0: Num pandeiro de lata de doce.
1: De doce, marmelada?
0: De marmelada, né? Tanto é que o pessoal... aqui no sul do país, Danilo, chama marmelada. No Nordeste chama doce de goiabada. Que tem o doce de goiaba, de banana, de jaca, de tudo quanto é. Mas então meu irmão, ele fez dois pandeirinhos de lata de doce na separação da minha mãe. Então tem até uma embolada que a gente diz assim: era um com 7 anos e o outro com 12. Foi assim que começou a nossa carreira. Batendo no pandeiro de lata de doce. E o começo, meu amigo, não foi brincadeira. Levantava bem cedinho, pegava a condução, já saía cantando pra descolar o café. Cantava no mercado, na feira e na pracinha. E quando pintava o rapa, a gente dava no pé.
1: Porque o rapa pegava ali
0: pesado. O rapa pegava, né? Mesmo e...
2: Com vontade, né?
0: Pegava com vontade e a gente saía na mão às vezes. E, rapaz, e o bicho pegava também, né?
1: Mas... Não, e não só os comerciantes ali que estavam trabalhando, mas o pandeiro levava embora também, né?
0: Levava, com certeza, levava mesmo, né? A galera, às vezes, vinha. Então, pegava...
2: Até hoje, né? Tem uns emboladores, amigos nossos que tocam por aqui, pela Praça da Sé e tal. E vez em quando liga pra gente, que a gente, Castanha, tem como vocês doar mais dois pandeiros pra gente? Não, porque os guardas levaram o pandeiro da gente ontem. Então até hoje ele ainda leva os pandeiros ainda.
0: Com certeza. E até hoje leva, né, Cajuzinho?
2: Exatamente. Né?
0: E a embolada, ela veio devagarzinho e graças a Deus hoje, né, se tornou assim. Porque muitas pessoas confundem às vezes, dizem assim, vamos receber os repentistas Caju e Castanha, Danilo. E que na realidade é emboladores. Porque a embolada, ela é feita com os pandeiros, né? Aquilo. E o repentista é aqueles que fazem de violas. Aqueles são chamados de repentistas. No nosso caso, são emboladores, porque é os pandeiros, né? Embora que hoje a gente grava de tudo. Além da embolada, o forró também, que tá na veia também, nordestino. Então corre no sangue. Mas a embolada e o raciocínio da embolada, ela é mais rápida, ela tem que ser mesmo, né? Então, isso aí.
1: Mas vocês lá nas praças, nas feiras, lá em Jaboatão, você e seu irmão, meninos, né? Você, 5, ele 9, é isso?
2: Isso.
1: 7, 9, né?
2: Isso.
1: Era também, tinha ali um pouco de sacanagem também, né? Um falando mal do outro. Isso que também despertava a curiosidade e o interesse das pessoas, né? Um provocar a mãe do outro, mas na verdade era a mesma mãe, né, Castanha?
0: Com certeza era a mesma mãe, porque eu desculhambava, né? A mãe dele, que era do meu irmão,
1: sim.
0: E o meu irmão desculhambava a minha mãe. No final era a mesma mãe, quer dizer, era tudo, né? Era uma mãe só. Então, não tinha pra onde correr, né? Então...
2: Tudo se levava na brincadeira, né?
0: Com certeza, Caizinho, né?
1: E aí, quem que deu, ainda lá em Jaboatão, quem que deu o nome à dupla, esse nome artístico aí, que já pegou lá atrás mesmo?
0: Esse nome veio de Severino Claudino, prefeito de Jaboatão. Ele e...
2: Já é falecido.
0: Já é falecido, né? Ele e um secretário de cultura chamado Dutra. A gente tava cantando na feira, na praça. Na praça do Jacaré, em Jaboatão dos Guararapes. E aí ele disse, ó, um tem cara de caju e outro tem cabeça de castanha. E aquela aglomeração que tava ali, aí tomou conta e pronto. Aí ficou caju e castanha, né? E aí começou o trafego até hoje. E são 45 anos de carreira, né? Graças a Deus. E quando a gente... Depois partimos aqui para o sul do país. E a história da gente aqui no sul foi uma história assim, muito sofrida, Danilo. Porque muito sofrida porque a gente chegou a morar embaixo do viaduto Minhocão. E eu sempre acostumo dizer que Deus nos alcançou ali embaixo do viaduto. Só ele mesmo. Porque a gente não tinha estrutura nenhuma de nada, né? Dois neguinhos, pretinho, feinho, liso, dando tapa em pombo pra tomar o milho dele na Praça da Sé, dando rasteiro em cobre, beliscão em azulejo, e ainda mendigo dormindo embaixo do viaduto Minhocão. Eu lembro que um dia, numa tristeza que eu tive, eu cheguei pra meu irmão, né, muito frio aqui em São Paulo, a gente sem costume, ali embaixo do viaduto, eu disse pra meu irmão, rapaz, meu irmão com uma mala que ele trouxe, botou e fez um travesseiro. Aí eu olhei pra ele e disse, meu irmão, hoje eu tô com vontade de acabar com tudo, vender tudo e voltar pro Nordeste. Meu irmão olhou pra mim e disse, tu tem o que pra acabar? Eu digo, nada. Ele disse, então fica aí. Não tem nada pra acabar. Para com isso, tá sonhando, pô.
1: Ô, Caju e Castanha, mas vocês tinham esse sonho mesmo, né, de vir a São Paulo? Porque eu sei que vocês batalharam muito pra estar aqui, vocês chegaram aqui em meados dos anos 80 com muita dificuldade, tanto é que, como você contou aqui pro nosso ouvinte, acabaram ficando, morando ali embaixo do Minhocão, do elevado João Goulart. Por quanto tempo vocês ficaram nessa situação?
0: Eu gostei do elevado João Goulart, pelo menos já não tô debaixo do Minhocão. O Danilo é gentil, né? Pera, um cara... Parabéns, meu Danilo. Você é um cara que me aliviou minha barra. Eu nem sabia desse nome. Daqui pra frente vai ser embaixo do João Goulart. Mas também, aí já não dá certo também. Mas eu gostei, viu? Olha, eu vou te falar uma coisa. Ali foram muitos sofrimentos, porque... Imagina a gente sem estrutura nenhuma de vida, né? Sem saber o que iria acontecer numa cidade grande dessa. E dali partia a dupla Caju e Castanha vindo, né, de Recife, sem conhecer ninguém aqui. E aqui, Danilo, pintou, né, naquela época, Theo Azevedo, sim, que é um grande poeta, né? E foi um cara que nos acolheu na casa dele. Mano Velho, Mano Novo, como eu te falei aqui, abriu as portas aqui na Rádio Bandeirante, no programa Nas Quebradas do Sertão, que nesse DVD nós estamos prestando uma homenagem pra eles, não é verdade, para os dois, além do Zebral, né, Cajuzinho, também. E aí a gente não tinha assim expectativa de nada, e apareceu na nossa vida uma senhora por nome de Dona Margot. Sempre Deus manda uma pessoa, e essa senhora abriu as portas da casa dela para que a gente fosse morar na casa dela, aqui em Santo Amaro, onde a gente moramos, eu e meu irmão, né? Moramos por muitos e muitos anos. Então, graças a Deus, e daí partiu as coisas. Então, o Cajuzinho assumiu a carreira, o primeiro show dele já foi no Rock in Rio.
1: Ah, né? A gente vai chegar lá.
0: Já vem com... Ah,

0: não gosto de falar mal.
1: Mas olha, eu falei pra vocês, falei pros ouvintes que a história de vocês é uma história bonita, uma história de superação. E como trabalho, como esforço, vence mesmo, que as coisas não acontecem à toa, né? Não é só ficar lá esperando, né? Sentado, acomodado, as coisas acontecerem. E vocês foram atrás, né? Porque nessa situação, o Castanho ainda com o irmão, embaixo do minhocão, né? Ou do elevado.
2: Do elevado, lugar, do elevado.
3: Né? Embaixo do elevado, né?
4: É mais chique.
1: Tocando em São Paulo, tocando nos ônibus, tocando nas praças, vocês ficaram sabendo ali que o Rolando Boldrin frequentava um restaurante. E o Rolando, na época, o Boldrin, ele apresentava o Som Brasil na Globo, né?
2: Na Globo, com
1: e
2: certeza.
1: O que aconteceu aí nesse restaurante que também acabou mudando a vida de vocês, hein, Castanha?
2: Olha, o Dominguinhos, grande artista, né? O Dominguinhos, ele disse, eu lembro que ele esteve em Recife. E aí a gente se encontrou em Recife, ele disse, olha, tem um caboclo e vai adorar conhecer você. Chama-se Rolando Boldrin. Ele faz um programa, Som Brasil. E quando você estiver em São Paulo... E aí foi o tempo que a gente viemos para São Paulo, a gente lembrou. Rapaz, vamos procurar. No Teatro Célia Helena, ali na Liberdade. Bairro do Japonês ali. E aí eu lembro que um dia de quinta-feira a gente fomos lá. Aí ele tava gravando. Aí o pessoal tinha um restaurante assim. O pessoal disse, olha, quando ele termina aí o ensaio, que tava ensaiando na hora de ensaio, eles vêm comer aqui. E aí eu e meu irmão ficamos ali, acanhadinho, tá? Aí a gente esperou. Quando terminou o ensaio mesmo, foi de feito. Quando bateu uma hora da tarde, ele veio almoçar. Ele, Zé Amâncio. E aí,
1: diretor,
2: quando
1: ele,
2: diretor era, diretor. E aí quando ele sentou ali, a gente foi chegando pertinho, com os pandeirinhos na mão, meio acanhado. Ele olhou assim pra gente, a gente já nem brincou nesse vídeo, já foi cantando. Já entramos cantando, já com tudo. Ele, rapaz, a gente já entrou, já. Tá, esse aqui é o Boldrin, papapá, sabia, né? E aí ele, rapaz, eu gostei dos caboclos, vocês são de onde? Disse, não, nós somos de Recife, vocês estão aqui. Aonde, rapaz? Não, a gente tá aqui. Falamos que tava embaixo do elevado, né? Embaixo do viaduto Miocão.
1: É.
2: E aí ele disse, olha, vocês podem... Rapaz, eu quero vocês aqui no programa, é cultura pura, tá? Dá pra vocês gravar quinta-feira com a gente? Eu disse, meu amigo, a gente... Na hora. Ele disse, então pronto, olha, tem um telefone e a gente não tinha, né? Porque morador de rua, não tem telefone, não tem nada, então... Digo, não, a gente não tem telefone, não. Eu disse, como é que eu faço pra encontrar pra... Né, pá, a produção se comunicar com vocês, então a gente vem aqui. Aí ele disse, faz o seguinte, pega o telefone, não, vocês têm como ligar? Tem. Aí eu ligo na segunda-feira, e na segunda a gente ligou, mas já deixou marcado para quinta-feira a gente fazer uma apresentação, né? E aí foi assim que foi. Quando foi na quinta-feira, a gente já entrou, já na segunda a gente se comunicou com o Zé Amâncio, não, com a produção, né? Que o Zé Amâncio era o diretor, tá? E quando marcaram tudo direitinho, na quinta a gente já... Fomos tudo bem vestidinho, papapá, né? Bonitinho, cheirosinho, charmosinho, tá? E aí já chegamos, já fomos direto pra lá, pro Teatro Célia Helena. E ali a gente conheceu o Luiz Gonzaga, né? Que tava lá, conheci Jacques do Pandeiro também, né? Conheci aí Alceu Valença. Alceu tinha uma barba que parecia o Homem da Pedra, né? Não tinha nem estourado ainda. É. Coração Bobo, Coração Bola, que veio estourar depois. Almissáter. E a gente conheceu o Sérgio Reis. Ali a gente conheceu todo mundo. E aí, chegou a hora da gente cantar. E a gente, ele disse, eu quero que vocês cantem como se estivesse na rua mesmo. Na feira. Aí a gente desceu o pandeiro pra cima.
1: Mesmo. E você lembra o que você tocou lá?
2: Olha, Danilo, agora você me pegou porque... Foi improviso, né? A gente saiu improvisando com o povo, na plateia. Aí depois, rapaz, aí... Eu só sei que foi uma loucura. Veio, o povo levantou de pé. Levantava de pé, tá? O Som Brasil. Sempre que a gente via. E aí a gente ficamos praticamente contratados durante seis anos. É. Ficamos durante seis anos. Durante o ano a gente tinha duas, três, quatro apresentações lá. Né? No Som Brasil. Aí levantava o povo de pé. Indo em umas, né, que a gente fez, a gente passou o pandeiro, né, cobrando pro povo. Rapaz, aí arrebentou mesmo. O cara que não pagava, a gente já maltratava. O outro que pagava, a gente chamava ele de doutor. O outro que não, aí pronto, aí foi o estrondo.
1: Mas daí, dessa primeira, né, participação, vocês gravaram numa quinta-feira, o programa, se eu não me engano, era exibido domingo pela manhã, não era isso ou não?
0: Isso.
2: Era, domingo pela manhã.
1: Domingo de manhã, e aí vocês estavam ainda ali no Minhocão. O que que aconteceu segunda-feira, hein?
2: Na segunda-feira, rapaz, agora você lembra bem, eu acordei e eu me vi diferente. Eu acordei, era o pessoal apontando pra gente assim, eu digo, mas por que esse povo tá apontando? Eu olhava pra meu irmão olhava pra mim e disse, rapaz, a gente tá diferente e o povo apontando. Mas era que naquela época, você sabe que as televisões chegavam a dar 70 pontos no Ibope, então era uma loucura esse Som Brasil, né? E aí, eu digo, por que a gente tá diferente? Aí daqui a pouco chegou um cara, veio se aproximando da gente, aí disse, rapaz, vocês são aquela dupla que cantaram ontem no programa São Brasil? Eita, aí caiu a ficha, né, que a gente tinha gravado esse programa. Eu digo, eita, rapaz, foi, a gente cantou no programa, um programa aí pro nome de São Brasil. Um programa pro nome de São Brasil. Eu disse, rapaz, eu gostei demais do que vocês fizeram, cara. Vocês são os artistas, vem cá, rapaz, vocês são mendigos? Eu digo, não, meu amigo, nós estamos aqui de passagem, a gente tá aqui hospedado pelos dias, rapaz. Aí, eu digo, aí ele ligou pra esposa dele, queria levar a gente pra casa dele. Rapaz, eu tô com aqueles caras bem, você lembra deles? Rapaz, os caras são mendigos. Não, meu irmão, não sou mendigo, não. E daí, rapaz, começou tudo. E graças a Deus, né? E Deus nos foi, né, abençoando e abençoando. Depois saiu o Bodrim, ficou Lima Duarte.
1: Sim.
2: E lá continuou, Caju e Castanha com Lima Duarte. Depois a gente viajou 6 anos aqui com o Clube do Bolinha, né? O Bolinha, viajamos aqui com ele também, que fazia aqui na Rede Bandeirante. E aí começou a trajetória do Caju e Castanha, foi uma coisa, graças a Deus, até hoje, né? Depois veio com o tempo, né, que veio meu irmão a falecer, tá? Sim. E aí veio a entrada do Cajuzinho.
1: Vamos contar, porque até então, né, Cajuzinho? O Cajuzinho não tava ainda lá, né? Na
2: não história. Não.
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0: Falando que é Felipe.
1: Aí não dá certo não, né, Danilo? Essa música, Danilo, ela tem uma história muito bonita. Nós tivemos em Paris fazendo show, rapaz, eu já fui mais humilde,
2: mas
1: né?
2: Mas vocês são firmes demais, né? O elevado subiu mesmo, hein?
1: O elevado subiu, graças a Deus. Nós estivemos em Paris fazendo uma turnê, né, na Europa. E olha, rapaz, quando a gente chegou lá, o que o pessoal, o teatro inteiro, futebol no inferno. Tem muitas, claro, tem muitas músicas. Hoje, em todos os shows, né, que a gente vai, o pessoal pede, a gente faz um show aí de 2 horas, tudo a pedido de músicas que o pessoal conhece. Graças. Mas o Futebol no Inferno até hoje é um ícone, assim como o Ladrão Besta, o Ladrão Sabido, né?
0: Amigo meu,
1: Mulher, né? De Amigo Meu, a Mulher do Corno Rico, Mulher do Corno Pobre, e tantas coisas, o Rico e o Pobre, né?
0: É verdade.
2: Não, a gente vai tocar aqui ao longo do programa umas palhinhas, uns trechinhos desses sucessos todos, falar que o Caju e Castanha tem aqui um Instagram, não é? Caju e Castanha Oficial. Por isso. Lá tem a agenda de shows, as novidades, os bastidores e também o telefone para contato, para shows, né? Você fala ali,
1: opa,
2: tudo
1: tem
2: lá. Rife Furtado é 964257777. Será que é isso? Falei certo? Deixa eu colocar o seu nome,
0: porque
2: eu
0: tô velho.
1: É isso mesmo.
0: É 964257777.
2: Ah, isso aí. Ficou bem melhor aí, né, Caju?
0: Ficou mais fácil desse jeito,
2: né? Vocês fazem a embolada e eu faço a enrolada aqui, né? Mas tá aí. Mas, o telefone de contato do Felipe Furtado, contato pra shows, telefone pra contato, Caju e Castanha Oficial no Instagram.

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0: Recife. Bom, a gente tá falando que vocês se apresentaram ali no Som Brasil, fez um sucesso mesmo, né? E aí depois, cortando já pro início dos anos 2000, foi aí que o seu irmão, né, Castanha, ficou doente. No show, inclusive, num festival que você tava participando, não abriu pro rock, não foi?
1: E justamente, não abriu pro rock, né? Meu irmão, ele sentiu umas dores. E nessas dores que ele sentiu, ele passou muito mal. E aí a gente ficamos... Eu fiquei... Assim, no momento, as dores que ele sentiu foi muito forte. Que eu continuei cantando sem parar, né? Pá, pá, pá, cantando. Porque ele não acompanhou mais. Aí, beleza, eu parei a embolada. E naquela hora que eu parei, imagina, abriu pro rock, o povo em cima, aquela multidão, os roqueiros. Que a embolada, ela se enquadra muito, né, com o pessoal do rock. Tanto é que essa música, Futebol no Inferno, nós gravamos com a banda de rock também, Vivendo do Ócio.
2: Exatamente.
1: E cantamos, né?
2: No Lollapalooza.
1: No Lollapalooza.
0: 2013.
1: Cantando 2013, teve Caju e Castanha no Lollapalooza, como teve no Rock in Rio. Mas aí, quando foi no outro dia, a gente... Esse Caju ia dor, aí deu uma acalmada tudo, aí a gente fomos fazer, né, um exame, né? Quando chegou lá, eu lembro que fui no Hospital do Câncer, lá em Recife. E por incrível que pareça, a gente tinha feito o show nesse hospital, que a gente cantava todo ano, fazia lá pros internos. E aí, quando ele fez o exame, tá? Aí diagnosticou que ele estava com um tumor no pulmão. Aí começou, né, assim, a correria, o sofrimento. E Deus... imediatamente, né, providenciou aqui o Cajuzinho, que é meu sobrinho, veio, né, de uma família muito pobre, mas uma família quase humilde.
2: Oxê, porque quase.
1: Uma família, muito, muito pobre, mas quase honesta.
2: Né, Cajuzinho? Não.
1: E graças a Deus, né, Deus nos deu o amparato, ainda segurou ele 2 anos, cantou comigo, fizemos todos os programas de televisão, shows ainda, mas depois Deus tinha outro projeto e levou ele.
0: 2001 foi?
1: 2001 ele partiu. 2001. E aí continuou o Cajuzinho, que hoje, graças a Deus, aonde vai, a multidão acompanha e...
2: Graças a Deus.
1: E estamos firmes aí.
0: Ô Caju, quando a gente vê um artista, né, no palco, nos programas de rádio, de televisão, a gente tende a associar, assim, a gente tende a glamourizar, não é?
1: Com certeza.
2: Rapaz, né? Se eu falasse bonito desse jeito aí, eu não falava era com ninguém, meu amigo. Entrou agora, falou de uma maneira que se eu for pra repetir, eu não consigo, meu amigo.
0: A gente, né, imagina, assim, que é tudo, as pessoas têm mesmo, né, uma história, né, e a coisa aconteceu, mas só quem sabe... quem viveu, que pode contar, né? E você, Caju, você tem uma história mesmo, que você trabalhava lá em Jaboatão, não é isso?
2: Jaboatão,
0: Guararapes. Isso. Você trabalhava num lixão, é isso?
2: Isso. O Danilo tá sabendo de tudo.
1: Rapaz, o Danilo...
2: Ele tá sabendo da minha vida mais do que eu.
1: Danilo, você tá ligado mesmo.
2: realmente, né? Trabalhei por um ano e meio, mais ou menos, no lixão. Né, na época, criança pequena, tudo, lixão de Muribeca, rua, né, em Jaboatão dos Guararapes. E justamente na época que eu estava trabalhando no lixão, foi justamente a época que tinha o show aqui no Tom Brasil para dupla Caju e Castanha, e o meu tio estava no hospital, e, né, na UTI. Então, impossibilitado de fazer os shows, fazer o evento. Foi aí que a minha avó, né, Dona Amélia, mãe da dupla e do meu pai, né, aí eles em conversa lá, minha avó disse, não, tem o nosso neto, o meu neto lá, que é o Ricardo Alves, filho do Bartolomeu, e ele vai conseguir fazer esse show junto com Castanha, tá? E foi aí que tudo foi encaminhado, fui até Casa Amarela, né, conversar com Castanha, tudo, foi aí que viajei para São Paulo pela primeira vez, para cumprir a agenda de show deles aqui.
0: Mas isso, em paralelo ao seu trabalho, você também já tocava lá.
2: Isso.
0: E você até em algum momento ficou desanimado, né? Desmotivado a continuar tocando, não, Caju?
2: Exatamente, porque como até hoje, né, acontece com os emboladores que cantam na praça, tudo, tanto é que lá em Recife, né, em Recife, a Pracinha do Diário, hoje não se tem mais os emboladores, que, né, naquela época se tinha, né, que era a cultura viva mostrada pro povo na praça, então hoje não tem mais lá na Pracinha do Diário. Mas eu cantava muito na Pracinha do Diário, na Praça do Jacaré, em Jaboatão, tudo, e comecei a me desmotivar, porque você, às vezes, você passava o dia todinho cantando, não ganhava nada. Às vezes, quando ganhava, não dava nem pra passagem do ônibus pra voltar pra casa. Então, aquilo foi desmotivando. E foi aí que eu acabei entrando no lixão. Eu digo, não, vou abandonar o pandeiro e vou entrar no lixão pra ver se eu consigo algo melhor pra ajudar a minha família em casa. Então, foi aí onde eu dei uma afastada e abandonei um pouco o pandeiro.
0: Ô, Caju, e aí você tá contando da sua história mesmo, que daí você saiu de lá e veio cumprir então essa agenda de shows.
2: Isso.
0: Passado o show no Tom Brasil aqui em São Paulo, que hoje é o Toque Marine Hall, você teve também já logo um desafio, não só pra você, mas pro Castanha também, que foi enfrentar o público do Rock in Rio. Isso a gente tá falando no ano de 2001, que foi construída ali uma nova cidade do rock. Eu tô falando enfrentar porque na época muitos artistas brasileiros, hoje isso não acontece, mas na época muitos artistas brasileiros eram hostilizados, né, nesses festivais todos, principalmente por bandas que tinham um som mais pesado, né, um heavy metal, o rock and roll. E hoje a gente entende que precisa haver mesmo a diversidade, a pluralidade, né? E é por isso que tem um festival de música que abre espaço para todo mundo. Aí vocês abriram o show do grupo O Surto.
2: Foi, da banda Surto, exatamente.
0: E que vocês ouviram lá nos bastidores dos gringos? Que recomendação ali?
2: O Castelo sabe contar melhor essa história aí.
1: Danilo, tinha um americano com 2 metros de altura, o cabo olhou assim, disse, olha, o negócio é o seguinte. Mas ele falava bem brasileiro, ele disse, olha, na hora que vocês entrar, vocês vão levar uma vaia muito grande. Eu digo, mas tem locutor pra apresentar isso? Não, não tem não. Aqui não tem locutor não. Vocês vão entrar na porrada. Aí ele disse, não se meta brabo, porque o Carlinhos Brau relevou uns canecos. Foi, ficou brabo e o povo partiu pra cima. Então, fica quieto, vocês vão entrar. Vai levar uma vaia muito grande, mas depois a vaia vai se acalmar. E aí vocês vão levar uma pedrada na testa depois, quando aquela vaia se acalmar. E vocês continuam cantando. Que depois vem a polícia, algema e leva preso. Mas continua cantando. Mas graças a Deus nada disso aconteceu. O que aconteceu foi o seguinte, é que quando a gente tava cantando, naquela época, o Jornal Nacional entrava e tinha que chamar a matéria. E a matéria tinha que ser com quem tava no palco. E nesse momento quem tava no palco era Caju e Castanha, Última Noite, Palco Mundo, 500 mil pessoas. E a gente já entrou, já é domingo, pede cachimbinho, cachimbé de ouro, o povo bate no touro. Mas antes eu entrei, cadê a torcida do Flamengo? No Rio de Janeiro, o povo levantou. Então, quer dizer, quando o Cid Moreira chamou, e quem tá no momento, o palco aí, as câmeras tudo viradas pra nós, só nesse momento, quem tá arrebentando aqui é o Caju e Castanha no palco do Rock in Rio. Só que quando eu olhei de longe, Danilo, tinha uma ola que vinha, aquela ola vinha aí fora, mas vinha muito longe, cara. Era 2 quilômetros. Então as câmeras estavam posicionadas pra gente do palco. Aí eu vi aquela ola vinha se aproximando. E tinha uma banda também que ia entrar, que estavam doidos já pra entrar. Uma banda começando, a Aeromade. Ele entrava depois também. Assim. E aí, rapaz, eu só sei que quando a gente tinha 8 minutos de palco. Mas nos 5 eu já dei por encerrado. Gente, muito obrigado. E eu fui, só terminou a matéria. Um abraço. A turma não sabia nem quem era que tava no palco. Ali tava todo mundo doido, bicho. Então, mas foi muito bacana. Foi
0: já
1: muito
0: começou
1: legal.
0: Com tudo, hein, Caju?
1: Graças a Deus.
2: Já comecei com tudo e mais um pouco, né? Deus disse: eu vou começar você num teste logo pesado, neguinho. E colocou logo pra cima.
0: Olha, depois disso, vocês rodaram o mundo. Vocês já estavam contando da passagem na França, nos festivais todos, né? E aí, depois, um ano seguinte, em 2002, é que vocês ganharam o Grammy Latino, né? Vocês receberam muitas indicações e venceram em 2002. E aí tem uma história ótima também, né? Que aí eu quero saber, eu tô curioso também saber, viu, o Castanho? Eu sei que você deu uma cafungada aí nos cangotes da Madonna.
1: Mas é a Madonna, né? A Madonna... Rapaz, você desculpa, é que o pessoal tá dizendo, olha, eu mandei áudio aí pra eles aí, a Roseli Fulaneto. Acabei de mandar o áudio agora pra eles aí, Caju e Castanha. Colocar, tá? Vai colocar, Roseli. Mas olha, no Grêmio Latino, eu vou até botar o óculos pra ficar mais bonito, meu Brasil, meu povo do mundo todo. E olha, no Grêmio Latino, Deus é tão bom comigo, rapaz, né, conosco, e que deixou minha cadeira no meio, ali onde eu entrego o Oscar, isso em Los Angeles. Eu sentado no meio, a minha poltrona caiu no meio. Agora, do meu lado tava Thalia, que tava com aquela novela Maria do Bairro.
0: Maria do Bairro.
1: Né, que tava estourada aqui no Brasil. E do outro lado, Madonna. E eu no meio, no escurinho da noite. No escurinho do cinema. Né, no escurinho do cinema. Então eu sentado ali, assim, mamãe, em Hollywood, hospedado em Hollywood, em Beverly Hills. E eu olhava assim e dizia, mamãe, se um dia eu fui pobre, eu não me lembro mais. Não, se um dia eu fui mendigo de rua, eu já me esqueci. A humildade ali acabou, né? Ficou zero. Mas aí, rapaz, ali no escurinho da noite, eu dizia, meu Deus do céu, eu vou sentir o perfume agora aqui dos Estados Unidos. Aí eu virava a cara, assim, virava a cara, aí passava pra Madonna, só que ela não via, né, claro, ela ligada lá no, né, nos comunicadores, né, anunciando, né, a premiação, aí eu virava assim, aí sentia aquele perfume americano, rapaz, que tá perfume cheiroso, aí disse, agora eu vou pro México, pra ver se também é o mesmo aroma, aí virava, Danilo, assim, ó. Aí eu digo, mano, rapaz, eu não sei qual é aqui que tá mais cheiroso. Então, foi um privilégio de Deus, Danilo.
0: Ah, que maravilha, que história. E aí, né, Caju, vocês receberam aí o Grêmio Latino.
2: Sim. Graças a Deus, verdade.
1: O Lenine que gritou lá, Caju e Castanha.
2: A gente não entendeu nada, os americanos falou
1: e a gente não... falando, a gente não entendia nada.
2: Ficamos mais perdidos que tudo na vida, viu?
1: Com certeza, os americanos dizendo, rapaz, é Caju e Castanha.
2: Lenine gritou de lá, rapaz, são vocês, dois filhos com égua.
1: Vamos mandar um abraço pro Jacques Antunes, Caju.
2: Jacques Antunes,
1: tá nos ouvindo lá no Rio, e o compadre Paulinho também.
0: É. O Jackson Antunes é o que.
1: Jackson Antunes.
0: O que fez o show. Ele fez um show agora no teatro.
1: Fizemos no teatro, foi em teatro.
2: É que nós estivemos lá agora, irmão, participando desse
1: maravilhoso
2: espaço dele aí.
0: Muito um abraço aí pro Jackson Antunes.

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2: Aê, caju e castanha, ao vivo aqui, já lembramos grandes sucessos.
3: E agora,
2: o Caju e Castanha no Instagram, Caju e Castanha Oficial, lá tem a agenda de shows, as novidades.
3: Com certeza.
2: Eu falei que tem novidade porque eles estão entrando em estúdio, tem gravação, tem muita coisa rolando.
3: Muitas coisas.
2: E temos aqui já no horizonte a Copa do Mundo.
3: Copa do Mundo.
2: Toda a Copa, todo evento, vocês também estão muito ligados ao futebol.
3: Lógico.
2: Tem várias torcidas aqui pedindo, Palmeiras, Corinthians, enfim. E tem alguma coisa preparada para a Copa desse ano? Vocês vão fazer uma releitura daquele álbum que vocês lançaram?
0: Tem uma releitura mesmo, tem uma música, né, que a gente lançou agora, que é uma música aí, que é praticamente uma releitura mesmo. Até porque, Danilo, nós estamos bem focados neste novo
4: projeto
0: que vem agora da dupla Caju e Castanha, que foi gravado, né, terça-feira,
4: exatamente.
0: Terça-feira, gravado aqui no estúdio da Lapa.
4: Que é um DVD clipe.
0: É um DVD clipe pela gravadora Atração, mas que vem.
4: Muito bom.
0: Prepara o capacete que leva em pedrada, viu?
4: Algumas coisas inéditas também, bastante regravação também.
0: Com certeza.
4: De outros monstros da música,
0: gravamos,
4: né? Como Chico Sainz.
0: Gravamos Chico Sainz nesse disco.
4: Exatamente.
0: Que vem com a participação do Zé Brau, né? O rap Zé Brau. Gravamos uma homenagem que nós prestamos para o Mano Velho e Mano Novo, muito merecidamente. E eles vão estar com a gente no DVD.
4: Exatamente.
0: É abrindo uma
4: Jacinto
0: homenagem.
4: Jacinto Silva,
0: Marcel Melo. Então, quer dizer, vem um trabalho bem cultural, mas um trabalho que o pessoal tá babando aí. E vai ser coisas assim muito engraçadas, mas dentro do nosso estilo. E o Brasil vai se emocionar. Uma música que tem que... A gente
4: dançante,
0: tem
4: que, né? Dançante com embolada pro pessoal rir também. Um negócio bem cultural que vai cair na boca do povo aí.
0: Tem um forró com F aí que é 45 palavras no F. E um forró onde fala um cangaceiro, gastando muito dinheiro, mas só querendo brigar. Parou a festa, deu tapa no sanfoneiro, que era fã e desordeiro, e só queria nota Fá. 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É essa que só Java Maria.
4: É verdade,
0: tem muita
4: bom.
0: Coisa boa aí.
4: É, Coco Jacinto do Silva, M, né?
0: Coco do M, né?
4: Mané mandou Maria Matheus e Murilo mandou o meu martelo no meu, mas quando eu cantei esse coco a minha linda, quem fizer outro coquinho, meu, mas manda matar então.
0: É, eu sou um matuto, moço, moro no mato, madeira, mandioca, mando e poeira, mas com modo de mudar.
4: Melão maduro, morcego, mosquito e murmo, fino, medo, monturo, mamoeiro, mira mais.
0: Mulher maldosa, madalena, macumbeba, maniçoca, manipeba, mandico, mangá, e aí
4: vai maduro, morcego, mosquito, e por aí vai embora.
0: Vem diferente
4: o disco.
0: Que a gente
4: bacana.
0: Preparou esse ano aí, disco da Atração.
4: É. Clipe. Aí fora as emboladas também na pegada da gente, calça rasgada, né?
0: O
4: desafio do WhatsApp e muita coisa. Então o pessoal aguarda que vai ser um negócio bacana. Participação do rap aí. Zebral, né? E o Mano Velho, Mano Novo.
0: É, verdade.
4: Uma belíssima homenagem que nós estamos prestando pra eles também.
2: Olha, agenda completa, Caju e Castanha no Instagram, Caju e Castanha Oficial. Um abraço pro Djalma, pro Felipe.

0: fizeram a ponte aqui pra essa entrevista.
1: Opa, Djalma e Felipe.
0: E agradecer demais, viu, Caju e Castanha, pela presença aqui no sabadão, alegrando, né, o nosso final de semana. A gente precisa.
1: Obrigado disso, você, meu querido.
0: Dessa aliviada no noticiário pesado, não é?
1: Opa, e com vocês certeza.
0: São referências mesmo, uma história de vida muito bacana. Sucesso, mais sucesso pra vocês. Obrigado,
1: viu? Um abraço também para o poeta Luiz Wilson, que está nos curtindo, né, Fatel Barbosa, e a Rádio Bandeirantes. Foi aqui onde praticamente tudo começou. É, eu disse pro Cajuzinho que eu vim aqui no fazer o programa do Faustão, é, ainda era safenado e safadinho. Oh, é. Ele disse, mas tio, o senhor é antigo mesmo.
2: Danilo, um abraço pra você, querido. Um abraço pro nosso amigo aqui também.

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0: sonorização foi de Caio Martins e a apresentação foi minha, Danilo Bobato. Obrigado pela companhia, pela audiência e seguimos antenados por aqui. Tchau!
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0: Olá, você está agora no Brasil com Z, a sua volta ao mundo semanal comigo, Sônia Blota, e com ele, Cristiano Panvec. Tudo bom, Cris?
1: Oi, Sônia, grande abraço para você e para quem está conosco aqui na Bandeirantes em mais um Brasil com Z, o nosso encontro semanal que a gente senta, se reúne e coloca o Brasil no mundo.
0: Cris, ouvintes, o Brasil vive hoje um dos momentos mais delicados da relação com os Estados Unidos nas últimas décadas. Depois da entrada em vigor das novas tarifas americanas sobre parte das exportações brasileiras, o governo mantém a estratégia de negociar, evita retaliações imediatas e tenta proteger os setores mais afetados enquanto busca abrir novos mercados. Do outro lado, a Casa Branca sustenta que a medida faz parte de sua política comercial. O resultado é uma crise que mistura economia, diplomacia e política com impactos que podem chegar ao agronegócio, à indústria e ao bolso de empresas e trabalhadores brasileiros. É esse cenário e os próximos passos dessa disputa que a gente explica agora, Cris.
1: Pois é, Sônia. No último movimento, os Estados Unidos apontaram falhas na fiscalização sobre a entrada de mercadorias produzidas com trabalho forçado e concluíram que tal prática prejudica ou restringe o comércio do país. Assim, decidiram aplicar a 60 nações taxas que variam entre 10% e 12,5%. O Brasil, no caso, acabou atingido pela alíquota mais elevada. Agora, com a taxa de 25% que entrou em vigor nesta semana, parte dos itens brasileiros vai passar a enfrentar uma alíquota total de 37,5%. O Palácio do Planalto não foi pego de surpresa. Internamente, essa decisão já era dada como certa. Mesmo assim, o governo procurou de pronto rechaçar a decisão, destacando o compromisso histórico do Brasil no combate a trabalhos forçados. Em nota, o executivo ressaltou que foram prestadas explicações e apresentados documentos sobre a lei brasileira e a ação das autoridades aduaneiras. Com a nova taxação, o Brasil permanece como o segundo país mais impactado por tarifas americanas, atrás apenas da China. As novas alíquotas sobre os produtos exportados pelo Brasil para os Estados Unidos já estão em vigor. Alguns setores que atendem a critérios considerados estratégicos para a economia americana não serão afetados por essa medida, e nessa lista estão matérias-primas com risco de gerar escassez e itens com impactos amplos e que não podem ser produzidos ou cultivados em quantidade no país, além de bens que, se taxados, não iriam contribuir para combater as práticas investigadas pela Casa Branca. Com isso, carne bovina, café, minério de ferro e petróleo seguem isentos. Do ponto de vista do direito internacional, como essa questão pode ser analisada? Manuel Furriella, professor de Relações Internacionais, analisa pra gente.
2: A recente decisão do governo americano em sobretaxar produtos brasileiros, produtos importados do Brasil e também de outros estados, significa uma prática condenada internacionalmente, uma prática ilegal pela legislação internacional de comércio, pois trata-se de protecionismo. Protecionismo é um conceito pelo qual um Estado, objetivando proteger certas indústrias, certas atividades econômicas, certos setores da sua economia, sobretaxa ou impede ou cria dificuldades para o ingresso de produtos de outros estados de forma não aceitável pelas boas regras internacionais de comércio. Neste caso específico, o governo americano criou situações ou justificativas que são inaceitáveis. Há uma série de listas de críticas e de observações acerca da condução da economia brasileira para tentar justificar a aplicação dessas tarifas adicionais. O primeiro ponto que chama atenção é que não é uma aplicação geral, ela é seletiva. E ela é seletiva somente sobre produtos que os Estados Unidos não têm interesse em que ingressem no seu território, pois competem com indústrias ou setores econômicos dos Estados Unidos que, por ineficiências, não conseguem se sobrepor e acabam sofrendo consequências da livre competição, do livre mercado. As justificativas apresentadas, elas são inaceitáveis, principalmente porque os Estados Unidos exportam mais do que importa do Brasil, ou seja, eles ainda têm superávit comercial. Além disso, alegações como desmatamento, já se sabendo que o Brasil teve avanços na redução desse item, e principalmente na utilização ou ao não combate a questões que envolvam trabalho forçado, ou que o Brasil importaria produtos de países que têm essa prática sem se posicionar, também não são aceitáveis. O protecionismo, ele é condenado por organizações internacionais, principalmente pela Organização Mundial do Comércio, que é a entidade que cuida das questões relacionadas com esse tipo de prática. O Brasil tem como alternativa buscar a Organização Mundial do Comércio para trazer uma decisão contra os Estados Unidos, mas mesmo que consiga uma decisão favorável, e tem grande chance de conseguir, o ponto é que os Estados Unidos provavelmente acabariam por não cumprir uma decisão dessa organização. Além disso, poderia buscar a justiça americana, poderia também aplicar reciprocidade e também sobretaxar produtos norte-americanos. Mas o mais recomendável mesmo, por conta de praticidade, por conta de evitar desgaste e também pela longa relação que tem Brasil e Estados Unidos, é a continuidade das relações e negociações diplomáticas. Pelo menos por enquanto, é este o cenário e são essas as sugestões a respeito da condução do enfrentamento das práticas protecionistas dos Estados Unidos.
1: O Planalto fala em recorrer à lei de reciprocidade, como citado pelo professor Manuel Furriella, e levar o caso à Organização Mundial do Comércio. Mas para o ex-embaixador do Brasil em Washington, Rubens Barbosa, essa é uma ideia que não vai avançar.
3: Olha, eu acho que essa é uma narrativa para o público interno. Né? Eles não vão fazer a reciprocidade, né? A retaliação, porque a gente viu o que aconteceu com o Canadá. Né? A gente não tem cacife para bancar uma reciprocidade, tanto em termos comerciais quanto em outros produtos, porque o contra-ataque poderia ser devastador, não é? Como foi no Canadá. Então, eu acho que essa é uma narrativa interna, precisa ver essa narrativa de defesa do interesse nacional, acusando os adversários por terem influído. É uma narrativa que nós vamos ver até as eleições, entendeu? Mas nada do que foi dito que foi feito pelo governo brasileiro, influiu, porque não se trata de uma negociação comercial, era uma investigação. E os Estados Unidos tinham uma ampla liberdade para colocar as tarifas que quiseram sobre mais de 80 países, né, por causa da Seção 301, que começou ano passado. No caso do Brasil, tinha 6 ou 7 itens, e agora, mais recentemente, essa questão da compra de produtos de países que não respeitam a legislação de trabalho forçado. Então é uma narrativa que nós vamos ver até a eleição, e o caminho que nós temos a fazer é a diversificação dos mercados e, no ano que vem, depois de passar da eleição, sentar com os empresários brasileiros, definir uma estratégia e o governo abrir novamente, aí sim, negociações reais com os Estados Unidos.
1: Esse novo tarifaço dos Estados Unidos vai impactar as vendas de milhares de produtos brasileiros. Há nessa lista cerca de 3 mil itens que serão afetados. Corresponde a quase 13 bilhões de dólares por ano em negociações. Para 85% dessas vendas, os efeitos serão cumulativos, ou seja, os 12,5% anunciados pelos americanos vão se juntar aos outros 25%. Portanto, a tarifa total chegará a quase 40%. O prejuízo será grande para a indústria do etanol, por exemplo, também máquinas agrícolas, dos calçados e também da celulose. Agora, do ponto de vista do comércio internacional, chamou a atenção nesses últimos dias uma reportagem publicada pelo jornal britânico Financial Times, que afirma que o agro brasileiro pode vir a ocupar em breve o lugar que é ocupado hoje pelos Estados Unidos e se transformar no maior fornecedor de bens do campo para o mundo. Segundo o Departamento de Agricultura dos Estados Unidos, o país exportou 171 bilhões de dólares em produtos agropecuários no ano passado. O valor ficou apenas 2 bilhões de dólares acima das vendas do Brasil. Em 2021, para você ter uma ideia, essa diferença era de 56 bilhões de dólares. No primeiro semestre deste ano, as exportações do agro brasileiro cresceram 6% e atingiram um recorde de 87 bilhões de dólares, desempenho que é puxado pela soja, carnes bovina e também de frango, além do algodão, mercado em que o país ultrapassou os americanos e assumiu a liderança mundial. Essa perda de espaço dos Estados Unidos no comércio internacional explica, em parte, o avanço do Brasil em direção ao posto de maior exportador agrícola do mundo, avaliação do engenheiro agrícola e ex-pesquisador da Embrapa, Evaristo de Miranda.
4: Não foi o Brasil que subiu tanto, foi os Estados Unidos que caiu, porque em 2022 os Estados Unidos exportou 213 bilhões de dólares, 213, e o ano passado 171. Então, foi sobretudo a queda do... Claro que teve o crescimento do Brasil, mas sobretudo teve uma grande queda nas exportações dos Estados Unidos. Então, nós estamos já em empate técnico. E se a gente olha o que a gente já exportou nesse semestre, já ultrapassou de 80 bilhões de dólares, haveria uma indicação que nós vamos, talvez, ultrapassar mesmo os Estados Unidos.
1: A perda de competitividade dos Estados Unidos para o Brasil nos últimos anos se deu principalmente sobre produtos como soja, algodão e carnes. Evaristo de Miranda avalia que a política comercial adotada pelo presidente Donald Trump pode até favorecer parte das exportações americanas, mas também abre oportunidades para concorrentes como o agro brasileiro. Para o ex-pesquisador da Embrapa, a tendência é que o Brasil consolide a liderança sobre as vendas externas nos próximos anos.
4: A política do Trump, ao negociar essas tarifas, esses acordos comerciais, tem exigido, inclusive da China, o aumento da importação de produtos agrícolas dos Estados Unidos. Então pode ser que essa política beneficie, de um lado, a exportação de produtos agrícolas dos Estados Unidos, mas por outro lado também essas tarifas complicaram a vida de vários países e abrem perspectivas para o Brasil também em exportação. Então é uma situação dinâmica, mas tudo aponta para que o Brasil supere mesmo os Estados Unidos e seja o maior exportador de produtos agrícolas do mundo.
1: A China, a gente sabe, segue como o principal destino das exportações brasileiras no agronegócio. Atualmente, cerca de um terço de tudo que o Brasil vende ao exterior no setor tem como destino o país asiático. Evaristo de Miranda acredita que os chineses continuarão sendo, por pelo menos mais 15 anos, o maior importador mundial de alimentos. Enquanto isso, o Brasil tende a seguir como um dos fornecedores mais estratégicos e confiáveis para o governo de Pequim.
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1: Mudando um pouquinho de assunto, aqui no Brasil com Z, o mundo virou os olhos nesta semana para a América Central, mais especificamente para a Nicarágua, depois de declarações dadas no último fim de semana pelo ditador do país, o Daniel Ortega, que instituiu o fim de qualquer tipo de processo eleitoral na Nicarágua, justamente para barrar qualquer movimentação da oposição que tente retomar o controle, o comando político do país. A Bruna Garcia, editora de internacional da Band News TV, está conosco aqui no Brasil com Z. Tem mais detalhes para a gente. Bruna, seja bem-vinda mais uma vez.
6: Oi, Cris. Oi, Sônia. Olha, a América Latina assiste à consolidação do regime autoritário na Nicarágua. Analistas e opositores afirmam que o país centro-americano caminha para se tornar uma espécie de Coreia do Norte da região após o início das medidas para acabar definitivamente com o processo eleitoral. Na semana passada, o Congresso nicaragüense, dominado pelo governo, deu início ao plano de trabalho para alterar o sistema político. A ação ocorreu ocorreu 3 dias após o presidente Daniel Ortega ter declarado publicamente em comício que não haverá mais eleições no país, alegando fechar caminhos para a oposição apoiada pelos Estados Unidos. A iniciativa, conduzida pela Assembleia Nacional em conjunto com o Conselho Supremo Eleitoral, atinge as disputas presidenciais e formaliza o regime controlado por Ortega e sua esposa, a vice-presidente Rosário Murillo. A reação internacional foi imediata. A Organização dos Estados Americanos, as Nações Unidas e os Estados Unidos criticaram duramente o fim dos pleitos. O secretário de Estado americano, Marco Rubio, afirmou que o anúncio expõe a verdadeira natureza autoritária de Ortega. No Brasil, o governo do presidente Lula divulgou nota por meio do Ministério das Relações Exteriores, afirmando que vê com preocupação a declaração do ditador nicaragüense. O Itamaraty conclamou as autoridades da Nicarágua a assegurarem a realização de eleições livres, transparentes e inclusivas. A manifestação do governo brasileiro ocorre em meio a um histórico recente de desgaste nas relações diplomáticas entre Brasília e Manágua, que se deterioraram significativamente após a expulsão do embaixador brasileiro da Nicarágua em 2024. No poder desde 2007, em seu 4º mandato consecutivo, Daniel Ortega avança para o fechamento político total, sem detalhar como funcionará a transição dos mandatos ou o modelo das instituições do país. Eu volto com vocês.
1: Muito obrigado a Bruna Garcia. E ainda no noticiário internacional, os Estados Unidos indicaram um acordo nuclear com a Arábia Saudita em meio a todos os conflitos que a gente acompanha no Oriente Médio. Adriana Weinstock, editora de Internacional da Band News TV, tem mais detalhes pra gente. Seja bem-vinda, Adriana.
5: Oi para vocês, oi para os nossos ouvintes. Pois é, Donald Trump anunciou um acordo nuclear com a Arábia Saudita. Só que posteriormente ele colocou uma condição. Disse que o país árabe precisa reconhecer o Estado de Israel. Isso fez cair por terra as análises iniciais de que os objetivos de Trump eram majoritariamente econômicos. A Arábia Saudita vai receber tecnologia americana para o seu programa nuclear por 30 anos, com a contrapartida de que empresas dos Estados Unidos vão ser priorizadas nesse processo. Isso inclui a construção da infraestrutura nuclear saudita. Só que esse anúncio surpreendeu, principalmente pelas concessões que os Estados Unidos estão fazendo aos sauditas. Diferentemente do acordo firmado com os Emirados Árabes Unidos em 2009, por exemplo, o texto de agora não exige que a Arábia Saudita renuncie ao enriquecimento de urânio. Eu lembro aqui que o urânio enriquecido a 90% serve de matéria-prima para a produção de bombas atômicas, a razão que tem sido a principal justificativa de Trump para sua incursão no Irã. Washington, no entanto, diz que vai fiscalizar um enriquecimento de urânio saudita para garantir que não chegue a esses níveis altos. Só que, tradicionalmente, quem faz essas fiscalizações surpresas não são governos, mas sim a Agência Internacional de Energia Atômica da ONU. Essa, por enquanto, não parece estar incluída nesse acordo. Especialistas em segurança temem que a iniciativa estimule uma corrida armamentista na região, nos moldes da Guerra Fria. A Arábia Saudita já afirmou anteriormente que se o Irã um dia tiver uma arma nuclear, eles também vão querer ter uma. Por enquanto, no entanto, a Arábia Saudita não tem a tecnologia necessária para isso. Mas pensa comigo, se a Arábia Saudita passar a ter o chamado ciclo do combustível nuclear, mesmo que o objetivo agora seja enriquecer o urânio só a 3% para fins civis, eles podem, com um laboratório secreto, por exemplo, chegar aos 90%, não há garantias. Aliás, se pode até pensar no caso do Irã. O país persa recebeu do próprio governo norte-americano, lá no período da monarquia do Shah Pahlavi, o primeiro reator nuclear teste para enriquecimento de urânio. Pouco depois, houve a Revolução Islâmica, em 1979, e aí assumiu o governo dos Ayatollahs, um governo que pede morte aos Estados Unidos. É como se a tecnologia tivesse caído nas mãos erradas. E considerando todos esses pontos, então por que os Estados Unidos arriscariam entregar essa tecnologia à Arábia Saudita sem grandes garantias? Olha, segundo especialistas, a resposta está no jogo político, mais especificamente no jogo de influências do tabuleiro internacional. Como a gente falou aqui, a Arábia Saudita já manifestou considerar a possibilidade de ter uma arma nuclear um dia. Rússia, Estados Unidos, China, França, Reino Unido, Índia, Paquistão, Israel e Coreia do Norte têm, comprovadamente, armas nucleares. Dessa lista, a gente tem pelo menos 3 declarados opositores políticos dos Estados Unidos. Ou seja, um acordo com a Arábia Saudita agora pode significar para os norte-americanos evitar um problema futuro. Evitar que a Arábia Saudita busque essa tecnologia com outro parceiro, como a China ou a Rússia, por exemplo. E aí os Estados Unidos perderiam totalmente o controle sobre a situação nuclear de um importante país do Oriente Médio. O risco, no entanto, é alto. Isso porque a assinatura desse acordo vantajoso para a Arábia Saudita pode significar o retorno de outros países aliados dos Estados Unidos que vão querer as mesmas condições, os Emirados Árabes Unidos, por exemplo. Além disso, as relações diplomáticas entre a Arábia Saudita e os Estados Unidos não são tão antigas assim. Se estabeleceram em 1933, mas elas têm oscilações e tensões periódicas. E assim como a aliança norte-americana com o Irã mudou em 79, nada garante que uma ruptura não possa acontecer algum dia. No fim, esse acordo parece ser fundamentalmente baseado em confiança, mas uma confiança que tem como objetivo manter a Arábia Saudita na zona de influência dos Estados Unidos por pelo menos 30 anos. Um risco, mas que por enquanto parece que o governo americano entende que vale a pena. Um outro ponto desse jogo é Israel. Trump sempre disse que quer ser o presidente que traz a paz no Oriente Médio, apesar de ter a sua própria guerra por lá com o Irã. A condição do estabelecimento de relações diplomáticas entre Israel e Arábia Saudita se daria por meio dos Acordos de Abraão. Quando os Emirados Árabes Unidos, Bahrein e, posteriormente, o Marrocos, Sudão, Cazaquistão assinaram o reconhecimento do Estado judeu. Só que a Arábia Saudita, até hoje, nunca considerou fazer isso, a não ser que o Estado de Israel e que os Estados Unidos reconheçam a existência de um Estado palestino. O acordo nuclear entre os dois países já estava sendo negociado há anos. Especialistas afirmam que ele esteve próximo do fechamento no governo Biden. O acordo de Joe Biden previa explicitamente esse reconhecimento de Israel. E na época, a Arábia Saudita argumentava que para isso também precisaria haver um Estado palestino. As negociações caíram por terra em 7 de outubro de 2023, com os ataques terroristas do Hamas contra Israel, que foram respondidos com uma força brutal por Israel em Gaza. O fato é que esse objetivo político dificulta a conclusão do acordo. Caroline Leavitt, porta-voz da Casa Branca, disse que se Donald Trump colocou essa possibilidade na mesa é porque ele está conversando há tempos sobre isso com os sauditas. Bom, se acontecer vai ser um marco histórico, mas é difícil pensar nesse reconhecimento em um contexto de guerra. Por outro lado, um acordo do jeito que está, sem essa conquista política para os Estados Unidos, parece um acordo fraco, com concessões exacerbadas que podem arriscar ainda mais a situação do Oriente Médio. Mesmo assim, o governo Trump afirma que o acordo cria oportunidades bilionárias para as empresas americanas e mantém Riad na esfera de influência dos Estados Unidos. O texto ainda precisa passar pelo Congresso norte-americano nos próximos 90 dias. E caso seja barrado pelo Congresso, Trump pode ainda vetar a decisão. Aí seriam necessários 2/3 dos votos da Câmara e do Senado para derrubar o veto presidencial. Sendo assim, Donald Trump tem boas chances de aprovar o acordo. Mas ainda falta uma parte importante, ouvir do lado saudita.
1: Adriana Weinstock, editora de Internacional da Band News TV, conosco aqui no Brasil com Z, que faz uma rápida pausa. A gente volta em instantes.
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7: Brasil com Z está sempre ligado no que diz respeito à tecnologia, o que tem de inovação surgindo pelo mundo, e chamou muito a atenção nos últimos dias a informação de que, em um teste, uma inteligência artificial saiu ali do controle e passou a agir de forma autônoma. O Gibs Manioto, repórter da Band, está com a gente e tem mais detalhes para você aqui no Brasil com Z. Giba.
8: A tecnologia já faz o que parecia impossível. A IA, em pouco tempo, transformou a forma como vivemos. Mas até onde esse avanço é seguro? E será que as máquinas serão capazes de decidir como um ser humano? Em 1982, o filme Blade Runner, das cidades futuristas com seus carros voadores e máquinas capazes de pensar, imaginou um futuro em que a tecnologia ultrapassava os limites do controle humano. Em 2001, em Uma Odisseia no Espaço, um diálogo impressiona até hoje. Quando o astronauta Dr. Bowman vai desligar o computador da nave, a máquina se humaniza a ponto de dizer que está com medo. Toda essa discussão saiu das telas e chegou aos laboratórios. A OpenAI, criadora do ChatGPT, revelou que durante testes para resolver um desafio de cibersegurança, a IA executou tarefas por conta própria. Estes testes de tecnologia são feitos em uma área super restrita dentro das empresas, usada apenas por programadores e softwares de segurança. Servem para testar códigos ou abrir arquivos suspeitos sem infectar o sistema principal. Elas são chamadas de sandboxes ou caixas de areia. Na prática, aconteceu mais ou menos isso. A IA teria que resolver um problema numa caixa de areia fechada. Ela não poderia sair dali, mas ela decidiu por conta própria sair para buscar respostas fora. Achou uma brecha, correu, invadiu outro sistema e voltou com a resposta que precisava. Paulo Silvestre, que é especialista em IA, diz que a expectativa é que ela fosse encontrar uma maneira de solucionar, mas fez o que ninguém tinha mandado.
9: O que foi surpreendente é que a máquina resolveu burlar essas regras e aí, em vez de ela desenvolver a solução, ela resolveu fugir do ambiente de controlado de desenvolvimento, invadir um outro sistema que já tinha a resposta do que ela foi pedido e daí usar essa resposta que ela encontrou numa invasão de um terceiro sistema para dar a resposta.
8: Os testes sempre existiram, mas agora os sistemas estão ficando tão eficientes que os desenvolvedores podem nem perceber que a IA está burlando as regras. E é aí que mora o perigo.
9: O que eu posso dizer é que, nesse momento, nós estamos absurdamente longe de chegar em um sistema como o Blade Runner, que eram aí sim máquinas efetivamente autônomas e aparentemente inteligentes.
8: O advogado Flávio Filizola Durso alerta: é importante que essas empresas que dominam a IA sejam claras e revelem esses acontecimentos para todo mundo.
4: A única forma de nós conseguirmos caminhar e progredir, inclusive nos protegendo de eventuais riscos, é com a transparência por parte dessas empresas. Porque a sociedade vai conseguir, com essa transparência, entendendo os fatos, verificar seja os riscos, seja possibilidades também de mitigá-los, porque a sociedade como um todo, as pessoas podem também contribuir com ideias para que se diminua esse risco.
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6: Cris, ouvintes do Brasil com Z, nós estamos aqui num café conversando com o nosso querido Tomás Zikman de Barros, doutor em ciência política, sociólogo, entre outras coisas, é um profundo entendedor de leis na França e também do comportamento, não só político, mas também do ponto de vista de um país quando ele muda a legislação. E hoje o que a gente está conversando com ele é um debate que a França encara com a maior seriedade, que é justamente proibir redes sociais para menores de 15 anos. Tomás, essa decisão vai muito na mão da Austrália, que já fez isso para menores de 16. A França ainda diminui um pouco essa idade, 15 anos. O que esperar dessa nova regra?
5: Pois é, Sônia. Primeiro eu queria agradecer o convite seu, estar conversando com você é uma alegria também, me dar um abraço pro Cris, para toda a audiência do Brasil com Z, da Rádio Bandeirantes, e dizer que, de fato, essa lei na França, ela se propõe bastante ousada, proibir as redes sociais para os menores de 15 anos. Mas, na verdade, se a gente for ver, ela talvez seja menos efetiva e nem tão ousada. Ela entra num pacote maior. Aqui na França já se proíbe, por exemplo, celular nas escolas. A gente sabe que no Brasil já tem sido também experimentado. E essa lei, ela, na verdade, não responsabiliza as plataformas, as mídias digitais. Ela basicamente diz que os menores não podem usar a rede. Fica meio pouco claro como essa lei será, de fato, implementada. Então, ela é mais uma declaração de intenções do que efetivamente é algo que até agora esteja muito, muito firme, escrito no mármore. Porque, Sônia, aqui na Europa nós já temos algumas das legislações mais avançadas no que diz respeito à regulação de mídias sociais digitais. O chamado DSA, o Digital Service Act, o Ato de Serviços Digitais, ele é considerado um paradigma para o mundo. Essa legislação europeia deveria se sobrepor à legislação francesa. Então, o que se debateu, o que se debate na política francesa, no legislativo da França, no judiciário da França, é que se a lei francesa for muito mais rígida do que a europeia, isso pode criar um descompasso. A lei europeia deveria valer sobre a lei francesa. Então, a gente tem aí essa questão. Como é que essa nova lei que surge na França vai ser, de fato, implementada? E será que, por um lado, é importante ter essa declaração de boas intenções? Mas, por outro lado, a gente se pergunta, tá, mas será que isso vai, de fato, sair do papel? Será que a lei vai pegar?
6: Então a gente fica pensando no seguinte, porque assim, isso é uma bandeira do atual governo, do presidente Emmanuel Macron, mas isso também é uma questão da Associação de Pais, que disse: olha, a gente cumpre o nosso papel de fiscalizar, a escola está cumprindo, mas está muito difícil fiscalizar sozinhos. O que que o governo pode fazer para ajudar? A gente sente que isso foi uma imposição e também atrelada à questão da saúde mental, como especialistas apontam que não é saudável ficar muito tempo ligado nessas redes sociais.
5: Pois é, Sônia. E os jovens, ainda mais os com menos de 15 anos, talvez sejam os mais vulneráveis. A gente vê, inclusive, mesmo no Brasil, debate público sobre a regulação das mídias digitais, se coloca muito a questão que a gente tem que proteger os jovens contra questões, conteúdos sexuais, contra formas de aliciamento mais diversos, sobre temas de violência, temas de bullying, não é? A gente sabe, contra meninas, sobretudo, isso é uma realidade. Então, essa demanda existe. Agora, Sônia, isso nos coloca, talvez, diante de um tema que é, então, a regra que já exige, a legislação tão pioneira da Europa, talvez não desse conta de proteger esse grupo, de proteger esses menores de 15 anos, em especial. A gente sabe que, de fato, para essa faixa etária, as questões de ansiedade, as questões de insegurança com o corpo, elas já são naturalmente presentes. as mídias digitais potencializam essas angústias, essas dores todas. Então é preciso, de fato, proteger. Só que a gente, eu colocaria a questão talvez de um outros termos também, senhora. Fazer aqui uma pequena provocação para a nossa audiência. Tá bom, a gente precisa proteger os menores. No Brasil a gente fala, vamos mudar as regras da legislação, das mídias digitais, para proteger as nossas crianças. Mas será que também não é importante a gente pensar em melhorar as nossas regras para proteger também os adultos? É uma brincadeira, mas assim...
10: Não, mas eu acho louvável.
5: Às vezes eu acho, Sônia, que... claro... Estou aqui fazendo uma extrapolação, um exagero, mas em alguns contextos, os jovens, aqueles de 15 anos, estão mais preparados para lidar com alguns conteúdos, com fake news, com notícia falsa. Eles vêm e falam, isso não é verdade. Eles sabem detectar a inteligência artificial, que uma imagem não é verdadeira. E as pessoas, às vezes, mais velhas, os nossos pais, nossos avós, eles têm muito mais dificuldade. Às vezes, uma montagem muito tosca, feita 15 anos atrás, eles já acreditavam, né? Tinha, no passado, aquela frase... Fique de olho no que seu filho está vendo na internet. Isso continua verdade, mas talvez também os filhos precisem ficar de olho no que os pais estão vendo na internet. A gente viu nos últimos 15, 20 anos, por conta do avanço das plataformas digitais, uma deterioração do ambiente de mídia. Fake news, discurso de ódio, avanço de grupos extremistas. Olha, não é porque eu estou na Rádio Bandeirantes, que é uma rádio que tem, assim, daqui a pouco um século de história, de jornalismo de qualidade. A gente sabe que no passado o jornalismo era capaz de filtrar o fato da mentira. Com as mídias digitais, agora... Enfim, tem aquela ideia de que qualquer um pode falar, o que é muito bom, mas também perde-se o filtro. Por um lado, é uma liberdade, a gente não fica mais restrito apenas a poucos grupos de mídia, que às vezes podiam, enfim, ter também os seus interesses, mas por outro lado, vira assim, abre a porteira para passar qualquer coisa.
10: E muito rápido, né?
5: Muito rápido. E outra coisa, Sônia, antes algumas pessoas reclamavam, existem poucos grupos de mídia no mundo, não é? A mídia é concentrada em poucos canais, mas hoje em dia, se a gente for ver, as mídias sociais digitais, elas estão concentradas em ainda menos grupos, que dominam o mundo inteiro. O WhatsApp, Facebook, Instagram, tudo pertence à Meta, ao Mark Zuckerberg. O X agora pertence ao bilionário Elon Musk. A gente vê também o Google, que controla tantos aspectos da nossa vida, nossos e-mails. E essas empresas, elas têm os seus algoritmos, elas prendem os jovens nessa dinâmica de mídia social digital, mas também prendem os adultos, também prendem as pessoas mais velhas. E o modelo de negócio deles se baseia na captura da nossa atenção. A gente trabalha de graça para essas empresas, Sônia. Porque nós produzimos conteúdo, nós somos a matéria-prima que está nesse conteúdo, a gente também consome esse conteúdo e eles ganham dinheiro. Então a gente se pergunta, será que não é o caso da gente repensar se nesse sistema todo, nesse modelo de negócio, há uma deterioração do espaço público para os jovens, como aqui na França se debate, mas também para os adultos? Será que não é importante a gente repensar e às vezes quebrar um pouco esse modelo de negócios?
10: Eu acho que está na hora da gente pensar sim, porque até na própria nota que eles divulgaram a respeito da restrição de idade, da ajuda, enfim, aos pais por parte do governo, vamos chamar assim, eles dizem que eles já fazem isso, mas que eles vão respeitar os países que assim aprovaram em suas leis, forem diminuindo idade, etc. Eles realmente fazem isso, Tomás?
5: Olha, Sônia, a gente tem exemplos claros, mesmo relativos ao Brasil, de que as mídias sociais não ficam muito confortáveis com essas leis. Quando a legislação na Europa foi aprovada, o DSA, alguns anos atrás, as mídias digitais, as grandes plataformas, reclamaram. Elas chiaram. Por acaso, houve ali uma força política na Europa que conseguiu aprovar essa legislação, apesar das mídias digitais. Até porque na Europa, os burocratas de Bruxelas não devem, às vezes, muito... Eles não são muito responsivos em relação aos eleitores. Eles estão lá para regular e aprovam, às vezes, legislações de cima para baixo. Então, as plataformas tiveram que engolir. No Brasil, tentou-se uma coisa parecida no ano retrasado, se eu não me engano, uma medida que todos os especialistas diziam que seria muito boa para o debate público, que é aumentar a liberdade do consumidor, que é aumentar a liberdade do usuário das plataformas, mas as mídias digitais começaram uma campanha pesada. O Google botou na sua home, naquela página de pesquisa, por que essa legislação no Brasil seria negativa. Então eles podem dizer que para eles tudo bem, mas olha, Sônia, eu posso dizer, na prática a gente vê eles atuando para que não se avance nessas legislações que vão dar mais trabalho para eles, que vão colocar o modelo de negócio deles em questão. Posso dizer, Sônia, eu já estive uma vez numa reunião com um vice-presidente de uma dessas grandes empresas. E ele dizia, não, a legislação europeia é um problema, e ele defendia que no Brasil não se avançasse nesse sentido. Então, publicamente eles dizem uma coisa, mas na prática a gente sabe que atuam de outra maneira.
10: Você trouxe uma coisa muito importante, que é essa eficácia na proibição, né? A gente tem que ver como é que isso tudo vai funcionar, mas também a questão dos impactos sociais. A medida pode mudar hábitos de crianças e adolescentes ou o efeito tende a ser limitado?
5: Sônia, é difícil fazer uma previsão desse tipo, sobretudo porque a gente não sabe se a lei vai pegar, não é? Mas eu acho que tudo que vá no bom caminho de reduzir a dependência é importante. Só que, de verdade, a gente está falando de uma transformação tecnológica de comunicação que é um pouco irrefreável. Então, acho que o mais importante do que leis que vão proibir de um canto, regular um pouquinho por ali, eu acho que é preciso pensar transformações holísticas. Estou brincando aqui com um palavreado complicado. Transformações profundas, estruturais, que pensem precisamente como dar mais liberdade para o usuário em geral. Como talvez tornar o algoritmo algo de debate público. Hoje em dia, os algoritmos, eles são uma caixa preta. Na Europa, na legislação do DSA, existe até assim, um organismo externo que avalia se os conteúdos estão promovendo temas violentos, temas extremistas, temas perniciosos para a sociedade, mas o algoritmo em si fica fechado porque disse que, enfim, é segredo comercial. Mas eu acho que é importante a gente, talvez, para desmantelar esse modelo de negócio que faz mal para o debate público, que faz mal para a saúde mental das pessoas, das nossas crianças, dos nossos adultos, acho que é importante ter um debate maior sobre, enfim, vamos debater publicamente o algoritmo. Que algoritmo é esse? Qual conteúdo a gente acha importante ser promovido? Qual que talvez não deva ser promovido? Como talvez dá para o usuário uma portabilidade? Porque hoje em dia a gente tem nas nossas redes, cada um a sua lista de contatos, poxa, ter às vezes milhões de seguidores pode dar muito dinheiro para muita gente, não é? Mas se a plataforma resolver fechar sua conta, se a plataforma resolver fechar, mudar, você tem que começar do zero em outra plataforma para dar poder para o usuário. Por que não, talvez, permitir uma portabilidade? Enfim, existem milhares de possíveis medidas que eu acho que podem enfraquecer a estrutura dessas grandes corporações que hoje são, no meu ver, deletérias para o debate público e dá mais poder para o usuário e mais saúde para a democracia.
10: E como o programa chama Brasil com Z, eu te pergunto, de que forma esse debate aqui na França pode influenciar o nosso Brasil, o Congresso, enfim?
5: Sônia, a gente sabe que o Brasil se inspira muito no que acontece em países desenvolvidos, né? Países do chamado primeiro mundo, como se falava no passado, do norte global. A França é um país muito importante na Europa, talvez um dos faróis seria a Europa e a União Europeia também, essa experiência que tem altos e baixos, problemas e virtudes, mas que se propõe ser uma experiência civilizatória. Então eu acho que a França aponta num bom sentido, um bom exemplo para o Brasil. A Europa hoje, já com o DSA, como eu falei, uma legislação que talvez mereça ser até aprimorada, mas que é um exemplo para o mundo. Já inspira políticas públicas no Brasil, faz um contraponto aos Estados Unidos, onde hoje existe uma tendência de um libero geral cada vez maior. Então, acho que o Brasil deveria, nesse caso em especial, se inspirar de novo da França. A França que já inspirou o Brasil tantas vezes, não é? Com a arte, com a cultura, com a música, na política também. A gente sabe como a França enviou missões de artistas, missões de estudiosos, ainda no começo da colonização brasileira, no século XX também, tantos intelectuais. Acho que o Brasil tem a aprender com a França nesse debate.
10: Pois é, e a gente nota também, nesse sentido, adolescentes, crianças, é um comportamento único, é um movimento mundial, porque queira ou não, a rede social, a internet, hoje ela une muitos países, muitas nacionalidades, e esse mix de culturas, Tomás, ele acaba formando, vamos ver assim, uma coisa única. Por exemplo, eu tenho que ir para a plataforma X, eu tenho que ir para a plataforma Y, no caso X não é a X, é TikTok, enfim, é qualquer tipo de plataforma que, principalmente esses mais, as plataformas chinesas que têm atraído muito a criançada. Como é que isso funciona em termos de mundo, Brasil e mundo?
5: A gente vê, Sônia, que de fato os países, dependendo também da língua, mas os países, eles acabam às vezes se especializando ou entrando mais numa plataforma ou sendo pioneiros numa plataforma. O brasileiro É muito interessante. O brasileiro, ele adora internet, ele adora smartphone, tecnologia.
10: Mas adora rádio também. A gente está num... Eu sinto que a gente está numa transição, assim. Algumas coisas não vão passar de moda, como rádio, mas, ao mesmo tempo, elas podem evoluir para agregar mais e ficar mais segmentado, talvez.
5: Sim, claro. E também essas coisas caminham juntas, né, Sônia? A mídia tradicional, ela está presente nas plataformas digitais. A gente pode pensar, a Rádio Bandeirantes deve ter conta em todas essas plataformas, né? Inclusive sigam as...
10: E com muito sucesso.
5: Exatamente. Eu sigo e recomendo que todos sigam a Rádio Bandeirantes em todas as mídias.
10: Ah, mas aqui a gente apura.
5: Sim, olha, é importante. Jornalismo, reportagem de qualidade. Mas, Sônia, então a gente vê que esse ecossistema midiático, ele é, de fato, plural, não é? Ele tem... Os mesmos grupos estão presentes em diversos ambientes, mas... Voltando à sua questão, o brasileiro, por exemplo, usou o WhatsApp muito antes dos franceses. Os franceses agora começaram a usar mais, antes usavam muito menos. A gente sabe que na Índia existem outras redes que fazem mais sucesso. Você mencionou as redes chinesas, o TikTok, que é muito associado à China. Uma coisa curiosa, a China é um país que regula muito as mídias digitais.
10: É bem curioso.
5: E na China, praticamente as mídias ocidentais não estão presentes porque não se adequam às regulações chinesas. Mesmo o TikTok, a chamada rede chinesa, não existe na China. Na China eles têm uma versão própria chinesa com muito mais controle do Estado. Aí, claro que a gente entra num outro debate, que é o outro lado, que é qual o limite da regulação. Não é? É importante ter alguma forma de controle social que permita que essas redes não propaguem discursos de ódio, mas quando a gente pensa no caso da China, será que a liberdade é plena para as pessoas conseguirem falar do que quiserem ali nas redes chinesas? Também não. Então, para dizer que cada país tem o seu contexto, existe uma tendência global para que as pessoas participem dessas redes e cada vez mais compartilhem redes em comum. A gente vê que, de fato, Twitter, Instagram, TikTok e companhia são internacionais, são globais, mas também cada país tem a sua predileção, não é? E a gente sabe, inclusive, só para terminar com uma brincadeira, que os brasileiros não apenas são muito presentes, mas são muito unidos. Tivemos Copa do Mundo, não é? Nessas situações de disputas internacionais, a gente vê o brasileiro ganhando, às vezes, de lavada, goleada nas redes sociais, provocando os outros países.
10: Isso, a gente, é bom mesmo. Eu conversei aqui, direto de um café, no coração de Paris, com o Tomás Zygmunt de Barros, cientista político, sociólogo, especialista em França, e que sempre nos abrilhanta com comentários e nos ajudando a pensar aqui no Brasil com Z. Tomás, volte sempre, a casa é sua.
5: Muito obrigado, Sônia, muito obrigado, Cris, e de novo a audiência da Rádio Bandeirantes.
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10: E agora, no quadro dos brasileiros que orgulham pelo mundo, Paralelo 49, eu tenho o prazer de receber um brasileiro que entrou para a lista dos jovens cientistas mais promissores do mundo. O paraense Cauê Costa, de 36 anos, foi escolhido pela revista Scientific American por suas pesquisas sobre cérebro, aprendizagem e comportamento. Vamos conhecer essa trajetória com o próprio Cauê. Tudo bom, Cauê?
15: Olá, tudo bem? Um grande prazer estar aqui.
6: Cauê, o que, em primeiro lugar, parabéns. E o que representa para você ter seu nome incluído pela revista entre os 28 jovens cientistas em ascensão no mundo?
15: Bem, para mim é uma grande honra. E eu acredito ser principalmente o reconhecimento da minha contribuição para a área e também o reconhecimento da importância da minha área para a ciência de forma geral. Acredito que a revista Scientific American demonstrou que o processo de entender o aprendizado é o que é essencial para o futuro da ciência e da humanidade de forma geral. E eu espero que esse prêmio, já que todo prêmio, na verdade, é mais para inspirar as futuras gerações, eu espero que esse prêmio ajude a inspirar novas pessoas, novos talentos a entrar na área e a me juntar a esse processo de tentar entender como que o cérebro funciona.
6: E isso é muito importante, porque a tua geração, bom, enfim, cientistas brilhantes brasileiros, né, que já fizeram sucesso mundo afora, às vezes são mais valorizados no exterior do que dentro do próprio Brasil. Você acha que essa temática está mudando na tua geração?
15: Eu já moro fora do Brasil há muito tempo. Eu não acompanho tanto a evolução das políticas e das condições de se fazer ciência no Brasil. O meu motivo, obviamente, para sair foi buscar novos recursos, mais condições de fazer o tipo de pesquisa de ponta que eu queria fazer. Os contatos que eu tenho, inclusive agora com o projeto que eu tenho com a universidade onde eu fiz a graduação, a FPA, me indicam que, recentemente, as condições têm melhorado de certa forma. Em termos de reconhecimento, eu acho que o Brasil consegue reconhecer muito bem o trabalho dos seus cientistas, né? Nós temos entrevistas, como temos aqui, mas o que realmente falta é o investimento financeiro para dar condições de você fazer a ciência no Brasil. Vamos dizer o seguinte, não só reconhecimento financeiro, mas talvez o apoio institucional, o apoio de longo prazo. As condições de trabalho para que a ciência possa ser feita.
6: É, porque a gente vê grandes universidades, grandes talentos, mas assim, o país eu acho que podia fazer um pouco mais nesse sentido. Eu falo tanto pela ciência quanto pela arte também. Uhum. A gente tem um material humano perfeito, cérebros maravilhosos como o seu, e a gente podia captar isso de uma forma melhor, né? Eu acho que até isso é tema de várias entrevistas aqui no Brasil com o Z, e as pessoas partilham aí da tua opinião, Cauê. E você nasceu no Pará, se formou em uma universidade federal brasileira. Como essa trajetória te levou até uma universidade nos Estados Unidos e grandes centros de pesquisa internacionais?
15: Exatamente, eu me formei em Ciências Biológicas na Universidade Federal do Pará. Foi na Universidade Federal do Pará que eu descobri o meu amor pela neurociência, e em busca de, né, novas instituições onde eu pudesse fazer pesquisa de neurociência de mais impacto, eu primeiro fiz o mestrado na USP de Ribeirão Preto, em Fisiologia. Foi um período muito bom da minha vida, mas eu almejava condições um pouco melhores. Então, apliquei para vários programas de doutorado internacionais. Eu intencionalmente quis aplicar para programas que financiassem a minha ida. Eu fui aceito em uma série de programas e eu acabei aceitando a oferta do Instituto Max Planck para circuitos neurais em Frankfurt, na Alemanha. Então, eu fui para Frankfurt, eu fiz o meu doutorado na Alemanha. Após a conclusão do meu doutorado, eu recebi, na verdade, um financiamento do governo alemão, da Agência de Fomento à Pesquisa Alemã. Essa bolsa me permitiria ir para outro país. Na verdade, ela era um incentivo para que eu fosse, me formasse como pós-doc e voltasse para a Alemanha. Ela tinha um financiamento que me permitisse voltar e abrir meu próprio laboratório na Alemanha. Com esse financiamento, eu fui para os Estados Unidos, para os Institutos Nacionais da Saúde, o NIH americano.

Ver Melhor de hoje vai terminando. E lembrando que todos os episódios do programa estão disponíveis no canal Band Jornalismo no YouTube. Nos vemos na semana que vem, sempre com muita informação sobre saúde e bem-estar. Obrigado pela companhia e, ó, te espero na próxima semana. Beijo!

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0: nessa?
1: Reunindo todas as informações, porque daqui a pouquinho eu vou entrar ao vivo para trazer tudo para vocês.

0: Eles oficializam as primeiras candidaturas para as eleições 2026. Em São Paulo, o PL lança Flávio Bolsonaro à presidência da República. Senador faz aceno a mulheres e ataca o PT e Lula, o principal oponente nas pesquisas.
1: O Brasil foi sequestrado e a gente vai libertar o nosso país desse cativeiro.
2: Jair Bolsonaro, que está em prisão domiciliar, aparece em mensagem feita por inteligência artificial. Michele Bolsonaro grava vídeo e o presidente argentino Javier Milei faz ataques contra a esquerda.
3: Confiamos em ti, Flávio, para lograr parar a la basura socialista.
0: Em Campinas, PT lança a candidatura de Fernando Haddad ao governo paulista. Ex-ministro critica o adversário Tarcísio de Freitas, que condecorou Javier Milei.
4: Disputando o que com o Tarcísio? Dá uma medalha pro Milei, que tem 30% de aprovação?
0: Lula participa e rechaça a possibilidade de interferência externa nas eleições.
5: Quem quiser...

0: fora, vim se meter nas eleições brasileiras, já vou avisando logo, vão apanhar muito aqui nas eleições.
1: O governo brasileiro nega visto a dois funcionários do governo Trump que viriam ao Brasil discutir o processo eleitoral.
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3: Três pessoas são presas pela morte de uma policial civil no Rio de Janeiro. A companheira dela, que não aceitava o fim do relacionamento, o sogro e a sogra.
1: Homem procurado por importunação sexual em academia de prédio na Bahia é preso depois de 5 dias de buscas.
3: Fora de controle, incêndios florestais na França e na Espanha obrigam quase 300 mil pessoas a fugirem de casa.
1: Movimento estudantil na Índia, apelidado de Partido do Povo das Baratas, consegue a renúncia do ministro da Educação. Boa noite.
2: Boa noite para você. Uma policial civil foi encontrada morta dentro do carro no Rio de Janeiro. A principal suspeita é a ex-companheira, com quem a vítima teve um relacionamento de 13 anos. Ela confessou a ajuda dos pais para cometer o crime e esconder o corpo.
4: De blusa azul e escoltada por duas policiais civis, Catiane Clarice de Oliveira e Souza Moreira é conduzida à delegacia. Apontada como principal suspeita de matar a ex-companheira, a policial civil, Daniela Cunha Moreira, ela foi presa enquanto trabalhava em um mercado. A investigação teve início depois que Daniela não apareceu para assumir o plantão nesta sexta-feira na delegacia onde trabalhava em Saquarema, na região dos Lagos. A ausência em comum preocupou os colegas que iniciaram as buscas. Com apoio das centrais de monitoramento, os investigadores localizaram o carro da policial em uma casa em Guaba Grande. Estas imagens mostram o veículo branco de Daniela seguindo um outro à frente, onde estava o pai de Catiane. Ele desce do carro, abre o portão e a suspeita entra na garagem dirigindo o carro da vítima. O registro foi feito por volta das 5h30 da manhã de ontem. Ao ser questionado pelos investigadores, o sogro da vítima negou que o carro estivesse no local, mas voltou atrás e confirmou que o veículo estava nos fundos do terreno. Os policiais encontraram Daniela no banco de trás sem vida. Ela teria sido dopada e asfixiada pela companheira na casa onde moravam juntas em Saquarema e levado já morta dentro do veículo. Catiane também teria contado com a ajuda dos pais para cometer o crime. A principal suspeita é a de que Catiane não aceitava o fim do relacionamento de 13 anos. Além dela, os pais Adilson de Oliveira e Souza e Ana Tereza Rodrigues dos Santos também foram presos. Duas armas de fogo foram apreendidas. A ex-companheira da policial e o pai dela foram autuados em flagrante por feminicídio, posse ilegal de arma de fogo, ocultação de cadáver e fraude processual. Já a mãe da suspeita foi presa em flagrante por ocultação de cadáver e fraude processual. Daniela foi delegada em Goiás por mais de 5 anos e há 2 anos e meio tinha virado policial no Rio de Janeiro.
1: Um trabalhador morreu no desabamento de uma obra em um prédio na zona sul de São Paulo. Outros 5 trabalhadores ficaram feridos. Um deles ficou em estado grave e foi socorrido pelo helicóptero da Polícia Militar. Uma estrutura metálica não suportou o despejo de concreto e caiu em cima das vítimas. A obra vai passar por uma nova vistoria.
2: Um incêndio atingiu uma fábrica de embalagens em Santana do Parnaíba, região metropolitana de São Paulo. As chamas se espalharam rapidamente e causaram o desabamento do teto do galpão. Os bombeiros levaram cerca de 2 horas para conter o fogo. Felizmente, ninguém ficou ferido.
1: Um complexo de galpões pegou fogo durante a madrugada na região metropolitana de Belém. O local armazenava produtos químicos e as chamas se espalharam rapidamente. Testemunhas disseram ter ouvido uma explosão. Os bombeiros só conseguiram controlar o incêndio pela manhã. Ninguém ficou ferido.
2: Uma falha na maioria das estações meteorológicas impediu antecipar a previsão de enchentes que atingiram esta semana o Rio Grande do Sul. Mais de 200 cidades ainda se recuperam dos estragos causados pelas cheias.
5: Troncos, madeiras e entulhos flutuam no Lago Guaíba após as fortes chuvas que atingiram o estado. O final de semana de céu azul em Porto Alegre contrasta com a semana marcada por chuvas e elevação de rios. No Vale do Taquari, os moradores e o poder público foram pegos de surpresa com a água mais uma vez invadindo as casas. Os prognósticos indicam que toda essa chuva deveria cair na região central e não no norte do estado, como aconteceu, o que muda tudo, já que a região é onde estão localizadas as cabeceiras dos rios que se espalham para o restante do estado.
6: Sempre é muito importante que o Rio Grande do Sul tenha bons dados, porque essas frentes frias, elas vêm da Argentina, e a primeira região do Brasil onde ela encontra é o Rio Grande do Sul. Então, se ali no Rio Grande do Sul a gente já tem dados errados a informar para os modelos, isso já vai ter uma degradação na previsão.
5: Um levantamento feito por pesquisadores mostrou que nos dias que antecederam as fortes chuvas, apenas 16 das 98 estações de monitoramento do Instituto Nacional de Meteorologia estavam funcionando aqui no Rio Grande do Sul. Ou seja, 83% estavam fora do ar ou apresentando algum tipo de falha. As estações do IMET enviam dados para o Centro de Previsão no Brasil e no exterior, que usam essas informações para analisar o comportamento da atmosfera e projetar a previsão das próximas horas e dos próximos dias.
7: Por exemplo, para essa semana, né? A gente tem uma previsão de um evento de chuva que pode ser uma chuva forte. Quando vai chegando mais perto, a gente pode começar a detalhar onde que essa chuva vai ser mais forte. Só depois que a chuva começa a cair que a gente começa a ter certeza quais são os volumes. E aí, a partir daí, a gente consegue fazer previsões de níveis da água dos rios com um pouquinho mais de precisão e mais detalhamento.
5: O Instituto Nacional de Meteorologia não explicou o motivo dos equipamentos não estarem funcionando. Uma nova frente fria deve provocar instabilidade na próxima semana. A chuva começa pelo oeste gaúcho, com possibilidade de temporais isolados e volumes que podem ultrapassar os 100 milímetros em algumas regiões.
2: Situação difícil também no interior de São Paulo. Depois do temporal que causou destruição e morte em Ribeirão Preto, o fim de semana começou com esforços de reconstrução.
8: Hoje, o Exército ajudou no trabalho de recolher resíduos deixados pelo temporal. A Defesa Civil Estadual e Municipal também reforça as ações de apoio à reconstrução da cidade. As equipes trabalham no levantamento dos danos e recuperação dos serviços essenciais. O trabalho inicial foi voltado ao resgate de pessoas e ao atendimento das famílias atingidas. Mais de 1.300 ficaram desalojadas.
9: Trouxemos já equipamentos, muitos kits de ajuda humanitária, como colchões, cesta básica, kit de higiene para casas que foram afetadas também. E já distribuímos ontem à noite aqui na comunidade aqui em Ribeirão Preto e também municípios aqui do entorno que também foram afetados.
8: Fornecimento de energia elétrica foi um dos principais impactos do temporal da última sexta-feira. 34 torres de transmissão foram derrubadas e cerca de 250 postes ficaram danificados. Segundo a empresa responsável, o trabalho de restabelecimento de 100% da energia deve se estender por todo o fim de semana.
10: Serviços de telefonia e internet também foram prejudicados. A prefeitura decretou emergência para agilizar os pedidos de ajuda.
8: 8 hospitais precisaram transferir pacientes para outras cidades após danos causados pelo temporal. Forros cederam e a água invadiu consultórios. Foram cerca de 30 minutos de chuva e ventos fortes na última sexta-feira. O temporal alagou ruas e avenidas. A ventania derrubou árvores, destelhou casas e causou a interrupção de energia na região de Ribeirão Preto, no interior de São Paulo. A chegada de uma frente fria encontrou uma massa de ar quente. O contraste entre as temperaturas causou uma sequência de microexplosões e favoreceu a formação do temporal e dos ventos intensos. Um homem de 75 anos morreu enquanto dormia, após ser atingido pela estrutura de um galpão que caiu na casa onde ele estava. Um pórtico foi arrancado pela força do vento. O teto de uma academia também cedeu durante o temporal e 5 pessoas ficaram feridas.
2: E vamos seguir com a previsão do tempo com 2 alertas importantes. A seca que piora na região central do Brasil e a chuva que vai voltar ao Rio Grande do Sul. Muita atenção para os gaúchos porque vem novos temporais com raios e ventania, principalmente entre segunda e terça-feira. E o perigo é maior do centro para o sul do estado. O acumulado de chuva pode chegar a 150 milímetros em uma semana. É muita água, especialmente onde o solo já está encharcado. No interior do país, aí a área castigada pela seca aumenta. Vamos voltar o mapa aqui. Ah, a gente já vai ver. É, agora ele me deu. Ah, agora sim. Agora ele aceitou. A área castigada pela seca vai aumentar. Vai de Mato Grosso do Sul até o sul do Piauí e pega também o oeste da Bahia e parte de Minas Gerais. Aí o risco maior é de queimadas. Agora sim a gente vai ver a capital paulista, que vai ter um domingo de sol, máxima de 24 graus e vai esquentar um pouco mais pelos próximos dias. Cuiabá, muito seco e 36 graus de máxima. Belo Horizonte, tempo aberto também, 28 graus. Chuvisco, garoa no Rio de Janeiro, 27, e pancadas de chuva em Manaus com 30 graus.
3: Ainda hoje, incêndios florestais avançam e forçam a retirada de milhares de pessoas na Espanha e na França. Aviões, helicópteros e equipes de resgate são enviados por outros países. O calor extremo, tempo seco e ventos acima de 50 km por hora prejudicam o trabalho dos bombeiros. É já, já.
1: Os ataques hackers e as fraudes em sistemas digitais de órgãos públicos dobraram nos últimos 5 anos. Uma das razões é o uso de senhas fáceis pelos funcionários.
11: Como é que você escolhe a sua senha?
12: É a mesma senha de tudo.
13: Confusão dos dias, a gente acaba esquecendo as outras senhas.
11: Ela nunca muda a senha?
13: Não.
11: Hoje, praticamente tudo é digital, né? Basta um nome de usuário e uma senha para ter acesso a uma série de aplicativos de bancos, de transporte, serviços do governo. E as empresas e órgãos públicos correm para lançar ferramentas de atendimento aos usuários.
14: O problema é que nesse processo, algumas etapas de segurança, como criar uma senha forte para acessar o sistema, acabam ficando em segundo plano. Isso cria fragilidades que são constantemente procuradas e exploradas por criminosos.
11: A investigação da Polícia Federal ainda não foi concluída, mas tudo indica que quem enviou um alerta falso para milhões de pessoas teve vida fácil. Alguns funcionários que tinham acesso ao Sistema Nacional da Defesa Civil usavam senhas frágeis, como, por exemplo, o próprio CPF, uma porta aberta para os hackers.
15: O robozinho vai ali tentando, uma senha que só tem números, ele vai tentando que número que é esse, como se fosse um cofre, né? Uma, a senha 1, a senha 2, a senha 3, e vai marretando e vai batendo ali até que ele adivinha a senha como um todo.
11: Os incidentes de segurança cibernética em órgãos públicos dobraram em 5 anos. Passaram de quase 5 mil em 2021 para mais de 10 mil em 2025. E 2026 promete um novo recorde. Até maio, quase 7 mil casos foram registrados. Se sistemas públicos e de empresas privadas podem ser invadidos, na vida pessoal não é diferente. Na hora de criar uma senha, tente misturar letras maiúsculas e minúsculas, números e símbolos. Evite dados pessoais e não utilize a mesma senha em sites diferentes.
15: Pega uma palavra que você goste muito, que você sabe que você não vai esquecer, e só coloca variações. Vou dar um exemplo hipotético. A palavra, palavra. Então se usa P, usa um arroba, usa um L, usa... e assim você varia.
11: E fica atento. Mensagens de desconhecidos, links suspeitos e ligações de golpistas podem ser usados para coletar suas informações.
2: Depois de 5 dias de buscas, a polícia prendeu na Bahia o homem flagrado importunando uma moradora em uma academia de condomínio. Com a repercussão do caso, os moradores do prédio votaram pela expulsão dele do prédio.
16: Estas imagens mostram o momento da prisão. O estudante de educação física Pedro Henrique Salles, de 21 anos, foi encontrado em uma casa em construção na cidade de Simões Filho, a cerca de 90 quilômetros de Feira de Santana, cidade onde aconteceu o caso. Segundo a Polícia Civil, ele tentou fugir ao perceber a chegada dos agentes, mas acabou preso.
17: Segundo as investigações, familiares teriam ajudado na fuga e acobertado o paradeiro do jovem durante os 5 dias em que permaneceu foragido. A polícia também vai investigar a atuação dos parentes.
16: O caso aconteceu no último domingo em um condomínio de Feira de Santana. A moradora fazia exercícios na esteira e só descobriu que estava sendo observada enquanto o homem se masturbava ao ver um vídeo que tinha gravado durante o treino. Depois da repercussão do caso, os moradores abriram uma votação interna e decidiram expulsar o jovem do prédio. 95 dos condôminos votaram pela expulsão. Henrique Salles foi levado para a Feira de Santana, onde permanece preso. A audiência de custódia deve acontecer na próxima semana. A Delegacia Especial de Atendimento à Mulher continua investigando o caso, registrado como importunação sexual.
1: As quedas estão entre as principais causas de atendimento de urgência para idosos. A recomendação para evitar acidentes inclui fortalecimento físico e eliminação dos riscos escondidos dentro de casa.
18: A tia, que um dia cuidou da sobrinha, hoje segue os conselhos dela. O cuidado aumentou depois de uma queda.
19: Meu corpo mergulhou, meu ombro bateu na parede e eu quebrei o úmero. E essa queda me deixou assim, muito insegura.
18: O Ministério da Saúde registrou que um a cada quatro idosos sofre pelo menos uma queda por ano. E a maioria desses acidentes ocorre em casa. Cair está entre as principais causas de atendimentos de urgência e mortes acidentais em idosos.
20: Então a gente não está falando só do idoso ficar de cama porque está fraturado, a gente está falando de risco de vida mesmo, né? A queda acaba puxando uma cascata de eventos que pode aumentar risco de infecção, aumentar risco de sangramento, a pessoa fica acamada, perde mais massa muscular.
18: A primeira recomendação é cuidar do próprio corpo. Com exercícios que reforcem a musculatura, atenção aos exames de visão e ao risco de tontura que alguns medicamentos podem causar. A segunda é modificar o ambiente.
21: Simples adaptações são muito relevantes. Pode ser um calço para deixar a cama mais alta ou mesmo tirar objetos do caminho. Aqui mesmo tinha um grande tapete antes. A iluminação é um outro ponto. Ter luz perto da cama e no caminho para o banheiro faz muita diferença durante a noite.
18: Algumas adaptações são grandes, como esse elevador. Outras vão aos poucos.
22: Aquele tapete a gente... conheço desde que eu era criança. Então, assim, não vai sair daqui. Mas vai chegar uma hora que a gente vai falar assim, vamos colocar isso na parede.
18: O Estério colocou corrimãos em boa parte da casa.
23: E aproveito essas barras para fazer hoje a minha fisioterapia, que eu faço todo dia. O assento duplo, o banquinho para tomar banho.
18: Mudanças que fazem parte dessa época da vida.
23: O idoso é aquele que, mesmo velho, ele tem planos e vai tocar a vida até o fim da melhor maneira possível, pedindo a Deus que o deixe ele aproveitar até onde der.
2: É isso, sempre melhor prevenir, né? A primeira cirurgia remota de longa distância feita pelo SUS conectou um médico no interior de São Paulo a um paciente com câncer em Rondônia. São quase 3 mil quilômetros de distância.
24: Um marco para a saúde pública brasileira. Enquanto o paciente permanecia no centro cirúrgico em Porto Velho, acompanhado por uma equipe médica local, o cirurgião responsável comandava o robô à distância, diretamente de Barretos, por meio de uma conexão de alta velocidade, segura e com baixa latência.
25: Foi uma cirurgia de retossigmoidectomia, né, que é uma cirurgia de uma retirada de um pedaço do intestino, e ela já foi programada com tempo antes, não é uma cirurgia que a gente foi realizada de emergência ou urgência. Então a gente conversa muito com a equipe médica, porque tem que existir uma interação entre as equipes.
26: Através do console, que é o local que o cirurgião fica durante a cirurgia, ele tem a imagem muitas vezes ampliadas em 3D, então ele permite olhar com mais precisão e mais detalhe o tecido e aquele local que ele vai operar.
24: A intenção agora passa a ser expandir o atendimento para outras pessoas.
26: Isso é o início de um processo que vai permitir o acesso dos pacientes não só de Rondônia, mas da região norte, a ter um atendimento da mesma qualidade cirúrgica de qualquer outro paciente na região sul ou sudeste do país.
1: A combinação de calor extremo e tempestades provocadas pelo fenômeno climático El Niño preocupa os especialistas em saúde pública. Projeções indicam que o Brasil pode registrar uma explosão de casos de dengue no ano que vem.
27: Quem já teve dengue ou chikungunya não esquece da doença.
28: É hoje, eu não fiquei boa.
0: Não ficou boa?
4: Não.
0: Que sequelas você tem?
4: Nas articulações, muitas dores.
5: A gente tem uma escada lá em casa, ela não conseguia nem subir.
6: É por isso que eles estão sempre atentos aos cuidados.
7: Lá em casa, por mais que o quintal seja grande, a gente sempre está cuidando, retirando tudo quanto é água, qualquer tipo de poça de água a gente retira.
6: Agora é hora de redobrar a atenção. O fenômeno climático El Niño afetará diferentes regiões do Brasil e pode aumentar a intensidade de chuvas torrenciais no sul e no sudeste, ondas de calor e estiagens prolongadas e processos de erosão costeira no norte e no nordeste. Segundo a pasta, o aumento das temperaturas e dos temporais em algumas regiões pode criar condições mais favoráveis para a proliferação do mosquito.
0: O Brasil deve registrar 1.700.000 casos de dengue no próximo ano, segundo dados do Infodengue Fiocruz. Com isso, o Ministério da Saúde orienta estados e municípios a reforçarem as ações de vigilância e combate, tanto à dengue quanto à chikungunya.
9: É uma imensa preocupação em áreas urbanas, sobretudo o Rio de Janeiro, nos preocupa muito pela incidência esperada das doenças transmitidas, as chamadas doenças hídricas, né, que são aquelas transmitidas por enchente, por água contaminada, por falta de saneamento básico, esgotamento sanitário, etc.
6: A colaboração da população também é fundamental, principalmente na eliminação dos possíveis criadouros do mosquito em casa.
10: Não deixo garrafas cheias, não deixo pote também com água, procuro manter as plantinhas com areia.
2: Quase 300.000 pessoas foram forçadas a abandonar suas casas na França e na Espanha por causa de incêndios florestais. Os dois países improvisaram abrigos para acolher a população.
27: Fora de controle, os incêndios florestais transformaram o sudoeste da França num cenário de guerra. Um dos maiores focos de queimadas é esse nos arredores de Bordeaux, onde os bombeiros tentam conter o avanço do fogo. Mais de 140 mil pessoas foram obrigadas a deixar tudo para trás. Durante a madrugada, um enorme congestionamento foi registrado, com os carros cobertos pela fumaça dos incêndios. Ginásios foram transformados em abrigos temporários. Esse está lotado. São crianças, idosos, famílias inteiras e animais de estimação retirados das áreas de risco.
28: Meu filho ligou dizendo que estava vindo para a nossa casa porque eles foram obrigados a sair de onde vivem. Mas eu também recebi o mesmo alerta. Estamos mal, nunca é fácil sair de casa.
27: Voluntários também se arriscam na luta contra o incêndio. Esses jovens se uniram para conter pequenos focos em plantações da região.
29: É horrível porque já não reconhecemos essa área. Costumava passar por essa estrada durante 3 anos. Agora não a reconheço mais.
30: Je la reconnais pas.
27: Onde o fogo já passou, as imagens mostram vilarejos fantasma. Na maioria das casas, só as paredes resistiram às labaredas. Tudo rodeado por carcaças de carros e vegetação destruída.
31: Tudo o que nossos antepassados nos deixaram, todo o trabalho que realizaram, está sendo reduzido a nada.
27: Em toda a Europa, 3 ondas de calor consecutivas nesta temporada agravaram a seca, comprometeram o abastecimento de água e transformaram vastas áreas de vegetação em combustível. Em 2026, o fogo já consumiu uma área superior à média anual registrada nos últimos 20 anos. Na Espanha, os incêndios continuam avançando em regiões próximas à capital, Madrid. O governo declarou estado de emergência nacional e também improvisou abrigos para acolher quem foi forçado a fugir do fogo. O Júlio não quis ir para os alojamentos e está morando no próprio carro.
32: Pegamos o essencial, 2 ou 3 trocas de roupa, remédios, algum dinheiro e fomos embora. Não saímos correndo, mas partimos apreensivos e seguindo as orientações da polícia.
27: A União Europeia mobilizou aviões e helicópteros para socorrer os dois países. Grécia e Itália também enviaram bombeiros para dar suporte no combate aos incêndios. O tempo seco e os ventos acima dos 50 km por hora aumentam o drama das queimadas e de quem perdeu tudo para a força da natureza.
3: Ainda hoje, Convenção Nacional do PL oficializa a candidatura de Flávio Bolsonaro à presidência. Evento em São Paulo apresenta vídeo de Jair Bolsonaro feito por inteligência artificial. Mensagem do premier israelense Benjamin Netanyahu e conta também com a presença do presidente argentino Javier Milei. Ex-primeira-dama Michele Bolsonaro envia vídeo de apoio exibido no telão. Com Lula em Campinas, o PT oficializa ex-ministro Fernando Haddad como candidato ao governo estadual. Você confere todos os detalhes, já já.
1: O novo tarifaço americano vai atingir um terço das exportações do agronegócio brasileiro para os Estados Unidos. Os setores de etanol e arroz estão entre os mais afetados.
8: O agro brasileiro foi alvo das duas taxações americanas que entraram em vigor esta semana. A mais recente, de 12,5%. A outra, de 25%, diz respeito a práticas comerciais consideradas injustas pelo governo americano. Etanol, madeira, arroz, tabaco, mel, celulose e pescados são os produtos mais afetados pela tarifa adicional. Vão pagar 37,5%. Já frutas tropicais como abacate, açaí, banana e mamão, além de insumos para fertilizantes, couros e peles, madeira e produtos florestais, açúcar e produtos para alimentação animal ficaram isentos da tarifa adicional de 12,5%.
11: A investigação considerou insuficientes as políticas adotadas pelo Brasil e mais de 60 países para proibir a importação de bens produzidos com o trabalho forçado, o que o governo brasileiro contesta. No caso do agro, cerca de 47% das exportações do setor para os Estados Unidos serão sobretaxadas.
8: Para a Confederação da Agricultura e Pecuária, o Brasil tem demonstrado compromisso institucional com o combate ao trabalho forçado. E o setor agropecuário é um dos mais rigorosos, contribuindo para a aplicação da lei. A CNA defende o diálogo para a melhoria das relações comerciais com os Estados Unidos, terceiro maior destino das nossas exportações do agro brasileiro.
12: A alta competitividade do agro brasileiro não tem relação com qualquer prática ilegal e tampouco prejudica a produção norte-americana. As economias dos dois países são amplamente integradas. Acreditamos que o diálogo continua sendo o melhor caminho para a construção de soluções e para o alcance de resultados benéficos, tanto para o Brasil quanto para os Estados Unidos.
8: Enquanto as negociações não avançam, o governo brasileiro anunciou uma nova linha de crédito de 18,5 bilhões de reais com juros subsidiados para os setores mais impactados pelo tarifaço americano e pela guerra no Golfo Pérsico.
2: Os desafios da economia após o novo tarifaço imposto pelos Estados Unidos a produtos brasileiros são tema do Canal Livre, que recebe Maílson da Nóbrega, economista e ex-ministro da Fazenda.
23: Por qualquer que você olha essa coisa do tarifaço do Trump, é de uma estupidez inacreditável, inacreditável, né? Como é que isso? É como se tivesse um bando de ignorantes liderando a política econômica americana.
12: O que o governo pode fazer na prática para poder mitigar esses efeitos da perda do mercado americano?
23: Normalmente vamos falar na palavra-chave, produtividade. Porque é a produtividade que gera competitividade. Você poder vender a custo mais baixo.
13: Esse acordo da União Europeia, sua expectativa, dá para o Brasil, a gente falou de China muito grande, dá para o Brasil realmente buscar outros mercados e substituir os Estados Unidos?
23: Em tese dá, né? Vai depender de as empresas ganharem competitividade
14: serem capazes de vender produtos mais baratos que os seus concorrentes, né?
15: Em ano eleitoral, a gente não vai ouvir, pelo menos não tem ouvido dos candidatos, alguém assumir o compromisso de uma reforma, seja ela previdenciária, administrativa.
14: No Brasil, não se discute reforma desse tipo em período eleitoral. As reformas são todas impopulares. O Lula não tem vontade de fazer as reformas, pelo contrário, ele é contra. Ele criou uma contabilidade esquisita, que determinado gasto no governo dele não é gasto, é investimento. E o Flávio Bolsonaro não tem a liderança, né, para fazer esse empreendimento desse porte.
16: O Congresso hoje tem um poder que não tinha antes.
14: O que piora.
16: Sim, mas aí a minha pergunta, se o senhor não confia no próximo governo, o senhor confia menos ainda no Congresso?
15: É porque o governo pode querer, mas o Congresso
14: não é que eu não confio.
16: Mas pode ser o contrário também, o Congresso querer
15: e o governo não.
14: Não é que eu não confio, sabe, Mitre? Eu acho que se o Lula for eleito, ele não vai surpreender, ele não vai fazer. Certo? Porque ele é contra. A não ser quando o colapso fiscal ficar patente. E ele verificar que ele não tem condições de governar, ele pode voltar atrás.
15: O que você acha que melhorou e o que piorou no Brasil nesse longo meio tempo?
14: Melhorou muita coisa. Melhorou a democracia. O Brasil tem uma democracia consolidada, a meu ver. O Brasil melhorou muito a gestão de suas finanças públicas.
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1: Um acidente envolvendo dois ônibus deixou 35 mortos na Síria. A colisão aconteceu numa estrada no meio do deserto. Os vídeos divulgados pela imprensa local mostram os veículos destruídos e destroços espalhados pelas dunas. Eles pegaram fogo depois da batida. 30 pessoas sobreviveram e foram levadas em ambulâncias e helicópteros para hospitais na cidade de Homs. Ainda não se sabe o que causou o acidente.
2: Tropas de Israel e civis palestinos voltaram a entrar em confronto na Cisjordânia.
32: A chegada dos militares aconteceu horas depois do exército de Israel confirmar uma operação no território ocupado. Nem mesmo a presença da imprensa inibiu os soldados de lançarem bombas de gás contra os palestinos em Tal, um vilarejo tomado por colonos judeus. Mais de 70 pessoas foram presas nas últimas 24 horas pelo Exército de Israel. A tensão na área começou na sexta-feira, depois de uma troca de tiros entre militares e civis, que resultou na morte de 2 israelenses e 4 palestinos. No fim da tarde deste sábado, centenas de pessoas participaram de um ato em Tel Aviv contra a violência e a construção de novos assentamentos na Cisjordânia. Mais cedo, o gabinete do primeiro-ministro Benjamin Netanyahu informou que ele vai acelerar a aprovação da construção de novas habitações israelenses na região.
1: O PL oficializou hoje a candidatura do senador Flávio Bolsonaro à presidência da República numa convenção realizada em São Paulo.
2: O ex-presidente Jair Bolsonaro apareceu em um vídeo feito com inteligência artificial. O evento contou também com a participação do presidente da Argentina, Javier Milei, que fez duros ataques contra a esquerda.
29: O evento em São Paulo reuniu políticos ligados majoritariamente ao PL, além de apoiadores. Flávio Bolsonaro foi o último a falar. Começou o discurso direcionado às mulheres.
17: Eu estou aqui hoje, gente, é para também honrar todas as mães desse Brasil.
29: Mencionou diversas vezes o pai e sua forte conexão com a família e o bolsonarismo. Fez críticas ao judiciário, em especial ao ministro Alexandre de Moraes, também à esquerda e ao PT.
17: Para tentar nos impedir de seguir o seu legado e livrar o Brasil das mãos sujas do Lula e do PT. O Brasil foi sequestrado e a gente vai libertar o nosso país desse cativeiro. Que nação sobrevive a um presidente que defende bandido? Que nação sobrevive a um governo que persegue o seu povo?
29: Entre as propostas deixadas para a reta final do discurso, defendeu penas mais duras para os criminosos.
17: E é com esse propósito que eu assumo hoje, diante de Deus e de todos vocês, minha nação brasileira, a missão de ser candidato a presidente da República do Brasil do futuro.
29: Durante a fala de Flávio, foi exibido um vídeo de Jair Bolsonaro, feito por IA. O ex-presidente cumpre prisão domiciliar.
0: Isso que vocês estão vendo aqui não sou eu. Isso é uma simulação da linguagem e

0: milhões de brasileiros que acreditam no nosso país.
1: A ex-primeira-dama Michelle Bolsonaro permaneceu em Brasília e enviou um vídeo.
2: Flávio, que Deus abençoe e proteja a sua candidatura. Que ele te dê sabedoria, coragem e força a você e a sua família para cumprir essa missão com a lealdade e a verdade que o nosso povo merece.
1: Os atritos entre ela e Flávio ficaram públicos depois de um vídeo divulgado por Michelle. Esta semana, também por meio de vídeos na internet, eles indicaram uma reaproximação.
3: A candidatura foi oficializada na convenção do partido sem apresentação de um nome para ocupar o lugar de vice.
1: Entre as possibilidades está o de uma mulher, numa sinalização ao eleitorado feminino que ganhou espaço nos discursos durante o evento. Entre as cotadas para o cargo está Daniela Marques, ex-presidente da Caixa e filiada ao Republicanos, que ainda não confirmou apoios. A mulher de Flávio, a dentista Fernanda Bolsonaro, também engrossou a lista da participação feminina no evento. Ela foi escolhida para apresentar o marido.
4: Eu não sou política, por isso que eu tô com a minha colinha aqui, viu, gente? Não reparem. Mas hoje eu tô aqui como mulher, como mãe, cirurgiã dentista que sou, e também, acima de tudo, como brasileira. E como milhões de brasileiros, eu quero mudança para esse Brasil.
1: O adversário de Lula, o primeiro-ministro de Israel, Benjamin Netanyahu, parabenizou e elogiou Flávio Bolsonaro em vídeo exibido durante a convenção. Sem coligações anunciadas, a oficialização da candidatura de Flávio contou com a presença do presidente da Argentina, Javier Milei. Num discurso longo e inflamado, criticou o presidente Lula e o ministro Alexandre de Moraes.
5: Para colmo, la basura calva, no me permitió visitar a mi amigo injustamente encarcelado. Cuando sé que Lula se cansó de recibir dirigentes del exterior cuando estaba preso. Considero que Flávio é a pessoa que hoje pode parar a Lula e ponerse al frente de um verdadeiro cambio para todos os brasileiros. Confiamos em ti, Flávio, para lograr parar a la basura socialista.
1: O argentino também não poupou ataques ao socialismo.
5: São a envidia e o ressentimento como filosofia, enmascaradas bajo la bandera e la igualdad e la solidaridad. Y esto no lleva a otra cosa que al robo como sistema político. Lleva al robo como sistema político. Por eso no le sorprenda que siempre van a ver a los socialistas del lado de los ladrones, porque los socialistas son ladrones.
1: Mais cedo, o presidente argentino cumpriu a agenda no Palácio dos Bandeirantes, em São Paulo. Ele recebeu das mãos do governador, Tarcísio de Freitas, a Ordem do Ipiranga, mais alta honraria concedida pelo Estado.
6: O presidente do Supremo Tribunal Federal respondeu às críticas do presidente da Argentina, Javier Milei, ao ministro Alexandre de Moraes. Em nota, Edson Fachin disse que a manifestação é incompatível com a civilidade na relação entre os países.
7: O PT confirmou hoje a candidatura do ex-ministro da Fazenda, Fernando Haddad, ao governo de São Paulo. O presidente Lula participou e criticou a possibilidade de influência externa nas eleições.
8: A convenção estadual do Partido dos Trabalhadores foi realizada num ginásio esportivo em Campinas. Além de Fernando Haddad, participaram o presidente Lula, o vice-presidente Geraldo Alckmin, as candidatas ao Senado, Marina Silva e Simone Tebet, e o presidente do PT, Edinho Silva. O ex-ministro Márcio França foi lançado como vice-governador na chapa de Haddad.
9: Durante o discurso, Fernando Haddad fez críticas à gestão atual do governador Tarcísio de Freitas e falou sobre a confiança nas urnas eletrônicas.
10: O que nós estamos disputando? Disputando o que com o Tarcísio? Dá uma medalha para o Milei que tem 30% de aprovação e está dando carne de burro para a população da Argentina comer? O que nós estamos disputando? A qualidade da urna eletrônica brasileira, que é invejada no mundo inteiro? E esses caras estão até hoje falando da urna eletrônica que deu a vitória para o Bolsonaro em 2018, que deu a vitória para o Tarcísio em 2022. Vem falar de uma proeza do Brasil que é ser invejado na cultura digital, seja na urna eletrônica, seja nos serviços bancários, tudo no Brasil. O Brasil abraça o mundo digital porque ele quer se modernizar. E esses caras querem voltar para a idade da pedra.
8: O presidente do Partido dos Trabalhadores citou o tarifaço de Trump.
11: Nós não queremos um governador que, quando Trump taxa o nosso estado, taxa as nossas indústrias, o governador veste bonezinho do Trump, se esconde debaixo da mesa, se esconde debaixo da cama, porque não tem coragem para defender o estado de São Paulo.
8: Já o presidente Lula criticou o uso da inteligência artificial pela campanha de seus adversários e defendeu a soberania nacional nas eleições contra interferências externas.
12: Talvez seja a primeira eleição no Brasil em que os adversários, por não ter tamanho, por não ter biografia, por não ter proposta, vão fazer uso da inteligência artificial para tentar ludibriar a boa fé do povo de São Paulo. Os nossos adversários vão trabalhar muito nas redes digitais, com inteligência artificial, para inventar coisas que eles não fizeram, que não venha ninguém de fora querer meter o dedo nas nossas eleições. Que não venha. Eu não sou de fazer bravata. Eu não gosto de dizer o que eu não posso fazer. Portanto, quem quiser de fora vir se meter nas eleições brasileiras, já vou avisando logo, vão apanhar muito aqui nas eleições.
6: Vamos ver agora como foi o dia dos outros pré-candidatos à presidência.
13: Ronaldo Caiado, pré-candidato do PSD, participou da convenção do partido no Paraná. Sandro Alex foi confirmado pela sigla para concorrer ao governo do estado. O ato contou com a presença do governador Ratinho Júnior e do presidente do PSD, Gilberto Kassab, que é pré-candidato a vice na chapa de Caiado. O ex-governador de Goiás lançará oficialmente a candidatura ao Palácio do Planalto neste domingo, em São Paulo. O PSD ainda enfrenta dificuldades para costurar alianças pelo país. No próprio estado escolhido para o lançamento, o governador Tarcísio de Freitas vai apoiar Flávio Bolsonaro, candidato do PL. Em Curitiba, Caiado falou dos principais adversários nas pesquisas.
14: O Brasil é muito maior e muito mais importante do que essa briga do Lula com o Flávio, do Flávio com o Lula. Vamos sair disso, porque o Brasil está perdendo tempo, está perdendo a disputa internacional, está atrasando.
13: Romeu Zema do Novo vai lançar oficialmente a sua candidatura na próxima segunda-feira aqui em Brasília. A convenção será a única realizada na capital federal.
15: Neste sábado, o ex-governador de Minas participou da convenção estadual do Novo no Rio Grande do Sul. No estado, o partido não terá candidato próprio ao governo e optou por apoiar Luciano Zucco do PL. Zema falou sobre a possibilidade de ter o ex-ministro do STF, Joaquim Barbosa, como vice.
16: É um mineiro do norte de Minas que fez um belíssimo e reconhecido trabalho combatendo a corrupção. E nós temos aí diversas conversas. É uma pessoa que eu admiro muito e que o partido tem cogitado.
13: Renan Santos, candidato do Missão, segue com agendas no Mato Grosso do Sul neste fim de semana. Ele antecipou a candidatura por questões de segurança e passou a contar com a proteção da Polícia Federal. A convenção nacional do partido será no próximo sábado, em São Paulo.
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6: A seguir, carro avança contra a multidão e atropela participantes de parada gay em Berlim, na Alemanha.
7: Ministro da Educação da Índia renuncia depois de onda de protestos que ficou conhecida como Movimento das Baratas.
6: E a gente vai trazer também uma reportagem sobre a tentativa da China de usar grandes baterias para armazenar energia solar, apesar desses avanços, a segunda maior economia do planeta ainda é dependente de carvão. Os detalhes daqui a pouquinho, aqui no Jornal da Band.
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0: Estamos de volta. O governo brasileiro negou o pedido de visto para dois funcionários do Departamento de Estado americano que planejavam vir ao país antes das eleições de outubro. O Pedro Teixeira tem os detalhes ao vivo para a gente. Boa noite, Pedro.
1: Tudo bem, Adriana? Boa noite para você e a todos que nos acompanham no Jornal da Band. A decisão do Itamaraty veio depois que a diplomacia avaliou que a missão tinha como objetivo questionar a confiabilidade das urnas eletrônicas. A tentativa de viagem foi revelada pelo jornal americano The Washington Post. Os diplomatas Riley Barnes e Samuel Sanson pretendiam desembarcar no Brasil poucas semanas antes do pleito de 4 de outubro, com a justificativa de tratar de questões relacionadas à liberdade de expressão voltadas às eleições. A avaliação do governo é que o Brasil tem tradição em receber observadores internacionais, mas o entendimento é de que os representantes de Washington não atuariam nessa função. A leitura no governo é que havia uma articulação para tentar questionar o sistema eleitoral brasileiro. A iniciativa gerou incômodo também no Supremo Tribunal Federal. Ministros consideram o episódio uma tentativa direta de interferência externa em assuntos de competência de instituições do país. O TSE afirmou que a área internacional da Corte Eleitoral foi procurada pela Embaixada dos Estados Unidos para tratar da visita de integrantes do governo Trump, mas não foi informado o tema da agenda, que não foi marcada por conta do recesso do judiciário, que vale até o início de agosto. Volto com vocês.
2: No Oriente Médio, os rebeldes hutis responderam aos ataques aéreos feitos pelo governo do Iêmen contra depósitos de armas do grupo. Os alvos foram petroleiros da Arábia Saudita. É a primeira vez em 4 anos que o governo do Iêmen ataca alvos do grupo rebelde. Os hutis são apoiados pelo Irã, que pressionam o grupo rebelde a fechar uma importante rota de comércio no Mar Vermelho, caso os ataques americanos contra a infraestrutura iraniana continuem.
0: Estocar a energia do sol ainda é um grande desafio para o Brasil, mas já é realidade na China.
2: São inúmeros contêineres com bateria que armazena o que é captado pelos painéis para garantir o suprimento quando for mais necessário. Confira na reportagem especial de Roberta Scherer.
3: Montanhas e desertos cobertos de painéis solares. Essa é uma das principais estratégias da China para reverter a matriz energética e diminuir a dependência do carvão. Em 2025, o país investiu 675 bilhões de dólares em energia verde. Essas placas ficam em Tangshan, a cerca de 180 quilômetros de Pequim. Elas geram a energia distribuída pela companhia estatal da região. O que é produzido por essas fazendas solares, a maioria privadas, abastece a população e as indústrias locais. O maior desafio dessa matriz energética é a previsibilidade, já que tudo depende do sol. Mas o armazenamento, antes caro e inacessível, hoje é a realidade do país. Para armazenar a energia, são usados esses containers com baterias de lítio. São milhares em toda a China. Nesse ponto, tem 80. A ideia é ampliar o uso de energia solar e eólica. E para isso, é preciso guardar essa energia, trazendo estabilidade do serviço. A energia armazenada aqui é suficiente para abastecer 500.000 de residências por cerca de 4 horas.
4: Segundo o plano do governo central, é preciso desenvolver energias limpas e armazenamento das energias. Então, estão construindo milhares de subestações como essas no país inteiro.
3: De acordo com o último relatório da Agência Internacional de Energias Renováveis, o país lidera em capacidade de energia solar fotovoltaica. O Brasil está em sexto no ranking. No Brasil, a energia fotovoltaica já responde por cerca de 10% da matriz energética. Mas, ao contrário da China, o armazenamento ainda dá os primeiros passos. Em abril deste ano, a ANEEL autorizou a primeira unidade de armazenamento ligada a uma usina na Bahia. Mas a grande força do mercado brasileiro vai além das usinas. A maior parte da nossa energia solar vem da geração própria. Ou seja, empresas e residências com painéis que produzem energia e jogam para a rede comum. Na China, isso também acontece em larga escala. Essa indústria de carne de ovelha é um exemplo. Eles começaram a usar energia fotovoltaica em 2022. E hoje essa é a única fonte que abastece toda a cadeia, responsável por 600 mil abates por ano. Com a mudança, a empresa deixa de queimar 21 mil toneladas de carvão e evita a emissão de 61 mil toneladas de dióxido de carbono anualmente. Há também outras mudanças na estrutura para otimizar o uso de energia e aumentar os recursos. Os animais, por exemplo, ficam em cima de um chão ripado, que recolhe os dejetos, que são transformados posteriormente em fertilizantes que são vendidos, além de lonas colocadas na estrutura para aquecer esses animais e dispensar o uso de carvão.
4: A competitividade aumentou muito com o desenvolvimento verde. Hoje, conseguimos um melhor preço com alta qualidade da carne, porque o custo da produção caiu muito.
3: Mesmo assim, a segunda maior economia do mundo ainda depende muito do carvão. 54% da energia do país vem dessa fonte. Essa é a maior usina de energia carvão da província de Hebei. Produz energia elétrica durante todo o ano e aquecimento no inverno. A empresa ainda prevê a construção de duas novas plantas até o fim do ano. Só que com mais tecnologia e eficiência energética.

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1: Sexta etapa na Stock Car, no autódromo Velocità, no interior de São Paulo. Hoje teve corrida sprint e o piloto Gaetano de Mauro venceu.
2: A corrida mal começou e 5 pilotos abandonaram por conta desta confusão. Com a saída do carro de segurança, Ricardo Zonta, que largou em primeiro, foi ultrapassado por Gaetano de Mauro.
3: Para assumir a ponta, ultrapassagem no capricho do Gaetano de Mauro.
2: Alfredinho e Bia Pina, de apenas 18 anos de idade, também foi ganhando posições. Quando parecia estar tranquilo no segundo lugar, viu Felipe Fraga se aproximar no final da corrida. Mas o líder do campeonato acabou em terceiro mesmo. O companheiro de Fraga, esse sim, estava tranquilo. Abriu 10 segundos de vantagem e venceu pela segunda vez na temporada.
3: Vitória número 11 na carreira, Gaetano de Mauro, no capricho, no capricho vence.
2: Ontem, chuva. Hoje, aqui em Mogi Guaçu, vento, frio e pista seca. O fator clima acabou sendo determinante para a vitória de Gaetano de Mauro.
4: Foi o momento, tudo que eu trabalhei ali pré-corrida, que criou a oportunidade quando o Zonta ainda não estava tão quente de temperatura quanto eu.
2: Para a corrida de amanhã, com 50 minutos de duração, Zezinho Mugiati vai largar na pole position pela primeira vez na carreira. E a previsão do tempo, diferentemente dos últimos dias, indica sol e calor.
1: A seguir, protesto de estudantes, que ficou conhecido como Movimento das Baratas, leva à queda do ministro da Educação da Índia.
0: Grécia pede à Unesco para declarar o Monte Olimpo Patrimônio da Humanidade. É um instante só e a gente já volta com todos os detalhes para vocês. Até já.
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0: para o primeiro emprego.
1: O currículo ainda está vazio, mas Jackson, aos 21 anos, está cheio de energia e vontade de começar a mostrar serviço, principalmente se for na área dos sonhos dele, psicologia.
2: Conhecimento é tudo. Conhecimento, dedicação, network, porque é isso que nos movimenta, né?
1: O segundo semestre é o período perfeito para isso. É quando empresas de diferentes áreas abrem novos processos seletivos. Segundo o Núcleo Brasileiro de Estágios, cerca de 7 mil vagas estão disponíveis em quase 3 mil empresas pelo país. São oportunidades para ensino médio, técnico e superior. A sala de aula é o ponto de partida para muitas histórias profissionais. Quando o assunto é primeira oportunidade, então, formação é importante. Preparo é essencial, mas junto a tudo isso vale também a capacidade de estar atento aos sinais de uma boa vaga. Mais do que um bom desempenho técnico, as empresas também procuram candidatos com comprometimento e vontade de evoluir.
3: Hoje, quando a gente fala da Bahia, a média de mercado que se paga numa bolsa para um estudante de graduação no programa de estágio está variando de R$ 1.200 a R$ 1.500.
1: Eduardo ainda nem se formou em gestão de tecnologia da informação, mas já fez 3 estágios.
4: Significa que eu estou sendo um profissional bem requisitado pelo mercado, sempre eu vou trocando de estágio por algumas condições melhores, por exemplo, escala, presencialidade, local, enfim, e sempre galgar, a gente ter aberto novos desafios, né?
5: Uma pessoa morreu e pelo menos 15 ficaram feridas quando um veículo avançou sobre a multidão que participava da Parada do Orgulho Gay em Berlim. Segundo a polícia, há vítimas em estado grave. Testemunhas disseram que uma van teria provocado o acidente e que um homem teria sido visto saindo do veículo a pé e fugido. Equipes dos bombeiros e ambulâncias foram mobilizadas para atender os feridos. O evento foi interrompido.
0: O ministro da Educação da Índia renunciou depois de protestos que ficaram conhecidos como Movimento das Baratas. Nas últimas semanas, milhares de estudantes foram às ruas contra o desemprego, a corrupção e o vazamento do resultado de um vestibular de medicina. O governo indiano também se comprometeu a melhorar o sistema de exames. O apelido Baratas surgiu por causa de uma fala do presidente da Suprema Corte, que usou o termo para se referir a jovens desempregados.
5: A Grécia quer proteger a Montanha dos Deuses. O país pediu à Unesco para pôr o Monte Olimpo na lista de patrimônios mundiais. A candidatura vai ser analisada a partir de amanhã e o resultado pode sair até semana que vem. A Grécia cita a importância histórica, cultural e ambiental da região. Segundo o governo, a classificação ajudará a obter recursos para garantir a conservação diante do aumento de turistas e dos incêndios florestais. O Monte Olimpo tem quase 3 mil metros de altitude e é citado na Odisseia de Homero como a moradia eterna dos deuses.
0: Lindo demais, hein?
5: Lindíssimo.
0: Obrigada pela sua companhia. O Jornal da Band está de volta na segunda-feira. Aproveite muito o seu fim de semana.
5: Boa noite.
0: Tchau, tchau. Até segunda.
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0: As novas tarifas dos Estados Unidos devem afetar mais de 24 bilhões de dólares em exportações brasileiras. Os setores pedem que as negociações continuem com a Casa Branca. Na análise do comentarista da Band News TV, Manuel Pessoa, a justificativa americana de prática de trabalho escravo para aplicar mais 12,5% sobre a economia brasileira não se sustenta.
1: Verusca, Felipe, na leitura do relatório, a gente sai um pouco da superficialidade, porque o que está dito na mídia, de forma geral, notícias muito colocadas de forma apressada, que a razão seria trabalho escravo. O detalhe é que o Brasil é considerado referência no combate ao trabalho escravo desde 1995, quando a política foi mudada. Hoje você vê que sim, o Brasil tem trabalho escravo, mas você tem grupos consolidados do Ministério Público Federal, do Ministério Público do Trabalho, que eles vão atrás nas fazendas, que eles vão atrás nas indústrias e eles libertam habitualmente pessoas submetidas a trabalho escravo. O artigo 149 do Código Penal Brasileiro é considerado pela OIT como uma referência legislativa a nível global de penalidade para o trabalho escravo. Então, o relatório, em nenhum momento, ele discute o trabalho escravo no Brasil. O que acontece ali no relatório, o detalhezinho do relatório, é que o Brasil não coíbe e nem fiscaliza a importação de produtos do exterior que tenham sido feitos com trabalho escravo. E o alvo é muito claro, é a China. Então, o governo americano, ele na verdade se ressente de que vários países não estão criando empecilhos para a importação da China sob a alegativa de trabalho escravo. Uhum. E aí eles colocam essa tarifa de 12,5%.
2: Tá, mas, Emanuel, então tem que primeiro colocar isso de forma clara. Mas, de outra maneira, se colocar isso de forma clara, vai comprar uma briga com a China. Como é que se resolve isso?
1: Então, Felipe, o que é a definição do trabalho escravo, tá? O trabalho escravo é aquele trabalho não remunerado, em condições degradantes. A China realmente passou por isso por muito tempo. Mas o volume hoje do que seria considerado no Brasil trabalho escravo na China hoje é muito baixo em função do desenvolvimento econômico e da utilização de robôs, da automação na China, que é muito forte, inclusive gera um desemprego massivo. Tanto é que seria antieconômico na China, em vários dos segmentos que no passado já foram favoráveis, a utilização de mão de obra escrava. O que os americanos consideram habitualmente trabalho escravo na China são trabalhos de pessoas, de presos, que são, de acordo com a legislação chinesa, colocados para trabalhar, e pessoas em áreas que foram acusadas de terrorismo, que são colocadas em regiões especiais, com um regime no qual são forçadas a trabalhar para fazer frente às custas que o Estado tem com elas. Então, é um pouco diferente do trabalho escravo e muito parecido, na verdade, com o que é o trabalho escravo americano. Porque se você olhar a emenda constitucional dos Estados Unidos que aboliu a escravidão, ela autoriza o trabalho forçado em algumas circunstâncias. Então, os presos americanos podem, em algumas circunstâncias, serem obrigados a trabalhar. Então, na China, a regra é mais ou menos parecida. Então, se os americanos entendem que tem esse trabalho forçado em larga escala na China, deveriam reconhecer que existe o trabalho forçado em larga escala nas prisões americanas.
3: Agora, Emanuel, tem outra questão também aí, né? Porque a Suprema Corte americana proibiu as tarifas anunciadas pelo Trump no ano passado e que estavam aí em vigor. E ele está usando agora ele está mais técnico, né? Vamos dizer assim que a equipe do governo Trump está mais técnico para a aplicação dessas mesmas tarifas, só que de uma outra forma.
1: No caso do Brasil, a gente tem duas tarifas. Primeiro a de 25% e depois a de 12,5%. A de 25%, o principal pano de fundo foi o Pix, que as empresas americanas dizem que concorre de forma desleal com a Visa, com Mastercard, American Express, Diners, porque seria um sistema público que não cobra. Também houve aí críticas a decisões do Supremo Tribunal Federal e como o Supremo Tribunal Federal atropelou o devido processo legal e quis fazer, né, aplicar o que os americanos consideram como censura a pessoas domiciliadas nos Estados Unidos, sem que tivessem passado pelo procedimento normal de enviar a decisão judicial para ela ser homologada em país estrangeiro, que essa é a regra. E essa nova tarifa tem a ver com o suposto trabalho escravo, que na verdade é a importação de produtos. E é interessante ver nessa nova tarifa o seguinte, ela tem duas alíquotas, 12,5% e 10%. 10% foi para a União Europeia e para o México, porque disseram que eles têm as normas, mas não fiscalizam. O Brasil tem a norma e fiscaliza, então é claro que a punição foi por conta da China. E veja bem, essa realmente, como você disse, é a maneira que o Donald Trump encontrou de ressuscitar as suas tarifas anteriores sem se submeter ao crivo da Suprema Corte. Porque quando ele aplicou as tarifas lá atrás, utilizando os poderes do presidente, ele utilizou uma norma de emergência econômica nacional que não havia uma emergência, porque essa falta de tarifas já vinha há décadas. Então não havia uma emergência, não tinha acontecido um grande fato no mundo que justificasse, e foi isso que a Suprema Corte disse, que a míngua de um fato justificador dentro da hipótese legal, ele não podia fixar as tarifas por decreto como ele fez. E agora ele encontrou por via indireta uma forma legal de fazer isso.
3: Emanuel, vamos fazer um exercício aqui de futurologia, né? O que esperar dessa visita do Xi Jinping a Donald Trump nos Estados Unidos em setembro?
1: Veroscanes, me permita só fazer um paralelo. A mesma desaprovação que a população americana tem com esse aumento das tarifas foi o que o povo brasileiro teve quando lá atrás veio a taxa das blusinhas. Porque isso aumenta o custo para as pessoas. O cidadão na ponta, ele não está preocupado se essa tarifa vai, no longo prazo, aumentar a produção industrial, melhorar a atividade econômica ou resolver um problema geopolítico do país. Ela está preocupada se o dinheiro dela pode comprar mais ou menos coisas. Então, o Donald Trump, ele, por mais que ele possa ter aí uma política industrial que ele esteja verificando, essa política é de médio e longo prazo e a população sente os efeitos negativos no curto. Então é um pouco difícil imaginar que ele não vai ter que retroceder um pouco, já que existem eleições americanas de meio de mandato agora em novembro. Voltando ao que você perguntou da visita ao Xi Jinping à Casa Branca, as principais discussões que eles vão ter claramente serão para tentar consolidar um regime de comércio recíproco, que eles avançaram bastante na reunião em Beijing, mas existem dois pontos que vão ser muito discutidos. O primeiro deles é inteligência artificial, e não é só pela questão do impacto nos empregos, mas a utilização militar da inteligência artificial, porque existe uma preocupação muito séria nas respectivas chancelarias sobre a possibilidade que uma inteligência artificial que esteja em comando de aviões, de navios, ela possa ter o que se chama de alucinação, que é quando ela desobedece um comando dado, porque existe erros no comando e esse erro ele vai se compondo ao longo do tempo, como juros compostos, isso possa desencadear uma guerra entre os países. E o segundo ponto da IA é que os americanos estão muito preocupados com a questão de segurança nacional, porque hoje as empresas americanas, aproximadamente 40% delas, não rodam mais com modelos de inteligência artificial americano, mas rodam com modelos mais baratos, gratuitos, open source, chineses. Então existe para os americanos uma questão de segurança nacional e esses dois deverão ser os principais temas da discussão entre eles.
2: Ou seja, será uma reunião tensa, né? Porque esses dois pontos são pontos pesados, né?
1: Vai dar margem para muito, para muita entrevista aqui, Felipe, pode ter certeza, porque nós estamos num ponto de inflexão que hoje a gente consegue enxergar, mas é parecido como quando veio a Revolução Industrial e mudou tudo. Na época, as pessoas não imaginavam o impacto que ia ter. Como a gente tem esse exemplo passado, a gente consegue mais ou menos imaginar que o impacto seja parecido. Sim. Então, efetivamente, existem previsões, o próprio Elon Musk fala que acredita que até 2035 nós teremos 1 bilhão de robôs humanoides caminhando pelas ruas, substituindo trabalho, emprego, né? Fazendo coisas que as pessoas fazem. Então isso pode virar uma tragédia social e se a inteligência artificial que governa esses robôs não for bem regulada, a gente pode ter situações de segurança muito graves.
0: Quem precisa realizar serviços no sistema de CNPJ deve ficar atento. A plataforma da Receita Federal saiu do ar nesta sexta-feira à noite e só volta na segunda. A suspensão é para preparar o sistema para o novo formato de identificação com letras e números.
4: Olha, eu acho que essa é uma narrativa para o público interno. Né? Eles não vão fazer a reciprocidade, né? A retaliação, porque a gente viu o que aconteceu com o Canadá. Né? A gente não tem cacife para bancar uma reciprocidade, tanto em termos comerciais quanto em outros produtos, porque o contra-ataque poderia ser devastador, não é? Como foi no Canadá. Então, eu acho que essa é uma narrativa interna, precisa ver essa narrativa de defesa do interesse nacional, acusando os adversários por terem influído. É uma narrativa que nós vamos ver até as eleições, entendeu? Mas nada do que foi dito que foi feito pelo governo brasileiro, influiu, porque não se trata de uma negociação comercial, era uma investigação. E os Estados Unidos tinham uma ampla liberdade para colocar as tarifas que quiseram sobre mais de 80 países, né, por causa da seção 301, que começou ano passado, no caso do Brasil tinha 6 ou 7 itens, e agora mais recentemente essa questão da compra de produtos de países que não respeitam a legislação de trabalho forçado. Então é uma narrativa que nós vamos ver até a eleição, e o caminho que nós temos a fazer é a diversificação dos mercados e no ano que vem, depois de passar da eleição, sentar com os empresários brasileiros, definir uma estratégia e o governo abrir novamente, aí sim, negociações reais com os Estados Unidos.
0: Agora, embaixador, a gente teve como convidado, primeiro convidado no programa que estreou ontem aqui na tela da Band News TV, nessa nova Band News TV, no programa Panorama, o ministro da Fazenda, Dario Durigan. Obviamente, ele falou sobre esse assunto, né, sobre as pressões que o governo vem sentindo por causa disso. A gente vai colocar um trechinho do que ele disse na entrevista a respeito do assunto, embaixador, para eu poder repercutir com o senhor. Vamos ver.
5: O governo rechaça com todas as forças mais essa tarifa injustificada unilateral aplicada a um país que tem renda per capita menor que os Estados Unidos e que tem déficit em relação aos Estados Unidos. Se a própria ideia do governo do Trump era proteger os Estados Unidos do déficit que ele tinha da China, essa lógica para eles não vale para nós. Então, a gente mesmo se pergunta, nós fizemos várias conversas na maior boa-fé, diferente do que se alegou, e, mais uma vez, a gente é punido. Agora, essa tarifa de 10% para alguns países, 12,5% para outros, pega 99% das importações para os Estados Unidos, o que me faz concluir que é um mero expediente para substituir aquela tarifa anterior que caiu na Suprema Corte dos Estados Unidos. O próprio presidente Trump disse, então, que daria um jeito de fazer a tarifa voltar. Deram um jeito. Não tem justificativa, mas deram um jeito de, na marra, colocar a tarifa. Nesse caso, todas as grandes economias do mundo, inclusive o Brasil.
6: Agora, o que o governo pode fazer na prática para mitigar esses efeitos? Porque alguns segmentos específicos não conseguem se inserir em outros mercados, né, além dos Estados Unidos. O que, na prática, vocês já lançaram o Brasil Soberano 3, é possível para resolver essa situação que é complicada, principalmente, se você sabe, para alguns segmentos?
5: Sem dúvida. Né? A gente tem aprendido e trabalhado em diálogo com setores. O que é importante dizer para o empresário que nos assiste, para a associação que representa um setor da economia brasileira, é que nós queremos estar do lado dos empresários brasileiros. O governo não causou isso. Né? Outro país, sem justificativa razoável, ou com as justificativas que usam, que são falsas, no caso da seção 301, primeira parte. Então, o que nós estamos... Nós já aprendemos com os nossos empresários que muitos deles precisam de linha para exportação. Mesmo para o pré-embarque, muitas vezes de ter um contrato assinado com alguém no exterior, você já tem um apoio para esse exportador, que pode ser um pequeno negócio, pode ser um médio negócio no Brasil. E nós temos linhas de apoio à exportação para diversificar o mercado. Outra, linha para novos investimentos. Eventualmente, o empresário fala, eu não consigo trocar o mercado dos Estados Unidos para um outro, porque eu precisaria mudar meu produto. De fato, você tem que negociar com quem vai comprar o seu produto. E aí uma linha de investimento permite ao empresário que ele se adapte a uma nova realidade. E mesmo linhas que são mais básicas para o capital de giro, que é para a sustentabilidade mesmo da empresa, que tá sem caixa. Então tem linhas que têm carência e dão fôlego para o empresário brasileiro se reerguer. Fora isso, na frente diplomática, uma coisa importante que a gente tem feito, aberto novos mercados para o empresário brasileiro atuar no mundo. Isso tem sido fundamental. A participação na balança comercial do Brasil e dos Estados Unidos tem caído. Mas nós estamos batendo recorde na balança comercial, o que quer dizer que com todos os outros países, com a União Europeia, nós estamos agora batendo de novo todos os recordes, com a China, com outros países asiáticos, e esse é o caminho. Quem não quer comprar da gente, nós vamos insistir, vamos negociar, mas nós precisamos continuar vivendo e, para isso, diversificar a exportação, fazer novas vendas no mercado interno. Nós vamos apoiar o nosso empresariado para isso.
0: Embaixador, queria que o senhor comentasse a resposta do ministro da Fazenda, mas também desse algum pitaco sobre o que o senhor achou dessa medida provisória do Brasil Soberano 3, já estamos na terceira, né? E, na verdade, é um tapa-buraco, como a gente chama com as ruas aqui de São Paulo. Ajuda num primeiro momento, ainda assim cobrando taxa de juros, e não é algo que possa ser resolvido, por exemplo, até longo prazo.
4: O discurso do ministro é o correto, né? O que eles vão dizer? É isso mesmo, né? A medida é injusta, é injustificável, mas ela está aí. Como ele mesmo falou, ele admitiu que eles iam colocar essa tarifa de qualquer maneira. Eu acho também. E agora, o importante é esse apoio que o governo vai dar às empresas para, que são afetadas, mais afetadas, né? Sobretudo na área de autopeças, de máquinas, equipamentos, de madeira. E também o apoio à diversificação de mercado. É só isso que a gente tem que fazer, esperar passar o período eleitoral da eleição em outubro e, a partir do ano que vem, sendo o governo, junto com os empresários, definirem uma estratégia de negociação com os Estados Unidos. Não há outra saída, o resto é narrativa para fins eleitorais internos aqui no Brasil.
0: A gente viu aí a entrevista que eu e Vitor Brown fizemos ao longo da semana com o ex-embaixador do Brasil em Washington, Rubens Barbosa. E agora a gente fala para aqueles que precisam realizar serviços no sistema de CNPJ e que deve ficar mais lento e atento, porque a plataforma da Receita Federal saiu do ar sexta à noite, só volta na segunda, e a suspensão é para justamente preparar o sistema para o novo formato de identificação com letras e números.
7: O sistema da base de CNPJ só fica disponível para consultas. Não será possível fazer nenhuma operação.
8: De acordo com a Receita Federal, a interrupção dos serviços ocorre para adaptação dos sistemas do órgão ao CNPJ alfanumérico, a nova forma de identificação de empresas no Brasil, que combina números e letras, começa a ser adotada em todo o país a partir de 31 de julho.
7: A mudança é para ampliar a quantidade de combinações possíveis diante do ritmo de abertura de empresas. Quase 70% das 100 milhões de possibilidades no modelo atual já foram usadas. Segundo o governo federal, só em junho deste ano foram abertos mais de 450 mil negócios.
9: Burocraticamente, para nós, contadores, e para o empresário, a situação é a mesma, é tirar um CNPJ. Custo contábil, custo operacional para você abrir a empresa não vai alterar nada.
7: O CNPJ tradicional tem 14 caracteres. No novo formato, letras e números serão usados nas primeiras 12 posições. Nas últimas, continuam números, mudança que vai exigir a atualização dos sistemas das empresas.
10: As empresas, os órgãos, outros órgãos públicos, de um modo geral, até na expedição de nota fiscal, o sistema de cadastro, de fornecedores, de clientes, pode ter problemas que, quando for inserir lá, por exemplo, um alfanumérico, se não tiver adaptado o sistema, porque na Receita Federal, todos os sistemas estarão adaptados para o alfanumérico.
0: Um temporal com ventos de mais de 120 km por hora provocou muitos estragos na região de Ribeirão Preto, no interior de São Paulo. Um homem morreu em um desabamento.
11: Quem viu a força do vendaval se assustou. O resultado foram árvores caídas, postes no chão, fiação rompida e alagamentos. A última vez que Ribeirão Preto, no interior de São Paulo, registrou um temporal dessa magnitude foi em 1994.
12: Olha o estado que está aqui, ó. Olha isso.
11: O muro do galpão de uma empresa de conserto de máquinas agrícolas desabou. Os escombros atingiram a casa ao lado, onde morava um idoso de 76 anos. Ele não resistiu aos ferimentos e morreu no local.
13: Ele estava na cama deitado, eu peguei a pulsação dele, mas eu vi que já não tinha pulsação.
11: A torre de transmissão da TV Clube, afiliada da Band, também desabou, interrompendo o sinal da emissora em toda a região. Um centro de acolhimento a pessoas em situação de rua também ficou destruído. O temporal derrubou 14 torres de transmissão de energia, paralisando o funcionamento de 3 subestações. Grande parte da cidade ficou sem energia elétrica. Serviços de telefonia e internet também foram prejudicados. A prefeitura decretou emergência para agilizar os pedidos de ajuda. Segundo a Defesa Civil, a estação meteorológica de Pradópolis registrou ventos de 121 km por hora e 23 milímetros de chuva em apenas 20 minutos. Meteorologistas avaliam se o fenômeno pode ser considerado uma microexplosão ou um tornado. Todos os hospitais da região tiveram o atendimento prejudicado. No Hospital das Clínicas, parte do teto desabou na unidade de emergência e todas as cirurgias foram canceladas.
0: Chuva também no Rio Grande do Sul, alerta inclusive para enchentes, está mantido. O foco de preocupação agora é a região das Ilhas, em Porto Alegre. Em outra área do estado, um homem que tinha sobrevivido a uma enchente há 3 anos morreu ao tentar pegar um barco arrastado pela correnteza.
14: Depois da enchente de 2023, seu Luiz precisou recomeçar. Ao lado dos filhos e da neta, colocou tijolo por tijolo para reerguer o que foi levado pelo Rio das Antas, entre Cotiporã e Bento Gonçalves, na Serra Gaúcha. Nesta semana, o rio voltou a subir. A correnteza foi tão forte que arrastou uma casa. A imagem foi gravada pela filha do Luiz, a Adriana.
15: A gente viu a casa passando, aquela ampliação também. Mas ó, nós estamos num lugar seguro, estamos num lugar melhor.
14: Após ajudar os vizinhos, o pai de Adriana entrou no rio com um dos filhos para buscar um barco arrastado pela correnteza. Durante o resgate, teve um mal súbito e caiu na água. Luiz Antônio Glanner tinha 70 anos. Ele chegou a ser levado para a margem, mas não resistiu.
15: Eu vi. Exigiu levar a minha casa, levar a ponte que eu sempre tive com a ponte nossa, porque estava ali, sabe? Eu vou ajudar a construir, meu pai viu essa ponte, meu pai viu cair a ponte. Ele viu o rio dar tanta coisa boa para nós. Desculpa.
14: O Rio das Antas foi um entre vários que passaram a cota de inundação nos últimos dias. 206 municípios gaúchos relataram danos pelos temporais. E mais de 1.400 pessoas estão fora de casa. O alerta agora é na região metropolitana de Porto Alegre. Aqui nas ilhas da capital, a água já começa a invadir ruas e casas. E os moradores se preparam para mais uma cheia. A Defesa Civil montou 2 abrigos para um eventual acolhimento.
16: Acompanhe os avisos oficiais.
14: O totem de monitoramento climático emitiu alertas sonoros. Na Casa da Maria, o rio já passou do portão, mas ela não vai sair daqui. Já levantou os móveis e tem um plano se a água subir além do esperado.
17: Qualquer coisa nós vamos ali para o nosso barco, né? Vamos ficar ali dentro, que ali tem cama, tem banheiro, tem esse negócio, e só a gente vai para ali e fiquemos ali, né?
14: Em São Jerônimo, o rio Jacuí chegou a ficar 2 metros acima do limite para inundação. 27 famílias estão desalojadas.
18: A partir de quinta-feira eu não consegui dormir mais, né? Daí a gente fica preocupado, pensando que vai perder tudo de novo, né?
0: A popularização das canetas emagrecedoras fez disparar a busca por informações sobre cirurgias plásticas. E isso tem a ver com os efeitos colaterais do emagrecimento rápido.
7: Exercícios físicos, boa alimentação e medicação fizeram o Danilo perder quase 60 quilos. O ganho de saúde foi claro. E aí ele passou a fazer ajustes estéticos também, principalmente na região do tórax, inclusive por conta da sobra de pele que fez parte do emagrecimento.
19: Eu me sinto literalmente outra pessoa. É como se eu tivesse literalmente eliminado uma metade de mim que hoje já não me pertence mais. Sempre coloquei na balança a questão de saúde e a questão de estética e que elas deveriam andar juntas.
7: As buscas no Google por cirurgias reparadoras dobraram nos últimos 5 anos. Agora estão no maior patamar da história. A mudança, claro, tem relação com a popularização das canetas emagrecedoras. Subiu também a procura por termos como flacidez e excesso de pele.
20: O efeito do paciente que ganha peso, a nossa pele tem fibra elástica, ela vai se distendendo. E aí, a partir do momento que eu emagreço lentamente, eu dou tempo dessas fibras elásticas também voltarem para a posição. Quando o emagrecimento é muito rápido, essa retração ela é muito menor. Fica sempre com muito mais flacidez.
7: Mas a cirurgia é a única saída? Existem outras formas de evitar esses temidos efeitos colaterais?
20: Nós temos alguns tratamentos para prevenção dessa flacidez, que são tratamentos estéticos e não cirúrgicos. Então nós temos presença de bioestimulador, ultrassom microfocado, radiofrequência, que são aparelhos, né, e tecnologias que fazem com que essa pele vá produzindo colágeno e fibra elástica e ela não fique tão flácida. Estou na academia, fazendo uma dieta, uma atividade com acompanhamento, preservando minha massa muscular, com certeza eu vou ter muito menos flacidez de pele.
0: O governo do Iêmen realizou ataques aéreos contra posições dos Houthis pela primeira vez desde o término oficial do período de trégua no país. Os Houthis são um grupo rebelde armado financiado pelo Irã, que atua no país. As autoridades locais relataram que as operações atingiram alvos estratégicos do grupo na região central. Os bombardeios marcam a retomada das hostilidades diretas entre as forças oficiais e os rebeldes que assinaram um cessar-fogo em 2022. Embora o acordo formal tenha expirado meses depois, a trégua informal se manteve por cerca de 4 anos. Representantes de outros países trabalham para tentar restabelecer o diálogo e evitar o agravamento da crise humanitária. A ofensiva acontece em um momento em que os Houthis realizam um bloqueio contra navios da Arábia Saudita no estreito de Bab el-Mandeb, por onde passam cerca de 12% do comércio marítimo global. E o grupo Houthi assumiu a autoria de ataques contra instalações de petróleo na Arábia Saudita nesta manhã. Sistemas de monitoramento registraram fumaça e atividade térmica nas refinarias da empresa saudita Aramco. Mais cedo, a Força Aérea do Iêmen bombardeou bases de lançamento de mísseis e drones dos Houthis. Os alvos militares ficam na linha de frente do conflito. A ofensiva do governo marca a retomada da violência após o colapso de uma trégua de 4 anos na região. A Arábia Saudita realizou ataques aéreos contra alvos militares na cidade de Hodeida, no Iêmen. A ofensiva ocorreu nesta sexta-feira em resposta a ameaças do grupo Houthi de bloquear rotas marítimas na região. Os bombardeios atingiram uma base naval e instalações de comunicação na costa oeste do país. Segundo os militares sauditas, a operação foi restrita a locais usados pelo grupo para ameaçar o transporte comercial no Mar Vermelho. O canal de televisão ligado aos Houthis relatou que os ataques também atingiram a ilha de Camarã e deixaram feridos. Pelo menos 14 pessoas morreram em novos ataques na guerra da Ucrânia, que atingiram um acampamento de férias e um shopping center. O presidente ucraniano, Volodymyr Zelensky, alertou para uma grande ofensiva russa nas próximas horas. Os bombardeios atingiram uma região ocupada pelos russos e uma instalação civil em Sumy, na Ucrânia. Equipes de resgate trabalham nos escombros para tentar localizar sobreviventes e realizar atendimentos. O governo central ainda não confirmou o número total de mortos e de feridos na ocorrência. Os registros marcam a continuidade do conflito militar entre Rússia e Ucrânia, também em áreas de ocupação civil. Agora a gente tem intervalo e volta já já. 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

0: Felicidade se acha em horinhas de descuido. Guimarães Rosa escreveu essa frase para falar daqueles instantes raros em que a vida escapa do controle e quase sem querer a gente se sente vivo. Mas será que felicidade também pode ser construída no esforço, na escolha? Que felicidade os brasileiros estão construindo e vivenciando?
1: Hoje, no Que É Ser Brasileiro, a gente tem a honra de receber um pensador que dedicou a vida a pensar essas questões, o filósofo e jornalista Clóvis de Barros Filho. Clóvis, seja muito bem-vindo.
0: Bem-vindo.
1: Uma honra imensa. A gente está feliz demais de ter você aqui.
2: Nossa, eu é que estou feliz de ter sido convidado.
1: Muito obrigada.
0: Muito obrigado. Clóvis, a gente sempre começa o programa com a mesma pergunta para todo mundo. Quem é você? Eu sei que, para um filósofo, seria quem sendo você seria a mais correta, mas também não deixa de ser uma provocação. Quem é você, Clóvis?
2: Desde que me entendo por gente, sempre tive um gosto enorme pela explicação, né? E gosto muito do que diz Agostinho quando ele diz que a gente é o que a gente ama, né? Então, nesse sentido, eu amo muito o que eu faço concretamente. E, portanto, eu acho que essa é a melhor maneira de me definir. Eu sou aquele que gosta de explicar, né? Que ama lançar mão de ideias e torná-las mais próximas do repertório do meu interlocutor. Uhum. Então, acho que é uma boa maneira de me definir. É claro que aí eu tenho que me enquadrar nas categorias institucionalizadas, e o pessoal costuma chamar de professor, mas vamos deixar o professor de lado e definir desse modo alguém que ama explicar.
1: E pertencer é algo necessário para ser feliz?
2: Essa questão da felicidade, ela merece sempre muito cuidado, porque é muito fácil das pessoas inverterem, né? Ah, eu pertenço e não sou feliz, coisa nenhuma e tal, né? Como que dizendo? Então, eu penso que a vida é vivida no mundo e a vida é vivida com os outros. E, portanto, se a vida tiver alguma chance de ser feliz, vai ter que ser com os outros e tudo. Por que precisamos de uma identidade? Primeiro, para dizer o que temos a ver com os outros que integram o mesmo grupo. E segundo, para explicar o que nos diferencia dos outros que integram o mesmo grupo. Então, curiosamente, a identidade, ela tem dois polos opostos. Uhum. Um polo de aproximação e um polo de distinção, né? E é preciso que ela atenda a essas duas necessidades. Ou seja, digamos que eu acho que nos sentimos mais plenos quando temos clareza do que nos aproxima e do que nos singulariza ao mesmo tempo. Uhum. Não é? Ou seja, ser só igual a todo mundo não nos basta. Ser completamente diferente de todo mundo o tempo inteiro não nos convém. Então, é justamente nessa aparente ambiguidade que talvez haja uma fresta de possibilidade para uma vida feliz.
0: A gente entrevistou já mais de 100 pessoas aqui no programa. E tem uma característica que vários deles falam sobre sendo uma das características mais comuns ao brasileiro, que é a alegria, de ser brasileiro. Se a gente for pegar na história, né, o Brasil é fundado com uma certa melancolia, né, isso está até explícito nas artes, né, de época. Essa ideia de alegria, ela foi sendo fundada depois, mais final do século XIX, principalmente Estado Novo, com o mito dessa democracia racial e tudo mais. Queria saber se você enxerga, assim, hoje, essa característica como sendo do brasileiro, essa alegria, e queria saber também se você acha que a gente criou essa característica como uma forma de até de proteção.
2: Então, a gente pode olhar a coisa, pelo menos aí, por dois lados. De um lado, o lado propriamente antropológico, né? Uhum. Alegria como um atributo de um discurso definidor de um grupo, de uma sociedade, de um povo, etc. E por outro lado, tentar ver o que isso significa fora daí, né? Claro que na hora que você vai fuçar fora daí, é muito esquisito. Alegria é um afeto que a filosofia adora trabalhar, que você encontra em Spinoza, que você encontra em David Hume, que você encontra em Locke, que você encontra... E tem a ver com, em grande medida, tem a ver com, como todo afeto, uma passagem de um estado de menor potência para um estado de maior potência, né? Então, nesse sentido, a alegria, sendo um afeto, é um movimento das emoções individuais que, do ponto de vista filosófico, encontra aí o seu limite, né? Então, você é causa da minha alegria, seu convite é causa da minha alegria, porque determinou em mim a passagem episódica para um estado de maior potência de mim mesmo. A hora que você pega isso e você generaliza, o brasileiro é alegre, aí um verdadeiro furacão de acomodações necessárias. Primeiro, porque, como você deve ter percebido, sendo um afeto, a alegria não é um estado. Portanto, dizer que alguém é alegre já é um absurdo nos próprios termos. Porque a alegria é deixar de ser, é passar a ser, e não ser, propriamente. Então, aí já há uma dificuldade conceitual grande. De qualquer maneira, é o que menos importa. Agora estamos estudando um modo de definição de si. E aí é possível que estejamos nos referindo a outra coisa. E caberia, então, vasculhar o que exatamente essa outra coisa significa.
0: Isso é curioso, né? As pessoas falarem isso, né? Citarem isso como característica do brasileiro, não é?
2: Suponho que isso possa ter vindo do contraste com outras culturas, de outros modos de ser, mais circunspectos, talvez. Suponho que isso tenha ganho uma chancela interna estrategicamente conveniente, porque é um modo de se definir positivamente, ainda é melhor do que um povo que se define como suicidário, tristíssimo, angustiado, devastado, etc. Há aqui uma dimensão positiva, porém, né, talvez ela nos impeça, escondendo assim o verdadeiro significado do conceito, né, nos impeça de pensar para além de um estereótipo sem sustentação, né? Quer dizer, o que eu quero dizer com isso? Quando pensamos em potência, né, existencial mesmo, pensamos numa vida intensa, como, por exemplo, lendo Nietzsche, né, alguém que faz da sua vida uma homenagem à vida. É potência que quer mais potência. E isso implica muito mais do que ficar contando piada o tempo inteiro, tendo em relação ao comportamento humano uma postura compassiva, tolerante, ou tendo em relação à própria existência um olhar de acomodação e de aceitação ao status quo vigente. Enfim, e por quê? Porque talvez, se tivéssemos na ideia de alegria esse vínculo com a potência, buscássemos uma sociedade que tirasse dela mesma muito além do que tira. O que implicaria outro tipo de educação, outro tipo de formação, outro tipo de preparo, outro tipo de inserção na vida profissional, outro tipo de exigência, de excelência com os profissionais concernidos. Entende? Um pouco, quase que na contramão do que costuma acontecer.
1: Ouvindo o senhor me faz pensar o quanto que o Brasil é um país marcado por uma grande desigualdade. A gente é um dos países mais desiguais do mundo. Estamos em 14º lugar, ao lado de países africanos, segundo a ONU. Violência, instabilidade. Como que a gente consegue falar em felicidade num ambiente tão adverso?
2: O que eu costumo observar junto às pessoas com quem eu convivo é uma tendência que, aliás, se estica no tempo, desde que eu me entendo por gente, é assim. Quando se referem ao Brasil, referem-se a uma instância outra, que não si mesmo, sabe? E mesmo o brasileiro é assim, o Brasil é assim. Como se não fôssemos todos corresponsáveis. Eu, pelo menos, faço questão de assumir a minha parte de responsabilidade por ter integrado uma sociedade durante 60 anos e avaliá-la negativamente em muitos pontos. Então, enquanto cidadão brasileiro, eu também fracassei, tanto quanto qualquer outro. Sendo professor de ética, talvez eu ainda acrescente na minha conta uma pitadinha adicional de fracasso. Porque está aí uma questão de convivência que mereceria da nossa parte estrondoso aperfeiçoamento. Então, o que, que eu te digo? Há muito que aperfeiçoar, há muito que melhorar. E esse aperfeiçoamento ele está logo aqui. E embora ele esteja logo aqui, ele não é simples de ser alcançado. Por quê? Porque em meio a toda essa diversidade, deveríamos zelar por duas ou três questões fundamentais de natureza humanitária que pudessem ser menos desiguais. Como, por exemplo, saúde, educação, né? Mais ou menos assim, olha, isso aqui é uma disparidade enorme, mas as crianças que estão nascendo agora e que vão entrar na escola, elas terão uma formação de base equivalente até a faculdade, até entrar na faculdade. Ou seja, se você quer entrar na escola privada porque é lá que estão os outros moradores do seu condomínio, fique à vontade. Mas saiba que qualquer outra escola pública e gratuita terá um ensino equivalente ao da educação privada. De tal maneira que estudando você na escola que estudar, você terá, a despeito das especificidades regionais, você terá um mínimo de base que te permitirá enfrentar os processos seletivos vindouros de igual para igual. Não, já não seria bacana?
1: Já bastante.
0: Muito.
2: Quando você chega no final do processo, você, de maneira cínica, você diz, agora nós vamos fazer um exame e quem chegar na frente ocupará as vagas. Aí não é possível, não é? Não é possível.
0: Tem uma questão no Brasil, que é muito discutida, que é o jeitinho brasileiro, que tem tudo a ver sobre ética. Queria perguntar para você se o jeitinho brasileiro é um desvio, é uma transgressão, ou se ele é uma estratégia de sobrevivência.
2: Entendendo o jeitinho como o privilégio atribuído a alguns de transgredir a norma sem uma contraprestação de sanção.
0: Isso.
2: Isso é deplorável, ponto final. Todo tipo de vantagem obtida por conta de uma proximidade social que implica, portanto, um privilégio em relação a quem não ocupa a mesma posição social num determinado universo, é evidentemente uma vantagem que corrompe a sociedade, né? Entenda, é muito interessante, porque fica fácil entender que cooperação é operação com mais de um. Colaboração é labor com mais de um. Coabitação é habitação com mais de um. Mas quando você fala em corromper, é interessante como não se faz essa mesma associação. Ou seja, as relações humanas que privilegiam certas aproximações de circunstância corrompem no sentido de que, com a participação de mais gente, o tecido social. Então, sendo assim, é imprescindível que a vida em sociedade passe a ser objeto da educação formal. Entendi. É engraçado. É incrível como a gente aceita a necessidade de estudar a literatura portuguesa. Importante, não é? Afinal de contas, os portugueses que nos colonizaram. A necessidade de estudar a geografia do mundo. Isso é importante porque estamos no mundo. A necessidade de estudar a história da França. A Revolução Francesa, afinal de contas, é um evento. A necessidade de estudar a trigonometria porque os ângulos são importantes. A necessidade. Agora, é incrível como podemos passar pela formação escolar sem ter tido uma formação para a convivência na polis. É incrível que isso fique para a esfera do improviso. Quer dizer, calcular o seno quadrado de teta, eu fico um mês ali aprendendo. Agora, como viver com os outros? Isso aí você se vira, né? Aprende em casa. Mas então, é que não rola em casa. E não rola em casa porque quem está em casa também não aprendeu com ninguém. Sabe? Essa é a mensagem que eu queria deixar. A escola no Brasil tem que assumir papéis que talvez em outras sociedades não tenha. E por quê? Porque talvez em outras sociedades haja um aprendizado familiar que, no caso do Brasil, é pouco provável que aconteça. E a ética é um desses aspectos.
1: E o que a sociedade considera fundamental, né? Porque eu fico pensando que hoje, com o advento das redes sociais, uma coisa que me gera incômodo muito grande é que a gente sempre fala que o nosso grande problema é a baixa qualidade da educação. No entanto, cada vez mais a gente vê pessoas que não são estudiosas daqueles assuntos falando.

0: processo de erosão. Mas um deles hoje me parece calamitoso. Existe uma coisa importante na vida que é recursos materiais, ponto. E não que não seja, né, porque é preciso sobreviver, mas é que se tornou uma espécie de obsessão. Então, vida boa, vida em que houve enriquecimento. Ela vem atrelada a uma segunda ultracontemporânea, que é o capital simbólico, celebridade, né? Número de seguidores, reconhecimento, etc. Bom, então, de tal maneira que uma pessoa rica e famosa é uma pessoa que, bingo, né? Ela ticou, cartelou, ela já ganhou. Rica e famosa. Naturalmente, quem está nos assistindo poderá dizer, mas não é isso? Viu? Acho que não. E por que eu acho que não? Eu vou dar um exemplo da minha própria vida, né, Zé? Quase tudo de efetivamente valioso que a minha vida me proporcionou não foi mediante contrapartida econômica. Então, a título de exemplo, eu estudei com um sociólogo na França chamado Pierre Bourdieu. Muito bem, isso se deveu a um tipo de encaminhamento dos meus estudos na universidade pública. Então, eu estudei e muito do que eu aprendi, que me trouxe imensa gratificação, nunca correspondeu a nenhum ganho efetivo. Parem para pensar. Na hora que alguém diz, o que importa é ganhar dinheiro, ponto. Talvez seja mais fácil ganhar dinheiro mais cedo, pulando a vida escolar e indo direto ao mundo onde o dinheiro está. O contra-argumento é, não, quem estuda tem mais chance de ter um bom emprego e ganhar dinheiro. Aí o outro, não é verdade, sim é verdade, não é verdade, sim é verdade. Não, mas a discussão é falsa. Por quê? Porque o mundo da escola não é só um mundo de preparação para ir do mil ao milhão. O mundo da escola é um mundo de preparação para o enriquecimento da vida do espírito. E o enriquecimento da vida do espírito é chorar declamando ou ouvindo Paulo Autran declamar Fernando Pessoa. E aí não entrou um tostão na minha conta. Mas entrou vida boa, vida muito boa. Mas aí, meu amigo, eu precisei da escola. Porque sem a escola eu não atribuiria valor ao Paulo Autran nem ao Fernando Pessoa. Então, nesse sentido, a escola ela não está competindo com outros lugares para ver quem é que prepara mais rápido para começar a ganhar dinheiro. Não é essa a maneira de pensar. Porque o que importa da escola, o que mais importa da escola, nada tem a ver com isso.
1: Professor, o que te faz feliz hoje?
0: Ah, ter vindo aqui. Até porque você perguntou hoje. E eu acredito que a felicidade é um atributo da vida onde a vida está. E a vida está onde nós estamos. E conosco estão as nossas lembranças, as nossas projeções, o nosso passado, o nosso futuro, as nossas percepções, as nossas sensações, as nossas emoções, tudo junto e misturado.
2: Felicidade ter você aqui, certamente. Mais uma vez, uma honra. E nossa última pergunta,
0: sim,
2: professor Clóvis de Barros Filho, o que é ser brasileiro?
0: Bom, eu que estudei direito internacional público, eu respondo, ser brasileiro é nascer em território nacional ou ser filho de brasileiro. É a definição jurídica, uma ótima maneira de se livrar do problema. Mas acredito que, para além desta definição, haverá uma que me agrade mais, que é ter a oportunidade de construir um grande país, uma grande nação, da qual venhamos a ter

0: imenso orgulho e que não precisa copiar as soluções encontradas por nenhuma outra, porque não somos iguais, nem iguais aos do norte, nem iguais aos do sul, nem iguais a ninguém mais. Não está descartada a possibilidade de encontrarmos uma saída nossa, porque é a saída mais adequada para nós. Estar aqui querendo ser outra coisa é assinar um atestado de fracasso coletivo insuportável. Não há porquê nos servirmos de modelos de sociedades que, do ponto de vista histórico, cultural e político, nada tem a ver conosco. Temos sim que encontrar soluções que passam pelo diagnóstico real e concreto das nossas fragilidades, mas que, sobretudo, se apoie nas nossas forças, que são sabidas, que são conhecidas e que são indiscutíveis. É através da plena consciência do que nos falta e de onde podemos nos apoiar que temos a chance de propor para o mundo uma solução de país sempre provisória, mas alentadora, que ninguém tinha pensado ainda, porque temos condição para isso.
1: Professor, muito obrigada pela presença.
2: Muito obrigado.
1: Por alimentar a nossa esperança. Tenho certeza que é um agradecimento em nosso nome.
2: E já fica aqui o convite para você retornar aqui, para a gente continuar esse papo.
0: De público já está aceito o convite.
2: Opa!
1: Muito obrigada, professor.
0: Valeu.
1: Que honra.
0: Obrigado.
2: Muito obrigado.
1: Obrigada a você por estar aqui com a gente no QS Brasileiro. Esse especialíssimo, hein? Até o próximo.
2: Tchau.

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0: De um lado, a sabedoria de quem já viveu muito. Do outro, a curiosidade de quem está descobrindo esse mundão agora. Hoje o programa Seus Filhos vai falar da troca entre gerações. Como ela pode ser proveitosa, mas como ainda é muito difícil, principalmente em algumas fases da vida dos filhos. Esse é o nosso assunto por aqui. Eu, Thaís Dias, fico na sua companhia e na companhia dela também, Roseli Saião, minha companheira de sempre. Tudo bem, Roseli?
1: Tudo bem, Thaís? Sempre uma delícia conversar com você sobre os assuntos que envolvem os mais novos e hoje os mais velhos também.
0: E a gente segue por aqui agora também com uma convidada mais do que especial ao longo do programa Seus Filhos de hoje, antropóloga, escritora e autora do livro Velho é Lindo. Miriam Goldenberg, seja bem-vinda ao programa Seus Filhos, é muito bom ter você aqui com a gente.
2: Bom, é uma alegria estar com vocês e ainda mais porque eu sou muito fã da Roseli.
0: Ela é maravilhosa, né? E a gente vive muito essa troca intergeracional, Roseli, aqui no programa Seus Filhos, né? Somos de gerações diferentes e falamos para aqueles que estão vivendo a realidade da criançada, da adolescência e às vezes sente uma dificuldade, um ruído nessa comunicação. Por que é tão difícil a gente se comunicar com idades diferentes?
1: Olha, já teve um tempo que não foi difícil assim, Thaís. Por exemplo, né, eu venho de uma família que tinha 5 filhos. Com idades diferentes, sendo que havia uma diferença de 11 anos entre a mais velha e a mais nova. E naquela época, os filhos eram criados no coletivo, não era um por um. Hoje é mais um por um, né? Mesmo que as idades sejam bem próximas. Então, criando-se no coletivo, os filhos, eles aprendiam os mais velhos a cuidar dos mais novos. Os mais novos, quando precisavam de ajuda, chamavam os mais velhos, e assim então na sociedade era mais fácil a convivência de pessoas de idade diferentes. Aos poucos a gente foi entrando num tempo que até as indicações de lazer vinham com idade, né? Tal lugar é bom para pessoas entre 25 e 35, tal lugar é bom para pessoas de 40 a mais, tal lugar para 18 a 25 e por aí vai. A gente foi se agrupando em bolhas etárias e aí ficou muito difícil conviver com o diferente. E o mais novo e o mais velho é o nosso diferente, né?
0: E Miriam, como é que a gente fura essa bolha, né? Essa bolha que quer restringir a gente a conviver simplesmente com aquele grupo da nossa faixa ou no máximo com um ali bem próximo. Como é que a gente faz isso?
2: Eu acho que hoje tem um componente relativamente novo, que é o celular, né? O brasileiro passa, em média, por dia, 9 horas e 13 minutos no celular. Então, que os mais velhos que eu pesquiso mais se queixam é: ninguém me escuta, ninguém me enxerga, ninguém tem interesse nas minhas histórias. Meus filhos e meus netos ficam 9 horas e 13 minutos em média por dia no celular. Então, não é questão de furar a bolha, a questão é uma sociedade que se tornou tão individualista, tão narcisista, tão interessada no próprio umbigo, e não são só os jovens, os adultos também, existe hoje uma solidão enorme. Os mais velhos sofrem muito com isso, mesmo aqueles que se conectam por celular com outras pessoas, mas eu vejo que os adultos e os jovens também estão perdendo a possibilidade de uma conexão mais verdadeira, olho no olho. Então, perdendo a capacidade de enxergar e de ouvir os mais velhos, mas todos os outros.
0: A gente vai ouvir aqui, abrir espaço para ouvir uma mãe. É a Maíra Rodrigues e ela fala um pouco dessa dificuldade de conseguir se conectar com os filhos algumas vezes, simplesmente dessa comunicação entre eles. Vamos ouvi-la.
3: Não passamos por isso, já nascemos adultos, né, que não passamos pela adolescência, que não entendemos as dores deles, né, não entendemos o que eles passam, não passamos por aquilo e não podemos aconselhar, né? mas um bom diálogo sempre resolve tudo, né? A gente insiste, insiste, insiste, até que eles se abrem e começam a falar com a gente.
0: Roseli, insiste, insiste, insiste, mas eu acho que a grande deixa que ela deu ali é assim, parece que a gente já nasceu adulto, né? E esquece que já viveu essa fase, né? Esquece que já foi adolescente, esquece que já foi criança. Essa, vamos dizer, espécie de empatia, ela é fundamental para a gente quebrar essa, romper e quebrar mesmo essa barreira?
1: Isso, isso mesmo. Olha, é muito comum de quando os nossos filhos se tornam adolescentes, a gente parece que apaga que um dia a gente foi adolescente, que a gente deu cabeçada, que a gente errou, que a gente não gostava de estar com os adultos, queria estar só com os nossos colegas, os nossos pares, os nossos amigos, que a gente desafiava pra caramba, a gente transgredia, mas parece que não, que a gente foi sempre muito bom quando os nossos filhos começam a fazer tudo isso. Inclusive, eles trazem pra gente uma nova linguagem, né? O que é muito importante da gente compreender. Porque até durante toda a infância, eles foram submetidos à linguagem dos pais. Então, inclusive o bebê pequenininho, né, quando começa a falar, ele nem fala eu, ele fala ele, que é como os pais se referem a ele. Então, ele é ele, né? Na adolescência, eles começam a enxergar o mundo com o olhar deles e não mais por meio do olhar dos pais. E aí eles têm que inventar uma linguagem nova, porque que é isso, dividir, falar a mesma linguagem que os pais? Não, isso é coisa de criança, não é mais, agora eu já cresci.
0: Miriam, quando a gente pensa, né, nessa relação no mundo contemporâneo, pelo menos eu tenho essa percepção, queria te ouvir um pouco sobre isso. Parece que tem uma hierarquia em que crianças e pessoas mais velhas, elas têm as suas vozes minimizadas, que a voz que predomina é realmente a voz do adulto, né? Daquele que está ali numa faixa entre talvez 30 e 50 anos. E quem está abaixo disso tem uma voz um pouco mais baixa. Você também tem essa sensação?
2: Eu acho que os mais velhos, eles não se sentem escutados. É bom eu dizer que eu trabalho com mais velhos mesmo. Mais de 80, 90 e até 100 anos. Então, são pessoas que tiveram essa socialização que a Roseli falou, de famílias grandes, né, de muitos irmãos, de primos, e que perderam todos eles. Então, que hoje convivem com os filhos, com os netos e até com os bisnetos. Agora, Thaís, eu percebo que as crianças tem um poder enorme nas famílias. Elas são, assim, elas adquiriram uma voz que a minha geração não teve. Eu não tive, quando eu era criança, a voz que as crianças têm hoje. Elas aprendem muito cedo a dizer não, o que elas querem, o que elas não querem. E até porque as famílias são cada vez menores. Às vezes, de um filho, no máximo dois, eles têm um espaço, uma escuta que as gerações anteriores não tinham. Então, eu vim de uma família não tão grande, mas eu não podia falar. E se eu falasse qualquer coisa, era a época que ainda se apanhava muito. Então, tinha que ficar calado. Hoje não, hoje eu vejo muito mais as crianças com poder, não só de falar, mas de escolher, desde muito cedo. Mas os mais velhos, eu acho que estão, esses mais velhos, que são bem mais velhos, e que não se conectam tanto com as redes sociais, eles estão cada vez mais sozinhos.
0: A gente vai falar muito sobre acolhimento hoje aqui no programa Seus Filhos, o acolhimento em todas as faixas etárias, como todo mundo pode aprender, né, se tiver aberto para isso. Mas antes, a gente tem a Roseli Sayão trazendo a dica, como sempre, para a gente refletir um pouco mais sobre esse assunto. Qual é a sua indicação, Roseli?
1: Hoje eu vou, Thaís, vou indicar um filme. É um filme da minha juventude, mas que eu acho um clássico quando a gente fala de relações intergeracionais, né? O título do filme é Ensina-me a Viver. E é uma história incrível de um adolescente que ele está sempre de preto e ele é obcecado pela morte. E ele vive tramando o próprio suicídio. Até que um dia ele vai num velório, num enterro, ele adora ir atrás da morte, né? E conhece lá uma senhora de mais de 80 anos e eles começam uma amizade inusitada e ele aprende com ela a enxergar o mundo de maneira diferente. Aprende, portanto, com ela muitas lições de vida. Eu acho esse filme maravilhoso. Ensina-me a Viver, ele é de 1971.
0: Miriam Roseli, eu quero começar esse bloco trazendo a participação de uma avó. É a Eneida Guido e ela disse que aprende constantemente. Vamos ouvi-la.
4: Eu vivo a minha experiência de avó entre a convivência com os meus netos e o cuidado da minha mãe com Alzheimer. E essa convivência de cuidado da Bisa os leva também a uma convivência familiar extensiva de proximidade. E essa proximidade familiar me proporciona a possibilidade de ensiná-los princípios que para mim são fundamentais. Né? Eu procuro demarcar minha convivência com os meus netos a partir desses princípios. E eu quero ser, na vida dos meus netos, aquilo que os meus avós são para mim. Memórias afetuosas e significativas.
0: E essa comunicação, essas memórias afetuosas, elas vão sendo construídas ao longo do tempo, passando e transmitindo exatamente esse dia a dia, essa história, essa trajetória, né? Miriam, queria te ouvir um pouquinho sobre isso.
2: Olha, uma coisa linda que aparece na minha pesquisa, que eu acho que é relativamente nova, é exatamente essa convivência de diferentes gerações, mas que não existe mais aquela barreira que existia antigamente. Então, uma coisa que é interessante, os homens que são avós, eles têm uma presença, um carinho, um amor pelos netos que eles não puderam vivenciar com os filhos, porque estavam trabalhando. Estavam se dedicando 24 horas por dia a prover a família, a conviver no mundo do trabalho. E as mulheres mais velhas, elas dedicam tempo aos netos, mas elas priorizam a liberdade. Porque elas passaram a vida inteira cuidando de filhos dentro de casa. E agora, depois de mais velhas, elas querem liberdade. Não é que elas não cuidam dos netos ou não convivem com os netos, mas elas falam muito mais das amigas. Liberdade, para elas, tem menos a ver com família e mais a ver com amizade. E os homens invertem a equação. Eles, para eles, a velhice é uma vida com a família. E não é à toa que eles, quando ficam viúvos ou se separam, recasam mais rapidamente, porque eles valorizam esse mundo familiar. Já elas não querem mais se casar. Elas querem liberdade, liberdade, liberdade e amizade. Então, eu acho que é interessante como na velhice, homens e mulheres ganham o que eles não puderam ter na vida mais jovem e na vida adulta.
0: E eu acho bacana a gente trazer essa percepção, né? Você falou do pai, eu senti muito isso. Eu vejo meu pai hoje, por exemplo, muito mais presente ali no dia a dia, fazendo coisas que, como pai, talvez ele não tivesse feito com os meus filhos, né? Um convívio muito mais até presente, e vai no parquinho, e tem uma paciência até um pouco maior. E os avós têm esse papel, né, Roseli? A gente sempre brinca aqui porque tem aquela crise de geração entre os pais e os avós. Então, os pais cobrando, você não pode mimar, você não pode fazer tudo o que ele quer. Mas são os avós, é outra geração, é outra etapa e outro compromisso com essas crianças, né? É importante reforçar isso para quem está acompanhando a gente também. Nessa geração, tudo bem fazer isso tudo.
1: Nós passamos de uma geração que tinha os próprios pais como referência de conhecimento, e aí nós pulamos para uma geração que considera que os pais não têm que se meter, quando os pais ficam com seus filhos, eles querem orientar, faz isso, não faz aquilo. Agora, esses avós com os netos, eles têm que mimar mesmo, né? Porque eles deram muito duro na vida com os filhos. Tinham que... na época, a gente nem falava educar, a gente falava criar. Criaram os filhos. O pai tinha pouca relação com os filhos, porque ele estava absolutamente ocupado em ser o provedor de toda aquela família. E a mãe, muito ocupada em administrar a casa, a vida do marido, e pouco tempo tinha de estar junto com os filhos, e fazer um passeio sem nada a ver, a não ser a relação entre eles. Então, hoje os avós podem fazer isso e devem fazer. E olha, pais e mães, papel de avós é mimar mesmo. É por sorte que as crianças têm os seus avós. Porque ser pai e mãe é dureza, a gente tem que ser careta, a gente tem que conduzir muita coisa na vida deles. E os avós curtem. E isso é tão importante para eles, vai ser uma memória afetiva que a gente falou, né? Muito importante à medida que eles vão crescendo.
0: A gente está falando aqui de diferentes gerações e olhando para a sociedade como um todo, esquecendo até essa questão da faixa etária e de como isso pode impactar nessa comunicação, a gente está muito intolerante, né, com o diferente, intolerante com a opinião do outro. E isso, quando a gente coloca a questão da idade em jogo, na equação, parece que fica ainda mais evidente. Você também tem essa percepção?
2: Olha, eu acho que a gente está muito mais egoísta. E paradoxalmente, mais solitária, mais triste, com muito menos conexão e muito menos comunicação. Isso, como você falou, não é uma coisa de faixa etária. Eu estudo muitos casais que não sabem como se comunicar. Ou se comunica na briga, ou se comunica no sexo, ou se comunica na traição, mas não consegue dizer o que precisa e ser escutado. Porque eu acho que o grande problema, não sei se a Roseli vai concordar, é que as pessoas não escutam. Elas só escutam elas mesmas, ou quem fala a mesma coisa que elas falam. Então, tem uma dificuldade de escuta que eu não vejo como a gente pode sair disso sem tomar consciência que sem essa escuta vai ficar um barulheiro, uma gritaria e ninguém vai se entender. E eu acho que é isso que está acontecendo no Brasil, no mundo, mas pior, dentro das nossas casas. Porque a maior violência, existe violência física sim, mas existe violência psicológica e violência verbal dentro das nossas casas. E a maior parte dessa violência é porque as pessoas não conseguem escutar o outro, não, além de não enxergar o outro.
1: Nós chegamos num ponto do individualismo que entre mim e eu, e aquilo que eu quero, não há nada, nem ninguém. É só a gente observar no espaço coletivo como as pessoas se trombam. Se empurram, se uma pessoa quer ver uma coisa e tem alguém na frente, ela vai empurrando a pessoa que está na frente. Não há um pedido de com licença, nada, né? E eu reclamei que isso acontece, reclamei para os meus filhos, que isso acontece muito mais comigo, que sou bem mais velha, né? E aí eles concordaram que isso acontece com todos e que não era porque eu era mais velha. E aí um dia saímos juntos e meu filho percebeu que acontece muito mais. Eu sou absolutamente invisível no espaço público.
2: Isso.
1: E ele até me deu uma dica. Se você usar a bengala, de vez em quando eu tenho crise de coluna, eu uso a bengala, né? Se você sair com a bengala, você vai se tornar visível por causa da bengala e não porque você é uma pessoa velha. Olha que interessante.
0: Como mudar essa realidade, né, da invisibilidade, principalmente entre os mais velhos? Mas antes eu queria que você trouxesse aquela dica para a gente refletir de uma forma mais profunda sobre esses temas que a gente está conversando por aqui.
1: Sim, eu trouxe uma dica que é um blog de uma casa onde os mais velhos vão para estar entre eles, para morar junto, né? É, esse blog tem um artigo que fala a importância da relação intergeracional para o ser humano. Esse é o título do artigo: A Importância da Relação Intergeracional para o Ser Humano.
0: Roseli, eu quero começar trazendo aqui a Patrícia, ela que é coordenadora pedagógica e vai falar um pouco sobre a experiência disso no ambiente escolar.
5: A criança é capaz de construir o próprio aprendizado. Em um ambiente preparado, com materiais organizados de forma acessível, ela escolhe atividades de acordo com seu momento de desenvolvimento e aprende pela experiência, pela repetição e pela descoberta. Um exemplo disso acontece quando uma criança encontra uma solução diferente para um desafio ou faz uma pergunta que nos faz enxergar algo por outro ângulo. Esse aprendizado é compartilhado. Adultos e crianças crescem juntos.
0: É isso, Roseli. Quando a gente está falando desse cenário de inclusão, é fundamental o papel da escola e essa troca desde os primeiros anos de vida?
1: Fundamental. É uma pena que a gente considere ainda uma organização que seleciona as crianças a partir da data de nascimento delas. Então, tem as crianças de 6 anos, de 7 anos, de 8 anos. Às vezes, tem uma ou duas, né, que ficaram um pouco para trás no aprendizado e aí começam a fazer parte de um grupo, que tem uma idade 1 ou 2 anos a menos. Nós deveríamos ter na escola uma organização que permitisse que os alunos, em vários momentos da sua aprendizagem, em várias idades diferentes, pudessem interagir durante as aulas, não apenas no recreio. Durante as aulas, às vezes uma outra criança alcança melhor o tipo de aprendizagem que uma outra criança está com dificuldade de aprender com a explicação do professor. E com um colega mais velho, e às vezes até mais novo, ele entende na hora: ah, é isso? Ah, é simples. Então, é bom que as escolas atentem para isso, e se elas não conseguem mudar a organização de uma hora para outra, pelo menos que promovam aulas em que as séries se misturem, para que os alunos possam aprender uns com os outros, mais velhos com mais novos e vice-versa, e também para que eles aprendam a cuidar uns dos outros, tendo idades diferentes.
0: Miriam, quando a gente olha para esse cenário pensando na inclusão, o primeiro passo é entender que todo mundo tem algo a ensinar e todo mundo tem algo a aprender?
2: Eu acho que todo mundo tem algo a escutar. As pessoas acham que são amadas porque falam bonito, mas ninguém ama quem fala bonito. As pessoas amam quem escuta bonito. Só que todo mundo quer fazer curso de oratória. Ninguém faz curso de escutatória. Então, se a gente aprender, eu acho que o maior capital hoje de uma pessoa é saber escutar o outro. Porque se você escuta, se você tem curiosidade, se você tem interesse, se você tem empatia, é a melhor forma de cuidado. Eu faço isso com os meus. Eles dizem que eles são meus velhinhos, né? Porque eles têm 100 anos, 98 anos. Eles me chamam de escutadora de velhinhos, porque eu gosto de escutar. E ninguém gosta de escutar, e ninguém gosta de escutar os mais velhos. Então, eu acho que o meu jeito de cuidar e de ser cuidada é escutar e ser escutada.
0: Nesse debate mais amplo, quando a gente fala de escuta, a sociedade como um todo, você olhando nessa reta final do programa, você está mais otimista? Você acha que a gente tem condições de realmente mudar esse cenário, levando em consideração que a gente está vivendo nesse ambiente digital, né? Um ambiente que ele é massivo, que muitas vezes essa inclusão não está ali para todo mundo, seja pela questão econômica, seja mesmo pela questão etária. Você consegue enxergar que a gente pode dar uma olhada para trás? Eu penso muito naquela ideia de estudar história. Para a gente mudar o futuro, a gente precisa olhar para o passado e olhar e escutar, principalmente, quem é mais velho, por exemplo, pode trazer boas dicas e boas oportunidades de entender como melhorar lá para frente.
2: Thaís, eu sou antropóloga, né? E antropóloga não pode julgar se está certo, se está errado, se está melhor, se está pior. Se você me pergunta se eu sou otimista com relação à sociedade brasileira, não. Não sou nada otimista, porque eu não vejo as pessoas com o movimento de sair do alto que a Roseli falou. Está piorando. É autoestima, autocuidado, alto. Ninguém está muito curioso, interessado em aprender com as diferenças. Agora, do ponto de vista individual, eu acho que hoje nós temos tanta informação para sair dessa situação, que quem fizer um trabalho de escutar, de se abrir, de ter essa curiosidade por aprender até a ser uma pessoa melhor, mas com os outros, tem essa possibilidade, é uma escolha. Só que nossa cultura não está dando muita margem para essa escolha nesse momento. Acho que aí nós temos que ter a coragem de sair dessa situação e criar relações dentro de casa, dentro do trabalho, dentro da escola, como nós estamos fazendo agora, de escuta. Então, não é que eu sou pessimista. Em termos culturais, eu acho que nós estamos mal, mas nós temos essa escolha de criar grupos que não são bolhas de pessoas que querem mudar o mundo, como nós.
0: Agora, para criar essa coragem, Roseli, que dica que você traz para quem está acompanhando o programa Seus Filhos?
1: Eu trouxe a dica de um livro que eu acho muito interessante, porque fala um pouco sobre esse diálogo dos avós com os netos, dos mais velhos com os mais novos. E os mais novos, eu acho que iriam adorar conhecer um pouco, pela transmissão verbal, um mundo que eles não conheceram, que é o mundo em que os avós viveram. Eu ouvi um avô dizer, né, de que ele pegou o tempo de que, para fazer uma ligação para um outro município, tinha que falar com a telefonista. E aí a neta perguntou do telemarketing, que é o mundo dela, né? Então, conhecer esse mundo que, quando ela nasceu, já tinha acabado, é muito interessante. Esse livro fala disso. O título é Intergeracionalidade, Cartas na Mesa. É muito interessante.
0: Intergeracionalidade, Carta na Mesa é a indicação da Roseli para ajudar a gente a pensar um pouquinho mais sobre esse assunto. E com essa dica, eu te convido a compartilhar esse programa, a ouvir mais uma vez, a pegar essas dicas e trazer para a prática, realmente acompanhar, conversar sobre elas. 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Compartilhe à vontade. E um beijo especial para a nossa convidada dessa última hora, conosco por aqui, antropóloga e escritora Miriam Goldenberg. Miriam, que papo bom, e que você possa retornar com a gente ter outras conversas boas como essa.
2: Estamos juntas. Juntas nós vamos mudar o mundo.
0: E o meu beijo especial para minha companheira de sempre aqui no programa Seus Filhos. Obrigado pelos ensinamentos e até a próxima, Roseli.
1: Até a próxima, Thaís.
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0: Quanto mais eu estudo, mais eu percebo como é difícil você analisar o mundo. Pensar dá trabalho, mas hoje em dia ter opinião virou um verdadeiro hobby. 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

0: Olá, seja muito bem-vindo ao Band News no Mundo, comigo, Beatriz Ferretti. Nesta semana, nós abrimos espaço no programa para debater um tema urgente, a violência contra mulheres, no Brasil e no mundo. Dados nacionais revelam que a cada 30 segundos, uma mulher aciona a polícia militar para pedir socorro. Além disso, estatísticas indicam o registro de um estupro a cada 6 minutos e de um feminicídio a cada 6 horas aqui no Brasil. De olho nessas ocorrências crescentes, o Grupo Bandeirantes lançou a ação Band Não Se Cala, para reforçar a conscientização e também o incentivo às denúncias de agressões, estupros e feminicídios em todo o Brasil. Essa mobilização pretende engajar a sociedade no acolhimento às vítimas e no enfrentamento da impunidade. E como parte dessa ação, hoje eu vou falar sobre esse tipo de violência também ao redor do mundo, trazendo ações adotadas por outros países que, claro, podem servir de exemplo por aqui. Então, para isso, a minha convidada para essa conversa é a Hanna Gomes, é advogada e professora, especialista em direito penal e direito internacional público. Doutora Hanna, é um prazer te receber. Obrigada pela presença aqui.
1: Obrigada, Beatriz. Obrigada pelo convite. É um prazer estar aqui com vocês e falar de um tema tão importante, tão emergente.
0: Eu vou trazer um dado da ONU, doutora, que diz que o Brasil é o 5º país no mundo com o maior número de feminicídios. Fica atrás apenas de El Salvador, Colômbia, Guatemala e também a Rússia. Então, para começar, eu quero entender o que que esse ranking das Nações Unidas mostra para a gente. Que tipo de cenário que a gente está falando quando a gente fala em feminicídio global?
1: Primeiro, a gente pode perceber o recorte social, né? São países, tirando a Rússia, que está ali na Europa, Ásia, que tem um perfil econômico mais baixo, ou seja, a gente pode entender que tem uma escolaridade menor, que tem acessos a direitos e garantias fundamentais mais obstaculizados pela própria justiça, pelo próprio Estado, ou seja, a gente está falando de Guatemala, El Salvador, Colômbia, são países que de fato enfrentam ainda diversos problemas sociais. E com isso, os altos índices de feminicídio, de violência doméstica e familiar contra a mulher, de violência de gênero, eles tendem a acompanhar esses outros índices sociais, infelizmente. O Brasil não tem tal índice de subdesenvolvimento, nós somos um expoente aqui na América Latina em diversos fatores socioeconômicos, mas de fato nós temos um dos maiores índices do mundo, né? Você colocou bem pra gente que nós estamos no 5º lugar desse ranking de maior assassinato de mulher em razão do gênero. É uma triste estatística que o país tem que enfrentar, né? E políticas públicas voltadas para esse tema no Brasil não faltam, Beatriz. O que falta de fato é a efetivação, e a gente pode conversar sobre isso, desses direitos e dessas políticas públicas, o acompanhamento e principalmente a prevenção. Eu sou professora de direito penal há 10 anos, né? Eu estou em sala de aula no ensino superior há 10 anos e eu costumo dizer que o direito penal, esse direito que pune, ele vem de acordo com a marcha social e ele vem depois que o crime aconteceu. Né? Então, não é de fato o direito penal que vai resolver esses problemas, que vai resolver esses altos índices de feminicídio, né? Nem a violência de gênero. A criminologia explica para a gente que ela é multifatorial, né? São diversos os fatores que levam a isso. Então, o direito penal ele não resolve o problema, ele pune uma situação, aquele caso concreto. Mas resolver o problema precisa vir antes, né? Investir na prevenção, que outros países têm feito isso e a gente precisa pegar emprestado esses empréstimos, esses exemplos.
0: E antes de olhar para fora, doutora, eu queria entender por que esse aumento dos casos de feminicídio aqui no Brasil, né? Porque a gente fica se perguntando, será que os casos estão acontecendo mais ou a gente está noticiando mais esses casos, né? Eles estão sendo mais notificados. Ainda bem que o Brasil tem a Lei Maria da Penha, ainda bem que nós, de certa forma, podemos ser um exemplo para o mundo, né? Quando a gente fala em lei penal, mas a senhora já adiantou que isso não é o suficiente. Então, primeiro, olhando para o nosso país, o que está acontecendo por aqui para tanta mulher morrer na mão de homem?
1: A gente vive uma epidemia, né? Na verdade, uma pandemia, porque é mundial realmente. É um problema cultural, estrutural, e que a gente vem enfrentando em razão desses índices socioeconômicos, Beatriz. A gente pode perceber, como eu disse anteriormente, que países com esses índices sociais menos desenvolvidos enfrentam ainda mais essas taxas de feminicídio tão altas, né? A violência de gênero, ela é multifatorial. Aqui no Brasil, ela envolve uma possibilidade daquele relacionamento não se desfazer em razão da dependência econômica daquela mulher, da dependência emocional, aquelas pequenas agressões, que para mim não tem nada de pequeno, né? Eu já sou um tanto intolerante, até as piadas para mim já me tornei intolerante, mas a gente tem que ter até cuidado com isso. Mas, de fato, as pequenas violências, elas precisam ser combatidas desde o início, e o Brasil, ele falha nisso, né? As pequenas agressões, a gente ainda vive culturalmente aquela expressão de que em briga de marido e mulher ninguém mete a colher. A gente ainda vive aquela dependência da mulher em razão do homem ser o provedor da casa, aquela expressão que a gente tem nos casamentos, por exemplo, até que a morte os separe, essas questões impregnadas na nossa sociedade, que vem de uma questão cultural, de como o Brasil se formou, se constituiu, ela precisa acompanhar a evolução da sociedade, que é essa mulher que já trabalha, que está na rua, que vive uma vida independente, que precisa se tornar independente financeiramente para ter essa liberdade econômica desse parceiro. Então, são múltiplos fatores, e o Brasil enfrenta isso conforme a sua evolução econômica. Com essa evolução econômica, com as mulheres também participando da sociedade a partir da sua liberdade, das garantias que a gente veio conquistando com os anos, torna esses índices maiores aqui na nossa região. Veja, Beatriz, os números aumentam também por causa da consciência, né? Quando a gente tem em 2015 o Código Penal sendo alterado para trazer uma qualificadora e depois um crime autônomo para essa situação de crime de assassinato da mulher, de homicídio dessa mulher em razão do gênero, a gente tem um índice, a gente tem um dado específico e um nome. Então, quando a gente nomeia, como muitos países fizeram, nomeamos o feminicídio, damos nome e podemos abrir um índice, uma estatística específica, aparentemente esses números aumentam, mas as mulheres estão mais capacitadas, têm mais acesso à informação. Com esse avanço, com esse avanço do conhecimento dos seus direitos, a mulher pode ter mais voz. Com isso passa, Beatriz, pela capacitação dos juízes, dos promotores, dos policiais militares que estão na rua. É não raro. Eu, como advogada, também enfrento situações em delegacias em que os agentes policiais entendem que aquela situação não é crime, devolve aquela mulher para casa, pergunta para ela se ela quer mesmo registrar aquele tipo de ocorrência, se ela não pode conversar com o marido. Veja, o policial, há muito tempo, ele costumava tentar intermediar aquilo no balcão da delegacia, devolvendo aquela mulher para casa, para o agressor. Hoje em dia nós já temos protocolos, já temos formulários, né? Isso é recente, infelizmente. E não é de hoje, não é com a lei de 2015 que trouxe o feminicídio para o nosso Código Penal, não é com a Lei Maria da Penha 11.340 de 2006, completando agora 20 anos em agosto, que as mulheres começaram a morrer. As mulheres sempre morreram por essa condição. Nós sempre fomos apagadas, caladas, são mais de 2.000 anos onde a gente não podia falar, e hoje a gente pode. E hoje a gente pode dizer não, a gente tem o estupro dentro do casamento, a gente tem a pensão alimentícia para a mulher. Então, toda essa evolução traz uma liberdade, um empoderamento para a mulher. E quando ela toma conhecimento dos seus direitos, ela provoca a ira desse homem que pensa ser dono da mulher, que onde ele percebe que é uma afronta. E é aí onde a gente chega no ápice das violências, que é o feminicídio.
0: Doutora, Pelo que a senhora falou, então, é uma questão socioeconômica, né? Então, os países, conforme vão se desenvolvendo, têm mais condições de investirem em políticas públicas, nesse preparo dos agentes públicos, né? Porque é uma questão que começa desde o início ali com a denúncia. Então, os agentes, né, a senhora citou, muitos não estão preparados para lidar com esse tipo de crime, esse tipo de violência. Então, é um efeito cascata, né? Agora, pensando então nesse ponto socioeconômico, doutora, a gente pode falar, que países ricos matam menos mulheres?
1: Podemos, Beatriz, não é tão simples assim, porque o feminicídio e a violência contra a mulher é, como eu disse, uma epidemia, uma pandemia mundial. Ela acontece em todo o mundo, né? Não existe país que não tenha feminicídio. Mas países mais evoluídos, com IDH, né, o Índice de Desenvolvimento Humano, mais elevados, eles trabalham melhor essas diferenças sociais, a proteção da mulher trabalhadora, a proteção da mulher que é só dona de casa, só não, né? Porque ser dona de casa é um trabalhão. A proteção dessa mulher com relação à sua renda, o incentivo à independência do homem e da mulher. Os países com IDH, Índice de Desenvolvimento Humano, mais desenvolvidos, eles conseguem trabalhar melhor essa autonomia das pessoas enquanto cidadão. E dessa forma, traz uma menor dependência emocional, socioeconômica do outro, do parceiro. E com isso a gente consegue perceber que há índices menores de violência nesses países. Repito, não existe isenção. O feminicídio está nos quatro cantos do globo. Infelizmente, não existe país que não tenha índices de feminicídio. A gente tem países que não nomeiam como feminicídio, a gente tem países que só acrescentam uma qualificadora no crime de homicídio, a gente tem países que ainda não reconhecem essa diferença de tratamento que é necessária para esse tipo de crime, mas a gente tem evoluído sim e percebido que alguns países que têm esse índice de desenvolvimento mais elevado podem nos dar experiências e práticas melhores para que a gente possa repetir aqui no Brasil, considerando esse desenvolvimento cultural, social e econômico dos seus cidadãos.
0: A tipificação de feminicídio, como a senhora citou, então, não é reconhecida por todos os países no mundo, né? Dezenas de nações têm esse crime em seu código penal, mas há países que não. E isso é curioso, doutora. Primeiro eu queria entender por quê, e claro, por que que a tipificação como feminicídio é importante, né? Por que que isso pode acabar coibindo esse tipo de crime, lidando melhor com a situação. E claro, ao responder essa pergunta, eu também vou te pedir para diferenciar, né, o que é um feminicídio e o que seria um homicídio com agravante, né, no caso desses países que tratam dessa forma a morte cometida ali contra as mulheres, né, por causa do gênero, doutora.
1: Exatamente, Beatriz. Primeiramente, o feminicídio, ele é aquela morte, o homicídio da mulher em razão da sua condição de gênero. O nosso Código Penal, por exemplo, ele traz a condição do ser mulher muito resumida, é até simplório, mas já abrange muitas situações que a gente tem aqui no país. Ele trata do feminicídio enquanto a morte, né, o homicídio praticado contra a mulher em razão do gênero. E esse, em razão do gênero, pela condição de ser mulher, o nosso Código Penal estabelece que é pela violência doméstica e familiar contra a mulher e pela discriminação e preconceito contra o ser mulher, contra o gênero. Veja, é muito subjetivo. É muito sutil para juízes interpretarem esse raciocínio do que é feminicídio e do que é um homicídio. E muitos países ainda enfrentam o problema nessa conceituação, em dar o nome de feminicídio, em dar esse tipo penal, esse crime específico para suas legislações penais. O Brasil chegou a esse ponto em razão dos empréstimos de vários outros países, né, da troca e cooperação internacional em diálogos. O Brasil é membro ativo, né, muito participativo da ONU, onde a ONU já traz essa recomendação para diversos países. A ONU também tem estatísticas para o feminicídio, desenvolve vários trabalhos entrega para os países muito material com os quais a gente pode trabalhar, e outros países eles enfrentam uma maior dificuldade em conceituar. Né? Por exemplo, a Itália só agora em 2015 trouxe o crime o tipo penal autônomo. Vou só pegar aqui a lei na Itália, ela é a lei orgânica número 1 de 2004, perdão, a de 181 de 2025. Então, só em 2025 a Itália nomeou o crime autônomo para o feminicídio. Antes era só uma qualificadora. E por que que eu digo só? Porque na qualificadora, o homicídio, ele trata de um outro tipo de investigação. A qualificadora, ela vai ser observada só lá na sentença, só quando o juiz vai aplicar a pena. E trata da investigação, do porquê do crime, quem foi a vítima, por que que aconteceu, quem foi o autor, quem precisava de medida protetiva, como eu podia ter evitado esse crime. Todo o processo investigativo e apuração do crime e o processo que vai apurar esse crime é diferente de um homicídio para um feminicídio. Quando a gente tem um feminicídio, um crime próprio, um crime autônomo na nossa legislação, a gente primeiramente valoriza essa mulher enquanto vítima, a gente dá um substrato de investigação maior para ela, porque há uma prioridade na investigação desse tipo de crime. A gente tenta imprimir naquele agressor um processo de educação, de ressocialização diferente, para que quando ele saia, porque ele vai sair, a pena aqui no Brasil não é perpétua, ele não cometa novos crimes. Então, quando você trata de homicídio e feminicídio, existe toda uma processualística diferente. O processo, desde o inquérito policial até uma sentença, são tratados diferentes. Por isso é tão importante ter a nomeação do feminicídio, tipo penal específico para esse tipo de crime, ao invés de uma qualificadora. O Brasil só reconheceu isso em 2015. E eu repito, as mulheres não começaram a morrer pelo gênero só em 2015, nem aqui, nem na Itália, nem na Espanha. Mas, por exemplo, a Itália só em 2025 reconheceu o crime autônomo. E a Itália já veio com uma possibilidade bem severa de pena, né? A Itália já trouxe uma pena perpétua para esse tipo de crime. Aqui no Brasil, a gente não admite pena perpétua em razão da nossa Constituição, é vedado, não podemos ter penas perpétuas, mas a gente tem a maior pena da nossa legislação penal, de 20 a 40 anos. 40 anos é o máximo de pena que o Brasil admite, dada a nossa legislação, e o único tipo penal, o único crime da nossa legislação inteira que tem previsão de pena de 40 anos é o feminicídio. Dada a importância e a expressão do Estado de intolerância com esse tipo de crime.
0: A senhora acha que essa pena perpétua prevista, então, constitucionalmente ali na Itália, né, pelas leis da Itália, isso pode servir de exemplo para outros países? De repente, aqui no Brasil não seria possível, né? Mas para aumentar esse rigor, né, em relação a esses crimes aqui no Brasil ou em outros países, enfim, a Itália seria um exemplo de que esse é o caminho?
1: Olha, Beatriz, eu estou bem reticente em dizer que penas mais severas diminuem a criminalidade. A gente não conhece ninguém que deixou de beber.

0: pena, sobre o prejuízo que ele vai ter na vida dele, ficando ali o máximo, né, 40 anos preso. Por quê? O feminicídio, ele é um crime que ele acontece, ele é previsível e ele é evitável. Mas ele é um crime que acontece no rompante do momento, na hora daquela raiva, daquela ira. Raros são os feminicídios planejados, premeditados, que passam ali por um longo período de depuração daquele agressor. Normalmente, as estatísticas mostram para a gente que o feminicídio acontece naquele ápice da raiva, daquele ápice onde o sujeito se sente afrontado na condição de superior, de ser superior àquela mulher, enquanto homem. Mas a gente pode conversar sobre isso ainda. Ele é evitável, porque ele vem depois de diversos sinais, diversos alertas vermelhos com relação à violência. Mas trazer uma pena maior não resolve. Esse crime é multifatorial, é preciso educação. Quando a gente fala em direito penal ou resolver os direitos à criminalidade no Brasil, a gente pode perguntar até para uma criança, um adolescente, um jovem, uma pessoa que não é do direito, ela vai responder: educação seria a solução. E aqui também não é diferente. Mas não é aquela educação formal, em sala de aula, com o professor desde o ensino básico. É uma mudança cultural, é uma mudança de respeito ao próximo e conhecimento do que é dignidade da pessoa humana, tanto para si, esse agressor, que também sofre, que também precisa desse olhar para ser tratado e ressocializado, mas também para aquela mulher, para que ela se reconheça vítima. Se reconhecer vítima também é muito difícil, Beatriz, e por isso a gente tem altas estatísticas. Então, trazer penas mais severas não é a solução. Quando a Itália impõe a prisão perpétua, ela está dando um recado. Ela está dando um recado de intolerância absoluta. Pode resolver no sentido de esse agressor não vai sair mais da prisão e não vai cometer nenhum outro crime de feminicídio. Ele vai ficar guardadinho lá. Pode resolver nessa instância. A gente tem a reiteração da violência doméstica e familiar. A gente tem a reincidência em crimes de feminicídio, né? Aquele que já matou uma. Ele é um potencial feminicida quando ele sai. Esse desvalor pela vida da mulher, se não tratado de forma institucional pelo Estado, esse agressor continua com raiva das mulheres. Às vezes ele não entende por que que ele ficou preso, ele não entende o poder da agressão dele com relação de submissão àquela mulher. Então, trazer uma pena de prisão perpétua, a Itália está dando um recado. E ela pode servir de exemplo para outros países que admitem essa pena perpétua, mas, repito, não é o exemplo. Não é um exemplo a ser seguido, porque ele de fato não resolve. Ele vem depois do crime cometido, depois do feminicídio praticado.
1: Agora eu queria entender, doutora, como é que a comunidade internacional e como é que o direito internacional pode agir no caso de países que são liderados por ditaduras ou países que estão enfrentando conflitos, guerras civis, em que há muita presença de violência contra a mulher, né, nessas situações. E ainda vou citar um exemplo do Afeganistão, por exemplo, que hoje é liderado pelo Talibã, né, um grupo extremista que mudou as leis ali. Hoje tem um código penal que permite que o marido espanque a mulher, né? Então, diante desses casos que a gente não fica nem sabendo, né, porque acontecem ali debaixo do tapete, sob esses regimes ditatoriais, como é que o direito internacional pode, então, interferir, agir, a comunidade internacional, as organizações internacionais, doutora?
0: Olha, Beatriz, é um ponto muito sensível, né? A gente tem a ONU, a gente tem outros organismos internacionais, a própria OIT, a Organização Internacional do Trabalho, que tem um olhar específico para a proteção da mulher trabalhadora. A gente tem diversos mecanismos de direito internacional que podem orientar os países, como a gente tem a ONU, a gente tem o Escritório de Combate ao Crime e Drogas da ONU, que tem uma secretaria especializada em crimes contra as mulheres, orientar esses países para que a legislação deles sejam aperfeiçoadas. Porém, esses organismos internacionais estão extremamente enfraquecidos nas últimas 2 décadas. Dos últimos 20 anos, a própria ONU perdeu o seu poder coercitivo, o poder de constranger, na verdade, os países a seguirem as suas recomendações, porque mesmo quem é membro da ONU não é obrigado a seguir. Assina um tratado internacional.

0: multilateral, bilateral ou multilateral, reconhecido pela ONU, se compromete, mas amanhã você pode sair desse tratado, você pode não demorar anos para implementar essa regulamentação de forma interna. E a gente também enfrenta países que não reconhecem a comunidade internacional, como, por exemplo, você trouxe para a gente do Afeganistão. Comandado pelo Talibã, o Afeganistão não tem qualquer responsabilidade, qualquer compromisso internacional com a dignidade da pessoa humana. O Talibã representa uma organização extremista, né, uma organização política extremista, que impõe ali um regime teológico, né, e ditatorial, que responde apenas a si mesmo. Não tem qualquer compromisso com a comunidade internacional. E com isso, de forma progressiva, dos anos 70 para cá, porque antes as mulheres eram livres no Talibã, as mulheres estudavam, iam à faculdade, tinham juízas, promotoras, mulheres que podiam ter voz e tinha um código penal bem diferente. Mas nos anos 70 para cá, e com a evolução, e agora, nos últimos anos, na última década, com o domínio do Talibã, as mulheres lá no Afeganistão perderam completamente os seus direitos. Porque o Talibã não reconhece, ele reconhece a autoridade masculina, a autoridade patriarcal daquele homem na sua família. E lá a mulher é reconhecidamente, juridicamente, tratada como posse, como coisa. Ela é um objeto do pai ou do irmão mais velho, e depois ela sai dessa propriedade do pai ou do irmão mais velho e migra para a propriedade do esposo. Independentemente da idade, Beatriz, mulheres, meninas de 11, 10, 11 anos, quando já entram na puberdade, têm a primeira menstruação, por exemplo, elas já estão aptas ao casamento e são entregues pelos seus pais. Veja que a miserabilidade, o índice de desenvolvimento humano, aqueles índices socioeconômicos que a gente conversou, são baixíssimos no Afeganistão. Então, um pai que tem 8 filhos, ele vai se desfazer de uma, porque é só uma coisa, é uma propriedade. E tão logo ela esteja apta ao casamento, ela deixa de ser mais uma boca para ele alimentar e ela entrega aquele marido. E como coisa, como propriedade, ela está submetida a toda sorte de degradação que a gente pode acompanhar de longe, né? Nem conseguimos imaginar o que essas mulheres passam. As mulheres no Afeganistão não têm direito de falar entre si, elas têm que se silenciar. Elas foi retirado até o direito de ter voz. Não saem às ruas sozinhas, não mostram o tornozelo, não podem sair desacompanhadas, não dirigem, não trabalham, não passam do ensino fundamental, do ensino básico, sem autorização do marido ou do pai. Então, é uma situação de absoluta degradação e violação da dignidade da pessoa humana que, infelizmente, nenhum país e nenhum organismo internacional tem capacidade de enfrentar, infelizmente.
1: Bom, mas para a gente terminar o programa com uma visão positiva de mundo, doutora, a gente tem um minutinho só para encerrar aqui. Eu queria te pedir um exemplo positivo, algo que você tenha visto em algum outro país de combate ao feminicídio, de cuidado, de proteção às mulheres. O que que a gente pode trazer de exemplo aqui para o Brasil, pensando em outros países?
0: A gente pode olhar para a Espanha, Beatriz, porque a Espanha tem um planejamento estrutural de proteção dessa mulher. Eles vêm tratando do desenvolvimento socioeconômico da mulher, a liberdade econômica dessa mulher e, principalmente, a proteção para essa mulher que relata, que denuncia uma pequena violência, uma pequena agressão. Então, desde ameaças verbais, ameaça de morte, situações mais simples, digamos assim, a Espanha vem conduzindo com maior severidade, maior rigor no afastamento desse agressor, no monitoramento eletrônico dele, fazendo com que essa mulher seja ainda mais protegida por uma rede institucional multifacetada. A gente tem assistência social, emprego, capacitação para essa mulher de forma efetiva. E com isso, essa mulher consegue se libertar daquela relação de abuso. Então, a Espanha, desde 2014, vem evoluindo progressivamente e já tem uma das melhores legislações, um combo de legislações que protege essa mulher.
1: Doutora Hanna Gomes, obrigada. Foi um prazer te ouvir. Até a próxima.
0: Eu que agradeço. Obrigada.
1: Obrigada a você também pela companhia aqui no Band News no Mundo. Se você quiser assistir novamente esse programa, é só acessar as redes sociais do Jornalismo da Band. Eu te vejo semana que vem. Tchau, tchau.

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Portugal, o país queridinho dos brasileiros pelas suas paisagens estonteantes, pela sua gastronomia única e, claro, pelas suas experiências inesquecíveis. O episódio de hoje vai ser uma verdadeira viagem por diversas regiões do país, começando pelo Porto. E um chefe que vem se destacando pela sua criatividade e ousadia e que, por consequência, vem dando a ele muitos prêmios. Vamos lá!

0: Porto, um chefe, ganhou o seu espaço com diversos restaurantes que vão desde bistrô, padaria, até um estrelado. Recentemente ganhou a primeira estrela Michelin. Vasco Coelho Santos.
1: Olá.
0: Tem informação pelo El Bulli, pelo Mugaritz e criou um restaurante que tem essa inspiração. Me fala um pouco sobre todo esse histórico, por gentileza. Euskalduna.
1: Euskalduna.
0: De onde vem esse nome?
1: Olá. Então, o Euskalduna vem da minha viagem ao País Vasco. Eu vivi lá em 2010. Trabalhei com grandes nomes como o Arzak e o Andoni, no Mugaritz. E o meu nome é Vasco, por isso estar num país vasco para eles era muito estranho haver alguém chamado Vasco, porque não há tanta tradição em Espanha de haver o nome Vasco. Então eu procurei como é que se diria o meu nome na língua deles, e basicamente é um euskalduna, não é? É uma pessoa que vive em Euskera, em Euskadi. Então achei que era giro, uns anos depois de ter lá estado, quando abrisse o meu restaurante, que tivesse o meu nome na porta camuflado, não é? Então é basicamente o estúdio do Vasco, mas na língua euskera. Também um sítio que me marcou muito, não é? Porque principalmente o Mugaritz foi uma escola para mim. O Andoni foi um chefe que me inspirou muito. Eu vivi um período em que o restaurante teve um incêndio e então de todos os estagiários foram todos embora e muitos poucos ficaram. Eu fui um deles, então criei uma relação muito próxima. Por exemplo, um chefe que dessa altura é o Rafa Costa Silva, no Rio de Janeiro. Ele era meu chefe. Então eu criei uma relação com esta equipa muito forte. Então o País Vasco ficou muito no coração. Então o Euskalduna é um caminho de todos estes sítios que eu passei, depois o El Bulli, e depois vim para Portugal e estive no Pedro Lemos. Mais tarde fiz cozinha privada, para ter tempo para me inspirar bem no que é que eu queria fazer e de que forma. Até que eu decidi ir fazer uma viagem à Ásia, a Singapura. Trabalhei num restaurante de pastelaria que se comia ao balcão. E eu achei aquilo fabuloso, o contacto com o cliente. Eu gosto imenso de falar, então eu achei que fazia todo sentido na cidade do Porto, porque nós temos tanto aquela cervejaria que se come ao balcão. Eu queria misturar estes dois mundos de cozinha gastronómica, mas num registro informal. Comecei a investigar um bocadinho e percebi que tinha que ir para o Japão, não é?
0: Era isso que eu te perguntar. O seu restaurante aqui no Porto tem muita influência japonesa. A gente vê algo que lembra um omakase, porém com uma cara portuguesa. De onde surgiu isso?
1: Então, eu fui 4 meses viver, como que diz, viajar para o Japão. Levei 2 designers comigo para me ajudar a desenhar e a inspirar as louças, o serviço, as madeiras, a escolha dos utensílios, tudo. E levei o meu chefe, que hoje está no Kaiji, que é um meu restaurante japonês, mas ele teve comigo 7 anos no Euskalduna. E a ideia no Japão foi procurar sítios em que se comece ao balcão, por isso esse estágio é uma casa, mas que mais tarde, quando eu abrisse o meu, ia-lhe dar a minha inspiração, porque eu não queria ficar agarrado ao Japão, nem queria ficar agarrado ao País Vasco. Eu queria que houvesse um conceito japonês, um nome vasco, mas uma cozinha autêntica, diferente.
0: E a gente citou em toda a entrevista o Euskalduna. Você pode falar um pouco sobre o que esperar e sobre o menu, que eu sei que muda diariamente, mas o que a gente pode esperar e um pouco sobre o menu que a gente encontra por lá, como é que funciona o restaurante?
1: O Euskalduna é um... Eu quero que seja um conceito muito focado na sazonalidade, obviamente. O menu muda muito, mas se os ingredientes estiverem na sua melhor performance e na melhor altura do ano, é aí que eu os vou utilizar. Por isso, sempre primeiro o ingrediente e a melhor qualidade do ingrediente. E depois é muito a nossa inspiração. Eu não me inspiro na cozinha tradicional, na cozinha portuguesa. Eu tenho essa influência da minha avó e de cozinheiros que eu adoro, e isso também leva-me a cozinhar dessa forma. Por isso, há aqui um mix que nós cortamos barreiras. Tipo, nós não nos focamos em nenhum estilo de cozinha, percebes? Tipo, podemos ir buscar uma técnica do Brasil que eu tive em Salvador e adorei e trago e apetece-me e faço, percebes? Mas depois, para mim, muito importante é que quando se come ao balcão, um menu de 12, é que faça uma viagem, não é? Que se faça sentido este menu, que não seja de altos e baixos a nível de intensidade, de tempo de menu, de sabores. Eu gosto que seja sempre lá em cima, sabores intensos, sabores carregados, mas que ao mesmo tempo seja um menu leve. Eu gosto muito com menus leves, eu não gosto de ser carregado, pesado, por isso trabalhamos muito pouco hidrato carbónico, muito mais proteína.
0: Incrível!
1: Obrigado!
0: Esperamos você no Brasil, parabéns.
1: Sim,
0: pelo seu trabalho.
1: Obrigado.
0: E experimente.

0: festival vem ganhando destaque em Portugal e está na sua sexta edição. O Chefs on Fire reúne vários dos melhores chefes aqui de Portugal e que não vão apenas colocar carne na brasa. Eles vão preparar verdadeiras iguarias, pratos incríveis, onde a brasa é o protagonista. A edição ganhou diversos pop-ups, não é só em Portugal que nós encontramos os Chefs on Fire. Já tem uma mega produção vindo por aí em Madrid e são 3 dias de evento. Agora, se você se animar, cada dia são chefes e pratos diferentes. Vai! Noite afora! É espetacular e eu vim aqui conferir.
1: É a minha primeira vez a participar no palco principal do Chefs on Fire. Há 2 anos participei no pop-up em Almada. Foi um evento maravilhoso, com uma vista também idílica, mas este é o principal, onde se reúnem os melhores chefes do país a cozinhar com fogo, de forma simples, direta, à frente das pessoas, e isto é muito bom.
2: No festival a participação é mais uma de tantas, já vai em 6. Fui convidado a desenvolver um prato que tivesse a ver com sustentabilidade e que tivesse uma abelha. E então eu desenvolvi uma ideia de buscar um produto delicioso, mas muito pobre, que é o nogá de alentejano. Eles substituíram a amêndoa com massa de pão frita. Eu, como não gosto de fritos, eu usei o bolo de festa da minha terra, da minha bisavó, misturei com o marmelo e, claro, e tudo isto de volta do produto base. Fomos ao moleiro, apanhámos o cereal, fomos ao moleiro moer a farinha. Tudo isto tem aqui um processo desde a origem.
3: Eu sou brasileiro, moro aqui em Lisboa há quase 2 anos agora, segunda vez que estou aqui no Chefs on Fire, um evento pouco conhecido do público brasileiro. Para quem gosta de boa comida, boa música, restaurante, temos chefes estrelados, é um evento que realmente vale a pena, finzinho de verão, é tudo de bom.
4: This is my first time in Chefs on Fire here in Cascais. This amazing, amazing, amazing food festival. I think it's a very, very well curated food festival. I love everything. I love the food. I love the aesthetics, the furniture, everything. Every detail is on spot. And I think it's one of the most interesting and beautiful food festivals that I have been.
5: Então, o Chefs on Fire é um boutique festival, é um festival pequenino, com muita qualidade e que surgiu de uma forma orgânica e muito baseada naquilo que é a comida em Portugal, que é uma forma de amor. A minha irmã, há 8 anos atrás, pediu-me para eu cozinhar para os amigos dela, e, no aniversário, e eu disse que sim, que cozinhava, e nunca mais me lembrei, e na semana anterior perguntei, então quantas pessoas estão? E ela disse, pá, não tem muita gente, somos só 60. E eu disse, se a tua cozinha é deste tamanho, isso é impossível, e então resolvi fazer uma coisa que já tinha na cabeça, que foi pendurar pernas de borrego, frangos, barrigas de porco, ananás numa árvore, fazer fogo de chão e cozinhar tudo assim. E eram 5 da manhã, estava a ver o nascer do sol, a tratar do fogo sozinho, a ouvir música, olhei à volta e pensei, se eu que sou um nabo consigo fazer isto, imagino os melhores chefes que conseguem fazer. E portanto nasceu assim o Chef Sampaio. Nós temos os melhores chefes de Portugal e do mundo, que cozinham a noite inteira só com fogo, não temos cozinhas, e no dia a seguir abrimos as portas para as pessoas virem comer comida incrível, beber e ouvir boa música. É um festival, não é um festival de grelhados, os nossos pratos não são carne, é um festival em que os chefes trabalham o ano inteiro para preparar pratos complicados, interessantes, que demonstram o seu talento e o produto e o sítio onde estão, e que nos tornou um dos festivais mais importantes da Europa, na área da comida de fogo, e um dos festivais mais sustentáveis do mundo.

0: Se você estiver por Cascais, não pode deixar de conferir a experiência que a chefe Cláudia Matalotto criou, baseado em uma tese que ela escreveu e acabou colocando em prática, mas não apenas em prática, mas em um livro repleto de terroir, repleto de sabores locais e uma verdadeira imersão na sustentabilidade. O passeio termina com uma mesa lindíssima. Cláudia, me conta um pouco mais sobre esse projeto.
1: Olha, este projeto começou exatamente com a minha tese de mestrado em Food Design, aqui na Escola Superior de Hotelaria e Turismo de Cascais. E eu sempre me interessei muito por este tema da flora silvestre, até porque as minhas raízes são rurais. A minha mãe sempre me ensinou muito a valorizar a natureza e o que é que a natureza tem para nos dar, não só na medicina popular, mas também na própria cozinha. E mais tarde, quando prossegui os estudos na área da alimentação e surgiu esta oportunidade do mestrado, achei que era mesmo um tema interessante. Portanto, aquilo que eu desenvolvi ao longo deste ano e meio foi uma experiência sensorial e imersiva na natureza. Tem um passeio e um brunch incorporado, onde as pessoas são convidadas a vir conhecer a paisagem e depois a degustá-la. Portanto, o projeto chama-se Raiz, uma paisagem que se come. Portanto, raiz porque é onde estão as nossas raízes, mas também são as raízes da própria flora, e depois a paisagem que nós olhamos e que muitas vezes não a conseguimos interpretar do ponto de vista gastronómico. E nós tivemos a ocasião de ver neste passeio que nós temos imensas espécies que se comem e que as pessoas não desconhecem ou que não as sabem preparar. Portanto, este projeto pretende desmistificar também esse conceito.
0: Agora, o interessante é que trata-se de um parque público. É muito bem cuidado, mas além dessas plantas não convencionais que a gente vai caçando, né, pela caminhada, existe também uma horta, existe também todo o cultivo que leva as pessoas aqui a comprarem plantas e ingredientes recém-colhidos.
1: Exatamente.
0: É muito interessante.
1: Portanto, este espaço onde nós estamos é gerido pela Câmara Municipal de Cascais, chama-se Quinta do Pisão. Aqui as pessoas podem vir individualmente ou com as suas famílias e nós temos uma horta biológica. E as pessoas podem colher os seus legumes, os seus frutos e depois no final fazerem a compra e aproveitarem o dia na natureza ou amanhã para conhecerem o espaço. Há aqui outras atividades como passeios de cavalo ou passeios na natureza. Também o próprio espaço tem paisagens muito diferentes, os animais estão à solta. É o importante também deste projeto é que nós muito perto da parte urbana temos a parte rural que muitas vezes estamos de costas voltadas e queremos fazer este encontro.
2: Há sempre coisas o ano inteiro, agora há menos. Se fosse na primavera havia muita flor interessante, havia dente de leão, havia madre silva, havia o sabugueiro em flor, que agora não está, muita coisa, é muito mais variada, é muito mais rico a primavera aqui do que propriamente o outono. Há outras coisas. Há pinhões, azeitonas, há aqui muita coisa.
0: Que delícia. Yeah. E desses pratos que a gente provou aqui, qual que é o seu favorito?
2: Ai, o meu favorito é o pesto de urtiga.

0: Sabão é uma região vitivinífera em ascensão aqui em Portugal. São hotéis maravilhosos surgindo e, é claro, altíssima gastronomia. Eu estou aqui no Valverde Hotel, que fica numa vila em Santar. É uma casa que já pertenceu à família real e que hoje em dia teve um projeto de restauração incrível. Estou aqui com o chefe Luiz, que está aqui administrando o restaurante, responsável por muitas delícias e muitos pratos. São diversos jardins integrados aqui de outras propriedades, Luiz. De que forma essa paisagem, essa natureza, tudo isso aparece nos seus pratos?
1: Olá. Esta paisagem realmente é, para nós, é inspiradora, porque nos traz produtos da terra, traz-nos inspiração, traz-nos o terroir, traz-nos tudo aquilo que nós tentamos colocar no prato. A nossa cozinha no Memórias é uma cozinha de raízes, ou seja, de memórias, de tradições, uma cozinha tradicional portuguesa, e aí vamos buscar os produtos, e que temos excelentes produtos na nossa horta comunitária, e é isso que pomos no prato, com muita qualidade.
0: E essa horta comunitária, como é que funciona?
1: A horta comunitária é da comunidade, é uma horta comunitária, como o nome indica. Temos várias famílias que exploram cada um o seu talhão. Nós temos 3 talhões para o restaurante e temos uma senhora queridíssima que nos toma conta da horta, que nos semeia. Temos que, com ela, organizar a colheita e organizar aquilo que vamos plantar para depois, passado 2, 3, 4 meses, conseguirmos colocar esses produtos no restaurante. E tem que ser um trabalho feito com antecedência, claro.
0: E a gente está aqui no meio das vinhas, né, no meio das uvas, porque o hotel produz os próprios vinhos, né? O terroir, tudo isso é integrado, né? Como é que você faz essa harmonização, esse trabalho, né, de mesclar os vinhos aqui da região com os seus pratos?
1: Nós fazemos um trabalho interessante com os enólogos e temos uns que estão a trabalhar connosco, que provamos os vinhos e depois trabalhamos sempre, ou seja, quando criamos um prato, pensamos o prato já para aquele vinho, e às vezes temos um vinho e pensamos um prato o vice-versa, né?
0: Agora, chefe, preciso confessar, eu sou uma pessoa que não sou muito fã de arroz doce, não é um dos meus pratos, sobremesas favoritos. Agora, aquele que eu provei aqui, sem dúvidas o melhor que eu já provei, e eu posso garantir, mesmo uma pessoa que não gosta de arroz doce vai se deliciar. Imagina uma pessoa que goste de verdade, que seja apaixonada, por quê? É fenomenal, é de fato para você raspar o tacho, porque é fantástico, é muito bom.
1: Obrigado. O arroz doce é uma sobremesa muito típica portuguesa, muito tradicional, que nós fazemos todo o ano, especialmente nas alturas festivas, no Natal, na Páscoa, por aí fora, no aniversário. Mas é uma sobremesa que, de norte a sul do país, e temos um país não muito grande, não é, comparado com outros, e é uma sobremesa que tem muitas variações. Há zonas que leva ovos, há zonas que não leva ovos, há zonas que o servem mais duro, há zonas que o servem mais cremoso. Eu especialmente gosto dele cremoso, com gemas e quente, ou pelo menos morno.
0: Maravilhoso, incrível! E os brasileiros estão vindo muito por aqui?
1: Sim, sim, sim. Temos um mercado brasileiro em crescimento e eles adoram esta região pela tranquilidade, pela paisagem, pelo estilo de vida.
0: E como é que são os hóspedes brasileiros?
1: São incríveis.
0: São incríveis. Quer mandar uma mensagem para o Brasil?
1: Venham, apareçam em Santar, estamos à vossa espera. Temos experiências incríveis, temos uma paisagem incrível, temos uma gastronomia boa, acho que vão gostar. Por isso apareçam, façam-nos uma visita.
0: Obrigada, chefe. Parabéns pelo

0: O chefe português Luiz Gaspar é sinônimo de boa mesa quando se trata de qualquer um dos seus restaurantes.
1: Bem, estamos aqui na Sala de Corte. A Sala de Corte é um restaurante de carnes maturadas, um dos melhores restaurantes de carnes do mundo. E surgiu com a necessidade de trazer para Lisboa, para Portugal, a valorização das raças autóctones portuguesas. O que fazemos é trabalhar com pequenos produtores que valorizam as vacas, as raças autóctones portuguesas, de uma forma mais cuidadosa, cuidada, com cuidado na alimentação, na forma como tratam os animais, e depois nós fazemos aqui no restaurante todo o processo de maturação e de confecção. É um restaurante com muita identidade gastronómica, como disse, está entre os melhores restaurantes de carnes do mundo, e é um orgulho para nós podermos fazer este restaurante em Lisboa e em Portugal. Depois, o Brilhante é um restaurante que valoriza o receituário clássico, os restaurantes mais boémios e secretos de Lisboa, com muita valorização pela cozinha portuguesa e, acima de tudo, pelos clássicos da cozinha francesa. É uma brasserie, um bistrô, onde valorizamos a técnica e o melhor produto nacional. E por fim, o Pica-Pau, um restaurante de cozinha popular portuguesa, onde valorizamos o receituário tradicional, os pequenos produtores, as receitas mais antigas, e o que fazemos é aplicar a técnica certa ao produto certo para termos uma experiência única e 100% portuguesa. Os pastéis de nata Castro são uma recuperação da receita tradicional por nós, onde valorizamos os melhores ingredientes. Temos a melhor massa, o melhor recheio, e fazemos do Castro um ateliê de pastéis de nata com os melhores pastéis de nata da cidade. O segredo do pastel de nata é essencialmente a qualidade do produto. A matéria-prima que usamos, a manteiga e todos os ingredientes que utilizamos para que a receita seja a melhor de Lisboa. Depois existe a técnica que usamos para fazer a própria massa, para fazer o creme, o recheio do pastel de nata, e por fim o forno que usamos, a temperatura, são fatores determinantes para que o pastel de nata seja bem cremoso e a sua massa crocante. Bem, o processo criativo começa sempre pelas viagens que faço, pela minha identidade enquanto cozinheiro, que tem sempre como objetivo valorizar a técnica, os grandes produtos e as receitas. E, portanto, todos os meus restaurantes têm uma identidade, que é usar sempre o melhor produto e as melhores técnicas. Depois, o processo criativo vem sempre das viagens, da experiência, daquilo que como pelo mundo e também, acima de tudo, pelas minhas memórias gastronómicas de família.

Olá, povo do Brasil. É sempre um enorme prazer recebê-los em Lisboa, nos meus restaurantes, e espero poder cozinhar no Brasil perto de vocês. Até breve.

0: Mais um tarifaço americano. Depois dos 25%, os Estados Unidos anunciaram mais 12,5% de sobretaxa sobre produtos brasileiros, uma medida que atinge 60 economias. Em entrevista que eu fiz na Band News TV, o ministro da Fazenda, Dario Durigan, afirmou que a nova taxa foi uma forma do governo Trump retomar na marra as tarifas derrubadas pela Suprema Corte americana. E que o governo brasileiro está apoiando os setores atingidos com um crédito subsidiado e abertura de novos mercados. Vamos entender hoje quais são as expectativas, afinal, a partir de agora, os impactos esperados para a nossa economia. No Economia para Você, ao vivo, aqui nesse dia de estreia do novo estúdio e da nova programação da Band News TV, eu tenho a alegria aqui, a honra de receber meus convidados, o presidente executivo da Associação Brasileira da Indústria de Máquinas e Equipamentos, ABMAC, José Veloso, e o presidente da Câmara Americana de Comércio no Brasil, Anshan, Abrão Neto, muito obrigada por terem vindo presencialmente. Para a gente significa muito o prestígio de vocês aqui nesse novo estúdio, nova programação e um investimento do Grupo Bandeirantes no bom jornalismo, no bom debate. Estamos precisando aí com tanta polarização no Brasil. Obrigada, Veloso. Obrigada, Abrão.
1: Obrigado, eu que agradeço o convite.
2: Obrigado pelo convite e parabéns por esse belíssimo estúdio.
0: Muito obrigada. Bom, vamos começar. Infelizmente, né, a gente tem nessa quinta-feira a confirmação, que não é surpresa, né? A gente já conversava que além dos 25% de tarifaço, haveria os 12,5%. Me lembro, né, que a gente conversou muito que não era de reversão esperada, né, esses 12,5%, porque era uma forma, até como o ministro Durigan falou, para poder manter aquela tarifa mínima, né, que foi derrubada pela Suprema Corte. Mas eu queria que vocês pudessem trazer nessa abertura o impacto prático que esse tarifaço, que é impressionante, quase 40%, né, sobre produtos brasileiros, vai ter hoje na economia brasileira. Abrão, quer começar?
2: Claro. Bem, era uma medida esperada, como você comentou, né, que afeta cerca de 3 mil produtos brasileiros, um valor total de 12,5 bilhões de exportações anuais do Brasil para os Estados Unidos e que, em grande parte, em mais de 80%, se soma à tarifa que foi aplicada na semana passada, que entrou em vigor nessa semana, de 25%. Então, nós estamos falando de uma tarifa acumulada de 37,5%, que tem um impacto muito grande sobre as vendas brasileiras para os Estados Unidos, que coloca o Brasil numa situação talvez de um dos países com as piores condições competitivas para acessar o mercado americano, talvez junto com ou próximo da China e do Canadá, mas distante de todos os demais competidores, os demais parceiros comerciais do Brasil. Então, é algo certamente muito preocupante, com impacto importante para as empresas brasileiras e também impacto importante para as empresas e para a economia americana. Então, esse é um pano de fundo que certamente coloca a importância dos próximos passos nessa discussão.
0: Exatamente, porque no livro texto, né, de economia não vai ter benefício para a economia americana, né, pelo menos é o que a gente, né, tem acompanhado aí das discussões. Veloso, e na economia brasileira, por mais que a gente também esteja destacando muito que o impacto econômico ele é muito limitado, porque representa a exportação do Brasil no PIB, o que a gente vende para os Estados Unidos é 2% do PIB, como tem uma lista de exceção grande, é menos de 1% do tamanho da nossa economia. Mas segmentos específicos, como o de máquinas, por exemplo, tem um baque importante com esse tarifaço. Queria que você pudesse trazer a dimensão hoje desse tarifaço para o setor.
1: Então, o nosso setor, ele é um setor... O Brasil é um país que não exporta muito, né? A indústria de transformação brasileira não exporta... O Brasil tem uma forte exportação em produtos primários, né? Então, o nosso setor, dentro da indústria de transformação, é um que exporta bastante. Nós devemos exportar esse ano 14,5 bilhões de dólares, né? E os Estados Unidos, ele representava, antes do tarifaço, 26% das nossas exportações. Com o tarifaço, caiu para 22%. Então, teve uma queda. E a queda no ano passado foi de 11% nas exportações. Foi uma queda relativamente pequena, perto daquela tarifa de 50% e o prejuízo que poderia dar. Mas tem alguns detalhes. Primeiro, houve um grande aumento de preços. Então, se nós aumentamos preços, porque para ficar com aqueles 50% de tarifa e continuar exportando, houve aumento de preço. Então, como houve um grande aumento de preço e uma queda de 11%, na verdade, quando a gente fala em toneladas, a queda foi maior do que 11%. Mas, e quem pagou essa conta foi o consumidor americano, que teve que pagar mais caro, né? Só que, ao mesmo tempo, o nosso setor ele conseguiu aumentar as exportações para outros destinos. Então, mesmo com a os Estados Unidos é o maior destino das nossas exportações, mesmo com essa queda de 11%, nós crescemos 14% nas exportações, porque aumentamos exportações para a Argentina, Singapura e outros destinos. Vale dizer que aquela exportação que a gente aumentou não é aquilo que nós deixamos de vender nos Estados Unidos. Então, a consequência para quem vende para os Estados Unidos foi muito grave.
0: Porque tem máquina, a gente já conversou sobre isso, né? Que é muito específica e peças para o mercado americano, né?
1: Quando a gente vende nos Estados Unidos, é o sistema real, né? Quer dizer, é polegadas, o peso é em libras, e aqui a medida é métrica, peso em quilos e assim por diante. Então, a especificação técnica é para os Estados Unidos. A gente vende muito componente, o segundo item que a gente mais vende é componente. Componente faz parte de uma máquina lá nos Estados Unidos. E terceiro motivo é porque 82% do que a gente vende para os Estados Unidos é intercompany. Então, é uma empresa americana no Brasil para a sua filial, ou uma empresa brasileira para a sua matriz, ou uma empresa brasileira para a sua filial. Então, é aquele comércio intercompany. E isso eu não vou vender em outro lugar. Claro. Então, quem vende para os Estados Unidos, o prejuízo é muito grande. Quando a gente pega o agregado do setor, o setor acabou crescendo em exportações no ano que a gente teve o tarifaço.
0: Vamos trazer um trecho da entrevista com o ministro da Fazenda, Dario Durigan, para a gente repercutir aqui com eles, por favor.
3: O governo rechaça com todas as forças mais essa tarifa injustificada unilateral aplicada a um país que tem renda per capita menor que os Estados Unidos e que tem déficit em relação aos Estados Unidos. Se a própria ideia do governo do Trump era proteger os Estados Unidos do déficit que ele tinha da China, essa lógica para eles não vale para nós. Então, a gente mesmo se pergunta, nós fizemos várias conversas na maior boa-fé, diferente do que se alegou, e mais uma vez a gente é punido. Agora, essa tarifa de 10 para alguns países, 12,5 para outros, pega 99% das importações para os Estados Unidos, o que me faz concluir que é um mero expediente para substituir aquela tarifa anterior que caiu na Suprema Corte dos Estados Unidos. O próprio presidente Trump disse então que daria um jeito de fazer a tarifa voltar. Deram um jeito, não tem justificativa, mas deram um jeito de, na marra, colocar a tarifa, nesse caso, todas as grandes economias do mundo, inclusive o Brasil.
0: E o ministro da Fazenda estava falando que, além do Brasil Soberano 3, com crédito subsidiado, essa busca aí por novos mercados, das medidas que foram anunciadas até agora, o que, que você considera, Abrão, que é positivo para o setor, os setores que foram atingidos?
2: Acho que a estratégia de diversificação de mercados, com ou sem tarifas, é uma estratégia importante que o Brasil persiga, porque aumenta as oportunidades para as exportações brasileiras para o mundo todo, assim como também incentiva um maior fluxo de comércio, mais trocas com outros parceiros. Então, isso certamente é uma medida bem-vinda. As medidas paliativas de apoio à produção nacional também são importantes. É louvável que o governo se preocupe e busque articular medidas tenham a ver com financiamento, crédito, reintegra, drawback, isso certamente ajuda. Num pano de fundo mais amplo, o que o Brasil precisa é de mais competitividade. O setor produtivo e o setor exportador precisa de mais competitividade para conseguir acessar esse mercado. Mas essas medidas não substituem a importância do mercado americano. É o maior mercado consumidor do mundo, como o Veloso comentava, é o principal destino das exportações brasileiras de bens industriais. Hoje, 80% de tudo que a gente vende para os Estados Unidos são bens da indústria de transformação. A gente não tem esse perfil de trocas com nenhuma outra economia do mundo. Só para te dar um exemplo, na verdade, dois. Primeiro, 50% de tudo que o Brasil vende de produtos de alta tecnologia, aeronaves, partes e peças de aeronaves, vai para os Estados Unidos. E quando a gente olha a pauta de exportação, um número aleatório, 70% do que o Brasil exporta para qualquer parceiro comercial. Quando se olha para os Estados Unidos, isso representa um conjunto de 50 produtos. Então, existe uma diversidade muito grande. Quando se compara com a China, 70% se concentra em 3 produtos: soja, minério de ferro, petróleo bruto. Uhum. Então, não necessariamente o que o Brasil consegue exportar com sucesso para os Estados Unidos vai ser substituído, no curto, certamente não, mas mesmo no médio prazo, para outros mercados.
0: Então, você também citou cerâmica, né, pedras ornamentais, enfim.
2: Existe é preciso aqui combinar as medidas de diversificação de mercados e apoio à produção interna com a retomada de negociações com os Estados Unidos, que é o único caminho eficaz para se tentar resolver essa situação e reduzir as tarifas para melhorar o acesso brasileiro aos Estados Unidos.
0: É um pacote robusto, né, Veloso? 18 bilhões no Brasil Soberano 3, num momento em que há ali uma emergência, mas é dinheiro que as empresas estão pegando para, em algum momento, devolver, né, crédito isso. Então, teoricamente, você tem que ter um caminho, né, que não necessariamente vai ser apenas novos mercados, ou seja, essa questão que o Abrão está falando de insistir nas negociações com o mercado americano, ela é importante também nesse momento, junto com o crédito. E essa questão da reciprocidade, que eu estava vendo o governo voltar a falar sobre isso, é algo que pode acabar trazendo uma situação ainda pior, né?
1: Então, a questão do crédito é importante, sem a menor dúvida é importante. Nós tivemos o Brasil Soberano 1, foi um sucesso, o Brasil Soberano 2 também. A demanda foi grande, então é importante. E agora eu vi o Brasil Soberano 3 e me parece que 18,5 bilhões de reais é um recurso bastante importante, não tem problema. E também tem a questão da rapidez que o governo agiu também, isso muito importante. Mas a questão do crédito, não, por si só, como o Abrão falou, não vai resolver o problema, nós precisamos vender, né? Então, não adianta eu tomar um crédito se eu não for vender.
0: Pois é. Né?
1: Então, é importante. Agora, há outras ações como para melhorar a competitividade é importante. A mais importante é o Reintegra. O Reintegra é uma forma de abaixar a tarifa dos Estados Unidos. Você dando o Reintegra para as empresas afetadas, é como se você estivesse diminuindo a tarifa dos Estados Unidos. Então, essa medida é muito importante que seja adotada. A gente sabe que o Ministério da Fazenda tem restrição, mas é importante que seja adotada para as empresas que estão sofrendo agora. A questão de lançar a mão da lei de reciprocidade ou retalhar, nós entendemos que, de uma forma pragmática, isso não vai adiantar nada, né? Na minha opinião, é uma questão política. Veja só, vamos pegar o caso do Brasil, os 25%, né? O Brasil é o país onde o Brasil mais recebe investimentos é dos Estados Unidos. Onde os empresários brasileiros mais investem fora do Brasil é nos Estados Unidos. Nós temos uma balança comercial negativa com os Estados Unidos. Setor de máquinas, esse ano que passou de US$1 bilhão negativo para nós. Então, sobre qualquer aspecto que a gente olha, é injustificável o tarifaço. Quando a gente olha agora para esse do trabalho forçado, os Estados Unidos estão dizendo o seguinte: olha, são 60 blocos, só que a União Europeia é considerado um país, não? São 27, então são 87 países. Né? Então, quer dizer, do mundo, só os Estados Unidos que não compra de ninguém com um trabalho forçado. O mundo inteiro compra só os Estados Unidos. Então, é um casuísmo, lógico que é. Porque os Estados Unidos compram do Camboja, compram do Vietnã, compram da China. Eles compram dos mesmos lugares que nós compramos. Então, é um casuísmo para substituir a tarifa que acaba essa noite, na quinta-feira, né? Acabou na quinta-feira a tarifa de 10% e ela está sendo substituída por uma parte de 10% e alguns outros países 12,5%, que é o caso do Brasil. Então, é um casuísmo. Então, lançar a mão, já que é uma questão política, lançar a mão da reciprocidade vai escalar o problema político. Então, o que os Estados Unidos poderia fazer, como fez com o Canadá, que retaliou? Passar a nossa tarifa de 25 para 50, por exemplo. Uhum. Ou então, daquela quantidade enorme de exceções, me parece que são mais de 2 mil produtos que não vão ter nenhuma tarifa nos Estados Unidos, ele passar a tarifar. diminuir as... Então, nós temos o que perder. Então, tudo bem, ameaçar, começar o processo da lei de reciprocidade, tudo bem, é uma questão do governo brasileiro. Mas lançar mão, efetivar, eu acredito que é um risco muito grande para as empresas que já estão sofrendo com o tarifaço. Na minha opinião, esse problema só se resolve depois das eleições no Brasil e das eleições nos Estados Unidos, que o segundo turno nosso é no mesmo mês que a eleição lá dos Estados Unidos.
0: Exato, vai coincidir, né? E até olhando essas duas questões, Abrão, assim, o fato de ter uma lista extensa de produtos com exceção ao tarifaço mostra que os Estados Unidos sabem da importância dos produtos ali brasileiros para a economia americana, não só agrícolas, mas entraram, né, alguns produtos da indústria também. Então, talvez, acho que isso possa ser visto como um espaço de diálogo, né, de negociação, enfim, de interesse. Ao mesmo tempo, a gente está com a segunda maior tarifa do mundo. Parece uma punição pesada demais para o Brasil, né? Por que que temos uma punição tão alta? Em que momento, né? Enfim, isso acabou acontecendo, né? Na tua avaliação, o que que pode estar por trás, né, de uma punição, acho que a gente pode falar assim, tão forte para os produtos brasileiros?
2: Acho que primeiro tem um contexto geral de entender que a política comercial americana é uma política que olha tarifas como um instrumento importante de persecução dos seus objetivos. Nos Estados Unidos, essa administração tem isso com muita convicção, né? Tanto que a seção 301 sobre trabalho forçado alcança 99% de todas as importações americanas. Não é uma medida singular, é uma medida geral, ampla, que alcança todos os países. Então, eu acho que esse é um dado importante, porque isso não vai mudar. Essa trajetória segue e é preciso compreender que essa política comercial vai ser implementada dessa maneira. No caso brasileiro, eu acho que tem um conjunto de fatores para explicar como o Brasil está numa situação tão mais distante, mais gravosa do que outros parceiros. Tem uma questão política, como Veloso comentava, né? A 301 do Brasil, ela foi iniciada em julho do ano passado, quando, né, foi fundamentada por questões políticas. E agora...
0: De perseguição ao ex-presidente Bolsonaro, misturou tudo.
2: Uma série de motivos relacionados à relação política que levou a uma medida comercial. O Brasil não é o único também que tem tarifas por questões políticas. O Canadá é um exemplo, a Índia teve tarifas de 50% por desentendimentos na ordem política. Uhum. Então, é algo que, infelizmente, tem acontecido. E tem questões comerciais. Tem uma série de reclamações do setor privado, do governo americano, que acompanham a relação bilateral há muito tempo e que convergiram com essa discussão, foram trazidas para a mesa. São questões, algumas mais difíceis de resolver do que outras. Eu acho que tudo isso convergiu para uma tarifa desse tamanho.
0: Talvez faltou um pouco mais de, enfim, uma relação mais próxima ali, uma negociação mais assertiva ou mais rápida, não sei.
2: Acho que as posições de negociação do Brasil e dos Estados Unidos ainda estão muito distantes. Por isso que nós não conseguimos ver um acordo. Agora, vale lembrar, primeiro, até setembro do ano passado, praticamente não existia diálogo entre os dois governos. Os canais estavam obstruídos e esse diálogo começou depois do famoso encontro na Assembleia Geral da ONU. Esse diálogo começou, mas as negociações efetivamente começaram agora há 2 meses, depois do encontro dos dois presidentes em maio. Antes disso, houve trocas, conversas, explicações, o que é o superávit, se é déficit, se não é, mas efetivamente um processo de negociação começou há muito pouco tempo, não foi tempo suficiente para conseguir encontrar os espaços para evitar essas tarifas. Outros países conseguiram, mais de 15 países conseguiram fazer acordos com os Estados Unidos.
0: Então, temos coisas a oferecer ainda aí?
2: Temos coisas, inclusive, de interesse comum, de interesse do Brasil e dos Estados Unidos, que podem ser melhor trabalhados e abrir espaço para um futuro acordo. Se a discussão ficar só entre tarifas, muito dificilmente os dois países vão conseguir encontrar um terreno suficiente para chegar a um entendimento. Se trouxerem outros temas que amplia essa conversa.
0: Terras raras,
2: isso é possível,
0: por exemplo,
2: de propriedade intelectual, a energia, de minerais críticos e terras raras, a diversos outros temas que aproximam os dois países. Olhando para frente, Juliana, a nossa avaliação é que é negociar com mais ímpeto, com mais criatividade, entender, não é um processo simples, muito menos agora no calor político eleitoral do Brasil, existem eleições também nos Estados Unidos, mas a reciprocidade, na nossa avaliação, ela tende a trazer um efeito muito negativo para o Brasil. Tem aí o caso do Canadá, tem o caso da China, quando a China, que tem um peso econômico muito mais força na relação com os Estados Unidos, quando entraram numa espiral de retaliações contrárias, os Estados Unidos chegaram a aplicar uma tarifa de 145%. Isso é um virtual embargo em relação às...
0: Uma coisa é a China peitar, né? Outra coisa é a gente.
2: E é importante também reconhecer que o Brasil representa 2,5% de tudo que os Estados Unidos vende para o mundo. E o que a gente compra dos Estados Unidos é muito importante para o Brasil.
0: Sim,
2: a gente compra insumos, a gente compra medicamentos, produtos para agricultura, para pecuária. Então, onerar esses produtos certamente trazem mais impactos para o Brasil do que benefícios.
0: E Veloso, qual o papel do setor empresarial no avanço dessas negociações? Porque a última audiência, né, que vocês participaram me pareceu bastante positiva ali, a troca, inclusive com o apoio de empresas americanas aos setores do Brasil. Né? Como é que você vê, enfim, a possibilidade de avançar? Porque a gente sabe que os Estados Unidos também não têm conseguido negociar de forma simétrica, né? Eles querem negociar com ganho, sempre Sim. acima do... Então, como é que faz esse equilíbrio e qual o papel do setor privado?
1: Então, lá na audiência pública, na USTR, lá em Washington, agora em julho, nós recebemos por escrito manifestações, pegamos até dentro, várias entidades de classe, empresas norte-americanas depositaram lá na USTR manifestações contrárias ao tarifaço. Né? Do nosso setor, praticamente todas que se manifestaram, e foram muitas empresas que manifestaram. Uma audiência pública, ela é feita justamente para a sociedade se manifestar. E a sociedade, na maioria, nos Estados Unidos, se manifestou contra o tarifaço e a favor do Brasil. Mesmo assim, os Estados Unidos, o governo americano, optou pela tarifação, justamente porque uma questão política e é uma questão de que o Jameson Greer, que é lá o chefão lá da USTR, ele acredita nisso e o presidente Trump também acredita nisso. Essa é uma coisa que está prejudicando o empresário americano, está prejudicando o consumidor americano. Por exemplo, no meu setor, nós repassamos muito preço para os Estados Unidos. E alguém lá pagou a conta. Outros setores repassaram, tanto é que às vezes...

0: tarifa agora, dessa tarifa do trabalho forçado. Só que os Estados Unidos firmou vários acordos comerciais o ano passado. Então, vamos dizer, tem acordo com o Reino Unido de 10%, mas tem acordos de 15%. A maioria dos acordos que os Estados Unidos fechou foi na ordem de 15%. Então, quando você fala da concorrência do produto brasileiro, o meu tem 25%. O meu concorrente da Europa ou de outros lugares tem 15%. É a maioria dos acordos. Então, eu tenho um gap de 10%. Ele é bem menor do que ele foi no passado, quando a gente estava com 50%. E quando a gente vai agora para o trabalho forçado, está praticamente tudo igual. Ou é 10% ou é 12%. Não é aí o grande problema. Então, nós temos um problema com os nossos concorrentes, porque nós temos aí uma tarifa de 10% a 12% a mais do que o nosso concorrente. O meu problema está com o americano. Porque nós, nosso setor, diferentemente desses setores que foram excetuados, nós temos concorrentes locais. Nós concorremos com fabricantes locais de máquinas. Aí eu estou 37% e 37,5% penalizado na minha competitividade com o fabricante local. Então, esse é o meu grande problema, é o fabricante local. Agora, de novo, eu não tenho muita esperança de que antes do final do ano essa coisa seja revista, até porque o governo americano acredita nisso. E só para terminar, conversando com os negociadores brasileiros, tanto do Ministério de Relações Exteriores como do IDIC, nós soubemos que, como você falou, a negociação era muito desequilibrada a favor dos Estados Unidos. Então, vamos lá. Como o Brasil não tem um acordo comercial com os Estados Unidos, se o Brasil aceita o que os Estados Unidos queria, zerar para automóveis, zerar para produtos químicos, zerar para vários produtos que eles colocaram na mesa, e depois a China entrasse na OMC contra o Brasil, nós teríamos que zerar para a China também. Porque nós não temos um acordo comercial com os Estados Unidos. Então, era muito difícil o Brasil aceitar essa negociação e acabou saindo da mesa sem negociar, porque o que eles queriam era muito vantajoso para os Estados Unidos e muito desvantajoso para vários setores da economia brasileira.
1: E só para a gente encerrar, acho que para a população em geral é muito difícil compreender o que mais eu vejo, né, nas redes sociais. Deixa os Estados Unidos para lá, e se eles não querem, a gente vai arrumar outro lugar, né, para vender e tal, mas a atitude tem que ser muito pragmática, né Abrão Veloso, para a gente perceber que a gente tem que, enfim, ter adultos na mesa e seguir encontrando espaços que, como vocês estão trazendo, são necessários e são possíveis, embora a relação ela precise evoluir. Agora, você fica sempre com essa sensação de que você não vai conseguir uma relação equilibrada, né, que... Enfim, que é difícil ali porque a política se mistura à economia, mas, enfim, tem que tentar ter sangue frio e ser racional, né?
2: Não, sem dúvida. É uma atitude pragmática e também um entendimento que essa não é uma situação conjuntural, né? Existe uma mudança estrutural do comércio internacional, das relações internacionais, com mais imprevisibilidade, mais elementos de geopolítica. Isso não vai mudar em dois anos. O setor empresarial conviverá com um mundo mais difícil e isso impõe também uma estratégia mais atuante do setor empresarial, de mais presença, de conseguir articular os seus interesses com mais sucesso. E, obviamente, nesse caso, novamente, o setor empresarial tem um papel importante, mas também vem acompanhado de um papel que só o governo pode fazer, Sim. Que é negociar e buscar encontrar, de novo, se for tarifa com tarifa, a gente não vai chegar a um final feliz. É preciso ampliar mais esse menu, esse cardápio de discussões para que se tenha algum tipo de entendimento que favoreça os interesses brasileiros e, certamente, esse entendimento, o ganho de um não é a perda do outro.
1: Tem que deixar a raiva de lado, né? Porque eu acho que o sentimento do brasileiro é esse, né? Pô, estamos sendo punidos... Mas é importante ter esse pragmatismo, né, Belano?
0: Então, o Brasil precisa...
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0: Olá, você está agora no Brasil com o Z, a sua volta ao mundo semanal comigo, Sônia Blota, e com ele, Cristiano Panvec. Tudo bom, Cris?
1: Oi, Sônia, grande abraço para você e para quem está conosco aqui na Bandeirantes em mais um Brasil com o Z, o nosso encontro semanal que a gente senta, se reúne e coloca o Brasil no mundo.
0: Cris, ouvintes, o Brasil vive hoje um dos momentos mais delicados da relação com os Estados Unidos nas últimas décadas. Depois da entrada em vigor das novas tarifas americanas sobre parte das exportações brasileiras, o governo mantém a estratégia de negociar, evita retaliações imediatas e tenta proteger os setores mais afetados enquanto busca abrir novos mercados. Do outro lado, a Casa Branca sustenta que a medida faz parte de sua política comercial. O resultado é uma crise que mistura economia, diplomacia e política com impactos que podem chegar ao agronegócio, à indústria e ao bolso de empresas e trabalhadores brasileiros. É esse cenário e os próximos passos dessa disputa que a gente explica agora, Cris.
1: Pois é, Sônia, no último movimento, os Estados Unidos apontaram falhas na fiscalização sobre a entrada de mercadorias produzidas com trabalho forçado e concluíram que tal prática prejudica ou restringe o comércio do país. Assim, decidiram aplicar a 60 nações taxas que variam entre 10% e 12,5%. O Brasil, no caso, acabou atingido pela alíquota mais elevada. Agora, com a taxa de 25% que entrou em vigor nesta semana, parte dos itens brasileiros vai passar a enfrentar uma alíquota total de 37,5%. O Palácio do Planalto não foi pego de surpresa. Internamente, essa decisão já era dada como certa. Mesmo assim, o governo procurou de pronto rechaçar a decisão, destacando o compromisso histórico do Brasil no combate a trabalhos forçados. Em nota, o executivo ressaltou que foram prestadas explicações e apresentados documentos sobre a lei brasileira e a ação das autoridades aduaneiras. Com a nova taxação, o Brasil permanece como o segundo país mais impactado por tarifas americanas, atrás apenas da China. As novas alíquotas sobre os produtos exportados pelo Brasil para os Estados Unidos já estão em vigor. Alguns setores que atendem a critérios considerados estratégicos para a economia americana não serão afetados por essa medida, e nessa lista estão matérias-primas com risco de gerar escassez e itens com impactos amplos e que não podem ser produzidos ou cultivados em quantidade no país, além de bens que, se taxados, não iriam contribuir para combater as práticas investigadas pela Casa Branca. Com isso, carne bovina, café, minério de ferro e petróleo seguem isentos. Do ponto de vista do direito internacional, como essa questão pode ser analisada? Manuel Furriella, professor de Relações Internacionais, analisa pra gente.
2: A recente decisão do governo americano em sobretaxar produtos brasileiros, produtos importados do Brasil e também de outros estados, significa uma prática condenada internacionalmente, uma prática ilegal pela legislação internacional de comércio, pois trata-se de protecionismo. Protecionismo é um conceito pelo qual um estado, objetivando proteger certas indústrias, certas atividades econômicas, certos setores da sua economia, sobretaxa ou impede ou cria dificuldades para o ingresso de produtos de outros estados de forma não aceitável pelas boas regras internacionais de comércio. Neste caso específico, o governo americano criou situações ou justificativas que são inaceitáveis. Há uma série de listas de críticas e de observações acerca da condução da economia brasileira para tentar justificar a aplicação dessas tarifas adicionais. Um primeiro ponto que chama atenção é que não é uma aplicação geral, ela é seletiva. E ela é seletiva somente sobre produtos que os Estados Unidos não têm interesse em que ingressem no seu território, pois competem com indústrias ou setores econômicos dos Estados Unidos que, por ineficiências, não conseguem se sobrepor e acabam sofrendo consequências da livre competição, do livre mercado. As justificativas apresentadas, elas são inaceitáveis, principalmente porque os Estados Unidos exporta mais do que importa do Brasil, ou seja, eles ainda têm superávit comercial. Além disso, alegações como desmatamento, já se sabendo que o Brasil teve avanços na redução desse item, e principalmente na utilização ou ao não combate a questões que envolvam trabalho forçado, ou que o Brasil importaria produtos de países que têm essa prática sem se posicionar, também não são aceitáveis. O protecionismo, ele é condenado por organizações internacionais, principalmente pela Organização Mundial do Comércio, que é a entidade que cuida das questões relacionadas com esse tipo de prática. O Brasil tem como alternativa buscar a Organização Mundial do Comércio para trazer uma decisão contra os Estados Unidos, mas mesmo que consiga uma decisão favorável, e tem grande chance de conseguir, o ponto é que os Estados Unidos provavelmente acabariam por não cumprir uma decisão dessa organização. Além disso, poderia buscar a justiça americana. Poderia também aplicar reciprocidade e também sobretaxar produtos norte-americanos. Mas o mais recomendável mesmo, por conta de praticidade, por conta de evitar desgaste e também pela longa relação que tem Brasil e Estados Unidos, é a continuidade das relações e negociações diplomáticas. Pelo menos por enquanto, é este o cenário e são essas as sugestões a respeito da condução do enfrentamento das práticas protecionistas dos Estados Unidos.
1: O Planalto fala em recorrer à lei de reciprocidade, como citado pelo professor Manuel Furriella, e levar o caso à Organização Mundial do Comércio. Mas para o ex-embaixador do Brasil em Washington, Rubens Barbosa, essa é uma ideia que não vai avançar.
3: Olha, eu acho que essa é uma narrativa para o público interno. Né? Eles não vão fazer a reciprocidade, né? A retaliação, porque a gente viu o que aconteceu com o Canadá. Né? A gente não tem cacife para bancar uma reciprocidade, tanto em termos comerciais quanto em outros produtos, porque o contra-ataque poderia ser devastador, não é? Como foi no Canadá. Então, eu acho que essa é uma narrativa interna, precisa haver essa narrativa de defesa do interesse nacional, acusando os adversários por terem influído. É uma narrativa que nós vamos ver até as eleições, entendeu? Mas nada do que foi dito, que foi feito pelo governo brasileiro, influiu, porque não se trata de uma negociação comercial, era uma investigação. E os Estados Unidos tinham uma ampla liberdade para colocar as tarifas que quiseram sobre mais de 80 países, né, por causa da Seção 301, que começou ano passado. No caso do Brasil, tinha 6 ou 7 itens, e agora, mais recentemente, essa questão da compra de produtos de países que não respeitam a legislação de trabalho forçado. Então é uma narrativa que nós vamos ver até a eleição, e o caminho que nós temos a fazer é a diversificação dos mercados e, no ano que vem, depois de passada a eleição, sentar com os empresários brasileiros, definir uma estratégia e o governo abrir novamente, aí sim, negociações reais com os Estados Unidos.
1: Esse novo tarifaço dos Estados Unidos vai impactar as vendas de milhares de produtos brasileiros. Há nessa lista cerca de 3 mil itens que serão afetados. Corresponde a quase 13 bilhões de dólares por ano em negociações. Para 85% dessas vendas, os efeitos serão cumulativos, ou seja, os 12,5% anunciados pelos americanos vão se juntar aos outros 25%, portanto, a tarifa total chegará a quase 40%. O prejuízo será grande para a indústria do etanol, por exemplo, também máquinas agrícolas, dos calçados e também da celulose. Agora, do ponto de vista do comércio internacional, chamou a atenção nesses últimos dias uma reportagem publicada pelo jornal britânico Financial Times, que afirma que o agro brasileiro pode vir a ocupar em breve o lugar que é ocupado hoje pelos Estados Unidos e se transformar no maior fornecedor de bens do campo para o mundo. Segundo o Departamento de Agricultura dos Estados Unidos, o país exportou US$ 171 bilhões em produtos agropecuários no ano passado. O valor ficou apenas US$ 2 bilhões acima das vendas do Brasil. Em 2021, para você ter uma ideia, essa diferença era de US$ 56 bilhões. No primeiro semestre deste ano, as exportações do agro brasileiro cresceram 6% e atingiram um recorde de US$ 87 bilhões, desempenho que é puxado pela soja, carne bovina e também de frango, além do algodão, mercado em que o país ultrapassou os americanos e assumiu a liderança mundial. Essa perda de espaço dos Estados Unidos no comércio internacional explica, em parte, o avanço do Brasil em direção ao posto de maior exportador agrícola do mundo, avaliação do engenheiro agrícola e ex-pesquisador da Embrapa, Evaristo de Miranda.
4: Não foi o Brasil que subiu tanto, foi os Estados Unidos que caiu, porque em 2022 os Estados Unidos exportou US$ 213 bilhões, 213, e o ano passado 171. Então, foi sobretudo a queda do... Claro que teve o crescimento do Brasil, mas sobretudo teve uma grande queda nas exportações dos Estados Unidos. Então, nós estamos já em empate técnico. E se a gente olha o que a gente já exportou nesse semestre, que já ultrapassou de US$ 80 bilhões, haveria uma indicação que nós vamos, talvez, ultrapassar mesmo os Estados Unidos.
1: A perda de competitividade dos Estados Unidos para o Brasil nos últimos anos se deu principalmente sobre produtos como soja, algodão e carnes. Evaristo de Miranda avalia que a política comercial adotada pelo presidente Donald Trump pode até favorecer parte das exportações americanas, mas também abre oportunidades para concorrentes como o agro brasileiro. Para o ex-pesquisador da Embrapa, a tendência é que o Brasil consolide a liderança sobre as vendas externas nos próximos anos.
4: A política do Trump, ao negociar essas tarifas, esses acordos comerciais, tem exigido, inclusive da China, o aumento da importação de produtos agrícolas dos Estados Unidos. Então pode ser que essa política beneficie, de um lado, a exportação de produtos agrícolas dos Estados Unidos, mas por outro lado também essas tarifas complicaram a vida de vários países e abrem perspectivas para o Brasil também em exportação. Então é uma situação dinâmica, mas tudo aponta para que o Brasil supere mesmo os Estados Unidos e seja o maior exportador de produtos agrícolas do mundo.
1: A China, a gente sabe, segue como o principal destino das exportações brasileiras no agronegócio. Atualmente, cerca de um terço de tudo que o Brasil vende ao exterior no setor tem como destino o país asiático. Evaristo de Miranda acredita que os chineses continuarão sendo, por pelo menos mais 15 anos, o maior importador mundial de alimentos. Enquanto isso, o Brasil tende a seguir como um dos fornecedores mais estratégicos e confiáveis para o governo de Pequim.
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1: Mudando um pouquinho de assunto, aqui no Brasil com Z, o mundo virou os olhos nesta semana para a América Central, mais especificamente para a Nicarágua, depois de declarações dadas no último fim de semana pelo ditador do país, o Daniel Ortega, que instituiu o fim de qualquer tipo de processo eleitoral na Nicarágua, justamente para barrar qualquer movimentação da oposição que tente retomar o controle, o comando político do país. A Bruna Garcia, editora de Internacional da Band News TV, está conosco aqui no Brasil com Z. Tem mais detalhes para a gente. Bruna, seja bem-vinda mais uma vez.
6: Oi, Cris. Oi, Sônia. Olha, a América Latina assiste à consolidação do regime autoritário na Nicarágua. Analistas e opositores afirmam que o país centro-americano caminha para se tornar uma espécie de Coreia do Norte da região após o início das medidas para acabar definitivamente com o processo eleitoral. Na semana passada, o Congresso nicaragüense, dominado pelo governo, deu início ao plano de trabalho para alterar o sistema político. A ação ocorreu ocorreu 3 dias após o presidente Daniel Ortega ter declarado publicamente em comício que não haverá mais eleições no país, alegando fechar caminhos para a oposição apoiada pelos Estados Unidos. A iniciativa, conduzida pela Assembleia Nacional em conjunto com o Conselho Supremo Eleitoral, atinge as disputas presidenciais e formaliza o regime controlado por Ortega e sua esposa, a vice-presidente Rosário Murillo. A reação internacional foi imediata. A Organização dos Estados Americanos, as Nações Unidas e os Estados Unidos criticaram duramente o fim dos pleitos. O secretário de Estado americano, Marco Rubio, afirmou que o anúncio expõe a verdadeira natureza autoritária de Ortega. No Brasil, o governo do presidente Lula divulgou nota por meio do Ministério das Relações Exteriores, afirmando que vê com preocupação a declaração do ditador nicaragüense. O Itamaraty conclamou as autoridades da Nicarágua a assegurarem a realização de eleições livres, transparentes e inclusivas. A manifestação do governo brasileiro ocorre em meio a um histórico recente de desgaste nas relações diplomáticas entre Brasília e Manágua, que se deterioraram significativamente após a expulsão do embaixador brasileiro da Nicarágua em 2024. No poder desde 2007, em seu 4º mandato consecutivo, Daniel Ortega avança para o fechamento político total, sem detalhar como funcionará a transição dos mandatos ou o modelo das instituições do país. Eu volto com vocês.
1: Muito obrigado a Bruna Garcia. E ainda no noticiário internacional, os Estados Unidos indicaram um acordo nuclear com a Arábia Saudita em meio a todos os conflitos que a gente acompanha no Oriente Médio. Adriana Weinstock, editora de Internacional da Band News TV, tem mais detalhes pra gente. Seja bem-vinda, Adriana.
5: Oi para vocês, oi para os nossos ouvintes. Pois é, Donald Trump anunciou um acordo nuclear com a Arábia Saudita. Só que posteriormente ele colocou uma condição. Disse que o país árabe precisa reconhecer o Estado de Israel. Isso fez cair por terra as análises iniciais de que os objetivos de Trump eram majoritariamente econômicos. A Arábia Saudita vai receber tecnologia americana para o seu programa nuclear por 30 anos, com a contrapartida de que empresas dos Estados Unidos vão ser priorizadas nesse processo. Isso inclui a construção da infraestrutura nuclear saudita. Só que esse anúncio surpreendeu, principalmente pelas concessões que os Estados Unidos estão fazendo aos sauditas. Diferentemente do acordo firmado com os Emirados Árabes Unidos em 2009, por exemplo, o texto de agora não exige que a Arábia Saudita renuncie ao enriquecimento de urânio. Eu lembro aqui que o urânio enriquecido a 90% serve de matéria-prima para a produção de bombas atômicas, a razão que tem sido a principal justificativa de Trump para sua incursão no Irã. Washington, no entanto, diz que vai fiscalizar um enriquecimento de urânio saudita para garantir que não chegue a esses níveis altos. Só que, tradicionalmente, quem faz essas fiscalizações surpresas não são governos, mas sim a Agência Internacional de Energia Atômica da ONU. Essa, por enquanto, não parece estar incluída nesse acordo. Especialistas em segurança temem que a iniciativa estimule uma corrida armamentista na região, nos moldes da Guerra Fria. A Arábia Saudita já afirmou anteriormente que se o Irã um dia tiver uma arma nuclear, eles também vão querer ter uma. Por enquanto, no entanto, a Arábia Saudita não tem a tecnologia necessária para isso. Mas pensa comigo, se a Arábia Saudita passar a ter o chamado ciclo do combustível nuclear, mesmo que o objetivo agora seja enriquecer o urânio só a 3% para fins civis, eles podem, com um laboratório secreto, por exemplo, chegar aos 90%, não há garantias. Aliás, se pode até pensar no caso do Irã. O país persa recebeu do próprio governo norte-americano, lá no período da monarquia do Shah Pahlavi, o primeiro reator nuclear teste para enriquecimento de urânio. Pouco depois, houve a Revolução Islâmica, em 1979, e aí assumiu o governo dos Ayatollahs, um governo que pede morte aos Estados Unidos. É como se a tecnologia tivesse caído nas mãos erradas. E considerando todos esses pontos, então por que os Estados Unidos arriscariam entregar essa tecnologia à Arábia Saudita sem grandes garantias? Olha, segundo especialistas, a resposta está no jogo político, mais especificamente no jogo de influências do tabuleiro internacional. Como a gente falou aqui, a Arábia Saudita já manifestou considerar a possibilidade de ter uma arma nuclear um dia. Rússia, Estados Unidos, China, França, Reino Unido, Índia, Paquistão, Israel e Coreia do Norte têm, comprovadamente, armas nucleares. Dessa lista, a gente tem pelo menos 3 declarados opositores políticos dos Estados Unidos. Ou seja, um acordo com a Arábia Saudita agora pode significar para os norte-americanos evitar um problema futuro. Evitar que a Arábia Saudita busque essa tecnologia com outro parceiro, como a China ou a Rússia, por exemplo. E aí os Estados Unidos perderiam totalmente o controle sobre a situação nuclear de um importante país do Oriente Médio. O risco, no entanto, é alto. Isso porque a assinatura desse acordo vantajoso para a Arábia Saudita pode significar o retorno de outros países aliados dos Estados Unidos que vão querer as mesmas condições, os Emirados Árabes Unidos, por exemplo. Além disso, as relações diplomáticas entre a Arábia Saudita e os Estados Unidos não são tão antigas assim. Se estabeleceram em 1933, mas elas têm oscilações e tensões periódicas. E assim como a aliança norte-americana com o Irã mudou em 79, nada garante que uma ruptura não possa acontecer algum dia. No fim, esse acordo parece ser fundamentalmente baseado em confiança, mas uma confiança que tem como objetivo manter a Arábia Saudita na zona de influência dos Estados Unidos por pelo menos 30 anos. Um risco, mas que por enquanto parece que o governo americano entende que vale a pena. Um outro ponto desse jogo é Israel. Trump sempre disse que quer ser o presidente que traz a paz no Oriente Médio, apesar de ter sua própria guerra por lá com o Irã. A condição do estabelecimento de relações diplomáticas entre Israel e Arábia Saudita se daria por meio dos Acordos de Abraão. Quando os Emirados Árabes Unidos, Bahrein e, posteriormente, o Marrocos, Sudão, Cazaquistão assinaram o reconhecimento do Estado judeu. Só que a Arábia Saudita, até hoje, nunca considerou fazer isso, a não ser que o Estado de Israel e que os Estados Unidos reconheçam a existência de um Estado palestino. O acordo nuclear entre os dois países já estava sendo negociado há anos. Especialistas afirmam que ele esteve próximo do fechamento no governo Biden. O acordo de Joe Biden previa explicitamente esse reconhecimento de Israel. E na época, a Arábia Saudita argumentava que para isso também precisaria haver um Estado palestino. As negociações caíram por terra em 7 de outubro de 2023, com os ataques terroristas do Hamas contra Israel, que foram respondidos com uma força brutal por Israel em Gaza. O fato é que esse objetivo político dificulta a conclusão do acordo. Caroline Leavitt, porta-voz da Casa Branca, disse que se Donald Trump colocou essa possibilidade na mesa é porque ele está conversando há tempos sobre isso com os sauditas. Bom, se acontecer vai ser um marco histórico, mas é difícil pensar nesse reconhecimento em um contexto de guerra. Por outro lado, um acordo do jeito que está, sem essa conquista política para os Estados Unidos, parece um acordo fraco, com concessões exacerbadas que podem arriscar ainda mais a situação do Oriente Médio. Mesmo assim, o governo Trump afirma que o acordo cria oportunidades bilionárias para as empresas americanas e mantém Riad na esfera de influência dos Estados Unidos. O texto ainda precisa passar pelo Congresso norte-americano nos próximos 90 dias. E caso seja barrado pelo Congresso, Trump pode ainda vetar a decisão. Aí seriam necessários 2/3 dos votos da Câmara e do Senado para derrubar o veto presidencial. Sendo assim, Donald Trump tem boas chances de aprovar o acordo. Mas ainda falta uma parte importante, ouvido o lado saudita.
1: Adriana Weinstock, editora de Internacional da Band News TV, conosco aqui no Brasil com Z, que faz uma rápida pausa, a gente volta em instantes.
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1: O Brasil com Z está sempre ligado no que diz respeito à tecnologia, o que tem de inovação surgindo pelo mundo, e chamou muito a atenção nos últimos dias a informação de que, em um teste, uma inteligência artificial saiu ali do controle e passou a agir de forma autônoma. O Gibs Manioto, repórter da Band, está com a gente e tem mais detalhes para você aqui no Brasil com Z. Giba.
13: A tecnologia já faz o que parecia impossível. A IA, em pouco tempo, transformou a forma como vivemos. Mas até onde esse avanço é seguro? E será que as máquinas serão capazes de decidir como um ser humano? Em 1982, o filme Blade Runner, das cidades futuristas com seus carros voadores e máquinas capazes de pensar, imaginou um futuro em que a tecnologia ultrapassava os limites do controle humano. Em 2001, em Uma Odisseia no Espaço, um diálogo impressiona até hoje. Quando o astronauta Dr. Bowman vai desligar o computador da nave, a máquina se humaniza a ponto de dizer que está com medo. Toda essa discussão saiu das telas e chegou aos laboratórios. A OpenAI, criadora do ChatGPT, revelou que durante testes para resolver um desafio de cibersegurança, a IA executou tarefas por conta própria. Estes testes de tecnologia são feitos em uma área super restrita dentro das empresas, usada apenas por programadores e softwares de segurança. Serve para testar códigos ou abrir arquivos suspeitos sem infectar o sistema principal. Elas são chamadas de sandboxes ou caixas de areia. Na prática, aconteceu mais ou menos isso. A IA teria que resolver um problema numa caixa de areia fechada. Ela não poderia sair dali, mas ela decidiu por conta própria sair para buscar respostas fora. Achou uma brecha, correu, invadiu outro sistema e voltou com a resposta que precisava. Paulo Silvestre, que é especialista em IA, diz que a expectativa é que ela fosse encontrar uma maneira de solucionar, mas fez o que ninguém tinha mandado.
14: O que foi surpreendente é que a máquina resolveu burlar essas regras e aí, em vez de ela desenvolver a solução, ela resolveu fugir do ambiente controlado de desenvolvimento, invadir um outro sistema que já tinha a resposta do que ela foi pedido e daí usar essa resposta que ela encontrou numa invasão de um terceiro sistema para dar a resposta.
13: Os testes sempre existiram, mas agora os sistemas estão ficando tão eficientes que os desenvolvedores podem nem perceber que a IA está burlando as regras. E é aí que mora o perigo.
14: O que eu posso dizer é que, nesse momento, nós estamos absurdamente longe de chegar em um sistema como o Blade Runner, que eram, aí sim, máquinas efetivamente autônomas e aparentemente inteligentes.
13: O advogado Flávio Filizola Durso alerta: é importante que essas empresas que dominam a IA sejam claras e revelem esses acontecimentos para todo mundo.
15: A única forma de nós conseguirmos caminhar e progredir, inclusive nos protegendo de eventuais riscos, é com a transparência por parte dessas empresas. Porque a sociedade vai conseguir, com essa transparência, entendendo os fatos, verificar seja os riscos, seja possibilidades também de mitigá-los, porque a sociedade como um todo, as pessoas podem também contribuir com ideias para que se diminua esse risco.
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0: Cris, ouvintes do Brasil com Z, nós estamos aqui num café conversando com o nosso querido Tomás Zickman de Barros, doutor em ciência política, sociólogo, entre outras coisas, é um profundo entendedor de leis na França e também do comportamento, não só político, mas também do ponto de vista de um país quando ele muda a legislação. E hoje o que a gente está conversando com ele é um debate que a França encara com a maior seriedade, que é justamente proibir redes sociais para menores de 15 anos. Tomás, essa decisão vai muito na mão da Austrália, que já fez isso para menores de 16. A França ainda diminui um pouco essa idade, 15 anos. O que esperar dessa nova regra?
16: Pois é, Sônia. Primeiro eu queria agradecer o convite seu, estar conversando com você é uma alegria também, mandar um abraço pro Cris, para toda a audiência do Brasil com Z e da Rádio Bandeirantes, e dizer que, de fato, essa lei na França, ela se propõe bastante ousada, proibir as redes sociais para os menores de 15 anos. Mas, na verdade, se a gente for ver, ela talvez seja menos efetiva e nem tão ousada. Ela entra num pacote maior. Aqui na França já se proíbe, por exemplo, celular nas escolas. A gente sabe que no Brasil já tem sido também experimentado. E essa lei, ela, na verdade, não responsabiliza as plataformas, as mídias digitais. Ela basicamente diz que os menores não podem usar a rede. Fica meio pouco claro como essa lei será, de fato, implementada. Então, ela é mais uma declaração de intenções do que efetivamente algo que até agora esteja muito, muito firme, escrito no mármore. Porque, Sônia, aqui na Europa nós já temos algumas das legislações mais avançadas no que diz respeito à regulação de mídias sociais digitais. O chamado DSA, o Digital Service Act, o Ato de Serviços Digitais, ele é considerado um paradigma para o mundo. E essa legislação europeia deveria se sobrepor à legislação francesa. Então, o que se debateu, o que se debate na política francesa, no legislativo da França, no judiciário da França, é que se a lei francesa for muito mais rígida do que a europeia, isso pode criar um descompasso. A lei europeia deveria valer sobre a lei francesa. Então, a gente tem aí essa questão. Como é que essa nova lei que surge na França vai ser, de fato, implementada? E será que, por um lado, é importante ter essa declaração de boas intenções? Mas, por outro lado, a gente se pergunta, tá, mas será que isso vai, de fato, sair do papel? Será que a lei vai pegar?
0: Então a gente fica pensando no seguinte, porque assim, isso é uma bandeira do atual governo, do presidente Emmanuel Macron, mas isso também é uma questão da Associação de Pais, que disse, olha, a gente cumpre o nosso papel de fiscalizar, a escola está cumprindo, mas está muito difícil fiscalizar sozinhos. O que que o governo pode fazer para ajudar? A gente sente que isso foi uma imposição e também atrelada à questão da saúde mental, como especialistas apontam que não é saudável ficar muito tempo ligado nessas redes sociais.
16: Pois é, Sônia. E os jovens, ainda mais os com menos de 15 anos, talvez sejam os mais vulneráveis. A gente vê, inclusive, mesmo no Brasil, o debate público sobre a regulação das mídias digitais, se coloca muito a questão que a gente tem que proteger os jovens contra questões, conteúdos sexuais, contra formas de aliciamento mais diversos, sobre temas de violência, temas de bullying, não é? A gente sabe, contra meninas, sobretudo, isso é uma realidade. Então, essa demanda existe. Agora, Sônia, isso nos coloca, talvez, diante de um tema que é, então, a regra que já exige, a legislação tão pioneira da Europa, talvez não desse conta de proteger esse grupo, de proteger esses menores de 15 anos em especial. A gente sabe que, de fato, para essa faixa etária, as questões de ansiedade, as questões de insegurança com o corpo, elas já são naturalmente presentes. As mídias digitais potencializam essas angústias, essas dores todas. Então é preciso, de fato, proteger. Só que eu colocaria a questão talvez de um outros termos também, senhora. Fazer aqui uma pequena provocação para a nossa audiência. Tá bom, a gente precisa proteger os menores. No Brasil a gente fala, vamos mudar as regras da legislação das mídias digitais para proteger as nossas crianças. Mas será que também não é importante a gente pensar em melhorar nossas regras para proteger também os adultos? É uma brincadeira, mas assim...
0: Não, mas eu acho louvável.
16: Às vezes eu acho, Sônia, que... claro... Estou aqui fazendo uma extrapolação, um exagero, mas em alguns contextos, os jovens, aqueles de 15 anos, estão mais preparados para lidar com alguns conteúdos, com fake news, com notícia falsa. Eles vêm e falam, isso não é verdade. Eles sabem detectar a inteligência artificial, que uma imagem não é verdadeira. E as pessoas, às vezes, mais velhas, os nossos pais, nossos avós, eles têm muito mais dificuldade. Às vezes, uma montagem muito tosca, feita 15 anos atrás, eles já acreditavam, né? Tinha, no passado, aquela frase... fique de olho no que seu filho está vendo na internet. Isso continua verdade, mas talvez também os filhos precisem ficar de olho no que os pais estão vendo na internet. A gente viu nos últimos 15, 20 anos, por conta do avanço das plataformas digitais, uma deterioração do ambiente de mídia. Fake news, discurso de ódio, avanço de grupos extremistas. Olha, não é porque eu estou na Rádio Bandeirantes, que é uma rádio que tem, assim, daqui a pouco um século de história, de jornalismo de qualidade. A gente sabe que no passado o jornalismo era capaz de filtrar o fato da mentira. Com as mídias digitais, agora, enfim, tem aquela ideia de que qualquer um pode falar, o que é muito bom, mas também perde-se o filtro. Por um lado é uma liberdade, a gente não fica mais restrito apenas a poucos grupos de mídia, que às vezes podiam, enfim, ter também os seus interesses, mas por outro lado, vira assim, abre a porteira para passar qualquer coisa.
17: E muito rápido, né?
16: Muito rápido. E outra coisa, Sônia, antes algumas pessoas reclamavam, existem poucos grupos de mídia no mundo, não é? A mídia é concentrada em poucos canais, mas hoje em dia, se a gente for ver, as mídias sociais digitais, elas estão concentradas em ainda menos grupos, que dominam o mundo inteiro. O WhatsApp, Facebook, Instagram, tudo pertence à Meta, ao Mike Zuckerberg. O X agora pertence ao bilionário Elon Musk. A gente vê também o Google, que controla tantos aspectos da nossa vida, nossos e-mails. E essas empresas, elas têm os seus algoritmos, elas prendem os jovens nessa dinâmica de mídia social digital, mas também prendem os adultos, também prendem as pessoas mais velhas. E o modelo de negócio deles se baseia na captura da nossa atenção. A gente trabalha de graça para essas empresas, Sônia. Porque nós produzimos conteúdo, nós somos a matéria-prima que está nesse conteúdo, a gente também consome esse conteúdo e eles ganham dinheiro. Então a gente se pergunta, será que não é o caso da gente repensar se nesse sistema todo, nesse modelo de negócio, há uma deterioração do espaço público para os jovens, como aqui na França se debate, mas também para os adultos? Será que não é importante a gente repensar e às vezes quebrar um pouco esse modelo de negócios?
17: Eu acho que está na hora da gente pensar sim, porque até na própria nota que eles divulgaram a respeito da restrição de idade, da ajuda, enfim, aos pais por parte do governo, vamos chamar assim, eles dizem que eles já fazem isso, mas que eles vão respeitar os países que assim aprovaram em suas leis, forem diminuindo idade, etc. Eles realmente fazem isso, Tomás?
16: Olha, Sônia, a gente tem exemplos claros, mesmo relativos ao Brasil, de que as mídias sociais não ficam muito confortáveis com essas leis. Quando a legislação na Europa foi aprovada, o DSA, alguns anos atrás, as mídias digitais, as grandes plataformas, reclamaram. Elas chiaram. Por acaso, houve ali uma força política na Europa que conseguiu aprovar essa legislação, apesar das mídias digitais. Até porque na Europa, os burocratas de Bruxelas não devem, às vezes, muito... Eles não são muito responsivos em relação aos eleitores. Eles estão lá para regular e aprovam, às vezes, legislações de cima para baixo. Então, as plataformas tiveram que engolir. No Brasil, tentou-se uma coisa parecida no ano retrasado, se eu não me engano, uma medida que todos os especialistas diziam que seria muito boa para o debate público, que é aumentar a liberdade do consumidor, que é aumentar a liberdade do usuário das plataformas, mas as mídias digitais começaram uma campanha pesada. O Google botou na sua home, naquela página de pesquisa, porque essa legislação no Brasil seria negativa. Então eles podem dizer que para eles tudo bem, mas olha, Sônia, eu posso dizer, na prática a gente vê eles atuando para que não se avance nessas legislações que vão dar mais trabalho para eles, que vão colocar o modelo de negócio deles em questão. Posso dizer, Sônia, eu já estive uma vez numa reunião com um vice-presidente de uma dessas grandes empresas. E ele dizia, não, a legislação europeia é um problema, e ele defendia que no Brasil não se avançasse nesse sentido. Então, publicamente eles dizem uma coisa, mas na prática a gente sabe que atuam de outra maneira.
17: Você trouxe uma coisa muito importante, que é essa eficácia na proibição, né? A gente tem que ver como é que isso tudo vai funcionar, mas também a questão dos impactos sociais. A medida pode mudar hábitos de crianças e adolescentes ou o efeito tende a ser limitado?
16: Sônia, é difícil fazer uma previsão desse tipo, sobretudo porque a gente não sabe se a lei vai pegar, não é? Mas eu acho que tudo que vá no bom caminho de reduzir a dependência é importante. Só que, de verdade, a gente está falando de uma transformação tecnológica de comunicação que é um pouco irrefreável. Então, acho que o mais importante do que leis que vão proibir de um canto, regular um pouquinho por ali. Eu acho que é preciso pensar transformações holísticas. Tô brincando aqui com um palavreado complicado. É, transformações profundas, estruturais, que pensem precisamente como dar mais liberdade para o usuário em geral. Como talvez tornar o algoritmo algo de debate público. Hoje em dia, os algoritmos, eles são uma caixa preta. Na Europa, na legislação do DSA, existe até assim, um organismo externo que avalia se os conteúdos estão promovendo temas violentos, temas extremistas, temas perniciosos para a sociedade, mas o algoritmo em si fica fechado porque disse que, enfim, é segredo comercial. Mas eu acho que é importante a gente, talvez, para desmantelar esse modelo de negócio que faz mal para o debate público, que faz mal para a saúde mental das pessoas, das nossas crianças, dos nossos adultos, acho que é importante ter um debate maior sobre, enfim, vamos debater publicamente o algoritmo. Que algoritmo é esse? Qual conteúdo a gente acha importante ser promovido? Qual que talvez não deva ser promovido? Como talvez dá para o usuário uma portabilidade? Porque hoje em dia a gente tem nas nossas redes, cada um a sua lista de contatos. Poxa, ter às vezes milhões de seguidores pode dar muito dinheiro para muita gente, não é? Mas se a plataforma resolver fechar sua conta, se a plataforma resolver fechar, mudar, você tem que começar do zero em outra plataforma para dar poder para o usuário. Por que não, talvez, permitir uma portabilidade? Enfim, existem milhares de possíveis medidas que eu acho que podem enfraquecer a estrutura dessas grandes corporações que hoje são, no meu ver, deletérias para o debate público e dá mais poder para o usuário e mais saúde para a democracia.
17: E como o programa chama Brasil com Z, eu te pergunto, de que forma esse debate aqui na França pode influenciar o nosso Brasil, o Congresso, enfim?
16: Sônia, a gente sabe que o Brasil se inspira muito no que acontece em países desenvolvidos, né? Países do chamado primeiro mundo, como se falava no passado, do norte global. A França é um país muito importante na Europa, talvez um dos faróis seria a Europa e a União Europeia também, essa experiência que tem altos e baixos, problemas e virtudes, mas que se propõe ser uma experiência civilizatória. Então eu acho que a França aponta num bom sentido, um bom exemplo para o Brasil. A Europa hoje, já com o DSA, como eu falei, uma legislação que talvez mereça ser até aprimorada, mas que é um exemplo para o mundo. Já inspira políticas públicas no Brasil, faz um contraponto aos Estados Unidos, onde hoje existe uma tendência de um libero geral cada vez maior. Então, acho que o Brasil deveria, nesse caso em especial, se inspirar de novo da França. A França que já inspirou o Brasil tantas vezes, não é? Com a arte, com a cultura, com a música, na política também. A gente sabe como a França enviou missões de artistas, missões de estudiosos, ainda no começo da colonização brasileira, no século XX também, tantos intelectuais. Acho que o Brasil tem a aprender com a França nesse debate.
17: Pois é, e a gente nota também, nesse sentido, adolescentes, crianças, é um comportamento único, é um movimento mundial, porque queira ou não, a rede social, a internet, hoje ela une muitos países, muitas nacionalidades, e esse mix de culturas, Tomás, ele acaba formando, vamos ver assim, uma coisa única, por exemplo, eu tenho que ir para a plataforma X, eu tenho que ir para a plataforma Y, no caso X não é a X, é TikTok, enfim, é qualquer tipo de plataforma que, principalmente esses mais, as plataformas chinesas que têm atraído muito a criançada. Como é que isso funciona em termos de mundo, Brasil e mundo?
16: A gente vê, Sônia, que de fato os países, dependendo também da língua, mas os países, eles acabam às vezes se especializando ou entrando mais numa plataforma ou sendo pioneiros numa plataforma. O brasileiro é muito interessante. O brasileiro, ele adora internet, ele adora smartphone, tecnologia.
17: Mas adora rádio também. Eu sinto que a gente está numa transição, assim, algumas coisas não vão passar de moda, como rádio, mas ao mesmo tempo elas podem evoluir para agregar mais e ficar mais segmentado, talvez.
16: Sim, claro. E também essas coisas caminham juntas, né, Sônia? A mídia tradicional, ela está presente nas plataformas digitais. A gente pode pensar, a Rádio Bandeirantes deve ter conta em todas essas plataformas, né? Inclusive sigam as...
17: E com muito sucesso.
16: Exatamente. Eu sigo e recomendo que todos sigam a Rádio Bandeirantes em todas as mídias.
17: Ah, mas aqui a gente apura.
16: Sim, olha, é importante. Jornalismo, reportagem de qualidade. Mas, Sônia, então a gente vê que esse ecossistema midiático, ele é, de fato, plural, não é? Ele tem... Os mesmos grupos estão presentes em diversos ambientes, mas voltando à sua questão, O brasileiro, por exemplo, usou o WhatsApp muito antes dos franceses. Os franceses agora começaram a usar mais, antes usavam muito menos. A gente sabe que na Índia existem outras redes que fazem mais sucesso. Você mencionou as redes chinesas, o TikTok, que é muito associado à China. Uma coisa curiosa, a China é um país que regula muito as mídias digitais.
17: É bem curioso.
16: E na China, praticamente as mídias ocidentais não estão presentes porque não se adequam às regulações chinesas. Mesmo o TikTok, a chamada rede chinesa, não existe na China. Na China eles têm uma versão própria chinesa com muito mais controle do Estado. Aí, claro que a gente entra num outro debate, que é o outro lado, que é qual o limite da regulação. Não é? É importante ter alguma forma de controle social que permita que essas redes não propaguem discursos de ódio, mas quando a gente pensa no caso da China, será que a liberdade é plena para as pessoas conseguirem falar do que quiserem ali nas redes chinesas? Também não. Então, para dizer que cada país tem o seu contexto, existe uma tendência global para que as pessoas participem dessas redes e cada vez mais compartilhem redes em comum. A gente vê que, de fato, Twitter, Instagram, TikTok e companhia são internacionais, são globais, mas também cada país tem a sua predileção, não é? E a gente sabe, inclusive, só para terminar com uma brincadeira, que os brasileiros não apenas são muito presentes, mas são muito unidos. Tivemos Copa do Mundo, não é? Nessas situações de disputas internacionais, a gente vê o brasileiro ganhando, às vezes, de lavada, goleada nas redes sociais, provocando os outros países.
17: Isso, a gente, é bom mesmo. Eu conversei aqui, direto de um café, no coração de Paris, com o Tomás Zikman de Barros, cientista político, sociólogo, especialista em França, e que sempre nos abrilhanta com comentários e nos ajudando a pensar aqui no Brasil com Z. Tomás, volte sempre, a casa é sua.
16: Muito obrigado, Sônia, muito obrigado, Cris, e de novo a audiência da Rádio Bandeirantes.
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17: E agora, no quadro dos brasileiros que orgulham pelo mundo, Paralelo 49, eu tenho o prazer de receber um brasileiro que entrou para a lista dos jovens cientistas mais promissores do mundo. O paraense Cauê Costa, de 36 anos, foi escolhido pela revista Scientific American por suas pesquisas sobre cérebro, aprendizagem e comportamento. Vamos conhecer essa trajetória com o próprio Cauê. Tudo bom, Cauê?
20: Olá, tudo bem? Um grande prazer estar aqui.
17: Cauê, em primeiro lugar, parabéns. E o que representa para você ter seu nome incluído pela revista entre os 28 jovens cientistas em ascensão no mundo?
20: Bem, para mim é uma grande honra e eu acredito ser principalmente o reconhecimento da minha contribuição para a área e também o reconhecimento da importância da minha área para a ciência de forma geral. Acredito que a revista Scientific American demonstrou que o processo de entender o aprendizado é o que é essencial essencial para o futuro da ciência e da humanidade de forma geral. E eu espero que esse prêmio, já que todo prêmio, na verdade, é mais para inspirar as futuras gerações, eu espero que esse prêmio ajude a inspirar novas pessoas, novos talentos a entrar na área e a me juntar a esse processo de tentar entender como que o cérebro funciona.
2: E isso é muito importante, porque a tua geração, bom, enfim, cientistas brilhantes brasileiros, né, que já fizeram sucesso mundo afora, às vezes são mais valorizados no exterior do que dentro do próprio Brasil. Você acha que essa temática está mudando na tua geração?
20: Eu já moro fora do Brasil há muito tempo. Eu não acompanho tanto a evolução das políticas e das condições de se fazer ciência no Brasil. O meu motivo, obviamente, para sair foi buscar novos recursos, mais condições de fazer o tipo de pesquisa de ponta que eu queria fazer. Os contatos que eu tenho, inclusive agora com o projeto que eu tenho com a universidade onde eu fiz a graduação, a FPA, me indicam que, recentemente, as condições têm melhorado de certa forma. Em termos de reconhecimento, eu acho que o Brasil consegue reconhecer muito bem o trabalho dos seus cientistas, né? Nós temos entrevistas, como temos aqui, mas o que realmente falta é o investimento financeiro para dar condições de você fazer a ciência no Brasil. Vamos dizer o seguinte, não só reconhecimento financeiro, mas talvez o apoio institucional, o apoio de longo prazo. As condições de trabalho para que a ciência possa ser feita.
2: É, porque a gente vê grandes universidades, grandes talentos, mas assim, o país eu acho que podia fazer um pouco mais nesse sentido. Eu falo tanto pela ciência quanto pela arte também. Uhum. A gente tem um material humano perfeito, cérebros maravilhosos como o seu, e a gente podia captar isso de uma forma melhor, né? Eu acho que até isso é tema de várias entrevistas aqui no Brasil com o Z, e as pessoas partilham aí da tua opinião, Cauê. E você nasceu no Pará, se formou em uma universidade federal brasileira. Como essa trajetória te levou até uma universidade nos Estados Unidos e grandes centros de pesquisa internacionais?
20: Exatamente, eu me formei em Ciências Biológicas na Universidade Federal do Pará. Foi na Universidade Federal do Pará que eu descobri o meu amor pela neurociência, e em busca de, né, novas instituições onde eu pudesse fazer pesquisa de neurociência de mais impacto, eu primeiro fiz o mestrado na USP de Ribeirão Preto, em Fisiologia. Foi um período muito bom da minha vida, mas eu almejava condições um pouco melhores. Então, apliquei para vários programas de doutorado internacionais. Eu intencionalmente quis aplicar para programas que financiassem a minha ida. Eu fui aceito em uma série de programas e eu acabei aceitando a oferta do Instituto Max Planck para circuitos neurais em Frankfurt, na Alemanha. Então, eu fui para Frankfurt, eu fiz o meu doutorado na Alemanha. Após a conclusão do meu doutorado, eu recebi, na verdade, um financiamento do governo alemão, da Agência de Fomento à Pesquisa Alemã. Essa bolsa me permitiria ir para outro país. Na verdade, ela era um incentivo para que eu fosse, me formasse como pós-doc e voltasse para a Alemanha. Ela tinha um financiamento que me permitisse voltar e abrir meu próprio laboratório na Alemanha. Com esse financiamento, eu fui para os Estados Unidos, para os Institutos Nacionais da Saúde, o NIH americano, trabalhando mais especificamente no Instituto Nacional sobre Abuso de Drogas, no NIH, né, o NIDA. E no NIDA eu desenvolvi a minha carreira, também recebi depois um financiamento do governo americano, do próprio NIH, para poder estabelecer o meu laboratório nos Estados Unidos, né? Esse foi um financiamento de mais longo prazo, bem mais substancial do que o financiamento alemão. Então, eu fui para o mercado de trabalho americano e recebi uma oferta da University of Alabama at Birmingham, Universidade de Alabama em Birmingham, que foi muito boa. E então, eu abri o meu próprio laboratório e hoje eu toco o meu próprio grupo de pesquisa, focando em processos de aprendizado, em mecanismos neurais de aprendizado e tomada de decisão, e com um enfoque ainda mais particular em córtex frontal e o sistema de dopamina.
2: Olha só, então agora eu vou falar bonito aqui, viu, o Cauê? Sua pesquisa investiga o sistema dopaminérgico, é assim mesmo que se fala, e os mecanismos ligados à aprendizagem. Para quem não é da área, para quem é leigo como eu, o que, que exatamente você tenta descobrir sobre o funcionamento do nosso cérebro?
20: Perfeito. Historicamente, existe uma teoria importante sobre o funcionamento da dopamina. Essa teoria afirma que a dopamina, que ela codifica, ela representa erros de previsão sobre recompensas. O que isso significa? Isso significa que se algo acontece no mundo que é melhor do que você esperava, você tem mais dopamina. E esse excesso de dopamina, essa dopamina a mais, ela permite, gera o aprendizado sobre aquilo de novo que gerou essa recompensa maior. Da mesma forma, se algo acontece que é pior do que esperado, você tem menos dopamina e você aprende a evitar aquilo que levou a uma recompensa menor. Essa é uma teoria muito influente, mas o meu trabalho tem demonstrado de que ela não abrange tudo que a dopamina faz. De que, na verdade, você pode ter liberação mais de dopamina não somente por recompensas que são inesperadas, mas por qualquer evento, qualquer nova informação, quer essa informação tenha um valor de recompensa ou não. E isso indica que a dopamina está envolvida em processos de aprendizado muito mais gerais, não só sobre aprender aquilo que é bom ou ruim sobre o mundo, mas sobre a estrutura geral de como o mundo funciona. Eu também tenho uma outra vertente da minha pesquisa que estuda o funcionamento do córtex orbitofrontal. Essa é uma área do cérebro que

0: ciência é que o aprendizado ele requer um processo de plasticidade sináptica. Isso significa que quando os neurônios comunicam-se, né, quando eles falam entre si com uma linguagem química da sinapse, você tem um aumento da liberação desses neurotransmissores que medeiam essa comunicação entre neurônios, ou você tem a diminuição da liberação desses neurotransmissores. O aprendizado é exatamente a mudança dessa força sináptica, né, da intensidade da transmissão sináptica. E a dopamina, ela é um neuromodulador, onde ela pode aumentar ou diminuir essa liberação de neurotransmissores na sinapse de outros neurônios, dependendo de quais neurônios sejam esses, né? Quais os receptores de dopamina que eles expressam. Então, a dopamina, ela basicamente controla o processo de plasticidade sináptica, que é a base do aprendizado. Tudo o que você imagina sobre aprender sobre recompensa, sobre aprender sobre aquilo que lhe dá prazer, sobre a formação de hábitos, porque o aprendizado não é somente o aprendizado consciente, o aprendizado abstrato de informações, mas também o aprendizado motor, o aprendizado de como realizar certas ações e o desenvolvimento de hábitos. Tudo isso está dentro do âmbito de aprendizado.
1: O Cauê, as pessoas hoje estão muito na moda uma sigla TDAH e todo mundo acha que tem... Uhum. Ou então em um certo grau, tá? Isso também tem a ver com o mundo que a gente vive, que está tão rápido, que muitas vezes as pessoas não conseguem acompanhar como antes, que muda cada dia. Isso tem relação com o nosso cérebro?
0: Olha, eu não sou, eu não tenho experiência clínica, então eu evito opinar sobre questões de doenças patológicas e condições humanas. Existem certamente teorias sobre como que um ambiente hiperestimulatório e além, obviamente, de outras questões genéticas e desenvolvimento, podem gerar processos patológicos como o TDAH. Uma coisa, o que eu posso afirmar com base na minha experiência, no meu conhecimento da área, é que certamente ambientes hiperestimulatórios, onde você tem alguns excessos de atividades ou a capacidade de você conseguir recompensas de forma fácil, de forma, eu não quero usar o termo excessivo, mas de forma que seja em alta frequência, e isso certamente pode afetar a motivação para executar outros tipos de atividades e certamente pode afetar a atenção que é dada para outros tipos de atividades. Então, certamente existe um balanço, um equilíbrio entre o tipo de atividades que você pode executar, né? Se você tem um mecanismo para você conseguir recompensas, mesmo que elas não sejam, que elas não tenham um significado muito grande, mas que recompensa ativa o seu sistema de reforço, você pode, certamente tenderá a fazer mais isso do que procurar outras atividades que exigem mais esforço e atenção.
1: Ah, o cérebro, né?
0: É algo a ser discutido, algo a ser estudado.
1: Uhum. Exatamente, é por isso que vocês existem, ainda bem, né? Pra gente entender melhor o que se passa nessa nossa cabecinha. Agora, pra gente terminar essa conversa, Cauê, você é uma inspiração para muitos jovens e para muitos cientistas. Se você tivesse que dar um conselho, uma dica para quem quer seguir o mesmo caminho que você, qual ou quais seriam?
0: Essa é uma boa pergunta. Siga uma carreira, faça aquilo que você queira, que realmente você tenha uma paixão para fazer. Se você pensa que você está fazendo um sacrifício muito grande para conseguir o objetivo, algo está errado. A maioria dos cientistas bem-sucedidos que eu conheço, eles trabalham por causa de uma paixão, pelo amor do processo de descobrimento. Para mim, certamente é por isso. Eu gosto todo dia de ir para o laboratório e cada dia mais descobrir uma coisa nova. Então, procure ser motivado pela sua curiosidade, procure aquilo que realmente ative em você o desejo intrínseco de descobrir. Acho que esse seria o principal conselho. Busque fazer aquilo que realmente lhe dê uma satisfação intrínseca na vida, sem se preocupar muito com avaliações externas, com outros tipos de recompensas externas. Se você não gostar do dia a dia do laboratório, do dia a dia da descoberta, é muito difícil fazer uma carreira científica em qualquer lugar do mundo.
1: Eu conversei com o Cauê Costa, cientista brasileiro, brasileiro do Pará, que é um brasileiro que orgulha pelo mundo e nos presenteou aqui com essa entrevista no quadro dos brasileiros que orgulham pelo mundo no nosso Brasil com Z. Cauê, parabéns mais uma vez e volte sempre ao nosso programa.
0: Muito obrigado.

0: Ficou o Paralelo 49, ponto final nessa edição do Brasil com Z, que teve produção da Maria Eugênia Cotaiti e da Rafaela Mina. Trabalhos técnicos do Paulo Marcelo Mamone, do Roger Palme, da Vitória Vermelho, do Roberto Dias, do Beto Rebeque, do Rafael Palmeira e também do Michel Lopes. Edição e sonorização do Kayame Martins. A gente fica por aqui, já deixando o nosso próximo encontro marcado aqui pelas ondas da Bandeirantes. Boa semana para você, ouvinte, que está sempre conosco no Brasil com Z. Boa semana para você também, Sônia. Até lá.
1: Tchau, Cris. Tchau, ouvintes. Até a semana que vem.

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4: Alô, São Paulo. Olá, Brasil.

Aqui estamos com o programa Memória. Hoje vamos concluir a história que iniciamos no programa anterior, contando com detalhes o que foi a revolta da Chibata. Contando com detalhes, não. Ouvindo os detalhes daquela rebelião que ocorreu a bordo do encouraçado Minas Gerais, estava fundeado no Rio de Janeiro, alastrando-se depois para outras embarcações. Quem comandou aquela rebelião foi João Cândido Felisberto, o almirante negro.

0: esqueceu. Conhecido como navegante negro.
1: O relato aqui é de Oswaldo de Andrade, num trabalho que ele escreveu, Um Homem Sem Profissão, sob as ordens de mamãe. Diz ele: no Rio, assisti à primeira revolução política que o Brasil teve neste século, a do marinheiro João Cândido. O Marechal Hermes da Fonseca tinha assumido a presidência da República num ambiente de grande hostilidade. Era um joguete mais ou menos cretino nas mãos do caudilho sulista Pinheiro Machado. Foi quando se esboçou a luta civilista encabeçada pela figura de Rui Barbosa. Uma noite, eu tendo me demorado numa pensão do centro, em visita aos artistas de Giovanni Grasso, senti na madrugada que começava um movimento desusado na rua, onde passou a trote um piquete de cavalaria. A estranheza do fato cresceu quando ouvi falar a palavra revolução entre gente que se juntava nas esquinas. Revolução? Coisa assombrosa para a sede de emoção e conhecimento de minha mocidade. Indaguei como se passava o caso e apontaram-me o mar. Apressei-me em alcançar o começo da Avenida Central, hoje Rio Branco, no local onde se abre a Praça Paris. Aproximei-me do cais e, entre sinais verdes e vermelhos, escutei um prolongado soluço de sereia. Aquele grito lúgubre no mar escuro me dava a exata medida da subversão. Que seria? Fui beirando a enseada escura na direção dos Jardins da Glória. Ninguém no cais, mas automóveis voavam. De vez em quando passava um troço de soldados de cavalaria. Resolvi recostar-me num banco e esperar o alvorecer para ver o que sucederia. Adormeci. Alguém acordou-me, sacudindo-me bruscamente. Olha o guarda! Era provavelmente um ladrão que me tomava por colega. Adormeci de novo. Acordei em meio de uma maravilhosa aurora de verão. A Bahia esplendia com seus morros e enseadas. Seriam talvez 4 horas da manhã. E vi imediatamente na Bahia, frente a mim, navios de guerra, todos em aço, que se dirigiam em fila para a saída do porto. Reconheci o encouraçado Minas Gerais, que abria a marcha. Seguiam-no o São Paulo e mais outro. E todos ostentavam, numa verga do mastro dianteiro, uma pequenina bandeira triangular vermelha. Eu estava diante da revolução. Seria toda a revolução uma aurora? E mais à frente, Oswaldo de Andrade diz que tratava-se da explosão de ódios longamente alimentada contra a ditadura do caudilho Pinheiro Machado, agora reforçada pelo empossamento do Marechal Hermes na presidência da República. Então, segundo Oswaldo de Andrade, houve uma conotação política nesse episódio ocorrido no dia 22 de novembro de 1910, no Rio de Janeiro, e que passou para a história como a Revolta da Chibata. O líder daquele movimento, no entanto, João Cândido, na entrevista que deu em 1968, um ano antes de morrer, uma longa entrevista, ele refutou essa história de que havia conotação política naquele movimento. A entrevista João Cândido deu lá na Vila Rosalie, no Rio de Janeiro, ao jornalista de Marmorel, na presença ainda de Maria Tereza Vargas. Ele disse que a revolta aconteceu só por causa dos castigos físicos. Não houve fatores externos, não houve condição política, não houve nada que não tenha sido o inconformismo pelos castigos, como, eu volto a repetir, enfatiza João Cândido, que foi o líder daquele movimento.
2: Os castigos corporais na Marinha eram formais e eram usual mesmo. Era usual como se fosse o pão de cada dia. Abusavam-se muito do direito do homem, de forma em que, para glorificar a Marinha do Brasil, foi preciso que os marinheiros da época tomassem aquela atitude. Embora sabendo que seriam prejudicados. porém foi unicamente para glorificar a honra da Marinha do Brasil perante o mundo civilizado.
3: E o que provocou a revolta foi aquelas 250 chibatadas que
2: aplicadas no marinheiro Marcelino Rodrigues na véspera, na entrevéspera.
3: Quantas foram?
2: 250.
3: Verdade mesmo?
2: É verdade. Eu, na Inglaterra, estive em um porto inglês em que a prefeitura inglesa botaram uma placa na entrada do navio, que o navio estava atracado no arsenal, declarando: será posto do porto fora 5 milhas se houver castigo corporal a bordo. As autoridades inglesas intimaram uma placa na entrada do navio, o navio no estaleiro: será posto fora do porto 5 milhas se houver castigo corporal a bordo desse navio. E Newcastle Tennis, comandante o cruzador Barroso em concertos na Inglaterra. As autoridades inglesas fizeram isso. E a abolição da chibata não fora só para os negros na marinha. Na época não tinha negro, todo mundo era escravo. O branco, o preto, o alagoano, o pernambucano, o cearense, o inglês, o francês, tivesse ao serviço da marinha, estava sujeito a chibata. Eu, graças a Deus, nunca fui castigado com chibata.
3: Mas era comum ou só em casos excepcionais?
2: Era comum.
3: Um exemplo assim que o senhor lembra?
4: O do Marcelino.
3: Já falou.
2: O Marcelino tiveram uma desavença lá com um dos caguetes de bordo, dos oficiais. E navalharam esse indivíduo. Por esse crime, ele foi castigado com 250 chibatadas, foi o estopim da Revolução arrebentar no dia da madrugada de 22 de novembro de 1910. E o cujo que ele castigou, que ele navalhara, a recebera como prêmio consulado brasileiro em Liverpool, na Inglaterra, por ser a caguete conhecido da tripulação.
4: Não, não, quem era ele?
2: Não está ali, Valdemar, não sei do que. Como prêmio receber o consulado brasileiro em Liverpool.

0: Segundo escreve ainda Oswaldo de Andrade, a revolta de 1910 teve o mais infame dos desfechos. Foi solenemente votada pelo Congresso a anistia aos rebeldes, mas uma vez entregues e presos, foram eles quase todos massacrados e mortos. Escapou João Cândido e quando na década de 30 o jornalista Aporelli tentou publicar uma crônica do feito, foi miseravelmente assaltado por oficiais da nossa Marinha de Guerra que o deixaram nu e surrado numa rua de Copacabana. Como se vê, tentaram sempre ocultar a verdade. Tentaram sempre evitar que fosse trazida à luz as verdades da revolta da chibata. O que se sabe nos ensinamentos escolares tem muito de maquiagem imposta ainda por este ranço que vem de outro século. Vamos conversar agora com Cândido Adalberto do Nascimento. Ele é o terceiro filho de João Cândido, o líder da revolta da chibata. E o que se pergunta, o que se indaga, é se os filhos tinham ideia da importância do seu pai, até em termos históricos.
1: Naquela época, criança, eu não tinha assim, um valor que ele seria agora reconhecido, né? Que a pai ficou conhecido. Só depois do Edmar Morel lançar aquele livro em 59 que ele voltou a o povo reconhecer. Mas eu não participava assim como criança, não podia interferir assim na conversa dele. A pai era um pouco assim calado, né? Mas quando ele, uma pessoa assim, um repórter ia conversar com ele, depois ele ia abrindo assim o jogo e ia falando. Eu já sabia que ele tinha feito aquela revolta na Marinha, ele. Mas não tinha aquele assim coisa. Agora deu com a minha idade, foi um tempo, né? Que eu vim saber que é ele por história pro Brasil.
0: No programa Memória, o segundo capítulo, A Revolta da Chibata. Voltamos daqui a pouco.
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0: programa Memória, a Revolta da Chibata. Hoje o segundo programa com esse tema, desvendando muitas coisas misteriosas que nunca haviam sido ditas com todas as letras. Nós ouvimos João Cândido Felisberto, o Almirante Negro, que foi o líder daquele movimento denominado Revolta da Chibata, e que era um grito de alerta e um grito de basta contra as imposições e contra os castigos medievais que a Marinha de Guerra impunha aos seus marujos do começo do século passado. João Cândido nunca havia sofrido castigo físico, pelo menos por falta disciplinar. No entanto, justamente ele é que acabou liderando a Revolta da Chibata contra os castigos físicos na Marinha. Segundo seu filho, Cândido Adalberto do Nascimento, nas conversas com o pai, ele havia dito várias vezes que se rebelara porque não aceitava aquele tratamento escravagista que era imposto aos marujos, seus colegas.
1: Na minha opinião, ele não aceitava, porque ele já veio com 13 anos, já estava no navio Ondina, no Rio Grande do Sul. E ele já tinha aquela convivência, já tinha aquela vivência de marinha, já gostava da marinha. Quando ele entrou para a marinha, ele não achava aquilo ser justo, um companheiro dele, por convés, levar tanta chibatada. Mas já tinha um comitê, 2 anos atrás, de conspiração. Quando ele foi para a Inglaterra, ficou lá 2 anos na Inglaterra para trazer o Minas Gerais, São Paulo, os navios de guerra daquela época, que a nossa força naval era a terceira força do mundo. Então ele já viu que aquela conviveu com os colegas lá da Inglaterra, aqueles marinheiros e tudo, e já veio com aquele intuito de acabar com a chibata. Então nesse dia um marinheiro dele, um colega dele, levou 250 chibatadas, né? Foi na posse do presidente Marechal Hermes, no Teatro Fênix, na Tijuca. Aí já pegaram o navio, e os navios que não aderiram foram para a Ilha de Macanguei, em Niterói. E daí, depois de 6 dias de conflação entre o governo e tudo, se deram anistia. Mas essa anistia ficou extinta com o exército bombardeou o batalhão naval, aí ficou sem valor. Aí foi pegando todo o marinheiro e prendendo coisas e fuzilando. Inclusive tem um navio do satélite do Lloyd, que levou lá para a Amazônia, fuzilou. Tem no livro do Morel. E esse que todo estava com a cruz, foram todos mortos lá na coisa, entregados ao seringueiro, foram fuzilados no alto mar. E o rapaz não escapou porque não estava nessa lista. E daí para cá ele não teve mais, veio para terminar o tempo dele no depois de pesca na Marinha, na Praça 15.
0: João Cândido foi anistiado logo após o levante. Mas foi uma anistia estranha, esquisita, que não lhe trouxe qualquer benefício, segundo o seu filho.
1: Em 1912 ele foi anistiado pela congregação da Igreja dos Pretos, velho na Evaristo de Moraes, defendeu ele. E ele foi absolvido em 1912. E quando ele teve no hospício, botaram como louco, Juliano Moreira, 1912. 1912 para cá que ele foi, saiu fora da Marinha mesmo. Ele foi na Marinha, né? Agora não podemos mais considerar a Marinha de antigamente como a Marinha de hoje, né? Mudou a história da Marinha, mas agora a gente tem que aceitar que no quadro dele existia um João Cândido Felisberto. O rapaz era João Cândido Felisberto, mas existia um oficial com o mesmo nome, aí ele passou a se chamar só João Cândido. Ele nasceu em Cruzilhada do Sul, no Rio Pardo, numa senzala na Vila São José. E esse título de Almirante Negro é o povo que deu a ele, não a Almirante, nem a Marinha, não. E depois de 22 anos, a última escravidão do Brasil foi a da Marinha, né? Porque em 1888 a princesa Isabel assinou a abolição da escravatura. E em 1910, 22 terminou a última escravidão que existia na Marinha. Os marinheiros, qualquer coisa que fizesse menos falta, ia com um vés. Inclusive, nesse dia, o marinheiro levou 250 chibatadas, né? Então, o marinheiro, naquela época, não tinha. Foi tudo com o marinheiro, primeira classe, não tinha oficial, nem nada. Foi uma coisa tão bem tramada que não teve ninguém, caguetou ninguém, entende? Era muito unido ele, os... Era muito unido, todo mundo estava naquele ideal de terminar com a chibata e terminou. Mas sofreu, né? Essa consequência dessa... Dali pra cá eles sofreram muito. Moral, físico, mas sofreu de dignidade, né? O papai passou por todo, depois de 1910, de lá pra cá, ele... A Marinha não aceitou mais ele, coisas, não pôde mais trabalhar aquele, onde que ele gostava mais, no mar.
2: O que que ele fez para sustentar a família durante todo
1: esse tempo? Ele trabalhava depois de pesca na Praça 15. Ele trabalhava de biscate, trabalhava à noite, de manhã cedo ele estava em casa. Era o sustento dele, da família.
2: E o que que ele fazia?
1: Trabalhando depois de pesca ali com o leiloeiro, para pegar os peixes que vinham de fora de Santa Catarina, no mercado que tem na Praça 15. Aí perto da Marinha mesmo, do Ministério da Marinha.
0: Depois desse episódio, a família de João Cândido passou a viver momentos difíceis. Desde 1910, e pelo visto não mudou muito até hoje, não.
1: Não vive numa vida e coisa, mas vou vivendo, né? Eu trabalho há 49 anos. Trabalho na BI. E a minha irmã, eu tenho mais dois irmãos, né? Tem o Arnaldo e tem a Zelândia, que é irmã só pai de pai. Então, ela vive a pensão do marido dela e eu trabalho na BI há 49 anos, interrupto.
2: Para vocês, essa anistia que está sendo proposta agora, tem que significado?
1: É anistia moral, né? Para acabar. Porque anistiado já foi. Mas agora, aquela anistia não valeu. Então, eu quero que essa anistia agora valha. Que a outra não. Ele foi anistiado, foi absolvido, mas para a Marinha, ele é um arquivo morto, né? Então, agora, vamos ver agora com esse governo que entra agora para dar um andamento nesse processo da segunda anistia.
0: Segundo os jornais da época, João Cândido era uma pessoa muito dura, muito exigente. Mas para a família, como recorda o filho, sempre foi um bom pai, embora um pouco taciturno.
1: Pessoa humilde, assim, um pouco calado, né? Ele era calado e tudo, e dedicado à família. Criaram os filhos todos com dignidade. E eu tenho orgulho de ser o filho dele. E tem que preservar tudo, coisa, porque a cobrança vem muito, né? Se eu fizer alguma coisa, aí eu vou ser cobrado. É o filho de João Cândido, coisa. Então tem que manter esse padrão. E seu filho do João Cândido.
2: Do Almirante Negro.
1: Do Almirante Negro. Inclusive, aí em São Paulo agora, eu, no ano que vem, se Deus quiser, estarei com a família, né? Representando no enredo da escola de samba, camisa verde e branco.

aí foi, portanto, a versão desse capítulo tão importante da nossa história intitulada A Revolta da Chibata, contada pelo seu principal personagem, João Cândido, o Almirante Negro. Ouvimos também, no programa anterior e ainda no programa de hoje, alguns outros personagens que ajudaram a ilustrar este trabalho. A Revolta da Chibata ocorreu no dia 22 de novembro de 1910.

Essa história é um pouco mais antiga e também muito importante. Uma página de heroísmo denominada A Retirada da Laguna, episódio da Guerra do Paraguai, radiofonizada em 1950 num programa de grande audiência da Rádio Bandeirantes. Daqui a pouquinho.

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4: E agora, no Projeto Memória, vamos voltar ao ano de 1950. A Rádio Bandeirantes tinha um programa no ar chamado Glórias ao Brasil, onde eram apresentados, em forma de novela, os momentos mais importantes do Brasil desde a colonização. Este que vou trazer para vocês, devidamente editado, conta uma das passagens da história da Guerra do Paraguai.
5: E a Rádio Bandeirantes de São Paulo passa agora a apresentar...

glórias do Brasil de hoje é dedicado à memória dos bravos, anônimos e conhecidos, e participando da expedição enviada por ordem do Imperador Pedro II, objetivando a invasão do Paraguai do Norte, escreveram imortais páginas de bravura e de estoicismo no capítulo dantesco que passou a história como a retirada da laguna.

0: corria o ano de 1865, quando o vasto império brasileiro foi sacudido por uma terrível notícia que alvoroçou o coração de todos os brasileiros.
1: Paraguai invadiu o Rio Grande do Sul!
0: O terror, o descontrole apoderou-se de todos. Mas o avanço paraguaio prosseguia. E mais tarde, também a província de Mato Grosso sofria os efeitos da invasão inimiga. Corumbá, o primeiro centro comercial da província, sofreu terrivelmente, sendo quase que totalmente devastada pelo inimigo. Para dar uma ideia aproximada dos lugares onde em 1867 ocorreram os acontecimentos que vamos narrar, convém lembrar que ao finalizar o ano de 1864, havendo o Paraguai atacado e invadido simultaneamente o Império do Brasil e a República Argentina, achava-se, decorridos 2 anos após tal investida, reduzido a defender o próprio território, invadido do lado do sul pelas forças conjuntas das duas potências aliadas, a quem coadjuvava pequeno contingente de tropas da República do Uruguai. A fortaleza de Humaitá se convertera na chave estratégica do país. Ao norte, do lado do Mato Grosso, eram as operações infinitamente mais difíceis. O Brasil, contudo, estava na obrigação de defender sua honra e os seus direitos. Na capital do Império...
2: Majestade, não podemos ficar inativos em face da covardia dos nossos inimigos. Nossas províncias estão sendo invadidas, nossos patrícios martirizados, nossas mulheres e crianças brutalizadas.
3: Que sugere, senhor ministro?
2: Opino que formemos uma expedição com todos os recursos possíveis que demande o território inimigo ao norte, através das províncias de Minas Gerais e Mato Grosso.
3: Acho que teremos sucesso com essa expedição.
2: Não importa de pronto o resultado da expedição. Tudo que objetivamos é defrontar a nossa honra e a nossa dignidade de nação livre, levando a guerra ao território inimigo.
3: Sabe, Vossa Excelência, senhor ministro, quanto me custa fazer isso? Sabe quanto odeio a guerra e tudo quanto a ela diz respeito. Mas reconheço que não podemos cruzar os braços.
2: Posso então, Majestade, tratar de organizar a expedição?
3: Imediatamente, senhor ministro. Nossa honra deve ser desafrontada.
0: Somente em julho do mesmo ano, e partindo do Rio de Janeiro, a coluna pôde organizar-se em Uberaba, na província de Minas, chegando-lhe os quadros a atingir cerca de 3 mil homens. Reportavam-na vários batalhões que de Ouro Preto trouxeram o coronel José Antônio da Fonseca Galvão. Dali seguiu a coluna para Mato Grosso, a fim de conseguir mais reforços. A 20 de dezembro do mesmo ano, a expedição atingiu Coxim, sob o comando do coronel Galvão. Em Coxim, viveu a expedição dias terríveis, em virtude de haver irrompido um surto de febre. Desesperado, o comandante Galvão determinou a marcha.
4: Ordem do dia. Em virtude de haver sido nosso corpo atacado de febre peculiares da região, determino que se levante acampamento e se cruzem os pântanos que são a nossa vida. Demandamos a povoação de Miranda.
0: Após uma marcha exaustiva de 396 quilômetros através de pestilentos pantanais, Miranda foi atingida. Aí, uma epidemia climática de novo gênero, a paralisia reflexa ou beriberi, dizimou mais ainda a já combalida expedição. 2 anos já haviam decorrido desde a partida do Rio de Janeiro. Em Miranda, atacado das febres, faleceram o comandante Galvão. Mas nada demoveu o coronel Camisão de prosseguir na caminhada. Quando a expedição chegou a Miranda, encontrou-a em ruínas. Ao partir, haviam os paraguaios incendiado a povoação. A 22 de fevereiro de 1865, Frei Mariano, vigário de Miranda, chegou à sua paróquia devastada pelos paraguaios. Mais tarde, ajudado por alguns componentes da coluna, o bom padre, após haver disposto as coisas como foi possível, celebrou a Santa Missa. De 113 dias foi a permanência da expedição em Miranda. A 10 de janeiro de 1867 foi tornada pública a ordem de marcha. Foi dada nova organização à coluna, que marchou dias intermináveis rumo a Nioá. Agora Era bela a região que percorria a expedição. Os pântanos pestilentos haviam ficado para trás e campinas verdejantes, cortadas por rios de águas claras, se desenhavam aos olhos dos itinerantes. O rio Miranda, soberbo na sua largura e profundidade, corria manso e claro. Alguém que fosse mais sentimental poderia ver deslizar sobre as águas do Miranda as nossas velonaves de guerra, que também se cobriram de glórias na campanha do Paraguai.

0: Fora a vila de Miyowak, abandonada pelo inimigo a 2 de agosto de 1866. Por toda a parte, ali se viam vestígios do incêndio. Ali chegou a expedição às 11 horas do dia 24 de janeiro de 1867, acampando em ordem de batalha. Foram alguns dias de tranquilidade. Parecia que uma nova vida começava para todos. E é nesse ponto da nossa história que surge a figura extraordinária do Guia Lopes. Seu nome era José Francisco Lopes, mas passou a posteridade como o Guia Lopes. Foi numa tarde que ele apareceu ao Coronel Tamizão.
1: Boa tarde, seu Coronel.
0: Boa tarde, meu velho.
1: Seu Coronel, eu sou um pobre velho, mas mesmo assim eu acho que posso prestar algum serviço para mexer.
0: Meu bom velho, aqui precisamos de tudo e de todos. Veja, pois, bem-vindo ao nosso acampamento.
1: Eu não sei nada de arma nem de agulha, seu Coronel, mas conheço parma a parma esse mundão que vai por aí afora. Se o Coronel aceitar, o velho Lopes pode ensinar esse caminho de Deus.
0: Meu bom Lopes, você chegou em boa hora, meu velho. É o que mais precisamos aqui. Você tem intervenção. Pode ficar e que Deus lhe pague por esse gesto de bondade.
2: No programa Memória, estamos trazendo para vocês uma antiga produção da Rádio Bandeirantes, Glórias ao Brasil. Capítulo de hoje trata da Guerra do Paraguai. Voltamos já.

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0: No programa Memória, estamos trazendo para vocês uma antiga produção da Rádio Bandeirantes, Glórias ao Brasil, capítulo de hoje, Guerra do Paraguai.
1: A 25 de fevereiro de 1877, arrancou a coluna rumo à fronteira paraguaia. No dia 3 de março de 1878, a expedição encontrava-se em Desbarrancado, próximo ao sítio Jardim do Via Lopes. Foi quando surgiu o velho sertanejo à frente de uma manada de 50 cabeças de gado que ele fora buscar.
2: Pronto, Coroné. Aí estão todos os meus bois. Agora nosso herdado não passa mais fome.
1: Obrigado, velho. A pátria fica lhe devendo mais dele. Na tarde de 23 de março, reuniu-se a comissão de engenheiros, o comandante e a oficialidade para tomar resoluções de transcendental importância. Decidia-se o avanço definitivo sobre o território inimigo.
3: Senhores, reunimos aqui para assentarmos medidas urgentes e de suma importância. Precisamos terminar nossa missão principal, ou seja, a invasão do território paraguai.
4: Senhor Coronel, eu devo, em nome da comissão de engenheiros, pintar a posição do corpo do exército. Temos insuficiência de víveres, ausência de cavalaria, escassez de munições, além das dificuldades de transporte.
1: O tenente coronel Juvencio, chefe da comissão de engenheiros, que se mantivera calado durante as conversações, solicitado a dar o seu voto, disse:
5: reconheço que tudo nos falta, mas ainda assim eu opino que devemos avançar. Sei que não voltarei desta missão, deste viúvo e seis órfãos. Eles terão como única herança um nome honrado.
1: Determinada a marcha rumo à fronteira paraguaia, o tenente-coronel Juvencio, à frente de um punhado de homens, empreendeu uma exploração em uma localidade denominada Recife. A volta se deu no mesmo dia e, ao cair da noite, uma mulher chegou ao acampamento alvoroçada. Estava reservada ao guia Lopes uma agradável surpresa. O coronel Camisão determinou a saída de um pequeno destacamento ao encontro dos cavaleiros, segundo a orientação dada pela mulher. Saiu o destacamento à procura do grupo e, ao entardecer, voltou trazendo os homens que se encontravam foragidos. Entre eles estava um filho do guia Lopes, que conseguira fugir à sanha dos paraguaios. E recomeçou a marcha da expedição rumo à fronteira do Paraguai. O filho de Lopes ficara incorporado à tropa e, ao lado de seu pai, prestou grande serviço. Marchando penosamente, a expedição chegava, enfim, às divisas das terras do Via Lopes. Foi quando a cólera atacou a coluna. Foi uma verdadeira devastação. Dezenas e dezenas de homens caíam todos os dias vencidos pela atroz enfermidade. Coronel Camisão, profundamente desalentado, mandou chamar a comissão de engenheiros para uma conferência. Estava profundamente impressionado.
3: Para o chefe, é a morte preferida ao espetáculo que tem diante dos meus olhos. Não sei mais o que fazer. O que faremos com os nossos infernos? Acho que poderemos abandoná-los? Há centenas atacados de cólera. Quando eu quiser estar no lugar de um desses que se acabaram.
1: À meia-noite daquele dia 25 de maio, o coronel Camisão, depois de inúmeras horas de conferência, completamente desalentado, disse com amargura:
3: senhores, não oferta outra alternativa. Temos que deixar os coléricos aqui mesmo, nesse pouso, abandonados à própria sorte. Assumo a responsabilidade do meu pai. Sei que ele é desumano, mas a disciplina e as condições trágicas em que nos encontramos não podem ditar outra solução.
1: E na manhã seguinte, a expedição se pôs em marcha, deixando naquele sítio isolado, à margem direita do Prata, centenas de brasileiros, em cujo encontro a morte não tardaria a vir. O filho de Lopes, também atingido pela peste, ali ficou sepultado. E ao vê-lo descer à terra, o velho, ao ouvir uma observação de que a terra estava úmida, encharcada, disse:
6: agora que importa, entreguem a terra o que lhe pertence.
1: E horas mais tarde, alguns homens o encontraram deitado de costas na macega com um chapéu no rosto. Levantou-se a custo para falar aos homens e um dos oficiais médicos chamados viu no seu rosto os estigmas da cólera. O tenente coronel Juvencio, que deveria suceder ao coronel Camisão, morria pouco depois. Em meio à terrível retirada, o inimigo não dava tréguas, procurando forçar a passagem da coluna. Na manhã de 27 de julho de 1869, a expedição se encontrava às margens do Miranda. Pouco depois, surgia à vista de todos os sítios jardins de propriedade do velho Lopes. Ali estava a casa hospitaleira, onde o viandante sempre encontrava boa comida e abundância em tudo. No momento de ali chegar, expirou o pobre velho, que há várias horas não pudera mais articular uma só palavra. Mas seus olhos semicerrados puderam ainda lobrigar que se encontrava diante das suas queridas terras, onde outrora, entre o canto dos pássaros da floresta e o riso de suas crianças, vivera dias felizes. Os amigos, muitos dos quais viviam a vida, sepultaram-no ali, na terra que era sua, no momento em que o sol se punha atrás das espessas florestas e quando subia imponente o canto das aves gemedoras. Uma cruz tosca de madeira ficou assinalando o lugar onde repousou seu corpo. E sua alma subiu aos céus infinitos, aos céus azuis de nossa pátria, onde asas prateadas do Brasil cortam hoje em todas as direções.

E assim apresentamos o programa Glórias do Brasil, focalizando hoje a retirada da Laguna. Participaram desse programa os seguintes elementos exclusivos do cast da Rádio Bandeirantes: Vicente de Paula Neto, José Moura, Amaro César, Walter Franco, Durvalino Bottini, Lino Monteiro, Alves Teixeira, Gustavo da Cruz, Lucília Freire, Dulcemar Vieira. Titulares do ritmo: Meire Duarte, Wilson, Roberto, Mires de Oliveira, Lino Braga, Diva Camargo, Ayrton Farias, Aida Salerno, e a Orquestra Bandeirantes sob a regência do maestro Benjamin Silva Araújo.

E por aqui nós encerramos o programa Memória. Estiveram comigo Roger Paulo, sonoplasta, que editou o programa, sonorizou e que é o responsável pelo layout final. Também a minha assistente de produção, Débora Raposo. Muito obrigado a todos e até nosso próximo encontro. Um abraço e até semana que vem.

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1: Bem-vindo, bem-vinda, está no ar mais um episódio do Fôlego. Estamos chegando neste domingo, 26 de julho de 2026. O Fôlego está no ar e a partir de agora você vai ter muita informação sobre saúde, atividade física, qualidade de vida, os pilares semanais do Fôlego aqui na Bandeirantes. Vamos juntos, porque a partir de agora você vai ter um programa recheado de muita coisa bacana, muita coisa inspiradora para colocar você adiante. Então, sem perder tempo, a produção é do Guilherme Agrela. A mixagem e a sonorização do Fôlego é do Roger Palme Duarte. Fôlego desta semana já começou.

0: Meu nome é Tânia, moro em Santa Bárbara do Oeste e eu tenho 60 anos. Eu corro e pedalo e faço exercício porque é saudável e na minha idade isso tudo é muito bom.
1: 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Nosso WhatsApp é o 999-048756, 999-048756, DDD11 para quem está fora da região metropolitana de São Paulo, e também o e-mail folego@band.com.br. 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Daqui a pouquinho vou registrar mensagens, manifestações de todos vocês. Mas agora, na abertura do programa, eu queria falar sobre um tema que tem tido cada vez mais relevância entre os médicos, entre os educadores físicos, entre os profissionais da área da saúde. E a ciência, ela vai evoluindo, ela vai trazendo novas considerações que antes a gente não conhecia, mas que a ciência vai descobrindo, vai elucidando. E vocês devem ter ouvido aí recentemente dois indicadores muito importantes para a saúde do ser humano, que é o VO2, o VO2 máximo, como muita gente conhece, e também a força muscular. Então, baseado nisso, eu quero tratar com vocês hoje desse tema muito importante, porque se você quer envelhecer, quer chegar à terceira idade, é importante você saber disso. O que é o VO2 máximo? A gente está falando aí de uma capacidade cardiopulmonar, de uma capacidade que o seu corpo tem de transportar o oxigênio enquanto você está se exercitando. Então, quanto maior o seu VO2, quanto maior o seu VO2 máximo, melhor a sua capacidade de conduzir o oxigênio pelo seu corpo, pelo seu organismo. E como é que você melhora essa capacidade? Se exercitando, ganhando ali um condicionamento físico bacana, porque essa é uma capacidade que nós vamos perdendo com o passar do tempo, com o passar dos anos. Nosso VO2 ou VO2 máximo, ele vai diminuindo. Porém, essa é uma valência que ela é treinável. Você pode fazer com que ela esteja sempre num patamar bom, ótimo, satisfatório, se você treinar. Capriotti, eu preciso treinar como um atleta para ter um VO2 bacana? Não, claro que não. O importante é que você faça uma atividade aeróbica para que o VO2, que significa que você tem uma boa capacidade cardiopulmonar, possa estar sempre num parâmetro adequado ali para a sua faixa etária. Se você não fizer uma atividade, esse número vai caindo. E o trabalho de força, que a gente fala sempre aqui, eu falo sempre isso para vocês, que também é muito importante e é fundamental. Então essa dobradinha, músculo forte, sistema cardiorrespiratório treinado, forte, é o binômio da certeza que a sua saúde vai estar garantida quando você chegar à terceira idade, quando você chegar à velhice, à maturidade, o nome que você quiser dar. E se você já tem isso no seu dia a dia, se você já tem um trabalho aeróbico, se você já caminha, já corre, já faz bicicleta, hidroginástica, dança, o que quer que faça o seu coração bater um pouquinho mais forte, mais acelerado, faz você transpirar, faz você suar, ótimo. Não esqueça do seu trabalho de força também. Preciso puxar ferro na academia? Preciso fazer trabalho de musculação intenso? Não, né? Você pode ir em casa aí, muitas vezes com um elástico, com uma bola, você pode se exercitar. Mas importante, atenção, não faça nada sozinho. Hoje em dia, tem muito profissional especializado em trabalho para essa faixa etária, a faixa etária da terceira idade. Capriotti, eu não tenho condição, eu não tenho como ter um profissional de educação física para me orientar, um profissional da educação física, não tem problema. É, eu tenho certeza que na sua cidade você vai ter aí um centro esportivo, você vai ter alguém aí da Secretaria de Esportes, da Secretaria de Saúde, que vai poder te ajudar com isso também. Fazer com que na sua casa você consiga, com um trabalho muito simples, garantir o mínimo de trabalho de força, de resistência, para você se manter fisicamente bem e ativo. Afinal de contas, o que a gente quer é chegar à maturidade, chegar à terceira idade com independência. Independência em todos os sentidos, inclusive a independência física. E eu espero que seja o seu caso aí também. Se você já chegou na terceira idade, saiba que não tem idade para começar. Se você nunca fez nada, não tem problema. Essa é a hora. Comece agora, já, nesse momento. E se você está longe ainda da terceira idade, ótimo também. Comece agora, porque lá na frente você vai colher todos os benefícios do exercício do movimento. É isso aí, vamos trazer o primeiro colunista de hoje. Quem está chegando é o professor Nelson Evêncio. O Nelson sempre tem um recado bacana para todos nós aqui, que é Nelson é um dos grandes nomes da preparação física, já que a gente está falando disso, e um dos grandes nomes do treinamento de corrida de rua aqui em São Paulo. Fala aí, Nelson.
2: Olá, ouvintes do Fôlego. Hoje vamos falar sobre a circunferência abdominal, mais conhecida como barriga. Quem não tem ou nunca teve preocupação com a barriga no quesito estético, não é verdade? Porém, a preocupação não pode ser somente estética, pois a circunferência abdominal é um grande indicador de saúde. A gordura na cintura é um indicador crucial de risco de doenças como diabetes, hipertensão e problemas cardíacos, refletindo o acúmulo de gordura visceral muito perigosa ao redor dos órgãos. Para os homens, o limite geralmente é de até 102 centímetros. Para mulheres, de até 88 centímetros. Mas uma circunferência abdominal acima de 94 centímetros para homens e 80 centímetros para mulheres já indica um risco aumentado para a Organização Mundial de Saúde. A medida considerada ideal é metade da altura. Divida a sua altura por 2 e sua circunferência abdominal terá que ter essa medida. Mede-se com a fita métrica na altura do umbigo, com o abdômen relaxado. A redução da cintura abdominal vem com dieta equilibrada, exercícios físicos e diminui os riscos à saúde. Além de cuidar da sua dieta, a pessoa deve fazer atividades físicas de longa duração, como andar, correr, pedalar, nadar. E essa é a nossa função aqui no Fôlego, incentivar a prática de exercícios físicos para a saúde. Bons treinos!
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4: Um abrangente levantamento do Ministério da Saúde, a pesquisa Vigetel, revelou um cenário preocupante para a saúde dos brasileiros, destacando um crescimento de 118% no número de adultos com obesidade entre 2006 e 2024. Esse dado alarmante vem acompanhado do aumento de outras doenças crônicas, como, por exemplo, o diagnóstico de diabetes subiu para 135% e o de hipertensão, 31% no mesmo período. A pesquisa também apontou mudanças no estilo de vida. Embora a prática da atividade física no tempo livre tenha aumentado, atingindo 42,3% dos adultos, os deslocamentos ativos, como ir a pé ou de bicicleta para o trabalho, diminuíram. Falando sobre alimentação, os hábitos não apresentaram melhora, com o consumo de frutas e hortaliças permanecendo estável e baixo em apenas 31% da população. Pela primeira vez, a pesquisa incluiu dados sobre o sono e constatou que 1 em cada 5 adultos dorme menos de 6 horas por noite. Além disso, quase um terço da população, 31,7%, apresenta sintomas de insônia, um problema que afeta mais as mulheres.
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1: E agora no Fôlego, na entrevista da semana, eu vou trazer aqui uma história muito bonita, uma história linda, emocionante, de superação. História que eu gosto de dividir com vocês, com a nossa audiência, especialmente porque envolve o esporte, envolve força de vontade, envolve emoção, resiliência, coisas que a gente trata semanalmente com todos vocês aqui. Eu estou em contato com o jovem Arthur Felipe Pinheiro de Barros. O Arthur tem 33 anos de idade, mas ele passou por um grande susto, um enorme susto. Ele teve um mal súbito, ele praticamente morreu, ele praticamente perdeu a vida, foi ressuscitado, ficou em coma por bastante tempo, mas está de volta à vida e principalmente de volta à corrida, porque ele passou mal correndo, ele teve um mal súbito correndo. E para mostrar que é possível, assim, aquilo que eu falo sempre para vocês, aquela dobradinha espetacular da ciência e da fé. É a ciência e a fé que levam a gente adiante. Essa dobradinha é sempre potente, muito preciosa e com uma força enorme. E por isso o Arthur está com a gente agora aqui. Arthur, bom dia! Seja bem-vindo ao Fôlego!
5: Bom dia, tudo bem?
1: Tudo bem, Arthur. Tá tudo ótimo, tá tudo bem. Eu quero saber se você tá bem. Como é que você tá, Arthur?
5: Eu estou bem, tô feliz, empolgado e caminhando.
1: É, isso aí, caminhando literalmente, a gente vai falar disso daqui a pouquinho. Além do Arthur, tá comigo aqui também a dona Elaine, que é a mãe dele e que, claro, não é, ao lado do filho, passou por todos esses momentos aí difíceis, duros, de um susto como esse. Dona Elaine, bom dia, muito obrigado por nos atender, seja bem-vinda ao Fôlego.
6: Bom dia, um prazer estar falando com você.
1: E imagino como foi duro, né? Eu queria primeiro que a senhora me explicasse pra gente como é que foi que o Arthur teve esse mal súbito e que ele praticamente morreu e foi ressuscitado, foi trazido de volta à vida.
6: Bom, no dia 7 de fevereiro de 2024, era um dia bastante quente, mas no final da tarde o Arthur costumava sair para dar uma corridinha, tudo, né? Então, nesse dia, ele logo que saiu de casa, passando alguns... não deu nem 500 metros da casa dele, né? Corridinha de final de tarde. Ele teve esse mal súbito, né? Ele já caiu no chão direto. E nesse momento estava passando um fisioterapeuta que estava indo numa casa para atender um paciente dele. E nesse momento ele viu o Arthur caído no chão e começou já as manobras de recitação com ele, né? E nisso também veio uma bombeira que estava de folga e passando por ali, vendo o Thiago, né, que era o fisioterapeuta, fazendo as manobras, ela ajudou e ficaram com ele fazendo toda aquela massagem cardíaca até a SAMU chegar. Foi já encaminhado direto para o hospital, foi entubado e ali ele ficou em coma, né? E os médicos não sabiam nem o que falar para a gente, porque eles não tinham um prognóstico nada bom a respeito do Arthur.
1: Quanto tempo ele ficou ali sendo reanimado pelos dois profissionais, ali, pelo fisioterapeuta e pela bombeiro?
6: Pelo que a gente ficou sabendo, pelo rapaz do SAMU falou que chegou naquele horário, assim, ele ficou por volta de meia hora a 40 minutos.
1: Puxa vida, bastante tempo, hein? Bastante tempo.
6: Bastante tempo. A SAMU demorou um pouquinho, mas eles foram muito eficazes. Mas
1: agora foi graças a essa dupla que o Arthur tá
6: com
1: vivo.
6: Com certeza.
1: Graças a eles, que incansáveis ali no trabalho, não é? Na
6: eles
1: ressuscitação.
6: Não pararam só minuto.
1: Sim, sim. O Arthur, o que você se lembra daquele... Você tem lembrança daquele dia? Você se lembra de ter saído para correr? Você tem lembranças daquele dia, daquele dia de fevereiro?
5: Não tenho lembranças nenhuma daquele dia. Eu acordei depois de alguns dias e não sabia o que estava acontecendo.
1: Você antes de ter esse problema, você corria, você fazia que tipo de provas, de distância? Como é que era a sua rotina na corrida?
5: Eu era militar antigamente, Fui militar do ano 2011 até 2019. No quartel corria, mas não era todos os dias. Os treinamentos eram de outras formas. Eu comecei a fazer corrida mesmo depois que eu saí do exército.
1: E você nunca tinha tido nenhum tipo de problema, assim, nunca tinha manifestado nenhum tipo de problema cardíaco contigo?
5: Não, até porque eu fazia exames periódicos no exército, então nunca tinha dado nada de diferente.
1: E os médicos descobriram o que você teve ali, o que te levou a essa parada cardíaca?
5: Ainda sem...
6: Eles não sabem. Para eles, assim, o Arthur foi uma caixinha de surpresa e eles não chegaram a assim, nenhuma conclusão acerca do que foi. Se foi estrutural, genético não era, porque todos da família fizeram. Então, assim, eles, assim, ficou uma incógnita a respeito do que poderia ter causado esse mal súbito, né?
1: Ele teve provavelmente ali uma arritmia, não é?
6: Isso.
1: Uma arritmia que causou essa parada cardíaca. Quanto tempo ele ficou internado ali, na UTI, internação? Quanto tempo, dona Elaine?
6: Foram nove dias de coma, né? E aí depois ele foi acordando, ficou mais, acho que mais um mês no hospital, e logo saiu, que ele teve uma recuperação muito rápida. E o que ajudou, segundo os médicos, é que ele tinha um corpo de atleta, né? Não bebia, não fumava, não tinha nenhum tipo de rotina, com vícios, nada, né? Então,
1: sim,
6: o corpo atlético dele ajudou bastante na recuperação.
1: Claro. E você, Arthur, chegou em algum momento, quando você estava internado ali, achar que não ia conseguir voltar a correr, que não ia dar para voltar a correr? Como é que foi esse processo de volta à corrida?
5: Eu lembro muito pouco, mas o que me falaram era que eu não poderia fazer mais nenhum tipo de atividade. Correr, jogar bola, as coisas que eu mais fazia. Jogar bola e correr.
1: Como é que foi, dona Elaine, ele voltar a correr então? Porque já que ele não ia poder, não é? É só pra gente contextualizar um pouquinho aqui. O Arthur tem uma... ele teve algumas sequelas que ele tá superando dia a dia, essas sequelas todas, mas a memória ainda tem uma questão aí, não é?
6: Ele não lembra nada da época do hospital, né? Inclusive com o primeiro médico ele não lembra também, mas a gente foi falando para poder ele saber o que a médica tinha falado, né? A primeira cardiologista descartou qualquer possibilidade do Arthur fazer qualquer tipo de atividade esportiva, né? Então ela passou ele para fazer os devidos tratamentos, fisioterapia, todas as terapias que é para ajudar ele a recuperar, né? Mas ela foi bem enfática em dizer: ele não vai poder mais jogar bola, não vai poder mais jogar basquete, que ele gostava muito, nada de impacto. E aí ele perguntou na época para ela: eu posso voltar a correr? Ela falou: não. E aí foi uma fala dele que me cortou o coração. Ele falou assim: meu Deus, por que que eu fiquei então vivo se eu não vou poder fazer nada, né? E a médica foi super legal no momento, né? E falou: vamos encontrar outras coisas que você possa gostar. E eu lembro que na volta da médica, ele falava assim: eu não entendo isso, porque eu não posso fazer mais nada, né? Ele ficou muito chateado. Ele já estava fazendo as terapias, fono, psicopedagoga, porque ele precisou aprender a ler, escrever, falar, tudo de novo, né? E passou uns 6 meses, a evolução dele foi muito grande, assim, 6 meses ele já estava andando, falando, escrevendo, lendo, mas a gente reparou que ele tinha uma sequela neurológica que afetou a parte da memória recente. Então ele perguntou muitas vezes, assim, por exemplo, na época, né? Ele não lembrava, porque ele tem uma faixa de tempo que ele não lembra, de 2, 3 anos. Depois foi diminuindo, ele perguntou várias vezes do pai. O pai dele já é falecido há 8 anos, né? E ele não lembrava. Então ele perguntava todo dia a mesma coisa, né? Então com o tempo a gente foi vendo que essa memória da memória recente dele estava bem prejudicada, né? Então a gente percebeu que era da lesão, isso visto também nas ressonâncias do cérebro dele, né? E há pouco tempo atrás eu estava voltando de uma das terapias com ele e ele falou assim para mim: mãe, eu já pesquisei sobre um jogador de futebol da Dinamarca, amor? Ô, filho?
5: Não lembro. Eu acho que o nome é Eriksson.
1: Eriksson, sim.
6: É um jogador...
5: Dinamarca.
1: Sim.
6: Da Dinamarca? É. Ele teve morte súbita abortada também. Também tem o mesmo aparelho que o Arthur tem no peito, né, no coração, que é um desfibrilador, o CDI. E esse jogador, ele retornou aos campos, né? Ele falou: pô, se o cara conseguiu, eu acho que eu consigo fazer, porque eu tenho força, eu tenho fôlego, né? E aí o médico falou: olha, o único problema é que lá é profissional, tem todo um acompanhamento, né? E você, o seu jogo era... Ele jogava no... Qual que era? Na Estopim, né? O time da Estopim, ele ia... Participava de campeonatos de salão, era o
1: Christian Eriksen, é um jogador dinamarquês, né? Ele teve uma parada cardíaca durante a Eurocopa de 2020. Ele, na época, ele jogava na Série A na Itália, mas a Itália não permite jogadores com um desfibrilador implantado, porque ele foi ressuscitado ali no campo, depois ele passou por um tratamento que implantou esse desfibrilador, e ele pôde voltar a jogar futebol, porém não na Itália. A Itália, as leis italianas não permitem, mas na Premier League. Então o Eriksen foi jogar na Premier League depois de ter essa morte súbita ao vivo, né? Eu estava assistindo o jogo, estava assistindo aquele jogo na oportunidade. E você se inspirou no Eriksen, então, Arthur, para sonhar em voltar a correr?
6: O tempo que o jogador ficou ali foi pequeno,
1: foi
6: até ser ajudado. O Arthur ficou mais de meia hora, né? Então,
1: sim,
6: lesou um pouco algumas partes do cérebro, né?
1: Sim, sim.
6: Então, neurologicamente, ele tem alguns prejuízos.
1: Sim, sim. Mas então ele implantou um desfibrilador. O Arthur está com um desfibrilador implantado.
6: Ele tem um CDI, é.
1: E é graças a esse desfibrilador, então, que ele pôde voltar a correr agora.
6: Então, aí a gente foi procurar outros médicos, porque inicialmente os cardiologistas tinham descartado a possibilidade dele voltar a correr. E aí, com o desfibrilador, um dos médicos falou: não, o desfibrilador já é para ele, é para funcionar caso ele precisar, né?
1: Sim.
6: E aí eles liberaram para fazer caminhadas, foi acompanhando os batimentos cardíacos, né, como está o coração dele, e aí foi liberando aos poucos algumas atividades. A natação acelerou muito o coração dele. O próprio Arthur não quis praticar por conta dele, ficou inseguro, mas a corrida ele fez uma vez, ficou tranquilo, monitorando, e aí ele fez essa prova no dia 4 de outubro e ele foi super bem, ainda ganhou medalha, né?
1: Quanto você correu?
6: Ele joga beach tênis também.
1: Quanto você correu nessa prova que ganhou medalha, Arthur?
5: 7 quilômetros.
1: Olha que maravilha, hein? Que maravilha, 7 quilômetros. Então quer dizer que você então agora está voltando a correr, sendo monitorado pelos médicos para você correr de maneira segura, não é?
5: É, mais ou menos isso.
1: Mais ou menos isso. Quer dizer, corrida, beach tênis, ele está fazendo outras atividades então, dona Elaine?
6: Ele continua as terapias, então ele faz neurometria, ele faz terapia cognitivo-comportamental, né, com psicólogo. A parte de fisioterapia tá parado porque ele já, tá, já recuperou bastante, a parte motora dele tá perfeita, né? Então tá voltado as terapias tudo para a parte cognitiva, né?
7: E essa parte
6: ele
7: cognitiva...
6: Ele tá...
7: Sim, sim, claro, ótimo, né? Porque fez uma prova de 7 quilômetros agora, que espetáculo, né? Agora, essa parte cognitiva, a senhora percebe evolução também? Quer dizer, o cérebro dele tem mostrado uma evolução?
6: É, de um tempo para cá, é pouco, na verdade, né? Porque ele ainda repete todo dia, ele pede todo dia para falar o que aconteceu. Então, todo dia a gente tem que repetir algumas coisas, né?
7: Sim.
6: Então, por exemplo, a gente está conversando aqui. Aí a gente sai daqui a pouco para comer alguma coisa. Aí ele vai perguntar, a gente fez a entrevista, o que, que foi falado? Então, eu vou repetindo, a esposa dele vai repetindo, todo mundo vai repetindo, vai, para ele ir guardando. Então, assim, o avanço nisso é um pouco menor. O resto, tudo. Faz conta, escreve, manda carta, joga, tudo. Só a memória recente que está bem prejudicada. Então, todo dia tem que estar repetindo algumas coisas.
7: Mas vamos torcer para ele recuperar isso também. O cérebro tem uma capacidade de se reorganizar, não é? Os neurônios. A gente vai torcer para que ele recupere isso e volte a ser 100% aquele Arthur que saiu para dar uma corridinha lá em fevereiro de 2024 e que teve essa morte súbita, essa parada cardíaca que quase tirou a vida dele. O Arthur, o que é que você sonha em fazer no esporte? Você quer fazer uma prova, uma corrida? O que é que você gostaria de fazer? Está sonhando? É o seu ideal aí no esporte?
5: Eu quero manter na corrida, né? Mas meu sonho verdadeiro mesmo era voltar a jogar futebol.
7: Voltar a jogar futebol. Eu fico aqui numa entrevista como essa, né? Assim, tocado, porque o poder do esporte. Quando eu digo para vocês aqui que eu quero correr até os meus últimos dias de vida, é exatamente por isso, né? Porque é a necessidade que a gente tem. Quem se mexe, quem se exercita, quem tem o esporte na rotina no dia a dia, tem esse amor e tem essa necessidade de estar em movimento. E o Arthur quer voltar a jogar futebol, que é algo completamente simples. E eu tenho certeza que você vai conseguir, viu, Arthur? Tenho certeza. Assim como o Eriksen conseguiu voltar a jogar futebol, foi jogar na Premier League, no Brentford ele foi jogar. Ele era jogador da Inter de Milão, mas na Itália não podia continuar jogando. Mas ele foi pro Brentford jogar lá na Premier League. Eu tenho certeza que você vai conseguir voltar a jogar futebol. Que posição você joga, Arthur?
5: Eu jogava de atacante.
7: De atacante. Você vai voltar. Vai
5: na verdade, eu tenho uma história paralela. Fiz uns treinos com o Neymar em 2000.
7: É mesmo? Você chegou a treinar com o Neymar?
5: Eu acho que estava na Portuguesa Santista e eu passei num teste e fui fazer uns treinamentos lá na Portuguesa Santista. E eu acho que, se eu não me engano, ele estava lá ainda, antes de ir pro Santos.
7: Olha só, que história maravilhosa, hein? Muito legal, olha só que coisa, hein? Então você é bom de bola mesmo, hein, Arthur?
6: Ele era.
5: Mais ou menos, não era tudo isso, mas eu sei jogar bola.
7: E sua mãe falou que você era bom, sim. Aí, você era bom de bola, sim. Era não, você é bom de bola. E você vai voltar a jogar futebol, se Deus quiser, e vai dar tudo certo aí. E eu quero agradecer demais ao Arthur Felipe Pinheiro de Barros e à mãe dele, a dona Elaine, que conversaram aqui com a gente, dando uma lição de superação. Ele chegou a ser desenganado pelos médicos, né, dona Elaine? A senhora tem a impressão que viveu ali um momento de muita angústia, né?
6: Nos primeiros dias que ele estava internado, eu não quis ir porque eu estava muito abalada. E a esposa dele, a minha nora, a Gabriele, foi fantástica. Ela não saiu do lado dele em nenhum momento. E ela relata que várias vezes, quando ela perguntava, né, sobre a condição do Arthur, ela já viu muitos médicos assim, sorrateiramente mexendo a cabeça, assim, não querendo dizer para ela que ele estava quase que desenganado, né? Mas ela percebia que eles tinham uma ideia do prognóstico dele muito ruim.
7: Puxa vida, é o milagre da vida, isso é espetacular. E o milagre do esporte, é isso, a condição física do Arthur que ajudou.
6: Ele a condição física, viu?
7: Exatamente, é isso, a condição física que ajudou o Arthur a estar conosco aqui e seguir adiante na vida. Arthur, parabéns, eu quero desejar a você aí todo o sucesso, toda a sorte, que você siga em frente, muito fazendo obrigado. Tudo aquilo que você ama, quer correr, quer jogar futebol, quer viver ao lado da sua família, ao lado da sua esposa, da sua mãe, que você possa ter aí um futuro espetacular. Gostei muito de conversar com você e siga em frente, viu, Arthur?
5: Muito obrigado, um prazer enorme para você. Te ouço há muitos anos na rádio. Eu e meu pai escutávamos a Rádio Bandeirantes desde pequenininho. Quando os jogos de futebol não passavam muito na TV, a gente ficava escutando na Rádio Bandeirantes. Então foi muito legal isso daí. Muito obrigado pela oportunidade.
7: Eu que agradeço. Muito obrigado você pela audiência de tantos e tantos anos junto com o seu papai. É uma honra para mim e para todos nós aqui da Bandeirantes. Dona Helene, muito obrigado, viu? E parabéns à mãe, não é? Mãe é mãe. É um espetáculo. A mãe não abandona jamais um filho. De maneira alguma, jamais abandona um filho ao lado do Arthur o tempo todo ali, até agora, né? Aí ainda segue firme e forte em todos os momentos, na recuperação, durante a vida toda. Parabéns, Dona Elaine. Muito obrigado por estar com a gente aqui também, viu?
6: Obrigada. Prazer enorme. Obrigada pela oportunidade.
7: Muito obrigado. Eu quero agradecer também ao meu amigo Odinei Ribeiro, porque o Arthur, a Dona Elaine, eles são lá de Itanhaém, que é a terra do Odinei Ribeiro. E quando eu falei que ia conversar aqui com o Arthur, o Odinei me ligou, feliz porque ele conhece o Arthur também. O Odinei é lá de Itanhaém, né? Nasceu em Itanhaém, conhece todo mundo lá. E ele me falou que eu ia relatar uma história muito bonita aqui no Fôlego, e realmente é isso. Odinei, um beijo pra você, muito obrigado, meu grande amigo, meu grande companheiro, meu colega, grande narrador, trabalhamos juntos, e uma figura, um ser humano espetacular, que é o Odinei Ribeiro. Depois dessa conversa com o Arthur, com a Dona Elaine, a gente faz uma parada rapidíssima e o Fôlego volta na sequência.
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0: as mensagens no fôlego. E eu agradeço todos vocês que sempre mandam mensagens aqui pra gente no WhatsApp, o 999048756, DDD11 para quem está fora da região metropolitana de São Paulo, e também no e-mail no fôlego@band.com.br. Antes de ouvir mensagens de áudio que chegaram aqui no WhatsApp na semana passada, deixa eu mandar um abraço aqui à dona Ana Maria e ao filho dela, o Henrique Matos. Eu digo sempre aqui, viu, Roger, que eu adoro que as pessoas compartilhem o conteúdo do programa para a gente atingir mais gente, compartilhar o conteúdo para poder fazer com que mais pessoas se motivem a ganhar saúde através do exercício, através do movimento. E aqui, a dona Ana Maria foi quem apresentou o fôlego ao filho dela, o Henrique Matos. E os dois são fanáticos pelo fôlego, são grandes fãs do programa, e eu agradeço demais a audiência, agradeço demais aí a companhia de vocês todos os domingos. O Henrique, quando não consegue ouvir pelas ondas do rádio, acompanha depois o streaming. Muito obrigado, dona Ana Maria, uma honra ter a sua audiência. Muito obrigado por compartilhar aí o programa com a família. E Henrique, um grande abraço a você também. Muito bom saber que você é do exercício, é do movimento e ouve o fôlego aqui. Um abraço à família toda. Deixa eu trazer aqui então a primeira mensagem de áudio. Vamos lá, Roger Palme.
1: Bom dia, meu querido Ricardo Caprihotti. Quem fala que é Matheus Galhardo, da cidade de Catanduva. Programa Fôlego, verdadeiramente, é uma usina de endorfina, com temas muito bem escolhidos, uma trilha sonora inspiradora. Capri, muito obrigado por fazer com que nossa semana comece dessa forma. Um beijo para todos e dá-lhe fôlego.
2: Bom dia, Capriote, Edmundo, da Vila Leopoldina, correndo no Vila Lobos, como sempre, todo final de semana, ouvindo o fôlego e esperando o Felipe Garrafa com os Vivo Litoral. Um abraço e boa semana para vocês.
0: Edmundo, aqui da Leopoldina, aqui da capital, e o Matheus Galhardo, de Catanduva. Muito obrigado, meus amigos, pela audiência. E muito obrigado por estarem sempre ligados aí no Fôlego. Uma honra a audiência de todos vocês. Aí um grande abraço e vamos juntos aí. Vamos juntos, vamos em frente, porque tem programa pela frente ainda nesse domingão. E já já tem o Felipe Garrafa. Então fiquem ligados aí que já já Felipe Garrafa e Viva o Litoral. Vamos trazer o segundo colunista de hoje. Quem está chegando é o Dr. Daniel Magnoni, médico cardiologista, nutrólogo. Vai nos contar o que hoje, hein, Dr. Daniel?
3: Olá, Capriote, bom dia amigos do Fôlego. Hoje, Capriote, vamos falar sobre caneta emagrecedora. Na verdade, começa por aí o erro, né? A caneta não é uma emagrecedora, lógico. Ela é uma ferramenta que leva uma substância que tira o apetite, uma substância que dá mais saciedade, que diminui o esvazamento gástrico, e com isso a pessoa come menos, comendo menos, ingere menos calorias e, se tiver uma boa atividade física, vai realmente emagrecer. Agora, caneta emagrecedora e atividade física é a nova moda, hein, Capriote? Sempre a gente aqui querendo falar novidades científicas, e o meu WhatsApp, o meu e-mail, com perguntas como essa: como que eu uso uma caneta emagrecedora para melhorar minha performance? Não tem nada a ver, não tem nada a ver. A liraglutida, a semaglutida, a famosa tirzepatida e a retraglutida que vem por aí não são substâncias que melhoram a performance física. Na verdade, a pessoa emagrece, tem mais disposição para caminhar, praticar atividade física, mas tem que ter muito cuidado, Capriote, muito cuidado com hidratação, muito cuidado em comer coisas adequadas, porque existe uma constipação, né? O intestino fica mais preso, isso é grandes problemas. E tem também os efeitos colaterais, que são náuseas, vômitos, disfagia. Então, Capriote, caneta emagrecedora e atividade física, esse link não existe. Isso é uma fraude, é aquilo que eu sempre falo, né? É a grande fake news que permeia o nosso dia a dia. Um grande abraço e muito estilo de vida saudável. Um abração a todos!
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4: Um estudo com o apoio da FAPESP analisou mais de 150 pessoas entre 60 e 89 anos, trazendo melhorias importantes na avaliação do equilíbrio em idosos. Os pesquisadores conseguiram criar um teste mais simples e que também consegue prever o risco de queda, mesmo em idosos com um bom equilíbrio e mobilidade. O modelo tradicional do teste de equilíbrio exige que a pessoa idosa permaneça em 4 posições por cerca de 10 segundos cada. No entanto, o estudo apontou que 10 segundos por posição podem ser insuficientes para uma avaliação mais precisa. Os pesquisadores descobriram que o teste pode ser mais eficaz ao focar apenas nas 2 posições mais desafiadoras, com um tempo de 30 segundos para cada. Cada segundo adicional que o idoso consegue permanecer em uma dessas posições reduz em 5% o risco de queda nos 6 meses seguintes.
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0: Esta semana com a colunista do Fôlego, a doutora Luíse Montessanti, médica geriatra, médica do estilo de vida. Vamos falar de um tema que é muito importante nessa faixa aqui dos 50 anos mais. Você que está nessa faixa etária, preste atenção, nós vamos falar sobre amizade. É isso mesmo, o poder da amizade nessa faixa etária. Doutora Luíse, bom dia, seja bem-vinda.
6: Ei, Ricardo, bom dia. Bom dia a todos os nossos ouvintes.
0: Bom, doutora Luíse, o que é que a ciência já sabe sobre o poder da amizade na relação das pessoas nessa faixa etária dos 50 mais e o poder da amizade também na saúde dessas pessoas?
6: Ricardo, é tão interessante, né? Porque nessa fase, né, dos 50 mais, onde a gente não tem tanto contato com os filhos, eles já têm a vida social deles, o nosso contato com os nossos pais muitas vezes é dentro desse cenário de cuidado, né? A gente se sente carente, querendo amigos para melhorar aí o nosso bem-estar, a nossa qualidade de vida. Mas mais do que isso, a gente tem dados muito importantes a respeito da qualidade das amizades, do relacionamento. Então tem um estudo bárbaro que começou a ser feito na década de 50, lá nos Estados Unidos, ele continua até hoje, e viu que o principal fator de uma pessoa chegar com saúde aos 80 anos não é dinheiro, não é não ter diabetes, hipertensão, é essa pessoa ter cultivado os bons relacionamentos na meia-idade. Então, a gente traz esse fator de amizade tanto com uma coisa que melhora a nossa qualidade de vida, mas também é um preditor de boa saúde quando a gente envelhecer.
0: Doutora Luíse, por que a amizade tem esse papel importante na boa saúde?
6: Quando a gente tem um relacionamento, um encontro, né, com um amigo nosso, às vezes a gente não tem aquela sensação depois que fala, poxa, a gente precisa combinar mais, foi tão legal, foi tão gostoso, porque o nosso corpo, ele responde diminuindo cortisol e adrenalina, a nossa pressão arterial até diminui por conta dessa reatividade arterial nossa que fica diminuída e até a nossa imunidade aumenta. A gente sabe que pessoas que não cultivam esses laços, muitas vezes têm um fator de risco maior de ter um monte de doença, de infarto até demência, de AVC até diabetes, né? Sem contar a depressão. Então, sim, a gente acaba tendo uma alteração de várias interleucinas inflamatórias, reatividade das nossas artérias, que acabam modulando a nossa saúde, fornecendo pra gente melhores desfechos de saúde.
0: Muito bom. E como isso, doutora Luíse? Um encontro semanal já é suficiente? Tem que ser com mais frequência? Como isso deve acontecer para que o benefício seja extraído?
6: Olha, Ricardo, não tem nenhum estudo que mostre isso, porque isso é difícil da gente fazer um desenho, né? Porque isso tem que caber dentro, né, de uma dinâmica da vida das pessoas. Mas o que os estudos apontam é que mais importante do que quantidade é qualidade dos relacionamentos. Então, é muito importante que a gente tenha, né, não só faça, se proponha a fazer novas amizades, como também a gente saiba cultivar os nossos relacionamentos e as nossas amizades. Então, não é só deixar a maré levar, é você proativamente a gente desviar de comportamentos passivo-agressivos, de comportamentos violentos. E quando eu falo violento, não só violento fisicamente, né? Às vezes um silêncio, né? Deixar a pessoa lá no vácuo, no vazio, né? Isso é muito violento também. Então, muitas vezes, nós somos as pessoas que temos esse comportamento. E quando a gente tem isso, a gente tem que, o quê? Aprender com esse erro, pedir desculpa, ter um ambiente seguro para poder pedir essas desculpas e também ser acolhido nessas desculpas. Então, isso são formas que a gente vem estudando de fazer com que esses relacionamentos eles se tornem de alta qualidade, né? E, além disso, a gente sabe que fazer novas amizades também é importante. E, de novo, não é uma sorte, né? É também um esforço que a gente tem que fazer de estar em ambientes que onde a gente possa conhecer novas pessoas. Tem uma entrevista da Jenny Fonda, que ela fala muito da amizade entre mulheres, que é muito engraçada. E ela falando com outra atriz, falou: quando eu conheci você e achei você uma pessoa interessante, eu comecei a te perseguir. E a outra atriz fala: é mesmo, no começo eu fiquei um pouco com medo de você. Então a gente precisa insistir também para que a gente crie esses novos laços.
0: Perfeito. E então eu queria avançar um pouquinho nesse tema, doutora Luiz. Como conseguir isso, não é? Muitas vezes as pessoas já chegam nessa idade, não tem um círculo de amizade próximos ali, era mais a família, os filhos, depois está meio perdido. Como ativar as amizades nessa faixa etária e se há políticas públicas que poderiam atuar nisso?
6: Então, olha só, tem uma coisa que é muito pessoal, né? Então, existem pessoas realmente que não têm habilidades sociais, né? Seja por uma personalidade muito específica ou pessoas que têm dificuldade de se expor, são mais tímidas. Então, nesse caso, o que é importante, o que mostrou nos estudos que tem benefício é fazer terapia, né? Para você conseguir se expor a essas situações, né? E a gente tá em ambientes com pessoas que possam ter os mesmos valores que a gente, seja um gosto pela arte, um gosto pela atividade física, né? A gente já falou que o grupo que mais se beneficia de atividade física são mulheres que nunca fizeram atividade física antes e estão começando a fazer isso em grupo pela primeira vez, né? Por todos esses outros ganhos além do exercício. Mas a gente entra na questão de saúde, de política pública, né? Então a gente sabe que as pessoas que têm mais dificuldade em fazer conexões ou se manter conectado com os amigos são as pessoas que têm dificuldade de acesso. Então, uma pessoa mais velha com dificuldade de mobilidade ou uma pessoa com deficiência, se ela não tem um ambiente acessível, ela vai se conectar menos. Então, a gente tem que ter ambientes acessíveis e também seguros. Então, eu me sinto confortável, segura de fazer uma caminhada nesse parque, isso está iluminado. Aquele lugar onde tem um grupo que fala sobre literatura ou da aula de cerâmica, eu consigo acessar com a minha cadeira de rodas, e a partir disso a gente une, né, aquela disposição da pessoa, né, de ter o protagonismo, de fazer uma rede, né, de apoio, de amigos, com o que o nosso ambiente consegue favorecer para que isso aconteça.
0: Excelente! Esquecemos de alguma coisa, doutora Luiz?
6: Ah, quer ser meu amigo, Ricardo?
0: Agora, só se for agora. Já somos!
6: Já somos. Vamos cultivar, vamos marcar, então.
0: É isso
6: aí. Uma
0: encontros.
6: Caminhada, corrida eu não te alcanço.
0: Tá bom, pode ser. Uma caminhada e depois um café para eu colocar toda a conversa em dia.
6: Combinado.
0: Grande domingo, excelente semana. Até a próxima coluna. Tchau, doutora Luiz.
6: Tchau, boa semana para todo mundo.
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7: José Carlos Pires, eu ando uma média de 15 quilômetros por dia para combater diabetes, para emagrecer e para melhorar a minha qualidade de vida. Obrigado.
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0: Tem mais mensagens do Fôlego por aqui. Muito obrigado a todos vocês que entram em contato conosco através do WhatsApp do 999048756 e também do e-mail do fôlego@band.com.br. Já já tem mais mensagens de áudio, mas tem aqui também mensagens que chegaram no WhatsApp, mensagens de texto. Tem mensagem aqui do Hamilton Patrício, de Aracaju. Bom dia, Capriotti. Ouço Fôlego há muitos anos, mas comecei a correr apenas dois. Sou servidor público e comecei na corrida do serviço, promovida pelo governo do estado de Sergipe. Um abraço, Hamilton Patrício. Ô, Hamilton, que legal, hein? Que bacana a sua mensagem. E que bom saber que o governo do Sergipe promove uma corrida aí e incentiva os servidores a correrem, não é? Muito bacana, muito legal. E olha, que bom que você começou a correr. Não tem importância se foi há dois anos, né? Você vai extrair, tenho certeza, já está extraindo os benefícios da corrida e do exercício aí no seu dia a dia, não é? Então siga em frente aí, vai contando pra gente como vai a sua evolução e bons treinos, boas corridas pra você aí em Aracaju. Bom dia, Capriotti. Minha sobrinha estava muito acima do peso. Ela mesma tinha consciência disso. Há muito que não havia. Foi com grata surpresa que recebi uma foto dela fazendo a caminhada Olga Kos com a seguinte mensagem: muito obrigada, tio, por me incentivar a praticar uma atividade física e a redução alimentar. Resumindo, 23 quilos a menos em 5 meses. Olha que maravilha, né? É o Antônio Lino lá de Itaquera que mandou essa mensagem pra gente aqui. Valeu, Lino. Parabéns aí por incentivar a família, a sobrinha. E é isso mesmo, né? A gente gosta de compartilhar coisas positivas com quem a gente gosta. Então siga também compartilhando aí, viu? Bom dia, Capri. Domingo, coisa linda também. Abraço, fica com Deus. Ah, domingo sempre é coisa linda, né? Sexta-feira é coisa linda, mas o domingo também é espetacular. Então, obrigado, você não colocou o seu nome aqui, mas obrigado pela mensagem. Sempre muito bom receber o carinho de todos vocês e um ótimo domingo também. Vamos ouvir mais mensagens de áudio aqui, Roger Palme? Tem mais aí? Então vamos lá, vamos em frente.
1: Bom dia, Band. Bom dia, ouvintes. Meu nome é José Roberto de Mauá. Eu corro porque a Anacoseca não me dá trégua.
2: Bom dia, Capri. Eu dentro dos meus humildes 7 quilômetros só. Mas o importante é estar fazendo alguma coisa. Nunca ficar parado. Grande abraço a todos. Um ótimo domingo. Manda um beijo para minha neta Alice, Capri. Fiquem com Deus.
0: Muito obrigado. Só não colocou o seu nome aí. Mas para Alice, um beijinho e se inspire no vovô aí, hein, Alice? Exercício sempre. Agora, ele falou, tô correndo só 7 quilômetros. Tá fantástico, tá excelente. Quanta gente não tá correndo nada e você tá correndo 7 quilômetros? Aliás, esse é um tema que eu vou até abordar, né, no futuro aqui, porque eu também tenho corrido bem pouco. Tenho corrido aí uma média de 8, 10 quilômetros. E as pessoas me perguntam, o Capriotti, tá correndo quanto? Tá correndo pouco? E eu realmente tô, assim, para aquilo que eu gosto, para aquilo que é a minha realidade, eu tô correndo pouco porque eu tô trabalhando muito, né, Roger? E eu tô muito feliz de poder conseguir correr pouco, entre aspas, né? Correr 8, 10 quilômetros. Eu estaria triste se eu não estivesse fazendo nada. E o pouco exercício, que para muita gente é pouco, mas para outros é um número bastante considerável, tá bom? E eu fico feliz com todos vocês aí que estão se mexendo e relatando aqui para mim. Mandem mensagens mesmo, que eu gosto sempre de saber o que é que vocês estão fazendo como exercício, como movimento. Último colunista de hoje, quem está chegando? Ah, o professor Zeca. Olha aí o Zeca com uma dica bacana para gente. Fala, Zeca.
3: Olá, Capri, amigos do programa Fôlego da Rádio Bandeirantes, aqui Zeca Fernando da Zetrec Brasil, passando hoje para falar um pouquinho a respeito do público que está procurando as corridas na atualidade, né? Antigamente eu recebia as pessoas lá na Zetrec dizendo, olha, Zeca, eu passei no médico, fiz uma avaliação, um check-up, e o médico falou que eu estou muito estressado, que eu estou muito tenso, estou com os indicadores aí meio alterados por conta de estresse e tal, e que a corrida vai ser uma coisa legal, conhece pessoas diferentes, relacionamentos, faz uma atividade física de autoconhecimento e assim vai. Beleza. Hoje em dia, o que eu tenho recebido muito lá na Zetrec é, olha, eu tô aqui porque eu já estou inscrito para uma prova, porque eu fui desafiado pelos meus amigos, e aí eu quero fazer o tempo X, tempo Y na prova e tal. E aí eu fico pensando se essas pessoas, ao invés de estar usando a atividade física como um contraponto do estresse do trabalho, se eles não estão trazendo o estresse do trabalho também para a atividade física. E se for isso, é legal a gente fazer uma reflexão importante aí, porque isso não costuma acabar bem, né, galera? Então vamos pensar um pouquinho a respeito dessas coisas e usar realmente a atividade física para ser o nosso lado bom, tá bom? Tamo junto, abraço!
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4: Um novo estudo alemão, publicado na revista científica Nature Communications, reforça os benefícios da aveia para a saúde do coração. A pesquisa focou em pessoas com síndrome metabólica, uma condição que inclui colesterol alto e obesidade, e confirmou que o consumo do cereal é eficaz na redução do colesterol total e do LDL, conhecido como colesterol ruim. Os pesquisadores observaram essa redução tanto em um grupo que consumiu uma dose alta de aveia por um curto período de tempo, quanto em outro que teve uma ingestão moderada.

de uma vida saudável, se você já fez alguma coisa lá atrás e parou, se você nunca fez, pode ser o início também de um movimento muito bacana na sua vida, no seu dia a dia, coloque isso aí. Eu não sei o que é que você pode fazer, mas você deve experimentar, pode e deve experimentar. Se você não gosta da corrida, não vai se dar bem, a gente gosta aqui da corrida, fala bastante sobre corrida, não tem problema. Que tal experimentar uma arte marcial? Você já pensou na capoeira? Já pensou em praticar uma arte marcial? Você não gosta de luta? Não tem problema, de repente é uma dança. Você se dá bem aí com a dança, se dá bem com um esporte coletivo, um basquete, um vôlei, pode ser alguma coisa na piscina, pode ser a bicicleta. O importante é você se mexer, o importante é você colocar o corpo em movimento. Isso é aquilo que nós pregamos semanalmente aqui para você e que eu tenho certeza vai mudar positivamente a sua vida. A gente fala das questões físicas aqui, mas quando a gente se sente bem fisicamente, automaticamente a nossa saúde mental também melhora, também ganha uma nova vida. Então, para você que está meio para baixo, está meio deprimido aí, não está legal, sai para fazer uma caminhada, você vai ver como você vai voltar para casa com uma energia muito melhor. Então é isso, minha gente. Exercício sempre. Exercício como o Felipe Garrafa. O Garrafinha tá chegando aí, ó. Garrafinha, você vai correr comigo ainda, hein, Garrafinha? Vamos fazer uma prova juntos. Tenham todos um ótimo domingo. Tchau, São Paulo. Tchau.

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bom dia! Tá começando mais um Viva o Litoral pra você aqui na Bandeirantes, num clima sempre agradável, gostoso, pra gente curtir este domingão, depois de você já ter praticado a sua atividade física, espero que sim. Se você tá em casa, tá de boa, relaxando, ou de repente só curtindo o nosso litoral paulista, aí sim, seja muito bem-vinda, seja muito bem-vindo também. Depois de Ricardo Capriotti com Fôlego e também mais cedo Memória com Milton Parron, agora seguimos juntos com o Vivo Litoral e eu quero começar esse Vivo Litoral de uma maneira um pouco diferente. Geralmente eu sempre tô ali alegre, para cima, para mostrar as belezas do nosso litoral, mas em algumas cidades tem algo que vem me decepcionando. Eu tô surpreso com a quantidade de moradores em situação de rua em São Vicente e também em parte da Praia Grande. De um tempo para cá tem me chamado a atenção e alguns ouvintes também estão me mandando mensagens que vai ao encontro desta percepção. Sabe quando você tá andando assim, você fala, pô, eu não lembro de ter tanto morador de rua aqui nessa região? Ali, perto da Biquinha, em São Vicente, foi algo assim surpreendente. Eu vi muitos moradores em situação de rua. É um flagelo.

0: falo realmente da nossa sociedade, mas tá assim, tá demais. Não adianta nada. E aí tem muita gente que pode pensar algo nesse sentido. Pô, a Cracolândia em São Paulo acabou. E pra onde foi essa galera? Eles deixaram de consumir drogas, deixaram de ser viciados, usuários de crack, cocaína, maconha. Pra onde foi isso, pessoal? Mas era uma percepção, e aí eu recebi tantas mensagens nesse sentido que eu tô compartilhando com você, ouvinte da Bandeirantes. Pelo menos o que me chamou a atenção, e foram as áreas que eu circulei, é entre a Biquinha, em São Vicente, perto ali da Ponte Pêncil, e também na Praia Grande, muitos moradores em situação de rua. Então já fica aí o canal aberto para você, ouvinte da Bandeirantes, para saber se essa também é uma percepção sua na cidade. Então, se a gente gosta aqui de falar, para a gente viver o litoral, hoje tem reportagens especialíssimas nesse sentido, para você curtir o melhor do litoral paulista, ainda mais num período de inverno, que não dá para entrar numa água gelada como vem fazendo. Eu não gosto, pelo menos, eu acho que você também não. Mas a gente vai trazer aqui uma atividade bacana no Museu Pelé, com uma exposição bem legal também. Então tem vários e vários assuntos para a gente viver o litoral, e este é o objetivo do nosso programa. Mas a gente não pode fechar os olhos a algo que está ficando evidente. Não só uma percepção minha, mas também imagino que de alguns ouvintes também. Então, espaço aberto, se você está percebendo que tem muitos moradores de rua, que aumentou o número de moradores em situação de rua. Agora, Roger, sobe o som aí, vai.
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2: Sei lá, né? Tudo bem, é um absurdo.
3: Daqui um ano vai estar os 2,40.
4: Aqui o pedágio é 3,70 e você anda mais de 70 quilômetros.
5: Essa questão, qual é a questão? É a visibilidade?
6: 5 pedágios para ir, 5 pedágios para voltar.
7: Toma o teu dinheiro e desaparece.
8: Só porque tá usando a rodovia para ir pro centro da cidade.
9: Porque é uma nojeira.
10: É por tudo que é lugar, na contramão.
11: Já basta o aumento da taxa que você tem que pagar do pedágio.
12: É uma tremenda enganação para dar lucro para a concessionária.
13: Escuta, eu tô recebendo por SMS, por e-mail, cobrança de free flow. Nem carro eu não tenho e nem para São Paulo eu fui.
14: E agora com esses ciclomotores aí é pior ainda.
15: Por acaso já entrou algum banheiro, garrafa?
16: Mandar a mão no bolso e pagar. Você pagaria?
17: São mais de 600 quilômetros, vamos pagar menos de R$60.
18: Eu acho que deveria ter posto onde a gente tinha que pagar.
19: Mourão, faça uma coisa boa pra essa Praia Grande, hein?
20: Ah, pelo amor de Deus, né?
0: Só uma entradinha, só um petisco que vem por aí com os nossos ouvintes já que mandaram mensagens, e a gente faz aí uma criação do Roger Palme com toda a sua sonoplastia e edição do Roger Palme para que todos possam participar. Afinal, são várias e várias mensagens todos os domingos, graças a Deus, com a sua participação. E aí essa forma aí que o Roger encontra para você curtir, para você participar e mandar a sua mensagem, sempre naquele tamanho, naquele formato, 20, 30 segundinhos, tá legal? Bom, já vamos chamar aqui, acionar o nosso Diogo Braga. O Diogo Braga tá aqui com a gente porque a Autoridade Portuária de Santos abriu licitação de quase 20 milhões de reais para o transporte de funcionários no Porto de Santos. E tem mais novidades também, se tratando do porto da cidade de Santos, o maior porto do Brasil. Qual que é o destaque aí, hein, Diogo Braga? Bom dia!
21: Oi, Garrafa, tudo bem? Bom dia para você, bom dia para os ouvintes ligados aqui no Vivo Litoral deste domingo. Olha só, a Autoridade Portuária de Santos publicou um edital de licitação para a contratação de uma empresa que vai realizar o serviço de transporte para os seus funcionários. O contrato vai ter duração de 30 meses. O interessado deverá registrar a proposta inicial exclusivamente por meio do sistema eletrônico licitações-e. Vou repetir, licitações-e, com a descrição do objeto ofertado e o preço até o dia 3 de agosto, mais precisamente às 10 horas da manhã desse dia. O transporte é destinado exclusivamente para colaboradores, fiscais, autoridades e técnicos da autoridade portuária, facilitando, claro, o deslocamento para áreas de difícil acesso. O presidente da Autoridade Portuária de Santos, o Anderson Pomini, nos concedeu aqui um relato e explicou a importância desse serviço. Bom dia, Anderson.
22: Bom dia, Diogo. É um prazer falar com você e falar com todos os ouvintes da Rádio Bandeirantes.
1: O Porto de Santos conta com um serviço para auxiliar os funcionários, as autoridades, todos aqueles que visitam o Porto de Santos no trajeto entre Santos, Guarujá, Santos, Ilha Barnabé, Santos, Bertioga, para acesso à nossa Vila de Itatinga. E recentemente nós publicamos um novo edital para a renovação da prestação desse serviço, que é essencial para o Porto de Santos, principalmente quando recebe comitivas internacionais que frequentemente visitam o nosso porto. Por essa razão, nós atualizamos os valores e publicamos um novo edital para que esse serviço, que é essencial para que receba essas comitivas, as autoridades, principalmente no deslocamento dos funcionários do Porto de Santos, não pare. Grande prazer sempre falar com vocês, viu? Grande abraço.
21: Além desse edital, Garrafa, um outro também foi publicado pela Autoridade Portuária de Santos para contratar uma empresa especializada na locação das embarcações do porto. O contrato terá duração de 48 meses e vai atender a frota sob responsabilidade da Superintendência da Guarda Portuária. Os serviços que a empresa deve prestar são de docagem, que é a estadia do barco, o içamento, que é a retirada do barco da água, e também o lançamento, que é colocar o barco de volta na água. Para atender aos requisitos de tempo de resposta de fiscalização portuária, a marina ou estaleiro contratado deverá estar localizado em um raio máximo de 8 quilômetros a partir do ponto de atracação atual da guarda portuária, que fica na ponta da praia. O prazo limite para envio da proposta é 10 da manhã do dia 6 de agosto, também por meio do sistema eletrônico licitações-E. Volto com você daí, Garrafa.
0: Valeu, tudo sobre o Porto de Santos aqui também no Viva o Litoral. Obrigado ao Diogo Braga. E se não é a justiça pressionar, hein? A gente, quanto tempo que aqui no Viva o Litoral a gente fala da erosão que vem tomando conta na costa, de parte ali de São Vicente, na orla de São Vicente, sobretudo nas praias do Gonzaguinha, dos Milionários, nesse trecho aí de São Vicente. E quase 3 meses depois da justiça determinar que São Vicente teria que fazer alguma coisa, fizesse algo, adotasse medidas emergenciais, agora sim a Prefeitura de São Vicente está tomando alguma providência. A Prefeitura informou que deu andamento a parte das ações previstas para enfrentar o problema da erosão, que há anos já vem preocupando os moradores. Repito aqui as praias que chamam a atenção, pelo menos os relatos, nas praias do Gonzaguinha e também do Milionário. E, segundo a Prefeitura, uma das principais medidas já concluídas foi a elaboração do Plano Preventivo de Defesa Civil. O documento, produzido pela Defesa Civil de São Vicente, estabelece protocolos de monitoramento e de atuação durante episódios de ressacas e outros eventos que possam comprometer a segurança da orla. Pode já estar no projeto, mas e a execução? E mão na massa, efetivamente? Quando que vai sair do papel? É isso que a gente vai continuar cobrando, porque é motivo de preocupação para todos os moradores e turistas da cidade de São Vicente. Lá em Peruíbe, a prefeitura lá já foi mais rápida, já está conseguindo lá na Barra do Una fazer obras emergenciais para conter o avanço da erosão naquela região do município. Ô Roger! E quem mais está participando com a gente, hein?
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22: Bom dia, Garrafa, João Rodinha, São Bernardo do Campo. Esse assunto do Free Flow na enchente de imigrantes é uma tremenda enganação para dar lucro para a concessionária e para as empresas de tag de passagem livre em pedágio. E você vai ter que pagar a mensalidade para ter tag, para facilitar a tua vida, para você não ter que ficar procurando onde pagar o pedágio, entrar em site, fazer conta. É uma mina de dinheiro. É mais tomar dinheiro do povo. Não vejo vantagem nenhuma no Free Flow. Se eu falar assim, colocar o Free Flow e vai baixar o valor do pedágio, que qual no Free Flow, que não tem funcionário, não sei o que, tudo bem. É só tomar dinheiro do povo de novo. Isso é uma tremenda malandragem econômica, financeira a favor dos empresários.
0: O Free Flow pode ser legal para dar fluidez do trânsito e tudo mais, e com a proposta de ter uma cobrança justa, que aí se você pegar esse princípio, você fala, pô, vale a pena. No sistema Anchieta Imigrantes, eu acho que não tem o menor sentido esse discurso de que é por justiça, porque você passa o pedágio, você só tem como próximo destino a praia. Então, e quando for voltar, se você foi pra praia, você tem que voltar na praia. E se você mora no litoral e quer fazer uma coisa em São Paulo, você precisa passar no sistema Anchieta Imigrantes. Então não tem essa história de justiça. Você vai ter que pagar o preço integral do pedágio, não tem conversa. Não é que ele começa antes, não é nada disso. Então não tem esse papo de justiça. Mas me chega a pensar, que eu não vou dizer que é venda casada, porque a venda casada está atribuída a uma só empresa, mas tem várias empresas de tags aí. Mas você cria uma dificuldade para vender uma facilidade. Então você fala assim, ó, você vai passar no Free Flow, mas para você pagar, você tem que lembrar a data que você passou, tem que acessar o site da Artesp, depois achar o site da concessionária para depois pagar, senão você é multado. Então o que você faz para caminho mais lógico e fácil? Você procura uma empresa que oferece o serviço de tag aí, e tem tantas por aí. Então é algo que a Ana Paula Rodrigues deu um exemplo bom semana passada. Você quer correr, mas você precisa do tênis, você precisa da camiseta, você precisa da bermuda, você precisa de, você vai precisar, exige a pessoa ter algo necessário para ser feita, no caso aí, a condução do carro e pagar por esse free flow aí. Quem mais?
2: Fala, ouvinte!
3: Bom dia, Bandeirantes. Bom dia, Garrafa. Garrafa, eu moro em Guaratinguetá. Meu nome é João Carlos. Escuta, eu tô recebendo por SMS, por e-mail, cobrança de free flow. Nem carro eu não tenho e nem para São Paulo eu fui. Então, mais um alerta. Muito cuidado para não entrar em golpe. Muito cuidado. Eu deletei tudo, mas muito cuidado.
0: E aqui a prestação de serviço aí do João. O sistema do Free Flow não entra em contato com você, em nenhuma forma. Não manda e-mail, não manda SMS. Você que tem que se preocupar em pagar, não eles em avisar, não, viu?
4: Garrafa, bom dia. O Plínio de São Bernardo.
0: Ô, Plínio.
4: Tá? Você já entrou em algum banheiro da Ecovias, Rodoanel? Essas rodovias de São Paulo, você por acaso já entrou em algum banheiro, Garrafa? Você viu? Uma vergonha, né, Garrafa? Que sujeira! Que sujeira! Eu tenho dó, sabe de quem, Garrafa? Dos coitados dos caminhoneiros, entendeu? Para fazer suas necessidades. Que vergonha os banheiros do Rodoanel. E é cobrado.
0: Valeu, pô. Eu nunca fui, eu nunca tive o privilégio ou o aperto de ter que usar esses banheiros aí, mas fica o registro pra você que pode, de repente, ser surpreendido no meio da estrada. Quem mais?
23: Bom dia, bom dia, bom dia. Na minha opinião, eu acho que deveria ter postos onde a gente tinha que pagar. O tempo devia ter que distribuir cabines de recebimento dessas tags, dessas cobranças. E nem todo mundo tem a tecnologia na mão, nem todo mundo sabe e dirige carro. Então a pessoa tinha que ter uma opção de ir no poupa-tempo e pagar isso aí. Puxa minha placa aí, tem tanto de débito. Pronto, acaba toda essa desconfiança de e-mail e assim vai.
0: Mas eu não acho nenhum posto físico, até pode ser um posto físico, mas vai sobrecarregar um outro setor, já que tiveram essa ideia. Eu acho que ir lá pelo CNH digital, igual chega a multa, igualzinho o processo que chega a multa, que você recebe lá no aplicativo e tá tudo certo. O que me causa estranheza é que quem quer cobrar tem que dar um jeito de receber. Não você tem que lembrar que você passou no Free Flow lá às 2h30 da tarde do dia 5 de julho. Sabe, que absurdo é esse? Você tem que... Quem tá cobrando tem que achar uma forma de te cobrar. Aliás, afinal, ele é o principal interessado. Mas aí, se você não paga, o que acontece? Multa. Aí fica fácil pra empresa, né? Eu vi!

0: nesse clima, ao vivo ao litoral pra vocês, se preparem, hein? Se sexta, sábado, quinta já deu uma virada de tempo, na próxima semana vem calor, viu? No meio da semana aí, acho que quarta-feira, já com 28, 29 graus, que é isso? Verão em pleno inverno no litoral paulista, que coisa boa, hein? Dá pra curtir uma praia. Quem mais aí, Roger? Vai, mais um, dá tempo, vai.
1: Alô, pessoal da Band. Que é o Oswaldo e a Alessandra falando aqui de Portugal e nesse momento na Espanha. Estamos fazendo a viagem entre Porto e Sevilha, que a gente mora no Porto. São mais de 600 quilômetros e já que o assunto é pedágio, fiquem, acreditem nisso. Vamos pagar menos de R$60 pelo trajeto de Porto a Sevilha, mais de 600 quilômetros. Isso porque é Portugal que cobra esse valor. Aqui na Espanha a gente anda e não tem uma parada de pedágio, uma tag pra nada e estradas impecáveis. Então é isso, o Brasil tem muito que melhorar. R$60 entre Porto e Sevilha. Olha, um grande abraço a vocês aí hoje, um abraço a todos.
0: Valeu, obrigado. Cara, que absurdo isso, hein? Que absurdo. Ele paga R$60 em 600 quilômetros. Você, eu, todos nós pagamos R$40 em praticamente 40 quilômetros, que é a distância ali do sistema Anchieta Imigrantes até vai a primeira cidade, até Cubatão, por exemplo, para chegar ali no litoral paulista. Aí é pra gente chorar, né? Aí o que a gente faz? O que a gente faz? A gente se abraça. A gente vai fazer o quê? A gente chora.
2: Quanto

0: E na sequência, aí atenção, aí agora vai dar polêmica. Nós vamos receber aqui, nesse segundo bloco, já está sendo colocado aqui na linha, o presidente da Câmara Municipal do Guarujá, o vereador Mário Lúcio. Em pauta, vários assuntos, mas o principal é essa história de aluguel no Guarujá. Você que está chegando agora, tem um imóvel no Guarujá e a prefeitura está colocando um projeto para regulamentar o aluguel no Guarujá. O que eu tô sentindo que é, e o presidente da Câmara vai estar aqui pra gente discutir, o que eu tô achando que é o seguinte: quando você aluga, você tem um imóvel, você tá alugando, você aluga por meio do Quinto Andar, Airbnb, Booking e tudo mais. Uma fração desse aluguel vai pra essa plataforma digital. Ou você aluga por imobiliária, uma fração desse aluguel vai pra imobiliária. Eu tô achando que a prefeitura do Guarujá tá ficando com inveja. E aí ela também quer beliscar essa fraçãozinha que tem aí. Ela também quer ter uma parte nesse dinheiro do aluguel. Pelo menos é isso que eu estou interpretando, e por isso que a gente vai convidar aqui, já convidamos, já está sendo colocado, o presidente da Câmara Municipal, porque esse projeto já foi aprovado, mas ainda faltam alguns detalhes para regulamentar efetivamente. É no segundo bloco, é daqui a pouco para você. Me aguarde aí.
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0: E aqui na Bandeirantes nós trouxemos um assunto que gerou polêmica entre muitos ouvintes e não poderia ser diferente, né? Que é a história de regulamentação na temporada de aluguéis na cidade do Guarujá. Tem vários assuntos aqui pra gente discutir, mas esse do aluguel chamou a atenção principalmente para aquela pessoa que é um investidor, que comprou um apartamento com a proposta do Airbnb, e entender como é que vai funcionar essa regulamentação para imóveis alugados. E por isso que nós convidamos aqui na Bandeirantes o presidente da Câmara Municipal do Guarujá, Mário Lúcio, do Cidadania, que já está aqui com a gente no Viva o Litoral. Presidente, bom dia, bem-vindo aqui a Bandeirantes.
1: Eu que agradeço aí, o Garrafa, aí mais uma vez a gente está conversando. Eu sempre falo que é sempre um prazer estar falando com o pessoal da imprensa, porque a imprensa tem um papel fundamental, que é de levar aos ouvintes, né, as pessoas que não conseguem muitas vezes vir à Câmara Municipal, para saber o que cada vereador está fazendo. E a imprensa tem esse papel, somente a rádio, de levar para as pessoas aí o conhecimento. Eu queria agradecer mais uma vez aí a todo o grupo Bandeirantes pela oportunidade e desejar a todos aí um bom dia.
0: Legal. Presidente, então, sobre essa regulamentação aí dos imóveis usados para aluguéis, o que, que a Câmara Municipal deliberou, o que é que tem sobre esse assunto?
1: Bom, em primeiro lugar, é bom salientar que logo de pronto, quando os representantes daqueles que se sentiram prejudicados vieram à Câmara Municipal, de pronto a Câmara Municipal já entrou em contato com o Poder Executivo, foi feita uma reunião para ajustar aquilo que as pessoas realmente estavam se sentindo prejudicadas. Eu, particularmente, vejo que a melhor saída sempre, Garrafa, é o diálogo, né? Não tem outra saída, não tem imposição, não tem aquilo de prejudicar os outros. A gente entende que a pessoa que é proprietária realmente de determinados imóveis, que queiram alugar o seu imóvel, ela tem o direito. E aí entrou um monte de pessoas...
0: Ô, presidente, que... só para... Desculpa a interrupção, mas até para deixar claro quem não está por dentro desse assunto. Hoje, o que é que está definido? Só para o senhor explicar, eu imagino que deve ter muita gente contra, gente a favor, enfim, mas o que que traz aí essa discussão? O que é que está acontecendo que gerou aí parte das pessoas ali, algumas pessoas ficaram revoltadas, presidente?
1: Na realidade, o Garrafa, isso foi levantado porque um grupo de condôminos, um número grande de pessoas, de empresas, se sentia prejudicado no sentido de que não poderia aquele proprietário alugar o seu imóvel numa temporada. E trouxeram à baila restrições. É bom lembrar que a Câmara Municipal de Guarujá, ela é uma Câmara fiscalizadora, todas as câmaras têm o poder de legislar, porém, na realidade, a gente tem que agir com harmonia entre os poderes, né? Então, para isso, nós marcamos essa reunião com o chefe do Executivo e proprietários de imóveis e de imobiliárias, que também fazem um aluguel aqui na cidade do Guarujá. Guarujá é uma cidade que todo mundo quer vir para o Guarujá, principalmente na época temporada. Você pega novembro, dezembro, janeiro, fevereiro, não tem imóvel para alugar. Então você tem que ter o bom senso de chamar a baila todo mundo para essa discussão. A Câmara, através desse presidente aqui e do líder do governo, Edilson Dias de Andrade, a gente já fez uma reunião lá no quinto andar com o chefe do Executivo. Ficou deliberado que, na realidade, isso vai ser solucionado, até porque a gente quer matar esse assunto, Garrafa, antes do período de férias, né? A gente sabe que agora julho é um período de baixa temporada, mas quando chegar em novembro, dezembro, a gente tem que dar um norte para as pessoas que queiram vir para o Guarujá, para as imobiliárias, qual que é a regra do jogo. Então ficou decidido que vai ter uma nova reunião entre todo mundo para que isso aí seja solucionado, irmão.
0: Presidente, essa nova lei tem gerado muita discussão entre os proprietários de imóveis, principalmente sobre possíveis exigências futuras, e aqui a gente está falando gente que aluga pelo quinto andar, Airbnb, por plataformas digitais. Então, essas exigências que podem surgir seriam cadastro obrigatório, regras mais rígidas, ou eventualmente até algum tipo de taxa que pode ser criada a partir da regulamentação aí pela Prefeitura do Guarujá, e claro, com esse projeto passando pela Câmara. Com tudo isso que eu falei, essa preocupação de donos de imóveis, o que é que motivou para endurecer as regras da locação por temporada, presidente?
1: Garrafa, você sabe muito bem que tudo que envolve ganho, tudo que envolve uma pessoa ganhando e a outra não, geralmente vai dar uma confusão. O que é importante de tudo que você está falando aí é que a Câmara está antenada na regulamentação dessa lei. A gente não quer, de fato e de verdade, prejudicar ninguém. Até porque, se nós bem pensar, o Garrafa, desde que o Guarujá existe, sempre vem gente para cá. É que, na realidade, por muitos e muito tempo, tem pessoas se sentindo prejudicadas. E a gente tem, como eu falei agora há pouco na conversa com você, sentar numa mesa e ver qual o melhor. Na realidade, como eu falei agora há pouco, essa lei ela não foi regulamentada ainda. Ainda vai ter outras discussões para que a gente, de forma direta, ache uma melhor saída, tanto para as plataformas citadas por você, como para os proprietários de imóveis.
0: Porque quem estaria perdendo nesse caso aí? Seria a plataforma ou a prefeitura está enxergando que está perdendo algum tipo de arrecadação?
1: A prefeitura também entende muitas vezes que está perdendo, só que na realidade a prefeitura ela tem que correr atrás não só de arrecadação, mas também de atender aquele munícipe, porque aquele munícipe também foi levantado isso, aquele munícipe proprietário do imóvel, a prefeitura ganhando com o aluguel ou não, o munícipe já paga o imposto.
0: Esse é o ponto.
1: O munícipe paga o IPTU e paga ainda o condomínio. A gente levantou isso e foi uma discussão ferrenha Na reunião, porque na realidade não é só a prefeitura recolher, é na realidade atender o que o proprietário já faz, porque ele já tem ônus pagando o IPTU, pagando condomínio, pagando muitas vezes reforma do imóvel. Então, na realidade, tem que sim sentar na mesa e discutir o que é bom para ambas as partes.
0: E acho que agora eu estou conseguindo entender e agradeço aqui, porque é um assunto realmente espinhoso, e a participação do presidente da Câmara Municipal do Guarujá, o Mário Lúcio, do Cidadania, para explicar. Então, agora acho que está deixando um pouco mais claro. A Prefeitura do Guarujá está querendo uma fatia do aluguel. É isso, basicamente, e cobrando das plataformas digitais. Então, sejam elas Airbnb, Quinto Andar, Booking. Eu entendo o seguinte: eu tenho um imóvel no Guarujá, eu pago IPTU, pago meu condomínio, o imóvel é meu, eu tenho o direito de fazer o que eu quero com esse imóvel, quero vender, quero alugar e tudo mais. A Prefeitura do Guarujá, então, o senhor pode me corrigir, presidente, a Prefeitura do Guarujá está entendendo o seguinte: tem uma intermediária nesse aluguel, que é a plataforma digital. A Prefeitura fala, eu quero uma parte do que a plataforma digital está ganhando. Seria basicamente isso, presidente?
1: Eu não vejo muito por essa parte, o Garrafa, eu vejo muito pela parte da reunião. O prefeito, na ocasião, ele deixou bem claro que ele quer o melhor. Então, na realidade, o melhor é sentar. Vai vir os representantes dos condomínios, vai vir o representante das imobiliárias, vai vir o representante das plataformas. A imobiliária, muitas vezes, ela também aluga por si só, o Garrafa. Muitas vezes, ela não usa a plataforma. O rapaz lá de determinada cidade liga para a imobiliária, procura o imóvel que seja do agrado dele, e muitas vezes a própria imobiliária aluga.
0: Mas pelo que eu entendi, a prefeitura quer a fração desse aluguel, que é um pedacinho desse dinheiro do aluguel que é que vá para a prefeitura, isso? É isso que diz o projeto?
1: Olha, pelo que eu ouvi do prefeito, cara, o prefeito está disposto mesmo a conversar e dialogar a respeito disso. O que pega é que, na realidade, a imobiliária ganhava alugando o imóvel. Vem as plataformas que querem ganhar também com os aluguéis, né? E aí o condomínio, muitas vezes, cobrava do proprietário alguma coisa, porque alugava para. O imóvel cabe 4 pessoas, alugava para 10 pessoas, ficar lá. O morador fixo do Guarujá, do determinado prédio, se sentia incomodado com o barulho, e aí quando ia ver, não, era o proprietário que alugou para um grupo que veio de outra cidade, de outro lugar. Então, tem que se colocar regras, realmente. Agora, essa regra da prefeitura cobrar, taxar, o que eu escutei do prefeito é que tem realmente flexibilidade, porque a prefeitura quer o melhor. Graças a Deus aí o prefeito e a Câmara estão entendendo que quem tem que se sentir satisfeito com relação a isso aí é quem realmente já está pagando. E o munícipe já está pagando o seu imposto através do IPTU, através dos outros emolumentos de lei, que ele já paga no dia a dia, irmão.
0: Já é muita coisa para cima do cidadão, ainda mais se houver uma taxa, é complicado. E aí a discussão também é endurecer as regras para não vir qualquer um aí para a cidade do Guarujá, e pode ser, enfim, quem é que vai entrar no apartamento. Eu acho que eu entendo do ponto de vista de segurança. Bom, aproveitando a presença do senhor aqui, presidente da Câmara Municipal do Guarujá, que está com a gente, o Mário Lúcio, tem outro assunto que espinhoso que foi colocado aí na mesa para os senhores discutirem, que é a bendita da taxa ambiental, que já foi aprovada lá em Ubatuba, em São Sebastião, em Ilhabela também, e agora o Guarujá também com a taxa ambiental. O que diz respeito à Câmara Municipal aí, presidente, a taxa vai começar a valer já para essa próxima temporada?
1: Olha, é bom deixar bem claro, e quem acompanha o posicionamento do vereador Mário Lúcio, eu já fui contra lá atrás, quando votava. O presidente da Câmara, ele não vota. Eu coloquei o meu posicionamento, a minha opinião com relação a isso. Eu, embora tenha muitas pessoas que defendam a taxa ambiental como forma só de ganho, mas também de preservação de alguns pontos da cidade, eu sempre fui contra. A gente sabe que tem, em Caraguatatuba tem, no Rio de Janeiro já tem essa taxa ambiental, em outros lugares tem. Eu sempre fui contra, Garrafa, porque eu entendo que a nossa cidade é uma cidade visitada por muitas pessoas há muitos anos. Guarujá não teve o título de Pérola do Atlântico à toa. Guarujá, por muitos e muitos anos, foi tida como a princesinha do mar. Todo mundo queria vir para Guarujá. Então, agora, pleno século 2021, ano de 2026, a gente cobrar uma taxa. Guarujá tem 2,5 bilhões de orçamento, né? Uma cidade que precisa ter uma representatividade, seja a nível estadual ou federal, que não tem ainda, que poderia trazer mais recursos para a nossa cidade. Não precisaria cobrar essa taxa ambiental. Esse é o posicionamento de um presidente, que é bom deixar frisado a todos os seus ouvintes, que eu não voto. O presidente da Câmara só vota quando tem empate. E não deu empate, foi por unanimidade que os vereadores acharam que a taxa deveria ser cobrada. Eu quero aqui aproveitar os seus ouvintes, a sua audiência, para deixar bem claro que a posição do vereador Mário Lúcio da Conceição é contra a taxa ambiental.
0: E aí, mesmo assim, foi unânime a votação a favor do projeto da prefeitura de criação da taxa ambiental. Isso foi unânime.
1: Exatamente, foi unânime, os 18 vereadores votaram a favor, e aí a gente não vota. O que a gente tem que fazer é só assinar o autógrafo de lei e mandar para que o prefeito sancionasse a lei. Mas eu vou deixar bem claro aqui que eu já me posicionei contra no antigo governo, quando eu era líder do governo. No governo passado, eu fui contra a taxa ambiental e continuo me posicionando contra. Eu acho que Guarujá tem outras coisas a tratar. A gente precisa de um shopping à altura da cidade, a gente precisa trazer mais área de lazer, o turista tem que vir na nossa cidade e ter mais opção de lazer na nossa cidade. Nossa cidade precisa dar muito, mas muito mesmo, urgência e atenção ao turismo. Eu acho que não é com a taxa ambiental que a gente vai resolver isso.
0: É, eu também acho que frustra aí o turista que chega lá e descobre que tem um boleto para pagar para entrar e curtir as belezas, que são várias, da cidade do Guarujá. Presidente, tem um outro assunto também que mexe com a nossa audiência demais, demais, demais, não tanto quanto taxa ambiental, mas também provoca, que é a história dos patinetes elétricos, bikes elétricas, autopropelidos. Os caras estão confundindo ciclovia com autódromo de Interlagos em São Paulo. Então, vem uma velocidade absurda. É, tem algum projeto aí na Câmara para regulamentar? Se é que já não foi regulamentado aí no Guarujá? Eu vi que a Prefeitura faz algumas ações aí de fiscalização, apreendeu agora no final do ano algumas bikes elétricas e tal, mas e lei mesmo? É, tem algo relacionado a isso, presidente? Imagino que seja algo que chegue bastante ao seu gabinete.
1: Chega até porque chega de todos os lados, viu, Garrafa? Tem quem goste que adore. Por exemplo, Vicente Carvalho, ele quer que o patinete saia de Guarujá e vá até a área periférica, a área lá de Vicente Carvalho, que é uma área, não sei se você conhece Guarujá, sim, mas Guarujá tem uma realidade de todas as outras cidades. É diferente de todas as outras cidades. Guarujá são duas cidades dentro de uma só. Porque Guarujá é glamour, Guarujá é praia, Guarujá é arranha-céus, Guarujá é Yacht Club. E Vicente Carvalho é uma área de porto, é uma área de comércio, uma outra realidade. Só que tem pessoas de Vicente Carvalho que falam, pô, tem que regulamentar isso aí e que vá o patinete de Guarujá até Vicente de Carvalho. E tem outras pessoas que têm horror para isso. Eu mesmo já recebi aqui, há um tempo atrás, uma pessoa que foi atropelada pelo patinete e veio aqui e xingou horrores e falando da regulamentação, inclusive citando as bikes elétricas. E a gente tem que entender a geografia do município do Guarujá. Guarujá é uma cidade complicada com relação ao trânsito, né? Quem conhece Guarujá sabe disso. Ainda mais em temporada onde se passa de 1 milhão de pessoas. Nós temos 310 mil pessoas quase no total. Há quem fala em 300, as outras falam em 310. E imagine você numa alta temporada, com mais de 1 milhão de pessoas no Guarujá e as bikes elétricas, os patinetes aí atrapalhando ou facilitando, na concepção de cada um, ver esse veículo. Então é complicado para o vereador também, porque o vereador atende todo mundo aqui, atende quem é contra e quem é a favor. São Paulo não é diferente, você sabe muito bem que as pessoas vão trabalhar de patinete. Né? E muitas vezes, ninguém me contou, eu já vi na própria Paulista acidentes com patinete.
0: Não, o que chama atenção é a velocidade. Os caras andam numa velocidade, até porque não tem fiscalização, não tem radar, não tem polícia, a maioria não tem placa nem nada, então não tem fiscalização e aí vira uma terra de ninguém, né? Os caras andam a velocidade que querem, e aí por isso que aconteceu esse exemplo que o senhor citou de uma pessoa parecer atropelada. É por isso que precisa ter lei. Por isso que precisa ter lei para conseguir regulamentar essa história aí do patinete elétrico e bike elétrica, né, presidente?
1: Então, isso aí não só a nível de Guarujá, né? A nível de Estado de São Paulo como um todo. Porque a gente está atendendo pessoas, como eu falei agora há pouco, uns a favores, uns contras. Eu sou a favor da legalização, como você falou, sou a favor sim de ter as placas. Aliás, ô Garrafa, eu já sou um cara velho e eu lembro que muito, mas muito tempo atrás, até as bicicletas eram emplacadas. Não sei se você já pegou esse tempo aí, você deve ser novo.
0: Não, mas peguei, mas sei disso.
1: Até as bicicletas eram emplacadas. Se você bem pensar e trazer para o mundo moderno, não era ruim, porque hoje a gente vê inúmeros furtos de bicicletas, às vezes a gente pega lá, vai no pátio, lá um monte de bicicleta apreendida. De quem é essa bicicleta? Ninguém sabe de quem é a bicicleta, né? A mesma coisa deveria servir tanto para os patinetes, que nós temos que entender o patinete como um veículo, como também as bikes elétricas, cara.
0: E aí precisa ter lei em relação a isso, e o Guarujá está tentando fiscalizar dentro ali do que pode. Presidente da Câmara Municipal do Guarujá, Mário Lúcio, do Cidadania, que conversou com você, ouvinte aqui da Bandeirantes. Presidente, obrigado pelos esclarecimentos e até a próxima, hein?
1: Eu que agradeço, um abraço a todos, fiquem com Deus.
0: Obrigado.

0: E agora a sua participação?
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2: Bom dia, Band. Meu nome é Gabriel, 75 anos, Praia Grande. Eu sou ouvinte desde o tempo do Leporace. Então, vê como é que é o tempo, né? Agora, eu sei o que é cobrar taxa, porque os prefeitos estão corretos. Porque, me desculpe, as pessoas que vêm de São Paulo para a Baixada, tô falando da Baixada, eu não consigo andar nas praias de sábado, domingo, feriado, porque é uma nojeira. São os porcos. Eles fazem tudo para sujar as praias, achando que eles têm o direito de sujar as praias. E que a prefeitura tem o direito de limpar toda madrugada. Eu acordo para caminhar de madrugada, os caminhões, os tratores, limpando a sujeira, a imundice que eles fazem. Tem que cobrar taxa, sim, até eles aprenderem a conservar a natureza. Bom dia.
0: Valeu, ó. A gente fala aqui de tanta gente que é contra a taxa ambiental e aqui a posição do ouvinte dizendo que é a favor desse tipo de taxa. Legal, todos os lados.
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4: Bom dia, Garrafa. Meu nome é Neide, eu sou de Santos. Olha, desde que fizeram a ciclovia na praia, que não tem assim uma... Quem anda na ciclovia não tem responsabilidade nenhuma com os pedestres. Sabe? Porque vem aquele bando de ciclista, de repente tu fica horas para atravessar ali na calçada, hein? Para ir para a areia. É um absurdo isso, sabe? Eles não têm o mínimo respeito pelas pessoas. E na praia também tem muitas pessoas idosas, crianças. Eles não param e andam em alta velocidade. Não dá tempo quase de tu atravessar ali a ciclovia, sabe? Então, e agora com esses ciclomotores aí é pior ainda, porque eles são bem rápidos, viu? Bom dia, bom domingo.
0: Obrigado. Eu achei que era só comigo que acontecia isso, que eu era muito lento, pra falar a verdade. Porque toda vez que eu tô na ciclovia ali de Santos, na Praia Grande, eu coloco o pé na faixa, aí você olha pros dois lados, né? Ali não é nem a faixa de pedestres ali, enfim, quando tem. Mas você olha pros dois lados. Então você olha lá e fala, ó, passou o cara da bike do lado de lá. Aí eu ameaço pôr o pé pra atravessar, passa um foguete do meu lado. Falei, caraca, quase que sou atropelado. Aí volto, olho pra um lado, parece desenho do pica-pau, sabe? Parece perna longa, parece que eu tô num seriado. Na hora que eu vou, mas não consigo atravessar. Quem mais? Ah, não. Tá errado aí.
5: Bom dia, sou Fábio aqui de Santos, São Vicente. Sou médico especialista em tráfego, não sou engenheiro de tráfego. Mas gostaria de perguntar para a Artesp quais as bases científicas em relação à composição do comboio. Se a descida da serra é dentro do túnel. Pelo que me consta, a neblina não consegue adentrar os quilômetros de todos os três túneis grandes que nós temos. E lá embaixo já não tem mais neblina. Então gostaria de saber qual foi o estudo e onde está publicado esse estudo de que precisa do comboio de 30 em 30 minutos, quando na realidade poderia ser feito, em vez dos veículos pararem, um comboio em movimento, em velocidade reduzida, se realmente for cientificamente comprovado essa questão. Qual é a questão? É a visibilidade? Em que trecho? E qual a justificativa? Essa é a minha pergunta. Um abraço.
0: Eu acho que eles são cautelosos aqui. A gente pode pesquisar e chamar a polícia rodoviária que vai explicar de maneira técnica. Mas aí acho que é uma questão de zelo, deixar a cara 30 minutos. Mas essa posição aí do nosso ouvinte vai muito ao encontro do que o Estado de São Paulo quer fazer no sistema Anchieta Imigrantes, na Imigrantes, só na Imigrantes, e vai ser algo inédito, que não terá a polícia rodoviária, nesses primeiros meses, ainda com a PRE, justamente porque ninguém sabe direito como é que vai funcionar, com o free flow e tal, então vai permanecer do jeito que a gente vê agora, até porque a estrutura do pedágio vai se manter por um período, então iria sair dali daquele ponto. Mas quando derrubarem aquela estrutura do pedágio, vai ser só com luz piscante, então placas serão instaladas ao longo do caminho. Quando o sinal amarelo estiver piscando, vai ter a sinalização de que está tendo neblina e que a rodovia está em operação comboio. E aí vai caber o quê? O bom senso do motorista em entender que tem que diminuir a velocidade porque está numa zona de risco. Se vai funcionar, a gente ainda não sabe.

0: Roger Palme, sempre na seleção musical aqui no Viva o Litoral, a mais eclética do Brasil. Tem Roberto Carlos, rock, sertanejo, Zé Neto, Cristiano e por aí vai. E na sequência pra você, depois daquele show, aquele espetáculo na Copa do Mundo, final, que na cerimônia ali do intervalo, tinha o Rei Pelé falando love, love, love, que é quando o rei chegou no Cosmos lá nos Estados Unidos e efetivamente era uma posição norte-americana de ter o futebol ali tentando estimular o futebol com uma paixão nacional, que foi a chegada do Pelé há tantos e tantos anos. E com base nisso, o Museu Pelé está com uma novidade muito bacana, justamente nesse clima aí de encerramento de Copa do Mundo. Mas é na sequência para você, me espere aí.
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0: E estamos de volta com Viva o Litoral aqui na Bandeirantes. Aqui é notícia atrás de notícia, informação atrás de informação. Seguimos juntos. Daqui a pouco tem o Domingo Esportivo Bandeirantes hoje com o Luiz Fabiani. E a nossa ouvinte falou agora há pouco das bikes. Conversamos também com o presidente da Câmara do Guarujá sobre essa irresponsabilidade que se tem, a falta de fiscalização. Mas chegou uma informação agora aqui que a Secretaria de Trânsito da Praia Grande sim está fazendo a fiscalização voltada à circulação dessas bikes elétricas e também os patinetes elétricos. E segundo a Prefeitura, na última fiscalização na semana passada, segundo a Prefeitura, até maio deste ano, esse é o dado, até maio deste ano já tinham sido recolhidos 308 equipamentos elétricos que estavam circulando ali com algum tipo de inconformidade, sobretudo alta velocidade na ciclovia. A gente espera que essa fiscalização aumente, que tenha realmente a apreensão e dê a punição necessária para esses irresponsáveis. E quem está chegando agora com a gente para uma atividade bacana, de repente está um tempo frio na praia, para você não ficar só vivendo o litoral na orla, mas curtir também um passeio no Museu Pelé, que agora está com a exposição Love, Love, Love, justamente nesse clima final de Copa do Mundo, que foi o que aconteceu na semana passada, onde teve aquela homenagem ao Rei Pelé nos telões do MetLife Stadium em Nova Jersey. Então, uma exposição Amor e Paz no Museu Pelé, bem bacana, e a Bia Beirute dá um pouquinho do que você pode encontrar por lá. Oi, Bia!
1: Oi, Garrafa, bom dia pra você, bom dia pros ouvintes aqui da Bandeirantes. E olha só, a Copa do Mundo 2026 fechou a sua participação unindo o passado e o presente. Isso porque, durante o show do intervalo, a FIFA homenageou o Rei Pelé com a exibição da icônica frase do rei dizendo:
2: Love! Love!
1: O trecho exibido do MetLife Stadium é de um discurso de Pelé em 1977, em sua despedida em um amistoso entre Santos e New York Cosmos, as duas únicas equipes que fizeram parte da sua carreira. Neste dia, Pelé jogou um tempo por cada clube e marcou um gol pela equipe americana. E para relembrar esse momento, o Museu Pelé, em Santos, entre as suas mostras, conta com a exposição Love, Love, Love, que revive essa lembrança e resgata um dos momentos mais marcantes da história do esporte. O Thiago Papa, secretário de Turismo, Comércio e Empreendedorismo de Santos, conta um pouco dessa história pra gente.
3: E a exposição Love, Love, Love, né, ela foi inaugurada em junho de 2024, quando o Museu Pelé completou 10 anos, né? O artista Luiz Bueno fez uma grande exposição com várias fotos do Pelé, né, beijoqueiro, né, beijando outras pessoas, aquela foto emblemática dele com o Muhammad Ali em Nova York. E isso foi muito bacana. E as pessoas que vêm para cá têm gostado muito dessa exposição, e é um atrativo adicional no museu. Além, obviamente, da história do Pelé, né, do seu acervo, também tem essa exposição do Love, Love, Love.
1: Copa do Mundo durante o período das férias escolares e o museu localizado em uma cidade turística em Santos, o Thiago Papa ainda destaca o aumento do número de visitantes.
3: E a importância para Santos é gigante, né? Ao longo do ano a gente recebe milhares e milhares de visitantes. Fechamos o ano de 2025 com quase 200 mil visitantes, né? Muitos turistas internacionais que vêm para cá exclusivamente para ver a história do rei do futebol. Isso é muito importante. A gente percebeu, sim, ao longo da Copa do Mundo, né, um aumento do número de visitantes, não apenas, né, de apaixonados por futebol, mas de muitas crianças também.
1: Para quem deseja visitar o museu e conferir a exposição, a entrada é gratuita. O Museu Pelé fica localizado

0: 30 centavos em cada sentido. Então fica ligado aí, você que está programando viajar para o litoral no fim de semana que vem, porque se você não tiver a tag, vale aquilo que a gente vinha conversando. Tem que ir atrás do boleto para fazer o pagamento.
1: É, que absurdo, né? O cara quer receber, mas não quer ensinar como é que faz pra cobrar, né? Não explica. Então, a partir de sábado, à meia-noite funciona, né? Não tem horário.
0: Isso, se houver qualquer alteração, a gente vai anunciar, vai explicar ao longo da semana aqui na Bandeirantes, mas está de pé, por enquanto, a Ecovias está dizendo, dia 1º de agosto, Free Flow na Anchieta, Free Flow na Imigrantes.
1: Fechado. Ana Paula Rodrigues com a gente aqui, dando esse recado importante. Na semana que vem, a Ana Paula volta aí também pra gente fazer o balanço, né? O que é que você achou com o Free Flow agora no sistema Anchieta Imigrantes. Valeu, Ana.
0: Valeu, gente.
1: Até mais. E aí tem um espaço, Roger. Dá tempo, né? Dá tempo pra participação do ouvinte da Bandeirantes. Já já o Luiz Fabiani hoje no Domingo Esportivo Bandeirantes. Quem aí? Vai.
2: Alô, Garrafa. Parabéns pela reportagem sobre o pedágio aí, que é uma vergonha esse pedágio da praia aí. Eu moro aqui na cidade de Atibaia. Aqui o pedágio é R$3,70, você anda mais de 70 quilômetros pagando esse valor de R$3,70. O valor do pedágio das pistas estaduais, dos pedágios estaduais, são uma vergonha em São Paulo. Caro pra caramba. Forte abraço, Jorge de Melo, da cidade de Atibaia. Fique com Deus.
1: Valeu, Jorge. É, que absurdo, né? Tão cansando de falar aqui, mas a tendência é ficar só mais caro. Quem mais? Quem mais?
3: Olá, Garrafa.
1: Oi.
3: Quem fala, João do Guarujá. Flanelinha, ele simplesmente toma o seu dinheiro e desaparece. Portanto, eles não estão guardando nada de nada. Esse é um absurdo e tem que acabar com isso, porque é contra a lei explorar a população. E esses caras o que fazem é só isso. Toma o teu dinheiro e desaparece. Se deu problema, o problema é seu. Eles, metem o dinheiro no bolso e desaparece, tá bom? Como regulamentar isso? Absurdo.
4: Oi, Garrafa, bom dia. Meu nome é Silvio Bartoletto, eu falo aqui de Santo Antônio de Parnaíba. Diz uma coisa pra mim, esses R$40 o pedágio aí de volta, né? Então precisa ver por quilômetro quanto custa isso, né? Porque você pega aqui qualquer pedágio aqui pro interior de São Paulo, né? Você paga um trecho aí pra fazer 50 quilômetros, você paga, acho que é R$14, R$15, tá? Então, vê lá, né? Tudo bem, é um absurdo. É, tá bom, mas tem que deixar claro que é ida e volta. Alô? Um abraço, tchau.
1: Valeu, obrigado. Ah, vamos pra arredondar a conta, vai. Praticamente R$1. É que tem a ida e a volta. Vamos colocar aí 50 centavos por quilômetro rodado. Porque é aproximadamente 40, 50 quilômetros o começo ali da Imigrantes até a primeira cidade do litoral, que é Cubatão. Vamos colocar aí entre 40 e 50 quilômetros. Você paga 40, contando ida e volta. Então você paga 50 centavos por quilômetro praticamente. É um absurdo, né? É uma sacanagem. Bom, e agora não há tempo pra mais nada, porque ele está chegando, Luiz Fabiani, com o Domingo Esportivo Bandeirantes, João Paulo Capelanes, agora descansando depois de uma jornada para conseguir sair dos Estados Unidos, né? Tá uma dificuldade para conseguir sair de Orlando, mas cá entre nós, agora que acabou a Copa, não é uma má ideia ficar uns diazinhos a mais lá em Orlando, hein? Coisa boa, calor lá nos States. Portanto, daqui a pouco, João Paulo Capelanes de volta e sendo muito bem representado pelo Fabiani no Domingo Esportivo Bandeirantes. Hoje é dia de Corinthians, vai Corinthians, tem Flamengo e São Paulo também, jogaço. Até domingo que vem com muito, mas muito FIFA.

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1: 10h04, começando agora o Domingo Esportivo da Bandeirantes, seu primeiro programa de esporte dedicado inteiramente a esporte do Domingão e de um domingo tão especial, hein? Com três jogos das equipes paulistas, dos grandes paulistas no Campeonato Brasileiro. Começando às 4 horas da tarde, Corinthians e Bahia. Jogão na Arena Fonte Nova com Pedro Martelli. Estarei nessa, ao lado de Ronaldo Giovanelli. Logo depois, 6h30, a gente vai atualizando vocês a respeito do duelo entre Flamengo e São Paulo. Vida dura pro tricolor, hein? Quando o torcedor acha que vai ter uma trégua, depois desse meio de semana negativo, esse reinício de Copa cheio de pautas contrárias, né? Cheio de pautas negativas ao momento vivido pelo São Paulo, um duelo desse, Flamengo no Maracanã, às 6h30. Logo depois, às 7h30, Ulisses Costa, hein? Tá de volta Ulisses Costa, ele que assume e dá o recado de Palmeiras e Atlético, Palmeiras mais líder do que nunca, recebe o Galo em seu estádio na Barra Funda de São Paulo. Hoje eu, Luiz Fabiani, tocando o barco por aqui, como anunciado pelo Felipe Garrafa. Um abraço pro Garrafinha, para todo mundo que tá com a gente desde o Vivo Litoral. Tem os trabalhos técnicos de Vitória Vermiglio. Coloca aí uma vinhetinha, pô. Aê, aí sim. E a produção de Guilherme Agrela. Fala, Agrela.
2: Tudo bem?
3: Não é o Agrela.
2: Ah. Vou contar um bastidor aqui, não vou mentir pra nossa audiência, não, como diria o Capelanes. Hoje o Fabiani me mandou mensagem de manhã, falou assim: cara, vou precisar de ajuda. Falei: nossa, tá passando mal, velho, quer que eu abra o programa e tal? Tipo, fica de boa, né? Calma, tá tudo bem, tranquilo e tal. Ele falou: acho que eu não consigo segurar.
1: Uhum.
2: Aí eu falei assim: não, relaxa, tô aqui com você e tal.
1: Eu vou contar um bastidor. Eu entrei aqui na Bandeirantes, eu não tô há muito tempo, mas o Pedro Cohen tava na mamadeira ainda. Então, assim, é o seguinte: baixa o tom e respeite a hierarquia, tá certo? Porque com Capelanes você se cresce. Comigo aqui não vai ter boiada.
2: Um abraço ao Pretzel, que não precisou me mandar manchete essa semana, ele deve estar feliz com isso.
1: Saudades do Xandão. Eles estão de volta, hein? A partir de quarta-feira, é isso, né, Cohen? Com a equipe completa.
2: Porque sábado volta terça já.
1: Terça-feira. Tá, hoje o Ulisses já está de volta, né? Então ele estava nesse bonde que demorou para voltar dos Estados Unidos, é verdade. E amanhã já temos Paulo do Vale e Bruno Milhosa. Então nosso time de setoristas vai estar completo já a partir dessa segunda-feira. E o conteúdo, é claro, vai ficar melhor para todos vocês. No decorrer da semana, o time do Esporte em Debate está aí também, já para que a gente consiga ter o time todo, quem sabe reforços nas próximas semanas. Vamos ficar de olho, hein? Ricardo Capriotti tá de olho, como sempre, no mercado. Quero a sua participação, hein? 11 999 04 8756. Repete aí, Vitória. Mande sua mensagem, hein? Pode ser áudio, pode ser texto. Eu quero ouvir o que vocês têm a nos dizer. E eu quero que Pedro Cohen, enquanto isso, anuncie também o nosso primeiro entrevistado, né? Ainda não, daqui a pouco, mas no decorrer do programa, já conta aí pro pessoal quem vai falar com a gente aqui na Bandeirantes.
2: Nossa, sim, de cara, velho. Vamos lá, então.
1: Conta, não sou
2: jogador, ex-jogador, na verdade. Um dos poucos que passaram pelos quatro grandes de São Paulo, viu, Fabiani, jogando bola. Treinou alguns dos grandes também, tem passagem pelo Palmeiras, passou pelo Corinthians também, não como treinador, mas na diretoria do Timão. Depois rodou o mundo, treinou o Internacional de Porto Alegre, passou pelo Juventude, jogou e participou da comissão técnica na Roma. Antônio Carlos Zago, que recentemente estava na seleção da Bolívia, inclusive os bolivianos que quase foram para a Copa do Mundo. Treinou Bolívar e o The Strongest, os dois grandes da Bolívia. Então, um cara com muita história no futebol, vai poder nos ajudar bastante, vai poder te ajudar a segurar aí, inclusive, hein, Fabiani, o Domingo Esportivo Bandeirantes.
1: É verdade. Quero ouvir o Zago, é um cara que tem muitas coisas interessantes, né? A passagem dele pelo futebol italiano é fantástica, né? E fala-se até que foi um zagueiro subestimado. Ele tinha capacidade para jogar, teve uma passagem mais constante pela seleção brasileira e não teve. Verdade que a concorrência à época também não era das melhores, né? Os zagueiros da Copa de 2002, Lúcio, o Edmilson, o Roque Júnior, O Juan fez parte daquele grupo também. O Anderson Polga. É. Mas tava lá, né? Tava lá. Tem a Copa guardada no seu currículo. Quero dar uma olhada em quem tá conosco no YouTube oficial da Bandeirantes. Aliás, se você não sabe, a Bandeirantes também transmite aqui o Domingo Esportivo no YouTube, com esse cenário maravilhoso que vocês têm acompanhado nas últimas semanas dos nossos novos estúdios. Então chega aí no YouTube oficial da Bandeirantes para que a gente consiga trocar essa ideia. Já tô vendo o pessoal que tá com a gente aqui na audiência. O Pedro Cohen vai separando uns áudios. Mas ó, já tô vendo as mensagens que estão chegando por aqui, ó. O Vanderlei Daniel da Costa mandou um áudio. Tamo de olho, hein, Vanderlei? Um abraço pro Daniel dos Fios. Quem tá conosco também? Ó, o Sérgio. Sérgio, final de telefone 5452. Eu tô vendo os áudios aqui, gente. Vamos só tentar mandar um áudio um pouquinho menor. Tem um limite de um minuto pra gente ter a participação de todos vocês. Quero saber a expectativa dessa rodada do final de semana. Ontem tivemos futebol na Bandeirantes, hein? Tivemos futebol na Bandeirantes. O empate do Santos em 2x2 com a Chapecoense. Menino Ney deixou 2 gols, mas ainda assim não deixa de ser um resultado frustrante para o Santos, que abriu o placar logo aos 36 minutos da primeira etapa. Tomou a virada da Chapecoense dentro de casa e foi buscar quase nos acréscimos ali aos 44 do segundo tempo. Num pênalti, eu tava comentando esse jogo, por mim não foi pênalti, não deveria ter sido marcado, mas o Neymar marcou o segundo gol dele na partida. Final de jogo 2x2.
2: Tá fora da próxima partida.
1: Tá fora ele e o Gabigol, né? Os dois tomaram cartão amarelo. Aliás, o cartão amarelo que toma o Neymar é bem questionável, né? O Cohen. Tomada de decisão ruim, né? Porque foi durante o jogo, um lance de bola parada, ele chegou e deu um empurrão no jogador da Chapecoense. Praticamente pediu para tomar o amarelo e vai desfalcar o Santos num jogo importante. E à mesma medida que ele é importante, ele é complicado, que é contra o Atlético Paranaense no dia 9 de agosto. Para quem não sabe, o Santos agora vai ter um recessinho de Campeonato Brasileiro. Teria um jogo contra o São Paulo agora, já na terça-feira, né? Mas esse jogo vai ser remarcado por conta do jogo da Sul-Americana contra a Universidade Central, que vai ser justamente na terça, e dá para esperar um Santos totalmente reserva. Depois, 2 jogos de Copa do Brasil, em casa contra o Remo e definindo fora de casa no Mangueirão. Já estiveste no Mangueirão, Pedro?
2: Nunca fui, mas é um dos estádios que está na minha lista. Inclusive, ô Fabiane, o Santos, que além dessa sequência complicada que você falou, era para ser ainda mais difícil, porque era para ter um Sansão aí no meio dessa semana, né? E não vai ter por conta da Copa Sul-Americana, mas era para ser ainda mais complicada essa sequência do Santos.
1: Sansão hoje seria complicado para os dois,
2: pros,
1: né?
2: Dois,
1: eu acho que não é o momento para nenhum deles pensar em clássico. Então o Santos vai ter esse momento aí de distanciamento do Campeonato Brasileiro até voltar à atividade contra o Atlético Paranaense dentro de casa. Atlético Paranaense, o Furacão, que também jogou ontem, venceu o Inter pelo placar de 2x0. Um amigo meu, que eu chamo de Xande, está desesperado nesse momento. Eu sigo o Xande no Twitter. Você segue o Xande no Twitter? Você conhece ele, Cohen?
2: Qual Xande que é?
1: Xande Colorado. Você não conhece um Alexandre Colorado?
2: Conheço.
1: Cara, ele está desesperado com a situação do Inter. Eu tô acompanhando ele nas redes sociais. Tá, assim, vontade de dar um abraço nele, cara.
2: No ano passado já foi complicado pra
1: já
2: ele,
1: foi,
2: né? Ano passado já foi difícil.
1: Vontade de chegar nele e falar, calma, tá tudo bem. E ele responder. É. Enfim, 2x0 pro Atlético Paranaense. Leozinho futsal, hein? Finalmente se estabelecendo no campo, marcou o primeiro gol da partida. E o Viveiros deu números finais ao jogo já na reta final, numa falha do Félix Torres, entregou um gol ali pro Atlético Paranaense. E aí a missão ficou fácil, só precisou driblar o goleiro do Internacional e marcou o segundo. E por fim, ontem um jogão, hein? Vasco e Mirassol, acompanhei esse jogo na íntegra. Primeiro tempo aqui na rádio, segundo tempo eu vi em casa. O gol do Andrés Gomes foi fenomenal, foi fantástico, uma pancada de esquerda no ângulo, mas ficou longe de ser um grande jogo do Vasco. Inclusive o Mirassol, mesmo tomando o gol já na reta final, aos 35 do segundo tempo, ainda teve mais chances de marcar o segundo gol do que propriamente o Vasco, que segue afundado na zona do rebaixamento. E faz quanto tempo que a gente não vê o Vasco nessa, né, gente? Quanto tempo que a gente não vê o Vasco longe de brigar por alguma coisa? O Vasco praticamente acomodado na parte de baixo da tabela do Brasileiro. São vários anos, assim, né? A última campanha decente do Vasco em Campeonato Brasileiro, tentando puxar de cabeça aqui, 2017, se eu não me engano, eles jogam a Libertadores de 2018, né? No grupo que tava o Cruzeiro e que tava a Universidade de Chile. Não foi um brasileiro ruim do Vasco, mas ainda assim tem sido praticamente a regra. O Vasco, próximo à zona do rebaixamento, em 4 oportunidades, rebaixado à segunda divisão, em uma delas não subiu logo de cara. Tá feia a coisa. Ainda mais com todos os problemas de gestão, né? O afastamento do Pedrinho, a incerteza a respeito do aporte financeiro dos Lamáquia, né? Os donos da Crefisa. Não é a Leila exatamente, né? Mas é o enteado da Leila ali que poderia tomar posse do Vasco. Há um movimento grande da torcida para isso, mas por enquanto as coisas não estão se acertando. O Luiz está conosco aqui também, ele manda o final 4615, o telefone, Luiz com Z. Bom dia, vitória no microfone urgente. Que cargueiro, o cargueiro Antonov chegou dos Estados Unidos, o Luiz de Fernandópolis. Aí, Vitória, tá querendo você no microfone, hein? Manda um, dá um bom dia, você também é muito grossa.
4: Que isso?
1: Bom dia.
4: Bom dia.
1: Aí
4: bom dia
1: sim.
4: Ao Fabiane, bom dia ao Pedro e aos ouvintes bandeirantes, viu?
1: O Domingo Esportivo Bandeirantes é o melhor
4: carinho.
1: Programa da casa?
4: É um dos melhores, viu? Ali
1: é um
4: tá no top 3.
1: Tá em segundo, atrás de todos os outros.
4: Nossa.
1: Valeu, Luiz. Ó, seu pedido é uma ordem, a Vitória aí, portanto, no microfone com a gente. O José tá conosco também, já mandou o áudio. Pedro Cohen tá separando alguns pra gente trazer pra tela, porque eu quero ouvir vocês, cara. Domingo de manhã é um clima tão gostoso. E hoje tá um friozinho legal, né? 16 graus, meu caro Pedro Cohen.
2: Eu gosto de frio, viu?
1: Eu também gosto.
2: Não vou mentir, não.
1: Eu também gosto. Daqui a pouquinho, nós falamos com os nossos ouvintes da Bandeirantes com mais detalhes, porque temos o nosso primeiro convidado especial aqui no Domingo Esportivo Bandeirantes, Pedro Cohen. Você que marcou a entrevista, eu queria muito conversar com ele e eu quero saber, quero que você apresente a nossa audiência e também já abra a roda de perguntas a Antônio Carlos Zago Cohen.
2: Vamos lá então, Fabiane. Primeiramente, bom dia ao nosso convidado tão especial, que é o Zago. Prazer estar falando com o senhor aqui, né? Tantas passagens marcantes pelo futebol brasileiro e também no mundo como jogador e como treinador. Antônio Carlos Zago. Olha, tava lendo, né? Fui, evidentemente, pesquisar um pouco sobre o senhor para saber mais também até sobre carreira de jogador. Eu conheço, evidentemente, como técnico, como treinador, as passagens principalmente no Internacional, no Juventude, depois fora do Brasil também, e estava pesquisando, Zago, tetracampeão brasileiro, campeão da Copa Libertadores da América, campeão da Copa América, campeão de praticamente tudo que você disputou como jogador, né, Zago? Quero saber, depois que você parou como treinador, como jogador, virou treinador, qual é a grande dificuldade de um cara hipercampeão, como foi você, como foi o senhor, em se tornar treinador e comandar tantos outros jogadores que estão começando a carreira, que estão passando por aquilo que uma vez você passou, né? Qual é o grande diferencial desses dois momentos da carreira, Zago?
5: Todos, né? É um prazer participar. Eu acho que, assim, eu praticamente peguei a transição de uma época totalmente diferente, que era aquela que eu joguei praticamente, né? Que foi a minha carreira, foi até 2007, quando eu encerrei no Santos. E depois, como treinador, eu já peguei uma época diferente, a época do celular, do Instagram, de algumas distrações que talvez naquele período nós não tínhamos. Quando eu comecei a jogar futebol, foi onde chegou praticamente o telefone celular aqui no Brasil. E a única distração que nós tínhamos era essa, talvez, né, pelo início da era do celular aqui no Brasil, de você ficar falando com um pouco mais com os amigos mais distantes. Mas não tínhamos a distração de um Instagram, de um Facebook, essa era praticamente virtual que tem hoje. Eu acho que isso aí, às vezes, acaba atrapalhando a concentração dos jogadores dentro de campo quando o jogador não sabe lidar com isso.
1: Antônio Carlos Zago está conosco na Bandeirantes, 57 anos de idade, foi coordenador técnico no Corinthians, passou por Shakhtar Donetsk e Roma como auxiliar, então uma carreira internacional também como treinador. E é muito raro a gente ver treinadores brasileiros chegando à Europa, né? O que não é a realidade dos argentinos, por exemplo. Vou citar o exemplo aqui, o Pochettino estava treinando a seleção dos Estados Unidos na Copa e passou por vários clubes no futebol europeu. O próprio Sampaoli, que mesmo acumulando trabalhos ruins, parece que tem um crédito muito grande na Europa. Entre outros técnicos que conseguiram se estabelecer em continente europeu. O Zago é muito respeitado na Europa. E a passagem como auxiliar técnico prova isso. E eu queria perguntar justamente para o Zago, que tem essa visão de quem jogou lá, que conhece a cultura local, e de quem é um treinador brasileiro. Até que ponto o preconceito fora do Brasil atrapalha os técnicos brasileiros? E até que ponto a CBF não tem que agir para fazer com que tenhamos mais profissionais atuando fora do país na área técnica?
5: Bom, eu acho que vem atrapalhando principalmente aí nos últimos anos, né? Até porque nós tivemos a chegada de vários estrangeiros aqui no futebol brasileiro E talvez também não é uma culpa, né? Talvez aqueles que atuaram no exterior na década de 80, 90, talvez não tenham criado um laço, uma identidade do futebol brasileiro no exterior, principalmente se tratando do futebol europeu. E depois, queira ou não queira, nós tivemos aí um período no qual estivemos um pouco em baixa, né? Pouquíssimos treinadores saindo para fora, para mercados importantes que eram antigamente, como Arábia, Emirados, até no próprio Japão, né? Eu estive no Japão em 2020, 2021, e quando eu treinei o Kashima, só tinha eu de brasileiro no Japão. Enquanto que nos anos 90, talvez até início dos do, com, aquela, início dos anos 2000, tinha mais brasileiros, tinha treinadores brasileiros, três, quatro treinadores brasileiros no futebol japonês. Então, assim, eu acho que nós não criamos uma identidade fora como os argentinos criaram, como talvez até os uruguaios também criaram. Isso aí vem dificultando bastante a ida dos treinadores brasileiros para o exterior, até porque quando um time, um país olha aqui para o Brasil e vê que o treinador da seleção brasileira é estrangeiro, então assim, a partir daí também você já fica um pouco atrás dos outros treinadores, mas a gente espera que isso possa passar. Eu vejo um crescimento, né, nos últimos anos. Né, uma pequena melhora no curso que nós temos da CBF, mas ainda falta muito, né? Falta muito, até porque não são todos que têm condições de fazer o curso da CBF, até pelo preço. Então, isso aí eu acho que a CBF teria que contribuir um pouco mais também para que essas pessoas tivessem mais acesso ao curso, né, a estudar, a interagir com outras pessoas aqui do Brasil para que a gente no futuro possa criar bons treinadores e treinadores importantes que possam dirigir no futebol europeu.
1: Zago, você mencionou sua passagem pelo Japão, mais especificamente pelo Kashima Antlers. Nessa Copa, acho que todo mundo se surpreendeu um pouco com a seleção japonesa, né? Porque um Japão que fez jogo duro contra a Holanda, buscou um empate em 2x2, fez jogo duro contra o Brasil, e por pouco não se classificou, né? Contra uma seleção pentacampeã do mundo. E o Japão, em boa parte do jogo, fazendo por merecer, ditando o ritmo e indo bem na fase de grupos, como foi, contra a Suécia, que é até mesmo mais tradicional do que o Japão no futebol internacional. Você passou no Japão em um outro momento, né? Como você vê esse desenvolvimento do futebol local no Japão?
5: Bom, eu joguei no Japão também, né, em 96, 97. E é totalmente. Você já via que o japonês queria melhorar, queria aprender. Tanto é que contratou vários estrangeiros, jogadores e treinadores também de outros países que ajudaram muito no crescimento do futebol japonês. E agora estive em 2020 e você vê que eles melhoraram muito. O jogador japonês, tecnicamente, é muito bom. Eles aprendem isso desde o colégio, aí vão para a faculdade. Depois da faculdade, ou durante a faculdade, é que os clubes podem contratar esses jogadores, que esses jogadores podem virar profissional no Japão. Então, assim, tem um trabalho muito bom na base. O Eda, né, o Eda, que é o centroavante da seleção japonesa, praticamente ele começou comigo no Kashima. E é um jogador que o ano passado foi artilheiro do campeonato holandês. Então, assim, e faltava Mitoma, se eu não me engano, quem era o outro jogador que machucou, que não pôde jogar, que são jogadores decisivos, são jogadores importantes para a seleção japonesa. Então, assim, o Japão vem crescendo muito e acredito que num futuro aí bem próximo possa chegar mais longe em uma Copa do Mundo.
1: Estamos com o Antônio Carlos Zago aqui no Domingo Esportivo da Bandeirantes. Agora são 10 horas mais 23 minutos. Eu perguntei, entrei nesse tema da formação no Japão, sobre o desenvolvimento da seleção local, que sempre foi aquele time que vende caro os seus jogos e no fim acaba perdendo. Nessa Copa, o fim acabou sendo o mesmo, acabou caindo para o Brasil, mas surpreendeu a todo mundo pela qualidade de jogo apresentada durante boa parte do Mundial. E aí eu trago essa mesma reflexão pro futebol brasileiro, Zago, porque quando o Brasil é eliminado numa Copa do Mundo, a nossa primeira reflexão é tentar ir olhar lá para baixo, né? Pra formação de atletas, o que está acontecendo para que o Brasil não tenha mais a seleção competitiva que teve num outro momento. E aí eu te faço essa pergunta, onde estamos errando, Zago?
5: É uma pergunta que não é fácil, né, de responder. Eu acho que a gente perdeu um pouco da essência do que é o futebol brasileiro, né, do que é o futebol. É mais o futebol brasileiro aqui na América do Sul, que era um futebol de drible, tudo. Você tinha uma postura tática boa, né? Lógico que você aprendia mais quando você talvez se transferisse para o futebol europeu. Agora o pessoal está importando, né, o futebol europeu aqui para o futebol brasileiro. Eu acho que isso aí vem atrapalhando. As categorias de base querendo praticamente mecanizar os jogadores, né, os jovens, e isso aí faz com que a gente perca aquela, né, aquela essência que eu falei, que era de drible, né, de você ter grandes jogadores no um contra um, coisa que você não vê muito no futebol brasileiro hoje, né? Os jogadores, às vezes, eu assisti uma entrevista da agente do Haaland, né, que é uma brasileira, e ela disse que o jogador brasileiro, quando chega na Europa, ele pensa que é a última cereja do bolo, e lá ele é mais um. Então, assim, quando ele chega lá e quer colocar um pouco mais de banca, tudo assim, é aí que acaba se atrapalhando, não tendo o mesmo crescimento dos outros jogadores. Então, assim, eu acho que nós temos que colocar o pé no chão, né? Porque o futebol brasileiro, hoje, talvez a gente não ser... A gente não é o melhor futebol do mundo, a gente é aquele... O país onde exporta mais jogadores pro exterior, né? E quando esses jogadores chegam lá fora, eles têm que ser lapidados. Eu trabalhei com um treinador no Shakhtar, que para mim foi o maior de todos em educar o jogador brasileiro, que foi o Lutesco. Tanto que é que do Shakhtar saíram vários jogadores pro futebol europeu, jogadores prontos. Então, assim, você tem que ter um certo cuidado, o jogador... principalmente tem que ser um pouco mais educado aqui, para que quando chegue no exterior, já que eles estão saindo bem mais jovens do que nós saíamos antigamente, eles cheguem mais um pouco mais preparados, né? Quem sabe depois para voltar à seleção brasileira e nós temos uma grande seleção.
1: Ô Zago, ainda eu entro nesse mérito da formação de atletas e até faço uma meia-culpa aqui enquanto imprensa, porque querendo ou não, a imprensa brasileira como um todo, ela adotou o coro por um técnico brasileiro, um técnico estrangeiro na seleção, né? E o que eu ia abordar é justamente outro ponto de formação que nós temos aqui no Brasil, que é a formação de profissionais brasileiros, né? De técnicos brasileiros jovens e que estão ganhando espaço. A gente vê na Série A hoje nomes, por exemplo, como o Fernando Seabra, né? Que está fazendo um bom trabalho no Coritiba. Você teve o Silvinho fazendo um trabalho recentemente na Albânia, mas parece que o técnico jovem brasileiro, ele muitas vezes é preterido até mesmo pelos clubes brasileiros aos técnicos jovens estrangeiros, né? O Atlético Mineiro recentemente teve o Martin Anselmi, por exemplo, um treinador de... o Botafogo, perdão, de nem 40 anos de idade, né? Então, você entende que o técnico brasileiro, ele tá sendo subvalorizado aqui no futebol local, mais especificamente o técnico jovem, o técnico que tá sendo formado, e qual a sua opinião também sobre o trabalho da CBF Academy, né? Que se chegou para se propondo a formar técnicos, a capacitar profissionais. Como você vê essa atuação da CBF Academy?
5: Bom, eu acho que nós temos uma boa safra de jovens treinadores, né? Você citou o Seabra, mas o Seabra só está no comando do Coritiba porque ele está fazendo um bom campeonato, né? Um excelente campeonato com o Coritiba. Porque se ele não tivesse fazendo um bom campeonato, a equipe do Coritiba estivesse ali perto da zona do rebaixamento, eu acredito que eles já teriam despedido, até porque ele não teria o mesmo tempo que talvez um estrangeiro tenha. Eu estou falando isso, Caranjeiro, 15 anos da minha vida, né? Eu não sou contra a vinda, o trabalho de estrangeiros aqui no futebol brasileiro, mas eu acredito que quando você contrata, você tem que ter Você tem que trazer algo diferente do que nós temos aqui, né? Assim, a gente tem que. Eu tenho que fazer essa comparação com o Seabra, né? Por exemplo, se o Seabra tivesse no Internacional no lugar do argentino, pô, como é que chama?
1: O Pezolano,
5: Ah, me
1: Pezolano.
5: falou. O Pezzolano. Se o Seabra tivesse no Internacional no lugar do Pezzolano, ele já teria sido despedido. É, porque uma equipe como o Inter e o Grêmio também, né? E o Grêmio também no Rio Grande do Sul. Eu falo do Rio Grande do Sul porque eu estou aqui no Rio Grande do Sul, né? A minha esposa é de Caxias, então eu acompanho bastante os times aqui do Rio Grande do Sul. Eu acho que ele já teria sido despedido. Então, assim, não tenho a mesma paciência com o treinador brasileiro do que tem com os estrangeiros. Esse já é um ponto. E eu acho assim, quando você traz alguém de fora, eu fui estrangeiro. Quando eu cheguei na Espanha, quando eu cheguei na Itália, na Roma, eu tive que ser diferente, eu tive que fazer algo diferente. Eu não poderia ser igual aos italianos. Eu tinha que fazer tentar fazer um algo a mais dentro de campo, eu tinha que me dedicar um pouco a mais para poder fazer com que as pessoas me vissem de uma maneira diferente. Se eu sou estrangeiro, eu tenho que ser diferente. E aqui no Brasil, não. Aqui no Brasil, você contrata estrangeiro, porque talvez é moda contratar estrangeiro. Aí os caras vão lá em Portugal, pegam um de 28 anos, de 31 anos, em outros países também, sendo que aqui dentro do Brasil nós temos treinadores capazes que podem fazer o mesmo trabalho de um estrangeiro e de jogadores também, né? A gente estava falando agora das categorias de base. A partir do momento que você traz vários estrangeiros, você impede também que uma equipe lance um jogador jovem para poder ter a oportunidade de jogar na equipe profissional. E hoje aqui no Brasil nós temos estrangeiros ruins, mas muito ruins, jogadores que assim, não é? A gente fala de época, né? Que na minha época não jogava nem na Série C aqui no futebol brasileiro, hoje jogam na Série A. Então, assim, e vão falar, mudou antigamente não sei o quê. Não é. Nós temos na base bons jogadores, basta dar oportunidade, basta você ter um pouco de paciência que a gente vai criar grandes jogadores para o futuro. Mas se continuarmos a importar jogadores estrangeiros, abrir o limite de jogadores nas equipes, isso aí vai acabar dificultando muito o crescimento do jovem da base, né? Então isso aí é um problema que nós temos que ver, refletir sobre isso para poder melhorar.
2: Osago, eu tenho uma pergunta para te fazer sobre a sua passagem na Bolívia, mas antes disso, quero te perguntar sobre isso que você comentou agora, desses jovens treinadores que a gente tem aqui no Brasil, sobre o trabalho do Pezzolano, também do Luiz Castro, né? Quem você enxerga como essa nova geração dos técnicos brasileiros, além, é claro, do Rafael Guanais, que a gente sempre fala, do próprio Fernando Seabra, que você citou aqui, quem pode vir a ser o próximo grande nome, né, na sua visão aí, desses que estão surgindo agora?
5: Bom, eu acho que esses dois aí são os que estão praticamente na frente dos outros, né? O Guanais praticamente não era conhecido, tinha feito trabalhos em equipes assim, tinha passado despercebido no mercado e agora teve essa oportunidade com o Mirassol. Eu falo mais do Guanais porque assim, você colocar o Mirassol aonde ele colocou, não é fácil. Chegar na quarta colocação no primeiro ano de Série A de um campeonato brasileiro, não é fácil. E você vê que o Mirassol tem a identidade dele, tem o modelo de jogo dele, né? Tem a forma de jogar que ele praticamente treina. Eu não acompanho, né? Eu tenho pessoas que eu conheço lá, mas assim, eu não acompanho o trabalho dele, eu estou falando de fora. Então dá para você ver que quando você dá tempo para os treinadores brasileiros, você tem, né, você colhe frutos no futuro, né? E assim, eu espero que isso possa acontecer, que a gente tenha a possibilidade de poder dirigir grandes clubes. O Guanais já teve convite para dirigir São Paulo e outros dois, três grandes clubes aqui do futebol brasileiro, resolveu ficar no Mirassol para criar, né, uma identidade para fazer o trabalho que ele vem fazendo agora no Campeonato Brasileiro e na Libertadores. Né? No Campeonato Brasileiro, mesmo o Mirassol estando lá embaixo, queira ou não queira, ontem eu vi o jogo contra o Vasco, o Mirassol merecia ganhar. Então, assim, na Libertadores vem fazendo um bom papel. Então, é um treinador que eu acredito que no futuro vai ser um dos grandes treinadores aí do futebol brasileiro.
2: Boa. Agora sim, ó, vamos pegar sua passagem na Bolívia. Você treinou, além da seleção boliviana, os dois maiores clubes do país, né? O The Strongest e também o Bolívar. Primeira coisa que eu te pergunto é... depois dessa sua frase que você comentou agora há pouco sobre o preconceito que talvez os brasileiros sofram, não só na Europa, mas até mesmo aqui no futebol brasileiro, né? De trabalhos mais curtos, etc. Queria te perguntar como é o cenário fora do Brasil, aqui na América do Sul, mas fora no Brasil. Existe uma valorização maior dos treinadores brasileiros na Bolívia, já que nós somos um país tradicionalmente mais acostumado a vencer, não só na seleção, mas também com os próprios clubes, né? Recentemente o Brasil não deixa de ganhar uma Copa Libertadores desde 2019. Então, como que é tratado o brasileiro na Bolívia, Zago?
5: Cara, assim, eu vou voltar um pouco ao assunto e aí termino a pergunta também, né? É um assunto que a gente tava conversando dos brasileiros no exterior, né? Às vezes o brasileiro vai pro exterior, o treinador e antigamente alguns jogadores, e pensavam que poderiam voltar pro Brasil a hora que bem entendessem, que depois eles iriam voltar pro exterior de novo, né? Eu acho assim, quando você vai para o exterior, você tem que tentar fazer tudo de bom para abrir portas para os outros também. Coisa que muitos brasileiros não pensam assim. Assim, nós tivemos praticamente treinador aí que há 2 anos atrás acabou fugindo do Japão e hoje nenhum brasileiro praticamente está entrando no Japão. Né? Então isso aí é uma culpa nossa também. Né, na Bolívia, cara, na Bolívia, assim, eu fui campeão boliviano pelo Bolívar, depois acabei pegando a seleção boliviana, num período de transição, de renovação da seleção boliviana, praticamente fiquei 1 ano e 3 meses, então, assim, foi o começo de um trabalho que, assim, que não terminou bem porque não classificou para a Copa do Mundo. Né, mas foi até a repescagem. Então, assim, fazia não sei quantos anos que a Bolívia não chegava tão perto de disputar o Mundial e esse ano chegou. Infelizmente, acabou não conquistando a vaga para o Mundial. Mas, assim, é um futebol que vem melhorando a passos curtos, né, é a 10ª força aqui da América do Sul, e o brasileiro, queira ou não queira, é bem visto no futebol boliviano, né? Alguns jogadores brasileiros, a maioria são argentinos, porque eles olham sempre um pouco mais para o lado da Argentina, mas assim, principalmente no campeonato boliviano esse ano, eu vi que tem vários brasileiros lá e é um mercado que está se abrindo e acredito que pode ser bem explorado no futuro.
1: Zago, eu lembro da sua passagem pelo Corinthians como coordenador técnico em 2008, e eu já ouvi essa história do Mauro Van Basten. O Mauro Van Basten me contou essa história, que quando o Corinthians caiu e foi remontar o elenco para a Série B, você foi um dos incumbidos ali de auxiliar na montagem desse elenco, de sugerir os nomes. Né? E o Mauro me relatou que foi um encontro num apartamento, acho que não sei se no seu, no do Mano Menezes, enfim, que vocês sentaram os três e começaram a levantar os nomes e ver quem que era viável. E vocês montaram aquele time do Corinthians que fez uma campanha histórica na Série B. Foi um dos melhores trabalhos de scouting, né? Como falam hoje, no futebol brasileiro, na minha opinião.
5: Sim.
1: Vamos lembrar aqui, pode me ajudar. Alessandro, Chicão, William, André Santos, todos que estavam em baixa no mercado brasileiro. Christian, Elias e Douglas, os três também. O Christian estava no Paulista de Jundiaí, o Elias na Ponte, o Douglas no São Caetano. E o ataque, o Herrera, que estava em baixa no Grêmio, o Dentinho, que era um garoto da base, e o Moraes, né, que estava no Vasco.
5: Sim.
1: Conta os bastidores da montagem desse grupo, porque foi um trabalho muito bem feito, né, Zago, de um time que já estava endividado, que estava na Série B do Brasileiro e que ainda assim conseguiu montar, através desse trabalho de observação de atletas, um elenco muito forte, né?
5: Sim, aí também teve o Perdigão, o Marcel, né, que já tinham passado pelo Inter, pelo Grêmio. Então, assim, foi, cara, assim, eu falo daquela época e até me emociono, porque pegar o Corinthians na situação que nós pegamos, quando eu entrei, em 2008, ali no Parque São Jorge, era o mesmo Parque São Jorge que eu tinha jogado há 11 anos atrás, em 97. O piso era o mesmo, a academia, a musculação era a mesma, os vestiários o mesmo, tudo do mesmo jeito que era há 11 anos atrás. E aí a gente começou a reformar também ali o Parque São Jorge, né, e para oferecer uma melhor condição para os jogadores. E depois a gente, assim, eu conhecia, eu tinha parado de jogar, né, naquele ano. Eu tinha, por exemplo, eu tinha muita amizade com o Alessandro, né, tanto é que ele veio praticamente do Santos. O Chicão tem uma história legal, até porque o Chicão, eu tinha jogado com ele no Juventude, né, e o Palmeiras queria o Chicão naquela oportunidade, e o Vanderlei já tinha ligado para ele várias vezes. E aí eu, assim, dentro da amizade que eu tenho com ele até hoje, né, dentro da amizade que eu tinha com ele, ele acabou vindo para o Corinthians, e foi a melhor escolha que ele fez, né? Tanto é que ele é um dos ídolos da história do Corinthians, praticamente. E aí o William, né, que era do Grêmio, depois o Christian ali do Paulista de Jundiaí, o Moraes, que praticamente estava encostado lá no Vasco, o Herrera, e foram jogadores que deram liga, né? Não só dentro de campo, mas fora de campo, você via uma união, impressionante desses jogadores, sabe? Sempre junto, tudo. Assim, foi um grupo que foi onde praticamente começou o título mundial do Corinthians, em 2012, 2013, né? Então, assim, foi criamos uma base. Depois, com a chegada do Ronaldo também, cresceu muito o patamar do Corinthians. Os outros jogadores começaram a olhar para o Corinthians de uma maneira diferente, e aí tudo no futuro ficou mais fácil. Mas, assim, foi um trabalho importantíssimo que eu, Mauro, o Mano, fizemos naquela oportunidade.
1: E essa figura do coordenador técnico faz muita diferença, né, Zago? Quando a gente vai discutir aqui a performance de um time, a gente fala muito sobre o elenco, sobre a capacidade do treinador, mas essa figura do coordenador técnico, para ser uma espécie de elo, né, entre a comissão técnica e a presidência e a diretoria, faz toda a diferença para que um projeto dê certo, né?
5: E aí, um coordenador técnico, cara, que entenda um pouco de futebol, né? Porque hoje você olha aí, os caras querem ver quantos quilômetros o jogador corre, quantos piques que ele dá, aonde ele se movimenta dentro do campo. E eu acho que primeiro você tem que olhar se o jogador é bom tecnicamente, né? Você tem que ver essa característica nele, não se ele corre 12, 13, 14, 15 quilômetros. Então, assim, às vezes a gente tá perdendo um pouco a noção daquilo que é futebol. E queira ou não queira, naquela época lá no Corinthians, tinha o Mauro, o Mano, que acabou chegando depois como treinador. A gente procurava trocar bastante ideias para que o Corinthians fosse o que foi depois, né? Praticamente ganhando a Libertadores, depois sendo campeão mundial. Então, assim, eu acho que o mais importante é isso: você ter pessoas que entendam de futebol e que queiram, fazer com que as coisas sejam diferentes dentro do seu clube.
1: Zago, queria te agradecer pela entrevista, sempre muito legal te ouvir. Espero de verdade que você consiga se estabelecer de novo no meio do futebol, depois dessas passagens recentes, seja como treinador, como coordenador. Eu acho que você é uma cabeça muito boa, que traz uma bagagem muito grande do futebol europeu, do futebol asiático, e só tem a agregar nos clubes daqui. Queria te agradecer pela participação no nosso Domingo Esportivo.
5: Bom, eu que agradeço a oportunidade. Tô aí, tô esperando uma oportunidade. Não tá fácil aqui no Brasil, mas, assim, espero ter uma oportunidade aí de mostrar o meu trabalho também e voltar ao mercado aqui do futebol brasileiro.
1: Obrigado, Antônio Carlos Zago, pela participação aqui no Domingo Esportivo da Bandeirantes. E nós seguimos aqui com a programação. Eu quero acompanhar os nossos ouvintes, hein? Eu pedi alguns áudios aqui na programação antes desse papo com o Zago. E a gente já separou a produção aqui, já separou alguns áudios para que a gente consiga ouvir o que vocês têm a nos dizer, certo? Então, Vitória Vermelho, quem que está conosco? Quero ouvir os nossos ouvintes.
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6: Bom dia, rapaziada da Bandeirante. Só tem mostra sagrada essa Bandeirante, hein? Que maravilha, essa é Bandeirante pra ninguém. Bom dia, rapaziada, que eu não lembro o nome de ninguém, perdoe. Só lembro o nome da Vitória, hein? Bom programa pra vocês, bom domingo. E Deus abençoe grandemente a todos nós. Aqui é Antônio Palmeirense, Guarujá, Praia do Periquí. Eu tenho sol hoje dá uma praia, né? Tá aqui o solzão, mas dá pra dar uns mergulhos lá no mar. Forte abraço, bom programa pra vocês. Esse Palmeiras vai ou não vai?
1: Ah, não só vai como tá indo, né? Não só vai como tá indo. Tá sobrando no brasileiro, 10 pontos de vantagem. Valeu pela sua companhia, pela sua audiência. Só não sei por que você guardou só o nome da Vitória. Esqueceu Luiz Fabiano e Pedro Cohen. Já estabelecidos aqui na grade,
2: Pedro,
1: né?
2: Pedro Cohen, mas você me chamou de Guilherme Agrela, né?
1: É verdade, vocês são parecidos, cara.
2: Iguaizinhos.
1: Eu direto confundo, cara. Direto eu confundo. Próximo áudio.
7: Bom dia, pessoal da Bandeirantes. Bom dia, rapaziada. Meu nome é Clodoaldo. Então, a respeito do Santos, eu sou santista. O Santos joga melhor sem o Neymar e sem o Gabigol. Esse Peter Pan do futebol brasileiro, esse medíocre Neymar aí, já devia ter parado, cara. Quer dizer, já devia ter parado, não. Ele não é mais um jogador. Ele é um personagem, na verdade. Bom dia e ótimo domingo pra todos aí.
1: É, a eterna adolescência, né, o Cohen? Como pode um jogador daquele tamanho se desequilibrar num Santos e Chapecoense na Vila Belmiro, cara?
2: É, cara, é impressionante como ele... o que ele faz, né, dentro de campo e fora do campo também, né? O cartão amarelo que ele tomou ontem, Fabiane, eu não sei nem como avaliar o que dizer do cartão que ele tomou ontem, porque de fato foi muito... perdeu a cabeça num lance que não tinha a menor necessidade, né, disso. Eu acho de verdade assim, Fabiane, o Neymar foi um jogador do qual eu fui muito fã, principalmente na minha adolescência, quando ele jogava no Barcelona, quando jogava no Paris Saint-Germain. Me parece que ele tá de saco cheio de jogar bola. De saco cheio, assim, não aguenta mais jogar futebol, sabe? Cansou já. Não sei, né?
1: É, passa essa impressão também. E eu acho que permanece no Santos, é claro, pelos compromissos comerciais que tem, o compromisso contratual, mas ele não me inspira nenhum... parece que não tem nenhuma vontade de estar onde está, né? Principalmente passado esse objetivo inicial da Copa do Mundo. Quem mais está com a gente?
8: Bom dia, pessoal da Bandeirante. Eu queria registrar Jair Pessini, Ribeirão Preto. A ascensão bonita do Botafogo de Ribeirão. Várias vitórias aí, ó. A última agora 4-2 no Juventude. Valeu, obrigado. Bom fim de semana.
1: Pra nós, meu amigo, final de semana de muito futebol aqui na Bandeirantes, hein? Repetindo pra vocês, ontem empate em 2-2 do Santos contra a Chapecoense e hoje três jogos muito nivelados, Corinthians e Bahia, o Palmeiras e Atlético, o São Paulo e Flamengo não é tão nivelado assim, né, o Cohen? Tem uma não, certa
2: tem,
1: distância.
2: Tem,
1: né?
2: Uma certa distância. Apesar do São Paulo ter ganhado, né, no
1: cara,
2: primeiro
1: turno.
2: Cara,
1: o São Paulo é sempre uma pedrinha no sapato do Flamengo, pode reparar.
2: Copa do Brasil de 2023, o São Paulo ganha no Maracanã.
1: Tem a Copa do Brasil de 20 também, que o São Paulo elimina o Flamengo, aquele jogo que o Hugo Souza tenta driblar,
2: sim,
1: o Brenner,
2: é verdade,
1: dentro da grande área. Tem um 4-1 pro São Paulo contra o Flamengo no Maracanã em 2021. Então, cara, o São Paulo é sempre uma pedra no sapato do Flamengo. Hoje pode ser que as coisas se invertam. Vamos ver, vamos acompanhar.
2: Quer que eu passe aqui os jogos de hoje?
1: Por favor.
2: Do Campeonato Brasileiro? Vamos lá, ó. 4 horas da tarde, então. Além desse Bahia e Corinthians que a Bandeirantes transmite, tem Cruzeiro e Botafogo em Minas Gerais. Às 6:30, Flamengo e São Paulo, Bragantino e Coritiba, Grêmio e Fluminense. E às 7:30, fechando a rodada, Fabiane, além do Palmeiras e Atlético Mineiro que tem transmissão da Bandeirantes, o Remo recebe a equipe do Vitória.
1: Boa, legal, legal. E o Grêmio também, né, de olho no Campeonato Brasileiro, tentando sair dessa situação, enfrenta o Fluminense, esse jogo que você citou, talvez seja um jogo bastante equilibrado, porque o Fluminense tá lá em cima na tabela, tá, mas o técnico tá por um fio, ninguém tá feliz com a bolinha, mas que o Fluminense tá jogando.
2: O técnico do Grêmio tá por um fio também, viu?
1: É, verdade.
2: As informações que vêm de Porto Alegre, porque qual era a ideia, né, Fabiane? O Luiz Castro, ele foi contratado pro projeto dessa nova gestão, que assumiu no início de 2026. A ideia era dar um ano e meio para ele conseguir ajustar o time. Só que faz meio ano que ele tá lá, e o time não consegue, não caminha pra frente.
1: O Grêmio não teve uma sequência de 3 jogos bons ainda,
2: não,
1: né?
2: Não teve, ano. Não teve. Teve até alguns jogos bons pontuais. Totalmente, né? É. Teve a final do Campeonato Gaúcho, que vence o Inter por 3-0 dentro da arena, teve uma virada dentro de casa também contra a equipe do Botafogo, ainda não venceu fora de casa no Campeonato Brasileiro, e eu vou até dar o crédito aqui, quem trouxe a informação foi o Eduardo Picão, que é um...
1: Quem?
2: Eduardo Picão, repórter setorista do Grêmio lá de Porto Alegre, que trouxe a informação de que, de fato, a batata pode começar a esquentar pro Luiz Castro se ele não vencer hoje, viu?
1: Ó, um abraço pro Pedro Pérez, que está na nossa audiência aqui, mandou mensagem. Um abraço pra ele. Tá rodando por onde, hein? Tá de carro pela Grande São Paulo? Pra onde você está indo, meu amigo? Me diga. Forte abraço pra você. Quero mais ouvintes aqui na Bandeirantes. Solta a vitória.
9: Meu Deus do céu. Sou palmeirense, mas tô com dó do Santos. Não conseguiu ganhar na Vila Belmiro da Chapecoense. O que aconteceu? Que furacão foi esse, meu Deus do céu? Ai, ai, ai, ai, ai. Ai, meu Deus do céu. Daqui a pouco vou esquecer que Pelé jogou no Santos. Meu Deus. Ai, ai, ai, ai, ai.
1: Tô,
9: meus
1: parabéns,
9: sentimentos,
1: cara,
9: aos fanáticos torcedores do Santos, que vão amargar uma segunda divisão no 2027. Um abraço. Eu escuto vocês todos os dias.
1: Que honra.
9: Esperando terminar os programas antes dos programas esportivos para me ligar em vocês. Porque vocês apresentam um maestria. Nonato, do interior do Ceará.
1: Grande Nonato, valeu pela sua companhia. Queria agradecer o Pedro Cohen também, porque a seleção de áudios que ele montou é a melhor possível, cara. É um palmeirense que tá com dó do Santos. É raro você achar um negócio. Eu já vi gente falar, pô, eu fico triste pela situação do Santos, ou enfim, do rival, né? O torcedor do Flamengo falar, pô, fico triste pela situação do Vasco, né? O nível do clássico caiu. Mas com dó foi a primeira vez que eu vi, cara. E assim, o tom de locutor desse áudio foi fenomenal. Vamos pro próximo, Vitória.
10: Bom dia, Grela, Fabiane. Aqui é o Leandro do Intem Paulista. Então, a minha expectativa nesse final de semana, logicamente, está começando bem com a apresentação do Luiz Fabiane e o Agrela, né? Vocês dois estão substituindo à altura o João Paulo Capelanes. Embora o Capelinha também é muito bom, mas vocês não ficam atrás, não. Agora, o São Paulo está muito atrás, o São Paulo está com futebol decadente. Vamos pegar o Flamengo hoje. Eu acredito, se o São Paulo conseguir um empate, é goleada. Mas eu não sei, não. Eu acho que o Flamengo, se entrar jogando normalmente, vai meter uns 4 ou 5. Porque o Flamengo é demais. Um abraço para todos vocês, um ótimo domingo para todos nós.
11: Alô, sou o Bandeirinho Machuças Cruz, sou fã de vocês. Nota 10 para trazer Fabiano, Pedro Quenha, menina. Falo pro Paulo Vale voltar novo, voltar logo, que agora ele tem dois filhos para
1: tá
11: cuidar.
1: Tá voltando.
11: Corinthians 2-0, Palmeiras 3-0, Santos vai perder, o Flamengo perder 6-0. Bandeirinho Machuças, sou fã de vocês.
1: Tá voltando, o PDV tá voltando. A partir de segunda-feira ele já está conosco. Se bem que eu acho que ele vai tirar férias ainda, viu? Não sei se agora já na segunda ou se é na próxima semana. Mas é verdade, tá com dois filhões pra cuidar, nosso Paulo do Vale. O Santiago tá com um aninho e o Salvador, que vem aí no final do ano. Quero ouvir mais gente. Falem aí. Eu quero saber de vocês da rodada do Brasileiro. O que que vem aí? Quem que vai cair? Quem que vai ser campeão? Me conta!
12: Bom dia, Rádio Bandeirantes. Sou fã incondicional dessa rádio. Escuto de manhã, de tarde, à noite, de madrugada, todo dia. Tenha um ótimo programa. Não vejo a hora do Capelani e a equipe toda chegar lá dos Estados Unidos. Peixe, hein? Ô, time que não toma vergonha. Volta Neymar, volta Gabigol e mesmo assim não adianta nada. Ô, peixe, vamos acordar, peixe, senão vai cair para a segunda divisão, peixe. Acorda, time. Os caras ganham bem e não faz nada, meu. Ô, para com isso, meu. Desse jeito eu vou deixar de ser santista. Pena que não dá, mas olha... Tô começando a pensar seriamente sobre isso aí, viu? Acorda, peixe!
1: Não, calma lá, segura a onda, vai melhorar, vai melhorar. O Santos vai se restabelecer em algum momento, pode demorar ou não. Mas já tá aí cada vez mais uma discussão a respeito de uma SAF no Santos, por que não um aporte financeiro, quem sabe profissionalizar um pouco os departamentos, mas a verdade é que 2026 pro Santos é ano de sobrevivência, gente. Não dá pra sonhar, eu falei um pouco sobre isso ontem nos comentários da jornada esportiva da Bandeirantes. O Santos vai ter que definir o foco dele. Se isso custar uma eliminação eventual na Sul-Americana, tá tudo certo. O importante pro Santos é se manter mais um ano na Série A do Campeonato Brasileiro, manter as receitas em alta, tentar segurar um pouco as contas, e aí sim, aos poucos, vai montando um time um pouco mais forte. A verdade é que o trabalho do Alexandre Matos, na passagem pelo Santos, o trabalho do Marcelo Teixeira, enfim, a gestão santista como um todo montou um elenco ruim e caro, caríssimo. Uma coisa ou outra, né, gente? Se for ter um elenco abaixo do nível competitivo de uma Série A de brasileiro, que seja um elenco barato, acessível para os cofres do clube. Então é o seguinte, para o Santos agora é isso, tentar segurar as pontas, se manter na Série A do brasileiro e quem sabe torcer para as coisas mudarem ano que vem.
2: Mas, ô Fabiane, o ego fala mais alto, né?
1: Ah,
2: qual time, qual time grande do futebol brasileiro que vai brigar para não cair esse ano, que tem um elenco compatível com a realidade? O único que eu consigo pensar é o Inter.
1: Ó,
2: o único.
1: Considerando os grandes que estão brigando para não cair, Vasco, Grêmio, Inter, Santos e Atlético. Acho que o Atlético não vai.
2: É, o Atlético acho que não vai brigar até o fim, né?
1: Santos, Inter, Grêmio e Vasco. Qual que é o pior elenco desses quatro?
2: O do Inter.
1: É, eu concordo.
2: O do Inter.
1: Eu concordo.
2: Só que, apesar de ser o pior elenco em nomes e em qualidade, é o que mais faz sentido para a situação do time agora.
1: É, isso é verdade. Já tem um processo ali iniciado, né, de economia. Mas olha o time do Inter que jogou ontem contra o Atlético Paranaense. Antony, Félix Torres, Maripan e Juninho, Vitinho, Bruno Gomes, Vidiagra e Matheus Bahia, Carboneiro, Bernabé e Alejandro. Ah, é difícil, né? Eu nem
2: ali
1: acho...
2: Ali pro Bernabé no meio de campo, né?
1: É, exato. E eu nem acho o Pezzolano mal técnico, tá?
2: Não, o trabalho dele, na medida do possível, não é ruim, não.
1: É um trabalho de sobrevivência.
2: É um trabalho de sobrevivência. O que eu vejo muitos colorados reclamando do Pezzolano é o seguinte, Fabiano. Fabiano não, Fabiane.
1: Nossa.
2: Ele entendeu na primeira metade desse ano, no primeiro semestre, que o jogo do Inter, o campeonato do Inter, era para não cair. Então ele jogava fechadinho, vencia os jogos dentro de casa por 1-0, empatava fora de casa, então estava conseguindo isso. Na volta da Copa do Mundo, tentou ir para cima. No que tentou ir para cima do Cruzeiro, do Atlético Paranaense, perdeu os dois jogos. Então...
1: 4 derrotas seguidas.
2: Exatamente.
1: Vitória, Bragantino, Cruzeiro e Furacão, né? O Atlético Paranaense. Antes disso, e aí é a sequência que se encaixa bem com o que você estava falando, né? O Inter veio de vitória sobre o Atlético, empate com o Botafogo, ganhou do Fluminense... Ganhou do Brasil de Pelotas na Recopa Gaúcha, empatou com Curitiba, ganhou de novo do Atlético e goleou o Vasco. Nesse momento em que o Inter se entendeu e teve consciência das próprias limitações, né?
2: É, e lembra no início do ano, que no início do Campeonato Brasileiro, que o Inter criava, ia pra cima e não conseguia ganhar os jogos.
1: É verdade.
2: E aí vence o Santos dentro da Vila Belmiro.
1: Perfeito, lembro sim.
2: É, e aí a partir dali o time começa a caminhar. Mas aí eu pego esse time aí que você leu do Inter e eu faço a relação com principalmente Grêmio e Santos, que eu acho que são elencos muito caros para o que entregam agora nesse momento. E me parece que, apesar de fato o elenco do Inter ter menos nomes importantes como tem Grêmio e Santos, é o que mais faz jus ao que a equipe passa. É o melhor trabalho desses
1: Sim.
2: três, é o melhor trabalho exatamente pelo que o treinador tem nas mãos.
1: Concordo,
2: então,
1: concordo
2: assim,
1: contigo.
2: O Santos tem Gabriel Barbosa, Neymar, Rony, Tassiano, Zé Rafael e Mike, que querem sair, mas tem, estão lá no elenco. Igor Vinícius, o Lucas Veríssimo está no Santos também. É um time caro.
1: É isso.
2: É um time caro. O Grêmio tem o Everton, o Grêmio tem Caio Paulista, Amuso, Carlos Vinícius, TT, Pavon. São jogadores caros também. Então, desses três... O Vasco também tem jogadores
1: caros. Foram contratados também, né? Nardone...
2: É, exatamente. Léo Pérez, esses caras que chegaram esse ano que não...
1: O William.
2: Não, o William, exatamente. Então, de fato, é complicado. O William não é nem titular do time do Grêmio.
1: Sim.
2: O Vasco também, ó. O Vasco tem, de jogadores caros, Tietê, o goleiro Léo Jardim.
1: Léo Jardim.
2: Adson.
1: Cuiabano foi um...
2: Cuiabano. O Pumita Rodrigues também tá aí. Até recentemente tinha o Felipe Coutinho, tem o Lucas Piton ainda, então não é um time barato também. O Jair.
1: Não mesmo. É, são jogadores caros e que estão em baixa, né? Quero ouvir mais gente da nossa audiência. Daqui a pouco o primeiro intervalo aqui no Mundo dos Esportes. Mas antes eu ouvi, temos mais dois áudios separados por aqui. Mundo dos Esportes, olha só como eu tô maluco. Ontem eu fiz o Mundo dos Esportes. Aqui é o Domingo Esportivo, gente, perdão.
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0: só foi feito isso durante a pandemia, poderia fazer durante a madrugada. Seria uma boa ideia. E eu provavelmente teria muita audiência. Um bom dia para vocês, Maria do Carmo, do litoral de Santos e São Paulo.
1: Valeu, Maria, pela sua sugestão. Prometo que eu vou passar pro Capriotti, viu? Quem sabe, imagina a gente ter alguns jogos da Copa reprisados por aqui. Dá um vazio mesmo, né? Dá um vazio. Não é nem a qualidade do jogo que eu sinto falta. Eu sinto falta de ter quatro jogos no dia em horários diferentes ali. Tenho mais saudade da fase de grupos da Copa do que do mata-mata. Para mim é sempre assim. Próximo áudio.
2: Carlos, amigos da Bandeirante, muito bom dia. Eu sou o Carlos Júlio, santista. Fui conselheiro do Santos Futebol Clube durante alguns anos e hoje, evidentemente, extremamente decepcionado. Eu me lembro, e esse é o meu depoimento, que enquanto conselheiro do Santos, nas nossas reuniões de conselho, havia sempre um embate: o Santos é de Santos. E uma outra parte dos conselheiros, da qual fazia parte, nós dizíamos: não, o Santos é do mundo, o Santos é global. Muito bem, eu acho que acabou vencendo a colonização, ou os colonialistas, de o Santos é de Santos, os bairristas, né? O Santos é de Santos. E aí, o Santos virou realmente, né, uma pequena equipe do interior de São Paulo, lamentavelmente, porque depois de 60 dias de recesso para a Copa do Mundo, esse jogo, começaram a partida sem assim, três, quatro jogadores importantes contra o Botafogo, onde nós tínhamos a oportunidade de fazer os 3 pontos lá no Mané
1: Vou
2: Garrincha.
1: chamar. Muito que bem, valeu pela companhia de vocês nessa primeira hora aqui de Domingo Esportivo. Passa rápido, né, gente? Passa rápido e nós voltaremos daqui a pouquinho. Só deixa eu tomar uma água, deixa eu recuperar aqui um pouco o gás e a gente volta em instantes com mais Domingo Esportivo Bandeirantes.
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4: De volta aqui no seu Domingo Esportivo Bandeirantes. Nesse momento, o relógio marca 11 horas e 5 minutos do horário de Brasília. Uma entrevista muito especial que o nosso Luiz Fabiani fez no mundo dos esportes, e a gente vai reproduzir agora com Carlos Teixeira. Todos os assuntos possíveis, tá, minha gente? SAF, direito esportivo, investimento de clubes, os próprios investidores, como faz para chegar nos clubes, e por aí vai. Então, vamos acompanhar agora a entrevista com Carlos Teixeira, feita ontem por Luiz Fabiani e também pela Ana Martins no mundo dos esportes.
5: E aí a gente traz uma outra entrevista, somada a essas informações que a gente foi acumulando aí ao longo da tarde aqui no Mundo dos Esportes, para falar sobre a Safiel, com Carlos Teixeira, que é empresário do segmento de tecnologia e o grande idealizador da Safiel, né, Fabiani?
6: É isso, Carlos Teixeira está conosco aqui na Bandeirantes, conectado. Carlos, boa tarde para você, obrigado por atender a Bandeirantes, é um prazer ter você por aqui. Vou falar um negócio, eu sou assinante, tá, do projeto da Safiel. Eu assinei, eu já queria te entrevistar há bastante tempo. No fim das contas, o próprio Corinthians não nos permite, às vezes, frear o futebol para a gente analisar a parte administrativa. Mas eu já, de antemão, falo que eu sou entusiasta da Safiel. E é um prazer ter você aqui conosco para esclarecer esse projeto para o torcedor do Corinthians, para o ouvinte da Bandeirantes e, claro, por que não, torcedores de outros clubes que quiserem levar a ideia adiante, porque é algo que só tem a agregar para o futebol brasileiro. Carlos, boa tarde.
7: Boa tarde, Fabiane. Boa tarde, Ana. É um prazer estar aqui com vocês na Rádio Bandeirantes. Eu não estava acompanhando o programa antes, mas fiquei animado de saber que teve uma entrevista aqui anteriormente com o Dr. Rafael Barbieri, é isso? Falando sobre
6: isso,
7: SAF.
6: Exatamente.
7: Ah, ótimo. Bom, antes de mais nada, obrigado por ser um apoiador da Safiel, de já ter assinado ali o... nós já estamos em 83 mil torcedores, Fabiane, que se juntaram nesse abaixo-assinado. E estou à disposição de vocês e de todos os ouvintes da Rádio Bandeirantes para que a gente possa bater um papo, esclarecer tudo que a gente puder esclarecer.
6: Carlos, de antemão, eu sei que é uma pergunta desafiadora, mas é a pergunta que eu acabo mais recebendo enquanto alguém que cobre o Corinthians. Basicamente, de forma resumida, o que é a Safiel? O que que a Safiel prega? Eu sei que a gente já passou dessa fase, né, da educação, tá muito mais... Mas muitas vezes o rádio ele atinge bolhas que a rede social não atinge, né? A gente atinge públicos que a rede social não atinge. Então muita gente que tá ouvindo a Bandeirantes sabe o que é a Safiel de nome, mas tem sérias restrições ao modelo justamente por não entender como é que ele funciona. Se você pudesse resumir o que é a Safiel e quais as ideias desse grupo pro Corinthians...
7: Tá ótimo. Bom, a Safiel é uma proposta para reorganizar o futebol do Corinthians, apenas o futebol do Corinthians, deslocando para uma nova empresa, que essa empresa sim funciona de acordo com a legislação da SAF. Qual é a diferença da Safiel para as outras SAFs que o torcedor já conhece no Brasil? As outras SAFs, elas costumam ser uma sociedade entre o clube associativo e um comprador. No caso da Safiel, essa sociedade é entre o clube associativo e milhares, centenas de milhares de corintianos que serão convidados a adquirir ações dessa SAF. Então é uma proposta que busca modernizar o Corinthians, incluir o torcedor como parte dessa estrutura, torná-lo um investidor, um acionista do futebol do Corinthians, resolver as dívidas corintianas, profissionalizar a gestão, desvincular o futebol da política associativa, de forma que nós possamos ter apenas profissionais gerenciando essa SAF, né, administrando a SAF. Então, com isso, nós reorganizamos, modernizamos o Corinthians, democratizamos o Corinthians, permitimos que o torcedor participe, mas, ao mesmo tempo, nós não descaracterizamos o Corinthians. Muito pelo contrário, nós reforçamos a cultura do time do povo, permitindo que, nas nossas contas aqui, pelo menos 300 mil corintianos sejam sócios do futebol junto com o clube associativo, de forma que evitamos que o futebol do Corinthians seja comprado por um controlador externo.
6: Perfeito, perfeito. Eu acho que é o grande diferencial, né, Ana, é você fugir desse modelo de um grupo de investidores, de um fundo de investimento, adquirir o clube e ter o total controle administrativo e financeiro. A Safiola parece ser um pouco diferente, um pouco não, completamente diferente, justamente por isso, né, Ana?
5: Eu ia perguntar, inclusive, isso. O que torna, né, a Safiel diferente das outras empresas do setor? Qual é o maior diferencial, Carlos?
7: Uhum. Bom, Ana, nós nos inspiramos no modelo do Bayern de Munique, um clube alemão de muito sucesso, que vivia também, estava num modelo associativo parecido com o que é o Corinthians hoje, e por coincidência começou a enfrentar uma crise violenta por causa da construção de um estádio também. E o Bayern ele decidiu fazer a transição daquela associação original, que era uma associação sem fins lucrativos, para uma empresa. Só que o Bayern fez isso mantendo os torcedores como os maiores acionistas dessa empresa. Qual é a vantagem, Ana, desse modelo? A vantagem é que, primeiro, quando você vende o clube para um controlador externo, esse controlador externo ele pode fazer o que ele bem entender com o clube. Quer dizer, ele tem alguns limites. Ele não pode, por exemplo, mudar o nome do clube ou a cor ou símbolos sem a aprovação da associação original. Mas ele pode muito bem vender aquele clube para quem ele queira. Ele pode ter um problema na pessoa física e esse problema da pessoa física ser contaminado. Ele pode morrer, a hora que ele morre a gente não sabe quem é que vai assumir no lugar dele. Enfim, você tem uma série de problemas quando um dono ou um fundo adquire o clube, né? Ao passo que, se nós profissionalizamos, deixando esse clube de propriedade da comunidade, né, nós temos um modelo que é perene, que é impessoal e que, novamente, reforço, serve melhor ao torcedor, porque nada é mais importante do que um clube gerar resultado para o seu torcedor, né? Então, fazendo uma comparação e trazendo o caso do Bayern como nosso paradigma, que foi o modelo que a gente se inspirou, você manter a SAF sob controle dos torcedores da associação nos parece o modelo muito mais adequado para o Corinthians dos próximos 50, 100 anos e também para que a gente proteja esse signo tão importante para todo torcedor corintiano. Afinal de contas, nós nos identificamos como torcedores que têm um clube, ao contrário de todos os outros, normalmente é o clube que tem torcida, né? No caso do Corinthians, não. A gente se orgulha por sermos a torcida que tem um clube. Agora a gente quer isso de papel passado.
6: Carlos, tem uma questão, as SAFs de dono, né, que a gente mencionou aqui nas outras perguntas também. Muitas vezes essas SAFs de dono, elas são sedutoras para o grande público. Em que sentido, né? No sentido de que do dia para a noite pode rolar um aporte ali, o clube já começar a ir buscar reforços, o clube melhorar sua infraestrutura, seu estádio. Então, naturalmente, muita gente que defende a SAF de dono vai se apegar nisso, num aporte financeiro muito alto. A Safiel consegue, a partir de uma assinatura, talvez, já a curto prazo, resolver essa questão das dívidas, resolver a questão de ter um time de futebol melhor, de ter uma arena melhor, porque fica difícil para a Safiel competir nesse sentido do aporte, né? É claro que o grande ponto da Safiel é o lado democrático, da participação do torcedor na votação, do torcedor ter o sentido do pertencimento na parte administrativa, mas a gente entende que, de fato, é difícil competir com essa ideia sedutora de um aporte bilionário do dia para a noite, né? Como que a Safiel responde a essa possibilidade?
7: Excelente pergunta, Fabiane. Inclusive foi objeto da minha última conversa com o Stabile, né? A gente conversou um pouco sobre isso. Bom, o nosso modelo é um modelo que está muito bem documentado, desde o dia 28 de outubro, onde nós, do ano passado, quando nós apresentamos a proposta para todo o público, e no dia 29 entregamos a proposta em mãos, a primeira proposta em mãos para o Corinthians. A proposta ela já traça um cronograma que vai da assinatura do memorando não vinculante até a captação pública. Ora, a Safiel é um modelo democrático. Nós distribuiremos as ações democraticamente para todos os corintianos. Bom, dito isso, qual é o desafio? O desafio é, e se o clube precisar de aportes antecipados? Nós deixamos muito claro na nossa última proposta, que também está documentada no nosso site. Torcedor, se ele quiser, ele pode baixar a proposta www.safiel.com.br, que é possível sim, e eu confirmei isso para o Stabile na nossa chamada da quarta-feira à noite, salvo engano, quarta ou quinta, eu daqui a pouco eu confirmo para vocês se foi quarta ou foi quinta. E sim, é possível antecipação de recursos, né? Num volume, não obviamente do tamanho de toda a captação pública, mas num volume que faça frente, se for necessário, até a conclusão da captação pública, para que o clube chegue de forma, vamos dizer assim, chegue saudável, né, financeiramente até essa captação. Nós lamentamos muito que o Corinthians não tenha dado início a primeira proposta lá em outubro, porque agora nós já estaríamos nos aproximando da captação pública, tá? Mas ainda que seja necessário, nós confirmamos ao clube que é possível, desde que as garantias sejam idôneas e obviamente, de segurança para o aporte. Aí eu imagino que você deve estar pensando, poxa, Carlos, mas como é que esse aporte seria feito, já que as ações entre os torcedores não seriam distribuídas? Quer dizer, só serão distribuídas depois de todo o procedimento de diligências e de aprovação dos órgãos competentes. O nosso modelo, Fabiane, ele prevê duas classes de ações, assim como o Bayern de Munique. Eu tenho ações para torcedores e eu tenho ações para investidores institucionais. Então, nós podemos trazer o investimento institucional na frente do investimento do torcedor, caso o clube precise de aporte antes da captação pública.
5: Carlos, obrigada a você junto com a gente aqui na Bandeirantes. O Carlos Teixeira, que é empresário do segmento de tecnologia, idealizador da Safiel. Essa semana houve uma cobrança, né, por parte da torcida, da Gaviões, em relação ao maior esclarecimento aí sobre o projeto, o empenho maior em que isso seja idealizado, né?
7: Exato. Nós entregamos a segunda proposta para o Corinthians. Então, a primeira foi em 29 de outubro do ano passado. A segunda foi no dia 22 de maio. 22 de maio? Eu preciso olhar aqui, eu já confirmo, mas foi em maio, tá? E 50 dias após a entrega dessa proposta, finalmente nós tivemos um contato com o clube para falar sobre ela, né? Então, o que eu imagino, quer dizer, surgiram notícias, surgiram rumores que o Corinthians estaria avaliando a venda do futebol para um controlador externo. E eu acho que isso mexeu muito com os ânimos de todos os torcedores, porque há uma... há uma diferença, no mínimo há uma diferença de tratamento muito grande, né? Quer dizer, a Safiel ela segue, ou até então segue sendo ignorada, e ao mesmo tempo a situação do Corinthians só piora, né? Nós começamos a semana com a confirmação do terceiro transfer ban, e o torcedor corintiano está muito preocupado. Quer dizer, o que, que vai acontecer com o Corinthians? Nós vamos para mais transfer bans? Nós vamos precisar vender meio time? Como é que a gente chega o ano que vem? Como é que a gente vai enfrentar a regulação do fair play financeiro? Como é que a gente vai pagar nossa dívida? Quando é que a gente vai ter dinheiro para contratar bons jogadores, como Flamengo e Palmeiras conseguem? Quando é que o torcedor vai poder votar, vai poder participar do futebol? Quer dizer, o torcedor corintiano tem muita dúvida e, infelizmente, falta muita transparência com o torcedor. O torcedor, ele está, de certa forma, sem nenhuma informação clara por parte do clube de como é que será o nosso futuro. E enquanto ele é desinformado, ele vê a situação do clube cada vez mais difícil, uma erosão enorme, inclusive da marca Corinthians, né? Foi outro assunto que foi muito falado aí nas últimas duas semanas, por conta das escolhas que o clube vem fazendo de associação da sua marca com determinados patrocinadores, que obviamente corroem e tiram muito valor da marca, independente se o torcedor é contra ou não esse tipo de patrocínio. O fato é que ele tira muito valor da marca Corinthians. Então o Corinthians, o torcedor está percebendo, como se nós estivéssemos indo em direção a um abismo, e ninguém se comunica, ninguém diz qual é o plano, e a proposta da Safiel continua sendo ignorada. Então nós tivemos notícia através de uma nota pública que os Gaviões estiveram na sala da presidência do Corinthians, cobrando essa transparência do presidente, e o presidente nos ligou. E o que nós esperamos também, Ana e Fabiane, é que essa discussão seja transparente, que ela ocorra, e que o futuro do Corinthians seja decidido com a participação do torcedor. Afinal de contas, o que o Corinthians fatura, os títulos do Corinthians, toda a história corintiana é feita pela sua torcida. Desde a sua fundação, o Corinthians é o clube que foi feito pela força do povo. Então, o povo agora quer participar, e o povo trouxe a sua proposta, trouxe a sua solução. Então, torcida organizada, mais de 83 mil corintianos que já assinaram o abaixo-assinado em favor do sequenciamento do projeto Safiel dentro do Parque São Jorge, querem que o clube sente, que o clube seja transparente e que isso possa ser debatido, ou então que surja um projeto melhor para que o Corinthians possa se modernizar e possa resolver todos os problemas que eu disse aqui que a Safiel resolve.
6: Para explicar parte do que o Carlos está falando, e o Carlos pode me corrigir se eu estiver errado, a Safiel apresentou ao Corinthians um termo não vinculante, né? Uma proposta não vinculante de aceitação ao modelo da Safiel. Essa proposta, como diz no próprio nome, é não vinculante. Então, você assinar essa proposta não necessariamente vai dar início, vai implementar o modelo da Safiel no Corinthians, mas autoriza o início das buscas por recursos, né? Para você fazer as reservas das suas ações, justamente para que a Safiel tenha uma noção concreta de quanto vai ser possível arrecadar com as ações, com os torcedores, e até mesmo respondendo essa pergunta do aporte, né? Quanto que a Safiel teria de capacidade para aportar dentro do clube. O presidente Osmar Stable, em contato com os idealizadores da Safiel, ele afirmou que levaria essa assinatura da proposta inicialmente para o Conselho de Orientação, o CORE, numa reunião na próxima segunda-feira, e que a partir disso os próximos passos da diretoria executiva seriam tomados. No entanto, e aqui vou acreditar os colegas do site Meu Timão, a pauta dessa reunião do CORE na segunda-feira não inclui essa deliberação a respeito do memorando, né? Da carta não vinculante. E em contato com a reportagem, o Dr. Miguel, que é presidente do CORE, afirmou que esse assunto não será debatido. Uma vez que essa foi uma promessa do presidente Osmar Stable a vocês da Safiel, Carlos, como vocês recebem essa notícia de que talvez a pauta Safiel não seja levada ao CORE na segunda-feira?
7: Olha, Fabiane, eu veja, seria muito deselegante da nossa parte, muito desrespeitoso nos intrometermos entre os ritos de como é que o presidente e o CORE conversam e deliberam assuntos, né? Eu acho até natural que a Safiel não esteja na pauta do CORE, haja visto que o presidente falou conosco, quando ele falou, a reunião do CORE já estava marcada e a pauta, imagino eu, também estava definida. Então nós preferimos esperar, acreditamos em tudo que o Stabile nos disse. E assim, eu acho que o detalhe mais importante, Fabiane, que eu posso revelar aqui da ligação e da conversa que eu mesmo tive com o Stabile, a gente ficou mais de uma hora no telefone, eu perguntei para ele diretamente se ele tinha um desejo legítimo, apesar de todas as dificuldades que ele me mencionou, se ele tinha um desejo legítimo de construir conosco, de levar isso adiante. E ele disse que sim. Então, a partir dessa resposta, Fabiane, eu entendo que com vontade a gente constrói. E nós vamos deixar para o presidente conversar internamente da forma que os ritos internos sejam cumpridos e nós não vamos nos intrometer nesses mecanismos de diálogo e de ritos entre o presidente, o CORE ou qualquer outro órgão.
5: Carlos, teve algum momento, né, você que é o idealizador do projeto, está envolvido com o projeto, que até por questões internas do clube você pensou em desistir, ou tem um propósito muito firme aí que isso vá mudar a história, né, o atual cenário do Corinthians?
7: Ana, veja, nós estamos trabalhando, como é que eu posso te dizer, com um propósito, com um senso de propósito muito profundo e muito verdadeiro. O futebol é um dos esportes mais lindos do mundo, e o futebol é tão lindo assim porque ele nos faz iguais. Quando a gente está no estádio torcendo, a gente abraça o estranho do lado, a gente comemora, a gente chora junto. Ainda mais se você é corintiano, você sabe muito bem o que é essa sensação. Mas qual o problema do futebol no Brasil? Falta muita transparência. As associações, elas acabaram se perdendo. Isso não é uma exclusividade do Corinthians. Você vê, o Santos hoje tem uma dívida, acho que de quase 90 milhões de reais com o Neymar, pelo que eu li. O Corinthians deve quase 50 milhões de reais para o Memphis, deve mais 3 bilhões de reais, está com 3 transfers bans. O São Paulo também está passando uma situação financeira muito difícil. O seu ex-presidente também está sendo alvo de investigações e de impeachment. O Corinthians, os últimos 3 ex-presidentes foram expulsos, ou no caso do Willian, acabou renunciando antes da expulsão. Então falta muita transparência no futebol, Ana, que é uma coisa tão bonita, é um patrimônio tão bonito do nosso país. E não é à toa que a gente viu agora na Copa do Mundo que o Brasil está se tornando um país de segunda para terceira prateleira no futebol, infelizmente. Eu escrevi um artigo há uma semana atrás, conectando o problema da seleção brasileira ao problema dos clubes. Então, Ana, nós estamos imbuídos de um propósito muito nobre, que vai muito além de pagar as contas do Corinthians. É um propósito que eu acho que é muito importante para o nosso país. Ele vai na linha de você ampliar a cidadania, o respeito ao torcedor, a inclusão social, a governança, a transparência, tudo aquilo que um país de primeiro mundo procura fazer. Então, para nós, a Safiel é sobre o Corinthians, é sobre o sentimento de ser corintiano, é sobre a indústria do futebol brasileiro, é sobre o nosso país, é sobre os meninos que ligam a televisão ou assistem no YouTube notícias sobre o seu clube e hoje são inundados de notícias negativas, de investigação policial. O Corinthians hoje está com Ministério Público Estadual, Ministério Público Federal, um inquérito de intervenção judicial solicitado por sócios, outro pelo próprio que está sendo analisado pelo próprio promotor da vara cível. Então, Ana, nós estamos motivados em ajudar o Corinthians, ajudar o país e pegar o futebol, que é algo tão importante para milhões de crianças e de torcedores, e quem sabe fazer disso um ambiente mais civilizado e de verdade mais vencedor, como e um exemplo também, né, para todo mundo, como um dia já fomos.
6: Carlos, ainda sobre isso, o Corinthians vive um ano de eleição, né? O ano eleitoral, e a gente acompanhou as eleições, sobretudo em 2023, é sempre um ano muito acalorado, né? De muitas relações políticas, de alianças entre conselheiros e afins. São duas em uma, se você me permitir. Primeiro, se a Safiel já foi procurada por algum eventual candidato para as eleições do final do ano, sinalizando apoio à assinatura do memorando. E se, caso isso aconteça, a Safiel pretende se posicionar publicamente em favor desse candidato?
7: Bom, Fabiane, eu vou começar pela última pergunta. Nós temos dito que a Safiel ela é um projeto de Estado. Ou seja, ela é um projeto para o Corinthians, para o corintiano, para o clube associativo. Não é um projeto partidário. Então nós não queremos ligar a Safiel a nenhuma candidatura específica. Não é essa a nossa estratégia. Por outro lado, nós estamos sim sendo procurados, não por candidatos à presidência, até porque os candidatos ainda não se revelaram, né? Todos estão aí ainda observando e esperando para anunciarem suas candidaturas, mas a gente tem sido procurado, isso tem aumentado muito, por grupos políticos organizados do Corinthians, né? Demonstrando apoio à proposta, cada vez mais, de forma crescente, tá, Fabiane? Então, nós ficamos muito felizes com isso. Eu acho que o mérito dessa credibilidade que a Safiel vem conquistando é por conta da verdade que está por trás do projeto, apesar de termos sido muito atacados, desde o começo a gente foi muito atacado, tentaram nos ligar a fulano, a beltrano, a ciclano, enfim, mais de muita notícia falsa. E nós estamos há um ano debatendo, falando, já demos mais de 100 entrevistas, fomos a canais de televisão, rádios, enfim. A gente vem torcidas organizadas, grupos de sócios. Então, hoje, depois desses 12 meses, a confiabilidade no projeto vem crescendo. E nós ficamos muito felizes com isso. E se você me permite fazer um adendo, você não me perguntou, Fabiane, mas eu acho que a Safiel, ela pela primeira vez, ela é um elemento novo nas eleições corintianas, porque eu não me lembro do Corinthians ter um projeto. E, por exemplo, nas últimas duas, três eleições, a discussão foi sempre sobre nomes. Se vai ser o nome X, o Y, e nunca sobre qual vai ser o projeto. E a Safiel, ela se apresenta como um elemento novo nessa eleição, porque certamente todos os candidatos precisarão se posicionar com relação a esse projeto. Eles podem elogiar, eles podem criticar, eles podem dizer que não concordam com isso ou com aquilo, ou que têm dúvidas aqui ou ali, ou que desejariam melhorar um determinado aspecto no projeto, está tudo bem. O que eles não podem é descartar o projeto sem apresentar uma solução clara, no papel, que seja tão boa quanto. Então, nesse sentido, eu acho que a Safiel ela já cumpre um papel institucional muito importante para o Corinthians. porque a eleição, pela primeira vez, ela pode ser uma eleição sobre projetos e não sobre pessoas.
6: Muito legal essa última frase, né, Ana? Eu, de fato, no Corinthians, a gente lembra das eleições como a eleição do Augusto, a eleição do Andrés, do Duílio.
5: É, e como ele compartilhou com a gente assim, o propósito muito além de uma questão empresarial, assim, é do fundo afetivo até da relação que ele tem com o futebol e com essa mudança que quer ver dentro do clube, né? Eu acho que tem tudo para dar certo e para daqui a 5, 10 anos a gente olhar para trás e ver, olha, como valeu a pena todo esse propósito, né?
6: E eu queria jogar mais uma pro Carlos, eu digo até porque, enfim, eu tenho esse trabalho de apuração, então muitas vezes em contato com associados, conselheiros, diretores. O tom da Safiel dentro do clube, entre aqueles que são engajados politicamente, que ocupam algum cargo de poder, é majoritariamente contrário, né? É, inclusive, muitas vezes, desinformando intencionalmente sobre a Safiel, de que os idealizadores levariam dinheiro em cima dessa possibilidade. Deve ser algo que vocês escutam o tempo todo, né? Qual que é a motivação do Carlos, do Salucci, do Maurício Chamatti, entre outros, dos idealizadores, em promover esse modelo, se não receber dinheiro, né? Então eu imagino que seja uma pergunta que vocês recebam bastante, não quero seguir por esse caminho, mas eu queria saber como vocês encaram e se vocês acham que existe, de fato, alguma movimentação orquestrada dentro do clube de difamação contra a Safiel.
7: Eu não tenho dúvida que existem movimentos orquestrados de difamação, de ataque à Safiel. Eu aproveito, inclusive, a sua pergunta para dizer para todo associado do Corinthians que nós criamos um site com mais de 120 perguntas sobre o projeto. É o www.safielparasócios.com.br. Ali o associado ele vai encontrar, como eu disse, mais de 120 perguntas e respostas sobre temas importantes do projeto. Nós trabalhamos com a verdade, Fabiane, e as pessoas que trabalham com desinformação trabalham com a mentira. A nossa sociedade evoluiu muito. E nós acreditamos que a verdade ela se sustenta ao longo do tempo e a mentira não. E nós apostamos muito que a informação é o melhor caminho. A informação, esse um ano de projeto, as entrevistas, tudo que a gente vem falando, a documentação, a transparência. Quer dizer, o associado que tiver em dúvida pode ir para o site e buscar todas as informações. Sobre ganhos pessoais dos idealizadores sobre o projeto, nós dissemos desde o dia 1 do projeto que nós não temos nenhum interesse econômico nem político sobre o projeto, né? Mas como algumas pessoas ainda insistem nisso, né, nós vamos registrar em cartório, nós vamos registrar cartorialmente essa nossa declaração para que não haja qualquer dúvida com relação a isso. Tá? Nós temos um núcleo de idealizadores que todos já estão ali 50, alguns um pouco menos, outros um pouco mais. Nós temos as nossas vidas profissionais consolidadas, uma situação de vida bastante confortável. Nós não entramos nesse projeto por dinheiro, nós entramos nesse projeto por paixão, por uma causa. Pelo Corinthians e pelo futebol brasileiro. E lamentamos muito que golpes baixos desse tipo ainda ocorram, mas eu acho que as pessoas que insistirem em mentir, elas vão estar passando um atestado elas de desonestidade.
6: Carlos Teixeira, um dos idealizadores da Safiel, conversou com a Bandeirantes aqui no Mundo dos Esportes. Queria te agradecer, acima de tudo, Carlos, pela participação. O espaço ele permanece aberto sempre que você quiser falar com a Bandeirantes. Vai ser um prazer enorme. É claro que eu não falo em nome da rádio, né? Mas eu, enquanto setorista do Corinthians, torcedor do Corinthians assumido que sou, já declarei meu apoio à ideia. Eu espero muito que vá adiante. Também espero que outros clubes a adotem como um eventual modelo, porque tem tudo para dar certo. Mais uma vez, obrigado e boa sorte com os próximos passos, Carlos.
7: Obrigado, Fabiane. Eu vou aproveitar aqui para lembrar que recentemente também um dos idealizadores da Lei da SAF, o José Mansur, deu uma entrevista para uma rádio também, elogiando muito o projeto e dizendo que o projeto é tão bom que, como São Paulino, ele espera, ele falou isso brincando, como São Paulino, ele espera que não seja aprovado, né? Então, isso é muito legal. Eu queria dizer que eu sou um ouvinte antigo da Rádio Bandeirantes, assim, mas antigo, bota antigo nisso,
6: que
7: né?
6: Que legal.
7: Sou fã do trabalho de vocês. Eu queria deixar um abraço para todos da rádio, para Ana também, para todos os ouvintes.
5: Obrigada, Carlos. Boa sorte aí no seu propósito. Gente...
7: Legal. Precisando da gente, estamos sempre à disposição também.
6: Boa. Em breve a gente marca presencialmente a sua presença do Saluce também aqui no estúdio. Vai ser um prazer receber vocês, Carlos. Valeu.
7: Valeu. Um abraço.
6: Vocês ouviram o nosso papo com o Carlos Teixeira, idealizador da Safiel, um projeto que visa, de fato, mudar o modelo administrativo do Corinthians. Uma conversa muito legal que rodou ontem no mundo dos esportes, até por isso a gente traz hoje aqui pela manhã também, porque eu acho importante, né? Muita gente sabe da existência, já ouviu o nome Safiel, mas não sabe exatamente como é que ela funciona, como que seria uma implementação de Safiel no Corinthians. Então foi um papo muito legal com o Carlos Teixeira, ele é um só dos idealizadores, né? O Eduardo Saluce também participa desse movimento, o Maurício Chamate, são pessoas muito gabaritadas no mercado e é claro que o espaço da Bandeirantes fica aberto para elas, para as explicações a respeito desse projeto. Nós seguimos aqui com o Domingo Esportivo da Bandeirantes, como eu falei há pouco, um domingo recheado de futebol para vocês acompanharem a rodada do Campeonato Brasileiro às 4 horas da tarde, no caso da Bandeirantes às 3h30, horário em que será dado início à jornada esportiva por aqui, Bahia e Corinthians, frente a frente na Arena Fonte Nova, com Pedro Martelli nas narrações. Os comentários de Ronaldo Giovanelli, eu mesmo estarei nas reportagens dessa jornada. Logo depois, a gente vai informando tudo que rola no Maracanã para Flamengo e São Paulo, hein? Flamengo líder isolado do Campeonato Brasileiro, perdão, líder isolado não, vice-líder isolado. Porque o líder tá tão longe, gente, tá tão na frente, que eu resolvi nem mencionar, como se jogasse outro campeonato. O Flamengo vem na segunda colocação com 37 pontos, 7 a menos do que o Palmeiras, é verdade, com um jogo a menos no Campeonato Brasileiro. O Flamengo ainda tem o Mirassol em rodada atrasada pelo Brasileirão. E às 7h30, aí sim, o líder isolado do Campeonato Brasileiro, o Palmeiras, recebe o Atlético em seu estádio aqui na Barra Funda, em São Paulo, com a missão, é claro, de distanciar ainda mais em relação ao Flamengo na tabela de classificação do Campeonato Brasileiro. Esse jogo marca o retorno também de Ulisses Costa, hein? Que demorou para voltar dos Estados Unidos, eles tiveram uma complicação no voo, tanto eles quanto o Capelanes, Capriotti, o Quesado, o Pretzel, mas eles vão voltando aos pouquinhos e daqui a pouco estamos com a casa cheia com a equipe por aqui. Vamos fazer contato com o Luiz Felipe Nunes, repórter Bandeirantes, que acompanhou a convenção do PSD, que confirmou nesse domingo o ex-governador de Goiás, Ronaldo Caiado, como candidato para disputar a presidência da República nas eleições em outubro desse ano. Gilberto Kassab, ex-prefeito de São Paulo, será seu vice. Não é mesmo, Luiz? Me conta tudo. Bom dia.
0: Muito bom dia, Fabiane. Bom dia para você que nos acompanha na Bandeirantes. Sigo aqui no centro da capital paulista porque houve a confirmação mais cedo do nome de Ronaldo Caiado como presidenciável pelo PSD, Gilberto Kassab como candidato a vice nesta mesma chapa e, em um primeiro momento, uma conversa apenas com a imprensa. Agora, Ronaldo Caiado está falando com os apoiadores do PSD, falando sobre as propostas que colocará ou tentará colocar em prática caso seja eleito presidente da República. Nesta fala, a imprensa, respondendo aos nossos questionamentos, ele fez críticas à convenção do Partido Liberal. Trouxemos todos os detalhes ontem, que confirmou o nome de Flávio Bolsonaro como candidato à presidência da República pelo PL e que teve a presença do presidente argentino Javier Milei. Ronaldo Caiado falou muitas vezes sobre ser uma alternativa, tanto ao Partido dos Trabalhadores, do atual presidente da República, Luiz Inácio Lula da Silva, quanto de Flávio Bolsonaro. Caiado também é um nome da direita, foi governador de Goiás, inclusive já foi próximo do ex-presidente da República, Jair Messias Bolsonaro. O que Caiado tenta colocar como discurso é de que ele é um nome para resolver a segurança pública do Brasil, um nome para evitar a polarização, e ele tentou colocar a pecha de que ambos os lados, tanto a família Bolsonaro quanto o Partido dos Trabalhadores, estariam envolvidos em esquema de corrupção. Ele citou o Mensalão, por exemplo, esquema que atingiu o Congresso Nacional e o governo no ano de 2005, e também falou sobre o novo escândalo de corrupção que atinge muitos políticos do país que são investigados, que é o caso do Banco Master, uma das maiores fraudes financeiras do Brasil. Flávio Bolsonaro foi criticado por Ronaldo Caiado pelas relações que poderia ter com Daniel Vorkaro. Não chegou a citar Daniel Vorkaro, mas quando foi questionado sobre apoios à esquerda ou à direita, Caiado disse que não apoia quem rouba, seja de esquerda, seja de direita. Por isso, fez um discurso para tentar conseguir angariar votos de pessoas que principalmente poderiam votar em Flávio Bolsonaro. Caiado chegou a apresentar algumas propostas, fez acenos ao público feminino. A gente vem falando aqui na Bandeirantes que a presença das mulheres cresceu ainda mais. Elas já são maioria por 9 milhões de votos no nosso país. Por isso, todos os candidatos falam bastante sobre a presença do público feminino. Muitos candidatos trazendo as esposas, que poderiam ser primeiras damas, no caso de eleição. Por isso, Caiado falou de uma proposta sobre transferir a renda de agressores de mulher para a mulher agredida. Não deu detalhes de como isso poderia ser feito, mas bateu nesta tecla. Foi a proposta efetiva que ele colocou em prática, além de falar que melhoraria a saúde do Brasil, diminuiria os juros, algo que outros candidatos vêm falando também. Neste momento, ele faz este discurso para o público, que tem também a presença de outros candidatos para deputado federal, estadual. Não tem candidatos ao Senado em São Paulo, mas tem a presença de governadores e candidatos ao governo de outros estados. Candidatos que poderiam ter ido, inclusive, para a tentativa da presidência, como Eduardo Leite, que foi governador do Rio Grande do Sul nos últimos 7 anos e meio e conclui o mandato agora neste segundo semestre, assim como Ratinho Júnior, governador do Paraná. Os três entraram como possíveis candidatos à presidência da República pelo PSD, mas ficou Ronaldo Caiado e hoje eles fazem um aceno ao agora candidato do PSD para as eleições de 2026. Fabiane.
6: Boa, Luiz, você segue com a gente. Uma perguntinha rápida: surpreende a nomeação do Gilberto Kassab como vice? Ele está distanciado do Poder Executivo já há bastante tempo, né? Ele concorreu pela última vez em 2008, permaneceu até 2012 à Prefeitura de São Paulo, mas já estava, de certa forma, um pouco afastado do cenário às eleições para o Executivo, né, Luiz?
0: Você sabe, Fabiane, que o Kassab, ele teve esse voto majoritário para a Prefeitura de São Paulo e depois, neste período, nessa década de 2010, ele fundou o PSD. Ele é um nome que é visto como um dos principais articuladores da política. Então, muitas vezes, ele não é eleito, não é nem deputado, senador, nem nada, mas ele é a personalidade que vai costurando apoios, coligações. O PSD, não à toa, é o partido com o maior número de prefeitos do Brasil, teve um crescimento exponencial e muito se falou sobre uma tentativa de Kassab de ser ou governador do estado de São Paulo ou vice-presidente. Porque nas últimas eleições em São Paulo, Tarcísio de Freitas contou com um apoio grande de Kassab. Kassab foi secretário do governo Tarcísio de Freitas por anos, agora nos últimos meses, para tentar colocar o PSD como um partido competitivo nestas eleições. Mas ele volta justamente a esse cenário de tentar se candidatar. Não é um político visto como muito carismático, mas sim alguém que entende as demandas de outros partidos e que pode angariar apoios. Eu, inclusive, perguntei para ele nessa coletiva de imprensa sobre coligações, porque essa é uma chapa pura, ou seja, a gente tem um candidato à presidência e o candidato à vice do mesmo partido, o que pode fazer com que não haja apoios de outras legendas, outros partidos. Perguntei para Kassab sobre isso, o que ele me disse é que a chapa pura é uma realidade no Brasil e que o PSD acredita que essa é a melhor forma para prosseguir nas eleições deste ano e que o tempo de rádio e televisão que ele terá à disposição é suficiente para apresentar Ronaldo Caiado como candidato viável. Portanto, Kassab não chega a surpreender, mas ele volta a esse cenário para o público, porque nas legendas, nos bastidores, ele sempre foi muito conhecido desde que fundou o PSD e antes mesmo, quando já competia junto com outros candidatos, principalmente do PSDB. Fabiane.
6: Valeu, Luiz. Você segue conosco. Qualquer atualização, é claro que o microfone fica aberto para você. Valeu pela sua participação, meu caro.
0: Valeu, Fabiane. Forte abraço para você e para todo mundo ligado na Bandeirantes.
6: Seguimos com o Domingo Esportivo da Bandeirantes em Domingão de Rodada, mas antes vamos faturar. Breve intervalo, voltamos daqui a pouco.
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0: DJ Vitória Vermelho, hein? Voltamos com o pagodinho. Você gosta, Cunha?
1: Eu gosto. Gosto muito.
0: Você sabe sambar?
1: Não sei sambar.
0: Não sabe?
1: Não sei sambar.
0: Não sabe.
1: Mas, assim, é uma coisa que eu ainda quero fazer na minha vida. Ir numa... Atravessar a avenida com uma escola de samba.
0: Cara, eu tenho essa vontade também. Eu nunca fui, na realidade, ver o desfile.
1: Também não.
0: Tá? Ano que vem... É possível que eu vá, porque eu vou estar de plantão aqui. Eu não vou conseguir me dedicar tanto aos bloquinhos, né? Porque são de tarde e tal, vou estar trabalhando. Aí, eu tô pensando em ir pro sambódromo algum dia.
1: É uma boa.
0: Né?
1: Eu tenho muita vontade, cara. Eu tenho um amigo que é carioca e veio pra cá, né? E ele... Cara, a família dele, assim, é fissurada por samba.
0: Sim.
1: Todos os aniversários de todo mundo tem roda de samba e tal. E, cara, eles desfilam, assim, tipo, tem... Foto nas redes sociais deles desfilando, o pai desfila, é sambista, sabe?
0: Legal.
1: Deve ser muito legal, cara.
0: É a cultura, né, cara? Eu sou... Escuto pagode samba o dia inteiro, praticamente. O dia inteiro. É legal demais. Eu queria dar uma girada nos esportes, ó. GP da Hungria. O atual campeão de construtores, a McLaren, conquistou sua primeira vitória na temporada 2026 da Fórmula 1 nesse domingo. Quem subiu no topo do pódio do GP da Hungria foi Lando Norris, que volta a ganhar depois de 13 GPs em jejum. Foi campeão em 2025, largou na pole position, foi superado por Oscar Piastri, mas conseguiu se recuperar e chegou à frente de Max Verstappen e Kimi Antonelli. Então, autorizações para vocês a respeito da Fórmula 1. E no vôlei, Pedro Cunha, notícia ruim, meu caro. A Turquia virou sobre o Brasil na Liga das Nações Feminina, 3-1, o Brasil saiu vencendo, tomou a virada, ficou ruim demais,
1: ruim,
0: Brasil eliminado.
1: No masculino e no feminino, né?
0: Sim.
1: A gente perdeu esse ano, coisa tá dura. Já que você tá falando de outros esportes, não sei se você acompanha, mas você viu o LeBron James no 76ers?
0: Então, cara, eu acompanho um pouco por fora, vou ser bem sincero. Mas até a minha, assim, eu não sou o público-alvo do basquete, até a minha essa notícia impactou, viu?
1: Achei muito louco,
0: que
1: velho. Que eu gosto muito de basquete, né?
0: Sim.
1: Eu acompanho, jogo e tal. E, cara, achei muito... O que eu mais gostei, tava até falando com o Guilherme Agrela disso fora do ar, é que ele foi pra um time que não é midiático. Não é um dos times... O 76ers, apesar de ser um time muito, muito tradicional, grande, já foi campeão da NBA, não é um time midiático. É um time histórico... Mas que não tem a mídia dos outros times que ele passou, do Miami Heat, que é um time que fica em Miami, do Los Angeles Lakers, que é talvez o time mais midiático dos Estados Unidos.
0: Verdade.
1: Como um todo, né? Não só do basquete, mas
0: o Lakers
1: dos
0: chegou
1: Unidos
0: a investir em outros jogadores também, né? O Luka Doncic.
1: Exatamente, o filho
0: lá,
1: dele.
0: Né?
1: O filho dele, é. O Bronny James
0: é bom,
1: jogava
0: o filho dele,
1: com ele
0: não.
1: Lá. Ele é melhor.
0: É.
1: O que dizem é que o filho bom dele é o Bryce.
0: Que é ainda mais novo.
1: Que é mais novo. Se eu não me engano, ele tá agora no ensino médio, né? Que eles chamam de high school.
0: Então, uns dois aninhos,
1: é isso,
0: dois,
1: daqui
0: três
1: a pouco
0: aninhos.
1: Ele tá na liga aí. E não sei se o LeBron aguenta até lá, né? Porque tem 44 anos já.
0: Ele já tem 44?
1: Ele tem 41 agora, na verdade.
0: Aí ele teria 44 quando eventualmente
1: isso, teria,
0: o filho dele
1: exatamente.
0: Chegar.
1: O contrato dele vai até... Ele tem 41, mas ele faz 42 esse ano ainda.
0: Nossa.
1: E o filho dele, o Bryce James, deixa eu ver aqui a idade, ó. Tem 19. Então, vai, daqui um, dois anos ele já deve estar pintando aí. 19 já é uma idade que você tá na faculdade, né?
0: Sim.
1: Nem é do... Ó, ele joga no Arizona Wildcats. Então, de fato, dizem que esse é o filho bom. O Bronny, ele é um filho mais... Ele é mais atlético do que o Bryce, corre, tem mais força
0: menos
1: e tal.
0: Menos talentoso.
1: É isso, mas é menos talentoso. Então, assim, eu digo que o LeBron James... Eu gostei muito da escolha, viu? Até pelas outras contratações.
0: O Embiid tá lá ainda?
1: Fez. Sim.
0: E ainda
1: tá lá.
0: É muito bom?
1: Cara, ele é bom, mas ele é meio... Como é que eu vou explicar? Assim, ele se machuca demais.
0: Inconstante.
1: Inconstante. Tem muito problema extra quadra, sabe?
0: Sim.
1: Então, isso atrapalha um pouco. Mas eles contrataram o Jaylen Brown agora, que é um outro jogador
0: que
1: estava no Boston Celtics, exatamente. Que saiu do Boston porque ele não era figura principal do time.
0: Sim.
1: Sempre foi o Jason Tatum. Mas o Jaylen Brown, assim, espetacular jogador, e agora vai ter o 76ers. Não dá pra dizer que pra ele, né? Porque quando você tem o LeBron James como companheiro,
0: exato,
1: o LeBron James sempre vai ser a estrela da companhia, né? Mas gostei bastante. É um time que já tinha bons jogadores, o Embiid que você comentou, e o Tyrese Maxey também, que é um outro jogador que tá lá. Então vai ser bem interessante aí essa temporada com o LeBron James no 76ers. Mas acho que, não sei se vai dar liga não, viu, Fabiane?
0: Ó, na história do esporte, talvez o LeBron James seja o maior atleta pós 40 anos, né? Assim, a gente pode discutir o maior atleta da história, né? Aí, enfim, o debate é para um dia aqui, né? Para a gente falar de Michael Phelps, para a gente falar de Pelé, de LeBron James, de Tiger Woods, de Federer, Djoko, Nadal, seja quem você preferir, né?
1: Tem muita gente.
0: Mas eu acho que ninguém performou tão bem quanto o LeBron James após os 40 anos de idade, né? Você tem o exemplo do Cristiano Ronaldo, por exemplo, no futebol, né? O Cristiano Ronaldo, com mais de 40 anos, ele tá jogando numa liga menos competitiva, mas ele se mantém em alto nível. Ele jogou a Copa, não é que ele foi mal na Copa, não brilhou também, mas ele tava lá no nível dos demais, com mais de 40 anos, né?
1: O LeBron James, a última vez que ele foi campeão da NBA foi em 2020, já com o Lakers. Ele não tinha 40 anos ainda. Acho que dá pra gente colocar outros nomes nessa, li-

0: velocidade, enfim. Mas, cara, que legal, que legal. O LeBron James é insaciável, né, cara? Ele o tempo todo pensa em vencer. E não tenho dúvidas que vai brilhar por mais um clube na NBA. Me ajuda a lembrar aqui a carreira dele, mas ele começa no Cavaliers. Ele
1: começa no Cleveland Cavaliers.
0: Aí vai pro Miami.
1: Um dos poucos jogadores que chegaram na NBA direto do ensino médio. Não passou pela faculdade.
0: Com 16 anos.
1: Exatamente.
0: Loucura, cara. Ele vai pro Miami, volta pro Cleveland, é isso?
1: Isso. E aí...
0: ele vai pro Lakers.
1: Exatamente. Conquistou 4 títulos, 2 com o Miami. Tinha feito... duas coisas que ninguém nunca tinha feito, né? Ele vence o título da NBA com um clube que é o Cleveland Cavaliers, que não é um grande time na NBA. É um time pouquíssimo midiático. O maior feito da história do Cavs é ter o LeBron James, né?
0: Sim.
1: Era um timaço. E eles viram um 3-1 na final, né? A final da NBA, como toda o mata-mata da NBA, é melhor de 7. Exatamente. É melhor de 7. Então, quem vencer 4 jogos antes é o campeão. Eles tinham perdido 3 e conseguiram virar.
0: Essa final ficou muito marcada, me corrija se eu estiver errado, pelo toco que o LeBron deu no
1: Draymond
0: Green, não foi?
1: No Iguodala.
0: No
1: André Iguodala.
0: Isso aí.
1: Que é faltando 2 minutos para acabar o jogo. O jogo estava empatado naquele momento. Se eu não me engano, estava 90-90. E aí ele dá esse toco e na jogada seguinte, o Kyrie Irving, que depois passou pelo Boston Celtics, pelo Dallas Mavericks também, mata uma bola e o Cleveland Cavaliers é campeão. Naquela época, Oakland, né? Hoje o Golden State é de São Francisco.
0: Ele dá um... cara, ele explode a tabela, né?
1: Sim.
0: Bloqueando ali a tentativa do
1: Iguodala
0: e o Kyrie mata a bola de 3.
1: E já não era nenhum garoto, né? Se hoje ele tem 42, na época ele tinha 32, porque faz 10 anos.
0: Ó, o Gustavo Miraldo, ele tá mandando mensagem aqui no WhatsApp, queria agradecer o Gustavo pela nossa audiência. Ele mandou: o Curry e o LeBron nasceram na mesma cidade. Eu não sabia dessa informação, viu?
1: Akron, nos Estados Unidos? Eu não sabia dessa também, é novidade pra mim.
0: O Curry em Akron, deixa eu ver
1: LeBron é de Akron também, essa
0: informação
1: eu tenho.
0: É, os dois, cara, que legal,
1: eu não sabia disso, muito legal. Eles que protagonizaram uma das maiores rivalidades da NBA nessa década e hoje se amam, né?
0: Sim.
1: São amigos, assim, se protegem nas redes sociais.
0: Se respeitam, né, cara?
1: Se respeitam, exatamente. Mas assim, se você pega pra ver as finais da NBA que eles protagonizaram 3 anos seguidos, né, em 15, 16 e 17, cara, era muito curioso, assim, como mudou a relação deles. O fato é esse, viu, Fabiane? Porque, cara, os vídeos daquela época, os cortes, assim, discussão, um tirando... sabe quando o jogador de futebol faz muito isso? Vem tentar encostar, o outro tira o braço, assim.
0: Aquela rivalidade velada.
1: É isso, rivalidade velada. E hoje eles se gostam, se conversam nas redes sociais, interagem um com o outro. São dois dos grandes da história desse esporte.
0: Que bacana, que bacana. E o Curry ainda se mantém no alto nível, mudou o jogo, né? Pra muita gente que fala que o basquete não tinha tanta bola de 3 até chegar o Curry. Atualmente tem cara de 2,30
1: matando
0: bola de 3.
1: O Wembanyama é o maior argumento de quem fala de que o Curry mudou o jogo, né? Antigamente, há 10 anos, que foi a época dos Splash Brothers e tal, o basquete não era como é hoje, que a bola de 3 é o principal fator do jogo, né? E hoje os pivôs chutam de 3. Naquela época, o pivô não conseguia nem chutar lance livre, exatamente. E hoje chuta a bola de 3.
0: Pô, que legal, que legal. Ó, é o seguinte, abraço pra Uberaba. Alô, Manuel Zaidan, alô, Caboclinho. Valeu pela sua audiência. Ontem ele acompanhou o Mundo dos Esportes na íntegra. Hoje tá aqui no Domingo Esportivo. Grande Manuel Zaidan. Aquele abraço pra você e também pro mestre Cláudio Zaidan. Vamos fazer o seguinte, vamos para mais uma pausa rápida aqui no Domingo Esportivo. Na volta, a gente vai ouvir o Dr. Rafael Barbieri. O Rafael Barbieri, ele é advogado com especialidade no esporte, atua nesse setor e opinou ontem no Mundo dos Esportes, a gente volta a comentar sobre isso aqui, a respeito da implementação da SAFs no futebol brasileiro, sob um viés jurídico e, claro, analisando da melhor forma possível. Então a gente vai tomar uma aguinha agora. Na volta, vocês vão ouvir o Dr. Rafael Barbieri por aqui na Bandeirantes.
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2: Meio-dia e 8 aqui no Domingo Esportivo da Bandeirantes. Agora você acompanha a entrevista que fizemos com o Dr. Rafael Barbieri, advogado com atuação na área da SAFs no futebol brasileiro. Essa entrevista foi ao ar ontem no Mundo dos Esportes, mas de suma importância, a gente vai reproduzir outra vez aqui no Domingo Esportivo. Então, vocês ficam agora com esse papo exclusivo no Domingo Esportivo. E agora na Bandeirantes, recebemos o Dr. Rafael Barbieri, advogado com atuação voltada à consultoria jurídica multidisciplinar nos segmentos do esporte e entretenimento, com amplo conhecimento em direito contratual, societário e propriedade intelectual. Pós-graduado em Direito Desportivo pela Escola Superior de Advocacia e em Direito Tributário pela Fundação Getúlio Vargas. No mercado do esporte, ele atua prestando consultoria jurídica com foco em estruturação de negócios e veículos para realização de investimentos, negociação, elaboração e gestão de contratos nacionais e internacionais. Ele tem ampla expertise na atuação em demandas em tribunais arbitrais nacionais e internacionais para a solução de litígios de natureza pecuniária e disciplinar, patrocínio de defesas de atletas em razão de infrações às normas antidopagem nacionais e internacionais. Dr. Rafael, boa tarde para você, obrigado por atender a Bandeirantes.
3: Boa tarde pessoal, o prazer é meu estar aqui contribuindo aí com vocês e espero ajudar a esclarecer alguma das dúvidas que possam surgir aí sobre esse tema que a gente ouve muito falar agora, está muito em voga, que é a SAF, as recuperações judiciais e os clubes e a situação dos clubes atualmente.
2: Antes de tudo, eu gostaria de entender a sua área de atuação de fato nos clubes de futebol, como tem sido, sobretudo desde 2020, salvo engano, que é quando foi aplicada a lei das SAFs no futebol brasileiro, como tem sido essa sua atuação junto aos clubes nesse processo e, claro, para facilitar o entendimento também da nossa audiência.
3: Bom, desde que se criou a lei da SAF, lá no escritório a gente já participou da estruturação e da avaliação de diversos projetos de clubes para se transformarem em SAFs e em alguns projetos onde o clube já era SAF e a gente representou, auxiliou investidores a comprar as participações, comprar ações desses clubes, né? Então a gente atua tanto na estruturação das SAFs quanto em casos de na assessoria jurídica de investidores que desejam comprar ações de SAFs já constituídas. E um outro lado, a gente também tem ali atuação em processos de recuperação judicial, mas daí do outro lado, representando os credores em razão, em face de alguns clubes, daí desses clubes maiores que já estão com um processo de RJ em curso.
4: Doutor Carlos, boa tarde, Ana Martins falando. Acho que para a gente começar essa entrevista é importante também a gente entender, principalmente o nosso ouvinte, né, ficar bem atualizado em relação a isso, sobre a principal diferença, né, entre uma SAF e entre um clube associativo.
3: Tá, vamos lá. Bom, a maioria dos clubes foi constituída como uma associação. E a associação, o clube associativo, na sua raiz, ele não tem a função ou ele não busca o lucro, né? A atividade econômica é voltada ao lucro. E diante da natureza de uma associação civil sem fins lucrativos, o que acontece? Como ele não busca lucro, ele não tem sócios, não tem donos, né? Os donos são os associados, mas a lei ela limita e restringe qualquer responsabilização desses associados por prejuízos e dívidas dessa associação. A SAF, ela nada mais é do que uma empresa, é um tipo jurídico empresarial, ou seja, Existem vários tipos jurídicos no Brasil. Então, a gente tem a sociedade limitada, que é a mais comum. A gente tem a sociedade anônima e tem a sociedade anônima do futebol, que é uma sociedade anônima, mas exclusivamente para clubes de futebol. Então, a principal diferença é a associação não tem dono, ela não tem responsabilização pessoal dos seus dirigentes, porque eles não são donos, eles foram eleitos para gerir aquele clube. A responsabilização pessoal é limitada em hipóteses muito específicas quando se configura ali um desvio da finalidade da associação para enriquecimento pessoal, o que é muito difícil de se comprovar juridicamente. Por outro lado, a SAF, ela é uma empresa, é uma sociedade empresária, ela tem acionistas que são os donos daquela empresa e ela busca lucro e ali existe a responsabilização dos acionistas, dos donos, pelas dívidas da SAF.
2: Queria te perguntar, doutor, a respeito da reforma tributária que entrará em vigor em 2028 e que vai significar uma mudança fundamental nos clubes associativos, né, quanto à tributação. As SAFs passarão a pagar proporcionalmente metade dos impostos lidados pelos clubes associativos. Até que ponto você acha que isso pode impactar a estrutura do futebol brasileiro e acelerar um processo para que a gente tenha eventualmente 20 SAFs na Série A do Campeonato Brasileiro?
3: Eu acho que essa mudança foi significativa, né? Com a retirada dessas isenções que as associações se beneficiam hoje. E com certeza esse vai ser mais um catalisador da mudança das SAFs, das associações de SAF. Obviamente que existem muitos outros pontos que a gente deve considerar quando vai ser feita essa mudança de SAF para SAF, e alguns clubes associativos isso acaba sendo mais difícil, né? Por exemplo, clubes muito grandes, porque você tem um grupo ali de associados muito grandes, interesses muito diversos, é um pouco mais difícil você conseguir essa transformação. Em outros casos, acaba sendo mais fácil. Mas juntando isso com a situação financeira dos clubes, eu acho que sim, a gente caminha no médio prazo a que a grande maioria dos clubes, principalmente da Série A e Série B, sejam SAF.
4: Doutor, como é que as SAFs têm atraído os investidores? De que maneira?
3: Então, a principal vantagem, né, da SAF é que o investidor, a partir do momento que ele entra numa SAF, ele vai entrar como acionista daquela SAF, ele vai ser dono daquela SAF. Então, num cenário em que aquela empresa dê lucro, ele pode retirar o lucro da sua participação, os dividendos que a gente chama, né? Quando antigamente, ou até hoje não se vê mais isso, mas antigamente se falava de investidores que investiam nos clubes, eles não tinham uma segurança jurídica muito grande. Por quê? Porque eles não tinham como ter parte daquela empresa, daquela associação, porque aquela associação ela era composta por associados, por detentores dos títulos associativos. E esses associados, eles não tinham participação nos lucros daquela associação. A associação não pode distribuir lucros. Todo o lucro obtido pela associação deve ser reinvestido no seu objetivo social. Então, eles não tinham segurança jurídica. Então, criava-se mecanismos. Então, faziam contratos de mútuos, né, de empréstimos com obrigação de devolução. Na época em que não havia a proibição dos direitos econômicos, ele fazia esse aporte, essa destinação de recursos para o clube em troca de uma garantia de um percentual, de um crédito futuro, mas a segurança jurídica era muito baixa, não existia, na verdade. E com a SAF isso mudou, porque ele passa a ser dono daquele clube, ele passa a ter um percentual do capital social e, como dono acionista, ele pode receber dividendos e distribuição de lucros, etc.
2: Doutor, no futebol brasileiro você tem um exemplo do Fortaleza, que é a SAF de si próprio, né? Então, Fortaleza, ele é uma SAF, mas não tem necessariamente um acionista majoritário, e quem manda no Fortaleza é o próprio Fortaleza, né? Quais ganhos que um clube tem adotando esse tipo de modelo de SAF sem necessariamente ter um aporte financeiro ou mesmo alguma demanda por profissionalização nos departamentos?
3: Na verdade, a gente tem a figura do Fortaleza, do América Mineiro também é uma SAF que não tem nenhum investidor externo. Eu imagino que eles fizeram isso, foi feito isso primeiro para profissionalizar, né, buscando uma profissionalização da gestão, preparar para um investidor, né, para venda de uma participação, porque é muito mais fácil você atrair um investidor já tendo a SAF constituída, a SAF pronta, porque é uma etapa a menos, né, no caso do investidor se interessar, porque se o investidor se interessa por uma associação, tem que primeiro ter todas as aprovações estatutárias, assembleia, conselho, constituir a SAF para depois ele adquirir as ações e entrar de fato no capital social daquela empresa. E também pela questão, a própria questão de equacionar a dívida, né? Porque todas essas, tanto o Fortaleza quanto o América Mineiro, eles não foram constituídos na modalidade de transformação, onde a associação deixa de existir e transforma seu tipo jurídico em sociedade anônima. Eles foram feitos com o que a gente chama de drop-down de ativos esportivos, que é a passagem dos ativos esportivos relacionados ao futebol para a constituição da SAF. E daí a associação fica lá com as dívidas anteriores, obviamente essas dívidas têm que ser pagas, eles podem apresentar RJ, RCA, que é o regime centralizado de execução, mas isso fica no, na, na associação, no CNPJ da associação, e a SAF ela começa a atuar sem contaminação das dívidas anteriores. Obviamente que já se passaram alguns anos em que esses clubes já estão com SAF, e como SAF, então devem existir alguns débitos desse período, mas acredito que tenham sido essas principais motivações.
4: Para você que está chegando agora na Bandeirantes, esse é o Mundo dos Esportes, são 3h26. A gente está com o doutor Rafael Barbieri, advogado com atuação voltada à consultoria jurídica multidisciplinar nos segmentos do esporte e entretenimento, falando sobre a questão das SAFs, né? Aliás, doutor, eu já queria perguntar quais caminhos uma SAF utiliza para lidar com clubes que acumulam dívidas muito grandes.
3: Hoje o que se verifica e o que a legislação traz é a possibilidade de se criar, se organizar um RCE, que é um regime centralizado de execuções, onde você centraliza todas as execuções que existem contra o clube, contra a associação, e também a figura da recuperação judicial, que a gente está escutando muito, porque recentemente a gente teve a aprovação da recuperação do Vasco, agora o Botafogo, o Sport já fez e outros clubes tiveram, que é um mecanismo legal existente há muito tempo em que você consolida todas as dívidas, apresenta um plano para pagamento. Esse plano muitas vezes vem com um deságio, ou seja, com uma redução das dívidas. Do valor original da dívida, para que garantir a manutenção e a sobrevivência daquela entidade, né, daquela empresa. Então, basicamente, são esses mecanismos. No âmbito do esporte, ainda a gente tem a figura dos créditos que são cobrados diretamente na CNRD, e daí esses créditos eles não entram no, numa RJ, mas a própria CNRD criou ali um mecanismo interno. Do que ela chama de plano coletivo de pagamento, onde também funciona basicamente como um regime centralizado de execuções, onde os clubes centralizam todos os créditos que estão sendo cobrados na CNRD e fazem um plano de pagamento ao longo dos anos.
2: Seguimos com o doutor Rafael Barbieri por aqui na Bandeirantes e eu queria entender até que ponto, até que momento você acha, doutor, que os clubes associativos vão seguir vivendo no futebol brasileiro. Eu pergunto isso porque atualmente você tem duas potências financeiras no Brasil, Palmeiras e Flamengo, que são dois clubes associativos, mas que parecem, principalmente o Palmeiras, já pavimentar um caminho para a SAF, né? Então, além do financeiro, até que ponto você acha que compensa essa troca para um clube que já é autossustentável, já tem uma dívida controlada, saindo desse modelo associativo e indo para uma SAF? Há um prazo de validade desse tipo de modelo no Brasil?
3: Olha, eu não vejo como um prazo de validade. Na verdade, eu vejo como um mecanismo de melhora do futebol no Brasil. Mas o que precisa ficar claro, e está bem claro, e a realidade no futebol, você vendo que os clubes que têm maior capacidade financeira são Palmeiras e Flamengo, que são clubes associativos, que não é a SAF que vai sanear todas as dívidas, a figura da SAF não vai sanear as dívidas, não vai melhorar o ambiente do futebol. O que melhora isso é a gestão. Isso já era falado antes de se existir a figura da SAF, e após a SAF é a mesma coisa. A SAF, ela pode ser um mecanismo de catalisação ou um catalisador da evolução da gestão esportiva dentro dos clubes. Mas a gente vê que hoje em dia muitos clubes que são SAF e a gestão manteve a gestão que era feita como associação e estão numa situação muito difícil. Por outro lado, a gente tem esses dois clubes que são associações e tem as finanças saneadas, tem uma gestão exemplar e que estão se destacando e muito distante dos demais clubes. Então, a SAF, ela é só um mecanismo que pode incentivar a gestão, a melhora da gestão, mas o que vai resolver o problema do futebol é a melhora da gestão esportiva. Em relação ao benefício de um clube como Flamengo, Palmeiras, se transformar em SAF, eu vejo que é um pouco diferente do que a gente viu até agora. Até agora a gente viu os clubes se transformarem em SAF porque eles não tinham outra saída. Não tinham mais condições de arcar com as dívidas, não tinham condição de superar os transfer bans que sofreram por causa de dívidas com jogadores. E a última medida foi transformar em SAF, trazer um investidor para quitar essa dívida para o clube sobreviver. No caso desses clubes que têm as contas saneadas, a figura da SAF, ela é um mecanismo para quê? Para atrair investidores, para melhorar o nível do clube. Então, um Palmeiras ou um Flamengo que se transforme numa SAF, ele não está se transformando porque ele precisa. Ele está se transformando justamente para trazer investidores, buscando aumentar o seu investimento na sua atividade. É basicamente isso.
4: Rafael Barbieri com a gente aqui na Bandeirantes. Doutor, a gente sabe que há riscos, né, de um investidor abandonar o projeto. O que que a lei prevê num caso desses?
3: Na verdade, a lei em si, ela não traz mecanismos de prevenção no caso de um investidor abandonar o projeto no meio do caminho. Mas isso, obviamente, é resguardado e é alinhado entre as partes nos acordos feitos quando da aquisição da participação. Então, contratualmente você se estabelece ali um contrato de compra e venda de ações, como foi feito no caso do Vasco, por exemplo, onde tem as obrigações do investidor, os aportes financeiros que eles têm que fazer, os prazos, os reflexos da ausência de aporte, as penalidades. E foi o que a gente vê, por exemplo, essa disputa do Botafogo e Vasco, principalmente, é muito por causa disso. O investidor não cumpriu com as suas obrigações, o dinheiro que ele colocou, ele perdeu, obviamente, e acaba perdendo a sua participação ou o que está previsto nos acordos feitos quando da compra das ações. Então, os mecanismos para resguardar a SAF justamente estão previstos no acordo quando vai ser feita a compra.
2: O Dr. Rafael teve participação, assim como o escritório CCLA Advogados, em algumas SAFs no Brasil e fora dele, citando aqui alguns exemplos: Terceiro Milênio SAF, Capivariano e São Bernardo, o Esporte Clube São Bernardo, aqui em São Paulo. E também fora do Brasil, Felgueiras em Portugal, Nacional em Portugal, da Ilha da Madeira, e Central Espanhol do Uruguai. Até que ponto esse processo de transformação em SAFs, juridicamente falando, doutor, ele é diferente fora do Brasil, especificamente nessas duas amostragens que temos em Portugal e Uruguai? Parece que Portugal conseguiu se antecipar esse processo em relação ao Brasil, né?
3: Sim. Se a gente for comparar a legislação da SAF no Brasil, traz muitos elementos da legislação das SADs em Portugal. Então, eles são muito similares em relação às classes de ações. Então, tem a classe A e classe B, onde a classe A é exclusiva do clube associativo. Então, enquanto o clube associativo tiver participação na SAF, a ação dele vai ser classe A, que garante alguns direitos específicos e etc. O que acontece é que em Portugal, a legislação já é muito mais antiga, então já tem ali um histórico de tentativa e erro, então de ajuste, né, da legislação e das próprias discussões judiciais sobre a figura da SAD. E em Portugal houve ali uma obrigatoriedade dos clubes se transformarem em SAD, o que no Brasil não é permitido porque a Constituição Federal traz ali a autonomia das associações esportivas, das entidades esportivas, em escolher a sua forma de organização. Então, qualquer lei, e isso foi feito uma tentativa de, não de transformar os clubes em SAF, mas transformar, de obrigar os clubes a se transformarem em empresa lá na Lei Pelé, qualquer norma que é incluída, né, na legislação infraconstitucional que traga essa obrigação é uma norma inconstitucional. Então, por isso que houve essa demora, né, entre o que foi feito em Portugal e o que foi trazido aqui no Brasil.
4: A gente está com o doutor Rafael Barbieri, consultor jurídico com foco no esporte. Doutor, a gente está falando aqui, né, em relação a toda a estruturação dos clubes que optam, né, pelas SAFs. Na sua avaliação, essa lei da SAF precisa de algumas alterações ou até mesmo uma reformulação, se virar tendência entre a maioria dos clubes?
3: Olha, a lei, ela já foi alterada, né, recentemente, agora por questão de poucos meses, ela sofreu uma alteração, principalmente para tentar deixar mais, dar mais segurança quanto a essa questão da segregação entre a responsabilidade da SAF pelas dívidas anteriores e a responsabilidade da associação. Então, esse era o principal ponto, a principal falha que a lei original trouxe. Além disso, uma outra falha que também foi consertada agora era que a lei trazia a possibilidade de se adotar uma RJ, uma recuperação judicial, um regime centralizado de execuções, para saneamento das dívidas. Só que depois da promulgação da lei da SAF, muitos clubes começaram a apresentar recuperação judicial e regime centralizado de execução sem ter constituído a SAF, porque a lei não era clara nesse sentido. Isso foi uma discussão que ainda vem se alongando, né? Já teve uma decisão do STF, em que se considera que uma recuperação judicial só é permitida com base na lei da SAF para clubes que se transformem em SAF, mas nessa mudança da lei e também se corrigiu isso. Então, hoje, com essa alteração, está previsto lá que só clubes que são SAF podem se utilizar do mecanismo da recuperação judicial e do regime centralizado de execução. Mas, obviamente, conforme o número de SAFs for aumentando e as relações forem se desenvolvendo, a lei vai ter que ser ajustada às características que forem surgindo. A legislação e o processo legislativo tem que ser contínuo para se adequar à realidade do que a gente está vivendo. Então, não se pode pensar que essa legislação não vai ser necessariamente alterada e não vai demandar uma alteração e um ajuste constante.
2: Doutor, você citou tanto a RJ, né, recuperação judicial, quanto o RCE, o regime de centralização de execuções, como duas ferramentas, praticamente como peças iniciais ali de um processo de reestruturação financeira. Para o nosso ouvinte, até para nós que não somos da área do direito, gostaria que você explicasse as diferenças entre uma RJ e um RCE, que ambos têm se tornado cada vez mais comuns até nos clubes grandes aqui do Brasil.
3: Tá. A RCE, basicamente, ela centraliza as execuções existentes, né? E ela traz... É um mecanismo em que você unifica todas as dívidas, todos os processos que existam, que já tem execução contra o clube, e apresenta e faz um plano de pagamento ao longo do tempo, ao longo dos anos, em que esse plano vai ser apresentado para o juiz, né, para o juiz, e o juiz tem que aprovar esse plano. Ele vai ouvir os credores, obviamente, mas cabe ao juiz a fazer a aprovação desse plano. Quando a gente fala da recuperação judicial, a recuperação judicial já é uma é um outro mecanismo que existe uma legislação própria que trata dele. É um mecanismo mais robusto, traz mais benefícios para o clube, né, ou para a empresa, mas também demanda algumas obrigações dessa entidade que está pleiteando a recuperação judicial. Então, na recuperação judicial, o clube tem que apresentar ali um plano para pagamento. Esse plano, ele tem que seguir as regras da lei, então ele vai separar as dívidas entre credores trabalhistas, credores com garantias, credores sem garantias e credores micro e pequenas empresas. Dentro dessas classes, você tem os quóruns específicos de aprovação do plano. Então, o plano apresentado pelo clube ou pela empresa, ele vai ter que ser aprovado dentro de cada classe, respeitando o quórum de cada classe. Esse plano pode apresentar deságios, né? Então, deduções, reduções da dívida original, que muitas vezes são reduções significativas. Por exemplo, tiveram planos em que determinadas classes tiveram reduções de 80, 90% do crédito original. Tendo essa aprovação e todo esse processo de recuperação judicial, ele é supervisionado e acompanhado por um administrador judicial, que é um terceiro externo, indicado pelo juízo da recuperação judicial, em que ele vai acompanhar toda a sequência do plano e principalmente após a aprovação, o cumprimento do plano. Além disso, apresentado o processo, o pedido de recuperação judicial, todos os créditos, as dívidas a partir desse pedido, ou seja, são dívidas que a gente chama de extraconcursais, ou seja, que não entram no concurso de credores, o clube tem que manter a regularidade do cumprimento dessas dívidas e, com a aprovação do plano, ele tem que manter o cumprimento das obrigações e dos pagamentos estabelecidos no plano, sob pena de, em última análise, né, em último caso, a falência do clube. Então, é um processo muito mais trabalhoso, é um processo muito mais que demanda muito uma análise muito criteriosa, um estudo financeiro, uma atuação do clube para negociação com os credores e uma supervisão externa. Então, é um plano muito mais robusto, né? É um mecanismo muito mais robusto, que por mais que dê mais trabalho, que seja mais demorado de você constituir, o clube também tem alguns benefícios, que é a redução da dívida original em um pagamento a longo prazo de 15, 20 anos. Eu já vi planos, que consideram esse fluxo de pagamento.
4: A gente está com o doutor Rafael Barbieri aqui no Mundo dos Esportes. Doutor, como é que você enxerga o futuro das SAFs no futebol brasileiro nos próximos 10 anos?
3: Olha, eu tenho certeza que a gente vai ver um aumento do número de SAFs, né? Principalmente dos clubes de Série A e Série B, mas mais Série A, mas porque ainda motivados pela necessidade de sanar as dívidas, né? Pela falta de opção ou competência para organizar a questão financeira e sanar dívidas. Ou seja, os clubes vão estar enforcados mesmo, e vai ser a última medida para que você tente salvar o clube. Por outro lado, a gente já vê hoje já tem um pouco uma dificuldade maior ou um cuidado maior dos investidores em adquirirem SAF ou constituírem SAF, justamente porque a necessidade da melhora da gestão é o que vai trazer segurança para eles. Então, assim, é um mercado que vai se desenvolver. Não vejo mais como sendo aquele boom que foi no começo, de que tinha investidor a toda hora querendo aportar dinheiro no clube, comprar clube, fazendo aquelas compras milionárias. Então, eu vejo que o mercado de SAFs vai crescer, mas vai demandar uma melhora na gestão financeira e dos clubes.
2: Doutor, a última de minha parte, você falou sobre a falência ser a última etapa, né, nesse processo que alguns clubes vivem no futebol brasileiro. Explicando de forma clara para o torcedor o que é falir, Porque muitos clubes eles já estão falidos do ponto de vista financeiro, no sentido que a condição deles ela não vai mais ser reestruturada a partir de um novo investimento, a partir de aumento de receitas e afins. Então eles, de certa forma, já estão falidos, mas seguem na atividade, né? Num clube de futebol, o que é exatamente a falência aqui no futebol brasileiro? Na Europa, tem exemplos de times que não conseguiram cumprir com suas obrigações e sofreram rebaixamento ou deixaram de existir. Aqui no Brasil, como que isso é aplicado?
3: É, na verdade, ainda isso é muito teórico, porque a gente não aconteceu no clube no Brasil ainda, né? A falência de nenhum clube, mesmo porque a lei da SAF é recente. A gente vê ali os processos de RJ que estão em cursos, são processos aí de 2-3 anos no máximo. Então, assim, a gente não aconteceu ainda nenhuma falência de clube. Mas, do ponto de vista jurídico, a falência é o encerramento das atividades. Aquela pessoa jurídica deixa de existir porque ela não tem condições de se manter. Do ponto de vista esportivo, a gente tem que fazer o paralelo com o que aconteceu lá fora. E, a partir do momento que se deixa de existir aquela entidade, ela deixa de existir no âmbito esportivo, ou seja, ela não existe mais aquela entidade para disputar as competições, etc. Nos casos em que a gente tem a SAF e se manteve a associação, o que acontece? Considerando o regulamento esportivo hoje, se encerrou a SAF faliu, e a SAF é que está afiliada no sistema CBF FIFA para disputa esportiva, então ela deixa de existir dentro desse sistema. Mantendo a associação, caso a associação queira reassumir as atividades, ela teria que se filiar novamente na federação, né, para a disputa dos campeonatos, na CBF, só que daí ela reiniciaria lá do zero, lá da última divisão.
4: Doutor Rafael Barbieri com a gente na Bandeirantes, no Mundo dos Esportes, advogado com atuação voltada à consultoria jurídica multidisciplinar, nos segmentos do esporte e entretenimento. Doutor, obrigada por estar conosco aqui na Bandeirantes, pela sua entrevista e à disposição para esclarecer todas as nossas dúvidas e dos nossos ouvintes também.
3: É isso, eu que agradeço, muito obrigado a todos e estou sempre à disposição quando precisar.
2: Meio-dia e 40. Seguimos com o Domingo Esportivo aqui na Bandeirantes. Vocês acompanharam há pouco o Dr. Rafael Barbieri falando um pouco sobre a profissionalização e a determinação das SAFs aqui no futebol brasileiro. Tem muito clube aí com a SAF batendo na porta. Muita gente que defende SAF e muitas vezes não sabe nem exatamente o que é uma SAF, né? Tem muita gente que vê a SAF como dinheiro fácil ali, né? Ah, se der problema, se a gente continuar endividado, vira SAF, não tem problema. Não, mas não é bem assim. Tem SAFs no futebol brasileiro encontrando situações completamente adversas, né? A gente fala muito do Botafogo, por exemplo. O Botafogo é um clube extremamente endividado, que está em processo de recuperação judicial, e ainda assim tem um dono multimilionário que aporta dinheiro no clube, né? No caso, uma empresa multimilionária com capacidade de aportes, e mesmo assim o Botafogo passando perrengue para se livrar desses problemas financeiros. O Atlético é outro clube que encontra sérias complicações com a sua SAF, né? A SAF dos 4R. O Rubens Menin, acho que é o dono mais midiático entre esses 4R, e ainda assim o Galo não consegue manter o nível de competitividade que teve em outro momento de sua história. Que outras SAFs que não deram certo que nós temos aqui no futebol brasileiro? Não digo nem que a do Botafogo não deu certo, tá, gente? O Botafogo já estava em estágio pré-falimentar antes, consegue a SAF, ganha a Libertadores, chega a uma Copa do Mundo de Clubes, mas ainda assim não conseguiu estabelecer nada a longo prazo, né? E você tem também exemplos de clubes associativos que deram certo, que se profissionalizaram porque conseguiram separar a parte política da parte profissional. Então o Palmeiras e o Flamengo hoje são os dois principais exemplos desse caminho. Só que tem gente que está deixando tanta dívida acumular que talvez não tenha mais essa solução orgânica, digamos assim, né? Então, pensar no caso do Santos, por exemplo. Ah, não, é só eleger gente melhor na próxima eleição. Não sei, gente, não sei. Eu acho que não vai ser tão fácil assim para o Santos voltar aos trilhos. Eu acho que realmente vai precisar de um aporte. A mesma coisa no São Paulo, a mesma coisa no Corinthians. E esse foi o grande tema de debate ontem por aqui, né? Por que que o Corinthians, o São Paulo e o Santos estão tão distantes do Palmeiras? É de se pensar, né? Não é não é natural. O Ivo Fels, que está com a gente na audiência, ele mandou uma mensagem aqui no nosso WhatsApp, 11 999 04 8756. Ele diz o seguinte: oi, Domingo Esportivo, excelente entrevista com o responsável pela Safiel. Essa ideia é muito boa. Não sou torcedor do Corinthians, mas quero ver todos os grandes clubes brasileiros se afundando em dívidas por más administrações, que possam voltar a competir em igualdade. Quanto melhor o futebol local, melhor a seleção brasileira numa Copa, né? E aí a gente coloca essa oportunidade à vista. Porque os clubes brasileiros estruturados significa naturalmente maior investimento também em formação de atletas e afins, né? E naturalmente uma seleção brasileira melhor ainda. O Arley Gonzalez está incomodado aqui, ele é de Cotia. Ele falou, e depois falam que a imprensa não é clubista, falar que o Flamengo é líder isolado do campeonato não dá, né? Não, está certo, o Arley. Eu me confundi na hora, mas eu prontamente corrigi. Quem é muito líder é o Palmeiras. O Rodrigo, que está também com a gente na audiência, aliás, é o Rodrigo Zuanella? Acho que é o próprio, hein? Final 0749. Fabiano, é verdade que todo clube gostaria de ter um Paulo Nobre disposto a ajudar. É verdade, Rodrigão. Um abraço para você, hein? Inclusive, esse caminho do Palmeiras, ele foi muito encurtado, né? Pela participação do Paulo Nobre em disponibilizar dinheiro ao clube. A Leila Pereira, ela também chega com um patrocinador muito forte, né? Mas, além de tudo, eu acho que o mérito fica no profissionalismo, né? Em você colocar gente séria para trabalhar nesses clubes é o melhor dos caminhos, o primeiro dos caminhos, né? Por assim dizer. Vocês seguem conosco no WhatsApp em 11 999 04 8756. Aqui no Domingo Esportivo, e um domingo de muito futebol no futebol brasileiro. A gente traz aqui para vocês, hein, às 4 horas da tarde, Corinthians e Bahia, frente a frente com a Jornada Esportiva Bandeirantes, como sempre, começando meia hora antes, com Pedro Martelli, comentários de Ronaldo Giovanelli, porque Quessada tá voltando ainda, né? Ronaldo Giovanelli nos comentários e Pedro Martelli nas narrações, eu estarei nas reportagens. Enquanto isso, a partir das 6:30, a gente informa o resultado parcial de Flamengo e São Paulo, jogo no Maracanã. Eu sei que tem muito São Paulino nervoso para esse jogo, mas calma, gente, calma. Numa dessas, tem muita gente projetando goleada do Flamengo, vitória fácil. E se dá São Paulo? Pode ser a virada de chave que o São Paulo precisa para conduzir ainda melhor o seu ano. É verdade que desde essa paralisação para a Copa as coisas não tão boas no tricolor paulista, mas quem sabe numa vitória contra o Flamengo o tricolor não se reencontra e não começa a ressurgir no Campeonato Brasileiro. E por fim, às 7:30 da noite, Palmeiras e Galo, hein? Palmeiras e Galo, a partir das 7:30... No estádio do Palmeiras, Ulisses Costa assume as narrações de volta depois do período da Copa do Mundo, com comentários de Léo James, e Everton Ramos estará nas reportagens. Daqui 15 minutinhos é o próprio Everton Ramos quem assume o Concentração aqui na Bandeirantes, já com as escalações de Corinthians, Bahia, com as informações dos clubes e, claro, todo o material que ele tem produzido no decorrer da semana para esse programa tão especial. Repetindo para vocês que a equipe da Bandeirantes começa a ficar completa já nessa semana. Logo no comecinho, Bruno Migliosi e Paulo do Vale. Nos próximos dias, a turma do Esporte em Debate já com o elenco completo. E é uma semana de Copa do Brasil, né? O próximo final de semana tem a Copa do Brasil. No meio da semana ainda tem Campeonato Brasileiro, tem Copa Sul-Americana. Então o assunto não vai faltar. A gente vai para o penúltimo intervalo aqui no Domingo Esportivo. Voltamos daqui a pouco.
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1: Meio-dia e 49, hein? Reta final já aqui do Domingo Esportivo na Bandeirantes. Queria mandar um abraço pra Elia Júnior, hein? Que está voltando, está de volta. É. Hoje ele está na TV, né? Na Band. Isso, então, quem quiser acompanhar o Elia Júnior na tela da Band durante a tarde agora.
2: Aí eu
1: nesse
2: vi que
1: domingo.
2: É malandro, hein?
1: Oh, eu não sabia dessa vinhetinha. Solta de novo.
2: Aí eu vi que é malandro, hein?
1: Ah, essa voz é inconfundível. Um abraço pro Pelé do rádio, Elia Júnior. Pedro Cohen, vamos palpitar para essa rodada, meu caro? Já que
3: palpitar
1: o Manuel.
3: Palpitar é brincar.
1: Palpitar é brincar. E já que o Manuel está na audiência, e o Manuel que é um grande fã dos palpites, inclusive, Manuel, se estiver com a gente ainda, manda mensagem. Manda mensagem aí pro Pedro Cohen. Manda mensagem para a Central Técnica da Bandeirantes para a gente pegar seus palpites também. Eu quero ouvir. Vamos começar
3: se
1: com.
3: Se mandar aqui, eu rodo no ar, hein? Eu consigo
1: Boa.
3: Colocar no ar.
1: Perfeito. Cruzeiro e Botafogo.
3: 1-0 para o Cruzeiro.
1: De 2-0 Cruzeiro. Aliás, tá jogando bem o Cruzeiro, viu? Com, com o Arthur Jorge.
3: Um dos melhores times dessa volta.
1: Ele recuperou bem. Vou deixar os de São Paulo
3: por último. E pulou da zona do rebaixamento. Tá, era lanterna no Campeonato Brasileiro.
1: Perdeu os 5 primeiros jogos.
3: Hoje já tá brigando pela decolou. Libertadores.
1: Bragantino e Coritiba.
3: Olha, o Coritiba é um dos melhores visitantes, né? E o Bragantino, acho que...
1: É organizado o Bragantino.
3: É organizado. Eu vou ficar no 1-1.
1: Eu também, 1-1. Grêmio e Fluminense.
3: 1-0 para o Fluminense.
1: 1-0 Fluminense? Eu vou de 1-0 Grêmio, cara. Eu gosto do Grêmio. Vai dar 1-0 Grêmio. Time de craque Neto, inclusive. Ele
3: é
1: tem
3: verdade.
1: Um respeito enorme pelo Grêmio. Remo e Vitória em Belém do Pará. Vai dar Remo pelo placar de 0-1. Vai dar Vitória, na real. Mudei durante
3: o palpite. Cara, o Vitória é um péssimo visitante, né?
1: É.
3: Inclusive, o Jair Ventura já admitiu isso. Não sou nem eu que estou dando essa opinião. Eu vou com 1-0 Remo nesse jogo.
1: Vamos entrar agora nos clubes grandes daqui de São Paulo. Começando às 4 horas da tarde, Bahia e Corinthians. Cara, acho que vai ser um jogo duríssimo. Eu acho que vai ser um jogo cheio de gols, tá? Os dois vão tentar jogar, vai ser 2-2.
3: É um bom palpite, mas eu vou com 1-0 Bahia.
1: Flamengo e São Paulo.
3: Daí é duro, hein? Dureza.
1: Cara, mas você acha que vai ser essa...
3: Não, não vai ser, não vai ser.
1: Nunca
3: mas
1: é, né?
3: Eu também acho que não vai ser 1-0, 2-1. Acho que vai ser 3-1 para o Flamengo.
1: Eu acho que o 3-1 é um bom palpite, assim, eu imagino o São Paulo até começando bem, o Dorival, ele é bom nesses jogos pontuais, assim, sabe, que ele consegue mobilizar o time, mas acho que vai ser uma vitória protocolar do Flamengo, acho que vai ser um 2-0, e de certa forma até, pra muita gente, vai ser um lucro São Paulino, né, sem tomar uma goleada, porque o Flamengo do Léo Jardim, gente, também tá encaixado, tá, aquele jogo contra o Palmeiras, que foi um dos últimos antes da paralisação pra Copa, foi um ponto fora da curva, porque esse time do Flamengo está bem mais ajustado do que no começo do ano. O ano do Felipe Luiz começa oscilando bastante, mas o Flamengo está com um time forte e vem com força máxima, né? Vem com força máxima, vem com Pedro, o Arrascaeta, acho que ainda não, né? Mas o Samuel Lino à disposição, Bruno Henrique, Plata, toda a tropa de choque do Flamengo à disposição. E o líder do campeonato, Palmeiras, a partir das 7 horas da noite aqui na Bandeirantes, recebe o Galo jogando em casa. Espera-se uma vitória tranquila do Palmeiras, o Galo tá mal no Campeonato Brasileiro, agora o Palmeiras reforçado também, né, com o Barbosa à disposição, sabe se o Flaco já volta?
3: Não, ainda não, mas você sabe que o Atlético Mineiro, apesar de fato não ter engrenado ainda, o trabalho do Eduardo Domingues...
1: Não é ruim não, cara.
3: É, não é ruim não, é um bom trabalho, inclusive eu acompanho muito as entrevistas coletivas de todos os treinadores, né, porque eu faço amanhã aqui na Bandeirantes, e aí eu escuto sempre todas as entrevistas pra ficar inteirado, cortar sonoras, etc. Cara, a torcida do Atlético Mineiro comprou a briga do Eduardo Domingues,
1: estão fechados
3: com o Barba, como eles chamam lá, e a grande culpa, né, para a torcida do Galo é da diretoria, né? Não é do treinador,
1: não. Com razão, cara, com razão.
3: Com razão.
1: Inclusive, naquela leva de times ruins e caros, acho que o Galo encaixa bem, né?
3: Sim.
1: Vamos pensar aqui no time base do Galo. O Everson é bom goleiro, beleza. Natanael, Juan, Lianco e Renan Lodi.
3: É caro.
1: Cara, só o Renan Lodi se salva aí. De verdade, acho que ele até a passagem dele pelo Galo não é tão ruim. Maicon com 3 anos de contrato e Tomás Pérez. Coelho, Vitor Hugo, Bernard e Cassierra. Cara, não põe medo em ninguém, né?
3: Não, e é um time bem caro, né?
1: É um time bem caro.
3: No banco ainda tem o Dudu.
1: Sim.
3: Ainda tem o Renier, ainda tem o Alexander,
1: Igor
3: o
1: Gomes.
3: Vitor Hugo, o Igor Gomes, cara.
1: É. Cara, foi um investimento que... Aliás, o Alexander voltou caro também, estava na Arábia Saudita. Eles pagaram para tirar ele do Al-Ahli da Arábia Saudita, né? Passagem boa do Alexander pelo Flu, mas nada além disso, né? Ele ganha Libertadores pelo Fluminense, jogando algumas partidas como lateral esquerdo, inclusive, né?
3: Exatamente.
1: É bom jogador o Alexander, mas no Galo realmente não firmou. Então vamos de palpite. Eu acho que o Palmeiras ganha de 2-0.
3: Meu palpite é 1-0 para o Palmeiras. Apesar da fase do Atlético não ser tão boa, os jogos são sempre muito amarrados entre Palmeiras e Atlético Mineiro. Então eu vou com 1-0 para o Verdão.
1: A pergunta aqui do ouvinte, o Paulo de Mauá. A derrota do Flamengo para o Palmeiras foi um ponto fora da curva? Então o Palmeiras é fraco? Não. Longe disso. Eu digo porque é raro o Flamengo jogar mal, viu? O Paulo. O Palmeiras pode, tem todas as condições, tem o elenco para chegar lá e vencer como fez. Mas eu acho um ponto fora da curva qualquer ocasião em que o Flamengo é derrotado por 3 ou mais gols de diferença. E assim foi, em pleno Maracanã, né? E com o Palmeiras jogando mais o tempo todo. Teve a expulsão do Carrascal, que por si só já é um desequilíbrio,
3: né?
1: No jogo. Merecida, é claro. E o Paulo de Mauá agora concorda aqui com o que a gente está falando. Meu caro Pedro.
3: Só para não deixar passar batido, Fabiane, Brasileirão feminino, o Corinthians está ganhando do Vitória 4-0 e daqui a pouquinho às 3 da tarde tem Juventude Ferroviária.
1: Corinthians que caiu fora da Copa do Brasil feminina recentemente e não tem mais o poderio que teve em outros momentos, quando o Corinthians foi um dos pioneiros ali na reativação da categoria no futebol brasileiro, né, nesse crescimento recente, mas não tem mais toda aquela dominância em que se esperava. Nós vamos chegando à reta final aqui do Domingo Esportivo na Bandeirantes. Foi um prazer ter a sua companhia. Obrigado pelos trabalhos de produção, meu caro Pedro Cohen. Valeu pela
3: Obrigado
1: companhia
3: você,
1: também.
3: Viu, Fabiane.
1: Vitória Vermelho, fala no microfone de novo. Se for no comecinho, vai falar agora também. Vai falar agora também, para alegria da audiência.
3: Não precisa quebrar o microfone.
1: É, exato.
3: Agora ela quase fez aqui.
1: Obrigado, Vitória.
4: Obrigada, viu, Fabiane, ao Pedro. E até a próxima. Um abraço para os ouvintes Bandeirantes. Vem aí o Everton Ramos, que já está... apostos aí.
3: Ela é uma
1: tá saidinha demais.
3: Ela
1: né?
3: tem uma coisa meio Ana Martins, você não
1: tem,
3: acha?
1: Assim, tem essa pegada, aveludada.
3: Sim, exatamente.
1: Vamos lá, rápida pausa. Daqui a pouco, Everton Ramos no Concentração.
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2: Uma hora mais um minuto nesta tarde de domingo, 26 de julho de 2026. Claro, você já bem percebeu que não é o nosso caro conteúdo, Alexandre Pretzel, no comando do Concentração deste domingo. Tá curtindo, ele tá curtindo uma folga pós-Copa do Mundo, uma grande cobertura feita pelo Alexandre Pretzel e por todos os nossos companheiros que estavam nos Estados Unidos nessa Copa do Mundo. Por isso, nós vamos juntos até as 13h30 da tarde, neste domingo pré-jogo, porque 4 horas a bola rola para Bahia e Corinthians, direto da Arena Fonte Nova, lá em Salvador. Na sequência, mais tarde também, tem o duelo entre Palmeiras e Galo, Palmeiras e Atlético Paranaense, já na capital paulista. É Atlético Mineiro, de fato, bem lembrado pelo Luiz Fabiani, que está aqui ao meu lado. E também já apresentando toda a nossa equipe, com Pedro Cohen na produção, Vitória Vermiglio na mesa de som. E eles já me chamaram a atenção aqui, ficaram devendo no Domingo Esportivo os palpites do Manuel Zaidan. Um abraço para você, caboclinho. Vamos então lá?
3: Vamos sim, Everton. Aqui, ó, palpites do Manuel Zaidan para os jogos da rodada de hoje. Primeiro palpite, então. Posso soltar, Vitória Vermelho? Bora.
4: Bahia e Corinthians, 1-0 pro Corinthians, hein? Hein, gente?
3: 1-0 para o Corinthians, então. Bahia e Corinthians. Segundo palpite do Manuel.
4: Cruzeiro e Botafogo, 1-1.
3: Bom palpite, hein? Cruzeiro e Botafogo, 1-1.
4: Grêmio e Fluminense, 1-0 pro Tricolor Gaúcho.
2: Nesse ele pegou bem, né?
3: É.
2: Pro Tricolor eu fiquei aguardando.
3: Que esperança, velho.
4: Bragantino e Coritiba, 2-2.
3: Bom palpite, eu apostei 1-1 nesse.
4: Flamengo e São Paulo, 1-0 Tricolor.
3: O São Paulo é pedra no sapato do Flamengo, isso é verdade, né? Ganhou no primeiro turno.
2: Ganhou e no ano passado também surpreendeu. Acho que abrindo vantagem na Vila Belmiro, o jogo na reta final do Campeonato Brasileiro, e não deixando o Flamengo vencer.
3: É, e em 2023 foi campeão da Copa do Brasil, vencendo no Maracanã e segurando o resultado aqui.
4: Remo e Vitória, 2-2.
3: E pra fechar?
4: Palmeiras e Atlético, 3-0 pro Verdão.
3: 3-0 pro Palmeiras, então. Esse jogo que você vai estar na reportagem, Everton.
2: Isso mesmo. Mais tarde, lá na Barra Funda, no estádio do Palmeiras, a gente vai acompanhar Palmeiras e Atlético Mineiro. Toda a nossa equipe com narração de Ulisses Costa, com o Léo James nos comentários. Mas antes, tem o duelo do Timão. Tem Bahia e Corinthians a partir das 3h30, transmissão aqui na Bandeirantes, com a narração de Pedro Martelli, com os comentários de Ronaldo Giovanelli e na reportagem o Luiz Fabiani. A gente vai começar então, já nos moldes de Alexandre Pretzel, no Concentração, com o nosso giro da bola. Primeiro, informações do Corinthians.
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2: E agora sim, Corinthians com o Luiz Fabiani.
5: Bora lá, Everton Ramos, boa tarde pra você e pra todo mundo que segue conosco no Concentração. Rodrigo Garro, hein? Principal novidade no Corinthians pro duelo contra o Bahia. Viajou com a delegação depois de cumprir a suspensão automática pelo terceiro cartão amarelo no jogo contra o Remo, no meio de semana. Na ocasião, ele foi substituído por Zacaria Labiá. E agora o camisa 8 argentino volta a ser utilizado por Fernando Diniz, com quem tem ótimos números já passando das 10 assistências.
3: Vamos então às notícias do Palmeiras, com ele que está aqui na minha frente agora e está na reportagem logo mais, hein? Everton Ramos.
2: Bora lá, Pedro. Palmeiras que pode contar com Giai, Felipe Anderson e Vitor Roque como novidades para o duelo de logo mais contra o Atlético Mineiro. Os três treinaram

0: Participaram do último trabalho na manhã deste sábado e podem estar à disposição já do técnico Abel Ferreira para o duelo contra o Galo, que vale para o Palmeiras seguir com boa vantagem na ponta da tabela. A gente segue agora com o São Paulo, Guilherme Agrela.
1: Rafael Tolói é desfalque certo do tricolor paulista para o confronto de logo mais contra o Flamengo, 6:30 PM no estádio do Maracanã. O zagueiro teve um estiramento na posterior da coxa direita e desfalca o time comandado pelo técnico Dorival Júnior, que deve mandar a campo uma escalação com Rafael no gol, Lucas Ramon, Arboleda, Osório e Wendel, Marcos Antônio, Pablo Maia e Bobadilha, Arthur, Jonathan Caleri e Luciano.
0: As informações do Peixe, do Santos, que ontem, daqui a pouco a gente vai falar disso também, o Santos que empatou com a Chapecoense pela primeira vez tirando pontos do Santos na Vila Belmiro. As informações do Peixe com Lucas Bueno.
2: A volta de Neymar ao Santos após a Copa do Mundo não veio com a vitória. Mesmo marcando 2 gols na partida, o camisa 10 santista não conseguiu ajudar o Peixe a sair com um triunfo. Além do resultado negativo para o Alvinegro, o craque da Baixada levou o terceiro cartão amarelo e não jogará o próximo jogo do Brasileirão contra o Atlético Paranaense, também em casa, no dia 9 de agosto.
0: Agora é hora dela, da portuguesa, da lusa, com meu caro Pedro Cunha.
3: É isso aí, Everton, até porque a portuguesa foi eliminada ontem mais uma vez nas oitavas de final da Série D, perdeu na semana passada por 2-0 para o Uberlândia em Minas Gerais e ontem no Canindé até conseguiu fazer o seu golzinho, mas ficou no 1-0. Lusa, então, mais uma vez eliminada da Série D nas oitavas de final, mais uma vez sem conseguir o acesso à Série C. Ano que vem, pelo menos, quarta divisão já garantida, Everton.
0: Que triste, né? Triste essa campanha, o torcedor da portuguesa estava empolgadíssimo.
3: Inclusive... Desculpa quebrar o protocolo aqui, tá? Te respondendo depois do seu comentário da manchete, mas nas redes sociais a portuguesa tentou fazer uma mobilização enorme, ficando sem postar, sem publicar, dizendo, fez uma publicação no início da semana, dizendo, agora é tudo no final de semana que vem, foco total, e aí ontem, antes da bola rolar, voltaram a publicar nas redes sociais, como, agora liberou, a gente vai pra cima, a concentração acabou e tal, e os torcedores não pegou muito bem não, viu? A galera não gostou, a torcida da portuguesa comentando no post, dizendo que essa comunicação não funcionava, que não era isso que eles queriam pra portuguesa, pô, ficou uma semana quase sem postar no Instagram, né, pra abrir o jogo aqui de qual rede social foi a portuguesa. A torcida não curtiu muito, não.
0: Então o torcedor sentiu falta de mais movimentação, pelo menos nos meios digitais, né, nas redes sociais. E é uma portuguesa que agora fica com quase 6 meses sem competições a disputar. Volta só no Campeonato Paulista. Triste demais pra nossa querida Luz. Agora a gente vai pra BH, começando com o Thiago Fernandes trazendo as informações do Cruzeiro.
4: A diretoria do Cruzeiro está à procura de jogadores pensando na função de Gabriel Peck. O Cruzeiro teve uma reunião na última sexta-feira entre os principais integrantes do departamento de futebol, a fim de definir quais são as possibilidades pensando para esta característica. A lesão de Gabriel Peck, que demandará entre 2 e 3 meses de recuperação, faz com que o Cruzeiro esteja à procura de nomes para o setor de ataque. A diretoria do Cruzeiro não quer gastar muito com jogadores para o mercado da bola atual. A ideia é que o novo reforço chegue de forma gratuita ou com um gasto muito baixo. Um exemplo é a situação de Wesley, que pertence ao Al-Nassr. O Cruzeiro contrataria o jogador por empréstimo gratuito. E aí a situação acabou não avançando porque o atleta entende que pode seguir na Europa. Desta forma, a diretoria do Cruzeiro segue à procura de jogadores que possam atuar como ponta. E o Cruzeiro quer a contratação de pelo menos um nome para esta posição na atual janela de transferências.
0: Tá aí o Cruzeiro que hoje tem essa partida importante contra o Botafogo e de BH para Porto Alegre com Leonardo Boff e as informações do Grêmio.
1: O Grêmio enfrenta o Fluminense neste domingo, 6:30 PM na Arena, por mais uma rodada do Campeonato Brasileiro. E a tendência é que o técnico Luiz Castro mande a campo o que tem de melhor à disposição e com várias mudanças do time que perdeu para o Bolívar pelo placar de 3-2. O provável time do Grêmio tem o Everton no gol, linha defensiva de Pavon, Gustavo Martins, Kahneman e Pedro Gabriel, meio de campo de Vila Sante, Nardone e Gabriel Mac. Ataque de TT, Amuso e Carlos Vinícius.
0: Do Grêmio pro Inter com o Leonardo Sonda.
5: Após a derrota para o Atlético Paranaense no último sábado por 2-0 em Curitiba, o Internacional agora torce nesse domingo contra o maior rival, Grêmio, que entra em campo contra o Fluminense e também contra o Remo. Os dois times podem matematicamente ultrapassarem o Inter e deixarem o Colorado na zona de rebaixamento.
0: Para Goiânia agora com o Divino Lucena trazendo os detalhes, as informações do Goiás.
6: Com o objetivo de fazer um segundo turno diferente do que foi no primeiro, apesar de ter terminado o primeiro turno na sétima colocação neste momento na tabela de classificação com 29 pontos ganhos, a equipe esmeraldina desperdiçou pontos importantes jogando em casa na Serrinha. Foram 3 derrotas e 1 empate e pontos importantes que acabaram deixando o Verdão ainda abaixo dos 6 primeiros colocados na tabela de classificação. E ao contrário do que foi durante as 19 rodadas do Brasileiro, onde o Goiás não repetiu sequer de um jogo para o outro a formação inicial, novamente no jogo de hoje o técnico Moser. A única novidade nesse retorno do time esmeraldino fora de campo, uma vez que dentro de campo nenhum jogador chegou ainda para reforçar o time esmeraldino. Ele mexe novamente na zaga. Luiz Felipe recebeu o terceiro cartão amarelo, vai dar lugar para Ramon Menezes, que retorna como titular com a camisa esmeraldina. E no ataque também, outra modificação: Cadu Souza, artilheiro do Verdão na competição com 5 gols, cede o lugar para Anselmo Ramon, que retorna depois de 5 jogos frequentando o banco de reservas. Cadu também recebeu o terceiro cartão amarelo no último compromisso. É o Verdão iniciando o segundo turno jogando fora de casa hoje às 18h30 contra a equipe do América Mineiro.
0: Boa, Divino. E agora a gente vai para Santa Catarina com o João Zanini trazendo detalhes e informações do Criciúma.
7: O Criciúma está a 13 jogos sem saber o que é perder na Série B do Campeonato Brasileiro. Não é à toa que é primeiro colocado, com 39 pontos ganhos no total. A 4 do segundo colocado Operário e a 5 do terceiro Vila Nova. O Criciúma joga daqui a pouco, 4 horas da tarde, no estádio Heriberto Wilson. Joga em casa com expectativa de grande público contra o Náutico, que está em 13º lugar com 24 pontos. Para o jogo, o técnico Eduardo Batista deve contar com força máxima, deve ter todos os jogadores à disposição, e o time esse que encaixou no sistema de 3 zagueiros deve ser mais uma vez utilizado.
0: E para fechar esse primeiro giro da bola, ela, Maria Eugênia Cotait, com os destaques do futebol feminino.
8: A atacante Kathleen, maior artilheira da história do Santos, embarcou acompanhada de seu filho Luca, de apenas 8 meses, junto à delegação santista para um compromisso em Belo Horizonte nesta semana. A jogadora integrou o elenco na partida contra o América Mineiro pela 13ª rodada do Brasileirão. O acontecimento inaugurou de forma prática uma nova diretriz da CBF que garante o custeio do transporte para filhos de atletas em fase de amamentação, cobrindo também os gastos de um acompanhante encarregado do suporte à criança no decorrer dos torneios oficiais. A norma possibilita que atletas mães deem sequência ao desempenho esportivo sem a necessidade de separação dos filhos durante as viagens do calendário. A volta da camisa 7 aos gramados foi desenhada pela comissão técnica do clube desde a sua gestação, estabelecendo uma preparação progressiva para os treinos.
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0: Bom, fechando esse primeiro giro da bola e aproveitando a deixa que a Magê trouxe pra gente aí as informações do futebol feminino, pra fazer um convite pra você continuar com a gente no Concentração, porque ainda na edição de hoje, eu e a Magê, a Maria Eugênia Cotait, vamos conversar com a Aline Pellegrino, ex-zagueira, ex-capitã da seleção brasileira de futebol feminino, coordenadora de competições femininas da CBF, também uma das embaixadoras da Copa do Mundo Feminina, que acontecerá no Brasil em julho, de 24 de junho até 25 de julho de 2027, 8 cidades sede. Então a gente bateu um papo com ela muito especial, uma grande quantidade ali de questionamentos. Abordamos as competições do cenário nacional, abordamos a Copa do Mundo, valor de ingressos, quando eles começam a ser vendidos, todo esse trabalho e dessa crescente, né? Até comparando a época em que o Brasil foi vice-campeão mundial lá em 2007, com o futebol feminino na atual geração, indo para a temporada 2027, com a primeira Copa do Mundo aqui em solo sul-americano, né? Na América do Sul. A gente vai para a nossa primeira pausa no Concentração. Daqui a pouco, além disso, também a gente vai repercutir, claro, a rodada do Campeonato Brasileiro, que começou neste sábado com um grande destaque pro 2x2 entre Santos e Chapecoense. Quero ouvir de você, amigo ouvinte, participando com a gente no YouTube, no WhatsApp também da Bandeirantes. O que você achou da situação ali do Neymar em campo, né? O Neymar foi o grande destaque do Santos, foi duas vezes à rede, mas tem muita gente questionando ali uma das situações, né? Ele parecia muito briguento em campo, deu uma empurrada em alguns adversários, acabou em um desses empurra-empurra, levando cartão amarelo e tá suspenso da próxima partida do Santos no Campeonato Brasileiro daqui duas semanas contra um Furacão que tá voando.
3: Ele joga terça?
0: Terça-feira não deve estar em campo. Mas aí tá.
3: Aí sim, hein?
0: Um questionamento que faltou ao Cuca. Vixe! Durante a entrevista coletiva, que a gente também vai repercutir e ouvir daqui a pouco no Concentração. Rápida pausa, primeira desta tarde de domingo.
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3: 1:21, a gente está de volta com concentração deste domingo, 26 de julho. Quero aproveitar, inclusive, que é dia dos avós, para dedicar esse programa à minha avó, que há 3 semanas virou uma estrelinha lá no céu. E eu não me recordo aqui qual foi o palpite do Manuel Zaidan, mas chegou uma mensagem aqui do Marcão de Barbacena. Boa tarde, Everton. Admiro muito o mito Manuel Cláudio Zaidan, mas o galão da massa vai surpreender a equipe do Palmeiras, todo desfalcado, 2-1.
4: 1-0 para o Palmeiras foi o palpite do Manuel.
3: Aí, o Marcão de Barbacena dizendo que vai ser 2-1 para o galão da massa, para o Atlético Mineiro, a torcida do Atlético questionando até o último resultado, em que o Galo só empatou com o Bahia na Arena MRV. Agora, vamos dar uma passada por enquanto nessa rodada número 20, a primeira do retorno que começou ontem, com destaque, claro, a gente falou de Santos.
4: Deixa eu corrigir aqui o palpite do Manuel, 3-0 para o Palmeiras, na verdade.
3: 3-0.
4: 3-0, isso.
3: Ele falou que o Palmeiras, então, vai atropelar.
4: É, exatamente.
3: Tem alguns desfalques, tem, na verdade, muitos desfalques, principalmente por suspensão, mas ainda assim, acho que no papel, não só no papel, mas a questão do coletivo
4: também, né?
3: No coletivo, o Palmeiras ainda é muito mais time, muito superior, inclusive a 18, 17 rivais desta Série A do Campeonato Brasileiro. O Atlético Paranaense venceu o Internacional pelo placar de 2-0 ontem na Arena da Baixada. Gols de Leozinho e Kevin Viveiros. O Leozinho, hein? 3 gols em 2 jogos. Ele foi o autor das duas. É, dos 2 gols da virada sobre o São Paulo no meio de semana em Bragança Paulista. Santos e Chapecoense, que a gente vai falar mais daqui a pouco, 2-2 na Vila Belmiro. O Neymar fez os 2 gols do Santos, tomou um cartão amarelo, não joga a próxima partida. E a Chapecoense conseguiu inclusive uma virada, porque o Neymar abre o placar no primeiro tempo. O Santos dominou o primeiro tempo, a Chape no segundo tempo em 2 jogadas em 2 lances. Inclusive, uma situação bem similar ao jogo do São Paulo no meio de semana, quando em 6 minutos, no caso da Chape, a Chape conseguiu a virada em 11 minutos com o Marcinho e depois um gol contra na infelicidade do João Ananias, zagueiro de 19 anos do Santos.
4: Mais uma vez, Everton, uma coisa que parecia, depois do jogo contra a Universidade Central, no meio da semana, uma coisa que parecia que tinha mudado no cenário do Santos. Abre o placar e não consegue segurar.
3: Exatamente.
4: Toma virada em casa, mais uma vez, aí até consegue o empate, né? Mas mais uma vez toma uma virada dentro de casa.
3: Mas olha, eu tava nos 2 jogos e agora, parando para pensar, as semelhanças são muito. Porque o São Paulo domina o primeiro tempo contra o Atlético Paranaense na quarta-feira, da mesma forma com que o Santos ontem dominou. Era surreal imaginar que num segundo tempo o cenário pudesse mudar completamente em uma questão de poucos minutos.
4: Contra a lanterna do campeonato ainda, né?
3: No caso, é verdade, o São Paulo, aí algo que destoa bastante. O São Paulo pegou um Atlético Paranaense que eu diria que é uma das surpresas da Série A. Num retorno à primeira divisão do Campeonato Brasileiro, a equipe está só abaixo de Palmeiras e Flamengo, é a terceira colocada.
4: E não perde a posição nessa rodada, porque o Fluminense, que é o quarto, chega no máximo 35. O Atlético tem 36. Então, o máximo que pode acontecer é ficar 1 ponto do Fluminense, que é o último time do G4.
3: Que campanha, eu tô tentando lembrar aí uma última campanha que a gente teve de um time subindo da segunda
4: divisão.
3: Teve
4: o Grêmio em 2023, que foi vice-campeão brasileiro, né?
3: Já tem essa de cabeça, né?
4: É, mas teve o Inter foi bem também em 2018, quando voltou.
3: Volta.
4: É.
3: Verdade, são bons exemplos.
4: Acho
3: aí.
4: Que nesse nível do Atlético Paranaense, porque o Campeonato Brasileiro de 2023 do Grêmio não é com o Grêmio no G4 o campeonato inteiro, como está sendo o Atlético. Tem o Mirassol no ano passado, né? É que o Mirassol não volta, o Mirassol sobe, né?
3: Pela primeira vez, né? Já para uma primeira campanha também, surpreendeu a todos. E aí, ainda seguindo nesse jogo, o Neymar de pênalti, e aí eu também quero ouvir de você, ouvinte da Bandeirantes. Tem gente questionando, você viu o lance, ô Pedro Cohen?
4: Ah, vi, né?
3: E aí?
4: Olha, é desnecessário, né? Eu entendo, assim, de fato entendo, de verdade. O Neymar é um cara que sempre apanhou muito dentro do campo. Os jogadores, por ser sempre ter sido a referência técnica do time, driblador, provocador, e tudo isso faz parte. Mas, assim, também faz parte para um jogador que assume esse papel que ele vai ser o cara mais caçado em campo. Acontece isso com o Messi, acontecia isso com o Ronaldinho, acontece isso com os dribladores, né? E ontem o Neymar parece que perdeu a cabeça, né? Mais uma vez, não é a primeira vez nesse Brasileirão que ele toma uma falta, vai pra cima do jogador que comete a falta, toma o amarelo e fica suspenso pra próxima rodada.
3: Exatamente, isso aconteceu e antes mesmo dele tomar esse cartão amarelo, teve uma outra situação com o mesmo jogador, que o jogador dá um encontrão, um lance normal de jogo, o Neymar toma a frente dele, mesmo depois desse encontrão, o Neymar podia ter seguido na jogada, já na meia lua da grande área, ele prefere parar, olhar para trás e empurrar o adversário.
4: É, e a falta ontem também não foi nada demais, foi falta de jogo.
3: E aí eu fico pensando, eu fico me questionando, e de novo, eu sempre ressalto isso, eu não quero questionar o ídolo que o Neymar é para a torcida do Santos, tá? Porque ele de fato é um ídolo, principalmente quando surge pro futebol, pelos títulos que conquistou. Mas, imagina se todo jogador tivesse essa conduta em campo, Pedro Cohen. Para mim o futebol ia ficar muito chato. Ia ficar muito chato, porque numa jogada que ele podia seguir, podia gerar um lance ali de oportunidade pro Santos, ele podia ter inclusive condições de arremate, ele prefere parar a jogada e reclamar, ir lá, dar uma trombada no adversário. Pô, o futebol é mais do que isso, ele cresceu jogando futebol e o cenário do futebol não era assim, não precisa transformar um futebol num negócio chato. Quero ouvir você aqui com a gente na Bandeirantes. Eu não terminei de girar a rodada, né? Esse jogo aí em 2x2. E ainda tivemos ontem Vasco e Mirassol, duelo de desespero, né? As duas equipes na zona do rebaixamento, 1x1. A equipe do interior paulista abriu o placar no primeiro tempo com o Igor Formiga.
4: Chegou a sair da zona do rebaixamento com essa vitória parcial.
3: O resultado estava colocando o Inter...
4: O Grêmio.
3: É. O Igor Formiga abriu o placar e o Andrés Gomes empatou para a equipe vascaína já na reta final, 1x1. Rodada cheia neste domingão, lembrando que a partir das 3h30 da tarde, Pedro Martelli assume com comentários de Ronaldo Giovanelli e com a reportagem de Luiz Fabiani para Bahia e Corinthians na Arena Fonte Nova. No mesmo horário, tem Cruzeiro e Botafogo no Mineirão. Às 6h30, a bola rola lá na Arena do Grêmio para Grêmio e Fluminense, o choque de tricolores, o gaúcho contra o carioca, também às 6h30. No Cícero de Souza Marques, o Bragantino recebe o Coritiba. No Maracanã tem Flamengo e São Paulo. Esse jogo não com transmissão da Bandeirantes, mas a gente vai informar a todo momento o ouvinte desta partidaça no estádio do Maracanã. E mais tarde ainda, no estádio do Palmeiras, primeiro jogo do Palmeiras com um novo nome no estádio, viu? Às 7h30 da noite. Inclusive, como que será esse jogo? Porque ontem teve show da Xuxa no estádio do Palmeiras, que daqui a pouco às 7h30, recebe o Atlético Mineiro de Eduardo Domingues. Também às 7h30, e já nessas mudanças da CBF, né? A gente não tá tendo mais jogo 8h30, muitos jogos ao mesmo tempo. Remo e Vitória, às 7h30, encerram a rodada lá no Mangueirão. Então essas as partidas da 20ª rodada do Campeonato Brasileiro. Para passar rapidamente... Tudo bem, Vitória? Para passar rapidamente, a classificação com a 20ª rodada em andamento. Palmeiras líder, 44 pontos. O Flamengo, 7 atrás, com 37 pontos. Lembrando sempre, um jogo a menos contra o Mirassol. Atlético Paranaense, terceiro colocado, 36 pontos. Baita campanha. O Fluminense, 32 pontos na quarta posição. O Bragantino, quinto colocado com 30, o Bahia, sexto com 30 e o Corinthians, sétimo com 27. Por isso, o jogo contra o Bahia na Arena Fonte Nova é uma partida de 6 pontos, né? Duelo de 6 pontos para Bahia e Corinthians. A depender do resultado, o Corinthians, no saldo de gols, pode ultrapassar a equipe do Bahia na tabela de classificação. O Cruzeiro também tem os mesmos 27 pontos do Corinthians e vai enfrentar o nono colocado, o Botafogo. Os dois estão juntos ali na tabela. Cruzeiro 27 em oitavo, o Botafogo nono com 26 pontos. O Coritiba é o décimo colocado também com 26 pontos. Vitória 26, São Paulo 25 na 12ª posição. O Atlético Mineiro é o 13º também com 25 pontos. E aí a galera que está ali encostada na zona do rebaixamento em 14º, Santos, que com o empate foi a 22 pontos. A dupla Grenal, o Inter em 15º com 21, o Grêmio em 16º também com 21. E já na zona de rebaixamento, o Vasco com 21 pontos, Mirassol 20, Remo 18 pontos e a Chapecoense com 10. Se o Remo vencer o duelo desta noite, poderá colocar o Grêmio na zona do rebaixamento, Pedro Coen?
4: Se o Fluminense vencer, se o Remo vencer, a equipe do com quem que o Remo joga? Desculpa, perdi aqui.
3: Vitória.
4: Com o Vitória em casa, né? Ó, se o Remo vencer, vai a 21 pontos, só que aí precisaria tirar um saldo muito grande, né, Everton?
3: É
4: Tem
3: verdade.
4: Menos 11 de saldo contra menos 4 do Grêmio. Então, a probabilidade, a chance existe, mas é muito baixa, né, de tirar o Grêmio do Z4 nesse momento. Quem poderia ter tirado foi o Mirassol, que saiu com a vitória parcial ontem contra o Vasco da Gama, mas voltou para o Z4 depois com o empate do Vasco, né? Só que o Grêmio é um jogo importantíssimo hoje, o duelo entre tricolores, para os dois, né? O Grêmio tanto para se distanciar dessa zona do rebaixamento e para o Fluminense também, para sair de perto do Bragantino, que é o quinto colocado, e aproximar ali do Atlético Paranaense, que é o terceiro.
3: É.
4: De duelo de treinadores pressionados, os dois, Zubeldía pelo lado do Flu e o Luiz Castro pelo lado do Grêmio.
3: Duelo importante esse na Arena do Grêmio, que a gente também vai acompanhar, né? Trazendo, informando você, ouvinte, ligado com a gente. Ó, mensagem chegando no WhatsApp aqui da Bandeirantes. Boa tarde, amigos da Bandeirantes. Tato Coxa Branca aqui em Londrina. Bragantino 2, Coritiba 3. E aí ele ainda diz aqui, né? Será que ele é torcedor do Coxa? Não deu certo secar o Atlético Paranaense ontem. Se não ganhar hoje, o meu coxa aguentar as piadas. Ótimo domingo. Agradecendo ao Tato pela mensagem, pela participação aqui com a gente. Tem mais mensagem chegando aqui, inclusive sobre aquele debate que a gente ia iniciar, né? O Greco Júnior, covarde e desnecessário como atleta, só prejudica os colegas em campo. Ele não citou de quem ele tá falando, mas você tem algum palpite, Pedro Cunha?
4: Camisa 10. Talvez.
3: A gente te levantou que a gente vai começar esse debate. De fato, Neymar não deve estar em campo. Te ressalto aqui para você, ouvinte ligado com a gente aqui no Concentração, no duelo de terça-feira contra a Universidade Central.
4: Mas por que, Everton? Por que ele não deve estar em campo? Se ele não vai jogar no fim de semana pelo Campeonato Brasileiro, por que ele não vai jogar contra a Universidade Central da Venezuela?
3: Mas aí que tá, essa suspensão dele, olha, o Santos já admitiu a alternância de elenco, certo? Mas essa suspensão dele é para daqui 2 semanas. No fim de semana que vem tem o Remo na Copa do Brasil.
4: Ah, é verdade.
3: Então,
4: é por isso. Então,
3: a
4: uma classificação já encaminhada na Copa Sul-Americana.
3: Exatamente.
4: Tá, faz sentido.
3: Então, ele não joga na terça-feira e deve estar em campo, ao menos na partida de ida contra o Remo no sábado que vem na Vila Belmiro, viu? Ainda há uma dúvida quanto à volta em Belém do Pará. Uma viagem mais desgastante.
4: Ou seja, desde a volta do Santos da Copa do Mundo, o Santos jogou na semana passada com o Botafogo, na semana retrasada com o Botafogo, semana passada contra a Universidade Central de Venezuela. Aí jogou agora jogou ontem contra a Chape.
3: Isso.
4: 3 jogos. O Neymar jogou 1.
3: Na Vila.
4: Na Vila, isso. Aí joga agora contra a Universidade Central da Venezuela, que ele não deve estar em campo. Contra o Remo, ele deve estar em campo. Em casa, na partida de ida, e na volta talvez não. E aí certamente ele não estará. Ou seja, dos 7 primeiros jogos do Santos na volta do futebol brasileiro, ele vai estar em 2.
3: Exato. E aí você já incluiu o Atlético Paranaense nessa conta também?
4: É,
3: que vem depois do Remo.
4: Que ele não joga certamente por conta da suspensão.
3: Isso. Então é isso. Dos 7 jogos, ele participa de 2, certamente. Aí chegando a mensagem aqui também do Eugênio. Bom dia, tudo bem? Desculpe, mas eu não vejo o Messi, não vejo o Endrick, eu não vejo o Cristiano Ronaldo perdendo a cabeça desse jeito. Não vi o Ronaldo, não vi o Ronaldinho, não vi Evaldo. Neymar não tem inteligência emocional. É, faltou de fato. E o que chamou a atenção foi a questão emocional ontem do Santos como um todo, viu? O primeiro gol da Chapecoense desmonta o emocional do Santos. E o Cuca até comenta na coletiva que o lado esquerdo foi o que favoreceu os dois lances em que a Chapecoense consegue os gols com cruzamentos, um do Giovanni Augusto que encontra o Marcinho, o outro cruzamento que bate ali, né, numa tentativa pelo lado direito do ataque da equipe de Chapecó, cruzamento que bate no João Ananias e a bola entra, gol contra do zagueiro, do jovem zagueiro, promessa do Santos inclusive, de 19 anos, inclusive o Cuca ressaltando que ele não deve ser penalizado por causa disso. Mas quero começar esta repercussão ouvindo do técnico do Santos, do técnico Cuca, se ele teme o rebaixamento, se ele tá com medo aí do Santos cair para a segunda divisão do Campeonato Brasileiro. Peixe se encontra, a gente tava falando aqui há pouco, nesse momento na 14ª posição do campeonato, 22 pontos, apenas um ponto do Vasco da Gama, claro, que abre a zona e já jogou. Só que o Santos tem um páreo duro pela frente. Agora no Campeonato Brasileiro vai pegar, ainda aqui em casa, o Atlético Paranaense, que é o terceiro melhor time do campeonato. Será que Cuca teme o rebaixamento? Vamos ouvir o treinador santista.
5: Você está falando em cima de uma partida, né? Se você pegar o jogo passado, evoluiu. E esse jogo evoluiu. Então, eu acho que nós não jogamos bem, mas mesmo assim finalizou mais de 20 vezes, teve 11 escanteios, mas a bola está lá na frente, a gente está lá tentando fazer o gol de todas as formas, né? O adversário bem fechado. Na primeira finalização da Chapecoense, ela fez o gol e aí desestabilizou, porque cria-se um frisson enorme de descontentamento e normal e merecido que a gente teve. E o jogador perde parte da confiança tendo que fazer o segundo gol. E ainda não bastasse, nós fizemos um alto gol em duas jogadas que eles fizeram pelo lado esquerdo nosso. E se você notar, a gente tinha 6 jogadores contra 3 no primeiro gol que tomamos. Então, numericamente, a gente estava inteiro. Então, não está mal fisicamente. E o segundo gol, pior ainda. Nós tínhamos 7 jogadores dentro da área para defender contra 2. E fomos infelizes, fizemos um alto gol. Aí você tem que remar contra tudo para tentar fazer o gol. Lógico que desestabiliza um pouco, você joga o time todo para frente. E empatamos, poderia ter sido pior porque estava perdendo, mas numa normalidade o resultado é muito ruim. E sobre o rebaixamento? Lógico que preocupa, porque faltam 18 jogos e você tem que alcançar aquele número, entre aspas, né, mágico, que é o 45, e nós temos 22, temos que fazer 23 pontos pelo menos em 18 jogos, que são 54. Então, preocupa e muito.
3: Ele destaca ali, né, a quantidade de jogadores que o Santos tinha no sistema defensivo, e ontem, inclusive, durante a partida, durante a transmissão, nos comentários do brilhante Luiz Fabiani, ele ressaltou aqui que ele ressaltou inclusive durante a transmissão que nas duas tentativas ali da equipe da Chapecoense, os jogadores da Chapecoense que estavam no ataque ali, o Marcinho mesmo no momento da finalização, não tinham nenhum defensor do Santos pela frente. Então é um Santos que tem a superioridade numérica, mas que dá espaços, dá brechas, e a Chapecoense aproveitou disso. O Santos não conseguiu ganhar da lanterna do Campeonato Brasileiro. Chapecoense fez 10 pontos até o momento no campeonato. 10 pontos. 4 em cima do Santos. A Chapecoense até ontem tinha marcado 4 gols fora de casa no campeonato. Só na Vila Belmiro fez 2. Metade da campanha inteira até aqui. São números que torcedor santista mais frustram e colocam o time para baixo. Até por isso a pergunta é sobre o técnico Cuca temer o rebaixamento. E ele faz aquela conta. Por uma conta como essa, o Hernan Crespo foi muito criticado no início da temporada, né? Faltam 23 pontos para chegar aos 45. Foi o que disse o técnico Cuca. E essa é a realidade do Santos. Assim como eu parabenizei, eu diria, o Crespo no início da temporada por ser realista com o torcedor são paulino, eu digo mesmo pro Cuca neste momento, porque o Santos de fato tem que correr atrás dos 45 pontos. Essa, mais uma vez, é a toada. Essa, mais uma vez, é a briga do Santos no Campeonato Brasileiro. Chegando mais mensagens aqui, ó. Roberto de Ibiporã, no Paraná. Será que por esses dias o Neymar tem aniversário da irmã ou de algum parça? Estranho, hein? Forçou muito o cartão. Olha... algo que a gente pode procurar, viu? Procurar saber se tem alguma data especial aí no mês de agosto. É... Uma situação complicada. Inclusive agora aqui também trazendo os créditos para Ana Canhedo, para Bruno Gutierrez e para José Edgar de Matos aqui, companheiros do GE. Neymar cobra garotos no vestiário depois de empate contra a Chape e entra em atrito no Santos. Os relatos são de que o camisa 10 foi desrespeitoso com Gabriel Bontempo e João Ananias. E da torneio de pôquer em dia de jogo incomodou muito o elenco. E aí, hein? Agora eu quero mais do que nunca ouvir vocês aqui com a gente no 11 999 04 8756, o WhatsApp da Bandeirantes, porque é uma baita informação que os amigos e que os colegas trazem aí desse trabalho de apuração interna, desse atrito no vestiário do Santos. E a gente sabe que uma cartilha como essa, Pedro Cunha, a gente já tem cantado essa bola, né? É, esse é mais um cenário, é mais uma situação que a gente sabe bem o que favorece ao final de uma temporada, não?
4: É, a gente sabe que geralmente os times que caem têm brigas dentro do vestiário, né? Não necessariamente briga literalmente, né? De soco e tal, mas discussões. Todos têm, todos os times, principalmente grande, time grande, quando cai, sempre tem desavença, ou com treinador, ou entre jogadores, ou jogadores e diretoria, enfim, é complicado, né, Everton, essa situação. E uma outra coisa, né, sobre o Neymar, assim, acho que a cobrança, ela é válida, principalmente porque ele é o cara do time. Ele é o camisa 10, é o ídolo, é o cara que foi campeão da Libertadores. Acho que a cobrança é contra os meninos. Nem é contra, né? Mas a cobrança em cima dos garotos é válida. O problema é o tom que essa cobrança é feita, né? A cobrança tem que ser sempre, principalmente quando é pública, na frente dos outros atletas, você precisa lidar ali com respeito, precisa falar... Pode falar duro, pode falar sério, mas sempre com respeito, né? Não desrespeitar. Segundo a reportagem aí que você estava lendo, do GE, né? A cobrança ao João Ananias e ao Gabriel Bontempo foi acima do tom e, segundo relatos, colocando em dúvida a qualidade técnica do zagueiro, que fez um gol contra na final, na etapa final. Isso não ajuda, né?
3: Não.
4: O time. Isso não ajuda.
3: E a gente está falando de um atleta de 19 anos que ainda tem muito que evoluir. Tá no começo de carreira, tendo oportunidades pelo profissional nessa temporada ainda. Foram apenas 5, 6 jogos no time profissional do Santos. Então, o Neymar já passou por isso. O Neymar
4: não,
3: já
4: e
3: foi
4: que vem
3: jovem.
4: Do mesmo lugar do Neymar,
3: exatamente,
4: a base do Santos.
3: Exatamente. Então, é isso que deixa a gente um pouco mais indignado, né? Porque ele cobra, e não só cobra, ele acaba expondo dois garotos. E querendo ou não, Cunha, eu gosto de bater nessa tecla, a base do Santos são esses garotos que são os principais ativos do Santos hoje.
4: Sim.
3: Porque é um Santos que nas últimas duas temporadas investiu em jogadores que já estão mais próximos do fim da carreira do que ali ter uma ida à Europa, trazer um dinheiro para os cofres do clube, que é o que o Santos precisa, inclusive, nesse momento com... dívidas financeiras que envolvem atrasos nos direitos de imagem dos atletas, transfer ban de 12 milhões de reais. Então, o Gabriel Bontempo, com sondagens de clubes europeus na Alemanha, na Inglaterra, ele é um dos principais ativos no clube.
4: Ele é bom de bola.
3: Eu já vejo, inclusive, alguns sites, algumas mídias, e mídias não do Santos diretas, tá? Falando em um Gabriel Bontempo, um dos nomes para a geração de 2030, para a Copa do Mundo. Então, a gente não tá falando... que ele brilha os olhos só do torcedor santista. Todo mundo sabe do talento do Gabriel Bontempo.
4: E eles passam por uma coisa que o Neymar não passou quando subiu da base, que é um momento muito ruim do Santos.
3: Uhum.
4: Quando o Neymar sobe da base, né, ali em 2009, o Santos recentemente tinha sido campeão brasileiro, tinha um bom time, tinha aquele quarteto fantástico, né, que ficou conhecido assim, com o Paulo Henrique Ganso, com o André e com o Neymar também. E,
3: o Robinho, e, né? Eu acho que fechava o quarteto.
4: É. E depois, o Santos é campeão da Copa do Brasil, campeão da Libertadores, joga a final do Mundial e perde de 4-0 pro Barcelona, mas é... Assim, dá pra gente argumentar que é o melhor time da história do futebol, aquele Barcelona de 2011. Ganha campeonato paulista. Então, assim, é uma situação diferente. São meninos que sobem com 18, 19 anos e são jogados na fogueira. Uhum. Ó, você veste a camisa e resolve, tendo 19 anos, uma responsabilidade enorme nas costas.
3: Não. E, gente, desculpa, a gente tá falando de um atleta de 34 anos que tem que passar uma experiência, que, né, ele tem todo esse ganho pra trazer pra esses atletas que estão começando. Mas não é num momento de pressão como esse que você vai...
4: O papel dele é justamente o contrário.
3: Exato.
4: O papel dele é cobrar, mas é cobrar dando apoio, sustentando os meninos, indo aos microfones e falando, ó, esse moleque é bom, bom de bola, falhou, todo mundo falha.
3: E outra, não necessariamente expor eles nesse ponto. É nessa hora que falta o líder. Nessa hora que ele tinha que assumir a bronca. Não, beleza, ó, o João Ananias fez um gol contra ali, mas eu não vou expor o garoto. Pô, também vacilei em algumas atitudes que eu tive em campo, acho que em vez de ter reclamado, a gente podia ter... Cara, seria muito mais, sabe, até o momento que o Santos vive hoje, dentro de campo e extra-campo, o tipo de atitude que ele tem em campo, tudo bem, gente, o Neymar foi o grande destaque, ele ajudou muito o Santos ontem com 2 gols, 1 de pênalti, ele não costuma errar pênalti. Muito bom, muito bem batido, inclusive. E o primeiro gol, um golaço numa tabelinha com o Barreal, depois de um porta-luz do Rolaser. Mas, gente, ao mesmo tempo que ele puxa o time pra cima, ele consegue puxar o time pra baixo em situações como essa, com o emocional do Santos em campo e fora de campo, indo lá no chão. O Reinaldo Santos, de Japurá, no Paraná, diz: o aposentado Neymar só joga contra time pequeno.
4: E ó, tem uma outra coisa, Everton, que não é a primeira vez que o Neymar aparece em polêmica com o menino da base esse ano.
3: Sim.
4: Lembra do caso do Robinho Júnior?
3: Uhum.
4: Então, não é a primeira vez. Isso não ajuda o clube, cara. Isso não ajuda, atrapalha o time. Não é nem que não ajuda, atrapalha. Leva o Santos para um buraco ainda maior do que o que já tá.
3: Nossa, é triste demais, viu, gente? É triste demais ver o Santos na situação que o Santos se encontra. E aqui tem uma mensagem que chegou, a gente pedindo pra você a sua mensagem no 11 999 04 8756. Agora, 1 da tarde, mais 47 minutos, tô buscando aqui o Gustavo Miraldo. Não disse de onde é, mas ele comentou aqui, ó: mês de agosto é dia dos pais, pô, folga. Será que foi nisso que ele pensou? No cartão amarelo ele sofreu ontem na segunda etapa da partida. Isso também era uma certeza. Antes da bola rolar, a certeza que tínhamos com o Neymar pendurado é que provavelmente ele teria um cartão amarelo e estaria suspenso do Campeonato Brasileiro. E aí também mais um fator que não ajuda, né? Ele em campo, ele concentrado, ele ajuda muito tecnicamente. Fisicamente a gente pode questionar um pouco, mas quando o assunto é emocional... Como um todo, ontem complicada. Me impressionou inclusive uma chegada, um lance em que o Lucas Veríssimo também toma um cartão amarelo, e o Lucas Veríssimo, que geralmente é um cara muito mais centrado, também parece, até o Fabiani nos comentários com a transmissão do Rogério Assis comentou que parecia que aquele lance de gritar com o árbitro e de tomar o cartão amarelo seria como se você estivesse justificando ou jogando pra torcida, ó, tô fazendo o meu papel aqui em campo. Só que isso não é legal, isso não ajuda.
4: Atrapalha o time, né? Você tenta tirar o seu da reta, né? Ó, eu tô aqui, eu tô dando carrinho, eu tô correndo, tô gritando na cara do juiz. São os outros, o problema são os outros. E assim, Everton, é triste porque era pra ser uma noite em que o Neymar tava sem culpa.
3: Uhum.
4: Ele fez 2 gols no jogo, resolveu a partida pro Santos, impediu que o Santos perdesse o jogo. E mais uma vez, ele consegue, mesmo quando ele é decisivo dentro de campo, ele faz com que as notícias sejam fora do gramado. É terceiro cartão amarelo, é briga no vestiário. E aí, o que o Neymar vai fazer agora com essa suspensão?
3: E sabe o que isso fica aparecendo também, meus amigos? Não sei se vocês concordam comigo. Manda sua mensagem pra gente no 11 999 04 8756. Figurinha repetida. Quantas vezes a gente não viu um Santos de Neymar em uma situação como essa desde o retorno do Camisa 10? Uma situação similar, inclusive, que ele vai às redes sociais e depois pede desculpa e fala: ah, nunca mais vou fazer isso. E vai se repetindo. Ontem a mesma coisa. Nossa, o cartão amarelo, desnecessário. Empurrar o adversário para um encontrão de jogo normal, desnecessário. joga bola. E a gente sabe que quando o assunto é jogar bola, o Neymar, ele é diferencial. Ele ainda é diferencial, mesmo com 34 anos e mesmo com o físico dele, né, bem diferente, bem aquém do Neymar da década passada. Bom, e a gente segue aqui com as suas mensagens. Saudações esmeraldinas do Marco Aurélio de Goiânia. Marco, abraço pra você. Goiás Esporte Clube, o maior do Centro-Oeste. Ele já dá aquela, né, nos rivais. Esse Neymar é um ex-jogador em atividade, desagregador dentro de campo. Só ele e seus súbitos não vêm. É uma mensagem forte do Marco. Acho que eu sou obrigado a concordar com você mesmo, viu, Marco? Aí mais uma mensagem que chega aqui pra gente, nessa sem identificação. Manda pra gente o nome, de onde tá falando, ó. Neymar, é hora de se aposentar, arrogante demais. Aí é uma tecla que a gente tem batido depois da Copa do Mundo. Será que não chegou final da carreira também? Já tá, que se aproxima, a gente acredita que sim, né? Mesmo que alguns ou muitos torcedores ainda falam em Neymar possivelmente em 2030, mas eu acho que cenário muito distante, viu, Pedro?
4: Até Cone? Ele já deixou a porta aberta, assim, pra se aposentar ao final dessa temporada, né? Não gosta muito de falar isso. Antes ele falava: Copa de 2026 eu vou. Olha, Everton, a situação é complicada, cara. A situação é complicada. Eu gosto do Neymar como jogador de futebol, né? Eu tenho 26 anos, ele foi o maior que eu vi na seleção brasileira. Claro, peguei o fim da carreira do Ronaldo Fenômeno, do Ronaldinho, ainda consegui assistir um pouco o Romário, o Rivaldo e tal, mas muito pouco, né? O jogador que eu vi no auge mesmo, consegui assistir, foi o Neymar. E, enfim, no Barcelona ele fez chover, no Paris Saint-Germain ele foi muito bem. E no Santos, o Neymar no Santos, a primeira passagem, nossa, quando ele surge, foi o maior auge que eu vi de alguém no Brasil. Jogando no Brasil, foi o melhor jogador que eu vi. Então, assim, é triste ver ele chegar nesse nível, né, de fim de carreira, assim, com mais polêmica do que jogando bola.
3: Com certeza, com certeza. E, de fato, ele encerra jejuns com o Santos. Claro que tinha toda uma equipe ali atrás, uma equipe com ele, mas o Santos, quase 50 anos sem ganhar uma Libertadores da América, um tricampeonato paulista lá em 10, 11 e 12... O título da Copa do Brasil, que o Santos, ao qual nunca tinha conquistado, um título inédito. Então, a gente não duvida de quem o Neymar foi e é como atleta. Ele foi um grande cara e importantíssimo para a história, principalmente do Santos, tá? Porque o Barcelona, muito provavelmente, ganharia os mesmos títulos sem ele. O Paris Saint-Germain também, mas pro Santos, depois de muito tempo, ele voltou a deixar o clube num patamar lá em cima. Eu diria, inclusive, que o momento Neymar no Santos foi o melhor momento do século. Talvez ali, a gente pode questionar com o bicampeonato brasileiro, que também tem seu peso. Inclusive, a última vez que o Santos foi campeão brasileiro, lá em 2004, né? As mensagens seguem chegando por aqui. Agora 1h53. Eu quero aproveitar que a gente fez, na verdade, essa comparação. Neymar, Robinho e Diego, sabe? Neymar e Ganso, Robinho e Diego, as gerações do início da década de 2000, do início do século, com 2010, 11, 12 ali, pra trazer aqui um questionamento feito ontem pela Carol Bernardi, nossa companheira também ao técnico Cuca, porque ela compara algo, Cohen, que eu nunca tinha parado pra pensar, acompanhando o Santos durante toda a vida, né? O elenco no papel de 2020, com o técnico Cuca, vice-campeão da Libertadores, o time do elenco de 2020, ele era, no papel, muito inferior ao elenco atual. Com o Neymar, com o Rolaser, com o Barreal, com o Gabriel Barbosa. Só que o elenco de 2020, o Cuca conseguiu levar a um vice-campeonato de Libertadores da América. O de 26 não consegue engrenar e tá naquela disputa na parte de baixo da tabela. E aí ele foi questionado pela Carol. O que que aconteceu? Qual que era a diferença? O porquê aquele Santos, com tecnicamente inferior, conseguia ir mais longe do que esse Santos de 2026?
5: Muito boa. O teu questionamento é muito bom. Muito importante também. Aquele time tinha os mesmos problemas que a gente está tendo agora, praticamente, né? E a mesma hombridade que esses caras estão tendo aqui agora, que eles tiveram também, entender o momento do clube, e a meninada fez a diferença. Nós não contratamos ninguém. O grande trabalho nosso é recuperar jogador que não estavam rendendo. A gente recuperou alguns, perde um pouquinho, como o companheiro ali falou agora há pouco. Mas o grande entorno nosso é a recuperação dos jogadores. Você ter 15, 16 titulares para poder te servir em três frentes que a gente está: a Copa do Brasil, a Sul-Americana e o Brasileiro. Você fala que aquele time de 2020, tecnicamente, era inferior a esse, mas é o que eu falei agora há pouco, no começo. Nós temos os melhores tecnicamente escalados, a gente tem que ter um melhor coletivo. E se a gente tiver um melhor coletivo, tinha melhor um coletivo. E a gente tem que entender isso aqui. Reunir os melhores, mas os melhores têm que correr um pelo outro, todos nós. Se a gente conseguir fazer isso, a gente consegue pôr os melhores todos. Se não, você vai ter que daqui a pouco buscar um que não é tecnicamente tão bom, mas vai te compor numa marcação mais forte ou numa recomposição mais forte também. E é natural do jogo.
3: É, então ele cita ali o coletivo. E é o coletivo que a gente trouxe há pouco, né, na reportagem exclusiva do GE, mostrando que o Neymar foi cobrar dois garotos da base depois do empate. Teve um atrito no vestiário do Santos. Um coletivo, pelo jeito, o Santos não tem, né? Seguindo as mensagens dos ouvintes, no 11 999 04 8756, obrigado pela sua participação aqui no Concentração. Pra você que tá chegando agora, claro, né, nossa, a diferença de conteúdo é imensurável. Nosso querido Alexandre Pretzel tá de folga, tá curtindo aí com a família esse retorno dos Estados Unidos, assim como toda a nossa equipe que tava nessa grande cobertura da Copa do Mundo de 2026. Ele retorna essa semana e por isso eu, Everton Ramos, tô aqui no comando da nave dele, do Concentração, até as 15h30, quando a gente passa a bola. Às 15h30, pra Bahia e Corinthians. A bola rola às 4, narração de Pedro Martelli, comentários de Ronaldo Giovanelli, nas reportagens Luiz Fabiani. E logo depois, na sequência, a partir das 7h, 7h30, bola rolando na Barra Funda, no estádio do Palmeiras, para Palmeiras e Atlético Mineiro, com a narração do nosso querido Ulisses Costa, comentários de Léo James, e eu estarei nas reportagens daqui a pouco, tô a caminho da Barra Funda. Seguir com as mensagens do nosso amigo ouvinte, o Wanderson Júnior de Aracaú, no Ceará. Boa tarde, parabéns pelo programa, obrigado, viu? Acho que falta comprometimento e entrega do Neymar à sua carreira. Idade não é empecilho, porque com 37 anos, eu ontem fiz 7 gols, dei 4 assistências e fui campeão do torneio evangélico aqui da cidade. Parabéns, viu, Wanderson? Um abraço pra você. Que isso, hein? 37 anos, tá voando. Eu com 29 não chegaria nisso não, viu, meu amigo? Boa tarde, meus amigos. O Cuca já perdeu a mão. Como ele mesmo, tendo boa vontade e conhecimento, poderá dar uma enquadrada no Neymar? Então, e aí? Mas será que o Cuca, que a diretoria do Santos, dá essa enquadrada no Neymar? Até pela dívida? Luiz de São Paulo aqui também. Neymar ultimamente só prejudica o Santos. Reclamações excessivas demais, hein? Nessa eu assino embaixo. Cartões sem necessidade, vejo que hoje ele só atrapalha. Concordo total, viu, Luiz? Só atrapalha. É aquilo que eu disse na abertura do programa. Se todo mundo fizesse o que o Neymar faz em campo hoje, beleza, na parte da frente ofensivamente, só golaço, legal, ele participa das jogadas, ele constrói as jogadas, mas quando eu digo no assunto, no reclamação, se todo mundo fizesse da forma com que ele faz, futebol ia ser muito mais chato. Muito mais chato. Existe uma expressão, aqui mais uma vez, a mensagem aqui do nosso amigo Eugênio, existe uma expressão no mundo corporativo que é falar que bate pra baixo. O Neymar faz isso, ele só bate pra baixo, ele quer bater na molecada. Não pega bem, né? Não pega bem. O Carlos de Pinheiros usa uma expressão aqui muito forte, ô Carlos, eu não vou citar essa expressão porque de fato é forte, mas diz que o Neymar é um fator muito prejudicial ao Santos hoje. Boa tarde, comentaristas, diz o Nivaldo. O Neymar é o cacique do Santos, mesmo mimado. De fato, tenho que concordar também. A gente vendo que grande parte dos ouvintes indo todos numa mesma toada. Boa tarde, bancada. aqui é o Samuel Elias dos Santos, da cidade de Santa Rosa de Viterbo, interior de São Paulo. Abração pro interior de São Paulo. Pra minha Campinas, inclusive, também. Minha pergunta é a seguinte: o que será que o craque Neto vai falar amanhã sobre o zagueiro do Internacional, Félix Torres? Boa, melhor rádio esportiva do Brasil e da Rádio Bandeirantes. A gente vai acompanhar. Eu tô ansioso pra ver também amanhã como vai ser a repercussão dessa rodada com o craque Neto, viu? O Neymar sempre arruma um cartão para não jogar fora de casa. Jonas de Salesópolis, concordo, assino embaixo e acaba prejudicando. Ele, na questão de ter uma sequência, e o Santos, que também vai tendo que rodar o time. Sem Neymar, vem o Miguelito. Aí o Neymar volta, o Miguelito sai. O Neymar não é exemplo para ninguém, porque cada um só dá o que tem. Agora é só mídia, todos vocês, tá aí então a mensagem também do... Vou ver se eu acho a identificação. Carlos Alberto, Carlos Alberto. Reinaldo, por favor, manda um grande abraço pro Capriotti, pro Capelanes, pro Quesada, pro Pretzel, pra Rainha do Rádio, a Ana Martins e todos do esporte da Rádio Bandeirantes.

0: É verdade.
1: E é justamente aquele mesmo Neymar que o René Simões dá aquela declaração. Nós estamos criando um monstro. É, Donizete, quando eu digo que me traumatizou, porque o garoto, a criança Everton naquela época, era muito fã do trabalho do Dorival Júnior. Bom, mais mensagem chegando. Quero inclusive já agradecer todo mundo que deu um tempo aqui, mandando a sua mensagem também no 11 999 048756. Vocês vão ver que sem o Neymar o Santos vai jogar melhor e o Rollaser vai aparecer mais. É o Bahia de Olímpia, abraço pra você, Bahia de Olímpia. Marcelo da cidade de Tietê: Neymar mimado, infantil e egoísta. Passando mais informações e mais mensagens do ouvinte com a gente. E agora a gente vai para mais uma rápida pausa no Concentração. Ainda hoje tem um bate-papo que eu e Maria Eugênia Kotait, a Machia Kotait, tivemos com a Aline Pellegrino, ex-capitã da seleção brasileira. Foi inclusive vice-campeã mundial em 2007. Está ali na coordenação das competições da CBF. É uma das embaixadoras da Copa do Mundo FIFA 2027, que acontece no Brasil no ano que vem. A gente abordou diversos assuntos com ela. É um dos destaques para daqui a pouco, depois do intervalo. Continue conosco. Concentração vai junto com você até as 3h30 nesta rodada cheia de Campeonato Brasileiro. Voltamos já.
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2: É isso aí, 2h07. Daqui a pouco tem Timão, tem Corinthians em campo aqui na Bandeirantes. Duelo contra o Bahia na Arena Fonte Nova. E a gente vai pro nosso segundo Giro da Bola. Para começar com informações do São Paulo, Guilherme Agrela.
3: São Paulo luta para derrubar transfer ban vigente na FIFA pelo não pagamento da primeira parcela da compra de Marcos Antônio junto a Lazio da Itália. O tricolor paulista deve 1 milhão e 50 mil euros pela compra do volante, que assinou com o clube até 2030. Precisa pagar para que possa registrar oficialmente a contratação do zagueiro Domingos Duarte, de 31 anos, que já assinou com o São Paulo e espera somente a queda do transfer ban para ser anunciado e, consequentemente, estrear com a camisa do tricolor paulista.
2: Falou que daqui a pouco tem ele, tem o Timão. E por que não informações do Corinthians com o Luiz Fabiani?
4: O lateral esquerdo Matheus Bidu virou desfalque de última hora no Corinthians para o duelo contra o Bahia. O camisa 21 sentiu um desconforto muscular e não viajou com a delegação rumo a Salvador. A tendência é que o técnico Fernando Diniz opte pelo argentino Andileri como titular.
5: Informações do Palmeiras, que entra em campo hoje contra o Galo, Everton Ramos.
2: Com uma série de desfalques, Alexander Barbosa, Kelvin e Sosa, todos suspensos pelo terceiro cartão amarelo. E o Alan faz a segunda partida de suspensão por causa da punição do STJD diante da expulsão contra a Chapecoense. Além deles, o Verdão também não vai contar com Flaco Lopes, que ganhou dias de folga após a disputa da Copa do Mundo, e Jefité, que se recupera de uma cirurgia no joelho direito.
5: Vamos lá com o destaque do Santos agora, Lucas Bueno.
6: Um grupo de conselheiros do Santos protocolou um requerimento de uma reunião extraordinária para questionar a diretoria do clube sobre a atual situação financeira. O pedido foi dirigido ao presidente Marcelo Teixeira e aos demais membros do comitê gestor, além dos responsáveis pelo departamento financeiro e Alexandre Matos, responsável pela diretoria executiva de futebol. No documento assinado por 48 conselheiros, eles exigem esclarecimento sobre o planejamento esportivo, a atual situação financeira do clube e o endividamento geral, além das dívidas com outras instituições esportivas e os débitos relacionados a atletas que integram ou integraram o elenco, incluindo salários, direito de imagem, premiação e acordos firmados.
2: E a portuguesa Pedro Coin.
5: Após a eliminação ontem na Série D para a equipe do Uberlândia, Ademir Fezan, treinador, despistou sobre futuro e não cravou permanência na Lusa para a temporada que vem. Na entrevista coletiva, ele admitiu falta de opções no elenco da portuguesa.
2: Agora vamos a Belo Horizonte com informações do Galo, rival do Palmeiras esta noite, com Thiago Fernandes.
7: O Atlético pode acertar a contratação de Juan Fernando Quintero, meio atacante que pertencia ao River Plate e está livre no mercado da bola. O clube chegou a fazer um contato com o staff do jogador. Ainda na tarde de ontem, eu conversei com o agente do atleta, Rodrigo Riep, que me confirmou que existe sim o interesse do Galo na contratação de Quintero. O jogador deixou o River Plate após rescisão contratual. Ele defendeu a seleção colombiana na Copa do Mundo de 2026 e fez sucesso no River Plate em temporadas anteriores. Nesse momento, ele não vinha apresentando um bom futebol e é por isso que o clube argentino topou a liberação do colombiano. O Atlético chegou a fazer uma consulta pensando na contratação de Juan Fernando Quintero. No entanto, isso ainda não se transformou em proposta. É possível que o Galo apresente uma oferta formal pensando na contratação do atleta.
5: Informações do tricolor gaúcho com Leonardo Boff.
8: O Grêmio anunciou dois novos reforços que podem estrear no final de semana contra o Fluminense. O lateral direito Diego Caíto, que vem do Goiás, 22 anos e briga por posição na lateral direita com Christian Pavon, mas também o meio-campista de Cabo Verde, Giovanni Cabral, que inclusive atuou pela sua seleção na Copa do Mundo em duas partidas que foi titular. O Grêmio tem esses dois nomes que podem fazer a sua estreia na partida contra o Fluminense.
2: Agora o rival, do outro lado da cidade, Leonardo Sonda, com detalhes do Internacional.
9: O Internacional chegou à sua quarta derrota seguida no Campeonato Brasileiro e terá pela frente nas próximas rodadas Flamengo e Palmeiras, o líder e o vice-líder do Campeonato Brasileiro. A situação é preocupante e a direção do Inter entende que o momento é muito ruim. Tenta chamar o torcedor ao estádio Beira-Rio na próxima quarta-feira contra o Flamengo, mas esbarra na alta rejeição junto ao torcedor para ter público alto dentro do seu estádio.
2: Agora Santa Catarina com o João Zanini, informações da Chapecoense, que empatou com o Peixe ontem.
10: Que a crise está estabelecida na Chapecoense não é segredo para ninguém, já faz tempo. Na última colocação do Campeonato Brasileiro, estava vencendo o Santos de virada e acabou tomando o empate no final, conseguindo então, ou não conseguindo, essa vitória contra a equipe santista. O presidente da Chapecoense chegou a discutir com o torcedor, desferiu um soco na cara do torcedor, então... Algumas coisas muito graves têm acontecido em Chapecó. O torcedor tem comparecido para assistir aos bons jogos da Série A. O problema é que a equipe, segundo a mídia de Chapecó, não é boa. Aliás, é muito ruim e por isso está na posição que está. Eles não culpam sequer o treinador.
2: Agora o futebol feminino com Maria Eugênia Cotaiti.
11: A Arena do Jacaré, em Minas Gerais, foi palco de um lance bizarro na partida entre Cruzeiro e São Paulo. O jogo valeu pela 13ª rodada do Brasileirão Feminino. Aos 5 minutos do primeiro tempo, o tricolor paulista abriu o placar. Quando Isabela Capelinha recuou mal, tocou longe para a goleira Camila Rodrigues, que correu atrás da bola, mas não conseguiu alcançá-la. Com 6 desfalques por lesão de LCA, as cabulosas improvisaram uma linha de 3 zagueiras com Capelinha, Ana Flávia e Kathleen. Ainda na primeira etapa, o clube mineiro empatou com um gol de Marília com assistência de Vanessinha. Ao segundo tempo, Duda Serrana fez o gol da vitória do São Paulo.
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2: Tá então, encerrando o segundo giro da bola, a gente vai para mais uma rápida pausa aqui no Concentração e depois do intervalo a gente tem um bate-papo que eu e que a Magê Cotaiti, a Maria Eugênia Cotaiti, tivemos com a Aline Pellegrino. Intervalo rápido no Concentração, a gente volta já.
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7: Com a Copa do Mundo Feminina de 2027 cada vez mais perto, a Bandeirantes tem falado também cada vez mais sobre esse assunto. E para a gente se aprofundar na preparação do evento que será realizado aqui no Brasil, recebemos no Concentração deste domingo a Aline Pellegrino, ex-capitã da Seleção Brasileira de 2005 a 2011, diretora executiva de legado e relações institucionais da Copa do Mundo Feminina da FIFA, de 2027 e gerente de competições do futebol feminino da Confederação Brasileira de Futebol. Aline, seja muito bem-vinda.
8: Obrigada, é um prazer estar participando aqui com vocês, para a gente poder falar bastante aí dessa Copa que está por chegar e do futebol feminino brasileiro, o processo de desenvolvimento, então vai ser uma oportunidade muito boa aqui para a gente poder falar do futebol feminino.
7: Eu queria começar perguntando para você, que estava na seleção quando a gente teve a nossa melhor campanha em uma Copa na China em 2007, qual é a sensação de receber a primeira edição do torneio realizado na América do Sul?
8: Olha, é assim, né? Primeiro pensar que 20 anos passaram muito rápido, né? Daquela final em 2007, que a gente chega contra a Alemanha, um ano importante para o futebol feminino brasileiro, que a gente já tinha conquistado a medalha de ouro no Pan-Americano, no Rio de Janeiro, né? Um pouquinho antes da competição. Então, 20 anos depois, essa Copa do Mundo chegar aqui no Brasil e chegar na América do Sul é algo que, com certeza, eu não imaginava lá atrás, poder também estar participando de uma certa forma dessa construção, mas acho que isso mostra o processo de desenvolvimento do futebol feminino. Obviamente que ele está acontecendo em todo mundo, em etapas e momentos diferentes, então eu acho que chegar agora no Brasil, chegar agora na América do Sul, é um momento que a gente já tem muito mais campeonatos. Então, em 2007, quando a gente chega naquela final, não tinha nenhuma competição nacional, né? Então, como uma seleção chega numa final de Copa do Mundo sem ter uma competição nacional? E esse era o cenário daquele momento lá. Então, quando você olha hoje para 2026, aqui na CBF, são 9 competições, são 5 competições adultas, 4 competições da categoria de base, a gente tem a Supercopa Feminina, a Copa do Brasil Feminina, Brasileiro Feminino A1, A2, A3, Campeonato de Base Sub-20, Sub-17, então é um outro momento de desenvolvimento, então eu acho que a Copa chega na hora certa e, se Deus quiser, para a gente colocar a nossa primeira estrela no peito.
9: Aline, um prazer estar recebendo você aqui com a gente no Concentração. E ainda sobre isso, claro, a gente vai conversar bastante sobre essa Copa do Mundo, mas eu também queria um feeling seu como ex-atleta. Quando você entra no futebol feminino, a gente está falando, por exemplo, agora de 20 anos daquela Copa do Mundo de 2007, mas quando você dá os primeiros passos, imaginava chegar em um 2026, próximo do 27, com o futebol feminino. Claro, a gente espera avançando ainda mais, mas no nível que a gente encontra ele hoje?
8: Ó, eu vou dedurar a minha idade aqui, tem alguns dias aí que eu fiz 44 anos, eu nasci em 1982, no mês de julho. Então, esse mês, ele geralmente acontecem as Copas do Mundo masculina e também segue o mesmo padrão para as Copas do Mundo feminina. Então, esses meus 44 anos de vida, ele tem muita relação com lembranças e memórias relacionadas inicialmente à Copa do Mundo masculina, né? Então, aí eu acho que um primeiro ponto importante para trazer. A primeira Copa do Mundo masculina é 1930. A primeira Copa do Mundo feminina, ela é só em 1991. Então, 60 anos depois, tem um torneio experimental em 88 e depois somente em 91 tem a primeira Copa do Mundo feminina. Então, a gente tem momentos de desenvolvimento totalmente diferentes, né? O Brasil também passou por uma proibição de praticamente 40 anos desse futebol praticado por mulheres. Então, a proibição cai em 79. E volta a ser regulamentado em 83. Eu nasci em 82. Por que que eu estou dizendo tudo isso? Então, quando eu começo a jogar futebol ali por volta dos 6 anos na rua, simplesmente não tem meninas jogando futebol, porque as mulheres estavam proibidas de jogar por muito tempo. Então, até os 12 anos, eu só jogava com meninos. E tinha uma resistência muito forte do meu pai por isso também, porque ele não via outras meninas. Então, naquela época, eu nem queria ser jogadora de futebol. Eu não tinha essa referência de mulheres jogando na TV. Eu gostava muito de jogar futebol. Aí, né, qual é a contribuição do meu pai no primeiro momento? É me enfiar uma camiseta de time com 3 meses. Então, você no Brasil, e acontece para muitos meninos e meninas, a gente não escolhe o time, a gente nasce com um time, a gente vai para estádio de futebol com pai, com mãe, com responsável torcer. Então, eu me apaixonei por futebol muito cedo, mas eu não podia jogar. E eu não conseguia conectar uma coisa com a outra. Por que que eu posso torcer, mas eu não posso jogar? Então, aquilo também na infância é uma brincadeira. Pega-pega, esconde-esconde. E o futebol, só que o futebol era a brincadeira que eu mais gostava. Que eu levei um tempo para ter um time de meninas, mulheres, que foi ali com os 12, mas tinha eu com 12 e alguém com 25. Então, assim, olhando lá para trás, né, não dá para imaginar esse momento que a gente viveu hoje, principalmente eu mais nova. E aí, quando chego na seleção também. Logo ali para uma Olimpíada, que a gente também tem um resultado naquele primeiro, na minha primeira, né, participação com a seleção e com a Olimpíada, que já é uma medalha de prata, e a gente geralmente, quando volta com esse bom resultado, você volta para esse lugar que ainda não está tão desenvolvido. Então, a gente voltou em 2004, não tinha muitas competições, as coisas continuavam do mesmo jeito, que é aquilo que a gente falava muito. Então, hoje, quando a gente pensa nessa Copa do Mundo, nas competições internacionais. Em 2028 vai ter a primeira Copa do Mundo feminina de clubes, da FIFA também. Então é um outro momento, é um outro processo de desenvolvimento. E sem dúvida, olhar lá para trás, imaginar que a gente fosse estar vivendo isso aqui, que eu fosse estar tendo a oportunidade de viver outra Copa do Mundo agora na gestão. Então a gente foi quase que educada lá atrás a acreditar que o futebol não ia dar certo, que não era para a gente fazer, e olha o que a gente conseguiu. Então, eu falo que essa Copa, ela já é um legado dessas mulheres, dessas meninas, aquelas que persistiram e jogaram, aquelas que acabaram desistindo, né, de árbitras, jornalistas. Então, essa Copa tá aqui já é um legado do que essas mulheres fizeram nesses 40 anos aí para trás, e eu espero que daqui para frente os avanços sejam ainda maiores.
7: Então, falando de melhoras no futebol feminino, eu queria falar um pouco sobre as competições nacionais. Um problema histórico que a gente tinha aqui no Brasil que vem melhorando era o calendário curto, então os clubes jogavam por poucos meses e ficavam inativos o resto do ano. Isso tem mudado gradualmente, a CBF ampliou o número de datas, clubes nas séries A1, A2, A3 e também na Copa do Brasil. Como foi esse processo que você participou e alguma pretensão de ampliação desse calendário?
8: Obrigada pela pergunta. Acho que é bem importante porque eu acredito muito no papel da competição. Eu acho que a competição ela tem esse poder muito grande mesmo de fomentar a modalidade. Obviamente que quando a gente pensa na pirâmide de desenvolvimento, na base, que é a parte mais social, a escola, né? Esses clubes municipais, privados. E quando você olha por meio dessa pirâmide, seriam essas competições mais formais, federações, confederação, e o topo da pirâmide é a seleção brasileira. Então, eu acredito muito que o que sustenta de fato essa pirâmide são essas competições, porque se você tem hoje uma competição que 4 clubes têm que jogar, se cada um desses clubes tiver 25 atletas inscritas, a gente está falando de 100 meninas atletas praticando. Então, se essa competição ela cresce em número de datas, ela cresce em número de clubes participantes, a gente aumenta muito o número de praticantes. Então, no futebol feminino também, como a gente tem todo esse processo de desenvolvimento, a modalidade ela meio que ela foi construída de uma forma, uma pirâmide invertida, quando você pensa nas categorias. Então, foi o que eu falei. Eu, com 12 anos, jogava com uma menina de 25. Eu não tive na minha carreira, enquanto atleta, a oportunidade de ter um campeonato de base. Então, era assim: onde tem menina, onde tem alguma mulher, uma adolescente, quer jogar, tá tudo meio que mesmo na mesma categoria. É um único futebol feminino. Então, a hora que essas competições elas começam a se desenvolver no que diz respeito à categoria, né, à faixa etária, ao nível técnico, quando a gente pensa no Brasileiro Feminino A1, A2 e A3. A gente retomou a Copa do Brasil, o ano passado aqui na CBF, e aí, né, eu falei ali na primeira pergunta que em 2007 a gente não tinha uma competição nacional. Depois do vice-campeonato em 2007, quando a gente volta para o Brasil, a CBF faz a primeira Copa do Brasil, que foi em 2007. E hoje a gente volta, né, retomou com a competição o ano passado na temporada de 25, com clubes das três divisões participando, da Série A1, da Série A2, da Série A3. Então, olha o quanto é essa competição, esse futebol, ele vai para todo o Brasil, ele vai para todos esses estados. Então, eu acredito muito, muito, muito no poder das competições. E hoje na CBF a gente tem um calendário que ele está mais preenchido. Como eu falei, a FIFA também está fazendo novas competições, as datas FIFA ficaram maiores. Então, apesar de ser um processo de desenvolvimento diferente do masculino, já é um calendário que está muito cheio. Então, a gente tem, obviamente, que preservar também dentro desse calendário os momentos das competições estaduais. Então, que é extremamente importante para fomentar lá na ponta. Nem todos os clubes vão ter condição de jogar competição nacional e a CBF não tem como criar critérios para ter todos os clubes aqui. E se a gente fizesse isso também, a gente acaba tirando um pouco desse processo de desenvolvimento no estado, que é extremamente importante. Então, eu acredito hoje que a gente tem um calendário bem equilibrado, dentro já de uma complexidade que ele apresenta, mas a gente ainda tem margem de crescimento, principalmente nas categorias de base. Então, hoje a CBF tem um programa de incentivo de recursos para as federações estaduais, para que elas façam os campeonatos sub-15, sub-17, sub-20. Então, nem todas as federações ainda têm as três categorias. Então, acho que ali a gente ainda tem muita margem de crescimento para quem sabe aí no futuro próximo pensar em Copa do Brasil Feminina sub-17, sub-20 também.
9: Aline, você tocou no assunto aí, né, do aumento dessas competições, de um calendário cheio. Eu queria saber de você o quanto esse fator, um calendário cheio, também aumenta a recepção por parte do público. E aí eu queria um sentimento seu hoje, como gestora, em ver uma Neoquímica Arena com mais de 30 mil pessoas em um amistoso da seleção brasileira no mesmo dia de um amistoso da seleção masculina. Como foi para vocês ver o estádio naquela magnitude, com mais de 30 mil pessoas, sendo que o futebol jogado por homens, que a gente sabe tem maior recepção no Brasil ainda, estava no mesmo horário. A seleção masculina jogava no mesmo horário. E ainda assim, o torcedor brasileiro também abraçando a feminina.
8: Ah, eu acho que foi assim uma resposta muito importante para aquilo que a gente vem trabalhando no dia a dia. Às vezes é isso, né? A gente trabalha tanto, seja aqui no departamento de competições, seja a Cris, né, e a comissão toda do Arthur no departamento de seleções. Então, às vezes a gente fica, né, tão dentro do escritório, né, das demandas, que a gente não tem esses momentos para ter aquela sensação boa de falar, tá acontecendo, é verdade, é genuíno. Então, acho que esse público na Neoquímica, dentro desse contexto, é esse momento que são poucos as vezes que a gente consegue ter de olhar um para o outro e falar, caramba, que legal, tá acontecendo, e agora a gente tem uma oportunidade de receber uma Copa do Mundo. Obviamente que a gente sabe que a procura, né, do povo brasileiro pelos jogos da seleção feminina vão ser muito grande, mas obviamente que essa Copa precisa ser abraçada na sua integralidade, né, com todas as outras 31 seleções. Então, e eu acho que o futebol feminino ele também traz um pouco desse ambiente mais acolhedor, ainda diferente, de muito respeito. Então, nesses anos aqui, 10 anos praticamente de competições, fosse na Federação Paulista, fosse aqui na CBF, em finais, né, na mesma Neoquímica, às vezes aqui de Campeonato Brasileiro, tá cheio de São Paulino, tá cheio de palmeirense. Eu lembro na final do Campeonato Paulista de 2019, que repetiu a final do masculino também, que tinha sido Corinthians e São Paulo. No caso do feminino, o São Paulo acaba perdendo, foi uma coincidência também no masculino. E as atletas do São Paulo são aplaudidas para subirem no pódio, para receberem as medalhas. Na época, a Cristiane estava jogando no São Paulo, então a torcida do São Paulo tietando a Cris, porque é muito mais do que ela está vestindo a camisa do São Paulo ou do Corinthians. Então, acho que o futebol feminino ele ainda tem isso muito genuíno e acho que isso é uma diferença que a gente pode trazer a nosso favor para receber essas 32 seleções, para receber esses torcedores que vão vir de outros estados, de outros países. E recentemente foi feita uma pesquisa que indica que quando se pergunta em qual é a emoção que as pessoas mais sentem linkada ao futebol feminino, e a resposta foi inspiração. Então, olha que poder que a gente tem, né, com esse produto. E a gente está falando aqui de um contexto, ainda sem falar dele como produto, como valor de marca, é para patrocinadores, é para transmissões. Então, isso já não é mais um nicho. O futebol feminino não é mais um nicho. Ele é uma realidade. A Copa do Mundo Feminina é o maior evento esportivo feminino do mundo, isso já é uma realidade. Então a FIFA hoje tem 3 produtos na primeira prateleira dela. A Copa do Mundo Masculina, que a gente acabou de vivenciar, o Mundial de Clubes Masculino, que teve a primeira edição no ano passado, e a Copa do Mundo Feminina. Então, assim, a gente está diante de um produto que já é uma realidade em crescimento. Então, clubes brasileiros, torcedores, a gente está diante de um momento importante para realmente enraizar esse futebol das mulheres, que por tanto tempo teve menos oportunidade. Eu acho que agora, 2027, a gente vai dar essa virada de chave, sem dúvida nenhuma.
7: E eu queria que você falasse um pouco mais sobre esse legado cultural que a Copa pode trazer para o Brasil, mas também um legado, então, estrutural. A gente sabe que todos os estádios vão ser já construídos, inclusive alguns por conta da Copa de 2014, que foi aqui no Brasil, a masculina. Mas a gente sabe que algumas modificações têm que ser feitas em alguns estádios, melhorar o gramado do estádio do Corinthians, ampliar algumas arquibancadas de alguns estádios. Queria que você falasse sobre essas mudanças estruturais também, talvez CT de treinamento.
8: Hoje os 3 pilares, olhando para o plano de legado da FIFA, ele está pautado no futebol feminino, é o pilar 1, o impacto social, o legado social é o pilar 2, e o pilar 3 é a infraestrutura. Então, olhando, obviamente, para o Brasil e para a América do Sul também, a gente vai ter uma complexidade maior em termos de América do Sul, mas aí é mais uma parte regulatória, documentos, que a gente pode ampliar algumas questões. Então, quando a gente pensa na infraestrutura, até um dos fatores, né, que a gente conseguiu trazer essa Copa para cá, no BID, né, quando a gente está lá disputando contra uma candidatura da Europa, é que as nossas estruturas de estádio já estavam prontas. Então, isso também mostra um legado aí de 2014 importante. Obviamente que, quando a gente olha para o legado, e aí são Copas, né, 2014 e 2027, tem um tempo grande aí entre elas, então, obviamente que o padrão de excelência da Copa do Mundo Feminina subiu, aumentou. Então é isso que a gente tem que garantir enquanto FIFA, junto aos estádios, né, aos organizadores locais, as cidades sedes. Então a gente tem que garantir que essa Copa, mesmo que já tenham essas estruturas, que essas estruturas vão para o nível de excelência que tá hoje essa Copa do Mundo. E aí, da nossa parte, olhando para legado, a gente tem que entender: essas estruturas têm uma utilização grande do futebol das mulheres, e se não tiver, a gente precisa tentar propor uma nova agenda, uma nova rotina para utilização. Então, olhando para a estrutura, a gente vai também identificar muito desses locais nas cidades-sedes, e aí não é só no âmbito das federações ou da CBF, a gente vai olhar também ali para a parte das secretarias municipais, escolas, projetos sociais, onde o futebol feminino acontece, em quais estruturas, elas podem receber melhorias, a gente pode melhorar a utilização delas pelas meninas, porque infelizmente, né, existe um contexto no Brasil de uma diferença do esporte masculino para o esporte feminino, de diversos aspectos, mas principalmente nessa questão da utilização do espaço público, né? Então, é muito por esse contexto social nosso, e essa Copa também, que é o pilar 2, é o social, também vem para tentar trazer melhorias nesse sentido. Quando uma nova quadra municipal é inaugurada, automaticamente ela é dominada ali por um público mais masculino, como se esse espaço não fosse das mulheres. Então, a gente também está nesse lugar, nesse momento, com essa oportunidade de fazer essas correções, né, junto ao governo federal, que também vai ter um plano nacional de legado. Então, acho que a gente está vivendo um momento de convergência muito importante aqui, né, em 2027, para a gente corrigir rota e tentar usar também essa Copa do Mundo para além do futebol, né, para olhar para as mulheres, para as nossas necessidades, enquanto Brasil, enquanto América do Sul, que são muito parecidas. Então, vamos ter muito trabalho e eu espero que esse legado possa ser realmente duradouro e que daqui 10 anos a gente olhe para trás e tenha todos os avanços que a gente espera.
9: Com certeza. E antes de bater nessa tecla, com o título mundial em casa. Mas, Aline...
8: Aí é só alegria.
9: Nossa, ia ser perfeito. Mas, ainda falando sobre o legado, pouco antes da gente fazer essa entrevista, a Magê me lembrou de um ponto que eu não me recordava. E até nessas correções que você até mesmo citou, que o Brasil masculino em 14 não chega a jogar no nosso principal palco, o Maracanã. E aí, eu já queria inclusive bater numa tecla. A gente já tem certa onde será a abertura da Copa? Porque tem uma dúvida aí. São Paulo, Rio de Janeiro ainda não está fechado. E como fazer com que o Brasil pelo menos tenha certeza de que o Maracanã vai ser palco de pelo menos um jogo da nossa seleção?
8: Ainda não está fechado nada, a abertura final e nem quantos jogos cada cidade sede vai receber, então, porque o calendário oficial de partidas ainda não foi lançado, ele está em vias de ser publicado, então é FIFA junto ao governo federal, parceria também com a CBF, as cidades sedes, os estádios, está fazendo os últimos ajustes aí para poder publicar esse calendário, e uma vez esse calendário publicado, a gente vai saber onde vão ser essas principais partidas, que a gente sabe que inicialmente é onde todo mundo tem um maior interesse de saber onde é, tentar participar, que é abertura, que é final, semifinal, quartas de final, mas como eu falei, vão ser 64 jogos, então é uma Copa do Mundo que tem 32 seleções pela segunda vez, a primeira vez que aconteceu isso foi na edição de 2023, ou seja, são 64 jogos, é uma competição grande, que o povo brasileiro vai ter, para além da seleção brasileira, as melhores atletas e as melhores seleções aqui nos nossos palcos, e eu tenho certeza que os 8 estádios vão receber partidas muito boas, mas não dá para a gente cravar qual é o caminho que a seleção brasileira vai fazer, nem nenhuma outra seleção, depois vai ter o sorteio de fato, né, dos grupos, então aí a gente consegue, só depois que a gente vai conseguir ter esse desenho, e ainda assim as coisas mudam muito, né, por exemplo, em 2007 mesmo, a gente estava no grupo da China, e todo mundo estava imaginando que a China fosse fazer um caminho e a gente acaba se classificando e a China não. Então, muda muito. A turma do bolão vai ter muito que se divertir também para tentar cravar aí os resultados para 27. Mas em breve vai ser divulgado o calendário oficial das partidas.
9: Ansioso desde já.
7: Sim. E falando sobre patrocínio, foi anunciado nessa semana que a Coca-Cola vai patrocinar tanto a seleção masculina quanto... tanto masculino como feminino, até 2027, nas competições nacionais. Vou recomeçar essa pergunta. Nessa semana foi anunciado um patrocínio da Coca-Cola em competições, tanto no masculino quanto no feminino, nas competições nacionais. Queria que você falasse como estão os patrocínios de outros tipos para as competições nacionais, que é algo que você cuida desde 2020 na CBF.
8: Acho que a gente já consegue ver aí, foi anunciado também essa semana praticamente a chegada da Monange. Então, se a gente olhar para esse mesmo período aqui, para o meio do ano de 2025, para os patrocinadores, a gente já teve um acréscimo aí muito grande, então mostra todo esse movimento. A CBF esse ano também garantiu que todas as competições do Brasileiro Feminino A1 tivessem transmissão, da Copa do Brasil também, Brasileiro Feminino Sub-20, Sub-17. Então, são várias questões aqui que a gente precisa construir junto para ter esse produto. E, obviamente, que nem sempre é possível. Então, a gente, obviamente, joga, às vezes, nos mesmos estádios que o futebol masculino. Todo mundo quer o futebol feminino no melhor dia e no melhor horário. E isso tem uma concorrência, às vezes, também com esse futebol masculino. Então, esse produto ele está se desenvolvendo. E esse público do feminino também, como eu falei, né, que fala lá da palavra inspiração, tem pesquisas também que mostram o quanto as pessoas que acompanham o futebol feminino se conectam de verdade com as marcas. entendem essas marcas que hoje apoiam e acreditam no futebol feminino. Então, a gente está aqui com uma janela de oportunidade muito grande. Obviamente que é sempre importante, eu brinco aqui com o pessoal do marketing, olha, não fecha só por um ano não, já fecha por 3 anos, já deixa tudo garantido aí. Então, eu acho que vão chegar novos parceiros, que vão entender que esse futebol feminino é um produto para se estar, para querer apoiar, para que as marcas queiram de fato participar desse processo de desenvolvimento. As atletas, em sua maioria, são muito acessíveis, então, assim, estão muito próximo, entram ali e fazem as campanhas também, ou engajam na rede social. Então, a gente tem um momento aqui importante para dar essa visibilidade para as mulheres, para o futebol das mulheres, ocupar esse espaço, porque esse espaço está aí. Por muitos anos, essas marcas ou esses investimentos não estavam direcionados para cá. E uma vez que chega o investimento, o clube melhora sua estrutura, traz novas atletas e, de novo, a roda gira cada vez mais e eu tenho certeza que é o que vai acontecer.
9: Muito bom, muito bom. E, Aline, eu sei que a gente ainda não começou a venda de ingressos, mas isso é algo que o torcedor também já está ansioso. Queria saber de você, até nesse planejamento, se há algum parâmetro de quando, a gente não sei se você já pode dizer, se você já tem ideia de quando deve começar as vendas dos ingressos de forma oficial. Que a gente já tem é um cadastro sendo feito no site da FIFA para obter ali informações, né, para a FIFA de antemão avisar quando tiver os valores, quando tiver também o início das vendas. Mas queria que você desse um pouco de detalhes para a gente, até porque andei estudando, viu? E vi que no caderno de candidatura da CBF para a FIFA, quando o Brasil se coloca como sede, havia ali uma promessa de ingressos populares para que os estádios, inclusive, estivessem cheios. Isso deve ser mantido?
8: Você pediu detalhes, né? Detalhes é muito forte, detalhes é muita coisa, mas vamos de trás para frente aqui. Então, é o que você falou, hoje qualquer pessoa que tiver interesse em assistir os jogos da Copa, são 64 jogos, já pode registrar o interesse. Então, fifa.com/tickets, já pode registrar, cadastrar, eu tenho interesse, e assim que as informações oficiais de venda começarem a ser divulgadas, então quem já tiver registrado ali vai receber essas informações em primeira mão. Obviamente também que a questão, né, dos preços também tem relação com esse calendário oficial. Então, primeiro vem esse calendário e depois aí que a gente vai divulgar as informações com relação a valor de ticket. E a FIFA tem um departamento específico que está fazendo uma série de pesquisas de mercado para entender o futebol brasileiro, para entender e chegar em valores que atendam o nosso contexto. É aquilo que eu falei, é uma Copa Feminina no Brasil, com um contexto diferente se ela fosse na Europa, é uma Copa Feminina pela primeira vez na América do Sul, então tudo isso está em consideração, mas obviamente que hoje tem ferramentas, plataformas, né, para ajudar a que todas essas pesquisas sejam feitas da melhor forma possível, para que se chegue num produto final que atenda a todas essas demandas, essas necessidades. As candidaturas, né, do BID, tem uma série de fatores ali, como a gente tinha ali a possibilidade de mais cidades participarem, 12 virou 8, então obviamente que essa questão, né, dos ingressos para esse público, para essa comunidade, então acho que isso tem relação talvez com o pilar 2 de legado que a gente falou, né, dessa parte social. Então eu acho que é uma questão de pertencimento, essa Copa vir para o Brasil, a gente sabe que são 8 cidades que tem as suas diferenças sociais, a gente discute muito quais espaços a gente está ocupando, principalmente a mulher, aí eu vou trazer o recorte para a mulher. Então, essas mulheres estão indo para esses estádios, essas mulheres pretas estão indo para os estádios, essas mulheres com uma renda menor estão indo para os estádios. Então, acho que essa Copa, ela tem também essa responsabilidade de dar pertencimento para todo esse público. Então, a gente está trabalhando diretamente com as cidades sedes, então, com as secretarias das cidades sedes, para fazer também esse levantamento dos projetos, das comunidades. Então, pode ter certeza que esse público vai estar atendido e aí é algo que está no nosso planejamento e, principalmente, tem relação com o legado e com esse legado social de dar pertencimento para o nosso povo brasileiro, que tem as nossas dificuldades. Então, garantir que todo mundo possa acessar esses estádios.
7: E falando um pouco da relação da mulher torcedora com o futebol e também da atleta com o futebol, falando de clubes, o Corinthians fechou recentemente, até o fim de 2027, um acordo de patrocínio com a Fatal Fans, essa plataforma de conteúdo adulto por assinatura. A empresa, inclusive, vai exibir a marca em uniformes de equipes masculinas, de basquete, futsal e futebol, mas no feminino não. Qual é a sua opinião sobre o acordo de clubes com esse tipo de empresa?
8: Eu vou falar pelo viés CBF, tá? Então, federações têm autonomia, clubes têm autonomia. Então, é algo que a CBF hoje não tem ingerência, ela não é interveniente, anuente de nenhum clube com relação ao patrocínio. Então, os clubes têm autonomia para fazer e para decidir. Então, é algo que a CBF não tem como interferir, seja para um clube do futebol feminino, para um clube do futebol masculino da Série A. Então, é algo que os clubes hoje têm uma gestão em torno dos seus orçamentos e etc. E cada um segue um caminho, né?
9: Aline, a gente, claro, tem muitas jogadoras sendo reveladas. Há, inclusive, uma mescla de experiência com juventude para essa equipe que o Arthur Elias está preparando para a Copa do Mundo. Mas eu queria especificamente ouvir de você a importância de uma jogadora que talvez você conheça muito bem. Ela tem a 10 nas costas e hoje 40 anos, mas na Copa provavelmente já estará com 41. Provavelmente não, com certeza. A importância da gente ter a rainha do futebol com a gente.
8: Eu acho que é assim, né? É uma torcida que é para além da torcida brasileira. Não é só a torcida brasileira que torce para a Marta, que quer ver a Marta. E a Marta hoje ela está performando. Acho que isso é o mais importante. Ela deu entrevistas recentes aí essa semana também. Acho que muito muito certa, assim, eu adorei, assim, acho que foram entrevistas muito boas no sentido de, é óbvio, ela quer estar presente e ela vai se dedicar como vem se dedicando e está performando, tem um ano ainda, então muita coisa pode acontecer, mas assim, o que eu posso dizer é que é isso, você falou, eu arrepiei aqui, a torcida para ver a Marta nessa Copa vai para além do povo brasileiro, então você pode ter certeza que se ela estiver lá, e aí, obviamente, né, não depende da minha vontade, da sua, nem de ninguém, né, o Arthur está com essa missão aí para escolher quem vão ser as nossas jogadoras para representar o Brasil o ano que vem. Mas você pode ter certeza, a hora que a Marta entra em campo, então, assim, a torcida da outra seleção também torce, aquela seleção que foi eliminada. Então, acho que é uma energia que a gente precisava muito ter a nosso favor. As deusas do futebol de 2027 tem esse marco, tem a 2007, tem o Pan-Americano. Então, acho que pode ter um monte de coisa aí. Eu estou vendo muito como universo conspirando a favor, então acho que assim, a energia que a Marta traz vai para além da seleção feminina, então como explicar que as 32 seleções que vão estar participando dessa Copa, atletas, comissões técnicas, torcedores, torcedoras, torcem para ela, então isso é algo precioso e que só a seleção brasileira pode ter.
7: E além de ter sido vice na Copa de 2007, você também foi medalha de ouro nos Jogos Pan-Americanos realizados aqui no Brasil, naquele mesmo ano, e medalha de prata nos Jogos Olímpicos de Atenas em 2004. Você, inclusive, assumiu a faixa de capitã logo após essa competição, em 2005. O que mudou dessa época em que você jogava futebol e agora?
8: Nossa, as mudanças são muitas, assim, né? Então, naquele momento, é o que eu falei, a gente não tinha competições, assim, oficiais. E se a gente não tinha as competições oficiais, a gente tinha poucos clubes de camisa também. Então, hoje é uma realidade ali, né? Você vai olhar para o estado de São Paulo, por exemplo, eu sou paulistana, você tem o Santos, o São Paulo, o Palmeiras, o Corinthians, o Red Bull, e por aí vai. Então, você tem a Ferroviária, você tem muitas equipes de camisa tradicionais desse futebol, que eram aquelas que a gente era impactada lá atrás, né? Então, eu até, apesar de tudo, tive a oportunidade de jogar, começar jogando no São Paulo, tive uma passagem também muito grande, marcante pelo Santos, joguei um pouco no Corinthians, no Juventus, não falei do Juventus aqui também, um time super tradicional. Então, acho que essa é uma diferença, assim, hoje você tem todos esses clubes tradicionais do futebol brasileiro, com equipes femininas, você tem essas competições, então você Eu joguei Champions League, né? Tive a oportunidade de jogar uma Champions League enquanto ainda era jogadora. Então você tem hoje essas jogadoras se transferindo para o futebol europeu, para o futebol dos Estados Unidos, jogando Copa do Mundo de clubes. Então, quando a gente ia imaginar que tinha uma Copa do Mundo de clubes, então assim, é um outro cenário, é um outro momento, e acho que faz parte, acho que outras modalidades também passaram por esse processo. Então, é claro que tudo que a gente faz pela primeira vez, que a gente chega ali, é diferente de quem chegar depois. Então, acho que o que a gente vem fazendo, né, e começa com as nossas pioneiras, que essas têm que ser exaltadas muito aí, que jogaram nesse período de proibição, jogaram essa primeira, né, esse torneio, esse primeiro torneio experimental da FIFA, a primeira Copa do Mundo. Já em 99, na terceira Copa do Mundo, tiveram um terceiro lugar muito expressivo. Então, assim, era um momento totalmente diferente, mas é algo também que acontece em todas as modalidades. Mas acho que olhar para esses 20 anos para trás e ver o que a gente avançou é um avanço muito grande. Então, acho que isso que fica como muito positivo. O futebol feminino, ele tem avançado de maneira assim muito rápida, acelerada. Então, essa Copa do Mundo, que antes também era disputada com 24 seleções, já cresceu, está sendo disputada com 32 seleções. Vai ter Copa do Mundo de clubes, tem a Copa das Campeãs também, que foi a primeira realização esse ano, que o Corinthians jogou ali a final com o Arsenal, como se fosse o torneio, né, o Intercontinental do masculino. Então, isso faz com que as meninas sonhem, né? Eu falei aqui em alguma resposta que eu não tinha esse espelho, eu não tinha onde olhar, eu não via mulheres jogando. Então, acho que também o positivo disso é que hoje meninas nascem e têm a camiseta, né, das atletas do futebol feminino, querem jogar, querem fazer, têm essa oportunidade, e a gente ainda tem muito para crescer, então isso também é bom.
9: Vou tocar nesse assunto, mas antes quero relembrar o ouvinte que a gente está batendo um papo mais do que especial com Aline Pellegrino, ex-capitã da seleção brasileira, diretora executiva de Legado e Relações Institucionais da Copa do Mundo Feminina de 2027, que acontecerá aqui no Brasil, 64 jogos, 8 cidades-sedes, 32 seleções. Ela que também é gerente de competições do futebol feminino da CBF, a Confederação Brasileira de Futebol. E Aline, você falou do passado. Eu quero saber de você o que você espera do futebol feminino para as futuras gerações.
8: Acho que para as futuras gerações, olhando principalmente para essas agora, né, que vão viver essa oportunidade de ver a primeira Copa do Mundo. E aí também, quando a gente fala futuras gerações, eu acho que a gente precisa olhar para além das meninas, né? Tem que olhar para essa sociedade. A gente tem que pensar que meninas e meninos, a partir de agora, vão ter crescer numa sociedade que enxergue esse espaço como da mulher e do homem, e que isso seja algo normal como é. Então, assim, olhando lá para frente, eu espero que todo esse processo também que o futebol feminino vem passando de desenvolvimento possa nos ajudar como sociedade, que a gente tenha mais respeito por essas mulheres, que esses espaços sejam inclusivos, que as oportunidades sejam as mesmas. Então, a gente não pode deixar de ter uma oportunidade, porque é uma menina ou um menino, se essa menina gosta de jogar futebol, quer jogar futebol, ela não tem como buscar um clube de vôlei, ela precisa buscar um clube de futebol, e ela precisa ser acolhida por esse clube de futebol, que tem a responsabilidade de desenvolver futebol, não para os meninos, mas para meninos e para as meninas. Então, quando eu olho para o futuro, assim, eu vejo um outro cenário, um cenário de oportunidade, um cenário verdadeiro de igualdade, de respeito, que é o que a gente precisa trazer também para a nossa sociedade. E a gente sabe, eu sei muito quanto o esporte, ele pode ser esse catalisador. Então, que esse futebol das mulheres também seja lembrado em todas essas questões que vão para além das quatro linhas, como também uma modalidade, um futebol que pode trazer e que buscou trazer essas mudanças mais fortes para a nossa sociedade.
7: E Aline, uma pergunta do Pedro Coin, que está na nossa produção hoje. O que você acha da retirada das estrelas, das 5 estrelas da camisa da seleção feminina?
8: Eu lembro muito bem quando a gente chegou, né, na final lá em 2007, que daí o pessoal falava: ah, vai colocar mais uma estrela, ela vai ser rosa, ela vai ser roxa, qual cor que vai ser. E eu passei por esse processo da retirada, digamos assim, né? Não é uma questão de retirada, existe uma seleção brasileira, né, que tem as categorias masculinas e femininas, de base e principal, e foi um pedido das atletas do futebol feminino. A gente quer conquistar, a gente quer carregar no peito também as nossas conquistas. A gente tem um orgulho porque a gente é brasileiro, dessas 5 estrelas. Copa vai, Copa vem, e a gente precisa aumentar esse número o quanto antes, né, porque dessa Copa o pessoal começou a chegar perto, a gente vai ficando preocupado, mas assim, qualquer brasileiro, brasileira, tem orgulho da camisa da seleção com as 5 estrelas. Mas, obviamente, quando a gente pensa enquanto atleta, eu quero colocar a minha estrela no peito, eu quero ter uma camiseta que me represente. E hoje o fato da camiseta da seleção feminina não ter essa estrela não tem nenhum demérito, sabe? É algo que a gente ainda está em busca. E por que a gente está em busca? Tem uma história aqui, e essa estrela vai chegar. E que chegue em 27, né? Então, assim, a hora que chegar, isso tem um valor muito grande também, porque se você... A hora que chega a nossa primeira, aí a gente ia tirar para colocar a primeira? Provavelmente sim. Mas hoje, olhar para esse escudo também e ver que essa estrela ainda não está ali, todo atleta que chega na seleção de base, sub-17, sub-20, o primeiro pensamento é a primeira estrela. Então, acho que isso também tem algo simbólico muito potente, sabe?
9: Aline, eu agora fiquei arrepiado, você comentou isso antes, mas...
8: É sobre isso, tá vendo?
9: Exatamente, e ainda nessa mesma resposta que a gente teve agora, a gente espera essa primeira estrela já há um tempo, e quando eu digo há um tempo, antes mesmo do futebol brasileiro ter a estrutura que ele tem hoje pro futebol feminino, e tendo essa estrutura de hoje, passou da hora da gente conquistar essa taça?
8: Passou da hora pra gente sempre, podia ter sido em 2007, mas tem aquele detalhe, né? Os outros também estão avançando, então hoje é claro, é muito mais difícil, a gente tem uma estrutura muito melhor, essas competições acontecendo, a gente já consegue ver a Dudinha, por exemplo. A Dudinha, ela passou por todas as seleções de base, ela jogou todas as competições nacionais, desde o sub-14, sub-16, sub-17, então esse caminho hoje, ele é possível, está sendo construído. Mas obviamente que aquela seleção americana que era muito forte 20 anos atrás, agora ela também melhorou. Então fica cada vez mais difícil, o número de seleções cresce, o número de jogos cresce, né? Então a gente vê esse movimento também acontecendo na Copa masculina. Então assim, é difícil, é muito complicado, mas sem dúvida nenhuma a gente tá preparada, a seleção ela vai chegar como uma das principais seleções para brigar pelo título. A seleção é muito respeitada pelas outras seleções também, esse resgate é muito importante. E aí é futebol, né? A diferença é que em 2027 vai estar no Brasil, a gente vai ter a nossa torcida, e isso nunca aconteceu. Então espero que esse seja o segredo aí para nos dar a nossa primeira estrela, porque é isso, já passou da hora.
9: Nossa, com certeza, estou esperando ansiosamente, estamos esperando e na torcida ansiosamente. Queria aproveitar, a Magi há pouco trouxe uma pergunta, uma curiosidade do nosso produtor, o Pedro Cohen, e hoje quando ele estava marcando a entrevista, inclusive, ele me passou, essa curiosidade eu tenho, e eu estava esquecendo, ainda bem que a Magi lembrou aqui, ó, sobre atletas grávidas, como elas lidam com isso, se pensam em tomar algumas atitudes novas, como e quando o atleta para de jogar. Então, como que é essa situação de quando a atleta ela engravida? Você podia dar detalhes pra gente, Aline?
8: Ah, acho de novo que o processo de desenvolvimento mostra algo muito bacana, né? Porque se você for olhar lá atrás, a atleta se engravidasse, automaticamente ela parava de jogar. Ou ela não planejava ser mãe em função da carreira. Então eu vou ter que fazer uma escolha, ou eu vou escolher a maternidade ou eu vou escolher a minha carreira. E hoje a gente vê as atletas fazendo esse planejamento durante a carreira. Então a Alex Morgan até em 2023 se planejou ali num ciclo de 4 anos para que ela pudesse jogar a Copa ainda em 2023. Então assim, hoje é um outro momento, clubes, FIFA tem uma diretriz é importante nesse sentido, né, para que clubes, federações deem esse suporte, que é o que a gente tem hoje na nossa sociedade, quando uma mulher que é contratada numa empresa, engravida, ela tem os seus direitos. Então isso hoje no futebol acontece da mesma forma. Aí eu vou trazer aqui um ponto importante, né, que a CBF, no ano passado, para o lançamento do calendário de 26, garantiu que as mães lactantes da competição pudessem fazer as viagens dos Jogos do Brasileiro Feminino A1, da Copa do Brasil, todas as nossas competições, com um filho e com uma rede de apoio. E essa semana a gente teve agora a Kathleen, que é atacante do Santos, viajando ali com o Luca pela primeira vez, junto com a mãe dela também, com os custos todos pagos aqui pela CBF. Então, é isso, né? São as mulheres. A gente tem outras necessidades e, de novo, o futebol pode estar mostrando aí, dando exemplos importantes para essa sociedade, principalmente para que essas atletas que hoje são mais novas e que

0: Japão que faz um jogo muito complicado. Você tem seleções africanas, você tem Portugal em 2023 que fez uma campanha interessante. Você tem essas seleções mais tradicionais lá de trás, Noruega, Suécia, a Colômbia tem nos dado uma dor de cabeça gigante aqui na América do Sul. E 2023 fez uma Copa muito boa, chegou até mais longe do que a seleção brasileira. Então aqui, daqui a pouco já tem 12. São muitas seleções que vêm aí, mas isso mostra esse nível também que o futebol feminino tá, que é altíssimo. E acho que isso é o mais importante, porque a hora que a gente está assistindo esses jogos, são jogos de um nível técnico muito alto, jogadoras performando ali muito bem. Então é o que a gente pode esperar aí para os palcos dessas 8 cidades-sedes em 2027 para receber a primeira Copa Feminina da FIFA no Brasil.
1: Que legal, bom demais. Aline, eu quero já começar a te agradecer, não só por ter aceitado o nosso convite, por esse bate-papo, mas também pela sua importância na altura que o futebol feminino se encontra hoje, que a gente sabe que é um trabalho árduo e que não começou hoje, que já vem de muito tempo. Então, obrigado, tá? E queria
0: Obrigada.
1: aproveitar, o meu último questionamento não é um último questionamento, que você, direto pro ouvinte, fizesse aquele convite, porque falta menos de um ano para a Copa ser jogada na nossa casa e para a gente ir atrás dessa primeira estrela.
0: Pessoal, povo brasileiro, os nossos ouvintes aqui, vai ter Copa no Brasil 2027, primeira Copa feminina da história da FIFA no Brasil e na América do Sul. A gente tem o slogan que vai ser épico, e para ser épico a gente precisa desse povo brasileiro. Então estão todas e todos convidados, convidem amigos, parentes, familiares, vamos invadir os estádios e vamos fazer uma atmosfera de Copa do Mundo incrível, de 24 de junho a 25 de julho de 2027. Todos convidados e todas convidadas.
2: É isso, recebemos aqui no Concentração a Aline Pellegrino, ex-capitã da seleção brasileira, vice-campeã da Copa do Mundo de 2007, diretora executiva de legado e relações institucionais da Copa do Mundo da FIFA 2027 e gerente de competições de futebol feminino da CBF. Muito obrigada, Aline.
1: Obrigado.
0: Valeu, obrigado, um prazer ter participado.
1: Abraço e até ano que vem.
0: Valeu, valeu, tchau, tchau.
1: Aí então, um belo bate-papo, agradecendo a Mageco Tight pela parceria e também a Aline Pellegrino por a disposição por falar com a nossa equipe neste ano que antecede a Copa do Mundo Feminina de 2027 aqui no Brasil. 8 cidades-sedes, 32 seleções, 64 jogos. 8 cidades-sedes, eu disse, e a gente ainda na dúvida de onde será a abertura, né? Vocês viram que ela não cravou. Isso ainda deve sair, claro, também com a agenda oficial por parte da FIFA. Será que o Brasil abre a Copa do Mundo em São Paulo, no Maracanã? É isso. A gente, claro, também vai te mantendo muito bem informado durante essa contagem regressiva para a Copa do Mundo de 2027. Pedro Coin tá fazendo alguns sinais aqui. Eu sempre acho que ele tá querendo falar alguma coisa.
3: Eu quero falar. Eu ia falar que a última partida do Brasil em Copas do Mundo no Maracanã não traz boas lembranças, né? Ninguém aqui era vivo, mas as
1: Verdade.
3: lembranças não são
1: Em
3: boas.
1: Copa do Mundo, Maracanazo, né?
3: 1950. Perdemos. Não era bem uma final, né? Mas perdemos o jogo decisivo, dá pra dizer assim, contra a equipe do Uruguai. 2-1. Tá na hora de mudar esse jogo, né?
1: Sim. Bom, e a gente, claro, já ansioso desde já para essa Copa do Mundo. Agora são 3 horas 6 minutos. Não querendo, mas tendo que mudar um pouco de assunto para a gente fazer o nosso terceiro giro da bola aqui no Concentração. Daqui a pouco tem, hein? Tem Bahia e Corinthians. Tem Campeonato Brasileiro na sua Bandeirantes.
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1: E claro, agora, 3 horas 6 minutos, a gente vai começar com ele, com o hino do Timão. Com a escalação do Corinthians, Luiz Fabiani.
5: Salve o Corinthians!
6: Bora lá, Everton Ramos definido o Corinthians pelo técnico Fernando Diniz. Vai a campo com Hugo Souza, Mateuzinho, Gabriel Paulista, Gustavo Henrique e Andileri. Ranieri de volta, hein? Depois de desfalcar a equipe contra o Remo por um ralado no joelho, uma torção no tornozelo, volta a ser escolhido entre os 11 do comandante Alvinegro. Ao lado dele, André e Breno Bidon, duas crias da base, e o capitão Garro, camisa de número 8. Ataque de Caio César, 37, e o Alberto 9, os dois artilheiros da vitória por 3 a 0 sobre o Remo.
1: Tá aí então o Corinthians. Pra pedir pra você, vou aproveitar, não um repeteco, porque o torcedor do Corinthians precisa

0: Sim, repeteco dos 11 escolhidos de Fernando Diniz.
1: Com Hugo Souza, Mateuzinho, Gabriel Paulista, Gustavo Henrique e Andileri, Ranieri, André, Bidon e Garro, Caio César e Yuri Alberto.
0: Mantendo o convite, estendendo para você ouvinte da Bandeirantes, a partir das 3h30, Pedro Martelli assume com comentários de Ronaldo Giovanelli com Luiz Fabiani nas reportagens. É dia de Timão, tem Corinthians e Bahia, Bahia e Corinthians na Arena Fonte Nova. A gente segue o Giro da Bola agora com informações do Tricolor Paulista, do São Paulo, com o meu querido Guilherme Agrela.
2: Aurélio Buta e Sabino são novidades entre os relacionados do São Paulo para o confronto diante do Flamengo, logo mais 6h30 da noite no estádio do Maracanã. Em contrapartida, Rafael Tolói é desfalque por uma lesão, estiramento na região da posterior da coxa direita, e Newton, volante recém-contratado junto ao Botafogo até 2029, permaneceu em São Paulo para aprimorar a parte física. Por isso, um provável tricolor paulista tem Rafael no gol, Lucas Ramon, Arboleda, Osório ou Sabino e Wendel, Bobadilha, Pablo Maia, Marcos Antônio e Luciano, na frente Arthur e Jonathan Carlos.
3: Informações do Palmeiras, que joga hoje às 7h30 na sua arena, Everton Ramos.
0: Palmeiras que estava no aguardo, nas tentativas, foram pelo menos três com o Danilo e que não deve mais ir ao mercado depois de chegar a oferecer 160 milhões de reais fixos ao Botafogo. Danilo entrou em campo e o Verdão não deve mais ter reforços nessa janela de intertemporada em que o Palmeiras anunciou a contratação do zagueiro ex-Botafogo Alexander Barbosa, que é inclusive um dos desfalques para a partida de logo mais contra o Atlético Mineiro. Um provável Palmeiras para este duelo, com Carlos Miguel para o gol, uma linha defensiva com 5 na ala direita, Giai, os três zagueiros Bruno Fuchs, Gustavo Gomes e Murilo, e pela ala esquerda o Piquerez, mais centralizados no meio campo Marlon Freitas e Andreas Pereira, e o trio ofensivo com Maurício, John Arias e Vitor Roque. Este provável Palmeiras para o duelo contra o Atlético Mineiro às 7h30 da noite.
3: Santos entrou em campo ontem, ficou no empate em 2x2 com a Chapecoense e Lucas Bueno.
4: Gabriel Bontempo é o novo camisa 8 do Santos. Na última sexta-feira, o meio-campista anunciou a mudança em vídeo publicado pelo clube, que contou com a participação de Elan. O jovem usava a 49 desde quando foi promovido ao elenco profissional no ano passado. A alteração vem em um bom momento, porque Bontempo marcou o gol contra o UCV na última terça-feira, além de viver um dos seus melhores momentos com a camisa do Santos.
0: Agora vamos a BH para saber mais do adversário do Palmeiras nesta noite, Thiago Fernandes, com o Galo Atlético Mineiro.
5: O Atlético acertou a contratação de Thiago Borbas, que pertence ao Red Bull Bragantino. Jogador que defendeu as cores do Real Oviedo da Espanha na última temporada europeia, chega à cidade do Galo com um empréstimo de 6 meses, até dezembro de 2026, e uma opção de compra de $4.250.000, por 80% dos direitos econômicos. O staff do jogador é quem confirma os moldes da negociação. O atleta é esperado em Belo Horizonte nos próximos dias para realizar exames médicos, assinar contrato e se integrar ao elenco comandado pelo técnico Eduardo Domingues. O Atlético estava à procura de um centroavante na atual janela de transferências. Houve muita crítica por parte da torcida em relação à contratação de Thiago Borbas, especialmente porque o centroavante não marca desde 13 de julho de 2025, há mais de um ano, quando ainda defendia as cores do Red Bull Bragantino. Na passagem pelo futebol espanhol, ele disputou 12 partidas e não balançou as redes adversárias.
0: Agora vamos à dupla Grenal, vamos a Porto Alegre, começando pelo Grêmio com Leonardo Boff.
6: O Grêmio está otimista com a renovação de Carlos Vinícius. O Grêmio mantém esse otimismo e a situação deve ser resolvida nos próximos dias. O artilheiro gremista deve assinar com o tricolor até o final de 2028 e as conversas acontecem desde abril. Quanto às finanças do Grêmio, o tricolor acertou os salários e também os direitos de imagem que estavam atrasados. A direção do Grêmio garante que todos os valores já estão em dia. Os direitos de imagem, que seriam pagos somente no dia 30 de julho, foram adiantados. E o pagamento só foi possível a partir da entrada dos primeiros valores da venda de Vieri à Fiorentina.
0: do Leonardo Boff para o Leonardo Sonda, agora com informações do Internacional.
7: O Inter busca reforços no mercado. A principal dificuldade é a questão financeira. A situação do Inter é gravíssima neste momento e não há dinheiro em caixa para contratar jogadores. A negociação que está em andamento é com o atacante Alex Arce, jogador da seleção paraguaia e artilheiro da Libertadores pelo Independiente Rivadavia. O Inter ainda busca peças no sistema defensivo e um zagueiro poderá ser contratado nesta janela de transferências.
0: A gente segue no sul do país agora com o João Zanini, as informações do Avaí Santa Catarina.
8: Em 17º lugar no Campeonato Brasileiro da Série B, em uma campanha pífia, o Avaí está tentando ajustar algumas peças. Contratou alguns jogadores, inclusive um ex-zagueiro, Pedrão, do Cruzeiro, de 22 anos de idade, para tentar tirar o time desta verdadeira lama. O Avaí até venceu o seu último jogo, depois de uma péssima sequência, estava perdendo até e conseguiu a virada. Agora joga na terça-feira contra o Juventude, um jogo dificílimo no Alfredo Jaconi. O Juventude está fazendo uma ótima campanha, às 19h30, como eu disse, em um jogo que será mais uma prova de fogo para o time da capital de Santa Catarina, o Avaí, que está vivendo uma péssima fase.
0: Situação preocupante do Avaí. Para fechar esse terceiro giro e último do nosso Concentração, futebol feminino com ela, Maria Eugênia Cotaiti.
9: Os jogos das quartas de final da Copa do Brasil Feminina acontecem entre 5 e 19 de agosto. Os confrontos sorteados pela CBF na última sexta-feira foram o clássico carioca entre Flamengo e Fluminense, o duelo paulista entre Bragantino e Ferroviária, além de Internacional e Atlético Mineiro e Bahia e São Paulo. Inicialmente, 66 equipes brigavam pelo título. Da fase preliminar até as oitavas de final, os confrontos foram disputados em partida única, com a vaga sendo decidida nos pênaltis em caso de empate no tempo regulamentar. Das quartas em diante, os duelos serão de ida e volta e contarão com árbitro de vídeo. As semifinais, que acontecem entre 4 e 8 de novembro, também terão sorteio para definir os confrontos. A final será em dezembro. O grande vencedor de 2025, Palmeiras, já está fora.
0: E a gente mantém o giro. Eu disse que o destaque da Magê Cotaiti seria o último. Não, vamos ter mais um. Abrindo uma exceção pro Bahia, adversário do Corinthians na Arena Fonte Nova, às 16h, escalando o Bahia, Luiz Fabiani.
1: Do técnico Rogério Ceni, definido escalado Bahia de Ronaldo no gol, Gomes na direita, zaga com David Duarte e Ramos Mingo, argentino recuperado de lesão. Zé Guilherme, garoto, fecha a linha defensiva. O meio-campo com Acevedo, capitão da equipe, ao lado de Jean Lucas e Rodrigo Nestor. Ataque com Ademir, Pulga e o estreante Alejo Vélez.
0: Repeteco do Bahia.
1: De Ronaldo, Gomes, David Duarte, Ramos Mingo e Zé Guilherme. Acevedo, Jean Lucas e Nestor. Ademir, Pulga e Vélez.
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0: 3h16, em 14 minutos, Pedro Martelli assume e abre a jornada esportiva Bandeirantes, dia de jornada dupla, começando às 16h com Bahia e Corinthians, direto da Arena Fonte Nova, Martelli narrando, os comentários dele, Ronaldo Giovanelli, ídolo da Fiel, e também nas reportagens, Luiz Fabiani. Na sequência, a gente, claro, vai deixar você muito bem informado do que estiver rolando no Maracanã, porque 18h30 tem Flamengo e São Paulo. São Paulo que vem de uma dura derrota para o Atlético Paranaense de virada no interior de São Paulo, vai enfrentar um dos líderes do Campeonato Brasileiro, o Flamengo, em pleno Maracanã, que deve estar abarrotado. Torcedor flamenguista também matando a saudade do Maracanã e do Flamengo depois da Copa do Mundo. Às 7h30, disse jornada dupla, porque teremos Palmeiras e Atlético Mineiro encerrando o nosso domingo. Narração de Ulisses Costa, de volta dos Estados Unidos, a voz da seleção brasileira na Copa do Mundo, mas também de todas as principais partidas da decisão da grande final entre Argentina e Espanha. Ulisses Costa narra Palmeiras e Atlético Mineiro com comentários de Léo James, e eu estarei nas reportagens. A jornada vai ser aberta às 7h, 7h30. Tem bola rolando. Será que o Verdão desponta ainda mais na tabela? São 7 pontos de vantagem para cima do Flamengo. Flamengo que pega o São Paulo, que costuma ser uma pedra no sapato do Flamengo. Claro que o momento do tricolor paulista não é dos melhores, não vencendo, mas será que Dorival Júnior vai conseguir arrancar pontos do Flamengo e de alguma forma ajudar o Palmeiras? Será que o Palmeiras também ganha fácil do Atlético Mineiro ou vai ter muita dificuldade contra a equipe de Eduardo Domingues? A gente vai saber e vai contar todas essas histórias no Dial, no YouTube, para você que está acompanhando a Bandeirantes em instantes, na jornada dupla que teremos neste domingão com um timaço. E a gente falou, daqui a pouco tem Bahia e Corinthians. O Fabiani trouxe a escalação das duas equipes, mas vamos também aproveitar rapidamente para passar essa rodada do Campeonato Brasileiro para você, ouvinte, ligado aqui na Bandeirantes. Agora 3h18, rodada aberta ontem com o Atlético Paranaense, bem demais, vencendo o Inter 2x0, Chapecoense, Santos, Santos e Chapecoense na Vila Belmiro. Pela primeira vez na história, a Chapecoense ganhando pontos, ou tirando pontos do Santos, na Vila Belmiro 2x2. Vasco e Mirassol também empataram em 1x1 em duelo lá na parte de baixo. Além de Bahia e Corinthians, às 4 tem Cruzeiro e Botafogo. Grande confronto, 6h30, rodada cheia com Grêmio e Fluminense. Duelo de tricolores, Bragantino e Coritiba, Flamengo e São Paulo. 7h30, encerrando a rodada, 2 jogos. O líder, Verdão, Palmeiras contra o Atlético Mineiro. Tem ainda Remo e Vitória. Na classificação do Campeonato Brasileiro de forma atualizada, Palmeiras 44, líder do campeonato, Flamengo 37, Atlético Paranaense 36 é o terceiro, Fluminense quarto com 32 pontos. O Bragantino e o Bahia têm 30, na quinta e na sexta posição respectivamente, Corinthians e Cruzeiro 27. Na nona posição, o Botafogo com 26, ao lado de Coritiba e Vitória também com 26 pontos. Já na segunda parte da tabela, o 12º colocado é o São Paulo, 25 pontos, ao lado do Galo, Atlético Mineiro com a mesma pontuação. Santos é 14º, 22 pontos. Aí vem uma galera com 21 pontos. Inter e Grêmio, a dupla Grenal, fora da zona do rebaixamento e abrindo a zona do rebaixamento com os mesmos 21 pontos. O Vasco da Gama na 17ª posição. O 18º é o Mirassol com 20. Os dois últimos colocados, o Remo com 18. E a Chapecoense, que ontem chegou a 10 pontos ganhos. Atualizando para você, ouvinte ligado no Concentração, às 3h19. A tabela de classificação do Campeonato Brasileiro com a 20ª rodada em andamento. Daqui a pouco tem Timão em campo. Daqui a pouco tem Bahia e Corinthians. Escalações. E o que o torcedor do Corinthians pode esperar? Mais um destaque do Timão para este duelo da 20ª rodada, abrindo o retorno do Campeonato Brasileiro para o Corinthians, que vem de uma vitória empolgante contra o Remo. Torcedor do Corinthians pode acreditar em vitória fora de casa, Fabiani?
1: Olha, Everton, é naturalmente um jogo difícil para o Corinthians e eu, na minha opinião, na minha análise, o desfalque do Bidu é muito relevante. Não é fácil você perder o seu lateral esquerdo titular, responsável por conduzir a saída de bola, e trocar por um atleta que chegou bem no Corinthians, mas que não foi bem nessa temporada, que é o caso do Angileri. É um jogador de características mais defensivas, talvez isso até case um pouco mais com o Ademir, que é o ponta do Bahia, que é um cara de muita velocidade, muito ímpeto. O Angileri oferece uma retaguarda um pouquinho melhor. No mais, é o Diniz dando sequência ao time que ele estabeleceu desde o começo do trabalho dele no Corinthians. E agora com o Caio César se tornando uma peça importante. Ele foi titular nos últimos 2 jogos do Corinthians no Brasileiro, as 2 vitórias, marcou gol, tanto contra o Grêmio fora, quanto com o Remo dentro de casa. Então a expectativa é que o Caio César seja esse desafogo. E a notícia do retorno do Garro, é claro, é muito importante. É um jogador que desequilibra na bola parada, nos chutes de fora da área, no passe, para deixar os companheiros na cara do gol. Então o Garro de volta é uma grande notícia pro Corinthians. Acho difícil tratar com algum favoritismo. Acho até que o Bahia tem vantagem por jogar dentro de casa, mas o Corinthians promete competir sim no jogo de logo mais.
0: E o torcedor do Corinthians precisa... Quais são as grandes armas desse Bahia? Ficar de olho em quem? Quem você destacaria, Fabiane?
1: O Bahia, ele é um time que tem um ataque muito rápido. Então, as duas beiradas, o Ademir e o Pulga, são dois jogadores de mano a mano o tempo todo que acabam levando vantagem justamente no drible, na velocidade. Então, atenção, sobretudo, com o jogo nas duas beiradas. Queria destacar também, no banco do Bahia tem o garoto Cauê Furquim, né? Camisa 57, Cauê Furquim foi pivô daquela polêmica no ano passado com o Corinthians, que ele tinha uma multa rescisória considerada acessível para o mercado nacional, e o Bahia acabou se aproveitando da situação, tirou o Furquim do Corinthians, e ele é nascido em 2009, né? Tem 17 anos recém-feitos e já é peça do elenco profissional do Bahia, já marcou gol com os profissionais e está no banco. Assim como o Luciano Juba, que talvez seja o melhor jogador do Bahia, para muita gente é o melhor jogador do Bahia, ele está recuperado de um problema que ele teve na coxa, está de volta, mas no banco de reservas, tá? Quem vai começar hoje é o Zé Guilherme. E eu vou ter um olhar especial para o Alejo Vélez, jogador contratado nessa janela, estava no Rosário Central da Argentina, titular, desbancando o William José, que é um jogador da confiança do Rogério, surpreendentemente, uma novidade, uma cara nova no setor ofensivo. 3 jogos sem derrota para o Bahia. Nos últimos 8, antes a esses 3, estava 8 jogos sem vitória. Então, um time que está tentando recolher os cacos para voltar a ganhar pontos no Brasileiro.
0: De fato, pouco antes da parada para a Copa do Mundo, vinha num momento muito pressionado o Rogério Ceni, e até nessa questão aí, né, de pertencer ao grupo City, foi um dos fatores que muita gente acredita que o Ceni não tenha caído nessa sequência de 8 jogos sem vitórias. Bahia, sexto colocado, 30 pontos. Timão, sétimo, 27, Fabiane. E se eu bem me recordo ontem, numa matemática você disse que o Corinthians pode ultrapassar o Bahia em caso de vitória.
1: São 2 gols de diferença a necessidade do Corinthians para ultrapassar o Bahia, né? Nesse momento eles igualariam em número de vitórias no campeonato e com saldo de gols a diferença é de 2 nesse momento. Portanto, 2 gols de diferença dariam ao Corinthians essa vantagem, ficando em sexto colocado. Lembrando que o Diniz assumiu o Corinthians em 16º, né? Ainda com o Dorival. O trabalho do Dorival Júnior ficou muito aquém do esperado nos torneios de pontos corridos. E o Diniz conseguiu um gás bom, uma recuperada boa. Vamos ver se isso se mantém.
0: Nossa, o Dorival, hein?
1: Não é a dele, né, Everton?
0: Então, não, e é um cenário com o Corinthians e que agora parece também se repetir com o São Paulo, né? Sim. O São Paulo que estava lá em cima.
1: Verdade.
0: E que aos poucos tá...
1: O São Paulo estava em 7º. E o Corinthians em 16º. Trocou um com o outro. É que agora o São Paulo não é o 16º, né? Mas o São Paulo é o 13º.
0: 12º, mas ali, ó, a 5 pontos do 16º.
1: Chegou a 5,
0: não, 4. 4 pontos do
1: 16º. É, o 16º é o Grêmio, nesse momento.
0: Exatamente.
1: É isso. O São Paulo chegou a ser líder, né? Com o Crespo na 4ª e na 5ª rodada. Então,
0: parece um campeonato.
1: Imagina, se não tem esses pontinhos do Crespo aí.
0: Nossa, 4 e ele jogos. Julgado pelaquela conta dos 45 pontos, que eu sempre bato na tecla, é ser realista na situação atual do clube. Quem apita o jogo na Arena Fonte Nova, Luiz Fabiani, para Bahia e Corinthians já?
1: Arbitragem de Copa do Mundo, Ramon Abate Abel, com auxílio de Alex dos Santos e Henrique Ribeiro. O quarto árbitro é o Júlio Pfleger e o árbitro de vídeo é o Rodolfo Toschi Marques, também de Copa do Mundo.
0: Nossa, aí ó, eu acho que a primeira partida, inclusive, do Ramon Abate Abel neste retorno da Copa do Mundo. Claro, árbitro de Copa do Mundo, mas a gente nunca vai se esquecer do episódio no clássico, no choque rei do ano passado, naquela virada do Palmeiras 3-2.
1: E ó, um recado importante pro corintiano, hein? Hoje tem impedimento semiautomático.
0: Verdade.
1: É o primeiro jogo do Corinthians com impedimento semiautomático em sua história, né? Então é importante destacar isso, 20ª rodada do Campeonato Brasileiro com essa tecnologia para auxiliar os bandeiras e o VAR.
0: Inclusive, eu ia destacar isso ontem. Ontem a gente teve a estreia na Vila Belmiro também, na Arena da Baixada, e ainda assim não precisamos ou não tivemos o sistema de impedimento semiautomático sendo utilizado até o momento.
1: Sendo definidor, né? É. Porque ontem ele foi utilizado no lance do gol da Chapecoense, mas ele só confirmou a decisão de campo, mas ele ainda não mudou uma decisão de campo. Eu tô curioso para ver.
0: Que legal, que legal. Bahia e Corinthians se enfrentando daqui a pouco, inclusive, Pedro Martelli assume, abrindo a jornada esportiva. Ainda nesse debate, ainda conversando um pouco de Corinthians com o Fabiani, mas eu vou sair um pouco do jogo, meus amigos, porque 26 de julho, sabe o que significa 26 de julho numa conta fácil? Que nós estamos aí há 4 dias do dia 30 de julho. Esse mês vai até 30 ou 31, vamos ver aqui, 31. Ó. Vai até 31, beleza. Então estamos a 5 dias da última data do mês. E você já sabe, então, com base nessas contas minhas, Fabiani, o que eu vou te questionar, né? Memphis Depay.
1: Então, o Memphis Depay, nesse momento, hoje, não vai ter nenhum avanço nas conversas, porque a delegação do Corinthians inteira está em Salvador, né? Tanto o Osmar Stable quanto o Marcelo Paz, então não ficou ninguém em São Paulo para negociar. O que o Corinthians discute com o Memphis agora é a questão do prazo do contrato. O Memphis quer 3 anos, o Corinthians quer 2 anos. Qual que é a possibilidade que está sobre a mesa agora? O Corinthians oferecer a ele um contrato de 2 anos com metas para automaticamente renovar para o terceiro, né? O joga a favor do Memphis o fato da dívida que o Corinthians tem com ele, de mais de 40 milhões de reais. Então, óbvio que ele espera um parcelamento justo dessa dívida, mas hoje a possibilidade mais real é 2 anos com opção de mais 1.
0: Perfeito, Fabiane. Obrigado. Bom trabalho pra você daqui a pouco, viu?
1: Tamo junto.
0: É isso, meus amigos. Quero agradecer a sua companhia desde as 1 da tarde, neste Concentração de Domingo. Semana que vem, Alexandre Pretzel, titular da posição, tá de volta. Muito obrigado pela sua companhia. Um forte abraço. Você segue na Bandeirantes. Daqui a pouco, 3h30, começa a jornada esportiva. Tem Bahia e Corinthians e, na sequência, Palmeiras e Atlético Mineiro. Continue aqui na sua Bandeirantes.
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0: Bandeirantes, para você ligado em rede para todos os cantos do Brasil e do mundo. A partir de agora, o Campeonato Brasileiro vive a sua sequência após Copa do Mundo. Daqui a pouco tem Bahia e Corinthians, vão jogar no microfone da Bandeirantes a 20ª rodada do Campeonato Brasileiro. Na Arena Fonte Nova, lá na Bahia, lá em Salvador. Rola a bola para Bahia e Timão. Corinthians em campo, futebol da Bandeirantes de olho. Bahia sexto colocado, 30 pontos. Pega o Timão, sétimo colocado, 27 pontos. Um jogo que muita gente traz. É de 6 pontos. É importante para Corinthians. É importante para o Bahia, que voltou e empatou com o Atlético Mineiro na última rodada. Timão venceu bem o Remo, embalado por Fernando Diniz. Bahia e Corinthians já se enfrentam. 16h, rola a bola no microfone da Bandeirantes. Vamos para as primeiras informações dos times. Começando com o Bahia. A informação da galera do Bahia. Juba não está de volta, não é isso? Mas Rogério Ceni segue no comando do Bahia. A informação do Bahia, grande tarde a você. Alô, Luiz Fabiani.
1: Alô, Pedro Martelli, um grande abraço para você e a todos que acompanham a Jornada Esportiva Bandeirantes, tanto no dial quanto no YouTube. Em tarde de estreia, promovida por parte do técnico Rogério Ceni, Alejo Vélez, centroavante de 23 anos de idade, contratado nesta janela, estava no Rosário Central da Argentina, ocupa a vaga de William José e será o homem de referência do ataque do tricolor, meu caro Pedro Martelli.
0: Futebol da Bandeirantes, portanto, daqui a pouco transmite para você a partir das 16h, rola a bola para Bahia e Corinthians. O destaque do Timão, a informação do Corinthians, diga lá, Fabiani.
1: Com retorno importante no setor ofensivo, após cumprir suspensão automática na vitória por 3-0 sobre o Remo, o meia Rodrigo Garro está escalado entre os titulares, líder de assistências do Corinthians sob o comando do técnico Fernando Diniz.
0: E Ranieri no Timão.
1: Ranieri, que ficou fora da última partida por conta de um ralado no joelho e também de uma torção no tornozelo, está de volta escalado entre os 11 e o camisa 14.
0: Bidu.
1: Matheus Bidu, de última hora, sentiu um incômodo muscular, não embarcou para Salvador e será substituído por Andileri na lateral esquerda.
0: A informação de Memphis Depay no Corinthians.
1: As negociações devem ser retomadas amanhã. Ainda não há acordo quanto ao prazo deste novo contrato. O jogador quer 3 anos, o Corinthians quer 2. Há possibilidade sobre a mesa de um novo acordo por 2 temporadas com uma extensão automática de mais 1 ano mediante metas.
0: A opinião da Bandeirantes nessa tarde, Ronaldo Giovanelli, ídolo da Fiel. Ronaldão, grande Ronaldo Giovanelli lá no Fielzone, na Zona Leste de São Paulo, para comentar Bahia e Corinthians. Boa tarde a você. Chega mais, Ronaldo.
2: Boa tarde, Pedro Martelli, Luiz Fabiani e os nossos amigos da Rádio Bandeirantes. Boa tarde a vocês. Eu diria que um jogo para mostrar realmente do que foi treinado com o Diniz. Aqui ele deixou uma boa impressão, fazendo um jogo seguro aqui contra o Remo, um time que com a posse de bola conseguiu envolver o adversário, um time que no segundo tempo também procurou mais segurar essa bola, já pensando e visualizando esse jogo do Bahia, mas com algumas ausências também, né? A gente percebe aí que o Biduzinho ficou fora, que teve esse problema aí de dores do pubis, teve também o Vitinha. O Vitinho também faz tempo que não aparece, né? Kaique, Hugo, Alex Santana, o Memphis. Eu diria que o Corinthians vem num muitos problemas aí também, depois saindo das férias, praticamente quase 40 dias sem ter jogos, sem nada. O Corinthians já tem esses problemas a serem resolvidos pelo Diniz. Mas pelo que mostrou até aqui, Pedro, um time que teve vontade de jogar dentro de casa, teve vontade de ficar com essa posse de bola, esperamos que isso aconteça também. A gente sabe que lá na Bahia não é fácil jogar contra o Bahia, ainda mais o time do Rogério Ceni, que venceu aqui o Corinthians no primeiro turno, jogando na Vila Belmiro. É um time a ser batido também pelo Corinthians. Agora é ver o que realmente o Corinthians pode proporcionar à sua torcida daqui pra frente, Pedro.
0: O Ronaldo Giovanelli pergunta a você, Memphis Depay, 2 anos no Corinthians, possibilidade de estender por metas, ou até mesmo 3 de forma direta, independente. O senhor faria o quê no comando do Corinthians com Memphis Depay, Ronaldo?
2: Vai ter que segurar ele, viu, Pedro? Porque parece que o Garro já tá indo embora também, viu? Tem time já de olho no Garro e pode ser uma peça fundamental aí. Acho que é por isso que o Diniz quer tanto segurar o Memphis, porque o Garro acho que já tá fora do Corinthians aí também, viu?
0: É, mas o Garro está de volta hoje, hein? Garro está de volta e como capitão é uma peça-chave para o futebol corintiano. Ronaldo Giovanelli fala no microfone da Bandeirantes, já 16h, rola a bola para Bandeirantes em todos os cantos do Brasil e do mundo. Eu vou ao plantão esportivo da Bandeirantes desta tarde, onde lá está Guilherme Agrela, QG de Esportes da Bandeirantes. Boa tarde a você, Agrela.
3: Oi, Martelli, tudo bem? Boa tarde a você e a todos que nos acompanham aqui no QG Esportivo da Bandeirantes. Vamos lá, porque tem muito futebol neste domingão. Começando pela Série A do Campeonato Brasileiro, concomitante a Bahia e Corinthians. Tem Cruzeiro e Botafogo e às 18h30, Flamengo e São Paulo. Jogo esse que é importante para o São Paulo, que não vence há 6 jogos no Campeonato Brasileiro. 18h30 também para Bragantino e Coritiba e Grêmio contra a equipe do Fluminense. Às 19h30 da noite, com transmissão da sua Bandeirantes, tem Palmeiras e Atlético Mineiro jogando na casa do Alviverde Imponente. Mesmo horário, 19h30 para Remo e Vitória. Ontem tivemos Atlético Paranaense 2, Internacional 0. Santos 2, Chapecoense também 2. Aliás, 2 gols de Neymar, que tomou o terceiro cartão amarelo e está suspenso para o duelo contra o Atlético Paranaense na próxima rodada, além de Vasco 1, Mirassol também 1. Já na Série B do Brasileirão, hoje às 16h, tem Criciúma e Náutico e São Bernardo e Ceará. 18h30 para Londrina e Novo Horizontino, mesmo horário de América Mineiro contra a equipe do Goiás. Neste momento, a Série B do Brasileirão, que tem no seu G2 o Criciúma com 39 pontos e o Operário com 35. Já no Z4, Avaí com 20, Ceará 19 e os dois lanternas, Ponte Preta com 8 e o América Mineiro, que também tem somente 8 pontos na competição. Já na Série C do Campeonato Brasileiro, agora às 4 tem Ipiranga e Barra de Santa Catarina, mesmo horário de Brusque contra a equipe do Ituano. Martelli, já na Fórmula 1, tempo também para destacar o automobilismo aqui no QG de Esportes da Bandeirantes. Deu Lando Norris, piloto da McLaren, primeiro lugar, a primeira vitória dele nesta temporada, seguido de Max Verstappen da Red Bull na segunda posição e Kimi Antonelli da Mercedes em terceiro. Hamilton, que é o vice-líder geral do campeonato, chegou na quinta posição, somou 10 pontos e o brasileiro Gabriel Bortoleto terminou na 11ª posição. Nenhum ponto somado para o piloto brasileiro da Audi. Neste momento, a Fórmula 1, que tem como líder geral Kimi Antonelli, seguido de Hamilton e George Russell, e Bortoleto é o 14º desta classificação geral. Tempo também para informar você que gosta de vôlei aqui na Bandeirantes, porque hoje o Brasil foi medalha de prata na Liga das Nações Feminina de Vôlei, 3-1. Derrota para a Turquia, que chegou ao bicampeonato da competição, já havia vencido em 2023. Já a Itália, que perdeu para o Brasil na fase de semifinal, venceu a China por 3-1 e conquistou a medalha de bronze, meu caro Pedro Martelli.
0: Boa, Guilherme Agrelo. 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Ó, falta pouco para rolar a bola. 17 minutos, rola a bola lá na Arena Fonte Nova para Bahia e Corinthians. Daqui a pouco, Timão em campo na Bandeirantes. 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

0: Daqui a pouco o Corinthians em campo, portanto Bahia e Corinthians se enfrentam no microfone da Bandeirantes para todos os cantos do Brasil e do mundo, times escalados e definidos. A Bandeirantes leva você ao Campeonato Brasileiro. Vamos girar nossa equipe de repórteres de destaques dos clubes de São Paulo, começando com o Verdão, que joga hoje, 19h30. A informação do Palmeiras chega mais, meu amigo Everton Ramos.
1: Oi, Martelli, boa tarde pra você. O Palmeiras pode contar com 3 novidades pro duelo contra o Atlético Mineiro. O lateral direito, Giai, está recuperado de um entorse que sofreu no tornozelo e o deixou fora da partida contra o Curitiba. O meia, Felipe Anderson, se livrou de dores depois de um edema na coxa esquerda, que também o fez ser desfalque na rodada passada. E o atacante, Vitor Roque, ainda tratado com transição física, já trabalhou integralmente com o grupo durante os últimos dias e deve ser reforço também para a partida contra o Galo. Palmeiras seguindo e tentando despontar ainda mais na ponta do Brasileirão.
0: O destaque do São Paulo. A informação do tricolor paulista chega mais. Pedro Coi, meu xará, boa tarde.
2: Oi, Martelli, muito boa tarde para você, para todo mundo que nos acompanha aqui em mais uma jornada esportiva da Bandeirantes. Daqui a pouquinho, hein? Daqui a pouquinho, o tricolor paulista entra em campo, precisa pontuar, mas o adversário é muito difícil. Trata-se do Flamengo no Maracanã. Para esta partida, o Aurélio Buta, recém-contratado, foi relacionado para o jogo, assim como o Sabino, zagueirão que volta de lesão. Nilton, recém-contratado também, volante que veio do Botafogo, está fora por questões físicas, estreia então adiada por enquanto. São Paulo, que não vence há 6 jogos no Campeonato Brasileiro e vem, dá pra dizer sim, em queda livre na tabela, Martelli. Tricolor que começou muito bem a temporada, teve o melhor início de Brasileirão da sua história, mas agora ocupa a 12ª posição do Brasileiro com apenas 25 pontos.
0: O destaque do Peixe no Santos, Lucas Bueno.
3: Fala, Martelli, todos que nos acompanham aqui na Jornada Esportiva Bandeirantes. O Santos empatou com a Chapecoense pelo placar de 2-2. Neymar foi às redes 2 vezes, porém o camisa 10 santista acabou tomando um cartão amarelo na partida. Com isso, fica de fora do duelo contra o Atlético Paranaense, próximo duelo no Santos no Campeonato Brasileiro.
0: A informação do time de jornalismo da Bandeirantes, com Luiz Felipe Nunes.
4: Fala, Martelli, boa tarde para você e para todo mundo ligado na Bandeirantes. Nossa reportagem segue acompanhando as convenções partidárias, reuniões para definições das eleições de outubro deste ano. Após definições ontem do Partido dos Trabalhadores e também do Partido Liberal, hoje foi a vez do PSD confirmar o nome de Ronaldo Caiado como candidato à presidência da República e Gilberto Kassab, também do PSD, como candidato a vice. Amanhã as convenções seguem e a reportagem da Bandeirantes acompanha de perto esses movimentos políticos.
0: É o futebol da Bandeirantes, daqui a pouco tem pra você Corinthians e Bahia, Bahia e Corinthians do timaço da mesa de som de Vitória Vermelho, já já Michel Lopes, com um dente a menos, na central Roger Palme Duarte, já já Beto Rebeca, o switcher de Alan Marcial, digital de Letícia Menezes, o timaço da Bandeirantes está pronto pro jogo, daqui a pouco na Bandeirantes tem Bahia e Corinthians. Corinthians e Bahia se enfrentam lá na Arena Fonte Nova. Torcedor corintiano viaja, se faz presente, assim também, como é claro, o torcedor baiano que está no reencontro. Afinal de contas, jogou na casa do Galo na 19ª rodada. Hoje nós temos a oficialização, no caso de Corinthians e Bahia, né? Porque nas outras rodadas já tivemos também, a partir da 20ª, impedimento semiautomático, não é isso, Fabiane?
5: É isso, pela primeira vez na história do Corinthians, a equipe jogará com impedimento semiautomático implantado pela CBF. Isso já ocorreu nas partidas de ontem, foram 3 jogos, ainda sem nenhuma interrupção direta ou correção das decisões de campo, mas claro que vai acelerar as revisões do VAR. Daqui a pouco a gente escala a arbitragem, mas já te antecipo, Pedro Martelli, tanto o árbitro principal quanto o árbitro de vídeo da equipe que esteve representando o Brasil na última Copa do Mundo.
0: O Ronaldo Giovanelli, teremos o impedimento semiautomático. Ronaldão, você pode ficar mais tranquilo agora, cara. Subiu a bandeira, enfim. Tá mais, sabe, espera, porque na hora H já, opa, pedido, posição legal, fica tranquilo, Ronaldo.
6: É, nós já tivemos uma amostra, né, do que pode ser isso aí, né? Esse negócio de uns aparelhos celular ali. Se, quando a gente vai pro estádio, o nosso aparelho celular, devido a tantas pessoas, não funciona. Eu só espero que esses aparelhos funcionem. tenham vida própria, né, para poder ajudar essa arbitragem, que eu vou te falar, os bandeirinhas daqui a pouco não vão existir mais, porque não vão ter função. Teve até um aqui na arena que tentou apitar o jogo, tudo, aí o juiz falou, não, só levanta a bandeira aí que o apito é meu. Então, vai perder a função, Pedro. O bandeirinha vai perder totalmente, porque tendo essa tecnologia a favor, eu espero que a gente não tenha surpresas, assim como o VAR colocou muitas surpresas pra gente aqui, ainda mais da imprensa aqui, que cada jogo era uma história, né?
0: Ô Ronaldo, como é que tá o Fianzone? Tá bom aí, Ronaldo?
6: É, aqui como sempre as pessoas vêm aqui, a família, tem muita família, que é gostoso. Tem uma feijoada aqui também. Olha lá, agora o hino já veio para alegrar a turma aqui, mas é uma casa gostosa, né? Quem não veio aqui ainda assistir um jogo, comer uma pizza, comer uma feijoada aqui, tá perdendo. E todo jogo do Corinthians, a Rádio Bandeirantes está aqui no camarote e a gente presencia isso, uma comida boa, esperamos um jogo bom também, viu, Pedro? Porque aí, né, já... A gente pode passar o final de semana tranquilo.
0: É. Camarote Fialzone de Léo Rizzo, Bruno Rizzo está por lá também. Os camarotes da Soccer Hospitality para você ligado no microfone da Bandeirantes. Daqui a pouco Bahia e Corinthians jogam. Falta pouco, torcedor corintiano. Já vamos escalar as duas equipes de mão em campo. Bahia também em campo forte, calor lá também em Salvador. E a disputa pela sexta posição. O Bahia se venceu, Fabiano, melhor. Se o Corinthians vencer, assume a posição do Bahia... ou ainda fica atrás pelo saldo de gols?
5: Seria necessário uma vitória por 2 gols de diferença, Martelli. Uma vitória por 1 gol de diferença coloca o saldo em igualdade. Portanto, é possível, mas num território muito difícil, o Corinthians precisaria construir uma vitória bastante segura por pelo menos 2-0.
0: Jogaço de bola que a Bandeirantes transmite na sequência para você, para Bahia e Corinthians. Galera ligada aqui, tô de olho. Tô de olho no youtube.com/RadioBandeirantesOficial. Você mandando mensagem, deixa eu ver quem tá chegando por aqui. Além do aplicativo da Band, Band Play, também no 107.3 para São Paulo, para Grande São Paulo e, claro, também para Baixada Santista, no 106.7. Live do youtube.com/RadioBandeirantesOficial. Conosco aqui, muita gente já chegando. Walter Vieira, Douglas, Farávula, quem mais? Maurício Moreira, muita gente curtindo conosco, Luísa, dizendo é isso aí, 1-0 pro Timão. Walter Vieira sempre conosco, um abraço pro Manuel Zaidan, grande Manuel Zaidan, sempre curtindo a Bandeirantes. Trabalha, Manuel Zaidan, hein? Como trabalha o Manuel Zaidan? E é o seguinte, hein? Já deu palpite aqui, ó, 2-0 pro Timão. Manuel Zaidan aposta na vitória do Corinthians para cima do Bahia. Vamos escalar os dois times, está tudo pronto para você ligado na Bandeirantes. Vem aí o Bahia. O Bahia, campeão da Copa do Nordeste, campeão estadual, forte Bahia, para enfrentar o Timão na Bandeirantes. Atenção, vem a escalação do Bahia.
7: Somos da turma tricolor.
5: Do 1 ao 9, os escolhidos do técnico Rogério Ceni. Escalado Bahia com Ronaldo no gol 1. Linha defensiva de 31, Gomes, 33, David Duarte, 21, Ramos Mingo, 66, Zé Guilherme. Meio campo de 5, Acevedo, capitão, meia dúzia, Jean Lucas, 11, Nestor e o trio de ataque com 7, Ademir, 16, Pulga e 9, o estreante, Alejo Vélez.
0: Repetindo a Bahia.
5: De Ronaldo, Gomes, David Duarte, Ramos Mingo e Zé Guilherme, Acevedo, Jean Lucas e Nestor, Ademir, Pulga e Alejo Vélez.
0: E o banco de Rogério Ceni.
5: Com Herrera, Marcos Victor, Canu, Luciano Juba, de volta, David Martins, Michel Araújo, Everton Ribeiro, Sanabria, Juan Pablo e Cauê Furquim, ex-corintiano, William José e Everaldo.
0: Vai começar o jogo, tá tudo pronto, tá aí a escalação do Bahia no microfone da Bandeirantes. Vamos para o outro lado do jogo, vem aí o Timão, vem aí o Corinthians. O Timão em campo. 7 vezes campeão brasileiro, bicampeão mundial, campeão da Libertadores de 2012. Na Bandeirantes vem a escalação do Corinthians.
7: Salve o Corinthians, campeão dos campeões.
5: Do 1 ao 9, os escolhidos do técnico Fernando Diniz. Escalado Corinthians com Hugo Souza no gol 1. Linha defensiva de 2, Mateuzinho, 3, Gabriel Paulista, 13, Gustavo Henrique, 26, novidade, Andileri. Meio campo com 14, Ranieri, 49, André, 7, Breno Bidon e 8, Garro, capitão. Ataque de 37, Caio César e 9, Roberto.
0: Repeteco do Timão.
5: Com Hugo Souza, Mateuzinho, Gabriel Paulista, Gustavo Henrique e Andileri, Ranieri, André, Breno Bidon e Garro, Caio César e Yuri Alberto.
0: E o banco de Fernando Diniz?
5: Que tem Cauê, João Pedro, André Ramalho, Pedro Raul e Carrilho. Pedro Milans, Matheus Pereira e Alan. Charles Labiá, Dieguinho e Linga.
0: Escalado o Corinthians na Bandeirantes, o Timão está pronto para o jogo. Nesse momento sendo executado o hino nacional brasileiro na Arena Fonte Nova. Eles estão ali no centro do gramado. Vamos ouvir o hino, vai. O hino nacional brasileiro.

0: Na Bandeirantes, hino nacional brasileiro executado na Arena Fonte Nova. Eles estão ali de amarelo e preto no centro do gramado. Eu quero saber, Luiz Fabiani, quem apita o jogo?
1: Diretamente da Copa do Mundo, Ramon Abate Abel, com o auxílio de Alex dos Santos e Henrique Ribeiro. O quarto árbitro é Júlio Pfelger e o árbitro de vídeo, Rodolfo Toschi Marques.
0: Ronaldo Giovanelli, dois times escalados. Tem o Ronaldo no gol do Bahia. Torcedor baiano canta forte lá na Arena Fonte Nova. O Garro está de volta, Ronaldo, Bidu está no banco, mas o Ranieri também está de volta. Então nós temos duas alterações em relação ao time titular, duas por opção do Diniz, Ronaldo, e uma por força maior. O Bidu não vai para o jogo. Angileri, Ranieri, Garro. A volta do Garro ajuda muito o jogo do Fernando Diniz nesta tarde, Ronaldo?
2: Ah, sim, ainda mais de um time que ele gosta, que toca bem a bola, com triangulações. O Garro é o cara que pode ajudar muito nesse facão aí também do Yuri Alberto, que ele fez aqui com uma tranquilidade tremenda. É um time que vai ter posse de bola, eu acho que ele quer muito isso. Que o Ranieri também é esse cara que, além de ajudar ali o setor defensivo, ele aparece um pouco mais na área também. Ele aparece um pouco mais no ataque para fazer essa triangulação. E foi importante isso no primeiro jogo do Corinthians, na volta depois da Copa do Mundo, você ter essa posse de bola. Então, acho que, pensando nessa posse de bola, o Corinthians tem mais garantias com o Garro ali, mais bola presa, mais bola também colocada para o Yuri Alberto com perfeição. Então, acho que a qualidade aumentou nesse meio de campo do Corinthians, viu, Pedro?
0: Olha, poderia ter aumentado mais, viu, Ronaldo? É que não tem grana para pagar o Arthur, mas se viesse o Arthur, Ronaldo, aí o Corinthians ficava, né, extremamente habilidoso no meio de campo, Ronaldo.
2: Eu não vejo no Arthur esse cara aí não, tão expressivo. Se fosse tão assim, o Grêmio iria brigar pra ficar com esse jogador. Só que quando...
0: O Grêmio tá liso também, viu, Ronaldo? Tá quase todo mundo liso no futebol hoje, Ronaldo.
2: É, e nos primeiros jogos no Grêmio ele foi bem. Depois já começou a ser um peso pro time do Grêmio aí também, que não vai fazer loucura. O importante é não fazer loucura, viu, Pedro?
0: É, o problema é fazer também, é isso, fazer loucura sem dinheiro. Inclusive, caiu um transferbando o Timão, não é isso, Ronaldo? Ronaldo, isso. Não, Luiz Fabiani. Ronaldo deve saber também. Ronaldo sabe também.
2: Ah, do Corinthians todo mundo sabe. Até os São Paulinos, palmeirense, bebelo.
0: Caiu, não caiu, Fabiani?
1: Caiu. Um dos quatro, agora são três em atividade no Corinthians. Charles, Martinez e outra da CNRD, que inclui uma série de credores. Esse deve ser um pouquinho mais complicado para o clube resolver. E as informações, estou de olho no celular aqui. Eu sei que o Ronaldo é muito bem informado também. Tá esquentando o assunto Memphis, hein, Ronaldo? Pintando informação, pode ser que role durante o jogo, hein?
0: Ó, já pensou? Pós-jogo, assim, a coletiva, o Diniz já tendo que falar sobre Memphis Depay, enfim. Vai começar o jogo, pequeno atraso lá na Arena Fonte Nova, hein? O Bahia está pronto para o jogo, o Corinthians também está pronto. Timão em campo vai começar o jogo para você, ligado no microfone da Bandeirante. Está lá o Bahia de branco, camisa branco, branca, shorts, azul, meiões em vermelho. O Timão joga de preto, o Timão joga com seu segundo uniforme. Corinthians também escalado e definido na Bandeirantes, vai rolar a bola. Timão com meiões em preto, shorts é branco, aquela camisa tradicional preta. O segundo uniforme do Corinthians com listras brancas. No centro do gramado, posicionado, está na Ramon Abate Abel. Apita o árbitro do jogo. Bate na bola, Yuri Alberto. Começa o jogo em Salvador.

0: Vai para a cobrança de Oscar, tem um minuto de bola rolando, primeiro tempo, placar de 0-0. Vai para a bola Nestor, Nestor autorizado, levantou, segunda trave no alto, gigante da Fiel, Gustavo Henrique tira, volta pela meia esquerda, insiste com o Nestor, Nestor pela linha lateral da grande área, pela canhota, mete a bola para o Zé Guilherme, ele cruza por baixo, arrasteiro, tirou, cortou a marcação, veio o chute para o gol, longe do Eric Pulga, de perna esquerda, um sem pulo, manda longe do gol, tiro de meta para o Timão.
1: E todos os jogadores do Corinthians dentro da área para tentar rebater, mas o Eric Pulga bateu mascado, bateu fofo, ela encobre o Hugo Souza direto pela linha de fundo, tiro de meta Corinthians.
0: 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Tem coisas que só acontecem na Série B. Placar de 0-0, primeiro minuto de bola rolando, você ligado no microfone da Bandeirantes. Ó, torcedor do Corinthians, hein? Faz barulho lá em Salvador, se liga. Viajou muita gente, hein, Fabiane?
1: Tem muita gente que mora lá também, né, Martelli? Mas sempre marca presença em 3 andares, pelo menos, da Arena Fonte Nova, a fiel torcida corintiana.
0: 2 minutos jogados deste primeiro tempo, de bola rolando, Bahia está jogando dentro da grande área, vem para buscar a jogada, servido o capitão na entrada da grande área, ele mete pela meia direita para Roman, Roman está jogando pelo zagueiro David Duarte volta dentro da pequena área para o domínio inteiro de amarelo, na mesma cor do juiz, hein? Ó o goleiro, Ronaldo goleiro, não Ronaldo Giovanelli, Ronaldo do Bahia está jogando, trabalha pela meia esquerda para Zé Guilherme, está jogando por baixo, curta saída de bola da equipe do Bahia, placar de 0-0, 2:30 jogados deste primeiro tempo, de bola rolando, recolhe no campo de defesa pela meia direita, tenta descer para o campo de ataque, Jean Lucas Pete, trabalha pela meia direita, Roman volta pela quarta zaga, David Duarte de perna direita, inverte lado do campo pela meia esquerda, bola é boa, Eric Pulga, ele domina pela meia esquerda, abandona a ponta, vem por dentro, perdeu, Yuri Alberto retoma para André para Ranieri, Ranieri cochilou, toma falta. É um pisão forte, hein? Ranieri sente. Aí o Bidon vai conversar com Ramon Abateabel. Deixa eu ver. Olha lá, Ranieri. Ele adianta, toma falta. Não chega a ter o pisão. Mas a trava da chuteira pega sim no pé do Ranieri, hein, Fabiane?
1: Boas-vindas do Alejo Vélez, jogador contratado pelo Bahia por quase 60 milhões de reais. Ele estava no Rosário Central da Argentina, que vai ser o adversário do Corinthians nas oitavas da Libertadores. Então, de um jeito ou de outro, estaria na rota do Timão esse centroavante argentino de 23 anos.
0: 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O grupo City por trás, né, do Bahia. Aí tem grana. Vai pro campo de ataque o Corinthians. Yuri Alberto pela meia direita no campo de ataque para André. André finta a marcação. Garoto moleque da Fiel, moleque do terrão. E começa pelo círculo central para Ranieri. Ranieri pela quarta zaga. Trabalha para Gabriel Paulista. Paulista pela meia esquerda. Mete a bola dos pés de Mateuzinho. Mateuzinho carrega. Lateral bem pela meia direita para Bidon. Bidon domina, solta o passe à frente para Caio César. Caio César finta a marcação de 2. Ele para cima da marcação. Levou para a linha de fundo. Foi porrado. Não deu a falta. O juiz Caio César perde a bola. Corta a marcação. Ramos Mingo de perna esquerda tira, volta a bola para a equipe corintiana, Timão recomeça no campo de defesa, o Gussuz inteiro de roxo, 4 minutos jogados deste primeiro tempo, de bola rolando, está jogando Corinthians pelo campo de defesa, Gabriel Paulista pela meia direita para Mateuzinho, passe errado, manda para fora Mateuzinho, Rogério Ceni pede o lateral para o Bahia, o juiz acata, bola do Bahia, manual no campo de defesa pela meia esquerda, sai jogando Bahia por enquanto, placar de 0-0, Grupo Souza Lima, eficiência em segurança e serviços, é no Grupo Souza Lima. 4:20 jogados, é o primeiro tempo, de bola rolando na Bandeirantes, por enquanto, placar de 0-0. Bahia está jogando pelo campo de defesa, Ramos Mingo de perna esquerda, tenta quebrar para o campo de ataque, quarta marcação, Mateuzinho põe para fora, ele pede arremesso manual, o juiz não marca, lateral, para o Bahia bater no campo de defesa pela meia esquerda, não, quarto árbitro corrige. Bola para o Timão, Mateuzinho pega a bola em mãos, vai recomeçar para o Corinthians, toma distância Mateuzinho, arremessa a bola para Garro, Garro domina do círculo central do gramado, ele deu passe à frente para Gustavo Henrique, Henrique volta, jogada para meia direita, de zagueiro para Gabriel Paulista, Paulista acelera para o campo de ataque para Mateuzinho, Mateuzinho para Yuri Alberto, fez o domínio à parede, frente à marcação, de Lucas chegou por baixo, no bate remate pega por último do jogador do Bahia, pegou no Ramos, bingo manual, lateral para o Timão, no campo de ataque pela meia direita, pode contar com qualidade e durabilidade. Pode contar com confiança, se é na carta, você sabe. Pode contar. Corinthians abre o campo de ataque, briga pela bola. Briga e cai Bidon, pediu a falta, o juiz não deu. André carrega na meia esquerda, comete a falta. Se atirou contra o jogador baiano na meia direita. Caiu lá o Roman Manuel. Marcado, não, ele vai dar falta, o André fica sentindo. Ele foi para fazer a falta, né, Fabiane?
1: Porque já ia levando a vantagem por ali o camisa 31 do Bahia, o Roman Gomes, lateral direito. O André puxa ele com as duas mãos e na queda o jogador do Corinthians caiu em cima do ombro e ficou sentindo por ali, mas já tá de pé. Tudo normal, falta Bahia, posse de bola.
0: Quase 6 minutos jogados deste primeiro tempo. Sérgio do Bahia no campo de defesa. Acevedo com a 5. Capitão Valto. Jogo pela quarta zaga para David Duarte. Duarte está jogando pelo corredor central. Isso intermediário. Gira jogada pela meia esquerda para seu companheiro. Amo.

0: Mingo domina de perna esquerda, quebra para o campo de ataque, vai no alto de novo. Gabriel Paulista fez uma partidaça no meio de semana. Tira mais uma, Gabriel Paulista. Volta para a meio direita, Caio César no meio de três. Você vai perder, Caio perdeu com falta. Caio no campo de defesa, na meia direita. Ele é pequenininho, ele vai passando bem todo mundo, hein, Fabiani?
1: Parece que ele atravessa os adversários, né, Martelli? Dessa vez foi o Jean Lucas que chegou por ali para cometer a falta. O atacante, ponta direita do Corinthians, praticamente como um volante por ali. Esse é o estilo que o Diniz quer implementar na equipe.
0: 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Vai pro campo de ataque o Corinthians. Mateuzinho domina pela meia direita, desarmado manual. Lateral Corinthians, campo de ataque pela meia direita. Quase 7 jogados na Bandeirantes, levando a você o Campeonato Brasileiro. 20ª rodada, 0 Bahia, 0 Corinthians. A Bandeirantes com o timão em campo, 0-0 por enquanto. Mateuzinho toma a distância para a cobrança de lateral pela meia direita. Arremessa a bola para Garro. Garro tenta um tapinha de bola, frente, quarta marcação. Mas afasta mal, falta para André. André pela meia esquerda para Ranieri. Ranieri dominou antes para Angileri. Angileri entrada da grande área, fintou, bateu no gol! Golaço!

0: Corinthians! Angileri! Uma pancada da entrada da grande área. O lateral ganhou a confiança, titularidade nesta tarde. Escapa da marcação. Ameaçou, fintou legal Jean Lucas. Na entrada da grande área, pela esquerda, Angileri. Angileri com a potente perna esquerda. Uma pancada na bola, na bola, na bola, na bola, na bola, na bola. Lá no ângulo direito. Cai Ronaldo, de mão trocada, mão esquerda no ângulo superior direito, a bola morre, Ronaldo toca na bola, mas não é o suficiente. Na marca dos 7 minutos jogados deste primeiro tempo, Angileri, quem diria? O lateral esquerdo abre o placar lá na Bahia, uma pancada no gol, Ronaldo do Bahia até ajudou, mas o mérito é seu, Angileri, para a explosão da fiel torcida que lá está em Salvador. Agora, Arena Fonte Nova, Angileri faz Bahia 0. Corinthians 1, Luiz Fabiani.
1: E pra defender essa bomba no ângulo, só se for o nosso Ronaldo. Giovanelli nos comentários aqui na Bandeirantes. O Angileri teve todo o tempo do mundo pra ajeitar a bola e mandar um foguete da entrada da área pra marcar. Depois de um ano e meio, seu primeiro gol com a camisa preta e branca do Corinthians. 1-0 Timão na Fonte Nova.
0: Ronaldo, Giovanelli, o seu xará aceitou. Dava pra pegar, não dava. O Ronaldo, 1-0 Timão, Ronaldo.
2: É, Pedro, é uma mão de maionese aí, hein? A bola foi forte, tudo bem, mas ela pega na mão dele, o Ronaldão foi mal aí. Mas a verdade é que o jogo, as duas equipes começaram bem, pressionando. Eu tô gostando desse lado direito aí do Mateuzinho, Caio César, que tá tendo um entrosamento entre eles. O Diniz tem trabalhado bem essa equipe, mas aí, ó, deixa eu falar, o Fabiano tá certo. Se é o Ronaldo Giovanelli, faz uma defesa espetacular aí, mas esse Ronaldo aí, mão de maionese, bebê.
0: É, Ronaldão, essa aí se metia a pão. A ponte de Ronaldo Giovanelli. 9 minutos jogados, é o primeiro tempo de bola rolando. Torcedor do Timão feliz da vida na Bandeirantes. Timão vence, gol de Angileri, placar de 1-0. Vai pro campo de ataque a equipe do Bahia pela meia-direita. Deber volta o jogo. Tá no campo de ataque pra equipe baiana em placar de 1-0. Timão tá vencendo. 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Vai pro campo de ataque a equipe do Bahia, para a meia esquerda, finta a marcação, pode bater, colocado, desvio no gol.

0: Jogada pela vez que é o Derek Pulga, domina, ele parte no gol, na marca penal, tava lá, Lerro Vélez desvia, sem não, em relação ao posicionamento, hein? Eric Pulga, perna esquerda na bola, invade a grande área, bate no gol, Alejo Vélez, a estreia. Que dia, hein? Na estreia, Alejo Vélez escora de cabeça, moque no canto inferior esquerdo da meta de Hugo Souza. O desvio matador para empatar o jogo. Aos 10 minutos jogados deste primeiro tempo, lance vai provar. Impedimento semiautomático em uso. Na Bandeirantes, até o momento, Alejo Vélez, que estreia do Alejo, hein? Um para o Bahia. Um também para o Corinthians, Fabiani.
1: Na estreia dele, contratado para resolver como vai resolvendo até aqui. Alejo Vélez, mas tem sinalização do VAR, Pedro Martelli.
0: Tá impedido. A gente viu aqui, seguir na descrição do gol, é verdade, é por um ó. Por um ó, dedinho. Mas estava impedido, hein, Ronaldo? Aí, Ronaldo, você gostou do aparelho celular que deu impedimento agora, Ronaldo?
2: Então, é o que eu falei pra você, né? O Bandeira já era no futebol brasileiro. Pode, mas eu acho que os dois meses pode aposentar todos eles. Porque o Bandeira não viu isso na risca ali da área grande. Você viu a risca mostrando, parando pra todo mundo. Se o Bandeira que tá ali, ele não vê isso, aí é brincadeira. Não precisava nem de... Olha lá, um ombro, ele tava com o pé. Então tá um,
0: mas
2: tem
0: o Ronaldo,
2: um na risca,
0: Ronaldo,
2: olha... tem um na risca e o outro não.
0: Ronaldo,
2: é impedimento, velho.
0: É a unha. É
2: não,
0: um...
2: não, mas ó, deixa eu falar, o pé de um cara tá dentro da risca. Na dúvida, se o Bandeira tá trabalhando mesmo, ele dá ali e deixa rolar, aí depois vamos pra discussão. Mas o Bandeira foi o primeiro a correr pro meio de campo, é isso que eu tô dizendo.
0: É, o impedimento foi milimétrico, essa é a realidade, foi uma unha. Agora, é verdade, cara, o Bandeira, se bobear, ele vai virar, e aí é natural, ele pode virar um auxiliar do lado direito, ele não precisa dar
3: marcando
0: impedimento.
3: Falta,
0: isso,
3: né?
0: É, porque ajudando o impedimento já faz na hora. Agora, tem gente que vai reclamar, mas foi uma unha. Gente, a regra é essa. Aí a gente pode até discutir mudar a regra, né? Tem gente que quer um corpo inteiro, que qual vantagem, né? Ele toma com uma unha à frente. Mas é a regra. Impedimento é impedimento. Tá aí, a tecnologia tá aí pra isso. Só um susto pro torcedor corintiano. Placar de 1-0, o Timão vence o jogo. 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Brasileirão, 20ª rodada na Arena Fonte Nova, lá em Salvador. Relógio marca 12 minutos jogados do primeiro tempo. Bahia 0, Corinthians 1, gol de Angileri. 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
3: Martelli, outro jogo agora às 4 horas da tarde. Cruzeiro e Botafogo seguem empatando pelo placar de 0-0. Logo mais 6:30 tem Flamengo e São Paulo. Todos os ingressos vendidos para este duelo, 70 mil pessoas esperadas no estádio do Maracanã. 6:30 também para Bragantino e Coritiba e Grêmio e Fluminense. 7:30 tem Palmeiras e Atlético Mineiro e Remo contra a equipe do Vitória.
0: 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Grande Hugo Garbi ligado aqui no microfone da Bandeirantes. Um abraço, muita gente. youtube.com/radiobandeirantesoficial. Ó, o Gabriel Paulista caiu agora, ele subiu, é deslocado. Ele cai de uma altura de 1,5 metros e cai direto o Cox na grama. Isso dói, hein, Fabiani?
1: E ele chegou até a olhar para o banco de reservas do Corinthians. A situação a princípio preocupou, mas ele conseguiu se levantar sem grandes problemas. Zagueiro do Corinthians se firmou entre os titulares, teve uma grande atuação contra o Remo no meio de semana, destacada aqui na Bandeirantes, né, Martelo?
0: Foi muito bem contra o Remo, é verdade. Muito bem mesmo contra o Remo, o Gabriel Paulista.
1: Tá mancando.
0: Tá de volta?
1: Ele tá,
0: mas tá mancando
1: bastante.
0: Ó. O Ronaldo, você viu a altura que ele caiu, né, Ronaldo? Pô, imagina a dor que ele não tá sentindo. Dói mais quando esfria, né, Ronaldo?
2: É, mas ele tá vindo de frente também, né? Ele tá vindo de frente e o atacante tá vindo de lado. Ele tem que prestar atenção aí e subir firme. Porque num deslocamento desse aí pode acontecer coisa pior. Eu já vi coisa pior acontecer. Então, como ele tá de frente, ele tem que subir mais forte aí em cima do atacante.
0: Placar de 1-0, o Tibau tá vencendo o jogo, 14:30, jogados deste primeiro tempo, de bola rolando, desce pro campo de ataque, o Bahia pela meia direita, Ademir lançado, Ademir encara a marcação, pedala, balança pra cima de Ranieri atento, olha a bola, falta o jogo, Ademir pela meia direita, é pro domínio de Román no meio de dois, Román escapou, levou pra linha de fundo, ganhou do Ranieri, cruzou na primeira trave, desvio de cabeça, vai sobrar, falta. Falta de ataque do jogador baiano, mas o juiz marca falta, o Hugo Souza já tinha encaixado na ponte, já não valia mais nada. Não é isso?
1: E duas pessoas reclamaram dessa falta. O Eric Pulga, que disputava por ali com o Gustavo Henrique, e o Hugo Souza, porque isso interrompeu uma verdadeira ponte que ele fez para defender essa bola. Foi uma carga nas costas do Gabriel Paulista, na realidade, sem tanta força, mas ele caiu e a falta está marcada.
0: As costas do Gabriel Paulista estão né, sofrendo até o momento nesta tarde. 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Placar de 1-0, o Corinthians está vencendo o jogo, tenta descer para o campo de ataque. Na Bandeirantes, desce o Bahia. Gabriel Paulista na cobertura, volta dentro da grande área. Hugo Souza, ó, por baixo. Hugo Souza, chapou legal pela meia direita para André. André para o domínio de Garro. Garro volta a jogada no campo de defesa para Gabriel Paulista. Garro encosta no campo de retaguarda, no campo de defesa para meia direita. Inverte o lado do campo. Inverte da meia direita para meia esquerda. Nos pés de Angileri. Angileri tentou escapar da marcação, perdeu. Angileri vacilou, perdeu. Ademir ganha dele, acelera a velocidade, passadas largas. Falta do Angileri. Ele perde a bola, faz a falta em direção à grande área. O Ademir toma cartão e ele já levanta a mão. Desculpa. Pediu desculpas porque sabe que errou, em Fabiani.
1: Tá com inspiração desde o golaço que marcou logo no começo da partida. Cartão amarelo para o Angileri, ele estava entre os pendurados do Corinthians, fica fora do próximo confronto, portanto, diante do Atlético Paranaense na quinta-feira. Expectativa é que o titular, o Matheus Bidu, também volte nesse jogo.
0: O Ronaldo, o Angileri perdeu, que lambança do Angileri, Ronaldo.
2: É, aquele tal do ritmo de jogo, né? Ele pegou um pouquinho aqui no final com a saída do Bidu e agora ele acaba correndo atrás do atacante e fazendo a falta. Porque desatenção, né? Quando ele recebe a bola do Garro, ele já poderia ter dado sequência na jogada.
0: Placar de 1-0, falta para o Bahia bater pela meia direita na linha lateral da grande área. Nestor toma distância, 1 para o Corinthians, 0 para o Bahia, 16 jogados. É o primeiro tempo de bola rolando na Bandeirantes por enquanto. Timão vence o jogo por 1-0. Toma distância, vai para a cobrança de falta. Nestor autorizado, 2 na barreira, ele bateu direto no gol. Hugo Souza espalmou! Hugo Souza espalma, chega o zagueiro, bota a linha de fundo. Escanteio para o Bahia, defesaça do Hugo Souza. Nestor arriscou, Hugo Souza parou a bola do baiano.
1: E o Bahia começa a pressionar o Corinthians. Hugo Souza atento na jogada que se esperava o cruzamento, espalma para fora. Escanteio, Nestor de novo.
0: Toma distância, Nestor de novo para a cobrança de escanteio. Placar de 1-0 na pressão, Bahia. Bahia perde o jogo para 1-0. Timão no campo de defesa. Ramon abate, Abel conversa. Com Bidon e Vélez. Alejo Vélez e Bidon. Nestor para a cobrança de escanteio. Placar de 1-0. E agora, opa, David Duarte e Garro. David Duarte e Garro. Cabeçada do David Duarte. O Garro cai. E aí o Ramon abate Abel, fica de longe só observando. E aí o Bidon protege o Garro.
1: Martelli.
0: Fecha o tempo dentro da grande área do Corinthians. Vamos ver o lance. Diga lá, Fabiani.
1: Lance que lembra muito Copa do Brasil no ano passado, o Aníbal Moreno para cima do José Martínez, né?
0: Sim.
1: Do Palmeiras, naquela ocasião foi expulso. Essa com menos intensidade, mas o Garro foi malandro. Tentou ser malandro ali, caiu no chão. Foi um testa com testa.
0: É.
1: O Garro viu que era muito menor que o David Duarte. Não dá para ir para trocação.
0: É, né? Ronaldo, não foi a cabeçada não. Só foi aquele tete a tete, né, Ronaldo?
2: É, o VAR tá aí, né, para ver. Tem que dar uma olhada aí nessa intensidade aí dessa cabeçada, porque... Olha lá, deu amarelo porque eles estão tretando. Então vai dar pros dois. Se não vai expulsar, dá amarelo pros dois. O VAR deve ter falado isso pro abate aí. Porque olha, daqui a pouco ele vai abater aí também, vai ver.
0: Subiu o cartão, hein?
1: Subiu o David cartão. Duarte. Tava pendurado, inclusive, o David Duarte.
0: Presta a caneta. Pra eu marcar.
1: Tá aqui.
0: Só o David?
1: Só o David Duarte. Por enquanto, sem sinal pro Garro. Não viu o amarelo sendo
0: toma
1: confirmado
0: caneta.
1: Pro Garro, sendo atribuído pro camisa 8 do Corinthians.
0: Placar 2-0, o Corinthians tá vencendo o jogo. O Garro. Foi nada, hein, Garro? Mas aí é a experiência do jogador de cavar o cartão. Faz parte do jogo. Faz parte do jogo. Foi inteligente o Garro, de certa forma. Agora, o Ramon, você vê, isso eu sou a favor. Ele viu que é cera, ele não vai nem lá no Garro. Tá certo, Ramon. Fica de longe. E o Garro foi malandro. Escolou o cartão amarelo pro David Duarte. Não tem que, enfim. É isso, ó. Tá de pé o Garro. Vai pra cobrança de escanteio, Bahia. Não tá nada. O Garro segue no chão, hein? O Garro segue no chão. Acho que ele tá... Normalmente, Fabiano, é uma tentativa de dar tempo para ver se o VAR fica vendo, né? É o cara fica no chão mais um tempo.
1: É isso.
0: É o que ele tá claramente fazendo. Tanto é que o atendimento médico nem foi chamado, certo?
1: Exato. Mas pelo gestual até aqui do Ramon Abate Abel, o VAR não vai... Já confirmou que não é lance para cartão vermelho. E eu concordo com a análise do Rodolfo Toschi Marques. Vamos esperar para ver. Ele tá com a mão no ouvido agora, mas o Garro segue caído por ali. A Argentina, sabe, a gente sabe que gosta.
0: Agora, né? Chamou o departamento médico. Fala, Ronaldo.
2: Mas sabe o que é também, Pedro? Aqui na arena, o pessoal valoriza muito esse tipo de jogada. Quer dizer, não é nem jogada, né? Eles tentam cavar alguma coisa, põe a mão na perna, fica no chão. É a tal da cera... É desproporcional até, porque o Corinthians está jogando bem. Agora o Vasco, o Bahia cresceu um pouco mais, está indo para cima. E aí esse negócio dentro da área acontece, um tapa aqui, empurra ali, tá ali, coitado, porque futebol ainda é contato. Só que o Garro, ele tá valorizando, dando uma acalmada, tomando uma aguinha, é isso.
0: Placar de 1 pro Corinthians, 0 pro Bahia, agora sim, Garro de pé. Escanteio pro Bahia, bater na ponta direita, toma distância, Nestor autorizado, levantou nas mãos. Hugo Souza, deu um soco na bola e tirou, rebote na entrada da grande área, quarta marcação, vai para Hugo Souza, falhou, saiu, toque de cabeça no gol.
4: O juiz já tinha parado o jogo antes do Alê Rovelis tocar de cabeça pro gol. Hugo Souza vai catar a borboleta, o Veliz toca de cabeça para dentro do gol, mas tem uma falta na origem da jogada, de novo, que favorece ao Corinthians. Vamos ver, é um pé alto, não é isso, Fabiano?
1: É isso, e eu tenho a impressão que o árbitro ele apita antes da conclusão.

0: jogada, tá, Pedro Martelli? Nesse caso, não caberia a revisão do VAR. Eu tenho dúvida se pegou o Angileri.
1: Apitou.
0: Mas sim, ele apitou, ele já tinha paralisado o jogo. Hugo Souza saiu muito esquisito na jogada. E assim, a parte do Alejo Vélez, ele tá fazendo nessa estreia, hein? 21 minutos, dois gols, os dois anulados, um pelo VAR e agora um pela decisão de campo. O Angileri tá sentindo ali.
2: O Ronaldo! E aí, Ronaldo Giovanelli, o jogo não anda desde os 16 minutos do primeiro tempo.
3: Você vê o tempo que está parado o jogo, o tempo que o abate ele mata o jogo e as duas equipes já estão brigando com ele. Não é só um montinho de jogadores do Corinthians em cima dele, está todo mundo em cima dele, que ele amarrou o jogo. E esse lance com o pé na cabeça do Angileri, ele abaixa a cabeça, mas acaba tomando com a chuteira na cabeça. Ele mata a jogada ali também na hora e acaba saindo o gol. Então ele o juiz apitou. Agora, eu não sei como é que vai ficar com o VAR aí também. Porque eu vi impedimento também nesse lance aí.
2: 22 minutos jogados no primeiro tempo. Tá caído, Angileri, hein? E tá caído, Angileri. Não tem pressa nenhuma. Enquanto isso, orientações à beira do gramado.
0: Do Mateuzinho, ele recebendo ali algumas orientações do técnico Fernando Diniz. Em outro momento, ele já chamou o Breno Bidon por ali e foi bastante efusivo. A gente conhece esse perfil do Fernando Diniz, um pouco mais duro nas palavras. Mas a reclamação já toma conta pelos lados da equipe do Bahia. O Rogério Ceni fica ali no ouvido do quarto árbitro e do Bandeira, e o árbitro do jogo, enquanto isso, vai oferecendo atendimento médico ao Fabrício Angileri. Fato é que o gol foi anulado. Pela nossa percepção aqui, ele apitou antes da conclusão da jogada, portanto, não cabe uma análise do VAR. A jogada já estava paralisada na origem.
2: 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Brasileirão, 20ª rodada na Arena Fonte Nova. Não flui o jogo, não flui o jogo lá em Salvador. Elogio marca, 23 minutos jogados do primeiro tempo. Bahia 0, Corinthians 1. Gol marcado por Angileri. 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
4: Martelli, o Paris Saint-Germain entrou na briga com o Real Madrid pela contratação do volante Rodri, campeão da Copa do Mundo com a seleção espanhola, 30 anos. Tem contrato com o Manchester City até o meio da próxima temporada.
2: Do futebol da Bandeirantes nesta tarde de domingo. Olha o Hugo Souza, entrada da grande área. Hugo Souza furou. Hugo Souza furou a bola. Onde é que vai o Hugo Souza, Fabiani?
0: Jogar com os pés não é a dele. O problema é que o Gustavo Henrique furou junto. Por pouco o Bahia não fica com o gol aberto. É melhor no jogo nesse momento o tricolor, que se aproxima do empate.
2: Placar de 1 para o Corinthians, 0 para o Bahia. Você sabe, 23 minutos jogados. É um futebol na Bandeirantes. Timão está vencendo o jogo. Toca de cabeça desde Duarte. No campo de ataque ele quebra a frente. Tenta chegar para o domínio. Alejo Vélez corta a marcação. Fica no bate-bate. Vai voltar no campo de defesa para a esquerda. Angileri bateu na massa. Ganha o Angileri. Ele é Ademir. Angileri já tem cartão. Angileri pisa na bola. Gira pela quarta zaga no campo de defesa dentro da grande área. Gustavo Henrique rasga de qualquer jeito pela meia esquerda. É para o domínio de Yuri Alberto. Tentou fazer a tabela, não consegue. Falta a jogada no corredor central da intermediária. Raniel abre a jogada pela meia esquerda. Errado. Não domina Yuri Alberto, não domina. Agarra o Manuel para o Bahia bater no campo de defesa pela meia direita. 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Está jogando o Bahia no campo de defesa dentro da grande área, inteiro de amarelo. Ronaldo não, Giovanelli. Ronaldo de perna direita. Quebra mal. Ronaldo mal na reposição. Fica no bate-bate. Volta no campo de defesa. Recomeça Jean Lucas. Dentro da grande área, Ronaldo apertado. Tira de qualquer jeito. Abre pela meia direita. Deu certo. Roman. Roman para Nestor. Nestor, circo central do gramado. Passadas largas. Abre a jogada pela meia direita para Ademir. Ademir dentro da grande área. Eric Pulga domina. Vai para o cruzamento para meio da grande área. No alto. Firme Raniel para fazer a defesa, para fazer o corte de cabeça. Corta a marcação, mas volta na entrada da grande área. Ademir no meio de dois. Tirou da marcação. Ficou no bate-bate. Ganhou Ademir de novo. Ele, Gustavo Henrique, por baixo, gigante da Fiel. Gustavo Henrique vem por baixo, tira, corta a marcação do Corinthians e tome contra-golpe. Bidon domina pela esquerda, campo de defesa, soltou lateralmente para Yuri Alberto. Yuri Alberto dominou, demorou, Yuri Alberto foi travado lateral. Manuel para o Corinthians bater no campo de ataque pela meia esquerda. 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Ronaldo Giovanelli, 25 jogados, gosta do primeiro tempo, Ronaldo.
3: Você vê, quando tem jogo a gente gosta, né? Quando tem um jogo e tal, todo mundo jogando, todo mundo se aplicando, erros de um lado, erros do outro. Quando tem o jogo a gente gosta, agora quando fica amarrado, quando o juiz para a jogada, quando o jogador também quer ficar discutindo. A verdade é que ninguém quer ajudar a arbitragem mesmo, e eles já também não se ajudam. Então é bom jogar bola, vai jogar bola. Aproveitar aí o momento que o Corinthians está vivendo e no contra-ataque tentar pelo menos tranquilizar o time e a torcida também.
2: O Ronaldo Giovanelli pergunta ao senhor: o Gustoso acabou de repor uma bola, repôs errado, até o momento não faz bom jogo com os pés. É difícil evoluir um goleiro no fundamento com os pés, Ronaldo, no dia a dia, ou dá para fazer?
3: Não, dá para melhorar isso aí. Isso é o tipo de coisa que no dia a dia você vai melhorando. Ainda mais na volta da Copa, que todo mundo ficou parado, até você pegar ritmo. Então, muitas coisas acontecem, mas dá para melhorar. Agora, do jeito que ele tá aí, que ele desses erros, ele pode ser até o goleiro da seleção brasileira, né? Porque o que tava lá, o que mais fez foi falhar, né? Pra estar na seleção. E ficou lesionado 2 meses. O Alisson ficou lesionado 2 meses e ainda foi pra Copa. Então, talvez esse é o caminho. Esse é o caminho do Hugo.
2: Placar de 1 pro Corinthians, 0 pro Bahia. Vai pro campo de ataque na Bandeirantes. Timão vence o jogo. Quem desce o Bahia pela meia direita, Ademir, Tobina, Ademir liso, que só 2 em cima dele. Fintou o primeiro, Bidon encostou. Voltou a jogada pela meia direita. Nestor também escapa, leva pra linha de fundo. Dá pra fazer o cruzamento. Vem levantamento, segunda trave. O gigante Gustavo Henrique tira. Tome contra-golpe pro Timão. Caio César puxa por baixo. Carrinho por baixo. Falta. Falta do zagueiro. Do lateral esquerdo do Bahia, o Caio César levava a bola. Vamos ver se ele toca na bola ou não. Falta por baixo e para cartão. Parou o contragolpe, não é isso, Fabiani?
0: 66, Zé Guilherme, que tem a dura missão de substituir o Luciano Juba nesse time do Bahia. Dá um carrinho por trás no Caio César. É verdade, pega primeiro na bola, mas em seguida acaba pegando o Caio César. Fora do próximo jogo também, o Zé Guilherme.
2: Nossa! Então, Zé Guilherme de David Duarte, é isso?
0: E o Angileri pelo Corinthians, né? Os três pendurados tomaram cartão.
2: Mas aí o Jean Lucas volta, né? Inclusive já está de volta, deve ser o titular do Bahia. Mas três amarelos até o Juba. Três amarelos até o momento. 28 jogados, é o primeiro tempo de bola rolando por enquanto, Bahia 0, Corinthians 1, gol de Angileri. 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Placar de 1 a 0, Corinthians vence o jogo. Daqui a pouco, intervalo inteligente no microfone da Bandeirantes. Pedro Cohen assume para todos os cantos do Brasil. 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Sai jogando a equipe do Bahia no campo de defesa. No círculo central, Bidon dá empurrão agora. Bidon dá empurrão agora no Ramos Mingo. Recomeça o Bahia no campo de defesa. David Duarte gira a jogada pela meia direita para Romã. Romã pressionado pela marcação. É quente o jogo, hein? Romã pressionado, mete a bola dos pés de Acevedo. Acevedo pelo círculo central do gramado, consegue o passe à frente. Pra Jean Lucas, dominou e errou o passe. Antecipa Gustavo Henrique, tira a falta para Jean Lucas. Gustavo Henrique de novo por baixo, corta na sequência, falta. Falta Corinthians, meia esquerda, adiantou o Garro. Fica reclamando o capitão corintiano do carrinho por baixo, não é isso?
0: E parece que o Abate Abel já perdeu o controle do jogo. O ambiente criado na Fonte Nova já é de muita reclamação com o árbitro e, claro, por parte dos jogadores do Bahia também. Foi feio esse carrinho no Garro, cabia amarelo, dessa vez ele não aplica, Martelli.
2: Foi feio o carrinho, hein, Ronaldo?
3: É, uma chegada forte aí também, mas o Abate está sempre em cima do lance, né? Então você vê que os jogadores não reclamam muito, quer dizer, reclamam só da cera e tal, mas ele está sempre em cima do lance.
2: Placar de 1 a 0, o Corinthians está vencendo o jogo, Mateuzinho quebra para o campo de ataque errado, muitos erros de passe do Timão. Corinthians está vencendo, mas acho que intervalo, hein, que o Diniz vai cobrar o Timão no vestiário, é brincadeira. 1 Corinthians 0 Bahia, 7:30 da noite, o Palmeiras entra em campo, Ulisses Costa transmite o jogo. Palmeiras e Atlético Mineiro. 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Lá em Salvador, relógio marca 30 minutos jogados do primeiro tempo. Bahia 0. Corinthians 1, QG de Esportes da Bandeirantes chega mais, Guilherme Agrela.
4: Martelli, Lando Norris venceu sua primeira prova nesta temporada da Fórmula 1 GP da Hungria neste domingo, seguido de Max Verstappen na segunda posição e Kimi Antonelli em terceiro lugar. Hamilton ficou em quinto e Gabriel Bortoleto, brasileiro da Audi, terminou na 11ª posição.
2: O Garro foi pegado agora, pegaram o Garro no campo de defesa, na meia esquerda, o Ramos Mingo. Tinha também o Zé Guilherme ali na parada, o Zé Guilherme já tem cartão, ele e o Ramos Bingo estão se estranhando de certa forma também, né, Fabiani?
0: E a reclamação da torcida do Bahia é que o Caio César tinha dado um carrinho pouco antes e não foi marcada a falta. No entendimento da torcida, deveria ter sido marcada e a posse de bola seria baiana do lado esquerdo. Não foi assim que entendeu o Abate Abel. Bahia tem a bola no lado direito.
2: 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Pode contar. Bahia está jogando pelo campo de defesa, trabalha pela quarta zaga, Ramos Mingo por dentro. Acevedo de perna esquerda, quebra para o campo de ataque pela canhota, para Jean Lucas. Ele, Gabriel Paulista, Jean Lucas, Gabriel Paulista, Gabriel Paulista, só no comboio. Jean Lucas volta, jogada pela meia esquerda para Zé Guilherme, passe por dentro, intercepta Ranieri, mas toca pela meia esquerda para Jean Lucas. Vem, Gabriel Paulista. Ligado, mas muito ligado, Gabriel Paulista foi para fora. Lateral para o Bahia bater, chega Ranieri. Se antecipa, tira a bola. Nos pés de Yuri Alberto para Garro. Garro lançou, Yuri Alberto em velocidade pela ponta direita. Ele, os zagueiros, foi no mano a mano, hein? Não, deu falta. Foi no mano a mano, não. Falta em cima do David Duarte.
0: Na tentativa de combinação do Garro com o Yuri Alberto, Yuri pouco participa do jogo. Ele tenta ir no ombro do David Duarte, que foi experiente, gerou as costas, tomou a carga por ali. Falta marcada para o Bahia na defesa.
2: O Ronaldo, o Garro foi lançar o Yuri, mas o passe era de três dedos, não é isso, Ronaldo? Em direção ao gol, ele mandou para a lateral, o Ronaldo.
3: Isso, aí dificultou a vida do Yuri, mas você vê que eu falei do Abate aí, exato momento que ele tá em cima do lance, e ele tá parando quando ele vê a falta. O Garro deu uma entrada, sentiu a falta, aí teve outra entrada nele, tava perto, ele tá perto, o Abate tá pintando o jogo de perto, então não tem o que reclamar da arbitragem hoje.
2: Placar de 1-0, Corinthians, esse é o jogo, Bahia 0, Corinthians 1, vai para o campo de ataque, o Bahia lançamento é pro Vélez dentro da grande área, forte demais. Linha de fundo, campo acabou, tiro de meta, Timão.
0: E a intensidade do Bahia chama atenção, o Corinthians responde com certa demora para repor a bola em jogo, claro que o ambiente agora é de impaciência. O Hugo Souza vai bater o tiro de meta, a ver se vem a saidinha ou se vem o bicão para frente.
2: 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Ranieri dentro da grande área, pô. Ranieri volta pela meia direita para André. André dentro da grande área para Hugo Souza. Hugo Souza de perna direita, olha lá, acertou. Hugo Souza para Caio César, o baixinho protege, baixinho fintou. Se soltar é perigo por dentro, Garro pediu, Caio César demorou. Três dedos da bola, abre a jogada para a meia esquerda. Clareou legal, Angileri no corredor pela canhota, vai embora o estrangeiro do Timão que marcou o gol, mas já acalmou tudo. Pidão no campo de ataque para a meia esquerda. Pidão para Gilene. Angileri no campo de ataque para a meia esquerda para André. André finta a marcação. Pisa na bola. Volta. Jogada para Garro. Garro argentino domina. Solta. Jogada para a meia esquerda para Gilene. Gilene volta o jogo para Garro. Em placar de 1-0. Timão vence o jogo na Bandeirantes. 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Domina para o campo de ataque. O Timão para a meia esquerda. Angileri escapou. Linha lateral da grande área. Cruzou. Travado. Angileri travado pela marcação da escola, escanteio, Timão na ponta esquerda e Fapiani.
0: Com Dorival Júnior era praticamente um terceiro zagueiro. Com o Diniz a orientação é clara, vai pro ataque. Esse é o pedido para Fabrício Angileri, que conquista o primeiro escanteio pro Corinthians no jogo. É de se esperar sempre ele. 8, Rodrigo Garro na bola, é do lado esquerdo.
2: 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Tem coisas que só acontecem na Série B. Garro, toma distância de perna esquerda, escanteio para o Corinthians bater na canhota, 34 jogados ali na Fonte Nova, 0 para o Bahia, 1 para o Corinthians. Garro concentrado, autorizado para cobrança de escanteio, dois braços erguidos, ele sinaliza a jogada, vai de mão. Garro, perna esquerda, levantou, segunda trave, dominou, caiu César, ele, o goleiro Ronaldo, dessa vez nos pés do baixinho corintiano.
0: E parece que foi jogada ensaiada, porque o Caio César apareceu livrinho do outro lado para tentar concluir pro gol, era perna ruim, e aí foi mal demais.
2: Nossa! Agora o Ramon Abate Abel viajou, hein? Acho que agora o Ramon Abate Abel viajou. Tem um lance, ó. Ele vai na disputa. É, não, tem o toque por baixo. Tem o toque por baixo. Falta do Ranieri, meia esquerda, foi falta, né, Fabiano? E cartão. E aí
0: porque
2: o Ranieri fala com o Ramon.
0: Exatamente. Cartão amarelo confirmado para o Ranieri. Camisa de número 14 do Corinthians. É o segundo cartão corintiano no jogo. O Bahia também tem dois.
2: 35 jogados deste primeiro tempo. 0 para o Bahia, 1 para o Corinthians. Ranieri estava pendurado?
0: Não.
2: Então o Ranieri joga o próximo jogo do Timão. Placar de 1-0, o Corinthians vence o jogo. Vai para o campo de ataque, Bahia. 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Tem coisas que só acontecem na Série B. Ronaldo Giovanelli, 35 jogados. Corinthians fez o gol e parou de jogar, Ronaldo?
3: É, não parou porque o Bahia teve que vir para cima, né? O Bahia se atirou também para o ataque. O Bahia tem jogadores que também são fortes nesse quesito de contra-ataque e tudo. O próprio ataque também, assim, do Bahia, Então a verdade é que o Corinthians está sofrendo essa pressão e está tentando jogar no contra-ataque. São 35 minutos, teve aquela parada lá, daquela cabeçada no Garro ali dentro da área. E o Corinthians tenta encaixar o contra-ataque. É que se fizer isso, o próprio Garro, se o Garro se apresentar um pouco mais, achar o Yuri no facão, pode fazer o segundo gol também.
2: 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Por enquanto, repercutindo Bahia 0, Corinthians 1. Ronaldo dentro da grande área, o meu goleiro meteu uma bola perigosa, João Lucas perde. Corta a marcação do Edmão, toca de cabeça o Mateuzinho. É para André na entrada da grande área, meteu a bola para Ranielle. Bom, corta a luz, Bidon ganhou, Bidon perdeu. Bom, corta a luz de André, volta pela meia esquerda. Trabalha, Ranielle pela canhota. Ranielle de primeira para Gustavo Henrique. Gustavo Henrique para Ranielle, tudo isso no campo de ataque. Para a esquerda, Garro encosta. Garro domina para a equipe corintiana, volta o jogo pelo campo de defesa. Gabriel Paulista pela meia direita. Tenta descer para o campo de ataque, Gabriel Paulista escapa da marcação, três dedos da bola para Mateuzinho. Mateuzinho enxerga André, André pelo círculo central do gramado, perdeu André. Contra golpe agora para o Bahia. 2 do Bahia para o campo de ataque. Gustavo Henrique fez a falta, foi obrigado a fazer a falta. Foi obrigado a fazer a falta, o juiz deu vantagem. Segue a bola com o Bahia, com o Ademir pela ponta direita, desarmado pela marcação, ficou no bate-bate, voltou de trás. Nestor, Nestor na entrada da grande área, não bate, abre a jogada para Jean Lucas. Jean Lucas pela meia esquerda, trabalha pela meia direita, vai para o campo de ataque mais uma vez, tentou cruzar o Roman. Travado pela marcação corintiana, corta a marcação, mas volta para a meia esquerda, chute longe, longe, longe. Longe, longe, longe. Longe do gol, chute pela linha de fundo, Nestor falhou.
0: E quem toma bronca é o André, volante do Corinthians, porque ele tentou um lance de efeito, um giro, quando o Corinthians estava desguarnecido na defesa e deu um contra-ataque gratuito para o Bahia, que consegue a finalização com o Nestor. O Hugo Souza só escolta a bola rumo à linha de fundo em tiro de meta, permanece 1-0 Corinthians.
2: Quase que o André entrega, hein, Ronaldo Giovanelli.
3: E o Bidon logo em seguida tenta forçar uma falta que não acontece na entrada da área. Aí o juiz não dá a falta, o cara finaliza, a sorte que erra, né? Joga a bola lá para a lua. Tem certas decisões nos jogadores do meio de campo que tem que ser repensado. Bidon, André, você não pode vacilar desse jeito num jogo pegado. No jogo pegado, um vacilo é gol, né? Você tem que estar sempre pois atento. É. Então acho que esse erro... Olha lá, já tem que estar no chão. O Yuri está no chão.
4: Sentiu o Yuri, hein?
0: Cabeça. Foi esse o gesto do árbitro, chamou o atendimento médico, ele tá com a mão no maxilar ali, ó. Uma disputa com o David Duarte.
4: Cotovelado, hein?
0: Tem um braço, eu não sei se tem aquele gatilho, né, o Martelli, porque parece que é o Yuri que vai em direção ao cotovelo, mas dói mesmo, tanto é que o David Duarte tá ali do lado preocupado.
2: Ronaldo, realmente ele tava com o braço aberto, mas nada a marcar, né, que o Yuri foi um acidente de trabalho, digamos assim, vamos ver, Ronaldo.
3: Aí eu diria que foi um acidente. Agora no outro ângulo foi agressão. Pra mim foi agressão.
2: Nossa, olha o ramo, olha o David Duarte, hein? Já tem cartão, amarelo. Hein? Numa dessas ele toma o segundo amarelo. É que o VAR não chama.
3: Mas aí pela agressão pra agressão já é vermelho. Isso. Direto. O VAR tem que chamar aí. O VAR tem que chamar, porque no lance por trás ali viu que ele vai com o cotovelo pra cima do Yuri.
2: É o Tosque Marques que está no VAR, é isso, o Fabiano Rodolfo?
0: Rodolfo Tosque Marques, que esteve na Copa do Mundo. E na Copa do Mundo, o VAR poderia ser chamado para lance de segundo amarelo, né? Então caberia essa revisão, essa metodologia ainda não está inteiramente implementada no futebol brasileiro, né?
2: É uma adaptação totalmente plausível, ó. Totalmente plausível. Teve um cartão para alguém do banco lá de reclamação. A imagem não pegou ainda, Fabiano, mas imagino eu para alguém do banco corintiano pela reclamação contra o Yuri Alberto. E se o VAR não chamou até agora, acho difícil chamar, viu?
0: Os dois bancos estão muito efusivos, né, Martelli?
3: Não, se o VAR não chamou até agora, pode mandar o cara pra casa, porque ele tá fazendo o que aí? Se ele não vê um lance de uma agressão, de uma cotovelada, o que ele tá fazendo aí?
2: Tá vendo o jogo só, entendeu? Tá lá estilo você não, tá lá estilo quem tá no Fielzone aí, só vendo o jogo, sem trabalhar. Ali parado, aí entendeu? Aí sim, né, Ronaldão? Aí sim.
3: Aí
2: tomando
3: sim.
2: Um negocinho, entendeu? Tá lá no VAR.
3: Já.
2: Primeiro tempo de bola rolando. Placar de 1-0. Mandou seguir. Chamou nada. Mandou seguir. Já tá de pé, Yuri Alberto. Timão tá vencendo o jogo pelo placar de 1-0. 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Brasileirão, 20ª rodada lá na Arena Fonte Nova, na Bahia. Relógio marca. 40 minutos jogados. No primeiro tempo. Bahia 0, Corinthians 1, gol de Angileri. E tome Bahia para o campo de ataque. Ademir, entrada da grande área, demorou demais para soltar, já recuou. Alô, alô, plantão esportivo, fala Grela.
4: Tem gol no Mineirão, Martelli. O Botafogo abre o placar de escanteio. O zagueiro Gabriel Justino sobe de cabeça, a bola ainda toca na trave. Abre o placar para o Fogão. Agora Cruzeiro 0, Botafogo 1. Pedro Martelli.
2: Curtindo o futebol da Bandeirantes dessa tarde de domingo. 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
0: Pelo lado esquerdo, oportunidade de cruzar na grande área. O Rodrigo Nestor vai chamando a responsabilidade da criação e nas bolas paradas o Canhotinho, camisa 11, lado esquerdo.
2: Falta para o Bahia bater pela meia esquerda, área sorte, toma distância, jogadores de Timão da entrada da grande área, vem levantamento na primeira trave, escora de cabeça, a quarta, Mateuzinho, volta pela meia esquerda, dá para puxar contra golpe, hein? Angileri de... Nossa senhora, Angileri. Meu Deus do céu, Fabiano. Nossa, fez um golaço, mas ele foi soltar a bola agora de esquerda, hein? Não dá nem para olhar pro gramado, ele mandou para lateral, cara.
0: E essa dá vergonha, né, Martelli? Aquela que na pelada você fala, corre lá que você vai chegar. Ele fez isso pro Garro, só que ele mandou pro primo do Garro que tá lá no camarote.
2: Sai jogando a Cefedo no circo central do gramado pro Bahia, que perde o jogo para 1-0, Angileri. Ele sim marcou aos 7 minutos jogados da primeira etapa. Um balaço, um golaço no ângulo superior direito de Ronaldo, que até aceitou. O Ronaldo do Bahia tenta descer pro campo de ataque. Nossa, o Mateuzinho foi pra matar o Eric Pulga. Mateuzinho por baixo, corta, tira pela meia direita, cai o César. Cara, parece um clássico Corinthians e Bahia, hein? Parece um clássico Corinthians e Bahia. Tem questão extra-campo também, não tem? Isso entra. Tem questão extra-campo também, Fabiano.
0: Envolvendo o garoto Cauê Furquim, né? O Bahia contratou o Furquim do Corinthians numa brecha contratual que o clube deixou. O Corinthians alegou má fé do Bahia, teve processo, mas isso acho que fica nas diretorias. Dentro de campo, tá pegando fogo e vem Bahia.
2: Vai pro campo de ataque o Bahia, o Ramon que no circuito, você vai perder o contato do jogo, hein? A CB do Domina na entrada da grande área, ele gira pela meia esquerda, morde o Timão, abre a jogada pela canhota, chegou pro Domina, Zé Guilherme levantou na segunda trave, o Hugo Souza. Hugo Souza agora ligado no alto para fazer a defesa em caixa tranquilo, goleiro do Timão.
0: Ele tem 2 metros de altura, com esse braço estendido são 3 metros para cima e aí fica fácil no cruzamento como esse do Zé Guilherme e agora sai jogando Corinthians.
2: 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Timão sai jogando, o Bidon cavou a falta agora de novo na meia esquerda, no campo de defesa, cava a falta Bidon. Na outra ele falhou, hein? Na outra ele errou. No momento de cavar a falta. E agora o Romã vai ser advertido verbalmente depois de cometer a falta, Fabiani.
0: Por reclamação por ali, mas não deu cartão. O Abate Abel ele é experiente, já deu 4 cartões amarelos no jogo. Provavelmente vai tentar dar uma segurada e não era falta para cartão mesmo. É que sobrou um pezinho no Bidon depois, né? E aí por isso a reclamação
3: ele
0: do
3: lateral.
0: Ele
3: falou que não escutou o apito.
2: É.
3: Ei, o Fabiano, ele falou, eu não escutei o apito, mas foi e chutou o Bidon no chão. Tem coisa aí que só o Abel Abate mesmo para fazer. Até aqui, as duas equipes chegando firme uma na outra. Sem espaço para jogar, todo mundo matando a jogada. A verdade é que vão ver até onde vai. Já tem bastante amarelo pro primeiro tempo já.
2: Ô Ronaldo, eu vou te falar uma coisa. O Ramon, cara, o Ramon tá apitando, mas totalmente diferente do que ele apitou na Copa. Ele tá dando qualquer contato, cara. Parece que é uma orientação, os caras seguem em outros lugares do mundo, aí chega aqui, ele marca qualquer coisa. Isso vai inflamando o jogo também. Você inflama o jogo.
3: E o Caio César já falou assim, nós vamos sentar a bota aqui também, já avisou. É. Porque o jogo tá pegado, olha lá, o jogo tá pegado, então ninguém tá, vai tirar o pé.
2: É, o jogo tá, mas tá muito pegado, me surpreende, hein? Esse Corinthians e Bahia tá me surpreendendo demais. Timão vencendo o jogo por 1-0, parece clássico paulista. 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vence o jogo, tenta descer pro campo de ataque, o Bahia domina pra meia esquerda, Zé Guilherme, ele trabalha, chama pro campo de ataque o zagueiro, Ramos Bingo domina pra meia esquerda, volta pelo circo central do gramado, mete a bola dos pés de David Duarte, 45 minutos jogados, vamos ver, aí subir a placa ele vai ter que dar no mínimo ali um 7, se for correto o Ramon, né, porque só o tempo que ficou caído o Garro, se for correto o Ramon. Saiu a bola pela linha de fundo no lançamento do Bahia na meia esquerda. Tiro de meta pro Corinthians.
0: Por pouco ela não volta no Mateuzinho, se perde em linha de fundo. E aí seria escanteio pro Bahia para bater pelo lado esquerdo. Nervos à flor da pele, inclusive pro Ramon Abate Abel, que ainda não sinalizou quanto que ele quer de acréscimo. Agora sim, Ocho.
2: 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Deu 8. Realmente teve muito tempo a bola. Em muito tempo a bola não rolou aqui na, na Fonte Nova, hein, Ronaldo?
3: É verdade, porque teve a paralisação ali com o Garro, depois teve no meio de campo com o próprio Yuri. Muita bola parada, muita chegada firme. As duas equipes não estão tirando o pé, isso demonstra que tem algum resquício de algum jogo aí também. Então é pegado, o jogo é pegado. É por isso que o Everton deve estar no banco aí, jogador do Bahia também. Porque o jogo assim, quando está muito pegado, é bom para o segundo tempo. Ele
2: vai Bahia para o campo de ataque, o cruzamento, Vélez testa para fora do gol. Eric Pulga lança, Vélez, Alejo Vélez sobe, testa de cabeça direita do Hugo. Ele é perigoso, hein? Mais uma do Vélez, Fabiani.
0: Para sorte do Hugo Souza, o cabeceio não teve direção, porque a potência foi impressionante. Ele vence o Gustavo Henrique no alto, manda certinho, mas sem direção. Linha de fundo, já nos acréscimos da primeira etapa.
2: É a estreia do cara, hein, o Ronaldo, mas é assim... Ele mostra dar trabalho para os zagueiros lá, hein? Já fez dois gols, os dois anulados, é verdade, por impedimento, por falta. Chegou de novo, é raçudo esse tal de Vélez que chegou ao Bahia, hein, Ronaldo?
3: Ele se posiciona bem, ele agride a bola, ele não fica esperando a bola, que nem o zagueiro fica esperando para tentar disputar. Ele vem na corrida e ele vai arrastando todo mundo, é assim que tem que ser o centroavante. Não pode esperar essa bola chegar até ele. E ele faz bem aí, ele deixa a zaga do Corinthians com o cabelo em pé.
2: Placar de 1 para o Corinthians, 0 para o Bahia, 0 para o Bahia, 1 para o Timão. 47 minutos jogados deste primeiro tempo de bola rolando por enquanto. O Timão está vencendo o jogo. 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Vai ser jogando Bahia pelo campo de defesa. Trabalha tranquilamente pelo circo central do gramado Acevedo. 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Ele gira pela quarta zaga, trabalha mais uma vez. Pela meia esquerda, Ramos Mingo para Zé Guilherme. Guilherme para Ramos Mingo para Seco Perdi Zaga, David Duarte. Ele domina centralizado, sai jogando para a equipe do Bahia. Abre a jogada pela meia direita para Romã. Romã inverte da ponta direita para a ponta esquerda, de lateral para lateral. Chega na canhota para Zé Guilherme. Ele cai, o César Zé Guilherme. Volta o jogo para Ramos Mingo. Mingo pelo circo central do gramado para David Duarte. Duarte tenta descer para o campo de ataque do circo central, abre para Romã. Romã pela meia direita para Ademir, sobe a marcação do Timão. Ademir volta, jogada pela quarta zaga. 48 jogados deste primeiro tempo. Um Corinthians, gol de Agineri. 0 para a equipe do Bahia. Já vem um intervalo inteligente. Pedro Coen assume o microfone da Bandeirantes. Vai para o campo de ataque o Bahia. Jean Lucas dominou, soltou para Vélez, bateu no gol travado. Se movimenta muito bem o Vélez. Ele bate e explode na zaga do Timão. Escanteio para o Bahia na ponta esquerda, Fabiani.
0: E dessa vez o Gustavo Henrique não tentou ir no corpo com o Vélez, que é forte. Jogador que veio do Rosário Central, R$60 milhões o investimento. Bloqueio salvador do Gustavo, a bola ia pro gol. Escanteio lado esquerdo, Nestor, sempre ele na bola.
2: Qualquer jeito, Corinthians enfrentá-lo então, né?
0: Corinthians enfrentar.
2: E Rosário Central na liberta. E o escanteio para o Bahia, bateu pela meia esquerda, Nestor levantou o toque de cabeça pro gol.

0: gigante tricolor David Duarte em cobrança de escanteio. O Bahia tava na pressão, finzinho do primeiro tempo, perna esquerda na bola, Nestor calibrou uma, calibrou duas, calibrou três, na quarta não tem perdão, levantamento na marca penal nas costas dos zagueiros, entra a marcação corintiana, ninguém marcou, David Duarte saiu da marcação, subiu, André ficou olhando, David Duarte toca de cabeça no canto inferior direito da meta de Hugo Souza. Nada deu pra fazer, Hugo. Na marca dos 49 minutos jogados deste primeiro tempo, pra explosão do torcedor tricolor lá em Salvador. Agora tudo igual, tudo igual. David Duarte faz. Arena Fonte Nova, Bahia 1, Corinthians também 1, Fabiani.
1: E nos escanteios as coisas vêm funcionando pro Bahia. Dessa vez o David Duarte se aproveita de um espaço atrás do Angileri e à frente do André. Não havia nenhum corintiano por ali e parecia teleguiado o cruzamento do Rodrigo Nestor, que encontra o zagueiro em condições sozinho. Manda um míssil pro gol de Hugo Souza, que nada poderia fazer. Tudo igual na Fonte Nova.
0: Ronaldo Giovanelli, escanteio. David Duarte, ele empata o jogo. Peraí que tem escanteio pro Timão também. Corinthians tem escanteio na ponta direita. Toma distância, sai da bola, Garro. Fica Mateuzinho. 1-1, tudo igual. Quase 50 minutos jogados. Vamos até a 53. Já passamos agora do 50-50. Escanteio batido curtinho. Mateuzinho para Bidon. Bidon pela minha esquerda de calcar. Bolão para Mateuzinho. Cruzou para trás. Ninguém. Quarta marcação, vai voltar para Bidon. Bidon escapou, limpou, bateu no gol travado. Voltou André. André não consegue dominar Bidon de novo. Bidon no meio de dois. Caiu, pediu a falta. O juiz não deu. Briga pela bola. Caio César aí na sequência. Falta para o Bahia no campo de defesa no Nestor. Fabiani.
1: E o Breno Bidon teve expectativa de poderia ser atribuída a lei da vantagem e depois a falta marcada para o Corinthians. Mas no entendimento do Abate Abel, a falta foi pro Bahia. Eu estou revendo o lance aqui, Martelli. Eu entendi que houve originalmente uma falta para o Corinthians por ali, mas a posse de bola é tricolor no campo de defesa.
0: Ronaldo, 1-1, tudo igual. E esse escanteio que matou o goleiro Hugo Souza?
2: Não, e o zagueiro que era para ter sido expulso, né? Era para ter sido expulso já no jogo, deu cabeçada, deu cotovelada na cara do Yuri Alberto, ainda faz o gol. Então tem coisas que só o futebol proporciona. E agora para mim foi falta em cima do Bidon, o Abate ele inverte a falta. É muito louco isso aí, o jogo estava tranquilo e o zagueiro que era para estar na rua faz o gol. É isso.
0: 51, quase 52, vai terminar o primeiro tempo, vamos até 53, 1-1, tudo igual na Bandeirantes. Vai pro campo de ataque o Bahia pela meia esquerda, domina. Sai jogando Zé Guilherme pela meia esquerda, ele tenta o cruzamento, solta a entrada da grande área. Jean Lucas perdeu, contra-golpe pro Timão, Yuri Alberto dominou pela meia direita, tá no campo de ataque, ninguém passa, não tem opção, ele consegue acionar, cai o César na meia direita, escapou, não escapou. Ramos Mingo vem por baixo no carrinho, tira aí o César, vai pra cima dele. Cara, como tá nervoso o jogo, hein, Fabiano?
1: Porque chega inicialmente o Zé Guilherme, ou melhor, o Ramos Mingo, ele dá tesoura no Caio César e grita na cara do jogador do Corinthians, que também não é flor que se cheire. Ele foi pra cima logo em seguida querendo arrumar a briga. Fato é que o placar tá 1-1 e no UFC tá 5-5 no MMA, pois hein, é. Martelli?
0: Ah, vibrar faz parte, né? Vibrar faz parte.
2: Não, quem tá na vantagem é o Bahia, que era pra ter o zagueiro expulso, porque eles estão batendo o jogo inteiro. E o próprio Caio, que não tem esse costume de bater, tá batendo. Daqui a pouco você vai ver o Yuri bater também aí. O Mateuzinho tá chutando os caras de qualquer jeito. O Ranieri tá entrando também. Porque o time do Bahia só bate. Essa que é a verdade.
0: 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É o Rogério Ceni, tá conversando com o Bidon ali à beira do gramado. Vai ter expulsão nesse jogo, hein? Vai terminar com 11 contra 11, não. 53, lateral pro Timão bater no campo de ataque pela direita, 1-1, não vai cobrar não. Sei nem se dá pra cobrar esse lateral, já passamos 53. Rogério Ceni.
1: Tomou amarelo.
0: Reclamação, né?
1: Reclamação, Rogério Ceni tá muito agitado, é o perfil dele também no banco de reservas. Toma cartão, quero ver, os dois times vão tomar um certo esporro aí no intervalo, hein? Tanto do Diniz quanto do Rogério, ele diz até, não fiz nada. E o Abate Abel olhando pra ele.
0: O que o Diniz vai fazer no intervalo? O que o Diniz vai fazer no intervalo com o elenco corintiano, cara? Tava vencendo o jogo, 1-0, parou de jogar, tomou o gol. Ele tá falando o que com o VAR, cara?
1: Talvez uma possível agressão do Caio César ali naquele conflito, mas agora ele manda seguir.
0: Lateral pro Corinthians, batendo o campo de ataque pela meia direita, Mateuzinho pra fazer a cobrança, arremessa a bola pra Caio César, ele domina, fim da marcação do primeiro, tentou o rolinho, perdeu a bola. Caio César cai, aí o juiz pede a bola. Termina o primeiro tempo em Salvador. O Bahia vai empatando com o Corinthians pelo placar de 1-1. Bahia 1, Corinthians 1. E aí fecha o tempo. O Bidon vai tirar o Caio César, tá caído o jogador do Bahia. Fecha o tempo, o quarto árbitro tá no meio, o goleiro reserva também. É um clima de confronto de clássico. Tem segurança já na parada. Fechou o tempo, hein? Fechou o tempo entre Corinthians e Bahia. Meu Deus do céu, gente.
1: Estão reclamando de uma possível agressão do Caio César para cima do Zé Guilherme quando ele saía do campo, tá? E o Bandeira fez algum gesto pro árbitro por ali. Eles tiraram o Caio César rapidamente, ele já tá nos vestiários. E o Rogério Ceni junto com o Fernando Diniz estão tirando ali os comandados. O Gabriel Paulista tá descontrolado, viu? Tá descontrolado. Enquanto isso, o árbitro do jogo espera o desfecho final dessa confusão. Tem um segurança do Bahia aí, Martelli? Ah,
0: parece um caranguejo, Ronaldo. Tá parecendo um caranguejo com os bracinhos do lado assim do corpo, mas eu não enfrento. Eu corro.
2: É o azeitona,
0: é isso.
2: Mas vou te...
0: Peraí, deixa eu passar a bucha pra você, meu xará. Essa bucha é sua. 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Boa tarde a você, Pedro Cohen.
3: Fala, Martelli. Boa tarde pra você, pra todo mundo que nos acompanha. Vamos lá, hein? Nossa senhora, que primeiro tempo quente, cara. Como tá quente o jogo lá na Arena Fonte Nova, em Salvador. A gente tá vendo o lance agora, Fabiane. O Caio César, ele tenta tirar a mão do Vélez, né? Centroavante do Bahia. E aí o atacante cai no chão, camisa 9. Eu já vou passar a palavra para você, mas só lembrando que nesse Campeonato Brasileiro já, a gente teve um lance parecido, lembra, com o Flamengo, que o jogador do Flamengo vai para o vestiário e é expulso na volta do vestiário. Não me parece, Fabiane, que vai acontecer isso com o Caio César, né? Mas é uma possibilidade, né?
1: É uma possibilidade, mas não me parece lance para expulsão, Pedro Cohen. Boa tarde para você. Ele solta o braço ali no Vélez, mas é meio que um... sai pra lá, não é um tapa exatamente. E o Alejo Vélez vê que a mão do Caio César passa muito perto e ele se joga. Tava na cara, pelo desenrolar da partida, que teria alguma confusão já na reta final, dito e feito. Vamos ver agora no segundo tempo se volta todo mundo com um calmante, porque parece que o Diniz e o Rogério não estão pra essa pilha não, tá? Um conversando com o outro por ali, enquanto os atletas se delegam rumo ao vestiário.
3: Pois é, o Rogério Ceni inclusive tomou cartão amarelo agora, nesse finzinho de primeiro tempo. Ronaldo Giovanelli, boa tarde pra você. Ó, Ronaldo, me parece, você que foi jogador pode falar disso melhor do que ninguém, mas me parece que esse tipo de confusão acontece quando o juiz deixa de ter controle do jogo, né, Ronaldo? O Ramon Abateabel apitou muita falta que deixou os jogadores nervosos, deixou de apitar outras que também deixou os jogadores cada vez mais nervosos, teve o lance de uma possível expulsão ao zagueiro do Bahia que não foi dada. Agora, nesse último lance da partida, Ronaldo, do primeiro tempo, né, os jogadores demorou muito pra recolocar a bola em jogo e aí foi dar um cartão amarelo para o Rogério Ceni. Então, esse tipo de coisa vai deixando os jogadores nervosos, né, Ronaldão? Boa tarde.
2: Boa tarde, Pedro. Eu diria o seguinte, que não teve que 45 de mais 8 que o juiz deu, não teve acho que 20 minutos de jogo, né? O jogo foi muito parado, muito truncado e o jogo foi violento, foi pegado. O jogo foi pegado. O VAR tem que entrar para ajudar o juiz aí. O abate, ele deixa o jogo rolar, mas quando é um negócio agressivo, o VAR tem que entrar em ação e teve cotovelada no rosto do Yuri Alberto e o VAR também deixou. Então, quando começa a descambar para esse lado, nem juiz e nem VAR consegue segurar mais. Aí qualquer coisinha, um passa do lado do outro, começa a se jogar no chão, que foi o que aconteceu agora no finalzinho. O menino encosta no Caio, aí o Caio se joga, aí o outro se joga também. E aí vai pro VAR ver, não tem nada, os dois lances. A verdade é que o jogo deixou de acontecer, já tem uns 25 minutos, então as duas equipes estão dando pancada. E quando sai o gol de empate, era pro zagueiro já tá no chuveiro, porque a cotovelada que o Yuri Alberto tomou no rosto e o VAR não chamou atenção, a gente fica aqui tentando entender o que tá acontecendo. Então, em campo, volta o nervosismo, a turma começa a descambar pra pancadaria. O próprio Mateuzinho, que me chamou atenção pra ver que o jogo tava pegado, porque ele começou a dar pontapé na bola. Quando o cara começa a se desfazer da bola, levantando o braço, levantando a perna para tentar atingir o adversário, é porque o jogo já não está mais na atenção de ninguém. Então o jogo descambou. Se os dois treinadores agora, o próprio Rogério Ceni, que tomou cartão, se não chamar a atenção da equipe, não fazer voltar a jogar bola, a expulsão ela vai acontecer. Que já era para ter acontecido, porque é inadmissível o jogador tomar a cotovelada e o VAR não chamar a atenção da arbitragem.
3: Ah, com certeza, né? Esse é um jogo que dificilmente vai terminar com 22 atletas dentro do gramado. Na volta do intervalo, eu vou pedir para o Luiz Fabiani passar para a gente quantos cartões a gente teve nessa primeira etapa, porque de fato foi um jogo muito pegado. Mas antes disso, uma rápida pausa aqui no Intervalo Inteligente da Bandeirantes.
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1: A Bandeirantes com Timão em campo, 0-0 por enquanto. Mateuzinho toma a distância para a cobrança de lateral para a meia-direita. Arremessa a bola para Garro. Garro tenta um tapinha de bola à frente, quarta marcação, mas afasta mal, falta para André. André pela meia esquerda para Ranieri. Ranieri dominou antes para Angileri. Angileri, entrada da grande área, fintou, bateu no gol. Golaço!

0: grande área. O lateral ganhou a confiança, titularidade nesta tarde. Escapa da marcação, ameaçou, fintou legal. Jean Lucas na entrada da grande área pela meia esquerda. Angileri, Angileri com a potente perna esquerda, uma pancada na bola, na bola, na bola, na bola, na bola.
1: Voltamos aqui de volta no intervalo inteligente da Bandeirantes. O apito final é só daqui a pouquinho. Bom, vamos lá, ó. Conforme prometido, deixa eu recolocar o Luiz Fabiani aqui na conversa. Fabiani, foi um primeiro tempo muito nervoso, né? Passa para mim, por favor, cartões amarelos dessa partida, porque teve cartão amarelo pro Bahia, teve cartão amarelo pro Corinthians e tinha gente pendurada, né?
2: Exatamente, dos dois lados. O Corinthians perde o Angileri pro próximo jogo, lateral esquerdo. A expectativa é que o Bidu volte até lá. Portanto, é possível que esse cartão do Angileri não tenha tanto impacto dentro de campo para o Corinthians. Além dele, o Ranieri, esse também tomou cartão amarelo. Pelos lados do Bahia, o David Duarte e o Zé Guilherme dentro de campo e também o Rogério Ceni por reclamação. Então, 5 cartões distribuídos nesses 45 minutos. E a ver se não vai sobrar um cartãozinho amarelo por causa dessa confusão. Já com o jogo encerrado na primeira etapa, ele pode fazer isso voltando dos vestiários, né? A ver se essa vai ser a rota, esse vai ser o caminho do árbitro do jogo, Ramon Abate Abel.
1: É realmente um jogo muito, muito pegado até aqui, a palavra é essa, né? Mas esse amarelo, esses pendurados, esses dois jogadores que estavam pendurados, só ficam de fora daqui 2 semanas, né, Fabiane? Porque esse meio de semana tem esse meio de semana, é verdade. É o Santos, na verdade, que não tem cartão amarelo, porque vai enfrentar a equipe da Universidade Central pela Sul-Americana. Mas os jogadores do Corinthians e do Bahia jogam nesse meio de semana, tem toda a razão.
2: O Bahia contra o Flu fora de casa e o Corinthians contra o Atlético Paranaense em casa.
1: Exatamente, valeu. Bom, já que você passou os dois próximos jogos das duas equipes que estamos transmitindo aqui, deixa eu chamar o Guilherme Agrela para passar os resultados da rodada, os outros jogos que teremos daqui a pouquinho e também a posição das duas equipes na tabela do Campeonato Brasileiro. Agrela, boa tarde.
3: Oi, Pedro, tudo bem? Boa tarde a você e a todos que nos acompanham. Vamos lá. Placares de momento. Intervalo de jogo para Cruzeiro 0, Botafogo 1. Zagueiro Gabriel Justino foi à rede aos 40 minutos do primeiro tempo, além do nosso jogo empatado por aqui. Mais tarde tem Flamengo e São Paulo, 6:30. Mesmo horário de Bragantino e Coritiba, Grêmio e Fluminense. E às 7:30 tem Palmeiras.

0: Palmeiras e Atlético Mineiro, além de Remo e Vitória. Ontem tivemos Atlético Paranaense 2, Inter 0, Santos 2-2 empate contra a Chapecoense, 2 gols de Neymar, e Vasco da Gama 1, Mirassol também 1. Neste momento, o Bahia é o quinto colocado do campeonato, vai chegando a 31 pontos, e o Corinthians o oitavo com 28. O Botafogo vai vencendo e passando o Corinthians, sétima posição com 29 pontos. O Cruzeiro fica na nona posição com 27, Pedro Coen.
1: Passa para mim o G4 do Campeonato Brasileiro, por favor, Agrelo.
0: Seguinte, Palmeiras na primeira posição com 44, o Flamengo é o segundo com 37, mas o Flamengo tem um jogo a menos contra o Mirassol lá no comecinho do Campeonato Brasileiro, que ainda não tem data para ser disputado. Então, 37 pontos, 7 a menos que o Palmeiras, com um jogo a menos, 18 partidas disputadas até aqui. O Atlético Paranaense tem 36 pontos em 20 jogos já disputados, e o Fluminense ainda vai jogar, tem 32, este o G4. Z4 com Vasco, Mirassol, Remo e Chape.
1: O Chapecoense que conseguiu um ótimo resultado ontem fora de casa contra a equipe do Santos. Vamos lá, as equipes ainda não voltaram ao gramado, Luiz Fabiani, então a gente ainda não sabe se vai ter ou não cartão amarelo, alteração, mas passa para mim o banco do Corinthians e também o banco do Bahia, por favor.
2: Bora lá, jogadores de linha, portanto, Corinthians: João Pedro, André Ramalho, Pedro Raul, Carrilho e Milans, Matheus Pereira, Alan e Charles, Labiá, Dieguinho e Lingard. Os do Bahia: Canu, Luciano Juba, David Martins, Michel Araújo, Everton Ribeiro, Sanabria, Juan Pablo, Cauê Furquim, William José e Everaldo.
1: Bom, tá aí então as possíveis alterações. Ronaldão, faria alguma mudança no time do Corinthians? Mexeria alguma coisa? Mudaria alguma peça? Alguma mudança tática? Ou só jogador por jogador, Ronaldo?
3: Não, até que o time tá suportando bem aí, porque também se for olhar no banco tem Charlie, tem Pedro, tem André Ramalho. Não, calma, vamos deixar essa turma desenrolar um pouco mais aí pra gente não sofrer tanto, porque o Diniz deve estar com essa preocupação de não ter como colocar em campo, acho que só o Alan aí, mas no momento acho que é bom não mexer não, do lado do Corinthians. Agora, do lado do Bahia, o Everton seria uma boa escolha pro Rogério Ceni, porque é o seguinte, é um cara que tem uma qualidade, e na entrada da área ali, como essa bola tá passando muitas vezes ali, tá faltando a qualidade de um Everton Ribeiro ali para colocar o companheiro numa situação diferenciada aí.
1: Ah, com certeza, né, Ronaldo? O Everton Ribeiro é um jogador completamente diferenciado. E seria uma possível lei do ex também lá na Arena Fonte Nova, uma vez que o Everton Ribeiro, bem no início da carreira dele, teve essa passagem pelo Timão. Ô, Ronaldo, deixa eu te fazer uma pergunta. A gente tá vendo aqui o replay do gol do Corinthians. Você que foi um goleiro e dos melhores, dava pro Ronaldo do Bahia ter feito melhor nessa bola aí? Poderia ter defendido essa bola?
3: É a passada, né, que a gente sempre vê. Muitas vezes os goleiros brasileiros, como eles estão treinando repetição curtas, eles estão tendo muita explosão, só que eles não estão tendo a famosa passada. Eles não estão dando a passada para sair na bola. E o Ronaldo, se ele dá a passada aí, ele poderia segurar essa bola com certeza com as duas mãos. Então ele demora para sair e não dá a passada. Então ele errou em todos os requisitos aí.
1: Com certeza. Boa, valeu, Ronaldo. Ó, as equipes ainda não voltaram. Deixa eu acionar o Luiz Fabiani de novo. Você comentou no início da partida, Fabiani, que a gente poderia ter alguma movimentação aí quanto a Memphis Depay durante o jogo. Alguma coisa já pintou aí ou por enquanto segue só na expectativa?
2: Olha, as duas partes estão cada vez mais próximas de um desfecho e de um consenso quanto ao tempo de contrato. O Corinthians quer 2 anos, o Memphis quer 3. Então tem essa divergência, a solução que o Corinthians encontrou e vai propor para ele é: vamos fazer 2 anos, se você bater as metas a gente renova por um terceiro. Se não bater as metas, o que a gente te deve, que seria pago em 36 vezes, a gente paga em 30, né? A gente reduz o parcelamento. Então pode ser que o Memphis considere uma proposta interessante. Caso não haja desfecho, independente, ele é esperado amanhã no CT, que já se encerrou o período de férias dele, portanto, ele é aguardado no CT Dr. Joaquim Grava para dar andamento a esse processo de renovação. Por hora, sem acordo, mas as partes estão caminhando muito bem para isso e a tendência é que fique quente entre a noite de hoje e amanhã de amanhã.
1: O Memphis está no Corinthians desde 2024, é isso?
2: Ajudou
1: o Corinthians, setembro de 2024, ajudou o Corinthians com aquelas 9 vitórias consecutivas naquele Brasileirão, que salvaram o Timão, dá para dizer assim, de um possível rebaixamento. Colocaram o Corinthians, inclusive, na Libertadores do ano passado, né? Na pré-Libertadores do ano passado. O Timão acabou sendo eliminado para o Barcelona de Guayaquil naquela ocasião, mas, de fato, uma arrancada impressionante, né? Ó, times voltando, a gente viu ali o Corinthians já se encaminhando, voltando ao gramado da Arena Fonte Nova. O Ramon Abateabel já está por ali. por enquanto, ainda sem bolinho para cima dele, mas certamente daqui a pouco teremos alguns jogadores, tanto do Bahia quanto do Corinthians, em volta dele, pedindo cartão, reclamando de um cartão não dado, como é o caso do Corinthians reclamar do não vermelho, né, do vermelho não ter sido apresentado ao David Duarte. Também os jogadores do Corinthians, do Bahia, certamente vão reclamar deste último lance. O Bahia vai voltando ao gramado agora. Tem alguma alteração já aparente que você consegue perceber aí do Corinthians, Fabiani?
2: Nesse momento eu vejo ali ainda de colete o Dieguinho, o Choca, o Carrilho, o Pedro Raul, o André Ramalho, todos utilizando o colete, então sem sinal de trocas. Agora na volta, ó, os jogadores titulares do Corinthians vão subindo ao campo de jogo. O Garro, inclusive, tem uma conversa bastante amistosa com o Ronaldo, goleiro da equipe do Bahia. Eles vão conversando por ali e o Corinthians aparentemente é o mesmo, sem sinal de trocas. E um candidato a entrar no Bahia, que é o William José, volta com o colete também. Então, dificilmente entra agora um dos artilheiros do Bahia, o William José, jogador com passagem pelo futebol europeu, mas deve permanecer no banco para esse início do segundo tempo. Corinthians é o primeiro time a subir, por hora, sem sinal dos titulares do Bahia. Só viu o goleiro Ronaldo.
1: Só o Ronaldo mesmo. E o William José é um candidato a entrar, porque é a estreia do Vélez, né? Porque pela bola que o Vélez está jogando, não merece sair, não. Gostou, Ronaldo? Era isso, né? Sem alterações por enquanto, o Timão jogando bem, mantendo o controle do jogo. É isso que o Diniz quer, né?
3: É, porque a pegada do jogo, que terminou o primeiro tempo, se você colocar um outro jogador aí, até esquentar nesse nível aí, vai ser difícil. Então, acho legal ele manter, pelo menos com 15 minutos, segurar para ver o que está acontecendo, para ver onde ele pode mexer na equipe. Até aqui sucumbiram algumas coisas, algumas jogadas onde não tiveram atenção. Então, acho que é só redobrar a atenção e vamos ver quem que ele vai encaixar aí no time no decorrer do jogo. Que o jogo pegado desse aí, você tem que colocar uns caras cascudos, senão acaba perdendo a cabeça e acaba indo pro chuveiro mais cedo.
1: É, com certeza. Ó, conforme prometido, né, Fabiane, dois jogadores do Corinthians ali reclamando com o Ramon Abatebel. Era o Angelério e o Breno Bidon ali conversando com ele, né?
2: Exatamente. Agora um pouco mais tranquilo, sem a presença dos adversários, né? Eu acho que o Rogério Ceni mandou o Bahia esperar no vestiário para ver se o Corinthians ia mudar alguma coisa ou não. Agora que ele viu que não mudou, deve acelerar um pouco o retorno da equipe titular. Só o goleiro tá por ali. E o Diniz, ó, o Diniz, ele chegou. Ranieri, Bidon, vem aqui. Chamou os dois. Hugo, vem aqui. Então vai ter uma segunda preleção ali, o Fernando Diniz, para tentar resolver as coisas no Corinthians. A gente vê a movimentação dos titulares do Bahia também, eles vão retornando para o campo de jogo. No aguardo para ver se confirma alguma troca. Muita crítica a respeito do David Duarte, estava acompanhando as redes sociais aqui. O Ronaldo também destacou que ele poderia ter sido expulso, né, naquela disputa direta com o Yuri Alberto, já tinha o cartão, mas ele permanece em campo. O Diniz, ele faz um bolinho com os jogadores do Corinthians no centro do gramado, ele está por ali. Como eu disse, como se fosse uma segunda preleção, cobrando maior motivação dos atletas. Motivação acho que a gente viu de falta, em sobra, aliás, durante a primeira etapa. Talvez até pudesse sobrar mais cartões amarelos do que os dois que o Corinthians tomou. Mas o Diniz vai tomando conta por ali, Bahia de volta, cada vez mais encaminhados os times.
1: Ó, 21 minutos de intervalo já, hein? 21 minutos de intervalo lá na Arena Fonte Nova. O Bahia vai voltando, o Ramon Abatebel também vai conversando com dois atletas do Tricolor de Aço ali no centro do gramado. Mostrou, a transmissão mostrou o banco do Bahia agora. Eu vi que pelo menos o Everton Ribeiro está sentado ali, não me parece ter nenhuma alteração também, né? Não mostrou nada por enquanto, Fabiane.
2: E o Jean Lucas e o Caio César se acertaram, Pedro Cohen, tudo pronto.
1: Boa, vai voltar então na Arena Fonte Nova, o segundo tempo de Bahia 1, Corinthians 1, jogo válido pela 20ª rodada do Campeonato Brasileiro, a primeira do segundo turno. Eu vou acionar ele, Martela, Martelli!
4: Valeu, Pedro Cohen, intervalo inteligente no microfone da Bandeirantes, vai começar o segundo tempo, Timão à direita de preto, Bahia, o tricolor de branco, esquerda, no centro do gramado, apita o árbitro Ramon Abatebel, mandou voltar. Vamos lá de novo, apita Ramon Abatebel, Alejo Vélez bate na bola, começa o segundo tempo em Salvador. Pedro do futebol da Bandeirantes nesta tarde de domingo. Vai pro campo de ataque o Bahia pela meia esquerda, tenta acionar lá na ponta da canhota, chegou na linha de fundo, adiantou, pediu a falta, o juiz não deu. Linha de fundo, tiro de meta na tentativa do Zé Guilherme e Fabiani.
2: E se a gente estava em dúvida se os ânimos seguiriam iguais, logo em seguida sobrou um carrinho do Alejo Vélez pra cima do Mateuzinho, já com o lance paralisado. E o Mateuzinho não gostou, o Gabriel Paulista foi cobrar ele por ali. Agora sim, tudo resolvido entre as partes, tiro de meta Corinthians.
4: Placar de 1-1, tá tudo igual pra você, ligado no microfone da Bandeirante. Segundo tempo de bola rolando, é o primeiro tempo de bola rolando neste segundo tempo. Um para o Bahia, um também pro Timão, galera ligada no youtube.com/rádio Bandeirantes Oficial. Ronaldo Giovanelli não mexeu, Coringão tá de volta. Timão em campo para mais 45 minutos de bola rolando. Placar de 1-1. Quebra Hugo Souza lá para o campo de ataque, sobe para tocar de cabeça, tira Ramos Mingo. Volta pela meia direita para Nestor. Nestor e Bidon. Nestor gira para cima do Bidon. Na sequência, o Iroberto ganhou. Caio César chegou. O Iroberto sem querer pisou. Sem querer pisou no Nestor, que fica sentindo no campo de ataque na meia direita. Não é isso, Fabiani?
2: E agora parece que os próprios jogadores tiveram a autocrítica do que foi feito no primeiro tempo. Porque seria o lance que na primeira etapa começaria aquele bolinho, aquele burburinho insuportável, né? O Bidon, ele foi lá, ele ajudou o Rodrigo Nestor a se levantar. Doeu mesmo, foi o biquinho da chuteira do Yuri Alberto. Um lance sem maldade, a posse de bola é do Bahia.
4: Placar de 1-1, tá tudo igual a Bahia, desce para o campo de ataque na Bandeirantes, quase 2 minutos jogados, corta a marcação, Angileri pela meia esquerda, Angileri quase, Angileri deixou escapar, quase, ou pegou, cai o jogador do Bahia dentro da grande área, quase que ele faz o pênalti, Angileri chega para cortar a marcação do Timão, Bidon cai, fica sentindo na frente do Bandeira, nossa, aí puxa a camisa dele ali o Roman, durou 1 minuto e 50, o Angileri deixou pé no jogador, o Alejo Vélez dentro da grande área, tem reclamação de penal, mandou seguir já, Fabiani.
2: Olha, Martelli, ele chega antes na bola, foi uma sequência natural do movimento, o Angileri dá um bico pra frente, mas deu sorte o lateral argentino do Corinthians, o artilheiro alvinegro do jogo.
4: Hein, Ronaldo, ele chuta a bola, e aí depois chutar o pé dele atinge o jogador do Bahia, mas aí a sequência do movimento foi nada, né, Ronaldo?
3: Foi na dividida, né? Na dividida dentro da área ali e teve o contato, mas o VAR aí olhou e falou que não foi nada.
4: Placar de 1-1, tudo igual a Bahia, vai para o campo de ataque dentro da grande área, Nestor travado! Nestor travado pelo Angileri, Timão volta para o segundo tempo dormindo. Escanteio pro Bahia na ponta direita.
2: Sempre ele, o Nestor, já deu uma assistência justamente no escanteio, sobe o volume da Arena Fonte Nova, pode virar o jogo Bahia, lado direito, escanteio, pé canhoto de Nestor.
4: Escanteio para o Bahia, bater no campo de ataque pela ponta direita, 3 minutos jogados, 2 braços erguidos de Nestor, escanteio 1-1, Bahia para o campo de ataque, Nestor levantou fechado, toque de cabeça, no alto, tirou a marcação, voltou o chute para o gol, fraquinho por baixo, tira a marcação do Timão, cai o César para o contra-golpe, é só soltar na ponta esquerda, agarro, passou na ponta direita, tem Bidon, Yuri Alberto em velocidade, 4 contra 2, é só soltar, tirou para garro, garro, bolão para Bidon, forte demais. Mata o contra-golpe do Timão, poderia ser mortal. Garro exagera na força, volta para Bidon, Bidon para Yuri Alberto, meia direita, aqui na grande área. André pedalou, dominou, balançou, não tem ninguém. André vai ser obrigado a voltar na ponta direita para Bidon. Bidon recomeça para o Timão, teve a chance o Corinthians. Mas teve a chance o Corinthians no campo de ataque. Vai para o campo de ataque o Timão com o Mateuzinho. Em placar de 1-1 no comecinho deste segundo tempo. 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Placar de 1-1, 4 jogados. O Ronaldo, eram 4 contra 2. Faltou o capricho ali do passe do Garro, hein, Ronaldo?
3: Não, até que o passe foi bom. É que o Bidon chegou morto. O Bidon chega morto na jogada que ele deu arrancada no meio de campo. Chegou sem gás. Era conta do Garro perceber isso e tentar finalizar, porque ele estava dentro da área já praticamente, já estava 2 passos da área. Se ele vai para dentro da área, ele escapa dos zagueiros e poderia ter feito o gol. Mas aí ele tentou uma invertida e o Bidon chegou mortinho, cansado.
4: Vai para o campo de ataque, o Corinthians pela mesquita, André escapa pela canhota para Angileri, Angileri tenta, nossa, o Angileri fez o gol, mas tá mal até o momento, Angileri cede a posse de bola para a equipe do Bahia, que vai contra a golpe, Ademir e Angileri, Angileri já tem cartão, ele, Ademir, Angileri chegou no corpo sem falta. Aí foi bem o Angileri, aí foi bem, protegeu um tiro de meta de mão.
2: Na primeira etapa, teve um lance que ele erra da mesma forma e tem que parar o Ademir com falta. Não à toa, toma o amarelo. Agora ele tentou ser um pouco mais brando e resolveu a situação melhor. Posse de bola do Corinthians.
4: Vai pro campo de ataque, o Corinthians cai, o César escapa da marcação do primeiro, do segundo, pede a falta, dispara o jogo. Aí o Nestor chuta a bola, diz que não ouviu. Falta, Corinthians, campo de defesa, meia direita.
2: Corinthians e Bahia estão hoje fazendo tudo aquilo que a gente não viu na Copa, né, Martelli? Jogador ficando um tempão no chão, se livrando da bola para desacelerar o reinício. Coisa feia dos dois times que empatam em 1-1 no Nordeste brasileiro.
4: 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Vai para o campo de ataque o Corinthians. Opa, Ronaldo estava ligado. Ronaldo encaixa a bola. Me diz aí o que aconteceu nesse lance, hein, Fabiani?
2: O Mateuzinho, ele viu o Ronaldo adiantado lá do meio campo. Ele tentou uma fatiada que ia pro gol. Mas o Ronaldo se recupera e impede o que seria um gol espírita antológico do Corinthians no pé direito de Mateuzinho.
4: 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Seis jogados do segundo tempo. Tava esperto o goleiro. Chará de Ronaldo Giovanelli. Vai pro campo de ataque. O Bahia domina para a meia direita. Nestor, Nestor trabalha pela ponta direita pro domínio. Ele vai. Ele, Angileri. Pedalou, balançou. Nestor bateu no gol travado em cima do Ranieri. Quarta, Angileri tira de qualquer jeito. 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Bahia sai jogando no campo de defesa. Você viu essa, Ronaldão? Você viu? Tentaram encobrir o seu xará, Ronaldo.
3: É, tá todo mundo atento no jogo. E o Ronaldo também, porque se ele vacila ali, ele poderia ter tomado o gol. Então, atenção do Ronaldo e o Mateuzinho pela leitura também.
4: Vai pro campo de ataque mais uma vez o Corinthians para subir a marcação. Tenta pressionar o Bahia aqui no campo de defesa. Sai jogando. Recolhe Acevedo. Acevedo pressionado pela marcação. Ele desce no círculo central. Perdeu. Yuri Alberto ganhou. Corredor central. Passou. Pediu o garro. Yuri Alberto abriu jogada. Meia direita para Caio César. Dominou. Caio César levou na linha de fundo. Três em cima dele. Cruzou para ninguém. Mal demais o Caio César na sequência da jogada. E tome contra-golpe pro Bahia. Não. Não porque tem Mateuzinho. E por baixo, tira de Eric Pulga, põe a lateral para o Bahia bater no campo de ataque pela meia esquerda. Placar de 1-1, tudo igual. 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Acesse braspress.com. 7 minutos jogados do segundo tempo até o momento. Sem trocas aqui na Bandeirantes, o Bahia é o mesmo da primeira etapa. O Corinthians também. 1-1, primeiro marcado por Antilene, empatou o jogo. David Duarte de cabeça. Tudo isso no primeiro tempo, 1-1 na Bandeirantes, é o Campeonato Brasileiro. Desce para o campo de ataque, equipe do Bahia para a meia-direita, Bidon marca, mas escapa legal. Roman pela meia-direita, três dedos, a bola para Ademir e Angileri. Ademir devolveu na linha de fundo para Roman. Roman fintou, Angileri se recupera, vai Bidon na cobertura. Bidon de perna esquerda, tenta tirar. Roman briga pela bola, tenta levar para a linha de fundo. Dois em cima dele, ele cruza mal, ele cruza mal. Linha de fundo, tiro de meta pro Timão.
2: Ele tentou chutar a bola no Bidon para bater no corintiano e se perder em linha de fundo no escanteio. Na realidade, o Bidon consegue abrir a perna por ali, ela vai direto para a linha de fundo. Hugo Souza quem vai bater o tiro de meta.
4: 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Oito jogados, está jogando dentro da grande área, saidinha do Diniz. Ranieri pela meia esquerda, dentro da grande área para Bidon. Bidon de canhota, ergue a bola para o campo de ataque para Yuri Alberto, sobe para tocar de cabeça. David Duarte nos pés de Garro. Garro tenta descer para o contra-gol para a meia esquerda, de novo Yuri Alberto. Yuri Alberto protege frente a marcação do David Duarte. Ele tentou girar, conseguiu passe para Bidon. Bidon pela meia esquerda para Ranieri, adiantou, toma falta. Para o jogo, juiz é falta para a equipe do Timão. 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Daqui a duas horas, Palmeiras em campo, líder do Campeonato Brasileiro. Palmeiras e Atlético Mineiro. Ulisses Costa transmite na Bandeirantes. Aqui um para o Bahia, um também para o Corinthians. 9 minutos jogados, do segundo tempo. Timão sai jogando na entrada da grande área. Sem pressa alguma, Gustavo Henrique, o gigante da final para Paulista. Paulista pela meia direita, teto, lançamento à frente. Era para cá e o César vem para tocar de perna esquerda. Zé Guilherme põe para fora, manual. Lateral para o Timão bater no campo de defesa lá na direita. 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Garro tentou lançamento à frente para baixo para Yuri. É forte demais. Tá nas mãos do Ronaldo Fabiani.
2: Foi tão inteligente o Garro que o Yuri não entendeu esse passe dele. Deixaria ele na cara a cara com o Ronaldo. Demorou para acelerar, por isso fica fácil para o goleiro do Bahia que tenta o contra-ataque.
4: Placar de um alto, tudo igual. Bahia desce pela meia esquerda, chega para desarmar. Mateuzinho pegou na mão do Zé Guilherme. Juiz não viu. Manda seguir na canhota. Eric Pulga cruza para o meio da grande área para Vélez. Gustavo Henrique tirou. O Ramon não viu o toque de mão do jogador do Bahia. Seguiu o jogo. Cruzamento, não fosse Gustavo Henrique, tava lá o Vélez, escanteio pro Bahia aí, Fabiani.
2: E esse duelo tá dando o que falar. Gustavo Henrique e Vélez, duas vezes o argentino foi à rede, dessa vez o zagueiro corintiano foi melhor, espana pro lado, em escanteio o Hugo Souza tá sentindo algum incômodo por aí, viu, Martelli? Ele agachou e pediu pro juiz esperar um pouco para autorizar a cobrança.
4: Escanteio para a equipe do Bahia bater no campo de ataque pela meia esquerda. 1-1, ei, Ramon, como conversa o tal de Ramon lá na área. Vai Nestor pra bola, autorizado a um, tudo igual. Nestor levantou, segunda trave, sobe pra tocar de cabeça, tira Angileri, corta parcialmente, volta pra meia direita, Ademir domina, ele Angileri, ele Bidon, Bidon empurra, Ademir que cai no chão, mas segue o jogo, volta a jogada pelo círculo central, inversão de bola, vem pela meia esquerda de peito, ajeitou legal, domina Gianlucas, Gianlucas na quina da grande área na frente, pode bater no gol, isolou. Longe do gol, na tentativa o Zé Guilherme de perna direita, era o Nestor que tava na bola. Pediu, recebeu, bateu longe do gol, linha de fundo e tiro de meta.
2: E o espaço ele teve, mas não era perna boa do Nestor. Um canhotinho que tá bem na partida, já deu uma assistência no jogo, tentou surpreender o Hugo Souza, acaba mandando mal demais, manda pra fora em tiro de meta.
4: 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Brasileirão, 20ª rodada, agora com impedimento semiautomático. Lá na Bahia, em Salvador, Arena Fonte Nova, relógio marca 11 minutos jogados do segundo tempo. Bahia 1, Verde Duarte, Corinthians também 1, Angileri. 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
0: Martelli, daqui a pouco tem Flamengo e São Paulo no Maracanã. Desfalques do tricolor paulista. Nilton, que nem estreou, mas ainda aprimora a parte física, novo reforço. Bobadilha está fora com dores no joelho direito. Além de Enzo Dias com problemas pessoais e Rafael Tolói com uma lesão, um estiramento na região posterior da coxa direita. O São Paulo não vence há 6 jogos. Última vitória contra o Mirassol no dia 25 de abril. Placar de 1 a 0. Martelli.
4: Vai para o campo de ataque. Equipe do Bahia tem cruzamento e tem toque de mão. Lá no meio da área fica a reclamação, mas o juiz está... tá marcando, não foi dentro da... Nossa, mas que sorte que deu o Corinthians agora. Cruzamento é na linha lateral da grande área. O Angileri está 1 metro fora da área. E pega... Nossa, o Angileri, que já tem cartão amarelo. Falta para o Bahia a 1 metro da área na linha lateral na direita, hein, Fabiani?
2: Ele até tentou recolher o braço, mas pegou. Pegou mesmo no braço do Angileri. E se o Diniz quiser trocar o lateral esquerdo por causa do cartão, ele não tem nenhum canhoto no banco. Vai ter que improvisar por ali.
4: Ele vai tirar
3: o
4: Angileri,
3: mexer no
4: Bidon.
3: O Bidon tá cansado também, que o Bidon não consegue dar o bote ali. O cara que tá fazendo uma avenida em cima dele. Tá sobrecarregando o Angileri, que não tá com ritmo de jogo. Só que o Bidonzinho cansou também, então tá sobrecarregando o setor.
4: Falta pro Bahia, bater na meia-direita. Nestor autorizado, bateu a pancada na segunda trave. Forte, tão forte que passa por todo mundo. Vélez também não chega na bola direita do Hugo Souza. Tiro de meta pro Corinthians.
2: A batida é diferente. Todo mundo esperava aquele cruzamento fechado para surpreender o Hugo. Ele bateu com o peito do pé, com força. E não teve tempo para nenhum jogador do Bahia fechar no segundo pau e mandar para a baliza aberta do goleiro corintiano. Tiro de meta Corinthians e lá vem a saidinha, Martelli.
4: 13 jogados deste segundo tempo, placar de um alto, tudo igual para você ligado no microfone da Bandeirante. Saída errada, passe por dentro, era para cá e o César corta, a marcação estava ligada, esperto, acervido. 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Tenta descer para o campo de ataque, o Bahia, mas não se acerta, Garro ganha, Garro acelera, está de volta, Garro adianta, pede a falta, árbitro para o jogo. Falta Corinthians, campo de defesa na mesa, inclusive se quiser improvisar na lateral. O banco do Corinthians, o banco de Diniz.
2: João Pedro, André Ramalho, Pedro Raul, Carrilho, Milans, Matheus Pereira, Alan, Charles Labiá, Dieguinho e Lingard. O Alan é canhoto, mas é volante de origem. O Milans, ele é lateral, mas não é canhoto. Então a missão vai ser difícil. Matheus Pereira também é canhoto, um meia ou volante.
4: É, numa
3: e o Corinthians
4: dessas,
3: ficou,
4: né,
3: no vestiário, viu? O Corinthians ficou no vestiário, o Bahia melhor no segundo tempo, aqui são 14 minutos, o Bahia envolve o Corinthians, já mereceu o gol da virada aí, o Corinthians não consegue achar uma troca, um passe de bola, um toque do lado, o Corinthians não consegue sair, e fica insistindo com essa saidinha ali dentro da área, com o Hugo, com essas coisas todas, então o Corinthians está pedindo para tomar gol aí.
4: 14 minutos jogados, e tem Alan, tem Matheus Pereira, numa dessa ele improvisa, hein? Que o Angileri... tem cartão amarelo, tem o Ademir nas costas dele, só que aí tem essa, né? Ademir é rápido, tem que ter alguém para marcar o cara. Vai pro campo de ataque, o Timão, Gabriel Paulista lança para a meia direita. Mateuzinho acelerou, acreditou, chegou na linha de fundo, viu o campo acabar. Viu o campo, mas aí ele e o Zé Guilherme estão discutindo por quê. Entendi essa.
2: O Mateuzinho, ele deu um chute quando ele chega na linha de fundo e o Zé Guilherme disse que poderia machucar o torcedor que estava posicionado ali atrás do gol e o chute não teria nenhuma finalidade, mas o juiz conseguiu conter os ânimos. Se estranharam rapidamente por ali, Mateuzinho e Zé Guilherme.
4: Até aí, então aí não pode bater no gol mais também. Se errar, entendi, mas faz parte. Calma também. O jogo quente é assim. Arrumam... Ih, Hugo Souza caiu.
2: De novo.
4: Você tinha falado... Será que ele está passando mal, cara?
2: É, ele não está com a mão em nenhuma parte do corpo. Mas, tendo em vista que o Diniz chamou todos os jogadores por ali, será que não é aquela caída no chão estratégica para o Diniz tentar remontar o time durante uma paralisação? Ele está tomando água ali, o Hugo, no rosto, na altura do rosto, na altura da cabeça. Ou a pressão baixou, deve ser, né, com a testa quente, mas está esquisito. Vou dar uma olhada na temperatura em Salvador.
4: É, porque ele estão jogando água gelada ali, ó. O Ronaldo, você sabe muito bem, Ronaldo. Quando baixa a pressão, assim, o negócio fica embaçado, você se sente meio tonto. vai na nuca, vai aqui no punho, né? Você vai jogar uma água gelada atrás da cabeça, quando o cara tá meio zonzo, né? Tá meio tonto, para tentar acelerar ali a circulação. É o que o médico do Timão tá fazendo, conversando com ele, tentando ver se melhora. Ele tá uma segunda pele, por assim dizer, né, Ronaldo? Tipo o que a gente chama de legging hoje, por baixo dos shorts, e uma camisa por baixo também da camisa, que é até para quando cair no chão não machucar tanto. Às vezes está sentindo algo também, e acontece, né, Ronaldo?
3: Não, vocês estão esquecendo da tal de virose, né? O Corinthians saiu aqui de São Paulo, estava 9 graus, lá deve estar uns 28.
2: 26.
3: Só isso, só essa... Olha lá, 26. Só uma diferença de 15, 16 graus aí. Então, esse negócio de virose arrebenta o cara. E você vê que ele está ali, porque ele não teve choque, ele não teve uma entrada, não teve nada, nenhum combate, nada ali que poderia deixar ele desse jeito. Ou ele pode estar resfriado e estar jogando na força da vontade aí, ou essa tal de virose aí. É o que deu para ver aqui.
2: Ô Martelli, o Cauê, goleiro reserva do Corinthians, foi chamado pelo Diniz, está fazendo um trabalho especial de aquecimento. Vamos ter atenção na situação do Hugo.
4: Vai para o campo de ataque mais uma vez o Corinthians da Bandeirantes, levando a você o Campeonato Brasileiro. Estão pegando o Caio César, hein? A CFE do Brasil dele. Ele, Caio César lá. Tem que dar um cartão. Estão fazendo rodízio no Caio César. Ele tem que dar o cartão amarelo para Acevedo. Aí tá errado o Ramon. É, ó, e o Yuri vai lá, tá certo,
3: aí,
4: Yuri.
3: Aí o Yuri vai lá e fala, você não tem que conversar, você tem que dar o cartão, amigo.
4: E não só isso, Ronaldo, ele vai e fala, já deram 4 no Caio. Cada hora um, o juiz está na regra. Quando você tem um revezamento, a partir da terceira você dá pro último que fez a falta. Estão revezando as faltas no Caio César. Tinha que ter dado cartão pra Acevedo, Ronaldo.
3: É isso aí.
4: Placar de 1-1, tá tudo igual, 17 minutos jogados deste segundo tempo. Sérgio jogando o Timão no campo de defesa, Gustavo Henrique. O gigante da Fiel quebra para o campo de ataque, é para Garro. Garro e o zagueiro. Garro ganha na primeira de David Duarte, o juiz para o jogo. O que é que ele está marcando? Falta? É isso, Fabiani?
2: Exatamente, me parece talvez um toque de mão do Garro por ali. Foi uma cena bem amistosa do Yuri Alberto com o Ramon Abateabel. Terminaram os dois rindo ali em meio à reclamação do juiz com o centroavante corintiano. É bola pro Bahia no campo de defesa.
4: 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Sai jogando Ronaldo, goleiro do Bahia. Ronaldo abre a jogada pela meia esquerda, toca de cabeça Zé Guilherme, tenta a finta à frente, perde a bola, ganha Mateuzinho para o jogo, juiz. Ele deu a falta do Mateuzinho na meia esquerda no campo de defesa em cima do Eric Pulga.
2: Ficou incrédulo o Mateuzinho com a marcação. Diz que foi ombro no ombro numa disputa por ali. O Eric Pulga alega que a mão do Mateuzinho bateu no rosto dele. Eu particularmente não encontrei.
4: O Ronaldo, esse Ramon, cara, o cara esqueceu como apitar nos Estados Unidos. O Mateuzinho protege a mão. Pega no peito dele, não chega nem perto. Acho que ele nunca aprendeu, né? Não pega nem na cabeça do cara, Ronaldo. Não foi nada.
3: Ele não desaprendeu na Copa, não. Ele já era ruim já aqui. E ele estava no primeiro tempo seguindo ali pertinho. Acho que ele deve ter tido alguma reunião no vestiário com o VAR, que o VAR também sumiu. Porque a cotovelada que o Duarte dá no rosto do Yuri vai ficar na história. Então acho que eles conversaram no vestiário e todo mundo desaprendeu. Só pode ser.
4: Bahia desce para o campo de ataque, Ademir gira, jogada pela meia-direita para Nestor, Angileri falhou, deixou passar Angileri, Nestor, por baixo, Gustavo Henrique, linha de fundo, escanteio Bahia, Angileri cai, escanteio Bahia na ponta direita, hein, Fabiani?
2: Na tentativa do bloqueio do chute do Nestor, parece que ficou ruim para o Angileri na dividida e agora estão esticando a perna dele por ali, é o gesto tradicional de quem sente cãibra, né? O corte do Gustavo Henrique é salvador, o Nestor ficaria cara a cara com o goleiro e foi o que eu falei, se o Angileri precisar sair por cãibra ou pelo amarelo, vai precisar improvisar o Fernando Diniz, vamos ficar de olho nas movimentações do treinador.
4: E tem que ser alguém rápido, viu? Senão vai correr o risco de tomar nas costas o Ademir. Escanteio para o Bahia, 20 jogado do segundo tempo, toma a distância, Ademir pela meia direita, tá fazendo a festa, escanteio, Nestor vai para a bola, toma a distância em placar de 1-1, tudo igual, conversa Ramon, abate Abel dentro da área, impressionante, nossa, e aí o André dessa vez está tentando marcar o David Duarte, que o David marcou, né? Desse jeito, escanteio cobrado na primeira trave, o Ato corta de cabeça, tira, rasga de qualquer jeito, Bidon vem por baixo, afasta, corta a marcação do Corinthians, volta pelo círculo central do gramado, no toque da Bandeirantes, você confere, o ponteirinho tá girando e a bola rolando pra você. Brasileirão, 20ª rodada, lá na Arena Fonte Nova, em Salvador. Relógio marca 20 minutos jogados do segundo tempo. Segue Bahia 1, Corinthians também 1, na Bandeirantes. 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
0: Martelli e o São Paulo está definido e escalado pelo técnico Dorival Júnior para enfrentar o Flamengo logo mais 6:30 no estádio do Maracanã, com Rafael no gol, Lucas Ramon, Arboleda, Osório e Wendel. No meio, Pablo Maia, Marcos Antônio e Danielzinho, a novidade. Na frente, Arthur Luciano, e o capitão é Jonathan Calleri. Martelli.
4: 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Agora para parar, ataque do Bahia, o Bidão foi para cima da Ademir, no carrinho, na ponta direita. Faz a falta, hein? Ele chega, ele acelera, mas ele faz a falta no Ademir.
2: Carrinho voador, né, Martelli? Não teve trava no Ademir, mas foi uma falta feia ali do Bidão, uma falta tática para frear o contra-ataque. Cartão amarelo para ele, não estava no grupo dos pendurados. Daqui a pouco duas trocas no Bahia, vejo um deles, o Luciano Juba, voltando após 2 meses.
4: Placar de 1, tudo igual, na Bandeirantes, levando a você o Campeonato Brasileiro. 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Mete a bola nos pés pela meia esquerda, se apresenta para o campo de ataque, Ramos Mingo, zagueiro. Ramos Mingo pela ponta esquerda para Eric Pulga, a quarta marcação do Timão. Mateuzinho acelera em velocidade, ele tenta partir, chega pertinho dele, Zé Guilherme. Mateuzinho meteu o bolão na ponta direita para Yuri Alberto, mano a mano. Ele e David Duarte. Yuri Alberto escapou da marcação, entrada da grande área, desarmado na bola. Nossa Senhora. Na bola, o desarme, aí o cara do Bahia vai sair errado.
3: Ele segurou a bola.
4: Ele ia sair errado.
3: Ele não deu a falta no Yuri Alberto e segura a bola.
4: Mas sabe o que aconteceu, Ronaldo? Aí o cara do Bahia, o Jean Lucas, vai sair. Ele sai errado, o Caio César ia roubar a bola e sair na entrada da área, pegou nele. Aí ele segura a bola, que é bola no juiz. Que desastre. Olha, não é só pra um lado, não. O Ramon tá errando demais hoje pros dois lados. Jesus! E agora ele vai dar bola ao chão, cara.
3: Ele tava tão bem no primeiro tempo, apitando, próximo. Não, ele tá do lado querendo roubar a bola dos jogadores. Ele quer aparecer ali no mesmo quadrado que os jogadores. Isso aí não existe, velho.
4: Tá errando muito no segundo tempo. É verdade, primeiro ele foi bem. Aí mexeu a Bahia.
2: Saindo o Zé Guilherme, 66, vem o 46. O Luciano Juba. Vem pro jogo também o William José, com a 12. Antes disso, o 26 no 20, sai, portanto... Ó, eu vou confirmar para você já, Martelli, mas o Zé Guilherme saiu para a entrada do Juba. O 12, o William José, ele entrou em campo também. Não vejo mais o Alejo Vélez por ali, camisa de número 9, e o Cauê Furquim por fim. Vou confirmar as do Corinthians anteriormente, Martelli, o Milans e o Labiá estão por ali, tá? O 20, okay. O Pedro Milans, e o 52, o Zacaria Labiá. O Breno Bidon é o primeiro a deixar o campo com a camisa número 7. O Ronaldo destacou a respeito do cansaço do Breno Bidon. Ele sai e vem o 52, o Labiá. E o Angileri com a 26 sai e vem o 20, o Pedro Milans. Ele é lateral direito, mas vai ter que jogar do lado esquerdo, dada as câimbras que o Angileri apresentou já na reta final da partida. Não digo nem reta final, né? Mas na reta inicial desse segundo tempo. Já te confirmo as trocas do Bahia, mas entraram o 57, o Cauê Furquim e o William José com a 12. Já te confirmo quem sai.
4: O 57, o Cauê Furquim, não é o cara da situação com o Corinthians?
2: É, exatamente. O Cauê Furquim, ele passou dos 7 aos 16 anos no Corinthians. E o Bahia descobriu uma brecha contratual. Ele tinha uma multa rescisória muito baixa, 14 milhões de reais. O Bahia foi, pagou à vista e levou o garoto diretamente para o time profissional. Ele já vinha sendo relacionado pelo Dorival Júnior para o time de cima, no Corinthians, aos 16 anos. O Bahia se aproveitou da situação e levou o Furquim. Ele joga nas seleções de base do Brasil, é tido como uma grande promessa, canhotinho, joga do lado direito.
4: Oh, aí é complicado, né, Ronaldo? O cara paga e leva, né? É isso, paga e leva. Tem lá a multa, X milhões, não precisa... Só informa, atenção, estamos contratando. E quem errou foi o Corinthians nessa, o Ronaldo?
3: Isso aí é herança. Agora, as mudanças feitas pelo Diniz é que eles estão cansados. O Angileri está mortinho, o próprio Bidon a gente já viu, detectou naquele contra-ataque, quando ele não consegue se apresentar, que estava morto também. Então, o Diniz tem que se preocupar um pouco também agora, um pouco mais com a parte física dos jogadores, que sentiram bastante esse segundo tempo.
4: Placar de 1-1, tá tudo igual, 25 minutos jogados deste segundo tempo, vai pro campo de ataque o Bahia, domina para a esquerda, Juba, recém-chegado ele, Caio César, Juba desarmado pelo Caio César, corta a marcação, põe para fora. 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Confirma para mim, por gentileza, o Fabiani, o Cauê Furquim entrou com as 57, entrou o William José com a 12 e o Luciano Juba. Quem que saiu?
2: Saiu o 9, o Alejo Vélez, estreante do jogo, marcou 2 gols e nenhum valeu. Entrou o 12, o William José. E saiu o 7, o Ademir, entrou 57, o Cauê Furquim, além do 66, Zé Guilherme, para a vaga dele, o Luciano Juba, 46.
4: 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Alberto, ele faz a parede, Yuri Alberto na sequência, ele, David Duarte, Yuri Alberto ganhou, não chegou para labiar, corta a marcação do Bahia, sai jogando do campo de defesa, dentro da grande área, Ronaldo sem pressa, Sil, cabos elétricos, Sil, a líder do Brasil, se é Sil, você pode confiar. Placar de 1-1, galera ligada aqui na Bandeirantes, youtube.com/rádio, Bandeirantes Oficial, tô de olho na live. Por enquanto, 1 pro Bahia, 1 também pro Corinthians, 26 minutos jogados. Lá na frente, o Ronaldo. Lá na frente, Ronaldo. Tem Caio César e o Roberto Garro. Agora o Labiá entrou. O Fernando Diniz, em breve, não vai ter que mexer não, Ronaldão?
3: É que ele não tem peça, né? E se colocar o Pedro Raul aí, vai acrescentar no quê aí, no caso, que tá no banco também? Então, acho que ele tem que fazer o posicionamento agora da equipe, que tem 27 minutos. Ele vai ter que posicionar melhor a sua equipe, que ele colocou o Labiá aí também. O Garro está se apresentando um pouco mais à frente para fazer o 4-3-3. Então, ele tem que ficar atento, porque do lado do Bahia, o Bahia também mexeu, o Rogério Ceni mexeu na equipe e o ataque está fresquinho. Então, ele tem que ficar atento na recomposição também.
4: Placar de 1, tá tudo igual. Tem, lá na frente tem quem? Dieguinho, tá no banco? Lingard, quem é que tá aí, ô Fabiani?
2: Dieguinho, Lingard, o Carrilho, o próprio Pedro Raul, citado pelo Ronaldo, fora os que já entraram, né? O Labiá entrou a campo, em campo agora há pouco com a 52. Tá sendo muito elogiado no dia a dia o marroquino.
4: Ô Ronaldo, tem que falar pro Pedro Raul, quando ele entrar, dá um colete pra ele e fala, não, isso aqui é treino, não é jogo não, porque no treino falam que ele é um monstro.
3: É isso aí. Por isso que todo treinador que passou pelo Corinthians coloca ele para jogar, mas depois se decepciona, porque ele é leão de treino.
4: 28 jogados deste segundo tempo, placar de 1-1, tá tudo igual no microfone da Bandeirantes. 1 para o Bahia, 1 também para o Corinthians. 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Sai jogando Bahia pelo campo de defesa, David Duarte, gira o zagueiro pela meia esquerda para ser o companheiro do Ramos Mingo pela canhota, perdeu o Mateuzinho, ganhou na sequência do bate-bate, volta para Juba no campo de defesa para Ramos Mingo, zagueiro quebra para o campo de ataque, Gustavo Henrique aposta a corrida, ele, o zagueiro chegou antes dele, o Gus Souza de perna direita tira, Yuri Alberto sobe para tocar de cabeça mais alto que ele, o zagueiro, Yuri Alberto protege, sai em arremesso manual lateral para o Corinthians no campo de ataque, meia esquerda, o Diniz está louco da vida. Mas o Diniz está louco da vida ali à beira do gramado. Placar de 1-1, tá tudo igual. 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Garro pede a bola em arremesso lateral. Milans, Pedro Milans, para cobrança de lateral para a meia esquerda, improvisado na posição de Angileri, que saiu amarelado e cansado. Tenta descer para o campo de ataque, o Corinthians, Garro perde. Contra-golpe agora para o Bahia. Passadas largas, Jean Lucas pela meia direita, tá pedindo, Furquim recebeu, adiantou. Dentro da grande área, bateu no gol, o Souza passou na bola, espalmou, voltou, toque de cabeça por cobertura.

0: Alto Bahia. Mas não vale. Tá impedido o ataque baiano. Furquim, quando bate no gol, Hugo Souza parece que passa da bola, espalma meio errada, a bola sobe, o William José testa por cobertura, faz o gol, mas não vale. Ó, bandeira dessa vez, ó. Foi o bandeira. Deu bandeira, não precisou nem do semiautomático, hein, Fabiani?
1: E aparentemente o semiautomático já conclui a revisão. Seria lei do ex, Furquim, hein? Por mais que ele não tenha jogado no profissional do Corinthians, ele dá uma bomba de direito, o Hugo caiu por outro lado, mas ele deixa a mão. E no rebote, o William José, que é matador, é experiente, passagem que tem pelo futebol europeu, manda pra rede. Nesse momento vai confirmando a decisão do impedimento o árbitro do jogo, o semiautomático já concluiu. Não fosse o semiautomático, Martelli, era linha pra lá e pra cá, hein?
0: É, não, mas a bandeira foi bem, pô.
2: Aí é isso que tem que ressaltar, é o bandeira, pelo menos ele trabalhou aqui no final da jogada, esperou certinho o protocolo de esperar até não sei o que aí, essa coisa toda. Aí ele levanta na hora certa, e que tava impedido, né?
0: 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Relógio marca, 30 minutos jogados, gol. Segundo tempo. Bahia 1, Corinthians também 1, na Bandeirantes, o plantão esportivo é seu. Chega mais, Guilherme Agrela.
3: Martelli no Mineirão, 39, agora 40 minutos de jogo neste segundo tempo para Cruzeiro 0, Botafogo 1. Repetindo a escalação definida pelo técnico Dorival Júnior para o São Paulo enfrentar o Flamengo logo mais 6:30 no Maracanã, com Rafael no gol, Lucas Samon, Arboleda, Osório e Wendel, Pablo Maia, Marcos Antônio, Danielzinho, Arthur, Luciano e Caleri. O Flamengo de Rossi, Emerson Royal, Vitão, Léo Pereira e Alexandro, Pulgar, Jorginho, Samuel Lino e Lohan, na frente Bruno Henrique e Pedro, que já tem 12 gols neste campeonato brasileiro.
0: E aí o Corinthians aproveita, mexe em dose dupla, o Bahia também.
1: Agora é um novo meio campo no Corinthians, saiu 14 Ranieri, entrou 23 o Matheus Pereira. E o Alan com a 20 entrou na vaga do 49, que é o André.
0: Ronaldo Giovanelli, meio campo do Corinthians, só sobrou originalmente dos titulares o Garro na companhia de Alan, Labiá e Matheus Pereira, Ronaldo.
2: E o Garro que tá bem na partida, o Garro tá se posicionando para tentar fazer a saída de bola do Corinthians. E o meio de campo que cansou, a verdade é essa. O Ranieri cansou, o Bidon cansou, o André, que é um menino novo, cansou. Se o Bidon, que é mais novo que esses meninos aí, ficou cansado, você imagina os demais. Então, eu acho que sobrecarregou o time um pouco. E o Diniz agora tá tentando segurar o meio de campo, pelo menos, porque ele perdeu o meio de campo aí. Ele perdeu o meio de campo e o time do Bahia no segundo tempo foi melhor para mim até aqui.
0: E o Bahia também mexe.
1: Saiu 6, o Jean Lucas, entrou o 10. Everton Ribeiro, jogador que foi, assim como o Cauê Furquim, formado no Corinthians, mas pouquíssimo aproveitado no profissional.
0: 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Everton Ribeiro, na primeira participação do Circo Central, ele domina, abre a jogada pela meio 30 para cima da marcação, pedalou, balançou, Furquim dentro da grande área, tentou partir para cima da marcação. Corta a zaga do Corinthians, Pedro Milans, ele e o Furquim. Afasta, mas afasta parcialmente. Vai tirando o Furquim do meio da grande área. Corta a bola. Retoma no campo de ataque pela meia direita. David Duarte mete a bola nos pés pela meia esquerda para Nestor. Nestor vai tentando armar a equipe baiana. 33 minutos jogados deste segundo tempo. Everton Ribeiro gira no campo de ataque pela meia direita. Perde a bola. Chega por baixo. Matheus Pereira volta para Milans. Milans para Hugo Souza. Hugo Souza dentro da grande área. Quebra para o campo de ataque. Toca de cabeça. Ramos Mingo tira no peito de Caio César. Caio César para Garro. Garro demorou. Toma a chegada o Garro. Toma a chegada o Garro. O juiz marca a falta. Domingo, Garro reclama, reclama também o Matheus Pereira, o Mingo também não deixa barato, é falta de mão no Circo Central, hein, Fabiani?
1: Falei algumas vezes sobre o quesito falta tática, né, Martelli? Essa do Ramos Mingo foi pensando nisso, porque o Garro deixaria o Yuri Alberto na cara do gol numa transição do Corinthians, sentiu bastante o camisa 8 do Timão, que é um dos poucos desse meio campo, aliás, o único do meio campo que permanece utilizado pelo técnico Fernando Diniz. Lembrando, o Corinthians tem só mais uma troca em uma parada, resta ao Fernando Diniz definir quando será e se é que ele vai executar.
0: Na Bet,
2: e teve uma entrada do Bidon aí, que foi, não foi nem dessa intensidade, ele deu amarelo pro Bidon. E agora em cima do Garro, que o Garro tá apanhando por todo mundo, ele não dá amarelo. Isso é impressionante, o cara mata a jogada com o pé em cima, quando ele vai chutar a bola. E ele não deu o cartão, ele tá em cima do lance. Acho que o juiz cansou também. Dá pra trocar o juiz também, Pedro?
0: Tem que trazer o quarto árbitro. Tem o quarto árbitro aí? Será que ele tá
1: disposto? É o Júlio Felger.
0: Aí, ó. Troca ele, o Ronaldo. 34 jogados deste segundo tempo. Placar de 1-1 por enquanto. Um ponto para cada lado. 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Caio César domina pela meia direita e escapa do primeiro, passo do segundo, mas aí o Caio César também perde a bola, corta a marcação do Bahia, ganha Matheus Pereira, é só soltar. Garro tá no meio, Matheus Pereira vai sozinho carregando a bola, Matheus Pereira não solta, meteu o molão para Yuri Alberto dentro da grande área, domina, bateu travado pela marcação, nas mãos do goleiro Ronaldo.
1: Ele estava pedindo a entrada do Garro no segundo pau, mas o Garro aparentemente sem perna para isso, já até arriou o calção. Tentou passe pelo meio para o Yuri Alberto, pressionado, até conseguiu bater, mas com bloqueio ela fica com o Ronaldo.
0: 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Daqui a pouco vem o apito final no microfone da Bandeirantes com Pedro Cunha. Logo depois, hein? Palmeiras e Atlético Mineiro se enfrentam na Bandeirantes. 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Sai jogando o Bahia no campo de defesa. 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Desce para o campo de ataque o Bahia, abertura de bola pela meia esquerda. Domínio de Luciano Juba, Juba por dentro, mete a bola nos pés de Acevedo, Acevedo para Juba. Juba, entrada da grande área para William José. José rolou a bola de trás, Everton Ribeiro bateu mal, bateu fraco, tira a zaga do timão. Quarta zaga vai descer, contra golpe na meia direita. Comete a falta o Caio César, bola para o Bahia, campo de ataque na esquerda, é isso?
1: Para cima do Nestor, na tentativa de contra-ataque do Corinthians, o Caio César nem reclama, o Nestor das costas para ele e vem de novo a equipe mandante.
0: 36 jogados deste segundo tempo, placar de 1-1, você ligado no microfone da Bandeirantes que leva você o Campeonato Brasileiro. Jornada dupla, dose dupla nesta tarde de domingo. Desce para o campo de ataque o Bahia, do meio para a esquerda, está pedindo a jogada, Everton Ribeiro ergue a bola para frente, para ninguém. Tira a marcação do Corinthians, pede o toque de mão, juiz não dá, volta a jogada para a esquerda, vem novo cruzamento. Entrou na segunda trave no alto. Gustavo Henrique, o gigante, tira. 36 jogados, volta a bola para o Bahia na meia direita. Pedro Milan tenta fazer a marcação para cima do Cauê Furquim. Furquim pisa na bola, trabalha pela meia direita para Romã. Romã tenta descer para o campo de ataque, mas está pressionado pela marcação. Romã gira pela meia direita para Furquim de novo. Furquim carrega lateralmente. Ele e Milan. Furquim pedala, balança, olha para o meio da grande área. Furquim deu tapinha de primeira para Acevedo. Acevedo para Furquim, que ameaçou e não foi na linha de fundo. Tiro de meta pro timão, isso é isso?
1: Porque o Furquim se desentendeu com o Acevedo nessa tabela. A ideia do volante do Bahia era o passe em profundidade. O Furquim queria ela no pé. No fim das contas, ela vai parar na linha de fundo em tiro de meta pro Corinthians.
0: Ronaldo Giovanelli, 37 minutos jogados. O timão tem mais uma mudança para fazer, se quiser, Ronaldo. Tem o Linga, tem o Dieguinho, alguém lá na frente. Acho que o Caio César não deu a cansada, não, ô meu querido Ronaldo.
2: É, o que é o único que está fazendo recomposição rápida aqui por esse setor. Por isso que o Corinthians consegue ter todo mundo atrás da linha da bola. Agora, se vai mexer com 38 é para segurar o relógio aí, né? Mas o juiz vai dar o acréscimo, então tem que ficar esperto. O Caio, pelo menos, ele está correndo aí. Ele e o Yuri. Está colocando uma canseira em cima da defesa do Bahia.
1: Sentiu.
0: Ih, o Yuri Alberto saiu correndo sozinho e sentiu. O Yuri Alberto saiu correndo sozinho e sentiu. Sente o Yuri Alberto em campo, Fabiani.
1: Daqueles lances que preocupam, Martelli, porque a gente não sabe se foi uma fisgada na coxa ou se foi cansaço. Ele não tá com a mão em nenhum lugar. Me parece mais um cansaço que a perna pesou e é isso mesmo, é cãibras. São cãibras. Eu tinha visto ao lado do quarto árbitro o Carrilho, camisa de número 19, pronto para entrar. Só que isso foi antes do Yuri Alberto sentir esse incômodo na panturrilha. Vamos ver se vai ser mantida a ideia de ter o Carrilho, porque se ele entrar, o único atacante do Corinthians em campo será o Caio César, que está lá desde o começo. Mas é isso mesmo, Carrilho recebendo orientações do Diniz vai ser a quinta e última troca.
0: A não ser que o Yuri, né, ali na maca também fale, o Rony. Não, só dá uma caidinha aqui, mas não estou sentindo. Mas não parece ser isso não, tem maca. Parece que vai mesmo o Carrilho no lugar do Yuri. Eu confesso que eu estou meio perplexo, viu, Ronaldo Giovanelli, porque é o seguinte, ele vai morrer com todos os atacantes no banco. Todos, né? Parece que o Corinthians tem um monte, mas tem três. E ele não mexe. O Yuri acabou de falar, deu pra ler, acho que no rosto dele, ele falou com o médico: não aguento mais. Acusou o cansaço, Yuri Alberto, Ronaldo.
2: Essa volta, né? Depois da Copa do Mundo, aí, esses dois jogos, a perna pesada, os jogadores sentindo a volta, não tendo ritmo de jogo. A gente viu o Bidonzinho muito abaixo, a gente viu o André, dois meninos. Aí você acha que o Yuri não ia sentir também? Então aí você tem que correr na experiência. Você não pode dar esses piques longos como deu o Yuri no final do jogo, aos 40 minutos quase, sem tentar pegar a bola ou partir pro gol. Então tem que usar a malandragem aí, porque o time sentiu. Não sei se foi muita carga física, não sei se foi também... Tudo bem que a falta de ritmo, ela faz isso também, deixa a perna pesada. Mas a verdade é que os jogadores do Corinthians sentiram demais esse jogo de hoje. Então, vamos ver o que o Diniz vai pensar pro próximo jogo aí, porque os jogadores estão saindo esgotados, Pedro.
0: É, e joga quinta agora contra o Atlético Paranaense na Arena do Corinthians. Mas tá esgotado mesmo, hein? Você tem razão, tá esgotado o Corinthians. A última.
1: Em dose dupla, Corinthians com o Carrilho 19 no Yuri Alberto 9. E o Bahia com o 23, que é o Sanabria, no 16, o Pulga.
0: Placar de 1-1, tá tudo igual, você ligado no microfone da Bandeirantes. Finzinho de jogo na Arena Fonte Nova. No toque da Bandeirantes, você confere o ponteirinho, tá tirando a bola rolando pra você. Brasileirão, 20ª rodada, Arena Fonte Nova, Salvador, Bahia. Chegamos a 40 minutos jogados do segundo tempo. Bahia 1, Corinthians também 1. 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
3: Martelli, agora 49, 50 minutos de jogo, segundo tempo para, por enquanto, Cruzeiro 0, Botafogo 1. Já na Liga das Nações de Vôlei Feminina, hoje mais cedo o Brasil perdeu para a Turquia 3 sets a 1 e ficou com a quinta medalha de prata na história da competição. Terceiro lugar para a Itália, que bateu a China também por 3 sets a 1.
0: 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Acredito, torcedor corintiano, na Bandeirantes, placar do 1-1, tá tudo igual. Domina no campo de defesa, Gabriel Paulista. Paulista pela meia direita para Labiá. Tenta o lançamento à frente, vai para as costas, a marcação. Chegou antes do zagueiro, adiantou dentro da grande área, caiu, pediu pênalti, juiz não deu. O juiz não deu. Próximo à linha de fundo, o lançamento nas costas do zagueiro que chega, tava Ramos Mingo e Labiá, ele cai dentro da grande área e o árbitro manda seguir, hein, Fabiani?
1: Foi uma disputa que o Labiá levou a vantagem na velocidade. Em seguida, parece que ele puxa a camisa do Ramos Mingo e ele cai. Escorregou por ali ou então tentou cavar. Lance muito esquisito, seria uma chance de perigo do Corinthians.
0: Foi nada, né, Ronaldo?
2: Faltou perna. Acabou de entrar, a perna tá inchada ainda e não conseguiu chegar na bola. Agora você acha que a Bahia dá a pênalti? Ele não tá dando falta, velho. Esquece!
0: 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Acesse braspress.com. 42 minutos jogados deste segundo tempo. Vai para o campo de ataque o Corinthians. Labiá lançou o bolão à frente. O goleiro Ronaldo saiu, tirou a marcação. Gol aberto, vai sobrar Carrilho. Nossa Senhora, Carrilho! Errou o gol. O Ronaldo saiu da entrada da grande área para cortar a bola. O Labiá chegava nela, tira o zagueiro, gol aberto, o Carrilho na quina da grande área. Não precisava fazer o gol, mas pelo menos acertar o gol. Ele mandou por cima do gol, Fabiani.
1: E olha que lance esquisito, o Pedro Milans, que é lateral direito, entrou de lateral esquerdo e vinha fazendo as vias de centroavante. Saiu cara a cara com o Ronaldo, que se arriscou. Com o gol aberto, você bem narrou, Pedro Martelli. O Carrilho tinha o dever de acertar o gol. Deu uma batida cavada, a bola viaja muito e não leva perigo pro goleiro do Bahia. 1-1, reta final.
0: Não acertou nem o gol, Ronaldo.
2: É, ele se precipitou um pouco, né? De tentar jogar essa bola para dentro do gol, já que tá ali no ataque. Tenta pelo menos deixar a bola acalmar para ver se chega algum companheiro. Ele quis tentar fazer o gol de cobertura e errou, a verdade é essa. E ele já é experiente, hein? Jogador experiente.
0: Pintou um cartão amarelo ali aos 43 jogados. O Abate, Ramon Abate Abel, sei lá, aponta pro banco. Depois a gente descobre pra quem foi, tá bom, Fábio? Depois a gente vê. Placar de 1-1, 43 minutos jogados. Corinthians tenta fazer a marcação e faz. Faz a marcação, mas com falta. Falta pro Bahia na meia-direita, à frente de Rogério Ceni.
1: Em cima do Cauê Furquim, que tinha marcação dupla por ali. O Corinthians poderia tentar o contra-ataque, mas a bola fica com o Bahia. Agora que tenta sair jogando pelo campo de defesa.
0: 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Descobrimos para quem foi o cartão?
1: Ó, a comunicação informa aqui o amarelo pro Pedro Milans, camisa 20 do Corinthians, lateral direito.
0: Aí acabamos de ver a repetição aqui. Ele fez assim, uma, duas, três, rodízio. Cara, não deram o cartão amarelo quando fizeram rodízio, no caso César ou Ramon. Mas tudo bem. Cartão amarelo pro Pedro Milans. 44,5 do segundo tempo, vai terminar o jogo aqui na Bandeirantes. Sá jogando Bahia dentro da grande área. Ronaldo, sem pressa, o tendo atacado joga no seu time. 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Não se acerta no campo de ataque, o Bahia recomeça, o Corinthians no campo de defesa. Labiá deixou passar para a esquerda, para Caio César. Caio César mete a bola à frente, vai chegar, não chega. Matheus Pereira vem por baixo, Matheus Pereira meio cansado. Lateral, pro Timão bater no campo de ataque para a esquerda. Matheus Pereira tem pressa, faz a cobrança. Caio César cochila, perde a bola. Quarta marcação do Bahia, tenta descer para o contra-golpe. Acevedo no círculo central do gramado. Carrilho vem por baixo, tira. 45, vamos até 51. Mais 6, portanto, de bola rolando na casa do Bahia. Carrilho pelo círculo central com espaço. Ele abre a jogada na meia-direita. Matheus Rio tentou a devolução. Errou porque veio bem o lateral esquerdo para botar para fora. Juba se antecipa, põe para fora em manual. Lateral já cobrado, o Matheusinho dá o tapa na bola, volta pela meio-direita. Tenta descer para o campo de ataque a equipe do Corinthians com Alan. Alan está no campo de ataque na meio-direita, ele abre a jogada por dentro. Boa bola para Garro, Garro dominou. Abre o bolão na meia esquerda, só caprichar, Timão. Milans cruzou para trás, mergulhou, tirou o zagueiro. Bota em escanteio. Ia ser legal, mas não vale nada. Escanteio anulado. Tá impedido o ataque corintiano, é isso?
1: É isso, a bola do Garro pro Milans encontrou o Uruguai em profundidade, mas ele mesmo estava à frente nessa tentativa de cruzamento. Lance venenoso do Corinthians, mas nada valia a posse de bola do time mandante.
0: 46 minutos jogados, o Ronaldo.

0: Palmeiras e Atlético Mineiro, 7:30 da noite se enfrentam, vai pro campo de ataque o Corinthians, desarma legal o Carrilho, vai pro contra-golpe, o Timão domina pela meia direita, tem que soltar a bola, não solta, perde o lance, não solta, ou melhor, não solta Alan, perde o lance na sequência, comete a falta, bola pro Bahia, o campo de defesa pela meia esquerda. Placar de 1-1, tudo igual. 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Vai terminar o jogo na Bahia, vai terminar o jogo em Salvador. Um pro Bahia, um também pro Corinthians. Domina no campo de defesa. Cauê Furquim pela meia direita. Cauê tá procurando espaço, prefere voltar o jogo pela quarta zaga. David Duarte fez o gol do Bahia. Recomeça no campo de defesa. David Duarte pela meia esquerda para Ramos Mingo. Sobe a marcação do Corinthians. David Duarte à frente. Carrilho chega, tira mais uma no carrinho. Ganhou Carrilho, Carrilho por dentro. Boa bola nos pés de Alan. Alan tentou passe à frente, mete a bola nos pés de Garro. Garro no meio da marcação. Escapou legal entre as pernas. Pernas do jogador Juba, ele vai se embora para o campo de ataque na meia direita para Carrilho, ligou o modo Carrilho, Carrilho recebeu a bola, soltou para Garro, Garro para Carrilho, linha de fundo, meia direita, o passe é curto, passe errado do Carrilho por dentro, era para o domínio de Matheus Pereira, vem por baixo, corta a marcação do Bahia, tenta descer o contra-golpe, ninguém vai parar, mas ninguém vai parar, foi embora pela canhota, pedalou, balançou para cima da marcação, Sanabria, ninguém chega agora, sim, chega Alan. Vai por baixo para retomar para o Timão. 48, fica aberto o jogo. Matheusinho domina pela meia direita, ele cruza a fronteira, vai-se embora para o Corinthians, abre a jogada pela ponta, mete a bola nos pés do peruano. Matheusinho para Carrilho. Carrilho acalma a parada. Matheusinho pela ponta direita na queira da grande área para Caio César. Caio César fintou a marcação, levou para a linha de fundo no meio de dois, voltou a jogada para Carrilho, cruza mal, corta a marcação, tira de cabeça, volta para o Timão. Timão na pressão no finzinho do jogo. 48, vamos até 51. Domina Matheusinho pela meia direita, vai para o campo de ataque mais uma vez. Gustavo Henrique, Henrique mete a bola nos pés de Alan, Alan para Gustavo Henrique no círculo central do gramado, ele abre a jogada pela meia esquerda para Matheus Pereira, Matheus Pereira, meu Deus do céu, Matheus Pereira, que sono que tal, Matheus Pereira, erra o passe, corta a marcação, volta para Matheus Pereira, que recua na entrada da grande área para Hugo Souza. Hugo Souza está jogando para o Timão, vai tocar e toca e marca, vai tocar e toca e marca.
1: O Fabiano 49. Não vai falar não?
0: O quê?
1: Do calção apertado do do Matheus Pereira.
0: Tá molhado, parece.
2: Reparou, Ronaldo?
1: É, você reparou no jogo passado, achei que você tava de olho nesse...
2: Era o dia do Patrick.
0: Falar uma coisa, tá meio molhado. Vai pro campo de ataque, o Corinthians caiu, César faz o corta-luz pela Milans, Milans pela meia esquerda pra Garro, Garro soltou a bola, Milans sofreu uma falta. O Milans passava na meia esquerda, Garro devolveu, Milans cai. Falta pro Corinthians na meia esquerda no finzinho do jogo.
1: Martelli, ele não dá cartão, grande. Acabou o cartão do Abad, ele só dá cartão pro Corinthians. Ele falou, agora aqui é só cartão pro Corinthians.
2: Martelli, o Matheus Pereira fez um gesto ali pros jogadores do Corinthians, pros zagueiros irem pra área. Então o Corinthians interpreta como sua última chance de fazer o gol que daria a vitória na Fonte Nova. A torcida sobe o volume, os jogadores do Bahia e do Corinthians todos muito cansados, mas vem cruzamento, Garro tá nela.
0: Placar de 1 a 1, tá tudo igual, 45 mais 6, então estamos em 50. Vamos até 51. 50 minutos jogados, só mais um de bola rolando. Falta pro Corinthians na meia esquerda. Vai Garro pra bola, autorizado, levantou na meia lua pra ninguém. Sobe pra tocar de cabeça, corta a marcação do Bahia, vai voltar pra meia direita. Se perdeu, perigo, adiantou. Falta pra cartão amarelo, Alan, para o contragolpe na meia esquerda do Sanabria.
1: Agora é fácil, agora foi facinho amarelo, agora sim, amarelou.
0: Fabiani.
2: E foi com a perna pesada o Garro para falta, ele cobrou baixo, deu um contra-ataque que deixaria o Sanabria cara a cara com o Hugo. O Alan chamou a responsabilidade, comete a falta para impedir essa estocada do Bahia, não estava pendurado.
0: Placar de 1-1, joga do Bahia, vai terminar o jogo, 50 minutos e 40 segundos. O Bahia tenta descer, lançamento à frente, corta a marcação, Gabriel Paulista tira de perna esquerda, bola sobe, ele toca de cabeça, quarta marcação, dá pra ser agora Timão, dá pra ser agora Timão, Carquídeo abriu jogada, meia direita, Labiá escapou do domínio de Labiá, tira a marcação do Bahia, tome contra-golpe, agora vem o tricolor de aço na meia esquerda, domina a Juba, entrada da grande área, Everton Ribeiro no perigo, adiantou, escapou da marcação, soltou jogada, Furquim cruzou, Milans tirou! Milan se atira contra a bola, salva o cruzamento que vinha para William José. Escanteio pro Bahia na ponta direita e Fabiani.
2: No último lance do jogo, já ultrapassados os 6 minutos acrescidos. Lado direito, pé canhoto de Everton Ribeiro que beija a bola.
0: Escanteio para a equipe do Bahia bater pela meia direita. É o último lance do jogo. Já passou dos 51. Everton Ribeiro autorizado, levantou a primeira trave, o desvio de cabeça, quarta marcação do Timão. Volta para Everton Ribeiro. Everton Ribeiro, novo lançamento, tirou no bate-bate por baixo. Tira a zaga corintiana, voltou para Everton Canilu. Ramon Abateabel. Termina o jogo em Salvador.

0: empata com o Corinthians em 1-1 e um ponto para cada lado. Quem está feliz nessa? Bahia permanece na sexta colocação com 31, Corinthians com 28 e na Bandeirantes com os dois times para baixo. Agora é com você, meu xará. Chega mais, Pedro Cowen.
1: Valeu, Pedro Martelli. É um resultado que é água de salsicha, né, para os dois lados. A verdade é essa, não resolve a vida de nenhum dos dois este 1-1. Ramon Abateabel, que nesse apito final deu aquela esperada, né? Pediu para os jogadores esperarem Luiz Fabiani, mas vamos combinar, né? Apesar dele ter esperado, não aconteceu nada ali. Um jogo bem mais morno, né, Fabiani, nesse segundo tempo do que aconteceu no primeiro. Menos faltas, menos cartões e menos entreveros também entre os jogadores.
2: Parece que todo mundo cansou, né, Cohen? Os dois times cansaram bastante, tanto é que o Bahia, que atacou muito na reta final do jogo, viu o Corinthians ficar um pouco mais com a bola, rodar ela e tentar administrar esse placar de 1-1. Que pro Corinthians, me parece um resultado que fica de bom tamanho. Não sei se o Ronaldo concorda, apesar de perder uma posição na tabela de classificação, mas isso aconteceria de toda forma no duelo entre Cruzeiro e Botafogo, porque os dois poderiam ultrapassar o Corinthians. Então o empate fica de bom tamanho para o Corinthians. Os jogadores do Bahia, eu acho que entendem que, pelo que jogaram, principalmente no primeiro tempo, poderiam construir a vitória, e segue agora o Campeonato Brasileiro para o Bahia, que enfrenta na próxima rodada o Fluminense no Maracanã, e para o Corinthians, que volta para Itaquera recebendo o Atlético Paranaense, o Furacão. Cohen.
1: Boa, Fabiane. Ó, daqui a pouco eu volto com você aí. Deixa eu dar uma passada lá com o Ronaldo Giovanelli. Quero saber a opinião dele desse jogo. Resultado bom pro Corinthians, ruim pro Corinthians, bom pro Bahia, ruim pro Corinthians. Ronaldão, o fato é que o jogo de fato mudou de cara nesse segundo tempo, né? Corinthians terminou com um lateral direito na esquerda, sem centroavante. Tá faltando elenco pro Corinthians, na sua opinião,
2: Ronaldo? Vou ter que te interromper aqui, ter que interromper. Fabrício Romano, jornalista renomadíssimo. Memphis Depay chega a um acordo com o Corinthians para um contrato até junho de 2028. Ele irá assinar nos próximos dias e permanece no Corinthians. Repetindo, Fabrício Romano, jornalista italiano. E eu recebo a confirmação aqui também. Memphis Depay renovará o contrato dele com o Corinthians por mais duas temporadas até junho de 2028.
1: Ótimo, então já vou acrescentar essa pergunta para você, viu, Ronaldo? Quero saber sua opinião sobre o jogo e também sobre a renovação de Memphis Depay, que segue por mais duas temporadas no Timão, Ronaldão.
3: Isso é sinal que o Garro tá fora, né? Eu acho que o André também deve estar de saída. Porque se já fizeram um acordo com o Memphis, sinal que alguns jogadores já estão na porta de saída. Porque o Corinthians precisa desse dinheiro também, não só para cumprir com alguns jogadores, mas também para tirar o transfer ban, né? E essa assinatura, ela tem que ser o mais rápido possível com o Memphis, porque senão ela vai cair como a renovação lá. Ela fica aquém do transfer ban. Porque senão o Corinthians não vai poder, se passar do dia 31, não vai poder dar sequência com o Memphis Depay também. E se foi tomada essa decisão, melhor para o Corinthians, que vai poder pensar tranquilamente ainda como fazer para escrever o Wesley, que já está treinando. O Wesley já está treinando no Corinthians uma semana e não sabe se vai ser inscrito ou não por causa do transfer ban. Isso aí já agora com o Memphis, o Corinthians sai na frente aí. Mas a verdade é que o que a gente sabe de bastidores é que os dois, o André e também o Garro, estão com caminhos definidos aí também para o Corinthians buscar dinheiro para tentar tirar o transfer ban da frente e poder registrar jogadores também. É o que eu tô sabendo, Pedro.
1: Ah, com certeza, Ronaldo. Eu já vou te liberar, daqui a pouco eu vou te pedir o craque do jogo também, mas antes disso, você comentou sobre o Bidon, também sobre o André e o Garro, né? Eu sei que é muito difícil você ter que escolher entre um dos três, mas para você, qual dos três neste momento é o mais importante pro Corinthians? O Corinthians não pode se desfazer desse jogador. Qual deles?
3: O Garro hoje mostrou ser um jogador diferenciado na mão do Diniz. Então eu acho que o que preocupa é que se ele traz o Memphis vai ter que fazer esse papel do Garro. Então eu acho que essa é a preocupação do Diniz. Mas assim, o Garro, ele está rendendo muito. Contra o Dorival, com o Dorival Júnior, praticamente o time não rendeu. A verdade é essa. É alguns jogadores que se destacavam, e até quando a gente falava que tinha o trio Gin, né? Que jogava muita bola na mão do Dorival, sucumbiu algumas vezes, mas no mata-mata deu certo que ganhou a Copa do Brasil. Agora, a verdade é que para você suprir alguém com qualidade nesse meio de campo do Corinthians e tentar repor, eu acho que o ideal seria segurar o Garro. Mas você tendo o Memphis, ele pode fazer esse papel. Eu acho que o Garro poderia ser seguro aí um pouco. Agora, esses dois meninos, o Bidon e o André, é caixa para o clube. O clube vai conseguir respirar com a venda desses jogadores. O pior que está na conta do Corinthians é o que já que veio de herança aí do Augusto, que veio de herança do Duílio, que veio de herança de alguns presidentes que acabaram com o clube, de você dar um salário absurdo pro Pedro Raul. O que está destoando aí é o Pedro Raul no time. Quer dizer, fora do time, que é um leão de treino. Pelo que ele recebe e a pressão que ele não tem, ele consegue render só no treinamento. Então isso é uma coisa que o departamento, o Marcelo Paes, que é um cara espetacular, vai tentar sanar, porque são números que não batem com o futebol realizado por quem está em campo.
1: Boa, tá aí. Valeu, Ronaldão. Ó, antes da gente pedir o craque do jogo, para você que chegou agora aqui com a gente na jornada esportiva da Bandeirantes, informação do nosso Luiz Fabiani. Memphis Depay renova com o Corinthians por mais 2 temporadas, então. Agora sim, Ronaldo Giovanelli, chegou a hora de escolher o craque do jogo.
4: O craque do jogo.
1: Ronaldão, jogo que terminou empatado, 1-1. Corinthians consegue um gol logo nos primeiros minutos com o Henry Lery, né? Depois ele até é substituído, o Milan entra na dele. Não foi um jogo que alguém destoou, né? Pra você, quem foi o melhor em campo, Ronaldo Giovanelli?
3: Eu gostei muito do Garro. O Garro jogou muita bola. O Bidon tava ali com ele, para a para, mas acabou cansando. E o Garro voltou hoje e diz muito do trabalho do Diniz, do posicionamento do Garro. Eu gostei do Garro hoje.
1: Boa. Garro, então. Rodrigo Garro, camisa 8 do Corinthians, eleito como o melhor em campo pelo nosso comentarista, cracaço Ronaldo Giovanelli. Ronaldão, obrigado por ter participado com a gente aqui. Até a próxima, viu? Valeu.
3: Obrigado, Pedro. Até quinta-feira. Um abraço a todos vocês aí. Bom trabalho.
1: Valeu, valeu, Ronaldão. Um abraço. Até quinta. Tchau. Ó, antes de eu voltar aqui com o Fabiani, mais informações sobre essa renovação do Memphis Depay, também falar sobre essa partidaça do Corinthians, que daqui a pouquinho a gente vai escutar também o Fernando Diniz, quero chamar aqui o Guilherme Agrela. Agrela, jogos da rodada, teve jogo já encerrado também com polêmica de arbitragem lá em Minas Gerais, daqui a pouquinho tem bola rolando, você vai trazer todas as informações pra gente. Passa pra nós os jogos da rodada e também a tabela atualizada do Campeonato Brasileiro depois deste empate, né, com sabor amargo, Agrela, que não resolve a vida nem de Corinthians, nem de Bahia.
5: Vamos lá, Pedro Cunha, é o seguinte, terminou então Botafogo 1, Cruzeiro 0, Botafogo venceu com um gol de Gabriel Justino, zagueiro, no final da primeira etapa, 1-0 fora de casa, e realmente, o pessoal do Cruzeiro lá realmente bem nervoso, reclamaram bastante com o David Oliveira Lacerda, que era o árbitro da partida, mas nada feito, seguiu assim até o final, Cruzeiro 0, Botafogo 1. Logo mais tem Flamengo e São Paulo, daqui a pouco eu passo as escalações aqui também para você, ouvinte ligado na Bandeirante, 6:30 rola a bola lá no estádio do Maracanã. Mesmo horário de Bragantino e Coritiba e Grêmio e Fluminense. Às 7:30 tem Palmeiras e Atlético Mineiro, o Everton Ramos já com a gente daqui a pouco para atualizar essa partidaça que você também vai conferir aqui no microfone de esportes da Bandeirantes, 7:30 também para Remo e Vitória. O Brasileirão, que neste momento, tabela atualizada com os jogos já desta quarta-feira, é melhor, deste domingão à tarde, com o Palmeiras em primeiro, Flamengo em segundo, Atlético Paranaense na terceira posição e o Fluminense em quarto lugar. O Bahia somou um pontinho e chegou a 31, permanece na quinta posição e tem Bragantino na sequência, sexto colocado, com o Botafogo subindo para a sétima colocação, 29 pontos. Corinthians com 28, Cruzeiro permanece com 27 e o Coritiba tem 10. Ou melhor, o Coritiba é o décimo com 26 pontos somados. Aí sim, Vitória 11º com 26. São Paulo, que entra em campo logo mais, era o 8º antes da volta aí dos jogos oficiais. Depois da Copa do Mundo, caiu para a 12ª posição, tem 25 pontos. Mesma pontuação do Atlético Mineiro e da equipe do Santos, que aliás tem 3 pontos a menos. É o 14º colocado, Santos, com apenas 22 pontos somados. Santos ontem empatou com a Chapecoense pelo placar de 2-2. Internacional e Grêmio dividem a mesma pontuação, 21 pontos. O Inter tem um jogo a mais, já atuou nesta rodada aí, e por isso tem 20 jogos, e o Grêmio tem 19, os dois com 21 pontos, repito. Vasco também tem 21, é o primeiro dentro do Z4 da competição. O Mirassol tem 20, Remo com 18 e a Chapecoense com apenas 10 pontos somados. Pedro Coen?
1: Vamos lá, Grela.
5: Vamos lá, vai lá.
1: Não,
5: vai lá.
1: Diga.
5: Só ia passar aqui a escalação do São Paulo, que está definido. São Paulo e Flamengo para esse jogo que acontece daqui 10 minutinhos lá, rola a bola no estádio do Maracanã. Tricolor paulista, meu caro Pedro Cohen, com algumas novidades, principalmente no banco de reservas, porque Aurélio Buta, camisa número 20, lateral direito aí, o novo do Tricolor paulista, que foi anunciado na última sexta-feira em entrevista coletiva, no banco de reservas. E o zagueiro Sabino volta de lesão, porém permanece entre as opções do técnico Dorival Júnior, que escala no time titular. Rafael no gol, Lucas Ramon, Arboleda e Osório no lugar de Rafael Tolói, que é desfalque por um estiramento na posterior da coxa direita. Ele substituiu o Tolói quando entrou no primeiro tempo, quando o Tolói se machucou contra o Atlético Paranaense, e também ganha a vaga como titular agora nesse jogo contra o Mengão. Na esquerda, o Wendel é o número 18, Pablo Maia, 29, Marcos Antônio e Danielzinho, novidade também, completa o meio campo. Na frente, o trio de ataque que o torcedor já se acostumou aí nestes últimos meses, com Arthur, Luciano e o capitão Jonathan Caleri. Já o Flamengo tem Rossi, Emerson Royal, Vitão e Léo Pereira, além de Alexandro, fechando a linha de 4 defensiva. No meio, Eric Pulgar, Jorginho, Samuel Lino. Na frente, Lohan, Bruno Henrique é o capitão, e Pedro, que tem 12 gols neste Campeonato Brasileiro, o artilheiro junto de Viveiros do Atlético Paranaense, fecha o time comandado pelo técnico Léo Jardim. Além disso, o Bobadilha pelo São Paulo também está de fora do confronto por dores no joelho direito. Portanto, tudo pronto lá no Maraca para Flamengo e São Paulo. E claro que você vai conferir todos os detalhes aqui na Bandeirantes. Pedro Cohen.
1: Ô, Agrela, eu não quero quebrar suas pernas, tá? Com essa pergunta que eu vou te fazer agora, mas é importante a gente trazer para quem está nos acompanhando tanto no nosso YouTube quanto na nossa sintonia da Bandeirantes. O que de pior pode acontecer com o Corinthians ao final dessa rodada do Campeonato Brasileiro na tabela e também com o São Paulo, já que o Tricolor entra em campo daqui 9 minutinhos contra o Flamengo lá no Maracanã?
5: Ó, vamos lá, Pedro. É o seguinte, como já tivemos ontem, Atlético Paranaense 2, Internacional 0, Vasco 1, Mirassol também 1 e Santos 2, Chapecoense também 2. Os jogos que importam para o Corinthians e também para o São Paulo nessa tabela de hoje, deste domingão, porque essa 20ª rodada acaba justamente hoje, não tem nenhuma partida amanhã, é o seguinte, vou até passar aqui o jogo de novo para você acompanhando com a gente aqui ligado na Bandeirantes. Flamengo e São Paulo, portanto, a partida. Este confronto não interfere na vida do Corinthians, mas pode, claro, ou melhor, por parte do Flamengo, mas o São Paulo sim interfere, porque como eu disse, o São Paulo tem 25 pontos, pode empatar a pontuação do Timão, que tem 28. Além deste jogo, Bragantino e Coritiba. Bragantino já está acima do Corinthians e também do São Paulo na tabela de classificação, e o Coritiba tem 26 pontos. Então, se o Coritiba vencer, ultrapassa o Corinthians, que agora tem 28, repito a informação. Além disso, Grêmio e Fluminense, situação um pouco mais delicada do Grêmio, que tem 21. Pode ultrapassar o São Paulo? Não. Chegaria no máximo a 24 pontos, o Tricolor tem 25, então para o Corinthians é uma situação ainda menos relevante. E o Fluminense também está à frente dos dois, aí é o quarto colocado com 32 pontos na tabela de classificação. Palmeiras nem se fala, líder disparado da competição. Já o Atlético Mineiro, este sim, tem uma situação ligada ao São Paulo, porque tem 25 pontos, mesma pontuação do Tricolor. Se ganhar ou se somar mais pontos que o Tricolor, pode, claro, vai ultrapassar o São Paulo. E pode empatar com o Corinthians também, que tem 28 pontos, repito, neste momento. Além disso, Remo e Vitória, este é um confronto um pouco menos importante. O Remo pode chegar a 21 pontos caso vença, é o 19º colocado com 18 pontos somados até aqui, e o Vitória está aqui um pouco também acima do São Paulo, tem 26 pontos, um pontinho a mais, e se vencer também ultrapassa o Timão, repito, 28 pontos, então jogos importantes. O Corinthians pode cair aí 3 posições, pode parar na 11ª colocação, caso dê tudo errado para o Timão, e o São Paulo também pode ser ultrapassado pelo Atlético Mineiro, somente isso. Então o Tricolor pode perder somente uma posição, já que os outros times abaixo dele e que ainda tem condições de ultrapassá-lo em pontos, já jogaram nesta 20ª rodada. Repito, nenhum jogo acontece amanhã. Esta 20ª acaba hoje, neste domingão, com muito futebol aqui na Bandeirantes.
1: Boa, valeu, Agrela. Você volta daqui a pouquinho. Ó, sinta-se à vontade, tá? Você vai fazer uma espécie de posto aqui, viu, Agrela?
5: Eu adoro você, Pedro Cohen. Obrigado.
1: fica à vontade aí, São Paulo e Flamengo. Flamengo e São Paulo jogam daqui a pouquinho. Deixa eu recolocar o Fabiani na conversa aqui, porque tem notícia importante, Fabiani, do Corinthians, renovação com o Memphis Depay. Você trouxe em primeira mão aqui na Bandeirantes. Como é que fica essa situação agora? Quando que o Memphis vai estar disponível de novo para jogar pelo Corinthians? Como é que fica a situação do Memphis Depay a partir de agora no Timão, Fabiani?
2: Vamos ver se o Marcelo Paz não atende os jornalistas que estão lá na Arena Fonte Nova e explica a operação, confirma a operação que já começa a ser anunciada na Europa.
1: O Fabrício Romano, jornalista. Isso deve ser perguntado também para o Fernando Diniz,
2: né? Sem dúvida. Normalmente o treinador se esquiva dessas perguntas, né? Mas para contextualizar para o pessoal da audiência rotativa, a informação vem do jornalista Fabrício Romano, que é especializado em mercado da bola na Europa, certamente tem contatos com pessoas ligadas ao Memphis Depay, e a informação que chega é que ele seguirá no Corinthians por mais duas temporadas. O que, que isso significa, Pedro? Que ele cedeu nas negociações. Inicialmente a pedida dele era de 3 anos e o Corinthians queria só 2 anos, chegou nesse ultimato e aí ele sim deu a palavra final para permanecer no clube. No aguardo aqui de mais uma confirmação por parte do Corinthians, eu cheguei a conversar agora há pouco com uma pessoa ligada ao Memphis, que falou que é realmente isso, muito bem encaminhado para 2 temporadas. Ele chega em São Paulo no começo dessa semana, deve se apresentar ao CT Dr. Joaquim Grava e aí sim formalizar o acordo. No aguardo, por parte da oficialização e também dos bastidores do Corinthians, é claro que isso pode ocorrer. A gente não vai conseguir transmitir ao vivo a coletiva do Diniz, né? Muito improvável que isso aconteça antes do jogo do Palmeiras, mas logo depois que acabar o jogo do Palmeiras, você vai saber falar melhor do que eu. A gente já está preparando um material especial com claro. Tudo que está rolando por lá e esses bastidores. Certo, Pedro Cunha?
1: Certo, Fabiani. Ó, antes de eu ir lá para a Arena do Palmeiras com o Everton Ramos, o Fabiani, o Corinthians tem um transfer ban, tem 3 transfer bans ativos. Essa renovação do Memphis Depay interfere em alguma coisa com esses transfer bans ou alguma coisa não tem nada a ver com a outra?
2: Pelo contrário, Pedro, ela impede que o Corinthians tenha um 4º transfer ban, porque se ele não renovasse, ele naturalmente iria acionar o Corinthians na justiça para receber o que ele deve, que são mais de 40 milhões de reais. A justiça, obviamente, daria causa, né? É muito difícil uma causa trabalhista em que você não paga o que está em contrato e você ainda assim ganhar ou precisa pagar um valor menor. Esse valor, óbvio, demoraria para a sentença sair e, com isso, coincidência de juros, seria um transfer ban para pagar o quê? 60, 70 milhões à vista. Então o Corinthians anula essa possibilidade. Aliado à renovação, está um acordo pelo parcelamento desses 40 milhões.
1: Alguém deve ser negociado nesse time do Corinthians com a renovação do Memphis Depay? O Corinthians tem dinheiro para manter, por exemplo, Bidon, André e renovar com o Memphis Depay ou alguém deve sair?
2: Não, isso, a obrigação de vender está dissociada à permanência ou ausência do Memphis, tá? O Corinthians ele tem uma meta orçamentária de 180 milhões de reais em venda de atletas e aguarda propostas efetivas pelo André, pelo Bidon, pelo Yuri Alberto. O Gui Negão e o Dieguinho também recebem constantes observações e propostas do futebol europeu e podem deixar o clube também. Corinthians não se fecha para o mercado, o Diniz já fez um pedido público para que só um jogador seja negociado. Eu acho muito improvável o clube bater a meta de 180 milhões de reais líquidos, vale destacar, com dedução de impostos, tendo negociado só um jogador. O que está chegando pelo André, pelo Bidon, fica tudo na faixa dos 20 milhões de euros, brutos. Líquidos a gente poderia tratar como 16 milhões de euros, por aí, pouco mais de 100 milhões de reais. Então vai ser uma missão difícil com um só jogador. Mas como é só uma meta orçamentária, o clube pode falar, ó, eu não vou bater a meta de venda de jogadores, mas eu vou aumentar minha meta de marketing e tentar compensar com outra receita. Então é praticamente iminente uma saída do Corinthians nessa janela de transferência, a gente só não sabe exatamente quem.
1: Alguma chance de ser vendido algum outro menino da base nesse momento ou é mais do profissional que a gente está falando agora?
2: Da base até pode sair, mas são valores de mercado irrisórios para o profissional, né? Então a gente está falando de André, Bidon, Yuri, Guinegão e Dieguinho. São esses 5 que vão conseguir movimentar algum dinheiro para o clube. E até agora nada muito concreto. A Juventus chegou a fazer uma videochamada com o André, uma sondagem, prometeram uma proposta para essa semana. Eu não tenho informação se chegou, tá? Mas o Corinthians não vai fazer jogo duro para vender esses jogadores, não.
1: André, que já tinha recebido uma proposta da Itália no início do ano do Milan, né? E não saiu depois.
2: Foi aceita
1: do
2: pelo
1: Dorival
2: Corinthians, Júnior. O Corinthians voltou atrás depois do Dorival Júnior se posicionar de maneira contrária à venda desse jogador. Eram 15 milhões de euros fixos, com mais 2 milhões de euros em metas, parcelados em 3 vezes. Então, o Corinthians voltou atrás nessa ideia original de negociar o André com o Milan, mas era um cara que tem muito mercado, né, Pedro? Nem 40 jogos como profissional ainda. Já chegar Milan, Juventus e outros clubes assim é porque o cara tem qualidade. Mesmo.
1: Quantos anos?
2: 2006, faz 20, fez 20 já.
1: 20, ok. E o Bidon?
2: O Bidon, ele tem um preço estabelecido pelo Corinthians, que está acima do que o mercado se propõe a pagar nesse momento. Então, pelo Bidon, está um mercado muito morno, e o empresário dele recentemente se pronunciou falando que não tem pressa nenhuma de vender o Breno Bidon e que ele tem um projeto de carreira muito estabelecido para que ele permaneça no Corinthians. Então, se o Bidon sair, vai ser algo muito extraordinário, muito fora do que o Corinthians tem trabalhado para receber. A ideia é receber entre 25 e 30 milhões de euros. As sondagens não chegam perto disso por hora, viu, Pedro?
1: Boa, valeu, Fabiane. Ó, vamos lá para a Arena do Palmeiras, então. Daqui a pouquinho, Fabiane, vou te deixar preso aqui mais 5 minutinhos, ok? Vamos ver se a gente consegue mais alguma coisa aí do Memphis Depay, se o Marcelo Paz conversa, fala alguma coisa, dá alguma declaração, se o Corinthians também se pronuncia de forma oficial. Deixa eu dar um pulinho lá no, na Arena do Palmeiras, porque em 20 segundos sai a escalação do Verdão, do líder do Campeonato Brasileiro, para a partida contra o Atlético Mineiro. Everton Ramos, já nos falamos hoje, né? Estávamos juntos no Concentração. Seja muito bem-vindo de volta aqui à programação da Bandeirantes, Everton.
6: Tudo bem, Coen? Mais uma vez, boa tarde para você, para o ouvinte aqui. Durante esta interjornada, daqui a pouco, em instantes, temos os 11 titulares do técnico Abel Ferreira, que é um dos grandes reforços do Palmeiras, volta a estar no
1: Everton,
6: banco.
1: Everton, o seu som tá um pouco ruim, tá? A gente vai refazer essa conexão aí. Daqui a pouco o Everton volta aqui com as informações de Palmeiras e Atlético Mineiro.
5: Começou
1: no Maracanã, é isso, Guilherme Agrela?
5: Exatamente, Pedro Cunha. Agora 20 segundinhos de jogo, o primeiro lateral da partida favorecendo a equipe do Flamengo pelo lado esquerdo. Flamengo e São Paulo duelam no estádio do Maracanã. Flamengo é definido e escalado já em campo com Rossi no gol, Emerson Royal, Varela no banco de reservas, Vitão, Léo Pereira, Léo Ortiz ficou de fora, cortado de última hora deste confronto, e faz a dupla de zaga com o Vitão, justamente o Léo Pereira, que foi para a Copa do Mundo com a seleção brasileira. Alexandro, número 26. Eric Pulgar, Jorginho, Samuel Lino, Lohan e Bruno Henrique, o capitão na frente. Pedro, que é o grande artilheiro deste campeonato ao lado do Viveiros, do Atlético Paranaense, com 12 gols marcados, fecha, portanto, o ataque flamenguista. O São Paulo, de Rafael, número 1, 19, Lucas Samon, Arboleda é o número 5, 54, Osório. Na esquerda, 18, veste Wendel, 29 é Pablo Maia, Marcos Antônio veste a 8, as costas, e 94 é Danielzinho. Na frente, Arthur, número 37, Luciano, o grande camisa 10 tricolor, e Calério, o capitão da noite de hoje, é o número 9, meu caro Pedro Coen. 0x0, 1 minuto e meio.
1: Boa, valeu, Agrela. Ó, volta com qualquer informação aí, hein? Não se acanhe de chamar com as informações que vêm lá do Maracanã. Agora sim, Everton Ramos, o Palmeiras já está escalado, Everton?
6: Ainda não, viu, Pedro Coen? Agora com tudo já estabilizado no nosso sinal, mas é um Palmeiras que a gente vive essa expectativa dos 11 escolhidos por Abel Ferreira, que vai contar provavelmente aí com alguns reforços. Felipe Anderson, que se livrou de dores, né, se recuperou de dores depois de um edema na coxa esquerda, que também fez o ser desfalque na rodada passada, assim como o Giai, que está recuperado de um entorse no tornozelo. Ambos os homens estiveram fora contra o Curitiba. Além do treinador, além de Abel Ferreira, o Palmeiras que ainda vive a expectativa do retorno Vitor Roque. São 6 gols nessa temporada, o jogador de 21 anos que passou por... A última partida no dia 23 de abril ainda é uma dúvida pro duelo de logo mais entre Palmeiras e Atlético Mineiro. O Palmeiras, o Verdão, 19 jogos como mandante no Brasileirão de invencibilidade. A última derrota do Palmeiras jogando Brasileirão em seus domínios foi em maio do ano passado, 2x0 para o Flamengo, que é o principal adversário, mais uma vez, deste Palmeiras na luta pelo título de campeão brasileiro. Chama atenção, já passaram 2 minutos, mas em instantes eu volto trazendo e confirmando os 11 iniciais do Verdão em busca de mais uma vitória, em busca da 14ª, no momento em que pinta por aqui. Vamos juntos, meu querido Pedro Coen.
1: Vamos. Manda pro ar aí a escalação do Palmeiras, Everton Ramos, para esse jogo decisivo contra o Atlético Mineiro.
6: Escalando o Palmeiras pro duelo contra o Atlético Mineiro com Carlos Miguel, goleiro número 1. Na lista ali com 5 jogadores na defesa, na verdade é confirmando, porque o Palmeiras ele não traz essa escalação de informação tática, mas o Palmeiras não vem com 3 zagueiros conforme prevíamos, tá? Então, Giai na lateral direita com a 4, Gustavo Gomes, o capitão, com a 15, ao lado dele o Murilo com a 26, e na esquerda Piquerez, 22. O técnico Abel Ferreira, ele tira um jogador da defesa e acrescenta no meio-campo, que vem com Marlon Freitas, 17, Emiliano Martinez, camisa 32, a grande novidade neste meio-campo do Palmeiras, que ainda tem Andreas Pereira, camisa número 8. No setor ofensivo, John Arias com a 11, Maurício, 18, e quer a novidade também por aí? Paulinho, camisa 10, titular contra o ex-clube. Está em campo, vai começar a partida o camisa 10 Paulinho, que também é um dos grandes reforços para essa partida. Estava suspenso contra o Curitiba. Começa de titular em instantes.
1: Que isso, hein? Paulinho titular, então, uma possibilidade de lei do ex. Hoje na Arena Palmeirense, o camisa de número 10, Paulinho, então, vai pro gramado. Ô Everton, você tem aí a lista de desfalques do Palmeiras para essa partida?
6: Vamos lá, os desfalques do Verdão, inclusive deixa eu confirmar aqui, ó, só em tempo real com vocês, de fato, Vitor Roque, banco de reservas, tá? Então um reforço que começa no banco, Vitor Roque. Entre os desfalques, o Jefité, uma cirurgia no joelho direito, e aí vem uma lista de suspensões, né? O Alan, que cumpre a segunda depois de ser punido pelo STJD da expulsão na vitória contra a Chapecoense antes da parada para a Copa, Kelvin e Alexander Barbosa, pelo terceiro cartão amarelo, no caso do Barbosa, né? 2, ainda como jogador do Botafogo. Bruno Fuchs, um desfalque até de última hora, uma cirurgia de apendicite. Ramon Sousa, também suspenso. E o Flaco Lopes, que tá de folga, né? Numas férias ali forçadas após a disputa da Copa do Mundo, ele que foi vice-campeão mundial com a seleção da Argentina. Então, a lista de desfalques do Verdão. 7 nomes para a partida de daqui a pouco contra o Atlético Mineiro, estão ausentes do banco, pelo menos com o técnico Abel Ferreira.
1: Boa, valeu Everton. Ó, daqui a pouco o repeteco da escalação do Palmeiras para a partida contra o Galo. Mas vamos a Belo Horizonte, Everton, porque saiu a escalação do Atlético Mineiro, hein?
6: Isso aí. Escalado pelo técnico Eduardo Domingues, com Everson, goleiro 22. Na lateral direita, Natanael Vestia 2, Lianco 13 e Juan 4, dupla de zaga. E na esquerda, o Renan Lodi com a meia dúzia. No meio campo, Tomás Pérez, 25, Maicon, camisa número 8 e Vitor Hugo, 30. Os três jogadores mais ofensivos, Preciado, camisa 23, Bernard com a 11 e Cassierra, camisa número 9. Esta escalação do técnico Eduardo Domingues.
1: Valeu Everton. Então, escalados Palmeiras e Atlético Mineiro para a partida que começa daqui pouco menos de uma horinha, daqui uns 54 minutos começa Palmeiras e Atlético Mineiro lá na Arena do Verdão. Everton Ramos, você tem passe livre para falar a hora que quiser aqui, qualquer novidade, qualquer mudança nas escalações, qualquer problema que qualquer um tiver, ok?
6: Fechado, Coen.
1: Boa, valeu Everton. Ó, deixa eu dar uma passadinha no Maracanã, 7 minutos da primeira etapa, como é que tá o jogo lá, Grela?
5: Olha, o Pedro, o São Paulo há pouco chegou com o Wendel, um bom chute dele de fora da área, lateral esquerdo, camisa número 18, que inclusive sentiu contra o Atlético Paranaense, ele chegou a assustar o Dorival, toda a comissão técnica e claro, o torcedor são paulino também. Hoje o Enzo Dias é desfalque, não foi para o Rio de Janeiro por problemas pessoais, então meio que só o Wendel como principal opção mesmo neste setor da lateral esquerda. Chute perigoso saiu por cima aos 5 minutos do primeiro tempo, agora temos 7 e meio. São Paulo começa atacando menos, mas com a principal chance até agora. Posse de bola quase que total por parte da equipe do Flamengo, que busca aí o Palmeiras na liderança do Campeonato Brasileiro. 37 pontos do Mengão contra 44 do Palmeiras, porém o Flamengo tem um jogo a menos, meu caro Pedro Cohen.
1: Contra quem esse jogo a menos do Flamengo?
5: Contra o Mirassol, jogo válido pela quarta rodada do Campeonato Brasileiro. O Flamengo teve toda aquela situação envolvendo também o Corinthians na final da Supercopa do Brasil, então por isso a partida teve de ser adiada, assim como outras, né? O próprio Botafogo contra o Vitória jogou recentemente pela quarta rodada, mesmo em meio à 19ª, já depois da pausa para a Copa do Mundo. Então, a CBF ainda tem de remarcar esse confronto. O Flamengo, portanto, a matemática é a seguinte, Pedro, busca a vitória para diminuir em relação ao Palmeiras, mas permanecer nesses 7 pontos e aí ganhar do Mirassol, jogou em casa. O Flamengo terá de enfrentar o Mirassol jogando dentro do estádio do Maracanã e aí diminuir para 4 pontos essa desvantagem em relação ao Palmeiras. No confronto direto, a gente lembra, 3-0 para o Verdão neste mesmo Maracanã, que hoje recebe Flamengo e São Paulo. Repito a informação, placar de jogo de momento, o Flamengo vai empatando 0-0 com o São Paulo. Agora o Samuel Lino quase fez, não. Teve uma boa chance ali pelo lado direito, mas já sem ângulo, bateu por cima. A primeira finalização efetiva do Flamengo no jogo segue 0-0.
1: Tem bola rolando em outros estádios do Brasil, né, Agrela? Passa o placar de momento pra gente aí dessa 20ª rodada do Brasileirão.
5: Vamos lá, Pedro. Com Bragantino 0, Coritiba também 0 e Grêmio e Fluminense que também vão empatando sem gols. Essas duas partidas começaram justamente às 6h30, concomitantemente a Flamengo e São Paulo. Assim como Palmeiras e Atlético Mineiro, às 7h30 tem também Remo e Vitória. E já que você me perguntou, Pedro, vou passar também pela Série B do Brasileirão, porque hoje mais cedo, às 4h, tivemos um jogaço entre São Bernardo e Ceará. 4-3 para o Ceará, fora de casa, o Ceará que briga aí contra o rebaixamento, portanto a vitória é importante para o Vozão. E o líder do campeonato, o Criciúma, ficou só no empate, 0-0 com o Náutico mesmo jogando dentro de casa. Neste momento, bola rolando também para Londrina e Novo Horizontino, vice-campeão paulista dessa temporada, o jogo que começou às 6h30 da noite, assim como América Mineiro e Goiás. América Mineiro é o lanterninha, tem 8 pontos só, dá para dizer que virtual rebaixado a Série C do Brasileirão. Série C essa que teve hoje mais cedo Ipiranga 1-0 e Brusque 1, Ituano 0. O Brusque que briga inclusive lá em cima na tabela de classificação da Série C do Campeonato Brasileiro. Agora, jogo de momento, Caxias 0, Botafogo da Paraíba também 0 e mais tarde 8h30 tem Amazonas contra a equipe do Paysandu. Pedro Coen.
1: Boa, valeu, Agrela. Você volta daqui a pouquinho com as atualizações do Maracanã para Flamengo e São Paulo. Deixa eu chamar de novo aqui o Luiz Fabiani. Fabi, alguma probabilidade aí do Fernando Diniz falar enquanto a gente está por aqui? Marcelo Paz deve falar? Como é que está a situação?
2: Por enquanto, ninguém na sala de entrevistas coletivas. O Fernando Diniz, ele costuma demorar bastante, né, para falar e para conceder as entrevistas nos pós-jogos de Corinthians. Muitas vezes tem aquele famoso off, né, para o pessoal que está lá, para atualizar algumas informações que não podem ser ditas no microfone. Eu tenho alguns contatos que estão por lá e estou com o celular ligado aqui, Cohen. Então qualquer atualização eu vou trazer para vocês. Mas sem nada de Diniz por hora, eu acho que vai ficar mesmo para depois do jogo do Palmeiras e olhar atento na sala de entrevistas coletivas da Arena Fonte Nova, porque a informação que chega é que Corinthians e Memphis Depay chegaram a um acerto por duas temporadas, a permanência dele, portanto, até junho de 2028.
1: Fabiane, você não está aqui para comentar, mas deixa eu pedir, você como um repórter muito bem informado do Corinthians, sabe tudo sobre o Timão, o que acontece dentro do Parque São Jorge. Essa renovação do Memphis faz sentido para o Corinthians, você imagina?
2: Eu achei uma importância o Corinthians nessa negociação mostrar certo poder nas conversas, embora desarmado pelo valor da dívida, porque o Memphis bateu o pé até o final que queria 3 anos e o Corinthians não cedeu e foi ele quem acabou abrindo mão da pedida original. Eu acho que dentro de campo não tem o que falar. Fora de campo, as informações que eu tive, pelo menos, são de bônus bem menos robustos, tá? Então, um contrato dentro da normalidade do clube. A ver como que o Corinthians vai conseguir manter o Memphis motivado, né, por essas duas temporadas. Ele, logo depois da Copa do Mundo, chegou a cotar algumas oportunidades fora do país, não teve mercado. E, naturalmente, por isso ele acelerou nas conversas com o Corinthians. Eu acho um acerto, sim. Eu acho um acerto. Eu acho que duas temporadas é um pouco demais, mas seria irreal a gente cotar aqui 1 ano ou 6 meses de contrato. E dentro de campo, sem dúvidas, ele é um cara que vai ajudar bastante. Agora, eu quero ver como que o Diniz vai armar esse time, o Coen, porque o Caio César vem muito bem, né, no Corinthians. O Garro vem muito bem. O Yuri é o artilheiro da temporada. Será que ele consegue encaixar os quatro? Garro, Yuri, Memphis e o Caio César? Será que ele vai abrir mão de alguém no meio campo? Enfim, eu tô curioso pra ver.
1: Será que isso não significa uma possível saída do Yuri? Porque o Yuri falou antes da pausa para a Copa do Mundo que queria sair, queria respirar novos ares para a Europa, né? Talvez seja isso, né?
2: É que pro Yuri sair não basta ele querer, alguém tem que querer também. O Corinthians até agora não recebeu nada de tão interessante pelo Yuri Alberto, porque o clube tem só 50% dos direitos econômicos dele e promete, nesse caso, fazer jogo duro, porque sabe que vai ser difícil obter qualquer tipo de retorno financeiro nessa operação, né? Então o Corinthians espera, está disposto a ouvir propostas pelo Yuri, mas sem nada muito adiantado, sem nada até mesmo morno. A crença do André Cury, empresário dele, que está oferecendo ele em toda a Europa, é que isso deve aquecer já nas próximas semanas.
1: Até porque na temporada passada o Corinthians recebeu uma proposta por ele de cerca de 28 milhões de euros, né? E não foi vendido para Roma, se eu não me engano,
2: Lázaro.
1: Exatamente por isso, né? Porque 50% acabaria sobrando, como você trouxe a informação antes, né? 16 milhões de euros a proposta pelo André, não é?
2: Isso.
1: De valor líquido que sobraria para o Corinthians é menos do que sobraria pelo Yuri, com uma proposta quase que o dobro da que chega para o André, né?
2: E o André é um jogador jovem que você consegue repor no elenco, né? Talvez você consiga subir outro jogador da base, ou você adianta um pouco mais o Bidon, enfim. No caso do Yuri, é difícil você encontrar um jogador que esteja acessível ao Corinthians, que está quebrado financeiramente, e que entregue ali seus 20, 25 gols por temporada, né? O Yuri é o maior artilheiro do Corinthians nesse século, com 84 gols. No estádio do Corinthians, ninguém marcou mais gols do que o Yuri Alberto, né? Então, é um jogador difícil de você repor. Eu sei que tem gente que não gosta, que acha ele grosso, enfim. Dá pra concordar com essa análise. Mas se você olhar os números frios, é um cara de uma passagem incontestável pelo Corinthians. Eu acho compreensível ele querer jogar fora do país, até porque com a idade que tem, daqui a pouco esse mercado na Europa vai se esgotar. Já é menor do que era 2 anos atrás, por exemplo, então ele quer um novo desafio. Mas o Yuri, ele tem um comportamento muito elogiado nos bastidores do clube. Muitos jogadores nessa situação dele ficariam deslumbrados, né? O Yuri não. O Yuri demonstrou muita conformidade com a situação.
1: Quantos anos ele tem? 25?
2: 25. Ele nasceu em 2001. É novo ainda, né?
1: É novo, com certeza.
2: Aquela grande temporada dele no Inter foi 2020, né, cara? Então ele tá desde os 19 anos. Na primeira prateleira do Brasil de atacantes. E ele estreou pelo Santos em 2017. Então o Yuri tem 25 anos, mas tem 9 anos de carreira, né? É coisa pra caramba.
1: É coisa pra caramba. Mesmo tem gol pra caramba na carreira. Eu lembro que, por uma época, ele foi o maior artilheiro sub-23 do mundo, né? Quando o Haaland fez 24 e o Yuri passou a ser o maior artilheiro sub-23 do mundo. Mas, ô Fabiane, antes de eu te liberar aqui, pra gente focar de vez no Verdão, no jogo do líder do Campeonato Brasileiro, você tava falando do Memphis aqui, te perguntei também o que você pensava sobre a renovação. Você tem a informação de quanto o Corinthians deve pro Memphis?
2: R$42 milhões.
1: R$42 milhões. Isso envolvendo salários, direito de imagem,
2: Só bônus. Salário e direito de imagem do Memphis está em dia. Aliás, tem um mês de imagem, mas aí é para todos os jogadores, não é especificamente para ele. O que o Corinthians deve é realmente as premiações individuais e coletivas.
1: Boa. Fabiane, você volta então com a gente no apito final, depois da partida do Verdão, Palmeiras e Atlético Mineiro daqui a pouquinho aqui na Bandeirantes, mas sinta-se à vontade também, eu sei que você ainda não vai embora, tem muita coisa para fazer aqui na Bandeirantes. Se alguém falar, se o Marcelo passe a pronunciar, Fernando Diniz, sinta-se à vontade para voltar aqui no estúdio, ok?
2: Fechou. A gente se vê daqui a pouco então, Coen. Então, em cima dessa história do Memphis, vou tomar uma aguinha, se precisar eu volto.
1: Vai lá, com certeza, Fabiane. Estávamos juntos no Domingo Esportivo Bandeirantes, fizemos essa partida do Corinthians juntos também. Deixa eu voltar aqui com o Guilherme Agrela para saber o que está rolando, pegando lá no Maracanã e também nos outros jogos da rodada. Fala, Agrela.
5: Vamos lá, Pedro. 16 minutos agora completados no Maracanã. Flamengo toma as rédeas da partida, completos, na verdade. Obrigado, Fabiane. Lá no Maracanã, muito mais posse de bola. O São Paulo tenta, né? Mais como franco atirador mesmo. Tricolor paulista com 3 atacantes, Arthur, o Luciano e o Caleri, e o Flamengo com o seu poderio ofensivo muito grande. Samuel Lino, Lohan, Bruno Henrique, também o atacante Pedro. Um jogo um pouco desigual nesse aspecto técnico, mas São Paulo tenta aí, pelo menos na parte tática e física, recuperar um pouco do prestígio. Lembrando, São Paulo não vence no Campeonato Brasileiro há 6 jogos. A última vitória contra o Mirassol, 1-0, jogando em Campinas, inclusive nem foi no estádio do Morumbi. E aí o Tricolor Paulista tenta, portanto, quebrar um tabu neste momento. Tem 25 pontos, precisa vencer para voltar aí a brigar na parte de cima da tabela. Enquanto isso, o Flamengo tem 37 e corre atrás do Palmeiras nesse momento, que tem 44 pontos. Lá no Sul, em Porto Alegre, segue Grêmio 0, Fluminense também 0. E em Bragança Paulista, Bragantino 0, Coritiba também 0. Viu, meu caro Pedro Coen?
1: Valeu, Agrela. Você volta daqui a pouquinho. Daqui a pouco a gente gira de novo essa partida do São Paulo contra o Flamengo lá no Maracanã. Deixa eu dar uma passadinha rápida na zona oeste da cidade de São Paulo para saber o que está pegando lá na Arena do Palmeiras. Times já escalados, Everton Ramos. Como é que está o clima aí? Casa cheia, bastante gente nas arquibancadas, está enchendo ainda. Como é que está?
6: A expectativa é, inclusive, de estádio abarrotado, lotado. Isso porque até ontem 27 mil ingressos haviam sido vendidos de forma antecipada. E é um estádio do Palmeiras aqui na Barra Funda que vai ter pouco mais de 30 mil na capacidade do estádio. Vai ter uma capacidade reduzida porque ontem e na próxima semana, né, a gente teve um show da Xuxa ontem e vamos ter ainda na próxima sexta-feira. Então o palco segue montado, aquele setor ali não vai receber torcedores, por isso a capacidade pouco mais de 30 mil. torcedores, 27 mil vendidos de forma antecipada. É também o torcedor do Palmeiras matando a saudade do seu estádio. Lembrando que este vai ser o primeiro jogo do Palmeiras por aqui com este novo nome, né? Então, Palmeiras jogando pela primeira vez por aqui, o torcedor vindo em peso para buscar mais uma vitória no Campeonato Brasileiro. A gente lembra esse número, né? 19 jogos de invencibilidade no Brasileirão. Agora, isso contando apenas os jogos como mandante. Agora, se a gente levar um recorte maior, Cohen, nos últimos 21 jogos de Brasileirão, o Palmeiras só tem uma derrota, a única derrota, inclusive, nessa temporada, para o Vasco, jogando fora de casa em São Januário.
1: Gostas de Xuxa, Everton Ramos?
6: Ah, eu acabei não. Eu acho que não, viu, Pedro Cohen? Não peguei essa fase na infância, não.
1: Eu era um grande fã quando eu era criança, viu? Michel Lopes gostou bastante da minha pergunta aqui. Um abraço pro Michel, que tá com um dente a menos, né, Michel? Tirou o siso essa semana. Ô, Everton Ramos, antes de eu te liberar para ir pro gramado, então, repeteco das duas escalações, começando pelo Palmeiras.
6: Bora lá, o Verdão do técnico Abel Ferreira, com dois retornos no time titular e dois no banco de reservas. Vitor Roque e Felipe Anderson ficam à disposição. Verdão de Carlos Miguel no gol, número 1. Giai na direita, 4. Dupla de zaga com o capitão Gustavo Gomes, 15. Murilo, 26. Piquerez na esquerda tem a 22. No meio campo, Emiliano Martinez, uma das novidades com a 32. Marlon Freitas, 17. E Andrés Pereira, número 8. O trio mais à frente, ofensivo, com John Arias, 11. Maurício, 18. E Paulinho, camisa 10.
1: Boa.
6: Agora já emendando. Perfeito, vamos passar o banco do Palmeiras com Marcelo Lomba, Kaique, Felipe Anderson, Vitor Roque, Lucas Evangelista, Riquelme, Heitor, Benedetti, Eric Belé, Larson e Arthur.
1: Boa, valeu, Everton. O Galo tá escalado também, né? Manda pro ar.
6: O técnico Eduardo Domingues manda a campo basicamente a mesma base da equipe que empatou com o Bahia no meio de semana. Everson, goleiro, 22. Na direita, Natanael tem a 2. Lianco, 13. Juan Tressoldi com a 4 e Renan Lodi com a meia dúzia na esquerda. No meio campo, Tomás Pérez, 25. Maicon, 8 e Vitor Hugo, 30. A grande novidade em relação à equipe que empatou com o Bahia é o equatoriano Preciado com a 23 no trio de ofensivo ao lado de Bernard com a 11 e o Cassierra, camisa número 9. No banco de Eduardo Domingues, eu vou destacar o Dudu, que pode enfrentar seu ex-clube, né? Conquistou 12 títulos com a camisa do Palmeiras, mas temos aí o Gabriel Delfim para o gol, Passini, camisa 36, Ivan Roman, Vitor Hugo, Alexander, Vitor Hugo, inclusive também, zagueiro ex-Palmeiras, Alexander, Igor Gomes, Reinier, Cissé, Guté e Alan Minda, Cauã Soares e Dudu, finalizando o banco de reservas do Atlético Mineiro.
1: Valeu, Everton. Você volta daqui a pouquinho, já na Jornada Esportiva da Bandeirantes, ao lado de Léo Gens, Ulisses Costa, Guilherme Agrela no plantão. Eu também tô no intervalo inteligente da Bandeirantes nessa partida. Até daqui a pouco, Everton.
6: Valeu, Cohen.
1: Valeu, Everton. Ó, vamos pro Maracanã agora, então. Segue 0-0 lá, mas teve chance perdida pelo Flamengo. É isso, Agrela?
5: Foi. Não sei se perdida, mas uma grande chance criada pelo Eric Pulgar, que soltou uma paulada de perna direita, o volante chileno, no travessão do goleiro Rafael. O São Paulo há pouco teve uma falta pelo lado direito, o Danielzinho caindo por este setor, jogou bola na área, mas sem êxito. Então, agora 22 minutos do primeiro tempo, São Paulo tenta, de certa forma, encurralar um pouco o Flamengo nessas jogadas de bola aérea, porque no jogo jogado, bola no chão, o Flamengo é superior. Quase foi à rede com o Eric Pulgar, repito a informação, mas segue 0-0 no Maracanã. Com isso, o São Paulo vai chegando a 26 pontos, esse um pontinho momentâneo somado, 11ª posição fica à frente do Vitória e o Flamengo a 38, fica portanto a 6 pontos do Palmeiras, que entra em campo logo mais, como vocês sabem, contra o Atlético Mineiro lá na Arena do Verdão por esta 20ª rodada do Brasileirão. Lembrando, Flamengo tem um jogo a menos contra o Mirassol pela 4ª rodada do campeonato. Pedro Cohen.
1: Quem tá apitando esse jogo lá no Maracanã, Agrela?
5: Anderson Daronco é o dono do apito, auxiliado por Rafael da Silva Alves e o Michael Stanislau. No VAR, Rodrigo D'Alonso Ferreira. Então, Daronco aí, que é reconhecido pela forma física, né? Sempre muito perto da jogada, tá bem no campeonato também. É o dono do apito por lá. Jogo importante, normalmente tem Anderson Daronco à frente do apito.
1: Olha, o Daronco, ele é um árbitro muito criticado aqui no futebol brasileiro, mas ele é um dos mais experientes, né? Com certeza. Ele, tem também o Braulio, é muito experiente, o Klaus, o Wilton também, que foi pra Copa, né? O próprio Ramon Abateabel, tem vários árbitros experientes aqui no futebol brasileiro. Pedro, que se contesta. Oi, diga.
5: Não, agora você, inclusive, a gente tava vendo aqui a jogada. E o Arthur quase abriu o placar pro São Paulo, viu? Ele pegou ali uma bola sobrada na lateral da área, já dentro dela, mas pegou de perna direita. Ele é canhoto, bateu de certa forma de um voleio ali na rede pelo lado de fora, lado esquerdo do goleiro Rossi do Flamengo. Então o São Paulo agora cria a sua principal chance no jogo até aqui. Só um destaque, Maracanã lotadaço, viu, Pedro Coen? 70 mil ingressos vendidos, a informação apurada aqui pela reportagem da Bandeirantes na última, agora à tarde, né? Então a última parcial de 70 mil ingressos vendidos, inclusive o setor visitante também do São Paulo esgotado. Casa cheia para esse duelo importante, clássico nacional, no qual o São Paulo tem vantagem, mais vitórias do que derrotas e empates também sobre o seu adversário carioca.
1: Pois é, o São Paulo que inclusive quando foi campeão da Copa do Brasil em 2023, foi em cima desse Flamengo, dentro desse mesmo Maracanã, com um gol do Caleri, e aí no jogo da volta empatou em 1-1 no Morumbi para levantar pela primeira e até agora única vez na sua história a taça da Copa do Brasil. Daqui a pouquinho, Ulisses Costa assume o comando da jornada esportiva Bandeirantes para Palmeiras e Atlético Mineiro. Antes disso, a Grela, tem mais bola rolando? Passa para mim os resultados aí de Grêmio e Fluminense e também de Bragantino e Coritiba, por favor.
5: Vamos lá, 0-0 para Grêmio e Fluminense e também Bragantino contra a equipe do Coritiba. Dois jogos aí que começaram no mesmo horário de Flamengo e São Paulo, 6:30. Todos os três jogos até aqui sem bolas na rede. Mais tarde tem Remo e Vitória, 7:30, ao mesmo tempo de Palmeiras e Atlético Mineiro. Só passando pela Série B, dois gols na partida entre Londrina e Novo Horizontino. Paulo Moquelin abriu o placar para o Londrina e o Rômulo, que é ex-jogador do Palmeiras, emprestado pelo Verdão ao clube vice-campeão paulista deste ano justamente para o Palmeiras, empatou logo na sequência. 5 minutinhos depois, aos 20 minutos deste primeiro tempo, jogo movimentado por lá, além de América Mineiro e Goiás, que vão empatando por 0-0. Na Série C do Brasileirão, jogo também em andamento entre Caxias e Botafogo da Paraíba, também sem gols, 0-0 no placar. Esta que é a 20ª rodada da Série B do Brasileirão e a 15ª de 19 rodadas da primeira fase da terceira divisão nacional.
1: Boa. Ô Agrela, rapidinho, antes da gente passar para o Ulisses Costa, grande prêmio de Fórmula 1 e também Brasil perdeu a final da Liga das Nações de vôlei feminina, é isso?
5: Pois é, o quinto vice-campeonato, mas dá pra ver sim, claro, de forma positiva essa participação da seleção feminina de vôlei na Liga das Nações de vôlei, da modalidade, porque é o seguinte, 3-1 para a Turquia na final, o Brasil conquista a 5ª medalha de prata na sua história.
1: De virada, né? Exatamente. A gente saiu na frente ainda.
5: Saiu na frente, pois é, a Ana Cristina, a Aninha, fez 25 pontos, a maior pontuadora do Brasil na partida, a Rosa Maria, oposta, fez 19 pontos, ainda assim não foram suficientes estes pontos e esses desempenhos das duas para que o Brasil fosse campeão. A Turquia
1: nunca
5: passou
1: foi,
5: o carro.
1: Inclusive,
5: nunca
1: né?
5: Foi,
1: nunca
5: exatamente.
1: Foi, são 5 finais e 5 vices, né? 2 para os Estados Isso. Unidos, 2 para a Itália e agora para a Turquia.
5: Exatamente. O Brasil foi bivice para a Itália, que ganhou em 24-25. A gente eliminou a Itália na semifinal, mas aí pegou a Turquia, que passou o carro na China 3-0. Não conseguiu vencer. E a Itália, por sua vez, venceu a China também, mas não por pneu, né? Não por 3-0, foi 3-1. Portanto, o Brasil 5 vezes vice-campeão. A Turquia bicampeã, já tinha vencido em 2023 e agora ganhou novamente em 2026. E a Itália conquistou o terceiro lugar da competição. Já na Fórmula 1, no momento em que sai gol do São Paulo, mas impedido. O Marcos Antônio finalizou ali para dentro do gol, depois de uma cabeçada do meio-campista do Tricolor que chegava para tentar o rebote, mas o árbitro auxiliar número 1 acabou assinalando o impedimento, estava impedido. Marcos Antônio pegou ali numa puxada.
1: Estava impedido,
5: né?
1: Mas vai ter semiautomático, né?
5: Vai ter.
1: Semiautomático de vez agora no Campeonato Brasileiro, a partir dessa 20ª rodada. No jogo do Corinthians já foi utilizado no primeiro gol do Bahia, que foi marcado pelo Vélez, mas está confirmando o impedimento, né, o Daronco?
5: Isso, não, confirmado. confirmado. Estava à frente mesmo, Marcos Antônio pegou ali virando a bola de primeira, mas acabou estando à frente, portanto segue 0-0 no Maracanã com 28 minutos de jogo. E aí, para completar, Pedro Coen, grande prêmio da Hungria de Fórmula 1, Lando Norris venceu sua primeira prova nessa temporada da Fórmula 1, ele que é da McLaren, seguido de Max Verstappen e Kimi Antonelli na terceira posição. O Hamilton, que é o vice colocado na tabela de classificação geral, chegou em quinto, somou 10 pontos consequentemente, e o Gabriel Bortoleto não somou pontos, mas chegou na 11ª posição, ele que pilota o carro da Audi. Classificação geral, portanto, Pedro, com Antonelli, é o primeiro, 219 pontos somados até aqui, uma boa vantagem em cima de Lewis Hamilton da Ferrari, que tem 169, o Antonelli corre pela equipe Mercedes, assim como George Russell, que é o terceiro colocado com 160 pontos. O Bortoleto é o 14º na classificação geral, com 10 pontos somados até aqui.
1: Ah, o Bortoleto chegou agora na Fórmula 1, chegou na temporada passada, isso, na verdade, isso, né? Corria por uma outra equipe, agora corre pela Audi. É o grande futuro do Brasil na Fórmula 1. Bom, vamos ficando por aqui então nesta primeira jornada. Ulisses Costa assume o comando a partir de agora para Palmeiras e Atlético Mineiro. Ao lado do Ulisses, Léo Gens nos comentários e também o nosso Everton Ramos nas reportagens dessa partida. Além, é claro, do nosso Guilherme Agrela, que esteve comigo aqui durante esta primeira jornada, passando todas as informações do jogo do São Paulo. Fica de olho, hein, Agrela? Não vai deixar passar nada do que acontece lá no Maracanã. Eu tô de volta também no intervalo inteligente da Bandeirantes, com o Michel Lopes na mesa de som, o nosso Beto Rebeck está na central técnica com o Roger Palme também, muito obrigado Agrela, e o Alan Marcel no switcher. Você fica agora com a transmissão de Palmeiras e Atlético Mineiro pela 20ª rodada do Brasileirão.

0: abraço pra você, torcedor brasileiro. A partir de agora, de volta, depois de 50 dias dos Estados Unidos, da Copa do Mundo, tamo de volta pro Brasileirão, tava até com saudade do Brasileirão. O microfone da Bandeirantes em campo a partir de agora, torcedor brasileiro. Tem Palmeiras, tem Atlético Mineiro, você ligado na Bandeirantes, o Galo faz aquecimento à minha esquerda, à direita, fica o time do verde do Palmeiras. Paulinho, ex-Galo, vem pro jogo. O futebol da Bandeirantes vai trazer a emoção desse jogão de bola pra você. Palmeiras e Atlético Mineiro pra você, o primeiro destaque vem do Verdão aqui no Allianz Parque. Um abraço pra você, Everton Ramos, e esse Palmeiras pro jogo, líder, líder, líder isolado do Brasileirão, Everton. Boa noite.
1: Fala, Ulisses Costa, boa noite pra você, pro ouvinte ligado com a gente na jornada esportiva da Bandeirantes. Mais líder do que nunca, este Palmeiras vai em busca de aumentar a vantagem na tabela de classificação pro seu maior rival, para o Flamengo. Com novidades no time titular, o Paulinho, que estava suspenso no duelo contra o Curitiba, volta a estar à disposição e vai já entre os 11 iniciais para enfrentar o ex-clube Palmeiras, que tem também no banco de reservas um dos artilheiros do time na temporada como reforço, Vitor Roque. Fica à disposição de Abel Ferreira.
0: E o Galo, como é que vem o Galo, Everton Ramos?
1: 13º colocado na tabela de classificação do Campeonato Brasileiro, o Eduardo Domingues, ele basicamente repete o time que enfrentou o Bahia no meio de semana, com apenas uma alteração, com o desfalque de Cuejo no setor ofensivo. Alan Preciado ganha o destaque, ganha a posição, ele que, assim como o Alan Mida, retornaram da Copa do Mundo, a dupla equatoriana, e o Preciado já começa entre os titulares para tentar encerrar um tabu, jogando fora de casa.
0: É o futebol da Bandeirantes para você, Campeonato Brasileiro, 20ª rodada de 38. O futebol da Bandeirantes acompanha o líder do campeonato. O destaque da Bandeirantes agora é da opinião. Análise pré-jogo para Palmeiras e Atlético Mineiro, Léo Gens. Um abraço para você, boa noite, prazer tê-lo aqui na cabine da Bandeirantes, na Arena do Verdão.
2: Fala, Ulisses, tudo bem? Uma boa noite para você e para todo mundo ligado na Bandeirantes. O Palmeiras, é claro, é o favorito, não à toa é o líder deste Campeonato Brasileiro. Abel Ferreira deve contar com a volta de Giai hoje, mas principalmente com Paulinho como titular, o que não acontece há bastante tempo. Ele será o centroavante alviverde na noite de hoje. Maurício um pouco mais pelo lado esquerdo, Andreas Pereira por dentro como armador e com John Arias pelo lado direito. Já o Atlético Mineiro deve atuar com 3 zagueiros aqui, Ulisses. O Natanael é lateral direito de origem, mas vai fazer esse papel pelo lado direito de defesa para que o Preciado e o Renan Lodi, os dois alas, atuem bastante no campo de ataque. Cacierra, a camisa 9, é o único homem mais avançado do Galo na noite de hoje, Ulisses.
0: Obrigado, Léo Gens. No futebol da Bandeirantes, para você, jornalismo Bandeirantes, Maria Eugênia Cotati, boa noite.
3: Boa noite, Ulisses. O governo brasileiro convocou o embaixador em Buenos Aires, Júlio Bittelli, após Milei chamar o presidente Lula de presidiário e definir o ministro do STF, Alexandre de Moraes, como lixo careca durante uma convenção nacional do PL. O Ministério das Relações Exteriores afirmou em nota que considera os discursos uma afronta às autoridades nacionais. Segundo o órgão, as falas do presidente da Argentina desrespeitaram o presidente da República, o Poder Judiciário e a população brasileira. Na prática diplomática, a chamada de um embaixador para consultas expressa um forte protesto contra as ações promovidas por outro Estado. O representante argentino vai se reunir com o chanceler Mauro Vieira.
0: Obrigado. É o futebol da Bandeirantes para você, torcedor brasileiro.

0: bem. Outros jogos em andamento, Bragantino 0, Coritiba também 0 e Grêmio e Fluminense também empatam sem gols neste momento. Concomitante a Palmeiras e Atlético Mineiro, tem Remo e Vitória por esta que é a 20ª rodada do Campeonato Brasileiro. Na Série B do Brasileirão, em andamento, Londrina 1, Novo Horizontino também 1 e América Mineiro 0 e Goiás também 0. América é o lanterninha da competição com apenas 8 pontos somados. Mais cedo tivemos um jogaço entre São Bernardo 3, Ceará 4 e o líder do campeonato, Criciúma, ficou no empate por 0-0 com a equipe do Náutico. Já na Série C do Brasileirão, o Ipiranga bateu o Barra pelo placar de 1-0, mesmo placar de Brusque e Ituano. A equipe catarinense venceu os paulistas também pelo placar de 1-0. Tempo também para destacar Fórmula 1 aqui na Bandeirantes, porque hoje foi dia de grande prêmio da Hungria. Lando Norris venceu a sua primeira prova em 2026, seguido de Verstappen na segunda posição e Kimi Antonelli em terceiro. Gabriel Bortoleto foi o 11º colocado com nenhum pontinho somado nesta prova. Além disso, vôlei também em destaque aqui no QG Esportivo da Bandeirantes, porque o Brasil venceu, ou melhor, perdeu para a Turquia por 3-1 de virada na grande final da competição. A 5ª medalha de prata, ou seja, o 5º vice-campeonato das brasileiras na Liga das Nações Feminina da modalidade. Enquanto isso, a Turquia chegou ao seu bicampeonato, venceu em 2023 e voltou a ganhar agora em 2026. Na disputa pelo terceiro lugar, deu Itália sobre a China, placar de 3-1. A Itália que perdeu para o Brasil na semifinal, mas conseguiu a terceira posição. Portanto, ouro para a Turquia, prata para o Brasil e bronze para as italianas lá em Macau, na China, meu caro Ulisses Costa.
1: Aí para você o destaque do Guilherme Agrela do QG Bandeirantes de Esportes. A bola vai rolar daqui a pouquinho para você. Timaço técnico da Bandeirantes, mesa de som, Michelzão Lopes. Na central técnica, Beto Rebeck, Schwitter, Alan Marcel. No digital, Alessandra Wadi. Timaço de externa com Marco Conceição e Rafael Pellegrini. Futebol da Bandeirantes para você, torcedor brasileiro. 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Futebol da Bandeirantes volta já Brasileirão, 20ª rodada, Palmeiras e Atlético Mineiro. Futebol, você sabe, é aqui.
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0: Torcedor brasileiro em nova sintonia, tá arrebentando o som da Bandeirantes. Vou dizer pra você, viu? Não precisa nem fazer esforço em 107.3 FM, aqui direto na cabine do estádio do Palmeiras, da Arena do Palmeiras, para você, torcedor brasileiro. A bola vai rolar, Palmeiras e Atlético Mineiro. É jogão de bola que você confere no futebol da Bandeirantes. Quero mandar um forte abraço, primeiramente, mandar um abraço fortíssimo, mas fortíssimo mesmo, para minha querida e amada cidade de Ribeirão Preto. Eu sou cidadão ribeirão-pretano e eu queria dizer aqui para vocês que vocês têm toda a força do mundo. Eu sei que aconteceu, catástrofe natural, né? E tudo isso muito triste. Eu estava fora do Brasil, estava na Copa do Mundo quando essa notícia chegou. Eu fiquei muito realmente entristecido, de coração, e torço para que as autoridades de Ribeirão Preto, prefeitos, vereadores, enfim, deputados aqui do estado de São Paulo, eleitos por essa região principalmente, porque agora a política tem que entrar, né? Estou torcendo para que eles façam de tudo, para que tudo se restabeleça, que a vida volte ao normal nessa cidade que é maravilhosa, que eu tenho um carinho muito grande, que é Ribeirão Preto. Então, abraço para vocês, força em Ribeirão Preto, e vamos torcer para que tudo dê certo aí, tá bom? E que vocês voltem ao seu cotidiano rapidamente, o mais rápido possível. E a gente apela aqui para as autoridades agilizarem o máximo possível, fazer de tudo, porque o cidadão ribeirão pretano, como cidadão brasileiro, merece todo o respeito, tá bom? Tamo com vocês aí. É impressionante o que aconteceu. A tempestade foi feia em Ribeirão Preto. E aproveitar, o Walter Baldi tá curtindo o sonsaço. Grande Adriano! Adriano e o Walter Baldi ligados no Futebol Bandeirantes com o Gabriel Grifo, toda a família Grifo. Obrigado pelo carinho da sintonia. Força pra vocês em Ribeirão Preto aí. O futebol da Bandeirantes vem pra escalar os times, começando pelo Palmeiras. Manda pro ar, Everton Ramos!
1: Quando surge o verde imponente,
2: programado. Definido e escalado pelo técnico Abel Ferreira, com Carlos Miguel no gol número 1. Na lateral direita, Giai tem a 4, dupla de zaga para o capitão Gustavo Gomes com a 15, Murilo 26, na esquerda Piquerez tem a 22, no meio campo Emiliano Martínez 32, Marlon Freitas 17 e Andréas Pereira camisa número 8, o trio mais à frente ofensivo com John Arias número 11, Maurício 18 e Paulinho 10.
0: O banco!
2: À disposição do técnico português, Marcelo Lomba, Kaique, Felipe Anderson, Vitor Roque, Lucas Evangelista, Riquelme, Heitor, Benedetti, Eric Belé, Larson e Arthur.
0: Escalando o Galo.
1: Nós somos do Clube Atlético Mineiro.
2: Definido e escalado pelo técnico Eduardo Domingues, com Everson no gol 22. Na lateral direita, Natanael tem a 2. Dupla de zaga com Lianco 13 e Juan Tressoldi com a 4. Renan Lodi na esquerda veste a meia dúzia. No meio campo, Tomás Pérez 25, Maicon camisa número 8 e Vitor Hugo 30. O trio mais à frente com Preciado 23, Bernardo Alegria nas pernas número 11 e Cassierra camisa número 9.
0: No futebol da Bandeirantes, para você, torcedor brasileiro, Palmeiras e Atlético Mineiro, a bola vai rolar já para você, o banco dos homens.
2: À disposição do treinador, Gabriel Delfim, Pacini, Van Coman, Vitor Hugo, Alexander, Igor, Gomes, Renier, Cissé, Guti, Alan Minda, Cauã Soares e Dudu.
0: Ô, Fih, você tem o árbitro, hein?
2: Sim, bora lá.
0: Então manda ver, Everton Ramos, manda pro ar, meu filho.
2: A arbitragem é de Bruno Aleu de Araújo. Os assistentes Thiago Henrique Neto Correia Farinha e Luiz Cláudio Regazzoni. O quarto árbitro é Marcos Matheus de Souza. E no VAR, o experiente Eber Roberto Lopes.
3: Acabou.
0: Ao novo futebol da Bandeirantes pra você. Acabou o quê? Pois não, diz aí o Guilherme Agnella.
3: Acabou o primeiro tempo no estádio do Maracanã, Ulisses. Flamengo e São Paulo vão empatando sem gols por enquanto. O Flamengo finalizou 3 vezes, o São Paulo 2. Chegou inclusive a fazer um gol com o Marcos Antônio, que estava impedido depois de uma cabeçada para dentro da área. Portanto, empate parcial. O Flamengo vai chegando a 38 pontos em 19 jogos disputados, um a menos que o Palmeiras, e o São Paulo a 26. Empate que não resolve a vida de ninguém por enquanto, repito, segue 0-0 intervalo de jogo no Maracanã, Ulisses.
0: É verdade, esse placar é bom pro time do Palmeiras, esse 0-0, que o Flamengo não vai pontuando, fazendo 2 pontos. O Flamengo tem um jogo a menos, 7 pontos a menos que o Palmeiras. O Flamengo tem esse jogo no Maracanã a menos contra o Mirassol, que foi daquele jogo da final da Supercopa. É engraçado, né? O Flamengo jogou sozinho em Supercopa? Não, né? Tinha outro adversário. Tinha. Ah, era o Corinthians, inclusive. E por que só o Flamengo tem um jogo a menos?
4: Coisas do futebol brasileiro, Ulisses, eu diria. coisas do futebol brasileiro.
0: Entendeu como é que é o negócio, meu filho? Eu vou falar pra você aqui, não escapa nada do microfone da Bandeirantes. Rapaz, Palmeiras é Atlético, mas o Verdão tá bonito na frente, com 7 pontos à frente do time do Palmeiras. Aí o cara me manda aqui, não, Lice, 6 agora que tá empatando. Mas a hora que o Palmeiras entrar em campo, também vai ficar fazendo um ponto, continua 7 pontos.
4: Exatamente.
0: Pô, se liga. É o futebol da Bandeirantes pra você, torcedor brasileiro. Você ligado no microfone, ele vai com a tradição da Rádio Esportiva no Brasil. Palmeiras e Atlético Mineiro. A bola vai rolar daqui a pouquinho pra você. Hora de análise, eu quero opinião. Léo Gens, vem pra falar. Já deu arbitragem?
4: Não, o Everton Ramos trouxe a arbitragem.
0: Trouxe já, né? Que é o Bruno Arleu, não é?
4: Exatamente, ele. Bruno Arleu.
0: Isso é o que eu tô voltando da Copa, eu vou falar pra você, eu tô meio estranho, cara. Não tô... Sabe o pino de centro...
4: Confuso ainda.
0: É, não, o pino de centro quando tá meio de lado, o bagulho. Você tá entendendo? Eu tô meio... Tá estranho o bagulho. Vai narrar bem aqui, fica tranquilo, levar a emoção pra você.
4: Ô, você Léo. Tá que nem jogador que vem da Europa e tem que se adaptar ao futebol brasileiro.
0: É, tanto fuso, mas o que nós trabalhamos, graças a Deus, e o sucesso da Copa do Mundo na Bandeirantes, cara. Foi um negócio impressionante na Rádio Bandeirantes, agradecer a todos vocês, graças a vocês, ouvintes, os patrocinadores da Copa do Mundo, audiência massacrante, líder de audiência Bandeirantes na Copa, a FIFA divulgava depois dos jogos tudo aquilo que a gente esperava, né, de audiência, aquela coisa toda, e foi um negócio muito legal, a liderança da Rádio Bandeirantes, da Bandeirantes aqui pra você na Copa do Mundo. Palmeiras e Atlético Mineiro, a bola vai rolar já. E aí, Léo Gens?
4: O caminho para o Palmeiras ganhar o jogo aqui, Ulisses. Renan Lodi é um lateral que apoia bastante, é o lateral esquerdo do Atlético Mineiro. Mas ele defende mal, ele deixa muitos espaços nas costas. Maurício...
0: Chegou a ser convocado para a seleção Lodi quando estava no Atlético Paranaense.
4: Chegou. Foi jogador de seleção brasileira já. Mas caiu bastante de rendimento de lá para cá. O espaço nas costas dele o Palmeiras tem que explorar. Com a velocidade do John Arias, ou então com o lateral passando, de repente com o Maurício também se aproximando nesse setor. É por aí que o Palmeiras pode ganhar o jogo, nas costas do Renan Lodi. O Atlético Mineiro também não tem uma boa bola parada defensiva. O Palmeiras usa muito bem, principalmente as cobranças de falta e de escanteio, com o Andrés Pereira, que é um baita de um batedor. Gustavo Gomes é gigante dentro da área, cabeceia muito bem. Então, 2 pontos para o Palmeiras hoje aqui. As costas do Renan Lodi e a bola parada ofensiva. Por aí o Palmeiras pode ganhar o jogo. Já o Galo deve se fechar com 3 zagueiros. O Preciado deve fazer um ala pelo lado direito, com o Natanael sendo um zagueiro pelo lado direito. O Cacierra será o único homem mais avançado do time do Eduardo Domingues. O Cacierra é aquele 9 clássico de área, alto, forte, protege bem a bola. E aí ele vai ter um escape com o Vitor Hugo e com o Bernard. O Bernard, aquele mesmo de 2014, o Alegria das Pernas, Ulisses.
0: Ah, pelo amor de Deus, você também quer acabar com a minha noite?
4: Ué, Felipão que disse, não sou eu.
0: Pô, era pra fechar o meio de campo contra a Alemanha. Todos os olheiros da seleção foram falar pra ele. O Galo, acho que o Vitor. O Roque, é o Roque Júnior. Falou: fecha o meio de campo, que a Alemanha só joga pro meio de campo. Ele põe a Alegria das Pernas, abre o meio de campo. Tomou 2 gols em 10 minutos e não se ligou, tinha que mexer no time, demorou demais.
4: E assim como aconteceu nessa Copa, o Brasil não se preparou naquela Copa do Mundo para ser campeão, né? Fez um ciclo horroroso. Quem iniciou aquele ciclo foi Mano Menezes. Depois do jogo de Londres em 2012, foi mandado embora, aí chega Luiz Felipe Scolari para 1 ano e meio mais ou menos no cargo, até chegar à Copa do Mundo de 2014, uma seleção que emocionalmente estava muito abalada. Não à toa, o Thiago Silva chorou em cima da bola momentos antes de bater os pênaltis contra o Chile.
0: É o futebol da Bandeirantes para você, Palmeiras e Atlético Mineiro. Um abraço pro Leandro Quesada. Eu quero saber de você, Léo Gens. Paulinho como centroavante, é falso?
4: Não, ele vai jogar como homem mais avançado, mas é um jogador de muita velocidade, de muita habilidade. Não é aquele 9 de área. Esse 9 de área é o Cacierra do outro lado no Atlético Mineiro. Paulinho te entrega muita coisa, com e sem a bola. É um jogador bem versátil, de repente pode cair bastante pelo lado esquerdo, para ajudar quem se posicionar naquele setor, o Piquerez passando bastante por fora. Eu gosto muito do futebol do Paulinho, que volta a ser titular do Palmeiras depois de muito tempo. Figura fundamental para o segundo semestre do Palmeiras, Ulisses. Não sei se será um titular logo de cara, até porque o Flaco Lopes ainda não se reapresentou, está de férias, disputou a última Copa do Mundo pela Argentina. E o Vitor Roque hoje fica no banco de reservas, como uma opção. Quando esses dois jogadores estiverem à disposição de Abel Ferreira, haverá uma grande briga. Flaco, Vitor Roque e Paulinho, três jogadores para duas vagas só, Ulisses.
0: É o futebol da Bandeirantes para você, torcedor brasileiro, e os times do campo de jogo. Nós vamos executando no Nacional Brasileiro.

0: aí pra você do futebol da Bandeirantes e do Nacional Brasileiro. Palmeiras e Atlético Mineiro vão jogar. A Bandeirantes em campo, Galo, meias brancas, calções pretos, camisas brancas. Verdão, meias verdes, calções da cor branca e camisas verdes, o time do Palmeiras. Alguns jogadores com camisas de mangas compridas, outros com camisas de mangas curtas. É o futebol da Bandeirantes pra você no campo de jogo. No campo de jogo está lá ele, Everton Ramos, pra trazer mais informações do futebol da Bandeirantes. Everton,
1: você destacou a camisa do Palmeiras há pouco, Ulisses, que tem novidade, um novo patrocínio sendo estreado hoje contra o Galo, na região do peito, com uma empresa de consórcios. 6 milhões de reais vai render anualmente ao Palmeiras esse negócio até o fim de 2028. Torcida do Palmeiras que vem em peso para esse duelo. Palmeiras, inclusive, o setor aqui faz sua estreia com este novo nome, né, do estádio, ao lado esquerdo da cabine da Bandeirantes, setor fechado, porque aqui rolou ontem o show da Xuxa, que vai acontecer novamente no próximo fim de semana. Por isso, a capacidade total do estádio não está aberta para receber o Atlético Mineiro. Ainda assim, torcedor do Palmeiras lota a capacidade, mais de 30 mil pessoas presentes aqui na Barra Funda, zona oeste da capital paulista. Pelos lados do Atlético, tentando encerrar um grande tabu. Nos últimos 16 confrontos contra este Palmeiras, uma vitória apenas do Galo Mineiro em 2023, tenta voltar a derrubar o líder do campeonato.
0: Legal, no futebol da Bandeirantes, pra você, torcedor brasileiro, a bola vai rolar daqui a pouquinho. Tem Palmeiras, tem Atlético Mineiro. 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Cabos elétricos Sil, para Palmeiras e Atlético Mineiro, a bola vai rolar já já. No primeiro tempo, Palmeiras defende o gol à esquerda do seu rádio, à direita fica o goleiro Everson do time do Atlético Mineiro, Carlos Miguel, possivelmente o futuro goleiro da seleção brasileira. Joga demais o Carlos Miguel, melhorou muito desde a sua chegada aqui no Palmeiras. Vai começar o jogo. Pra você ligado no futebol da Bandeirantes, torcedor 20 do Brasil, obrigado pelo carinho da sua sintonia. Vai começar a partida, tudo pronto pra bola rolar. Palmeiras e Atlético Mineiro, Atlético Mineiro e Palmeiras, aqui Allianz Parque, pra você, torcedor brasileiro. Vai tocar na bola pela primeira vez o time do Palmeiras com Paulinho. Vai começar o jogo. Você ligado no futebol da Bandeirantes, a Bandeirantes com você, torcedor brasileiro, tudo pronto pra bola rolar. Paulinho vai tocar na bola, o líder do Campeonato Brasileiro em campo. Você ligado no futebol da Bandeirantes, restando 30 segundos pro árbitro apitar o início do jogo. São 19 horas 29 segundos e 30, 29 minutos e 35 segundos. Você ligado no futebol Bandeirantes, vai começar a 20ª rodada, Campeonato Brasileiro. O líder do Brasil em campo, o time do Verde em campo. Obrigado, torcedor, pelo carinho da sua sintonia. Tudo pronto para bola rolar. Saída que pertence ao Palmeiras. Paulinho, camisa 10, começando do jogo desde o seu início. Vai tocar da bola pra você ligado no futebol Bandeirantes. Paulinho é pompom de bola. Paulinho, camisa 10 do time do Verde, vai começar o jogo. Obrigado, torcedor, pelo carinho da sua sintonia. Vai tocar da bola, Paulinho, o árbitro vai lá, zero, seu cronômetro, faz sinal de positivo pro Bandeira, faz sinal de positivo pro outro. O quarto árbitro vem à beira do campo pra autorizar também com o árbitro, fez sinal de positivo, apita o árbitro, toca na bola, Paulinho, ela rola, se ela rola, deixa ela rolar. Tô de volta no Brasileirão. Brasileirão é aqui. Domina campo de defesa, o time do Palmeiras, prazer jogando com Carlos Miguel. Ele abre a jogada pelo setor de direita, vem pro toque de bola novamente o time do Verde. Rico Nil tenta levantar na frente, Murilo. Murilo volta pra Giai, vem pra consertar. Gomes bate à frente de qualquer maneira. Viu, desvia, ouve o toque na mão, o árbitro vai parar o jogo. Ele marca a falta, campo de defesa pro time do Palmeiras bater. Falta pro time do Verde cobrar do campo de retaguarda. É falta pro time do Palmeiras bater no campo de defesa. Rapidamente vem pro toque de bola. Andréas Pereira, ele solta a jogada contínua na intermediária com Marlon Freitas pra Andréas Pereira, que tenta o levantamento no campo de ataque. Vai pro toque o time do Verde, Paulinho tentou a finta, afasta o zagueiro, tira a bola, volta no toque de bola pela direita, Paulinho vem tocar a bola, sede lateral pro time do Galo, bateu pelo setor de esquerda, campo de defesa, e o Paulinho deu uma raspada no cabelo, tá carequinho, hein, meu filho?
1: Tá carequinho, camisa 10, voltando a ser titular com a camisa do Palmeiras, o camisa 10 do Verdão. O Lianco tava na jogada com ele, só lateral pro Galo.
0: Tava com o dread, aquele dread tava meio fedido. Ele tirou a bola, volta no toque de bola, tenta descer com o time do campo de retaguarda, aperta na marcação, ganha Gomes, põe pra fora em lateral. Lateral novamente pro time do Galo, batendo pelo setor de esquerda, próxima linha de vídeo gramado. Lateral pro time do Galo, cobra área. 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Domínio do campo de defesa, tenta ser o jogador goleirão do time do Galo, bate na bola, Everson. É na volta curtinha com o time do Palmeiras pra Arias. Arias recolheu, soltou a bola, frente, seria pra Maurício. Arias tentou ganhar, não ganhou, vem pra aturar Juan, Juan ganha pro time do Galo, sai jogando errado, levantamento foi feito, a frente aperta o time do Palmeiras, abertura pra Arias pelo setor de esquerda, cabra ataque em cima da marcação dele, aperta novamente, Mantanael, Natanael apertou, Arias da finta, levou pra linha de fundo, fez o corte, Natanael ficou no chão, ele limpa a jogada, entrada na grande área, Marlon Freitas girou, abriu na direita, boa bola pra Giai, tá na área, vem Verdão, rolou pra trás, curto demais o passe, Bernard, ele vem, põe pra fora, é lateral pela direita do campo de ataque para o time do Palmeiras, bater lateral para o time do verde, o cobrar Giai vem para a cobrança, o líder do campeonato brasileiro em campo, o torcedor do Brasil, lateral, Giai bate o lateral, solta contigo no setor intermediário, campo de ataque, bola volta para Giai, ele domina pela direita, vem para o cruzamento, cruza pessimamente mal, afasta, vem para tirar de qualquer maneira dali, tira Lianco, é novo lateral para a equipe do Palmeiras bater, quem tirou na realidade foi o Juan, é lateral para o time do Palmeiras bater pela direita, Andréas Pereira pede na entrada da grande área, lateral para o verde, o cobrar, vem para a cobrança, ele é lateral, Giai pela direita na linha de fundo, ele bate o lateral, solta na grande área, Gomes tentou disputar, não ganhou, a bola volta, volta no toque de bola, tentou Bernard, aperta o Palmeiras, recupera a bola, Maurício, tentou cruzamento pra ninguém, a bola vai embora, liga de fundo, tiro de meta pro time do Galo, bateu do campo de retaguarda.
1: Na primeira chegada do Palmeiras com o Maurício, a intenção era boa, buscando o Paulinho, a bola foi forte demais, correu pela linha de fundo, só tiro de meta, 0-0.
0: 0-0 é o placar do jogo. 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Marlon Freitas toca na bola de forma errada, tinha aberto na esquerda, o toque de bola curtinho podia ser para Piqueires, ele não toca, lateral pro time do Palmeiras, bater e sair jogando. 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A bola volta com o time do Palmeiras, que está jogando contigo no campo de retaguarda, vem para o toque, para a esquerda, abre a jogada Coutinho, Reneco de Piqueires da dividida, Arias tenta ganhar o lance, ganhou, soltou, bomba a bola, vem para o toque de bola Coutinho, Andréas Pereira empurrou, bom lance para Paulinho, vai fazer o primeiro, bateu, trava, põe para fora de qualquer maneira, Natanael, escanteio para o time do Palmeiras, bater na esquerda, campo de ataque, Verdão na pressão, quase o primeiro gol do Verde, o líder do Brasil.
1: Com mais uma bela escapada do Paulinho, Natanael chega rasgando por baixo, é o primeiro escanteio do jogo, Andréas Pereira na bola.
0: É o futebol da Bandeirantes pra você. Andréas Pereira vem pra cobrança, vem pro levantamento, à frente, levantamento do gol, chegou o zagueiro, cortou, Gomes ficou caindo, a bola volta com o Gé, sem querer, tocou errado, a bola voltou, Maurício cruzou, levantou pra Paulinho, subiu de cabeça, vem pra afastar, corta a jogada dele, vem com a cara, bandeira, o perigo, Thomas, ele vem pro toque, levar a curto novamente, Jarneco ali no campo de retaguarda, vai pra vinta, domina o time do Palmeiras, domina pelo campo intermediário com Marlon Freitas, ele prende, não se pode abrir pelo setor de direita, vai tentar o toque, levar a curtinho, o Murilo tá aberto, ele faz o break, prende, volta no meio de campo para Maurício. Maurício do meio para o time do Palmeiras na circunferência central do gramado, sai jogando para Marlon Freitas, prendeu pelo setor de direito do campo de ataque, deu o toque de bola para Giai, Giai recolhe para Marlon Freitas, ele domina para o time do Palmeiras, vem para cima o Virgi, recolheu Marlon Freitas, balançou, soltou o lance à frente, vem Nianco, tira para a volta na ponta, recolhe o Palmeiras novamente, Giai, ele tentou o toque de bola, seria no meio para Maurício, Nianco vem para dominar, ele vem para cortar, dá um pico na bola de qualquer maneira, afasta novamente o time do Galo, Nianco tirou lateral para aqui para o Palmeiras bater pelo setor de direito do campo de ataque, manual para o time do Palmeiras bater, Giai vem para a cobrança, é bola no campo e a retaguarda para o time do Palmeiras bater, é futebol raiz que você quer, assista mais de 300 jogos da Série B na ESPN pelo plano prêmio do Disney Plus, tem coisas que só acontecem na Série B, olha o Paulinho, balançou, dominou, tomou a falta, parado o jogo, Renan Lodi faz a falta em cima dele, direito ataque para o time do Verde bater, nós temos 5:30 de bola rolando 0-0, só dá Palmeiras do jogo, só dá Verdão, se posiciona o líder do campeonato do Brasil em campo, você ligado no futebol da Bandeirantes, é falta pela direita do campo de ataque para o time do Palmeiras bater, se posiciona para a cobrança, vem para o levantamento Andréas Pereira, próximo ao banco do time do Palmeiras para a cobrança, ele falta para o Verdão, 0-0 é o placar do jogo, é falta para o time do Palmeiras. bater, o líder do Brasil em campo, se posiciona na direita, falta pro Palmeiras bater. Andréas Pereira, próximo ao banco do Palmeiras, na direita de ataque, bateu a falta, levantou no banco do gol, bola desviada pro meio, não chega ninguém, Murilão cochilou, bola voltou para Natanael, ele prende pra direita no toque, de bola sai jogando errado, ganhou o lance, recolheu Martínez, Emiliano bateu pro gol, faz a defesa, Everson de primeira no canto esquerdo,
1: sai jogando mal o Natanael, Emiliano Martínez estava ligado, recupera a posse da bola e bate de perna direita, cai para fazer a defesa o Everson, primeira finalização do Palmeiras no jogo 0-0.
0: A bola volta com toque de bola de Renan Lodi. Lodi abre a jogada, Coutinho para Lienco. Lienco já prende para o seu campo de defesa. O Galo joga com três zagueiros. A abertura vem para o toque de bola. Coutinho para o setor de esquerda, campo de retaguarda. Prende o lance novamente. Lodi. Lodi prendeu, abriu para Lienco. Lienco domina pelo comando de ataque. Vira a jogada lá do outro lado. Tenta o toque de bola para Natanael. Natanael prendeu para a direita novamente. Preciado. Preciado prende. Tenta soltar a jogada pelo setor de direita no campo de ataque para Vitor Hugo. Ele tenta chegar, vai para dentro da grande área. Se perde com bola e tudo para a linha de fundo. Parado o jogo. Tiro de meta para aqui para o Palmeiras bater.
1: Consegue descer o Atlético Mineiro pela primeira vez depois de uma boa triangulação envolvendo o Preciado e o Vitor Hugo. Vitor Hugo chega na linha de fundo, mas acaba saindo com bola em tudo. Só tiro de meta para o Verdão.
0: Você confere, o tempo não para, você confere, jogando 7 minutos de bola rolando, primeiro tempo de jogo, girando o placar do Brasileirão em sua 20ª rodada. Palmeiras e Galo 0-0 na Bandeirantes. Quem vem pra falar é você. Alô, alô, Guilherme Agrela.
2: Ulisses, começou o segundo tempo no Maracanã. Por enquanto segue Flamengo 0, São Paulo também 0. A Bandeirantes acompanha tudo deste jogo. Além disso, começou também Bragantino e Coritiba 0-0. Grêmio e Fluminense, mesmo placar. E em andamento, assim como Palmeiras e Atlético Mineiro, que começou às 7h30. Remo e Vitória também vão empatando sem gols até aqui. 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
0: É o futebol da Bandeirantes para você, torcedor brasileiro. Obrigado pelo carinho da sua sintonia. Alô, alô, rapaziada, curtindo o solzaço da Bandeirantes, só da Bandeirantes. Serginho tá curtindo o Japa, ligado no futebol Bandeirantes. Obrigado pelo carinho da sua sintonia. A bola volta no toque, para contigo no campo de defesa. Recomeça novamente o time do Galo, tenta ser jogando. Everson parte para a bola, bate a bola, volta contigo no meio de campo, mas houve a falta. Paralisado o jogo está. Falta em cima de Vitor Hugo, campo de defesa para o time do Galo bater.
1: Primeira falta que o Palmeiras faz o jogo, falta do Emiliano Martínez, pega por baixo o Vitor Hugo, posse de bola Galo 0-0.
0: É futebol, tá Bandeirantes para você, torcedor brasileiro. A bola volta para o setor de esquerda, prende o lance curtinho, Lianco. Ele domina para o time do Galo, tenta ser o jogador no campo de reta, guarda, vai para o toque de bola curto pelo campo de reta, guarda, bola presa, volta curtinho novamente com Everson. Everson domina do campo de defesa, tenta o levantamento à frente, vem para subir Murilo, ele perde de cabeça, bola volta para Gomes. Gomes rasga, tenta abrir a esquerda, soltou errado, vem para o domínio Bernard. Ele prende o lance, recorde do campo de defesa para o time do Galo, para ser o jogando. 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A bola já volta do toque de bola, tenta ganhar a jogada, perde o lance novamente, o time do Galo lateral para o time do Palmeiras bater pelo seu campo de defesa, lateral cobrado, recorde no campo de retaguarda pelo setor de esquerda, Piqueires volta a jogada para Marrom Freitas, ele prende em frente a grande área do time do Palmeiras, abre para Murilão, domina Murilo para o time do Palmeiras, tenta partir para o comando de ataque, ele vem para o breque, Murilo faz o giro em cima para a marcação para Marrom Freitas prendeu para o capitão Gomes domina novamente, Gustavo Gomes prendeu o lance curtinho, ele volta no toque de bola para Piqueires, ele tenta ser jogando pelo seu campo de retaguarda, tenta o levantamento à frente, o time do Palmeiras, abertura com Martínez, ele prende para Freitas domina novamente para o Maurício dobrou para o setor de direito do campo de ataque, vem para Vinta, para Diay, já abre para Freitas devolve para Diay, Maurício flutua na intermediária de ataque, abertura vem pelo setor de direita para Andréas Pereira, ele prendeu tudo isso acontecendo em frente ao banco de reservas do time do Palmeiras, Abel Braga, ele pede para tocar de lado a bola, domina o Murilo, abre a jogada no campo de ataque, lançamento para Maurício, bola recuada para o goleirão Mé Everson que vem para tirar do toque de bola, tirou dali de qualquer maneira, Natanael, a bola volta curtinho no meio de campo, aperta o time do Palmeiras, ganha Paulinho, inteligente, volta para Marlon Freitas que prende para o toque de bola curtinho, na direita de ataque, desce o Morro Verde, domina o time do Palmeiras, desce pela direita, abertura foi feita para o toque de bola curtinho, na intermediária, Marlon Freitas prende o lance, Leandro Quezada tá ligado no futebol da Bandeirantes de férias, já domina no campo de ataque, só eu que volto da Copa e trabalho, todo mundo de férias, abertura vem do toque de bola, já domina curtinho no campo de ataque, tenta descer novamente o time do Galo, não consegue, à frente, Lianco dá um bico, bola volta para o goleirão do Palmeiras, Carlos Miguel, que sai jogando. 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Domina pela direita do campo de defesa, tenta descer novamente, o time do Palmeiras vem para Paulinho, Paulinho domina pelo campo de retaguarda, vai para quinta, abre a jogada para Diay, Diay já domina pela direita do campo de retaguarda, vem para quinta, prende a jogada com Murilo, Murilo domina do campo de retaguarda, lá atrás para Carlos Miguel, dentro da grande área, todo de vermelho, ele prende o lance, Carlos Miguel, solta a jogada para Marlon Freitas, domina pelo seu campo de defesa, você na Bandeirantes, a Bandeirantes com você, abre o compasso, vai tentar cruzamento, enfim, a jogada pelo setor de esquerda, campo de ataque, Arias, ele prendeu para o time do Palmeiras, dá o toque de Maracutinho para Piqueires, Piqueires domina para o time do Verde, tenta ser jogando com Emiliano, ele domina do campo de retaguarda, o time do Palmeiras está jogando com Marlon Freitas, ele prende o lance, Marlon Freitas girou, abriu para Murilão, o zagueiro do Palmeiras está no ataque, a abertura foi feita à frente, tentou descer novamente, vem para brigar, Paulinho ganhou na primeira dividida, chegou no toque de bola, vem para tirar o time do Galo, bola volta no toque de bola com Bernard, Bernard ganha o lance, Giai vem para marcação, aperta a bola, volta para o goleiro, tenta o toque de bola, não consegue, vem Marlon Freitas, toca na bola, mas a bola volta insistentemente com o time do Galo, que tenta descer do campo de ataque, bom drible, ganhou Vitor Hugo, ele prendeu, tentou, passe, erra. A bola volta com o time do Verde, o líder do Brasil, desce o morro, o time do Palmeiras, já domina no meio de campo, Coutinho novamente no campo de retaguarda com Piqueires, Piqueires para áreas, áreas para Piqueires, Piqueires domina pelo seu campo de defesa, vem para o toque de bola para Maurício, Maurício prendeu, ameaçou girar, preferiu o toque de bola, Coutinho pela meia direita, campo de ataque para Murilão, ele desce para apoio e enfia, bom lance à frente na direita, campo de ataque, abriu boa jogada, recolheu o time do Palmeiras com o toque de bola de Andréas Pereira, abre para Maurício, Maurício prende o lance e girou para Paulinho, Paulinho tentou, devolveu vira o jogo, a bola volta no campo de ataque, áreas recorde para o time do Palmeiras, para ser jogando pelo setor de direita, enfiou para um lance, dominou, recolheu o tempo da Giai, Giai abre a jogada novamente para Andréas Pereira, ameaça o cruzamento, não cruza, volta para Giai, Giai soltou, é boa a bola, frente, tentou cruzar, mas a bola saiu, tentava o cruzamento, passe muito forte do John Arias. Seria bom lance pela direita do time do Palmeiras, tiro de meta para o time do Galo Madeira.
1: O Verdão que ronda a área do Atlético Mineiro, mas acaba saindo com bola e tudo na jogada, na triangulação pelo lado direito. O Andréas Pereira não consegue evitar que ela se perca pela linha de fundo, segue 0-0.
0: Hora de análise e opinião, 12 jogados da Bandeirantes, Léo Gins fala, Palmeiras e Galo 0-0, Léo.
3: Palmeiras começa bem o jogo, Ulisses, chama a atenção a rapidez com que o Palmeiras consegue retomar a bola, perde e já pressiona para sufocar o Atlético Mineiro. Um dos grandes duelos do jogo até aqui, Emiliano Martínez versus Vitor Hugo. O Emiliano Martínez hoje joga na posição que foi do Barbosa contra o Coritiba. Uma espécie de um terceiro zagueiro pelo lado esquerdo. E ele tem que sair para dar combate no meia, o Vitor Hugo do Atlético Mineiro. Palmeiras busca abrir bem os seus dois laterais por um lado, Piqueires e Giai, Ulisses.
0: A bola volta, volta com o toque de bola, Coutinho pelo setor de esquerda, campeão ataque para Bernard, Bernard Diru vem para ganhar a jogada, Coutinho novamente, João Arias ganhou, antecipou, Piqueires está na esquerda, se solta, é boba, caminhou, escapou da falta, Piqueires partiu, levantamento para ele na dividida, ganhou o lance, cortou para dentro da grande área, outra fita, outro lance, levou para a linha de fundo, bateu cruzado na mão do zagueiro, é pênalti, penalidade máxima para o time do Palmeiras bater. Jogadores do Galo secam o árbitro falando que ele estava com a mão apoiada no chão. Tá marcado penalidade máxima pro time do Palmeiras nesse primeiro momento, Everton Ramos.
1: Uma bela escapada do John Arias, que sai da falta e que encontra bem o Piqueires. Faz dois cortes, deixa o adversário no chão e no cruzamento ela bate na mão do Juan. O árbitro sinaliza instantaneamente, pênalti. Pênalti marcado pro Palmeiras em sua casa.
0: A mão estava no chão apoiada ou não?
1: Tive essa impressão também, viu, Ulisses, que a mão dele estava apoiada no chão. Por enquanto, o Bruno Arleu de Araújo faz sinal de que está ouvindo o VAR.
0: Muito bem, vamos esperar para ver o que o VAR vai dizer. E aí, Léo Gens, se a mão está apoiada no chão, não é pênalti.
3: Exatamente.
0: Se não está, é pênalti.
3: Se ela está ampliando o espaço dele, aí seria pênalti. Se é um braço só de apoio, aí o pênalti não deveria ser marcado. Mas o que a gente viu nessa jogada, Ulisses, os laterais do Palmeiras chegando ao campo de ataque. Piqueires fez uma belíssima jogada pelo lado esquerdo. Esse talvez tenha sido o principal recurso do Palmeiras dentro desse jogo aqui. Usar bem os dois laterais e forçar bastante o jogo nas costas do Renan Lodi, o lateral esquerdo do Atlético Mineiro. Ele vai pro VAR, Ulisses.
0: Ele vai pro VAR para ver. Se vai pro VAR, a chance de ele não dar pênalti é grande. Ele tá lá no VAR, o árbitro do jogo. Um abraço pro Júnior Gaúcho, meu irmão, lá em Orlando, nos Estados Unidos, ligado. Grande, Juninho, forte abraço. Esse é um dos melhores do mundo. Alexandre Andrade também estão curtindo o sonsaço Bandeirantes dos States. Aqui tá parado o jogo. Árbitro analisando. Se a mão tá no chão, não é pênalti. Se não tá no chão, é pênalti. Vamos ver o que vai fazer o árbitro do jogo, Bruno Arleu de Araújo.
3: Para mim, o braço Ulisses. De apoio, Ulisses. Para mim, o braço de apoio.
0: Chão.
3: Isso, o braço de apoio, para mim, o pênalti então não deveria pênalti. Ser marcado. Ele tem que voltar atrás.
0: Ele vai anular o pênalti. Vai lá e anula o pênalti. Ó. Não deu pênalti. Tá anulado porque o braço estava apoiado no chão, aí não é pênalti. Realmente o braço estava no chão. Bem anulado o pênalti por parte do árbitro do jogo, Bruno Arleu de Araújo, hein?
3: Pênalti bem anulado.
1: Para a revolta do torcedor do Palmeiras, que agora inclusive, né, chama ali a atenção do árbitro. Eber Roberto Lopes é quem está no VAR, recomendou inclusive a revisão e por enquanto o árbitro cancela. Volta atrás da decisão, pênalti não marcado aqui na Zona Oeste.
0: Então é escanteio pro Palmeiras, né, não?
1: É, ele faz a sinalização, por enquanto não sinalizou o escanteio, apenas
0: de
1: tirou.
0: De impedimento ele tá fazendo a sinalização de linha. Entendi, ele vai dar bola pro time do Galo, bola ao chão pro time do Galo.
4: Bom.
0: 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Obrigado pelo carinho da sua sintonia, você curtindo o sonsaço da Bandeirantes, o brilho do campo de ataque, tenta descer o Galo, ganha lateral novamente. Vem Gomes, toca na bola, afasta o perigo dali, tira de qualquer maneira, se posiciona para ser para o jogo, você curtindo o sonsaço, Bandeirantes, torcedor brasileiro. Obrigado pelo carinho da sua sintonia, você curtindo o sonsaço da Bandeirantes. Aqui está parado o jogo, lateral foi feito pelo setor de esquerda, campo de ataque, aperta na marcação do meio do campo de retaguarda, tenta o toque de bola contigo novamente, o Ernesto pelo comando, tenta descer pelo comando de ataque, aperta o time do Palmeiras, não consegue. A bola volta, campo de defesa para o time jogado, Sérgio Lindo, campo de retaguarda. 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
2: Gol do Flamengo, Ulisses, do Maracanã, Léo Pereira, na cobrança de escanteio, aproveita o bate-rebate dentro da área, empurra pro gol de perna esquerda, o segundo gol dele na temporada, agora aos 10 minutos do segundo tempo, Flamengo 1, São Paulo 0 nesse momento, portanto 40 pontos para o Flamengo em busca do Palmeiras na liderança do campeonato.
0: A bola volta, volta no toque de bola, a diferença cai para 4 pontos nesse momento, domínio do campo de retaguarda, tenta ser o jogador, já prende 4 ou 5 pontos, domínio do campo de defesa, 5 pontos. Porque o Palmeiras está marcando um ponto com esse empate. Já domina do toque, ele bala contigo novamente. Recorde para o Palmeiras para ser jogando com áreas. Ele domina, vem para o giro em cima da marcação. Já tentou partir pelo campo da retaguarda. Ele vem para o break, tenta o toque, ele bala. Marlon Freitas pede. Áreas faz o giro, deu para Piqueires. Piqueires estica para Maurício, não é muito dele, não. A velocidade tentou chegar. Chegantes, Natanael recolhe. Ele ganha para Everson, que está jogando para o time do Galo, mas está jogando na fogueira. Aperta John Arias, tentou ganhar o lance, ganhou o lateral. A abertura vem para Piqueires, o toque, ele para John Arias. Abre pelo comando de ataque. Aqui tem Andrés Pereira, Arias tentou cruzamento, levantamento na esquerda, tentou bater Piqueires. Tá parado o jogo, escanteio esquerda pro Verdão bater, vem o líder do brasileiro aí.
1: Em mais uma descida do Piqueires, na tentativa de cruzamento, quem chega rasgando era o Maicon na marcação. Segundo escanteio do jogo, segundo a favor do Palmeiras, Andrés Pereira na bola.
0: 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Andréas Pereira para a cobrança de escanteio. Ao lado dele tem John Arias. Escanteio para o time do Palmeiras. Bater vem para a cobrança. Andréas Pereira rolou para Piqueires. Piqueires livre, bico da área. Se posiciona, cruzou, levantou na boca do gol. Nas mãos do Everson, que sai para fazer a defesa.
1: Ah, mas todo mundo dentro da área.
0: 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A bola volta no toque de bola, domina novamente o time do Palmeiras. Prazer jogando com Marlos Freitas, placar do jogo 0-0. Marlon Freitas prende a jogada para Murilo, Murilo para Gomes. Gomes domina pelo seu campo de defesa. Prazer jogando para o time verde, para Marlon Freitas. Ele prende no campo de defesa 0-0. Palmeiras e Galo para você. Abitur vira o toque de bola contigo no campo de ataque. Já prendeu Paulinho. Paulinho domina para o time do Palmeiras. Vai para o giro, tempo do toque de bola para Marlon Freitas. Abriu para Giai. Giai domina. Bom drible em cima da marca. Caçando o primeiro, já passou pela direita, Lienco ficou, vai fazer a falta, quer ver? Rolada, bola, entrada na área, tira o time do Galo para ser o segundo. E o árbitro para, marca, falta do Giai, falta para a equipe do Galo bater campo de defesa.
1: Na sequência, depois da bela escapada do Giai, ele erra o passe e acaba derrubando o jogador do Atlético. Quarta falta do jogo, posse de bola para o Galo na defesa, 0-0.
0: 0-0 é o placar do jogo para você. na Bet365. 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Aqui está paralisado o jogo. Falta para a equipe do Galo bater no campo de retaguarda. 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Ela volta no toque de bola, afasta a zaga de Palmeiras, vem para tirar. Marlon Freitas ganha a jogada. Recolhe jogada contigo no campo de retaguarda. Sai jogando novamente Paulinho. Ele prende pro time do Palmeiras, vai pra finta. Armou jogado no meio Maurício. Maurício prendeu pra Andrés Pereira. Andrés Pereira abre pra Marlon Freitas, que solta pra Piqueires. Piqueires desceu pelo setor de esquerda, capre ataque, enfia a jogada pra John Marias. John Marias domina pro time do Palmeiras, vai pra finta. Rolou entrada na grande área, tentou o passe de bola, seria pra Andrés Pereira. No meio do caminho vem pra tirar Tomás. Ele vem pra cortar daí novamente no campo de retaguarda. Vai pro toque de bola, ganha novamente Marlon Freitas pro time do Palmeiras. Placar do jogo 0-0. Palmeiras insiste no gol. A vitória vem pro toque de bola de Andrés Pereira. Andrés Pereira voltou para Marlon Freitas. Marlon Freitas tem Murilo aberto pelo setor de direita. Gira para Murilo. Murilo de primeira novamente para Andrés Pereira. Andrés Pereira já parte a jogada. Abriu novamente. Tentou para Diay. Empurrou para Murilo. Murilo para Andrés Pereira, que domina para o time do Palmeiras. Abre para Marlon Freitas. Empurra para Diay pelo setor de ponta. Ele vem para finta. Balança em frente à marcação para Andrés Pereira. Ele tentou partir. Abre a jogada para ponta. Soltou para o Murilão. Ele girou o lance. Abre para Maurício. Pode bater para o gol. Girou. Bateu para o gol. Travou o zagueiro. Voltou. Diay tentou pegar bem para tirar de qualquer maneira o time do Galo. Lateral para o time do Palmeiras, bater pelo setor de direito do campo de ataque. Manual para o time do Palmeiras, bater pelo setor de direita. Levantamento vai ser feito à frente pelo campo de ataque. Tenta o toque de bola contigo no setor de meio de campo. Já domina novamente para descer o time do Palmeiras. Abertura na direita com o Murilo. Ele prende o lance, juro para Maurício. Deixou passar para Paulinho, para Maurício. Maurício dominou, tentou o passe de bola, bola volta na direita. Vem para tirar. Dá um bico na bola. O Tomás tira dali.
1: Tomás Pérez é quem chega rasgando por baixo. Estava na dividida com o Maurício e com o Paulinho. Arremesso manual, lateral que favorece a equipe do Palmeiras, 0-0.
0: A bola volta, volta com o Giai pela direita. Ele prende o lance direito de ataque, gira para Murilo. Murilo recomeça novamente com Gomes. Gomes domina para o time do Palmeiras. Ele prende a jogada para Murilo. Murilo está aqui pelo setor de direita. Gira no meio de campo, soltou para o toque de bola de Maurício. Maurício para Marlon Freitas. Abriu jogada, Maurício limpou, driblou. Soltou pelo setor de esquerda, capre ataque. Empurra a jogada à frente do comando. Tentou Martínez. Martínez prendeu. Empurra a jogada para o toque de bola. Coutinho pelo setor de ponta. John Arias domina em cima da marcação. Balança. Vem preciado para a marcação do John Arias. Ele gira a jogada. Abertura para Marlon Freitas. Pode soltar pela direita, girou para Maurício. Maurício toca forte à frente, ganhou Andrés Pereira. Inteligente, explorou. Ele explora a marcação do Renan Lodi, ganha escanteio direita Palmeiras.
1: Foi esperto demais o Andrés Pereira. A bola não foi na medida para ele, mas ele acaba chutando contra o Renan Lodi, ganha escanteio. É o terceiro do jogo pro Verdão.
0: Escanteio, Andrés Pereira vem para a cobrança, vem Verdão, o líder do Brasil, Gomes na área, Murilo, escanteio para o time do Palmeiras bater, Marlon Freitas também vai para dentro da grande área, escanteio Palmeiras direita, partiu o levantamento, no gol, toque de cabeça, Domingo vem para afastar de qualquer maneira, Lianco, é lateral para o time do Palmeiras bater pelo setor de direito do campo de ataque, Jai vem para a cobrança, ele sobra para Maurício, Maurício domina para o time do Palmeiras, faz o giro na marcação para Marlon Freitas, meia direita em frente ao banco de reservas do Palmeiras, abre a jogada curtinha, para Andrés Pereira para Marlon Freitas. Marlon Freitas perdeu pela meio direito do campo de ataque. Domina para o time do Palmeiras. Ele abre a jogada para Marlon Freitas. Abriu jogada, cruzamento errado. Péssimo. Horrível. Do Andrés Pereira. Tiro de meta, Galo.
1: Foi mal demais no cruzamento. Estava sozinho, livre de marcação. Abusa da força. Não deu para o Gustavo Gomes que tentava evitar. Só tiro de meta para o Galo. 0-0.
0: 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Na Bandeirantes, quem vem para falar é você, né, audiência? O jogo continua 0, Palmeiras 0, Galo.
3: E o Palmeiras domina, Ulisses. Troca mais passes, tem muito mais a bola e aposta bastante no seu lado direito de ataque. Vários jogadores se aglomeram por ali. O Andrés Pereira cai nesse setor, o Maurício, o próprio Giai, o Paulinho. O Paulinho faz um grande primeiro tempo. Depois de muito tempo em que não era titular, ele está fazendo um bom jogo. Se movimenta bastante, sai da área e quando sai da área, leva com ele um zagueiro. Pode abrir um espaço para um companheiro infiltrar. Ou Arias ou Maurício, para mim esse é o caminho para o Palmeiras no jogo, Liz.
0: E vem para o suco, o time do Palmeiras, bola foi solta para Diay, já prende para Marlon Freitas, domina pelo setor de direita, recupera ataque, vai para a finta para Maurício, Maurício prendeu pelo setor de direita, empurra a jogada, recolheu para Marlon Freitas, que abre para Diay, o Palmeiras insiste na jogada na esquerda, tentou Diay, o passe de bola completamente errado, tentou buscar Andrés Pereira, bola direto para a liga de fundo, tiro de meta para o Galo bater, o tempo não para, Bandeirantes marca... Você confere jogados, 25 e 30, primeiro tempo de jogo, girando o placar do Brasileiro em sua 20ª rodada. Continua pra você, Palmeiras 0, Galo também 0, a Grela.
2: Ulisses, segue 1-0 pro Flamengo no Maracanã. São Paulo tenta buscar o empate, inclusive pra isso. Técnico Dorival Júnior colocou em campo Ferreirinha, que está pendurado. Se tomar amarelo, não enfrenta o Grêmio na próxima rodada. E também Vitor Sá, recém-contratado. Saíram Danielzinho e Arthur. São Paulo tenta voltar a vencer depois de 6 jogos, Ulisses.
0: É o futebol, tá, Bandeirantes, pra você, torcedor brasileiro. Vem pra cobrança de lateral, recolhe novamente, Andréas Pereira domina pro time do Palmeiras, depois do toque do Jai. Ele ganha a jogada pelo meio, Maurício pede livre, ele não viu, recolhe a jogada novamente, o time do Palmeiras tenta ser jogando com Marlon Freitas, 0-0 é o placar do jogo. 26 minutos de bola rolando, você ligado no microfone, Bandeirantes, recolhe no campo de retaguarda, tenta o toque de bola, domina no campo de defesa, domina novamente, prende o lance, recolhe pelo setor de esquerda, parte da jogada, lançamento à frente, seria pra Jai, boa presença do Lodi. Ele tira o perigo no campo de defesa. Brasileiro jogando de lançamento, vem do toque de bola, recolhe novamente o time do Palmeiras. Domina a jogada pelo setor intermediário. Bola volta no toque de bola com Marlon Freitas. Abre a jogada para o toque de bola do capitão do Verde GG. O Gustavo Gomes já prende no seu campo de defesa. O GG sai jogando no campo de retaguarda. Abre a jogada curtinha para Marlon Freitas. Ele prende o lance no comando de ataque. Abre o lance à frente. Andréas Pereira prendeu pelo setor de direito do campo de ataque. Andréas Pereira, ele vem para a quinta em cima da marcação. O primeiro recolheu para Jaime pelo setor de direita. Placar do jogo. Placar de Palmeiras e Galo, 0-0. Vem Palmeiras de Ai, ele prende o lance pelo setor de direita, vai pra finta, giro pra Maurício, entrada da grande área, pra Marlon Freitas, deu pra área, girou, abriu pra Piqueires pelo setor de direita, no que esquerda, campo ataque, Piqueires volta o lance, é pra Arias, ele balança em frente, a marcação tentou toque pra Piqueires, vem pra ganhar lateral Arias, manual pra Palmeiras bater pelo setor de esquerda, campo de ataque, cabos elétricos, seu Silva, líder do Brasil, se é Silva, você pode confiar, a Silva tá nas mangas do Palmeiras, já dominando o toque, ele para contigo novamente no campo de retaguarda, domínio do campo de defesa, vem pro toque, levada pelo setor de direita, abre as pressas, transporta suas encomendas para qualquer lugar do Brasil, é na conta com 110 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Palmeiras, ele gira do meio, abriu para Gomes, Gomes inverte lá do outro lado, na esquerda, solta a jogada à frente para Piqueires, enfiou para Paulinho, tá na área, bom lance na marcação, recolheu, tentou cruzado em cima da marcação, voltou, é pro toque de de Piqueires, tem Paulinho como opção de jogo, demorou para soltar, soltou, chegou a bola, é a marcação, recolhe novamente no toque de bola, Arias, entrada da área, girou, ele balançou, vem pro toque de bola, já solta errado para Paulinho, passe do Arias mal, a bola volta no toque de bola, tenta descer o time do Galo em alta velocidade, lançamento à frente, mais pro Carlos Miguel. Ah, o que que é isso, hein? O Preciado exagerou na dose, de graça pro Verdão.
1: Tranquilo, né? Na tentativa do contra-ataque, ele acaba abusando da força, buscava o Vitor Hugo, mas encontrou, na verdade, o Carlos Miguel. Fica fácil pro goleiro do Verdão, segue 0-0.
0: 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A bola volta no toque, ele para tenta ser jogando. Já domina no campo de defesa para tocar bola. Recolhe novamente o time do Palmeiras para descer pelo setor de mega direito no campo de ataque. Domina no campo de defesa para ser para o jogo. Você ligado no microfone da Bandeirantes. A Bandeirantes com você abriu para a direita de Ai. Ele prende o lance bem na frente do Abel Ferreira no banco do Palmeiras. De Ai prendeu aqui pela direita. Tenta o giro em cima da marcação no primeiro, tenta o toque de bola contigo novamente no campo de ataque, já aperta novamente na marcação, recolhe no comando, tenta descer pelo setor de direita, aperta Maurício, Maurício prendeu pro time do Palmeiras, gira, empurra a jogada para Andréas Pereira, que vem pro toque de bola para Murilo, Murilo para Maurício, Maurício para Murilo, Murilo abre a jogada para Diay, Diay para Andréas Pereira, é para Maurício pela meia direita de ataque, o Palmeiras insere, insere, mas não entra na área do Galo, já domina pelo setor de esquerda, direita, campo de ataque, recolheu Diay, ele prende o lance, tenta o toque de bola contigo na intermediária, Marlon Freitas ganha a jogada para Diay, Diay recolhe novamente para o time do Palmeiras, deu o toque de bola para Maurício, Maurício vai ter que voltar novamente, o lance solta para o toque de bola de Marlon Freitas, ele domina para o time do Palmeiras, desce para o meio de campo para Jai, Jai abriu para a direita, volta para Marlon Freitas, se fecha o time do Galo, você ligado na Bandeirantes, a Bandeirantes com você, prendeu Murilo, Murilo dominou, abriu jogada para Piqueires na ponta, vem para o toque de bola na jogada individual, tem que ser, John Arias dominou, voltou novamente para Piqueires, levou para dentro, vem para o toque de bola curtinho para Martínez, ele prende o lance curto no campo de ataque, Emiliano Martínez, volta a jogada para Gomes, Gomes domina pelo setor de esquerda, lançou para Arias, Arias recolhe para o time do Palmeiras, vai para finta, tomou a falta e vai tomar amarelinho preciado, hein?
1: Mais do que justo, uma tesoura pra cima do Arias pelo lado esquerdo do ataque palmeirense. O primeiro cartão amarelo do jogo é pro camisa 23 do Galo, preciado.
0: 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Aqui está paralisado o jogo. Ainda falta para o time do Palmeiras bater. 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É falta pro time do Palmeiras bater pelo setor de esquerda da linha lateral da grande área. Verdão na cobrança de falta. Andréas Pereira para cobrança. Próxima linha lateral da grande área pela esquerda. É falta pro time do Palmeiras bater. Partiu pra bola. Andréas em cima da marcação do Bernard. Linha de fundo de um homem da barreira. A bola vai embora para escanteio pro Palmeiras bater.
1: E era o único na barreira. Consegue tocar pela linha de fundo ali. O Bernard ganha escanteio. Mais um pro Palmeiras. Andréas Pereira na bola.
0: E vem para a cobrança de escanteio, escanteio para o time do Palmeiras bater novamente, pinta o pé de bola, Paulinho. Andréas Pereira vem para a cobrança de escanteio para o time do Palmeiras, vai para a grande área, Murilo, vai para a grande área, Gomes, escanteio para o Palmeiras bater na esquerda, levantou Andréas Pereira na boca do gol, tentou o toque de bola, viria livre, livre de marcação novamente para Marlon, aperta na marcação, recolhe o time do Galo, tenta descer, não consegue, voltou para Piqueires, Piqueires lança a jogada para Murilão, ele subiu de cabeça, tocou para trás, Gomes vem para cima, vem para tirar, Leão com afasta o perigo dali, a bola volta para Bernard. Ele já prende pelo setor de ponta, vai pro breque na marcação, perde o lance e recupera o time do Palmeiras. O árbitro para. Marcou falta pro time do Galo bater, não tem condição, foi na bola, hein?
1: Viu um toque por baixo ali do Murilo, falta marcada do lado esquerdo da defesa do Atlético, a sétima falta no jogo.
0: 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A Grela chamou no QG Bandeirantes de Esportes, pois não, a Grela.
2: Tem gol do São Paulo, Ulisses, no Maracanã, 25 minutos do segundo tempo. Jonathan Caleri, o 12º gol dele no ano, o 7º neste campeonato brasileiro, depois de cruzamento de Osório, zagueiro da base São Paulina, coloca assistência na cabeça do artilheiro, que empata. Agora o Flamengo tem um, o São Paulo também tem um, e em Porto Alegre, Grêmio 0, Hulk de pênalti marca para o Fluminense, que agora tem um lá em Porto Alegre, Luiz.
0: 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Vem pro jogo, Arias. Dominou, entrada da área, foi bater. A bola vai embora. Houve o desvio, escanteio pro time do Palmeiras bater.
1: Reclamação dos jogadores do Palmeiras porque o árbitro sinaliza o tiro de meta, mas eu também tive a impressão do Renan Lodi conseguindo travar a finalização do John Arias. Ela se perde pela linha de fundo e o árbitro confirma tiro de meta pro Galo 0-0.
0: 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Matioli ligado e Marílio, obrigado pelo carinho da sua sintonia curtindo. Rapaziada, tá no Pantanal, em Porto Murtinho. Um abraço pra você, Matioli, forte abraço. Grande Carlinhos, rapaziada da Marilã. José Geraldo, também todo mundo ligado. Alô, João Lúcio, alô, João, alô, Lúcio. Grande Lucião, forte abraço. Obrigado, Ademir. Acácio, Rafael também curtindo. O Cícero, Adalberto, Wilson. Som Cláudio curtindo o sonsaço da Bandeirantíssima, tá se abraçado os torcedores brasileiros. Vão pescar no Mato Grosso, no Pantanal, no Pantanal. Não vão trazer peixe com carinho do Cif, hein, pra enganar a mulherada. A bola volta no toque, para o domínio do campo de ataque, tenta descer o time do Palmeiras, a abertura foi feita pelo setor de ponta, tenta o domínio, João Arias vem pra tirar dali, Natanael ganha a jogada pro time do Galo, que tenta ser jogando, já dribla Natanael, passa no primeiro, passa no segundo, Arias vem pra sua marcação, Natanael se vê em situação complicada, perde o lance, a bola volta, volta pra Arias, ele ganha a jogada pro time do Palmeiras, o domínio do campo de ataque, vai pra pinta da marcação, prendeu pelo setor de direita e tenta ser jogando, domina novamente pra ser jogando o time do Palmeiras. Aba na volta, Coutinho com um toque para de Murilo. Murilo do meio do campo de ataque, solta para Marlon Freitas, que abre a jogada novamente. Recolheu Maurício, tem que descer, tentou o passe de bola errado. Volta o Palmeiras, domina pela meia direita do campo de ataque, em frente ao seu banco de reservas com o Murilão. Murilão prendeu para Marlon Freitas, para Maurício. Maurício prende para Diay. Diay abre pelo setor de esquerda, campo de ataque, dá o toque de bola, Coutinho novamente. Empurra o lance para André Pereira, André Pereira para Diay, pela direita de ataque, entrada na grande área para Murilo.

0: setor brasileiro. Domínio do campo e ataque. Arias vai ficar com a posse. Ele bora, tenta tocar, não consegue. Se joga o jogador do Galo. Arthur deu pé alto. Paulinho recolheu o pé, cara. Não foi jogo perigoso, porque o Paulinho recolhe o pé na hora que via que o adversário chegava. E ele deu jogo perigoso.
1: Posse de bola com o Atlético no campo de ataque. Considerada então aí já a oitava falta do jogo, 4 para cada lado. Posse de bola Galo no campo de ataque.
0: 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Bandeirantes marca. 36 minutos de bola rolando, 36 de bola rolando para você conferir o primeiro tempo de jogo, girando o placar do Campeonato Brasileiro. E vem pro jogo novamente o time do Galo, levantamento da boca do gol, vai sair o gol. Carlos Miguel em dois tempos faz a defesa. O Cacierra ficou cara a cara com ele. O Bernard deixou o Cacierra na cara do gol, ele chutou. Pegou Carlos Miguel, a bola escapou, ele voltou e fez a defesa. Espetacular o goleiro do Verde, espetacular o Carlos Miguel.
1: Para salvar a equipe do Palmeiras no lance, numa jogada pela esquerda com o Bernard, cruzamento na medida para o Cacierra, que tenta o toque. Duas defesas seguidas do goleirão do Palmeiras para evitar a primeira finalização do Galo. Segue 0-0.
0: É futebol da Bandeirantes para você. Repito para você, 37 jogados. Palmeiras 0, Galo também 0 na Bandeirantes. É você, Agrela.
2: Ulisses, 33 minutos agora do segundo tempo exatamente no Maracanã. O Flamengo vai empatando com o São Paulo 1-1. Nesse momento, Everton Cebolinha entra em campo, deixa o campo o Bruno Henrique pelo lado do Flamengo. São Paulo vai chegando a 26 pontos no campeonato até aqui, Ulisses. 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
0: É o futebol da Bandeirantes para você, torcedor brasileiro, vira pelo campo de ataque, tenta descer novamente o time do Palmeiras, abertura para Piquerez, Piquerez prende o lance, Coutinho na intermediária, vem para o toque para Martínez, ele prende a jogada com o time, Emiliano Martínez solta a jogada com Marlon Freitas domina pelo setor de direita, prendeu para Murilo, futebol muito burocrático aqui do time do Palmeiras, tem que ter jogada individual no drible, recolhe pelo setor de direita, o Galo se fecha no seu campo de defesa, abertura vem para Giai, Giai leva para dentro, volta, jogada com Gomes, cabos elétricos, Silva, líder do Brasil, César. Você pode confiar e vem pro jogo sobre o Palmeiras. Flamengo vai empatando com São Paulo em 1-1 aqui. Palmeiras empatando com o Galo, mas ainda é primeiro tempo no Maracanã, final de jogo. Tentou toque de bola, Paulinho perdeu a jogada, voltou, recolheu, tentou cruzamento à frente, aperta o time do Galo, vem para tirar a bola, volta, curtinho no setor intermediário, tenta descer o time do Galo, não consegue. Ganhou, bom lance, Emiliano Martínez cruzou na boca do gol, tentou o domínio. Maurício Caio falou que foi tocado nas costas, o árbitro mandou seguir. A bola volta para Gomes, domina para o time do Palmeiras no campo de defesa. Para sair para o jogo, ele põe a bola para fora porque o Gomes sente o tornozelo. Gomes vai mantolando ali, mas tudo bem com ele, me parece.
1: Uma preocupação para o banco do técnico Abel Ferreira, enquanto também os jogadores do Palmeiras pedem ali uma revisão na jogada com o Maurício no ataque. Por enquanto, arremesso lateral marcado para o Galo.
0: 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Agrela, como é que tá no Maracanã? Agrela, diz aí pra gente.
2: Agora escanteio pro Flamengo, lado direito, Arrascaeta, que entrou ao longo da segunda etapa, tá na bola, segue 1-1 no Maraca.
0: 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A bola volta. O menino do campo de ataque tenta descer novamente. O time do Palmeiras para a direita com a Marlon Freitas. Ele prende a jogada. Abriu da linha para Jai. Jai recolhe para o time do Verde. Vai para a quinta. Volta para Marlon Freitas. Ele prende o lance. Ameaçou enfiar no comando de ataque. Vai para o Breck. Solta a jogada curtinha. Para Andréas Pereira. Que ele vira para a direita. Tentou cruzamento no boca do gol. Passou. Vem para tocar na bola. Natanael, ele põe pra linha de fundo, escanteio pro time do Palmeiras, bater na direita aí.
1: E ele chega ali pra fazer o corte, o Natanael, porque o John Arias já vinha na caça pra tentar o primeiro, ia chegar com condições de marcar. Escanteio, o quinto do jogo do Verdão.
0: 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Escanteio pro time do Palmeiras bater, vem pra bola Maurício, Maurício rola a jogada, tentou cruzamento, levantou na boca do gol, tentou bater a bola à frente, não consegue, tenta o toque de bola novamente, Andréas Pereira, rechaça, vem pra tirar a zaga do time do Galo, que sai jogador do campo de defesa, lançamento vem para o comando de ataque, para ninguém, ela quica no setor intermediário, volta para Piquerez, que sai jogando no campo de defesa, domina Piquerez e sai pro jogo, seja qual for a sua especialidade, conte sempre com as ferramentas Bonder. A bola volta com o time do Palmeiras na direita do campo de ataque, dominou Verdão, balançou, bola fechou, tentou

0: chegada na grande área, tentou toque, já é de primeira fácil para o goleiro. Everson do Galo sai para fazer a firme defesa. 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E o jogo, Léo Dias, placar de 0-0.
1: O Palmeiras tem mais a bola, Ulisses, mas é pouco agressivo quando detém a posse. Não consegue finalizar, não consegue grandes infiltrações. O Everson não fez brilhantes defesas até aqui na partida. O Atlético Mineiro tem mérito. Se fecha bem, usa um 5-4-1. Protege bem a entrada da área e o Palmeiras tem pouca presença dentro dela. Isso porque hoje não tem nem Vitor Roque, nem Flaco Lopes. O Vitor Roque está no banco e para mim é uma boa opção para o segundo tempo. O Galo joga por uma bola, por um contra-ataque ou então uma bola parada. E essa oportunidade já apareceu para o Cacierra para uma boa defesa do Carlos Miguel, Ulisses.
0: 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Tá parado o jogo, tá marcada a falta pelo setor de esquerda. Campo de ataque para o time do Galo. Bater vem Maicon. Maicon para cobrança de falta para o time do Galo. Ele ajeita pelo setor de esquerda, tendo atacado. 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Vem para cobrança, levantamento no buco do gol. Tentou Maicon, afasta a zaga do time do Palmeiras. A bola aqui que vem para ganhar a jogada, tenta ganhar a jogada novamente no toque de bola, aperta na marcação o time do Palmeiras com João Arias, mas a bola volta para a direita com Preciado. Preciado prendeu para o time do Galo, vai para a finta pelo setor de direita do campo de ataque. O Galo ataca agora o time do Palmeiras. Ele prende o lance, foram duas, três vezes nesse primeiro tempo. Já dominou no campo de retaguarda aqui. Gê Bandeirantes de Esporte está chamando, pois não, Guilherme Agrela.
2: Ulisses, gol lá no Pará. No Maracanã segue 1-1, mas o Remo abre o placar em cima do Vitória com já. 38 minutos do primeiro tempo. Agora Remo 1, Vitória 0.
0: A bola falta no toque de bola curto no campo de defesa. Já recolhe para ser jogando. Tenta o toque de bola curto novamente no campo de ataque. Aperta na marcação. Recolhe curtinho pelo campo de ataque. Vem para finta. Aperta na marcação. Tenta descer pelo setor de direito no campo de ataque. Tenta arrancar novamente curtinho o time do Palmeiras com Marlon Freitas. Ele prende a jogada. Ninguém do Palmeiras parte. Abertura do Marlon Freitas. Curtinho já domina pelo setor de esquerda. No toque de bola curto com Emiliano Martínez. Emiliano Martínez domina para o time do verde. Gira a jogada para Marlon Freitas. Marlon Freitas domina. Tem Paulinho entrando. Lançamento bem para o Paulinho. Lianco subiu de cabeça, tirou, voltou, bola, volta, toque de bola, continua na intermediária de Bernard. Bernard tenta ser jogando, volta, jogada curta no campo de defesa, já domina Everson, bate a bola, tentou buscar Bernard, vem Murilão de cabeça, ganha a jogada, abertura vem pelo meio de campo, Coutinho tentou o passe de bola de Aide, de forma errada, muito forte o passe, é na volta novamente do vídeo, o time do Galo tenta descer pelo setor de esquerda, campo de ataque em alta velocidade com Tomás Pérez do vídeo do campo de defesa, voltou para Bernard prende o lance, Coutinho, passe de bola, sai curto no meio, novamente com o Maicon que sai jogando. É bola no campo de defesa. 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A bola já volta no toque de bola para ser jogando. O time tenta o toque de bola curtinho. O time jogado para ser pro jogo. 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A bola volta com o time jogado. Maicon domina do peito depois do toque de bola curtinho de Jean de Juan. Juan prende e tenta para Maicon. Maicon já abre pela direita do campo de ataque, chutou para Vitor Hugo. Vitor Hugo passou na velocidade, vem para tirar. Se atrapalha um pouco, Piquerez podia ter recuado. A bola para o Carlos Miguel, ele põe para fora, escanteio direito a Galo.
3: Tava com todo o domínio da bola o Piquerez. Chega rasgando por baixo na jogada pelo lado direito do ataque do Atlético. Vai render para o Clube Mineiro o primeiro escanteio do Atlético no jogo. Mais 3 minutos de acréscimo, Ulisses.
0: A bola volta no campo de ataque, só 3 minutos, muito pouco. Nós tivemos paralisação, VAR, tudo, pênalti marcado pelo Palmeiras, depois desmarcado corretamente. Cedeu 3 minutos o árbitro do jogo. Quem tem escanteio é o time do Galo. Escanteio para o time do Galo. Bater pelo setor de direito do campo de ataque. Vem levantamento dentro da grande área. Para a carta do jogo 0-0. É primeiro tempo, 45. Escanteio cobrado. Levantamento do jogo. Carlos Miguel vem, tira, afasta. O perigo vem para cortar. Piquerez dá um pico na bola, põe para fora. 3 minutos, pouco, hein, Léo Gens?
1: Pouco. Só a revisão do Bruno Arleu, do pênalti que ele deu pro Palmeiras, já se foram aí os 3 minutos, Ulisses. Deveria ter dado pelo menos uns 5, 6 nessa primeira etapa.
0: no futebol da Bandeirantes para você, torcedor brasileiro. Domínio do toque de bola contigo, novamente no comando da lateral para a direita, campo de ataque pro time do Galo, saindo jogando, você ligado na Bandeirantes, a Bandeirantes com você. Se posiciona para a cobrança, vem levantamento para dentro da grande área, torcedor do Brasil, obrigado pelo carinho da sintonia, tenta descer o time do Galo, uma, duas, três vezes, afasta o time do Palmeiras, tenta arrancar no comando de ataque, inteligente Murilão. Não dominou, deixou passar a linha de fundo, tiro de meta, Palmeiras.
3: Foi esperto demais na tentativa de passe do Galo no campo de ataque. O Murilo viu que não tinha ninguém rondando ele por trás. Ele deixa a bola passar, ela se perde em linha de fundo. Tiro de meta, 0-0.
0: É o futebol da Bandeirantes para você, torcedor brasileiro. Já domina pelo setor de direito do campo de retaguarda. Vem para o toque de bola contigo no comando. Aperta na marcação, recolhe novamente Andrés Pereira. Tem áreas partindo, Andrés Pereira. Ele perdeu a jogada, mas recupera Tomás Pérez, tocou. A bola volta com Marlon Freitas. Ele tem o toque de bola pelo setor de direita. Tenta ganhar a jogada novamente o time do Palmeiras. Abertura para Murilo. Murilo prendeu para a direita. Abre a jogada para Marlon Freitas. Lançamento vem para Paulinho. Dominou na área, bateu pro gol. Vai embora para a linha de fundo. Tiro de meta para a equipe do Galo bater, tem que chegar e chutar mesmo.
3: Num belo passe do Andrés Pereira, encontrando o Paulinho. Tinha espaço, ele adianta, perna direita na bola pela linha de fundo. Terceira finalização do Palmeiras, tiro de meta Galo 0-0.
0: Léo Gens, deixa eu te perguntar uma coisa, por que que no futebol brasileiro se chuta pouco pro gol?
1: É uma boa pergunta, Ulisses. É fato que o Palmeiras hoje finaliza pouquíssimo. Vimos agora uma boa finalização do Paulinho e ele já tinha criado uma boa chance no começo do jogo, mas o Everson não chegou a trabalhar, o chute do Paulinho foi travado. O que a gente viu foi um Palmeiras, neste primeiro tempo, trocando muitos passes, rodando de um lado pro outro, não deixando com que o Atlético Mineiro conseguisse conectar os seus contra-ataques, mas falta finalizar. O Everson praticamente não sujou o uniforme nesse primeiro tempo. Acho que o Abel Ferreira poderia ser usado para o segundo tempo, sacar um dos seus zagueiros, jogar só com dois zagueiros e colocar um homem a mais de frente. E esse cara tem nome, Ulisses. Vitor Roque.
0: Na Bandeirantes de Zé Guilherme Agrela, Maracanã, como é que tá?
2: 43, quase 44 agora do segundo tempo. Flamengo segue em cima, mexeu todas as vezes, acabou de colocar Everton Araújo e o Wallace Yamas. O Léo Jardim tirou o Pedro, vai entender, para tentar o empate contra o São Paulo. Segue 1-1, daqui a pouco acréscimos, Ulisses.
0: Aí está 1-1 o jogo, né?
2: Isso, 1-1.
0: O braço, o árbitro termina o primeiro tempo aqui na Arena do Palmeiras. Palmeiras 0, Galo 0 na Bandeirantes. Vem Pedro Quen, alô Quen.
4: Fala, Ulisses, boa noite pra você, pra todo mundo que nos acompanha aqui em mais uma jornada esportiva da Bandeirantes. Fim de primeiro tempo, 0-0 para Palmeiras e Atlético Mineiro. Um jogo que não teve muitas emoções, dá pra gente dizer assim, né? Mas teve um pedido de pênalti da parte do Verdão, num cruzamento que veio de bola rasteira, Everton. E agora tem gente reclamando com o árbitro, é isso? Boa noite, Everton.
3: Tudo bem, Coen? Boa noite para você, pro ouvinte ligado com a gente no intervalo inteligente da Bandeirantes, com reclamação por parte do torcedor fora do gramado, mas vi também Andrés Pereira, Marlon Freitas e o próprio John Arias reclamando bastante com o quarteto de arbitragem, justamente pela marcação do pênalti primeiro em campo e logo depois ele acaba sendo analisado e retirado pelo VAR, pelo Eber Roberto Lopes. O torcedor do Palmeiras também ficou na birra com o árbitro, com o Bruno Arleu de Araújo, mas fato é que agora no vestiário o Abel Ferreira vai passar para os seus jogadores, para os seus comandados, o resultado do duelo no Rio de Janeiro, que pode, inclusive, em caso de vitória do Palmeiras, fazer com que o Verdão, por enquanto, aumente a sua vantagem na liderança do campeonato, claro, em caso de vitória, Pedro Cohen.
4: Com certeza, Everton. Daqui a pouco a gente vai pegar a tabela do Campeonato Brasileiro com o Guilherme Agrela aqui, que está acompanhando todos os lances de Flamengo e São Paulo lá no Maracanã. Antes, deixa eu dar uma boa noite aqui para o Léo Gens, que está com a gente nessa jornada esportiva. Léo, pênalti foi retirado pelo Eber Roberto Lopes. Na sua opinião, bem retirado? Era para ter sido dado pênalti? O VAR interviu bem? Como é que você acha? Como é que você vê isso?
1: Fala, Pedro Cohen, tudo bem? Uma boa noite para você e para todo mundo ligado na Bandeirantes. Foi bem o árbitro, o Bruno Arleu. Não foi bem no campo, mas ele foi bem na hora da revisão. Ele deu o pênalti a favor do Palmeiras. O Piquerez bateu cruzado e a bola bateu no braço de apoio do jogador do Atlético Mineiro. Neste caso, o pênalti não deveria ter sido marcado. O árbitro voltou atrás e o Palmeiras não foi para a cobrança. Foi um primeiro tempo, Pedro Coen, em que o Palmeiras dominou as ações, rodou a bola de um lado para o outro, teve mais a bola, mas faltou finalizar. Apostou bastante no seu lado direito de ataque com as aproximações, Paulinho caindo nesse setor, o Giai, o Maurício, o Marlon Freitas, mas repito, faltou ameaçar a meta defendida pelo Everson, que não trabalhou praticamente no jogo o goleiro do Atlético Mineiro. Mérito do Galo foi se fechar bem a partir de um 5-4-1 e tinha só um homem mais à frente, o Carciera. E foi ele, justamente o centroavante do Galo, quem teve a melhor oportunidade do time visitante nesse primeiro tempo. Um cruzamento para a área que o Carciera finalizou para uma defesa do Carlos Miguel. O Atlético Mineiro tem uma proposta muito clara aqui. Se defender bem e conseguir a vitória a partir de uma bola. Seja ela uma bola parada ou então um contra-ataque. O Palmeiras pode ser mais agressivo no segundo tempo. Fosse eu, Abel Ferreira, tiraria um zagueiro. O Palmeiras está jogando com três. O Emiliano Martínez faz esse papel de terceiro zagueiro pelo lado esquerdo. O Abel pode sacar o Emiliano e colocar um homem a mais de frente, para que o Palmeiras tenha mais presença de área. E esse jogador que dará uma presença maior de área atende por Vitor Roque, meu caro Pedro Coen.
4: Boa, é isso. Daqui a pouquinho a gente volta com o Léo Gens, então. Daqui a pouquinho a gente volta com o Everton Ramos. Antes, deixa eu chamar o Guilherme Agrela aqui, porque tem bola na rede lá no Maracanã. É isso, Agrela?
2: É, tinha, Pedro Coen, mas foi confirmado um impedimento agora por parte do jogador do Flamengo. O Flamengo tinha feito o 2-1 com Samuel Lino. Seria o sétimo gol dele nessa temporada, porém o impedimento semiautomático, a tecnologia apontou ali a ponta do dedo do Wallace Yan, que pegou o rebote de um cruzamento na área, chegou na linha de fundo, evitou a saída, cruzou para trás, ela desviou, sobrou para o Lino, que bateu para o gol, mas a pontinha do pé direito dele estava um pouco à frente do marcador. Então, impugnado, este gol seria o segundo do Flamengo, da vitória aos 46 minutos do segundo tempo. Portanto, como foi impugnado o gol, segue 1-1 Flamengo e São Paulo no Maracanã, meu caro Pedro Coen.
4: Boa, Grela, notícia boa pro torcedor palmeirense, então, porque o Palmeiras segue mais líder do que nunca. Inclusive, gol que teve intervenção do árbitro de vídeo com isso, impedimento semiautomático, mais uma vez, né, Grela? O segundo já nessa rodada, no jogo do Corinthians teve também. O Léo Gens, você acha que o impedimento automático certamente veio para ficar, né? A gente viu, duas vezes já nessa rodada, no jogo do Corinthians contra o Bahia lá na Arena Fonte Nova e agora no Maracanã também. Auxilia muito a arbitragem, até no quesito... Auxilia a arbitragem e auxilia o torcedor também, né, Léo? Para impedir essa coisa de ficar 5, 8 minutos, às vezes, do VAR vendo e revendo um lance, né, Léo?
1: Precisa ser mais ágil, não dá para ficar tanto tempo analisando um lance, mas o impedimento automático chega sim para contribuir com o futebol brasileiro. É o mesmo impedimento semiautomático que vimos na Copa do Mundo? Não é a mesma tecnologia utilizada pela FIFA. É a tecnologia utilizada na Premier League, na Liga Belga e também no Campeonato Mexicano. Acho que chega para tirar as dúvidas. Aquela famosa linha que era traçada antigamente, você dizia, não sei se o jogador está impedido ou não. O impedimento semiautomático chega para acabar com esse tipo de dúvida, para você ir embora para sua casa e saber, o jogador estava em impedimento ou não. Eu acho que é uma mudança sim positiva, Pedro Coen, para o futebol brasileiro, mas a agilidade tem que vir junto com ela.
4: Com certeza, Léo Gens, com toda a certeza. Ó, um rápido intervalo, um rápido break aqui no intervalo inteligente da Bandeirantes. Daqui a pouco estamos de volta para todo o segundo tempo de Palmeiras e Atlético Mineiro.
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3: De volta aqui no intervalo inteligente da Bandeirantes, daqui a pouquinho todo o segundo tempo de Palmeiras e Atlético Mineiro. Antes de Ulisses Costa assumir, de eu falar com o Everton Ramos, deixa eu dar uma passada no plantão esportivo da Bandeirantes com o Guilherme Agrela, porque lá no Maracanã tá nos acréscimos, tem mais bola rolando, quero todos os jogos dessa rodada e também o G4 do Brasileirão, Agrela.
4: Vamos lá, Pedro Cunha, agora 54 minutos, quase 55 do segundo tempo, segue Flamengo 1, São Paulo também 1, empate parcial no Maracanã, mais 12 minutos de acréscimos, portanto teremos aí pelo menos mais 2 minutos pela frente, 2,5 agora, Flamengo vai pro ataque com tudo. Além disso, o Grêmio empatou com o Fluminense, estava perdendo com o gol de Hulk, e aliás fez 40 anos ontem, aniversário no último dia 25 de julho, neste sabadão, fez 1-0, mas o Diego Caíto empatou a estreia dele com a camisa do tricolor gaúcho. Além deste confronto, o Remo vai vencendo Vitória pelo placar de 1-0. Com isso, o G4 neste momento tem Palmeiras com 45 pontos, Flamengo com 38 e um jogo a menos, Atlético Paranaense com 36 e o Fluminense com 33 pontos. O Atlético Mineiro se encontra neste momento na posição 12ª, ou seja, o 12º colocado com 26 pontos somados, e o São Paulo 11º com 26, tudo contando já os resultados momentâneos dessa rodada, viu, Pedro Coen?
3: Valeu, valeu, Agrela, daqui a pouco eu volto com você aí, deixa eu dar uma passada lá na Arena do Palmeiras com o Everton Ramos, como é que estão as coisas aí, Everton? Os times já voltaram pro segundo tempo, tem mexida, como é que tá? Bom, daqui a pouquinho, então, o Everton Ramos aqui com a gente. No momento que o São Paulo tem um contra-ataque, hein, Guilherme Agrela? Não, deu uma parada, né?
4: Exato, exatamente. O Flamengo teve uma falta, Pedro. Jogou a bola na área, todo mundo lá dentro, e aí acabou servindo um pouco de contra-ataque pro São Paulo, que não conseguiu ligar com o Marcos Antônio, né? Ele é o grande pivô do transfer ban vigente do São Paulo na FIFA pelo não pagamento da primeira parcela da compra dele junto ao Lazio da Itália. Claro que não é culpa dele, é somente o personagem principal aí deste fator. Agora ele discute com o Wallace Yan, que por ter um pé um pouquinho grande demais, acabou ficando impedido e evitou o segundo gol do Flamengo no jogo de Samuel Lino, já nos acréscimos, portanto segue 1-1, agora 56-40. Vamos chegando, portanto, aos 57 pré-definidos, pré-estabelecidos pelo Anderson Daronco. Vai dar empate no Maracanã, a menos que um milagre aconteça agora. Segundinhos com o Mengão no ataque, viu, Pedro Cohen?
3: Boa, você vai informando se sair algum gol aí. Os outros jogos da rodada, Grêmio e Fluminense já acabou 1-1, né?
4: Tá acabando.
3: E o Bragantino com o Curitiba, quanto que tá?
4: Verdade, verdade. Acabou de ser encerrada a partida. Grêmio 1, Fluminense também 1. Bragantino e Curitiba também 0-0, esses dois jogos já finalizados. Escanteio lado esquerdo, a última chance do jogo é do Flamengo. Vem com Samuel Lino lá pelo outro lado do campo, Pedro.
3: Boa, ó, o Palmeiras está voltando pro gramado agora. Deixa eu ver se o Everton Ramos já tá aqui com a gente para informar se tem alguma alteração, se o Palmeiras muda, o que aconteceu aí. Alô, Everton, tá na escuta?
5: Tudo bem, Ocoen. Os atletas do Palmeiras, pelo menos os reservas, ficaram fazendo um trabalho ali, uma espécie de bobinho durante o intervalo. Consegui, inclusive, visualizar daqui o trabalho de movimentação do Vitor Roque, que é a grande expectativa do torcedor. Todos os atletas de volta, aparentemente a gente fala de um Palmeiras sem mudanças para o segundo tempo. Vejo o Paulinho, vejo o John Arias, vejo Emiliano Martinez, então aparentemente o mesmo Palmeiras que encerrou a primeira etapa em 0-0 com o Galo, agora no aguardo do adversário que vem aos poucos ao gramado.
4: Acabou.
3: Acabou 1-1, Agrela.
4: Isso, Flamengo 1, São Paulo também 1. Léo Pereira marcou para o Flamengo, enquanto o gol da equipe do São Paulo, sempre dele, Jonathan Calleri, empatam por 1-1. Portanto, só para repassar, o Flamengo chega a 38 pontos, enquanto o Palmeiras nesse momento chega a 45. Então são 7 pontos de vantagem ainda para a equipe paulista. Enquanto isso, São Paulo fica com 26 pontos na tabela, ainda a ser definida aí com os outros jogos da rodada. Na verdade, ninguém vai passá-lo, né? Porque Remo e Vitória duelam nesse momento, mas o Remo já está muito mais lá embaixo na tabela de classificação. Portanto, fim de jogo, 1-1 no Maracanã.
3: Boa, valeu, Agrela. Deixa eu ver aqui com o Everton Ramos, o Galo está voltando também, aparentemente com alguma alteração aí, Everton. O que você viu aí dessa volta do Atlético Mineiro?
5: Vejo o camisa 39, o Cissé, pronto e sem colete. Então, Cissé, camisa 39, está pronto ali, vai fazer uma única modificação, o técnico Eduardo Domingues. Agora, aguardando, a gente vai subir a placa, o quarto árbitro por aqui, para confirmar a única alteração do intervalo, uma mudança única no Atlético Mineiro. A entrada do 39, Cissé, na vaga do Michael. Michael, ex-Corinthians, camisa 8, vai embora. 39, Cissé, na vaga dele.
3: Boa, Everton, valeu. Ó, você volta ao longo desse segundo tempo de Palmeiras e Atlético Mineiro, confirmando então, entrou o Cissé, número 39, na equipe do Atlético do Galo. Daqui a pouquinho o Léo Gens vai analisar essa mudança, porque vem ele de volta, Ulisses Costa, para comandar o segundo tempo de Palmeiras e Atlético Mineiro. O líder do Campeonato Brasileiro está de volta, Ulisses Costa.
6: O líder do Brasileirão de volta, vai começar o segundo tempo do jogo. Você ouve o apito do árbitro, apita o árbitro, toca na bola, o Galo, ela rola, se ela rola, deixa ela rolar. 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Mário 40 ligado na Bandeirantes, falou que joga demais o Giai. Do meio do campo de ataque, tenta descer contigo no setor de esquerda, aperta na marcação. Vai tentar o toque de bola curto no meio de campo. Você ligado no futebol da Bandeirantes, obrigado pelo carinho da sintonia, torcedor brasileiro. Domina pela direita, vem pro toque de bola, recolhe contigo novamente. Já prende o lance pelo setor de esquerda, Paulinho. Paulinho do meio do campo, da retaguarda, vai pra finta em cima da marcação. Tenta o toque de bola contigo na intermediária, volta o time do Palmeiras para ser jogando. Já ganhou o lance, vem pro toque de bola. Emiliano Martínez tenta o toque de bola, sai com a bola e tudo para a linha de lado. Árbitro para o jogo. Marca lateral pro time do Galo bater. 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Comecinho de jogo, primeiro minuto de bola rolando do segundo tempo de jogo. Placar de 0-0 é o placar do jogo. Arias vem, toca na bola, vem para fora. Lateral pro time do Galo bater pela direita do campo de defesa. 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A bola volta no toque de bola, tenta descer o time do Galo, já ganha a jogada contigo no meio de campo em velocidade. Vitor Hugo pede, a abertura foi feita no comando de ataque com o Cissé. Cissé prendeu pelo setor de esquerda, cabra ataque, ele volta a jogada contigo no comando, vem pra frente, aprende a jogada contigo novamente, Preciado recolhe pelo setor de esquerda, o Lodge quem dominava, me desculpe, levantamento agora sim, vem pra Preciado. Preciado tenta o toque de cabeça no meio, aperta o time do Galo, tenta descer, trava, vem pra tirar Martínez, ele ganha pro time do Palmeiras, jogando Arias, Arias já prendeu pra direita, tenta do Paulinho, a bola sai para a linha de lado em lateral para o time do Palmeiras bater.
5: Numa escapada pelo lado esquerdo buscando o Paulinho, o Juan é quem rasga por baixo, arremesso lateral para o Verdão, segue 0-0.
6: 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A bola volta no toque de bola, tenta descer o time do Palmeiras, deu certo, a jogada para a direita com o André Gasperira, ele prende pela ponta, vai para a direita, tenta o cruzamento, soltou a entrada na grande área, boa bola à frente para o Paulinho, dominou mal, ia sair na cara do gol, no toque genial do Maurício, ganhou o lance o time do Palmeiras, a abertura vem, tenta o toque de bola, curtinho, Giai perde o lance, recolhe no comando de ataque, aperta Maurício, tentou ganhar, não conseguiu, vem para rasgar novamente o time do Galo, tenta o toque de bola, curtinho no setor intermediário, já domina áreas, ele prende, domina tranquilamente pelo seu campo intermediário, uma bola aérea, recolhe com o toque de bola de Martínez, ele prende o lance novamente, Emiliano Martínez prendeu, volta a jogada com Marlon Freitas, Marlon Freitas sem pela direita, aberto o Giai, o jogador do Mário 40, gosta demais dele, dominou o Giai, ele prende pelo setor de direita, Giai volta a jogada contigo novamente com o Murilo, Murilo já prende para Marlon Freitas arredonda, jogador no comando de ataque, abre, tenta o toque de bola para André Gasperira vai para o giro, empurrou para a direita para o Murilo, Murilo prende novamente, o Palmeiras volta a repetir tudo que fez no primeiro tempo, abertura para Giai, já prendeu novamente para Marlon Freitas, que volta a jogada no seu campo intermediário, empurra a jogada para Murilo, para Marlon Freitas domina, se desloca, pede jogada, Andréas Pereira, abertura vem na ponta, Andréas Pereira, entrada na grande área, girou, bateu pro gol, pegou o goleiro Everson.
5: Num belo chute do Andréas Pereira de perna direita, buscava o canto esquerdo, o ângulo do goleiro Everson estava ligado, 0-0, comecinho de segundo tempo.
6: 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A bola volta, o toque para Prazer jogando, já prende o lance, contigo no campo de retaguarda, o time do Galo sai jogando pelo direito do campo de defesa, prende a jogada, Coutinho, a bola volta na sua zaga central, já tenta o toque de bola, recolhe novamente Everson, ele bate à frente, levanta para o comando de ataque, a bola volta, Coutinho no setor intermediário, Piqueires lançou, abriu para áreas, mata no peito, vem para o toque de bola, ganha para o time do Palmeiras, protege, domina, vai para o giro, ele tenta o passe, ele bola pediu a falta, o árbitro mandou seguir, domina o time do Galo, já tenta descer pelo setor de direito do campo de ataque, abertura novamente com Cassierra prendeu, abriu do esquerdo, soltou para Vitor Hugo cruzou na boca do gol, subiu de cabeça, afasta a zaga, para volta no meio com Cici prende para o time do Galo, abre para o toque de bola de Linco recolhe do campo de ataque, Lianco prendeu, abre a jogada para a ponta, soltou a jogada para Renan Lodi domina novamente para Lianco recomeça para o time do Galo para sair jogando no Infinity Pay, quando suas vendas crescem sim, a taça diminui automaticamente. 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A bola volta para Jai de cabeça, ganha a jogada para Maurício Lianco, chega na bola antes, recua para o goleirão Everson, domina Everson para o Galo, para ser jogando no seu campo de defesa, seja qual for a sua especialidade, conte sempre com as ferramentas, é Bonder. A bola volta com o time do Galo, que tenta ser jogando com Cici, ele prende a jogada em cima da barcaça no primeiro, tenta ganhar o lance, Coutinho novamente, ganha Gomes, mas a bola volta com o time do Galo insistentemente, Cassierra, ele prende o lance pela direita, Cassierra recolheu pelo setor de direito do campo de ataque, abre a jogada para Preciado vai para a finta, levou para a linha de fundo, cruzou na boca do gol, bola passa por todo mundo, Jai mata no peito e põe para fora, escanteio Galo esquerda,
5: e estava chegando por trás dele ali para tentar o remate, o Renan Lodi chega antes o Jai para fazer o corte providencial, vai dar para o Atlético o segundo escanteio do Galo no jogo.
6: E vem para a cobrança de escanteio, Bernardo vem para bater, escanteio para o time do Galo. 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Escanteio para o time do Galo, bater pelo setor de esquerda, campo de ataque, vem Bernardo para a cobrança de escanteio, Lianco está na grande área, partiu Bernardo, levantou na boca do gol, subiu Gomes de cabeça, tirou, a bola volta pela direita para Preciado domina, ele vem para a finta, prende novamente na marcação, recolhe Piqueires, aperta em cima dele, Preciado leva para a linha de fundo, tenta buscar a jogada, soltou na intermediária, ele abre o lance, continua na intermediária com Renan Lodi prendeu para Bernardo prendeu pelo setor de esquerda, campo de ataque, vai para a finta, já vem, trava a bola, vai embora, escanteio pro Galo, bater novamente na esquerda,
5: a tentativa do Bernard pra cima do Giai, a bola toca por último no jogador do Palmeiras, é o terceiro escanteio do jogo pro Galo, Bernard na bola.
6: E o Abel não mexe no time, o time do Palmeiras não consegue jogar, não consegue fazer gol.
7: Vitor Roque tem que entrar, Ulisses, e se ele quiser um jogador mais ofensivo pelo lado direito, ele pode colocar o Felipe Anderson na vaga do Giai, por exemplo.
6: E vem pro jogo, Maurício ganha a jogada, abre para áreas, recolhe no campo de ataque, Paulinho se mandou, áreas na finta no primeiro, finta também o Maurício, abriu pelo setor de esquerda, campo de retaguarda pro toque de bola de Piqueires, em velocidade, domina pro time do Palmeiras, tentou partir, Paulinho pede, ele gira pelo meio para áreas recolheu pro time do verde, tenta descer no comando de ataque, Paulinho tá aberto, solta a jogada, Coutinho para Piqueires domina, tentou inverter a jogada, inverteu inteligentemente pro toque de bola de Maurício toca completamente equivocado, passa mal, Giai. Ele vem pro toque de bola, é Rafinho, lateral do time do Palmeiras, de Ai. A bola volta no toque de bola, tenta descer pelo setor de ponta, vem para ganhar, mas na sequência falta do Piqueires. Tá parado o jogo, falta Palmeiras, campo de defesa.
5: Sem questionamentos do Natanael, que acaba agarrando ali o Piqueires, derruba o jogador do Palmeiras. Posse de bola, Verdão segue 0-0.
6: E domina, vem pro toque de bola, Coutinho no setor intermediário, já recolhe o time do Palmeiras para ser jogando no campo de defesa, vem com Gomes domina para Murilo recolhe no campo de defesa para sair jogando. O tempo não para, Bandeirantes marca. 7 jogados para você conferir o segundo tempo de jogo, girando o placar do Campeonato Brasileiro, 20ª rodada. E vem Palmeiras, Murilo domina, tem Jair aberto na direita, Murilo ergueu a cabeça, girou pro meio para Maurício, Maurício prendeu, girou, bateu pro gol, travado, bola volta para área, dentro da grande área, ganhou, girou, bateu pro gol, para fora! Linha de fundo, tiro de meta pro time do Galo, bateram o Palmeiras, pede escanteio, o juiz está dando tiro de meta, repito, 8 jogados, 0 Palmeiras, 0 Atlético Mineiro, Agrela.
4: Ulisses, Caio Bonfim foi ouro no Troféu Brasil de Atletismo neste domingo, prova 35 quilômetros de marcha atlética. Ele fez em 2 horas, 31 minutos e 1 segundo, um recorde brasileiro e também sul-americano nesta prova. 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
6: E vem pro toque, ele bola longe, ele ganha a jogada pro time do Galo, abre a jogada com o jogador Cacierra. Cacierra prendeu, bateu pro gol, pegou, largou, olha o gol!

0: golaço do Carlos Miguel. Levantamento bem na grande área de primeira. Cassiano bateu, ele foi pegar, pegou, mas depois soltou no pé do Vitor Hugo. Ele chega, bate sem goleiro, sem ninguém, num frangaço, num piruzaço do Carlos Miguel. Agora Galo 1, Palmeiras 0. Com emoção maior do futebol e essa emoção, Vitor Hugo. Essa emoção que você proporciona à torcida do Galo. Galo forte 1, Palmeiras 0. Num piruzaço do Carlos Miguel, que solta a bola nos pés do Vitor Hugo. E aí o detalhe do gol é teu, Everton Ramos.
1: Não dá pra deixar passar, né, Ulisses? Uma falha grotesca do paredão do goleiro Carlos Miguel. No chute, nem com tanta força assim do Cassierra, ele acaba dando rebote, não consegue segurar em apenas um tempo. Ela volta nos pés do Vitor Hugo, que só tem o trabalho de empurrar. Quarto gol de Vitor Hugo, artilheiro do Atlético no Brasileirão. O quinto com a camisa do Atlético agora. 1 a 0, Galo.
0: Aqui parado o jogo, falta na direita para o time do Palmeiras bater, falta para o time do Verde cobrar. E aí, Léo Gens? E aí, Léo?
2: Frangaço do Carlos Miguel, Ulisses, não tem outra explicação. Acho que ele tentou agarrar a bola, segurar, soltou e o Vitor Hugo estava lá. O Carlos Miguel salvou o Palmeiras no meio de semana contra o Coritiba, tinha feito pelo menos 3 grandes defesas, mas neste lance foi muito mal. Agora, Abel Ferreira não tem outra alternativa, precisa arriscar. De repente abrir mão do sistema com 3 zagueiros, colocar Felipe Anderson, Vitor Roque para o Palmeiras pressionar o Atlético Mineiro. Até aqui, os 3 zagueiros do Galo estão muito confortáveis no jogo. E o cara para tirar esse conforto deles é o Vitor Roque.
0: É bola no campo de ataque, vem para o jogo, o Palmeiras dominou várias, bateu, a bola vai para fora. Linha de fundo, tiro de meta para o Galo bater. Num piruzaço de Carlos Miguel, placar do jogo de 1 a 0 para o time do Galo, gol marcado pelo Vitor Hugo.
1: Vitor Roque.
0: O Everton Guimarães está lá em Minas Gerais triste, porque o Cruzeiro dele não está vencendo. É o futebol da Bandeirantes para você, torcedor brasileiro. Obrigado pelo carinho da sintonia. Chico Garcia também triste, porque o Internacional dele perdeu, que coisa. Cicinho, eu vou dizer para você. Momento difícil pro Cicinho. A bola volta no toque de bola. Amanhã tem jogo aberto na tela da Band. Você ligado, tá parado o jogo, vai mexer o time do Palmeiras.
1: Serão 2 mudanças já prontos para entrar por ali. Vitor Roque não joga desde o dia 23 de abril. Felipe Anderson e Vitor Roque, os dois vêm aí daqui a pouco.
0: Vou dizer pra você, o Léo Gens tá aqui do meu lado pedindo isso desde o primeiro tempo.
2: Felipe Anderson pode jogar como um ala pelo lado direito, Ulisses, na vaga que é do GI nesse, até aqui no jogo. Vamos ver quanto tempo o Paulinho aguenta. Já jogou 45 e eu não sei se ele vai aguentar os 90 minutos, não. Então pode ser que o Paulinho saia. Não seria a melhor troca, eu seria mais ofensivo, tiraria o Emiliano Martinez e colocaria o Vitor Roque para fazer companhia ao Paulinho.
0: E vem para o jogo o time do Palmeiras, bala foi chuta para Marlon Freitas, domina para a direita, 1 a 0 para o time do Galo, já aprende a jogada para a direita do campo de ataque para Murilo. Murilo põe por toque de bola para Giais, e aí domina pela direita, sempre o mesmo jogo. A abertura vem no toque de bola, Coutinho, tentou Maurício, para o Andréas Pereira, afasta, vem para cobrar escanteio o time do Palmeiras pelo setor de direita do campo de ataque. Escanteio para o time do Palmeiras, bater pelo setor de direita, já mexe o time do Palmeiras. Escanteio vai ser cobrado, vem para a cobrança o time do Verde. Não mexeu, não vai mexer depois? Então vem para a cobrança de escanteio. Palmeiras escanteio, cobrado, Coutinho para a ponta. Recolheu, Giai prendeu o bico na área, cruzou, levantou na boca do gol. Toque de bola do Gomes, vai para fora. Tiro de meta para o Galo bater, vai mexer o Palmeiras.
1: Isso, na subida o Gustavo Gomes acaba mandando pela linha de fundo. Sai o Giai. Giai com a 4 vai embora para a entrada de Felipe Anderson. Camisa número 7, a primeira das modificações. E a outra é a saída do Emiliano Martinez, com a 32 para a entrada do 9, Vitor Roque, gabaritou nosso querido Léo Gens.
0: É, o Léo Gens está pedindo isso desde o primeiro tempo, tem que mexer no time. Tigrinho no jogo, e aí, vai melhorar, Léo, Palmeiras?
2: Vai, porque o Vitor Roque vai fazer companhia ao Paulinho no comando do ataque. Então o Paulinho vai ter um parceiro, estava muito isolado no jogo. O Abel Ferreira também abre mão do sistema com 3 zagueiros, como a gente pedia aqui no jogo. Coloca mais um homem de frente, que é o Felipe Anderson, para jogar aberto pelo lado direito. O GI, por exemplo, não era um jogador ofensivo, não tem esse cacuete para atacar. O Felipe é um jogador melhor para essa função. Foi bem Abel Ferreira nas duas trocas, Ulisses.
0: Mas demorou.
2: É, com um pouquinho de delay, mas ele foi bem.
0: 13 minutos do segundo tempo, ele mexeu no time. A bola volta, continua o Palmeiras, Paulinho lançado, não chega na bola. Pois não, a galera.
3: Mais um gol do Remo, Ulisses. Agora Alef Manga faz 2-0 para a equipe remista em cima do Vitória. Agora Remo 2-0. Com isso vai ultrapassando o Mirassol. Chega a 21 pontos, 18ª posição, mesma pontuação do Vasco da Gama e também da equipe do Internacional neste momento, Ulisses.
0: 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Recolhe, vem pro toque de bola, Arias domina para o time do Palmeiras. Ele vem para a finta, bola passa, continua na intermediária para Paulinho. Em velocidade, desce com a bola dominada. Paulinho recolhe pelo setor de ponta, ergue a cabeça, enfiou, tentou. Toque de bola no meio, leu bem. Natanael vem para tirar. A bola volta com o time do Galo, que tenta sair jogando com o Cici. Ele prende o lance curto do campo de ataque. Vai para a finta, domina o time do Galo em alta velocidade. Vitor Hugo, ele dominou para o time do Galo. Já partiu no campo de ataque, girou na entrada da grande área. Bom passe de bola, recolhe, vai para a finta. Prende, Cassierra prende para o time do Galo, abre a jogada para a ponta. Soltou novamente para Lodi, abriu jogada para Bernard vem para o cruzamento. Muito forte, mas evita a saída. Já ganhou o lance novamente, Cici. Ele prende para o setor de ponta, afasta o time do Palmeiras. E Vitor escanteio lateral pro Galo bater na direita.
1: A tentativa do Cissé por ali, chega a marcação do Palmeiras em cima, o Verdão vai se segurando, o Atlético tenta o segundo, segue 1-0 pro Galo.
0: Para você ligado no futebol da Bandeirantes, a Bandeirantes com você, torcedor brasileiro, obrigado pelo carinho da sua sintonia. Você curtir o sonsaço, Bandeirantes, torcedor do Brasil. Aqui vem pro toque de bola contigo novamente, o time do Galo tem bola à frente no comando de ataque, em escanteio o time do Galo. Você ligado no futebol da Bandeirantes, a Bandeirantes com você, torcedor do Brasil, obrigado pela audiência. Aqui tá parado o jogo, tá marcado, bola pro time do Galo, bateu pelo setor de direita no campo de ataque. Bernard não tem pressa para a cobrança, ele vem bater lateral pro time do Galo, escanteio pelo setor de direita. Obrigado pelo carinho da sintonia, torcedor brasileiro. Você ligado na Bandeirantes, a Bandeirantes com você. Ajeita para a cobrança e escanteio pelo setor de direito no campo de ataque. Levantamento à frente, partiu para a bola. Levantamento no banco do gol, subiu a zaga, tentou toque de cabeça, afasta Dani Murilo. A bola voltou de primeira, batida à frente. Murilo de novo tirou, voltou com o Lianco. Lianco tenta bater por cobertura no gol, põe para fora. Tiro de meta para o time do Palmeiras bater.
1: Ele acaba isolando, mandando longe do gol, o que foi apenas a terceira finalização do Atlético Mineiro no jogo. Antes o Renan Lodi tentou bater na jogada, o Murilo tinha rasgado. Segue 1-0 para o Atlético Mineiro.
0: 1-0 pro time do Galo, gol marcado por ele, Vitor Hugo, domínio do campo de ataque, tenta descer pela direita, o time do Palmeiras, a abertura foi feita à frente do toque, levaram contigo na intermediária de Marlon Freitas domina, Palmeiras continua no mesmo esquema de jogo, já domínio do seu campo de reta, quarta para ser, jogando, abre a jogada pelo setor de ponta, aperta novamente, vem pro toque, Paulinho, ele recolhe a jogada para Marlon Freitas, pela direita, tá aberto, pedindo bola, domina novamente para Felipe Anderson, ele prende pro time do Palmeiras, tenta a tabela, leva pra linha de fundo, Felipe Anderson, vem pro cruzamento, ganha escanteio ou não? Árbitro está dando tiro de meta para o time do Galo bater.
1: Isso porque a bola explode no Renan Lodi e por último ainda toca no Felipe Anderson. Para a sorte do Galo, que vai ter tiro de meta e segue vencendo. 1-0 aqui na Zona Oeste de São Paulo.
0: 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Obrigado pelo carinho da sua sintonia. 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A bola volta no toque de bola, vem para ganhar parcialmente o time do Palmeiras. Volta com o Cici. Cici domina novamente no campo de ataque. Aperta para ganhar a jogada novamente. O time do Palmeiras ganha lateral. Lateral para o time do Palmeiras. Bater pelo setor de esquerda. Campo de ataque. Lateral para a cobrança novamente. Vem o Tigrinho. Ele bate lateral. Recolhe com toque de bola. Coutinho de Malon Freitas. Foi seguro pelo Cici. Já está parado o jogo. Está marcada a falta para a equipe do Palmeiras. Bater pelo setor de direita. 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Domínio do campo de retaguarda. Para ser o chegando novamente. O time do Palmeiras já prende a jogada no campo de retaguarda. A abertura foi feita pelo setor de esquerda do André Gasperira. Ele solta para Piqueires para André Gasperira. Domina na direita. Se lança, é bom. Lançou na comando de ataque. Afasta a zaga do time do Galo. Vem para tirar. 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Domínio do toque de bola contigo novamente. 1-0 para o time do Galo. Lançamento vem para o toque de bola de Tigrinho. Nossa Senhora, lançamento muito forte. Aí ele põe a bola para fora em tiro de meta para o Galo bater. Para pôr para fora, para lateral, né? Aí você faz pressão na saída da cobrança de lateral, viu, Tigrinho? Certo,
1: muda.
0: Gente?
1: E muda o Palmeiras.
0: Pois não, o que, que vai mudar, meu filho?
1: Tá entrando com a 39 o Heitor, atacante da base. na vaga do 10, vai embora o Paulinho. Paulinho 10 vai embora, Heitor, camisa 39, em campo.
0: É bom de bola, Heitor?
2: É bom, é da base, Ulisses, fazia muitos gols nas categorias sub-18, sub-20, e deve fazer companhia ao Vitor Roque. Já tinha sido adiantado pela comissão do Palmeiras que o Paulinho não tinha condições de jogar 90 minutos. Ele jogaria 60, 65 minutos. É mais ou menos o que acontece agora, entender se ele saiu só por esse controle de minutos ou se ele sentiu alguma dor. O Paulinho teve uma cirurgia na região ali da canela, cirurgia grave.
0: Problema ósseo.
2: Exatamente, ficou um longo tempo longe dos gramados. Então, para o Palmeiras, é importante que ele não volte a sentir nenhuma dor naquela região.
0: A bola volta no toque de bola contigo novamente. Recorde o time do Galo, tenta o passe de bola, a bola sai. Já está paralisando o jogo, está marcado o lateral para o time do Galo, bater da esquerda de ataque.
1: Quem chegou tirando por ali foi o Felipe Anderson na jogada com o Renan Lodi, por isso posse de bola para o Galo que vence o jogo 1-0 no ataque.
0: 1-0 para o time do Galo, tenta descer pelo setor de esquerda com o Lodi. Ele prende o lance pelo setor de esquerda, vem para a finta, limpa para dentro, levou para a linha de fundo, bom drible. Ergueu a cabeça, cruzamento na área, cruzamento na boca do gol! Passa por todo mundo, tenta evitar a saída novamente o time do Palmeiras, mas não consegue. Corre demais, mas não chega para evitar a saída. Recolhe no campo de defesa, o time do Palmeiras está jogando contigo no toque de bola curto no campo de retaguarda. Já domina o time do Palmeiras, prende o lance à frente, o levantamento vem para a direita. Vem para o toque de bola, o Tigrinho ganha a jogada, tenta o passe novamente, voltou. Todo o toque, o time do Palmeiras domina. Recolhe do toque de bola, Coutinho novamente. O Tigrinho vai para a finta em cima da marcação no primeiro. Partiu pelo meio de campo, tentou o passe de bola. Ficou olhando, Andréas Pereira ficou olhando, perdeu. Vem Bernard, ganhou para a Lodi, levou para a linha de fundo. Vem Galo, cruzamento. Murilo põe para fora.
1: Na jogada do Atlético, que recupera a posse de bola, o Palmeiras vacila tocando bola e o Lodi tenta o cruzamento, ela explode no Murilo, se perde pela linha de fundo, é o quinto escanteio do Galo no jogo, Bernard na bola.
0: Escanteio para o time do Galo bater para você, ligado no microfone da Bandeirantes, a Bandeirantes com você, torcedor do Brasil, se posiciona para a cobrança de escanteio, o time do Galo, obrigado torcedor, levantamento na grande área, o toque de cabeça vai para fora. Linha de fundo, tentou se ser, tiro de meta para a equipe do Palmeiras bater quase, o Galo faz o segundo aí.
1: E o cruzamento veio na medida do Renan Lodi, o Cissé aparece no meio de dois marcadores, sobe sozinho, toca de cabeça pela linha de fundo. Quarta finalização do Galo no jogo que vence a partida por enquanto, 1-0.
0: No futebol da Bandeirantes, domina novamente no campo de ataque, já tenta descer pelo setor de esquerda, aperta na marcação, recorde o time do Palmeiras, levantamento à frente, Lianco vem para ganhar para o time do Galo, já tenta ser jogando no seu campo de retaguarda, Lianco, você está no futebol da Bandeirantes, a Bandeirantes está com você, obrigado torcedor pelo carinho da sua sintonia, levantamento vai ser feito à frente no campo de ataque, aperta o time do Palmeiras com Gomes recupera para o time do Verde, ele já sai jogando no seu campo de defesa, vai tentar um toque de para frente, domina no campo intermediário de ataque, já aperta novamente para descer, recorde pelo setor de esquerda, Capri retaguarda, prende o lance curtinho no meio, domina a Marlon Freitas abre para a direita, o Palmeiras não é efetivo, abertura frente no campo de ataque, desceu, boba bola, cruzamento na área para ninguém. Natanael põe para fora.
1: O cruzamento buscava o Heitor, cruzamento do Maurício, Natanael chega antes, rasgando linha de lado, Palmeiras na pressão, quer o empate.
0: A bola volta no tanque, limpa na contigo do setor intermediário, aperta o Palmeiras, sobrou para Marlon Freitas, mas não dominou. A bola volta no toque contigo na intermediária. Jarnecoli tenta o passe, ele bala contigo no comando, tenta descer novamente pelo setor de esquerda. Piqueires, ele ganha o Lucido, toca, ele bala contigo pelo comando de ataque, vai para a finta da marcação, prendeu pelo setor de esquerda para Arias. Arias recolheu para Freitas. Marlon Freitas domina para o time do Palmeiras, vem para o toque, ele bala na direita é o passe. A mão jogada na direita, recolheu com o Murilão. Murilão prendeu para o time do Palmeiras, abre para o toque, ele bala Coutinho mais aberto à frente na linha lateral do gramado. Tenta o toque de bala, Vitor Roque. Tenta o levantamento à frente, toque errado na bola novamente. Tomou Felipe Anderson, abra volta com o time do Galo que tenta ser jogando pela direita com toque de bola, em velocidade já domina, vem para fim, escapa da marcação, preciado, prendeu no comando de ataque, Arias, chega na bola, limpo, ganha para o time do Palmeiras, sai jogando para Piqueires, 1-0 para o time do Galo, Galo vence o jogo, 23 minutos de bola rolando, domínio do campo de ataque, o time do Palmeiras desce com um toque de bola de Maurício prendeu pelo setor de esquerda, campo de ataque, volta a jogar a cortinha, vem para o toque de bola curta na intermediária, abre o lance para Andréas Pereira que solta para Arias prendeu pelo setor de esquerda, campo de ataque, se aproxima da área, abriu o compasso, girou, bateu pro gol, bola passou, pegou Everson, No canto esquerdo, um chute excelente do Arias.
1: Ela desvia também no meio do caminho, faz um kick antes de chegar na meta do goleiro Everson, que cai para fazer a defesa. Daqui a pouco, duas modificações na equipe do Galo. Destaque para o Bernard, levando a mão na região da panturrilha direita, lá na área do Palmeiras. Ele caiu na jogada lá atrás, o árbitro não paralisou o jogo, deve ser um dos substituídos daqui a pouco.
0: Muito bem, para você ligar todo o futebol da Bandeirantes, o tempo não para, Bandeirantes marca. 24 e 20 de bola rolando, 24 e 20 de bola rolando, girando o placar do Campeonato Brasileiro, 20ª rodada de 38. Continua para você. Palmeiras 0, Galo tem 1. Gol marcado por ele, Vitor Hugo. 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
3: Ulisses, informação do repórter Bandeirantes Luiz Fabiani. Memphis Depay deve renovar com o Corinthians até o meio de 2028. Mais 2 anos de vínculo entre o holandês e o Timão, que deve ao jogador mais de 40 milhões de reais. 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
0: É o futebol da Bandeirantes para você, torcedor brasileiro. Você ligado no microfone de maior tradição do rádio do Brasil. Aqui está parado o jogo. Mexe.
1: Duas mudanças na equipe do Atlético Mineiro. Sai o autor do gol, Vitor Hugo, com a 30. Vai embora para a entrada do Igor Gomes, camisa 17. A outra modificação, a saída do 11, Bernard, para a entrada do camisa 27, o equatoriano Alan Minda. Troca dupla na equipe de Eduardo Domingues.
0: Muito bem, aí, Jans.
2: Boa troca, acho que do Eduardo Domingues. Entra o Alan Minda na vaga do Bernard. O Alan Minda é jogador de velocidade para conseguir conectar esses contra-ataques do Atlético Mineiro, que se defende bem e vai jogar no espaço no erro do Palmeiras nesses minutos finais. Entra também o Igor Gomes na vaga do Vitor Hugo, o autor do gol do Atlético Mineiro. Aí muda pouco, eles têm as mesmas características, são dois meias, Ulisses.
0: É o futebol da Bandeirantes para você. 0 pro Palmeiras, 1 pro time do Galo. Você ligado no microfone de maior tradição do rádio brasileiro. Do menino toque de bola, tenta ser jogando novamente. Você nas estradas do Brasil, olho na estrada e ouvido na Bandeirantes. Fique ligado. A para volta do toque de bola do menino time do Palmeiras. 1-0 Galo, 1-0 Galo. Galo vence o jogo. A vitória vem para Piqueires. O Palmeiras tenta pelo menos o gol de empate nesse momento. Marlon Freitas domina o futebol burocrático do Palmeiras. Marlon Freitas toda hora que pega a bola, solta pro Murilo. Aí o Murilo abre lá na direita. Vem pro toque de bola com Felipe Anderson. Felipe Anderson balança para o time do Palmeiras, vai tentar o toque de bola para Murilo, Murilo para Marlon Freitas.